0: Deus, eu estou aqui servindo a Ele, só vitória, só bênçãos para a glória de Deus, né? Bom, meu nome é Douglas Lacerda, moro no estado do Amazonas, capital de Manaus.
1: Muito bem, queridos amados ouvintes, ouvimos aí os testemunhos, né, que edificam a nossa fé. Deus, ele continua transformando, Deus continua libertando, Deus continua resgatando vidas, resgatando almas das garras do inimigo e trazendo para a luz. Isso é muito lindo, muito maravilhoso. Mas neste momento, chegamos a mais um término de mais uma programação local. E aqui quem vos despede é a tua irmã em Cristo, Vanessa Cunha.

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0: 21 horas e 2 minutos.
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0: 21h05.
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2: A Igreja de Deus. Eu estava falando sobre a mocidade, estava falando sobre o trabalho da terceira idade, o trabalho dos adultos, adolescentes, tudo. Nós temos de estar na frente de tudo. Ah, quando eu vou pastorear uma igreja, eu sempre digo aos irmãos, olha, eu sou pastor de todas as pessoas, de todos os departamentos, e aqui eu quero saber exatamente tudo que está acontecendo em toda a igreja, em todas as faixas etárias. Eu sou pastor, quero saber de tudo. E todos nós, como pastores, devemos saber. Não é que nós vamos fazer tudo isso, não é claro que nós vamos fazer aquilo que é preciso ser feito. Vamos colocar cabeças em grupos de tanto, pessoas que vão estar na frente de jovens, crianças, adolescentes, idosos. Mas nós temos de saber de tudo que acontece. Porque nós somos chamados por Deus para pastorear toda a igreja. Para o apóstolo Paulo estava muito claro o que é realmente a igreja de Deus e como ela se constitui. A nossa posição como servos de Deus, como pastores do Senhor, ele declara que a igreja é uma propriedade de Deus, comprada com o sangue de Jesus. Em Atos 20, 28, a igreja de Deus, a qual ele comprou com o seu próprio sangue, ou seja, Jesus comprou com o seu próprio sangue. E Paulo também tem clareza sobre a responsabilidade que Deus coloca, a responsabilidade que Deus põe. Não é sobre aqueles que estão à frente do rebanho, como eles são assim designados. Então, completando o versículo, sobre o qual o Espírito Santo vos constituiu bispos. Então aqui nós estamos falando da igreja de Deus, estamos falando da igreja que foi comprada com o sangue de Jesus, e estamos falando também das pessoas designadas, pessoas sobre o qual o Espírito Santo vos constituiu bispos. Dessa forma, precisamos lembrar também nós, os que somos chamados para cuidar do rebanho de Deus, que devemos compreender nossa própria missão, a nossa missão. Precisamos lembrar também nós, os que somos chamados para cuidar do rebanho de Deus, que devemos compreender nossa própria missão, a nossa missão.

responsáveis por cuidar de todos os interesses do reino de Deus. E a nossa missão de cuidar da igreja do Senhor, que é algo que é inegável. Estamos como responsáveis por cuidar de todos os interesses do reino de Deus. E a nossa missão de cuidar da igreja do Senhor, que é algo que é inegável.

palavras, os crentes aprendem muitas coisas, e eu até diria por que não, né, a ser crentes, vendo outros crentes sendo crentes. O próprio apóstolo Paulo sabia que essa verdade também se aplicava a ele próprio, que estava disposto, então, a conclamar os seus irmãos a imitar seu modo de imitar a Cristo, quando ele fala, sede meus imitadores, como eu sou imitador de Cristo. Isso é profundo. Essa é uma das frases mais poderosas que nos faz pensar seriamente sobre a importância de atentar bem para a nossa vida, de atender a nossa vida, atender por vós, de olhar para nós mesmos, sabendo que nós somos um espelho para pessoas. Paulo chegou a dizer, mas esmurro o meu corpo e o reduzo à escravidão, para que, tendo pregado a outros, não venha eu mesmo a ser desqualificado. 1 Coríntios 9:27. A igreja de Deus não pode ser pastoreada e cuidada segundo padrões humanos negligentes. Tem muitas pessoas que são relaxadas e estão na frente de rebanho. Pastoreada baseada a igreja em gostos pessoais para atender interesses meramente humanos, de grupinhos aqui, grupinhos ali, interesses às vezes até mesmo próprios e familiares. A igreja do Senhor deve ser cuidada por pessoas que estejam prontas a modelá-la para que alcance o mais belo padrão de formosura, ou seja, Cristo, Gálatas 4:19. A vida cristã é, portanto, um chamado à excelência de caráter e conduta, que jamais se inicia no outro, mas no eu, para atingir o moldar o outro. Você que é pastor de qualquer igreja ou congregação, saiba da sua importância, saiba do quanto as pessoas olham para você como pastor e o quanto as pessoas querem encontrar em você um modelo. Todos, de alguma maneira, temos o dever de cuidar de nós mesmos para poder participar do amadurecimento e do preparo da igreja de Deus para o encontro final com o próprio Senhor. A Bíblia fala em Efésios 5:27. Não é só, eu diria, em casa, não é? No trabalho, mas também na igreja, ou principalmente na igreja. O exemplo fala muito mais do que o discurso. Como pastores, devemos cuidar da nossa vida e depositar nossas esperanças na graça que Deus derramará sobre nós para nos fazer modelos, exemplos, não só para os nossos filhos, mas para todos os nossos irmãos, não só para os nossos jovens, mas para todos os nossos irmãos na fé, para com todos aqueles que fazem parte da igreja que Deus confiou em nossa mão e disse, olha, você vai ser o mordomo aí. Infelizmente, muitos pastores faltam com o decoro cristão. Se dirigem aos membros da sua igreja aos berros. Se dirigem aos membros que vão à igreja buscar guarida, com ameaças. E às vezes resumem todo o seu sentimento de pai, de pastor, de servo, de enviado, de presbítero ou de bispo, né, que seria no caso episcopos, e vou explicar isso. Resume tudo isso em ameaças, disciplinas, a qual chamam de punição. Olha, eu não entendo por que um pastor chama uma disciplina de punição. Pastor, se Deus deu você a oportunidade de ser pastor, seja pastor, e Deus vai cobrar de você isso. A sua igreja é uma grande casa de modelação, onde, eu até diria nesse momento, uns aos outros, nos ajudamos a parecer com Cristo. O pastor tem que parecer com Cristo, a igreja tem que parecer com Cristo. Eu quero lembrar a você, querido pastor, você é colocado nessa condição e nessa responsabilidade pelo próprio Espírito Santo de Deus, ou não? O Espírito Santo vos constituiu bispos. Cuidar da igreja de Deus não é uma tarefa autoimposta, tipo, ah, eu vou ser pastor. Não. Ah, não tem outra profissão, então vou ser pastor. Para com isso. Não é uma condição em que podemos nos arrogar fazer. Essa tarefa é resultado do soberano chamado do Espírito de Deus, ou seja, antes de nós e nossa vontade, o Senhor é quem opera a sua

0: para alcançar o que está proposto. Que a Igreja de Deus seja santa, sem mácula, e que esteja sendo preparada para o encontro com o Rei, com Deus. Esse trabalho precisa ser feito com excelência, e a Igreja precisa ser cuidada para Cristo. Para isso que nós somos chamados. Essa é a responsabilidade que Deus designou para nós. Então não adianta negar aquilo que, se pelo Espírito de Deus aconteceu na sua vida, é sua responsabilidade. Senão você tem que buscar esse chamado. Não dá para negar quando o Espírito Santo ele nos chama e nos coloca. Não dá para resistir à vontade de Deus na nossa vida. Agora, repito, cuidar da Igreja de Deus, ser um servo de Deus, ser um pastor, um presbítero, um diácono, é um chamado. Porque quem tem esse chamado sabe como se conduzir diante de qualquer situação, por mais complicada que ela seja. Mas quem não tem esse chamado, não é que só se complica. Complica também a Igreja do Senhor. Queridos pastores, a obra de Deus precisa de todos nós. Precisa de mim, precisa de você. Perfeitos não somos, mas precisamos nos conduzir como modelo diante do rebanho do Senhor. Tem orgulho quando alguém olha para você e fala: olha, pastor, nós temos o Senhor como referência, um padrão da nossa vida. E tenha tristeza e vergonha quando alguém olha para você e fala: você não é o meu pastor, você não me representa. Isso deve doer, isso deve doer. Quando a ovelha é ovelha e fala isso, isso tem que doer na gente. Que Deus nos abençoe e nos ajude a cuidar do rebanho. Eu peço aos senhores pastores toda a paciência e todo o amor do mundo para cuidar do rebanho. Ah, tem ovelha rebelde no meu rebanho, pastor Lourival, sei. Pode ter, sim. Mas vai com paciência que Deus vai te dar recompensa. Quem sabe essa ovelha que parece tão rebelde. O apóstolo Paulo diz: eu não era digno nem de ser chamado apóstolo, pois eu persegui a Igreja do Senhor. Pedro, se Pedro fosse da sua congregação ou da minha, talvez eu tivesse até excluído. Porque Pedro não era fácil não, né? Mas se tornou o que se tornou. Então vamos com paciência. Não são os sãos que precisam de médico, mas são os enfermos. Que Deus nos use. Que Deus nos levante para sermos um padrão para a nossa Igreja.
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Meu nome é Luana Salim, do Nascimento. Eu vim de Minas Gerais, eu sou de Campos Altos. E eu sempre fui, na minha infância, uma pessoa muito problemática, porque eu era muito antissocial. E os médicos, depois de um tempo que eu tive depressão, eles me disseram que eu tinha borderline. E tudo isso veio desencadeado da minha infância. E borderline é um transtorno de personalidade limítrofe. E a gente não sabe discernir o que a gente está sentindo, se é certo, se não é. Tem coisas que a gente sente de uma forma totalmente diferente. O impacto é maior. E a minha infância, ela foi muito triste, porque eu nunca conseguia fazer amizades. Em casa era brigas, muitos xingamentos. E eu cresci naquela área. E sempre me sentindo muito infeliz. Chegou aos meus 12 anos, eu me rebelei contra aquela situação e me entreguei a uma vida de procrastinação. Eu me entreguei à prostituição e pensava que assim eu poderia ser feliz. Mas 6 meses depois, eu conheci um colega já de escola, ele me chamou para ir para a igreja. E eu fui, foi a primeira vez que eu, pela minha vontade, aceitei o Senhor Jesus. Me batizei, passei 2 anos na igreja. Mas eu tinha um processo para viver e não entendia o que ainda viria em toda a minha vida. Eu amiguei com um namorado que tinha na época. Com 18 anos, eu já não suportava mais ficar com ele, porque eu passava muita dificuldade em casa. Ele só jogava, não pensava mais em casa. Passava dificuldades e comecei a trabalhar. No que eu comecei a trabalhar, eu tive outra visão de vida. Falei, não, isso pra mim não dá mais. Eu terminei com ele e acabei me relacionando com o primo dele. 1 ano e 4 meses depois veio um abuso. E foi muito triste pra mim, porque aquele abuso ele mexeu profundamente no meu psicológico. Como eu já tinha todos os problemas que eu já tinha enfrentado na infância, veio a depressão. 4 anos depois, começou a automutilação, as tentativas de suicídio. E eu já não via mais uma saída, porque eu só queria ficar num quarto fechado, me isolando, não queria conversar, não queria sair. Nem trabalhar mais eu queria. Eu pensava que se eu morresse, aquele sofrimento ia acabar. Porque o meu psicológico ele não me dava um dia de paz. E sempre vinha aquela pressão psicológica que eu tinha ouvido, que eu não era ninguém, que eu era pior do que um lixo hospitalar, que nem o urubu chega perto. E aquilo mexeu de uma forma tão intensa comigo que não tinha mais sentido. Eu não tinha mais esperança de que um dia algo fosse mudar. De relacionamento em relacionamento, foram 10 casamentos ao longo desse tempo. Não um casamento certo, como deve ser feito no cartório. Relacionamentos em que eu decidia morar com a pessoa. E nesses 10 relacionamentos eu apanhei muito, passei fome, foi dificuldades. Só Deus e eu sei o que eu passei nessa vida. Cheguei até a falar, Senhor, hoje daqui eu não saio. Mas eu esquecia que, além de tudo, eu tinha um Deus que guardava a minha vida. Antes da depressão, Deus me deu uma revelação, que eu ia passar por dentro de um grande mar. E quando eu não conseguisse mais caminhar, Ele ia me tomar em seus braços e ia vencer comigo esse mar. E hoje, louvado seja Deus, eu venci esse mar. Meu encontro com Jesus foi maravilhoso. Foi num dia de pregação sobre perdão, aqui na Deus e Amor, numa sexta-feira, Pastor Kleber pregando. E eu nunca me perdoei por muitas coisas que aconteceram na minha vida, porque eu sabia que algumas das coisas que aconteceram, um pouco

0: fardo é leve, venha ter paz. E aquele dia foi o dia que foi marcado o meu encontro com Jesus. E eu pude ver que tudo que eu havia passado, sofrido, tudo tinha um propósito. Deus, ele me mostrou tantas coisas em meio a essa depressão, que ele nunca me abandonou. Embora teve dias que eu questionasse a Deus, perguntando se ele havia me esquecido ou que não me amasse. Mas hoje, olhando para trás e vendo quão forte ele me tornou, eu tenho a sabedoria de falar para todos que enfrentam a mesma coisa. Ainda há esperança. Porque há um Deus que, independente dos seus pecados, dos seus feitos, ele te ama. Porque ele te criou para adorá-lo. Então, a nossa sabedoria hoje que Deus tem nos dado é que, apesar de todos os empecilhos na nossa vida, temos que ter a lembrança e a esperança que Deus, ele pode mudar tudo, simplesmente da noite para o dia. E quando a gente entrega a nossa vida nas mãos dele, a gente tem paz, a gente tem sabedoria para ajudar até mesmo quem está passando pela mesma situação a qual vivenciamos há um tempo atrás. E hoje eu estou aqui servindo ao Senhor na Igreja Pentecostal Deus é Amor. Tem 2 anos já que estamos aí firmes no Senhor. Não penso mais em tirar minha vida. Hoje eu sou grata. Eu sou grata pelo ar, pela vida, por esse céu maravilhoso. E ele vai salvar cada pessoa que também deu o primeiro passo. Porque Deus, ele precisa do nosso primeiro passo para poder agir em nossa vida. Irmão, eu quero falar para vocês que enfrentam o que eu enfrentei. Tem dias que você vai olhar assim e vai falar, Senhor, eu não aguento mais. Vai pedir até mesmo ao Senhor para te tirar dessa terra. Mas lembra de uma coisa. Às vezes o que você está passando é um processo para abençoar uma vida lá na frente que vai estar passando pelo que você passou. Tenha fé, tenha esperança. Continua clamando a Deus. Porque ele nunca tarda. Ele chega no momento certo. E tudo que você está vivendo hoje vai servir de testemunho para ajudar uma alma que tanto precisa. Eu sei que a situação é difícil e que a nossa mente ela é muito limitada. E às vezes a gente pensa não ter mais esperança, mas ainda tem. Porque enquanto houver o dia, enquanto houver o fôlego de vida, ainda há esperança, ainda há transformação. Venha para Jesus, venha sentir a paz que excede todos os entendimentos. A paz que você vai olhar para trás e falar, meu Deus, eu não acredito que eu vivi tudo aquilo. Porque vai ser tão glorioso sentir o amor do Senhor no seu coração que você nem sequer vai lembrar dos terrores que você já enfrentou. É difícil? É. Mas Deus, ele sabe como agir na nossa vida. A gente não. Mas temos que entender que temos que nos entregar, porque fomos feitos para ele, para adorar o nome santo do Senhor. Luana Salim do Nascimento dos Santos.
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2: Horas e 30 minutos.
3: Obrigada pela sua audiência. A gente vai para mais informações aqui. Renda extra. Habilidades pessoais podem se transformar em sustento adicional. Quando o salário fixo não cobre todas as despesas, buscar alternativas é necessário. Muitas pessoas descobrem talentos que podem gerar um bom dinheiro extra no fim do mês. Fazer doces, salgados ou artesanato em casa tem ajudado diversas famílias a fechar as contas. O empenho diário transforma pequenas aptidões em fontes de alívio financeiro. O trabalho honesto nas horas vagas desafoga o orçamento e alivia o estresse diário. Prestar serviços de pequenos reparos ou costura também tem grande demanda nas vizinhanças. É uma forma

0: forma digna de multiplicar a provisão sem precisar de grandes investimentos iniciais. A disposição para trabalhar sempre encontra portas abertas na comunidade. O dinheiro que entra nesse esforço extra deve ser direcionado com muita inteligência. Ele pode servir para quitar uma dívida atrasada ou formar a reserva de emergência. Agora é fundamental não incorporar essa renda variável nos gastos fixos do orçamento mensal. A gestão sábia desse lucro adicional acelera a conquista de metas da família. A dedicação em um pequeno negócio caseiro pode até se tornar a renda principal no futuro. O trabalho feito com capricho e honestidade atrai bons clientes e reconhecimento. A sabedoria para gerar e administrar recursos transforma a realidade do trabalhador. Mãos dispostas ao trabalho sempre garantem o pão farto sobre a mesa. Conta de luz. Pequenas mudanças de hábito reduzem o valor da fatura. O custo da energia elétrica é um dos maiores pesos no orçamento das famílias brasileiras. O uso descuidado dos aparelhos domésticos faz a conta subir de forma assustadora. O chuveiro elétrico é o principal consumidor de energia dentro da maioria das residências. A falta de atenção com os eletrônicos drena o dinheiro que poderia ser poupado. Reduzir o tempo de banho e ajustar a temperatura para o modo morno gera grande economia. Outro grande vilão é a geladeira, quando a porta é aberta e fechada muitas vezes ao dia. A borracha de vedação precisa estar em bom estado para não desperdiçar o ar frio interno. Pequenos reparos e ajustes diários refletem diretamente no valor da conta final. Apagar as luzes ao sair de um cômodo é um hábito simples que faz muita diferença. Juntar uma boa quantidade de roupas para usar o ferro de passar de uma só vez também ajuda. Desligar os aparelhos da tomada quando não estão em uso corta o consumo invisível. A disciplina em cada cômodo da casa fecha os ralos financeiros invisíveis. Economizar energia é bom para o bolso do cidadão e excelente para o meio ambiente. O esforço coletivo dentro de casa reflete no dinheiro que sobra no fim do mês. O consumo consciente é uma prática de mordomia com os recursos que recebemos. A atenção aos gastos da casa é o primeiro degrau da educação financeira.
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0: Muito bem, 21 horas e 40 minutos, Rádio Deus e Amor, programação A Voz da Libertação. Estávamos no culto nesta noite, culto terça-feira dos vencedores. E cá estamos nós para continuar a falar do amor de Cristo, da graça e do favor do nosso Deus e do nosso Pai. Na comunhão, na fé, na sintonia, na presença de Jesus, porque Ele é bom, bom demais. Então nós continuamos a viver a resposta. 21h40, vamos, Igreja Deus e Amor, continuamos na retrospectiva, na expectativa, não é? 64 anos e há muito de Cristo para se viver, há muito de Cristo para se aproveitar, há muito de Cristo para ter aqui nesta terra e, por fim, a vida eterna. Vem conosco adorar, servir e exaltar a Deus.
1: Meu nome é Claudineia, eu moro em São Paulo e eu quero agradecer a Deus, à Igreja Pentecostal Deus e Amor e dar os parabéns. E eu já recebi muitas bênçãos, muitos livramentos e quero também falar que eu fui curada do cisto no útero, já fui curada de infecção interna, graças a Deus já fui curada de anemia no sangue e Deus tem me dado vitórias e mais vitórias. E eu creio que Deus vai operar mais e mais nessa igreja.
2: Aqui quem vos fala é seu João Cristo Adalto Nunes, e de Minas Gerais, da aldeia indígena Itapicuru. Sou cooperador e gostaria de parabenizar a Igreja Pentecostal Deus Amor em nome do Senhor Jesus.
3: Parabéns, Igreja Pentecostal Deus Amor. A chama continua acesa. Que Deus abençoe a todos. Fiquem todos na paz do Senhor Jesus Cristo. Saudações do seu irmão Emerson, Zona Sul, Vila Moraes.

Eu sou Mariane Cristina, sou de Suzano, Jardim São Bernardino, São Paulo. Eu tenho 51 anos e tem 4 meses que eu estou na Igreja Deus em Amor. Eu cheguei derrotada. Olha, eu fumava há 40 anos uma vida de derrota. Filhos que fumavam, meus 2 meninos que usavam maconha. O meu marido bebia, a nossa vida era só derrota, devia, vivia andando triste, amargurado, filhos desobedientes, uma casa que não havia paz, fumava que nem uma condenada. E uma irmã chegou, foi na minha porta e falou que Deus tinha mandado ela ir lá saber de mim. Aí ela falou: olha, irmã, eu sou da Deus é amor, somente crer e amar a Deus sobre todas as coisas, nada separará a irmã do amor de Cristo. E nisso eu falei: nossa, eu tenho tanta vontade de conhecer lá. E ela me trouxe e eu falei: hoje eu vou servir a esse Deus. E hoje estou dentro dessa igreja maravilhosa e o Senhor trabalhou na minha vida, me limpou de uma maneira. Hoje meu marido serve a Deus, se converteu, eu me converti, me batizei para a honra e glória do Senhor. Não fumo mais, a minha casa reina uma paz celestial. Hoje nós servimos ao Deus vivo dentro da igreja. Hoje estou na presença de Deus, muito feliz. Não consigo conter a felicidade de fazer parte dessa família. É uma família unida que sempre está nos ajudando em oração, sempre nos ajudando em tudo, para a honra e glória do Senhor Jesus. Amém. O meu nome é Mariane Cristina de Moraes da Silva. Eu moro em Suzano, no Jardim São Bernardino, e hoje faço parte da Igreja Deus é Amor. Em nome de Jesus, amém.

0: Paz do Senhor, irmão. Eu quero contar meu testemunho. Eu me chamo Carlos Roberto, né? Frequento a Igreja Deus é Amor de Campo Limpo. Eu comecei a ouvir a programação da igreja e comecei a frequentar também. E há uns 4 meses atrás, assim, eu estava na igreja. Aí, através de uma irmã, de uma profecia de uma irmã, né, Deus pegou, foi que estava me dando um livramento de morte. E aí, quando foi no sábado, eu fui rendido para os bandidos, onde eles colocaram uma arma na minha cabeça e queria tirar minha vida de qualquer jeito. Mandaram deitar no chão e ficava batendo nas minhas costas, batendo na minha cabeça com aquela arma. Aí eu peguei e comecei a clamar a Deus. Eu lembrei da profecia que eu tinha recebido na igreja, Deus é amor. E comecei a clamar a Deus para me tirar daquela situação, né, para não deixar que o inimigo ceifasse a minha vida. E foi onde que veio o livramento, né? E hoje eu estou contando esse testemunho para a honra e glória do nosso Senhor Jesus Cristo. Eu acredito muito nessa obra, acredito muito nas orações dos irmãos, na profecia que Deus fala com os irmãos. E também quero contar um segundo testemunho. Um acidente de moto, eu estava, tinha saído do serviço para ir embora e fui atravessar uma pista. Aí onde veio um outro motoqueiro assim e acabou batendo na minha moto, né? Aí eu quebrei o dedo da mão direita, tive umas escoriações assim na perna esquerda. O outro motoqueiro também que bateu em mim assim, caiu desmaiado na pista, acabou quebrando a perna. E graças a Deus, graças à proteção de Deus assim, eu tô contando esse testemunho, né? Foi só bens materiais, quebrei só nesse acidente aí que chegou até a entortar o quadro da minha moto. E para a honra e glória de Deus assim, né, quebrei só a pontinha do dedo e tô contando esse testemunho para que o nome de Deus seja engrandecido.
1: Que Deus abençoe, queridos e amados ouvintes do programa Voz da Libertação. Pastor Rivair falando com todos vocês. Estou aqui para convidar você e toda a sua querida e amada família para a grande quarta-feira. A quarta-feira do grande mover de Deus em nossa sede mundial, na Avenida do Estado, 4568, no horário das 15 horas, a tarde da grande libertação. Nós iremos levantar um grande clamor a Deus em seu favor. Você que ouve vozes, você que está deprimido, oprimido, angustiado, doente, venha receber o seu milagre nesta grande quarta-feira, na Avenida do Estado, 4568, na Baixada do Glicério. Eu disse quarta-feira, a quarta-feira do grande mover de Deus, no horário das 15 horas. Venha fazer parte desta grande campanha e receber um grande milagre das mãos de Deus, nosso Pai. Vamos, queridos ouvintes, em oração e em santo jejum a Deus para vencer estas grandes batalhas. E Deus, nosso Pai, honrará sua fé só de chegar em nossa sede mundial. O milagre será notório na sua vida. Não falte, quarta-feira, no horário das 15 horas, na quarta-feira do grande mover de Deus.

0: Eu estava começando a pregar a palavra de Deus e fui convidado para ministrar no culto de jovens que acontecia na rua Conde de Sarzedas, na nossa igreja pentecostal Deus e Amor. Preguei a palavra de Deus, sentimos a presença de Deus. Naquele dia, uma mulher levantou a mão, aceitou Jesus. Nós fizemos o apelo com ela. Ao final do culto, um irmão da igreja veio conversar comigo. E ele se apresentou como o esposo daquela mulher, daquela senhora que havia aceitado a Jesus. Com alegria estampada no seu rosto, me disse: olha, hoje eu estou tão feliz porque minha esposa há muito tempo ela frequenta a igreja, mas ela nunca havia tomado a decisão de aceitar Jesus. E hoje, nesta noite, ao ouvir a palavra de Deus, ela aceitou Jesus. Eu fiquei muito feliz, me alegrei muito com aquele irmão, mas o que eu quero dizer para você é que não foi somente através da palavra daquela noite, foi um trabalho. A Bíblia diz que a fé vem por ouvir e ouvir a palavra de Deus. Então, eu tenho certeza que durante todo aquele tempo que ela foi à igreja, a palavra de Deus foi semeada naquele coração e naquele dia ela produziu o fruto. Então, meus irmãos, continue pregando, continue anunciando as boas novas de salvação ao mundo, porque você estará lançando a semente, e essa semente, ao seu tempo, ela produzirá o fruto. Que Deus vos abençoe em Cristo Jesus.
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2: Horas e 59 minutos, testemunhos que trazem ao nosso coração a alegria do Senhor, a bênção e a graça de Cristo. Então, olha, você que está conosco, não perca a oportunidade, tá? Deus quer abençoar a sua vida, a sua casa, a família e também o seu lar. Vem conosco, vem com fé, vem com alegria na presença do Todo-Poderoso. Prefixos, voltamos já.
1: Uma noite tranquila e abençoada para você que está na sintonia do programa A Voz da Libertação. Boa noite.
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1: Programa Voz da Libertação é um órgão informativo da Igreja Pentecostal Deus e Amor, onde temos a nossa sede mundial na Avenida do Estado 4568, Baixada do Glicério, São Paulo, capital. A nossa Igreja Pentecostal Deus e Amor, sede mundial, está na presidência da Serva de Deus, Irene de Oliveira Miranda, ministério este fundado pelo nosso querido saudoso missionário Davi Martins de Miranda. E aqui em Ribeirão Preto, a nossa Igreja Pentecostal Deus e Amor, sede estadual, se localiza na rua Saldanha Marinho, 740, no centro de Ribeirão Preto. Lembrando você, querido e amado ouvinte, que a nossa Igreja Pentecostal Deus e Amor, sede estadual, ela está aos cuidados do homem de Deus, pastor Cláudio Santos. 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Aceite a gloriosa paz do nosso Senhor e Salvador Jesus Cristo, deste que vos fala seu irmão em Cristo, presbítero João Batista, no prosseguimento do programa Voz da Libertação e também na apresentação do espaço do presidiário. Programa este para nós alcançarmos os nossos amados e queridos irmãos que encontram-se encarcerados. Eles perderam o direito de ir e de vir, mas não perdeu o direito da salvação. E amados e queridos ouvintes, está aqui conosco hoje, nesta noite, nosso querido irmão presbítero Paulo Roberto, que já tem uma experiência na obra de Deus, já tem ido aí para vários estados e hoje ele encontra-se aqui conosco e ele vai aí saudar a todos os ouvintes dentro do programa Voz da Libertação e também aos queridos irmãos presidiários. A paz do Senhor, pastor Paulo, linha aberta, seja bem-vindo em nome de Jesus.
2: A paz do Senhor, presbítero João Batista, a paz do Senhor, queridos ouvintes do programa Voz da Libertação, queridos irmãos aí, os ouvintes, né, os encarcerados, irmãos presidiários, Deus abençoe, em nome de Jesus, é um prazer estar com os irmãos aqui nesse dia, né, nesta programação A Voz da Libertação, aonde, pastor João Batista, nós temos a certeza que o Deus Todo-Poderoso está com as suas mãos estendidas, né? Estava olhando aqui a palavra de Deus, queria deixar um versículo aqui, fazendo menção que o nosso irmão pastor João Batista falou. Está na carta aos Hebreus, pastor João Batista, capítulo 13, verso 3. A Bíblia diz assim: lembrai-vos dos encarcerados, como se presos com eles, dos que sofrem maus tratos, como se com efeito vós mesmos em pessoa fosseis vós maltratados também. Então veja aí que palavra forte, querido irmão que nos ouve, né? Como disse o pastor João Batista, você perdeu o direito de ir e vir, né, pastor João Batista?
1: Com
2: Mas
1: certeza.
2: Não perdeu a salvação. E eu acredito que Deus tem usado esta programação, A Voz da Libertação, pastor João Batista, para levar essa esperança ao coração desses irmãos, a levar esperança para a família dessas pessoas, né, pastor João Batista? Para que eles não desistam, né? Porque Deus está cuidando, né? Você, querido irmão presidiário, você que nos ouve, existe aqui uma recomendação na Bíblia, né, pastor João Batista? Aqui, ó, que nós lemos, o próprio Senhor Jesus não esqueceu de você. Então, para nós é um privilégio estar nessa programação, é um privilégio e nós temos certeza que ainda nesta programação o milagre de Deus vai acontecer na tua vida e na tua família.
1: Pastor Paulo Roberto e ouvintes, quando o homem ou a mulher, eles vão preso, o que acontece, pastor Paulo? Não só este foi preso, mas praticamente a família toda foi junto, pastor. Quanto sofrimento para a família, para a mãe, para o pai, parentes, quando tem uma pessoa encarcerada. É muito triste, é dolorido. Eu acredito e creio, pastor Paulo, que Deus, ele não só cuida daquele que está encarcerado, como ele também cuida da família desse encarcerado. Porque é muito sofrimento para a mãe, principalmente para a mãe, pastor Paulo. O pai sofre, mas não é o tanto do sofrimento de uma mãe, não é verdade?
2: É verdade, pastor João Batista. É importante ressaltar esse algo aí que Deus está usando, irmão, com tanta sabedoria, que é uma visão, né, uma ótica, né, pastor João Batista, que muitas pessoas não têm, né? Muitas pessoas, infelizmente, a nossa sociedade tem muito preconceito, pastor João Batista. E nós, obreiros, como o senhor, o outro coordenador, nosso irmão Diácono Anselmo, também que é coordenador desse trabalho, os irmãos que são coordenadores, vocês têm visto com os olhos, né, pastor João Batista, numa visão, numa ótica ali, nítida, desse preconceito, essa luta, né, que é passada, que é sofrida pela família, né, do presidiário. Porque é o que a Bíblia fala, né, pastor João Batista, são os entes queridos, né? Só pode sentir a dor da perda aquele que realmente perdeu o seu familiar, né? Que teve ele privado, né? São anos, são meses ali que aquela pessoa está encarcerada e existe todo um sofrimento. Eu estava lembrando, pastor João Batista, na Bíblia, do próprio José, o tão conhecido José do Egito, né? O Sim. que governou o Egito. O seu pai Jacó passou por essa experiência. A Bíblia fala que quando os irmãos de José vendem ele como escravo, e ele vai acabar parando naquela prisão, né, pastor João Batista?
1: Sim.
2: A Bíblia diz que quando Jacó, o pai de José, recebe a túnica, né, as roupas do seu filho, toda ensanguentada, né, pastor João Batista?
1: Sim.
2: E ele vê aquela roupa que ele fez com tanto carinho, que ele mandou, né, tecer com tanto carinho para o seu filho, aquelas roupas chegarem ensanguentadas sem o filho. A Bíblia diz que Jacó, sendo um homem de Deus, né, um homem escolhido de Deus, ele esmorece, ele estremece. Então, biblicamente, é algo muito impactante que acontece. E graças a Deus nós temos aqui, pastor João Batista, essa programação A Voz da Libertação, que Deus, usando a pessoa do saudoso missionário Davi Miranda, dedicou nesta cadeia, né, imensa, né, pastor João Batista? São
1: Com
2: mais
1: certeza.
2: De 400 programas A Voz da Libertação, todos dedicados a levar a palavra de Deus, uma palavra de esperança. E você, querido ouvinte do programa Voz da Libertação, querido irmão encarcerado, você aí presidiário, que está conosco nesta programação, saiba que aqui tem homens e mulheres de Deus em oração, em jejum, né, em clamor pela tua vida, pelo teu lar. Eu gostaria que nesse momento você recebesse, em nome do Senhor Jesus, a presença do Espírito Santo aí no teu coração, na tua vida. Talvez você pode dizer, pastor, mas eu estou aqui numa selva de pedra, né, pastor João Batista?
1: É verdade.
2: Né? Só tem, pastor, só tem concreto aqui, só tem ferro, só tem aço, só tem grade, só tem arame, só tem gélido aqui, é frio. Mas eu tenho certeza que o Senhor Jesus vai aquecer teu coração aí agora. Eu tenho certeza que o Senhor Jesus vai aquecer a tua alma, vai te abençoar nessa programação A Voz da Libertação. Nosso irmão pastor João Batista é o coordenador principal desse projeto aqui na região de Ribeirão Preto, né, pastor João Batista? Toda a região noroeste, né, do estado de São Paulo.
1: Agora, presbítero, a coordenadoria ela foi separada. Então, nós temos a coordenadoria noroeste do estado de São Paulo e agora nós temos a coordenadoria norte. Ficou muito mais fácil de nós assim trabalharmos.
2: Olha que
1: porque maravilha. Porque a coordenadoria noroeste ela está situada na cidade de Pirajuí. E a Coordenadoria Norte, ela está situada bem do nosso lado aqui em Araraquara.
2: Glória a Deus.
1: Então ficou bem mais fácil de nós trabalharmos.
2: Olha aí, queridos ouvintes, olha que bênção de Deus, né? O coordenador é o pastor João Batista, trazendo menção da organização da estrutura. Então vejam, meus irmãos, que vocês estão sendo lembrados, né? A igreja está estruturando, né, pastor João Batista?
1: Sim.
2: É uma estrutura que está sendo montada, que está sendo projetada e posta em prática.
1: Inclusive, né? Pastor Paulo e ouvintes, estamos recebendo, pastor Paulo, diretamente já pessoas que se interessam, né, de estar evangelizando o presídio. E por sinal, pastor Paulo, o senhor que teve na responsabilidade da cidade de Franca, nós recebemos esta semana 15 pessoas entre irmãos e irmãs que vão estar evangelizando o presídio aqui em Ribeirão Preto e na região também, pastor Paulo.
2: Olha que maravilha. Aí, queridos ouvintes, é uma forma de demonstrar para vocês, meus irmãos, que Deus, ele cumpre a sua palavra, né?
1: Sim.
2: O versículo que eu trouxe aqui em Hebreus 13, 3, disse o quê? Lembrai-vos, né?
1: Sim.
2: Dos encarcerados. Só que Jesus, ele falou, ele permitiu o apóstolo escrever, e ele mesmo mostra que ele lembra, que ele não esquece. Olha só, é só da região de Franca ali, 15 pessoas. Nós já temos, né, mais uma equipe que já trabalha com aqui o pastor João Batista, com o pastor Cláudio Santos aqui na sede de Ribeirão, coordenando os presídios também. Então olha aí, querido ouvinte, em nome de Jesus, basta somente você ter fé. Porque Deus já está enviando o socorro, Deus já está enviando providência. E você pode nos acompanhar todas as noites nessa programação A Voz da Libertação e estar conosco em oração, estar conosco em clamor, porque Deus está projetando, trabalhando a sua vitória. Outro ponto que eu queria destacar, pastor João Batista, que é muito importante falar isso para os nossos queridos irmãos presidiários, é que a Bíblia revela que tudo que é feito por Deus e é de Deus tem um processo.
1: Com certeza.
2: É, pastor João Batista?
1: Uhum.
2: Então, para que não fique em palavras vagas ou que os irmãos fiquem sem entendimento, veja só. Ah, pastor João Batista, ah, pastor Paulo, mas eu comecei frequentar os cultos aqui na penitenciária, comecei a frequentar, mas o meu processo não veio uma resposta, os meus advogados falaram que vai demorar um pouco mais, que está esperando chegar na presença do meritíssimo juiz, eu dependo também aqui da prisão. Irmão, não desanime, isso daí se chama processo. Esse mesmo José que eu acabei de citar aqui com o pastor João Batista, esse rapaz que foi prisioneiro também no Egito, né? Foi encarcerado lá, numa masmorra, numa prisão, que sofreu ali muitas humilhações, foi até espancado. A Bíblia vai dizer que dentro de um processo aí de 30 anos se passaram. 30 anos se passaram, desde quando ele foi vendido pelos irmãos, traído pelos irmãos, foi levado numa caravana, foi jogado como escravo, e depois de alguns anos como escravo, como servo, ele vai parar nessa prisão por uma acusação, inclusive, pastor João Batista, que ele não devia. É importante ressaltar isso. José, né, ele não violentou, né, não estuprou aquela mulher. E ele foi acusado de estupro dentro,
1: sim,
2: da Bíblia, por aquela mulher, mulher de uma autoridade. E ele, sem direito de prova,

0: e a outra é o Vida Louca, e tantas coisas que nós temos. Talvez você ache que lá no mundo você teve êxito, no crime você teve êxito, mas eu tenho uma palavra para te dizer. Você não tem noção do que você irá se tornar em nome de Jesus quando você cair nas mãos de Deus. Você vai cair na mão de Deus, querido presidiário, e você vai ver o que Deus vai fazer através de você. O nome de Deus será glorificado. Pastor João Batista está aqui comigo, né, pastor? Nós já vimos muitas pessoas, né, que tiveram a sua liberdade, que tiveram toda a estrutura, nova vida, tudo abençoado pela mão do Deus Todo-Poderoso.
1: Pastor Paulo e ouvintes, continuando com o raciocínio, a sua palavra, olha só, pastor Paulo e ouvintes, Deus jamais, é o que eu sempre digo aos ouvintes presidiário, Deus jamais esqueceu de você, querido irmão presidiário. Olha só, nosso irmão Júlio César, o senhor conhece ele? Sim. Lá, o Júlio César, ele que montou essa equipe lá na cidade de Franca para estar evangelizando aqui a região de Ribeirão Preto, a cidade de Franca, porque lá em Franca nós temos também um presídio lá. O que me chama a atenção, pastor Paulo Roberto, é que uma certa feita eu trouxe um convidado aqui e quando ele sentou numa dessas cadeiras, eu notava-se que o irmão, ele ficava procurando lugares, ele ficava... E aí eu disse a ele, eu falei, irmão, o irmão está procurando o quê? Ele disse, oh, irmão, eu estou vendo aqui, eu quero ver aonde está o esboço do irmão. Aí eu disse, que esboço, irmão? Meu esboço, ele vem desenrolando do céu para o meu coração. Aqui a programação, ela é feita diretamente do trono de Deus. É Deus que traz as palavras que saem da minha boca, é o próprio Deus que traz para alcançar o ouvinte presidiário, a todos quantos ouve a programação. Por que eu estou dizendo isso, irmão pastor Paulo? Porque o fato do senhor estar sentado nesta cadeira agora não foi por acaso. É porque quando cheguei aqui, o Espírito Santo de Deus, ele tocou no meu coração, convida ele para estar dentro da programação. E aqui nós fazemos aquilo que o Espírito Santo de Deus toca para que nós façamos. Então, irmão pastor Paulo, esta programação, o espaço do presidiário dentro do programa Voz da Libertação, há mais de 22 anos, é uma programação a qual o próprio Deus levantou para que a gente pudesse, então, falar uma hora de programação com o presidiário. E eu me alegro a Deus, com Deus, agradeço a Deus, porque é uma responsabilidade que o próprio Deus, eu creio que esta responsabilidade dessa programação, ela Deus colocou nas minhas mãos. E mesmo eu sem sabedoria nenhuma, mas ele nos dirige, porque a palavra não é nossa, a palavra é dele. A palavra é de Deus para o coração do ouvinte presidiário e até mesmo, pastor Paulo, pessoas que estão dentro de casa, aprisionados, estão presos, pior do que aquele que está atrás de uma grade. É porque o preso em si, ele está atrás de uma grade física, enquanto muitos estão do lado. E eu costumo dizer que nós estamos numa maior penitenciária que é o mundo.
0: Amém, pastor João
1: Batista. E eu digo isso porque, às vezes, esse irmão, esta pessoa que está dentro da tua casa, ele está pior, a prisão dele é pior do que a prisão física, porque ele está preso espiritualmente, pastor.
0: Realmente, pastor João Batista, eu concordo com essas palavras que Deus está dando aí para o irmão, porque voltando na parte da família, né, pastor João Batista? São a família, são laços de amor, né, pastor?
1: Com certeza.
0: É um laço muito forte, né? Um filho é gerado nas entranhas.

0: entranhas da mãe, né? Também vem de dentro do organismo do pai, né? A concepção ali, né? A união do corpo masculino e do feminino, que gera a vida. E existe o laço de amor entre irmãos, entre irmãs, né? Entre familiares. Sim. E tudo isso, né, pastor João Batista, é rompido, né? É atingido de uma forma muito violenta, né? Quando acontece de uma pessoa chegar numa situação dessa. E é por isso que, em nome de Jesus, Deus nos permitiu essa palavra aqui hoje, que Deus, ele não esquece, ele não esqueceu. E esse mundo, e o mundo aqui fora, aproveitando que o pastor João Batista deu esse gancho aí, realmente, pastor João Batista, hoje nós temos muitas prisões, né?
1: Sim.
0: Eu tava olhando esses dias, o pastor João Batista, por falar na região de Franca, saiu uma estatística que a região de Franca hoje no Brasil é uma das 10 que mais tem suicídio de jovens.
1: Olha aí.
0: Na faixa etária dos 12 aos 28 anos de idade. Acredita, pastor João Batista?
1: Acredito.
0: É. Então veja só, querido irmão, você aí, presidiário, que nos ouve nessa programação, a gente entende, irmãos, né, o lado dos irmãos, da luta, da batalha, mas como diz o pastor João Batista, tem pessoas que estão aqui fora, fora, né, da grade de aço, né, pastor João, da grade de ferro, fora da grade de concreto, mas muitas das vezes também numa grade mental, numa grade espiritual, psicológica, né, muito triste, onde as pessoas estão vivendo de uma forma deprimida. E por que que eu estou falando isso? Para comparar uma situação com a outra? Não. Para a gente entender e ver, pastor João Batista, que verdadeiramente todos, independente de cor, de raça, de sexo, de qualquer condições financeira ou de nível social, todos nós precisamos de Jesus, porque Jesus, ele é a libertação.
1: É, com toda certeza, pastor Paulo. É porque eu disse, pastor Paulo, na questão sobre a programação, o espaço do presidiário.
0: Sim.
1: É porque, assim, ó, toda programação, eu entro na programação com uma oração. É, eu falo o endereço da igreja, os irmãos já sabem, os ouvintes já sabem. E ao término de eu apresentar o endereço da igreja, o endereço aqui da nossa sede estadual, eu já entro em oração. Só que hoje foi diferente. Hoje foi diferente porque, eu volto a dizer, aqui nós faz aquilo que o Espírito Santo de Deus nos orienta a fazer. Então, quando eu dei a oportunidade, abri o microfone do irmão, na verdade, não foi eu que abri a oportunidade para o irmão, foi o próprio Deus. Falou, não, já deixa ele falar. Agora, pastor, olha só como que Deus é maravilhoso, Deus. O Espírito Santo de Deus está me tocando para que agora seja feita a oração que nós fazemos no início da programação, que não foi feita. Mas por quê? Por que não foi feita? Porque o ouvinte precisava de ouvir tudo que o senhor disse para agora o senhor, em oração, apresentar este ouvinte, apresentar os irmãos presidiário e a todos quantos estão ouvindo o programa Voz da Libertação. Então nós vamos nos preparar para a oração, pastor Paulo Roberto.
0: Amém, pastor João Batista. Vamos nos preparar para orar com os ouvintes.
2: Os montes, de onde me virá o socorro? O meu socorro vem do Senhor, que fez os céus e a terra. Ore com um homem de Deus, e a bênção chegará até você.
0: É isso aí, queridos ouvintes. Vamos para a nossa oração. Glorioso Deus, eterno Pai, em nome de nosso Senhor Jesus. Senhor Deus, neste dia, Senhor, nesta noite, nesta programação, a Voz da Libertação, no horário, Senhor, dos irmãos presidiários, que o Senhor venha, meu Deus, estender as tuas mãos de piedade e misericórdia. Abençoa, meu Deus, o pastor João Batista, abençoa, Senhor, o pastor Cláudio Santos, abençoa, meu Deus, nosso irmão Anselmo, teu servo, Senhor, que estão na administração deste trabalho maravilhoso. Abençoa, meu Deus, nossos irmãos queridos ouvintes, seus familiares, nossos irmãos encarcerados, presidiários, em nome de nosso Senhor Jesus. Senhor, que nesta oração todos sejam abençoados pelo Senhor. Que o Senhor venha dar esperança, Senhor. Que o Senhor venha acender a chama da fé em cada coração. Eu acredito no que está no Evangelho de João, capítulo 8, versos 31 e 32, onde o Senhor disse que, ouvindo, muitos creram no Senhor. E se vós permanecerdes na minha palavra, verdadeiramente sereis meus discípulos e conhecerei a verdade vos libertará. Em nome do Senhor Jesus, nós cremos, Senhor, na tua verdade. Nós cremos na tua palavra. E nós queremos, meu Deus, invocar a presença do teu Espírito Santo, o agente da salvação, o agente da obra do Deus Todo-Poderoso. O Espírito Santo que não faz persuasão, mas que convence o homem dos seus pecados. Espírito de Deus, levai os corações ao arrependimento, levai os corações aos pés da cruz, aos pés do Senhor Jesus de Nazaré, o Cordeiro de Deus, aquele que tira o pecado do mundo, aquele que perdoa os pecados e aquele que transforma. Senhor Jesus Cristo, salva muitas e muitas almas, Senhor. Faz grande obra, abençoando, meu Deus, transformando. Visita, meu Deus, todas as instituições, meu Pai. Os cadeiões, as penitenciárias, os CPPs, os CDPs, penitenciárias femininas, centros de detenção provisória, meu Deus. Cadeias agrícolas, as FEBENs, meu Pai, as casas de recuperação em geral. Os lares, Senhor. Em nome de Jesus, faz grande milagre. Abençoa esta programação. Abençoa, meu Deus, obrando grandes maravilhas em nome do Senhor Jesus.

0: Muito bem, queridos e amados ouvintes, vamos prosseguindo com o programa Voz da Libertação e também na apresentação do Espaço do Presidiário. Programa este para nós falarmos com os irmãos presidiário. É você, querido irmão, amada irmã que está no cárcere. Deus tem uma benção para você, hein? Deus jamais vai deixar você. Só que tem um problema. Você já falou para todo mundo aí, dentro do seu raio, da sua cela, você já contou seu problema, o que aconteceu, como que foi que aconteceu, mas você não falou com Deus ainda. E lá no livro de João, capítulo 16, versículo de número 24, a palavra de Deus vem nos dizer assim: até agora nada pediste no meu nome, pedi e receberei para que a vossa alegria se cumpra. Querido irmão, fale com Deus, conte para Deus realmente a sua história e com certeza o Senhor vai te dar grandes vitórias em nome de Cristo, o nosso Salvador. Vamos prosseguindo com o programa Voz da Libertação, seus irmãos em Cristo...
1: Pastor Paulo Roberto.
0: Presbítero João Batista, é com muita alegria. Vamos agora, Pastor Paulo Roberto, num belíssimo louvor, louvando a Deus, ele mesmo, Ivan Luiz,

É, meu querido e amado irmão presidiário, irmã presidiária. Teu coração está triste, hein? Mas Deus está te alegrando através dos louvores.

0: Vamos prosseguindo com o programa Voz da Libertação e apresentando o espaço do presidiário, eu mesmo, seu irmão em Cristo, presbítero João Batista, com muita alegria. E olha, pastor Paulo Roberto, eu me alegro com a presença de Deus. Eu me sinto alegre porque desde quando adentramos este estúdio, eu sinto a permanência do Espírito Santo dentro deste local. E eu fico agradecido a Deus, porque a responsabilidade a qual eu tenho desta programação é muito grande. Mas eu fico tranquilo porque é Deus que nos dirige. É Deus que coloca as palavras em minha boca para falar com os ouvintes. É Deus que me direciona esta programação. E agora é com você, querido irmão Paulo Roberto.
1: É isso aí, querido pastor João Batista, queridos ouvintes desta programação. Senhor Deus Todo-Poderoso quer proporcionar para nós, todos nós, uma nova vida, né, pastor João Batista?
0: Com certeza.
1: E nós temos a certeza, que a palavra de Deus, ela mostra isso daí claramente para nós. Estava observando outro dia, pastor João Batista, enquanto o pastor Cláudio Santos pregava a palavra, e Deus usava ele para dar o exemplo de pessoas que tiveram a vida transformada, né, após o encontro com o Senhor Jesus, né? E naquela ocasião ele falava do apóstolo Paulo, né, que antes era um homem sanguíneo, um homem de sangue no olho, né, pastor João Batista?
0: Sim,
1: vamos dizer, um homem que matou muitas pessoas. Paulo foi um homem assassino, né?
0: Com certeza.
1: Quando uma pessoa, né, pastor João Batista, ela se identificava como cristão, né?
0: Sim.
1: Paulo, amando, né, da igreja, amando do Sinédrio naquela época, né, amando dos judeus ali, dos radicais, ele tinha a ordem de descer com seus guardas, né?
0: Sim.
1: Capturar, prender, e se houvesse resistência, assassinar, tirar a vida de pessoas. E a Bíblia vai dizer que um dia Paulo, descendo para uma região, ele tem um encontro com o Senhor Jesus. E aquele encontro com o Senhor Jesus transformou a vida de Paulo, porque ele ouve a voz do Senhor, né, pastor João Batista? E após ouvir a voz do Senhor, Paulo, ele encontra um sentido para a vida dele. E eu queria deixar também esta palavra que hoje, você, querido irmão presidiário, nós não estamos aqui simplesmente para convencer você ou persuadir você para que você mude de vida ou de religião, não. Hoje nós estamos aqui nesta programação, através do programa Voz da Libertação, no espaço do presidiário, em nome do Senhor Jesus, para que você tenha um encontro de fato com o Senhor Jesus. Não importa o seu passado, não importa os seus problemas, não importa o seu BO, não importa no código penal aonde se enquadra o seu problema, né? Mas o que importa é que o Deus Todo-Poderoso é o único que tem poder de perdoar o seu erro, o meu erro, o seu pecado e o meu pecado, e te dar uma nova vida, uma nova oportunidade. Eu me lembro, pastor João Batista, em Mateus 11, 28, né? Onde o Senhor disse: vinde a mim, todos que estáis cansados e oprimidos, e eu vos aliviarei. Aprendei de mim, porque sou manso, humilde de coração, e em mim acharei descanso para vossas almas. Então você, querido ouvinte desta programação, você que está aí com esse fardo pesado, quantos anos faz que você está com esse fardo pesado? Não consegue dormir direito, né, pastor João Batista? Tem que ficar sempre em alerta, como diz lá no mundo lá fora, fica ligado. Tem que ficar alerta, atento. É inimigos de um lado, inimigos de outro. Talvez na cidade que você mora, tem bairro que você não pode nem frequentar, né, pastor João Batista? Tem um parente lá, um familiar, não pode ir lá, porque lá naquele bairro tem os inimigos lá de outra facção, pessoas que têm uma outra ideia, uma outra visão, uma outra mente. Olha que vida sofrida. E tudo isso pode cair por terra hoje, pastor João Batista. É só esse amado ouvinte levantar as mãos conosco, ainda hoje nessa programação, né, pastor João?
0: Com certeza.
1: E aceitar a Jesus, Mas, pastor, eu vou aceitar Jesus. Fica tranquilo. Ainda esse mês ou próximo mês, pastor João Batista vai aí, a equipe de obreiros vai aí. Você pode oficializar esse apelo, né, pastor? Com ele.
0: Sim.
1: Ah, o senhor que é o pastor João Batista? Sou eu. O senhor que é o pastor Anselmo? Sou eu. Ó, pastor, fui eu que aceitei Jesus na programação. Eu quero oficializar aqui com o senhor aqui, pastor João Batista. Aí o pastor João Batista vai dizer o quê? Então dá teu nome aqui, irmão, dá teus dados, né? Vou preparar o irmão e a sede de Ribeirão Preto ou a igreja mais próxima. Vai preparar o teu batismo nas águas, vai te orientar. Pastor João Batista vai te trazer os ensinamentos bíblicos. E você, meu irmão, minha irmã, vai ter uma oportunidade, né, pastor João? De uma nova vida em Cristo Jesus. Eu me lembro, pastor João, numa oportunidade, eu estava no CPP de Jardinópolis, ali, é muito gostoso ali, né?
0: Sim.
1: E eu cheguei ali, pastor João Batista, para celebrar a Santa Ceia. Estávamos eu e o irmão obreiro, que chamava o irmão Antônio, chegamos lá. E aquele dia eu também, como o senhor disse hoje, eu senti algo diferente.
0: Sim.
1: Aí nós chegamos, reunimos os irmãos presidiários ali, né? Graças a Deus, o diretor ali sempre respeitou o trabalho. E nós fizemos aquele culto abençoado. E aí, pastor João, chegou um momento muito maravilhoso, porque nós tínhamos tido 14 irmãos batizados, né? Com autorização do diretor, né? E saíram, nós fizemos o batismo no Recreio Internacional, depois voltamos com isso para lá. E foi a primeira Santa Ceia, pastor João.
0: Ai, que maravilha.
1: Pastor João, queridos irmãos que estão nos ouvindo, esse testemunho eu tenho que dar, pastor João. Foi tão maravilhoso, foi uma presença de Deus tão maravilhosa, tão marcante, que Deus batizou todos com o Espírito Santo.
0: Que maravilha.
1: E para minha surpresa, pastor João, por isso que eu estou falando, que aquele dia, quando eu abri os olhos da oração, todo aquele espaço estava tomado. Todos os carcereiros, todos os agentes, todos os funcionários. Só não o da portaria que ele tinha que ficar lá.
0: Sim,
1: né? Uh-huh. Mas o resto, todos ali entraram junto ali dentro com os irmãos presidiários ali. E foi aquela comunhão. E muitas pessoas se abraçaram, acabou aquela desavença, sabe, pastor João? Uhum. E ficou um clima maravilhoso. E foram 2 anos de muita bênção, de muita vitória. E muitos irmãos sendo ali libertos, né? A lei, né? Libertando ali os juízes, emitindo alvará de soltura, né, pastor João Batista?
0: Sim.
1: Que fala, né?
0: Uhum.
1: Muitos alvarás chegando, irmãos retornando para suas famílias, de Cafelândia, de Minas Gerais, sabe? De Uberlândia, de Uberaba. Quanta coisa maravilhosa que Deus fez. E eu lembrei disso agora, pastor João.
0: Que maravilha.
1: E eu queria convidar esse irmão presidiário para você aceitar Jesus por isso, porque vai ser festa lá no céu e festa aqui na terra também. Uma oportunidade que Deus está te dando através desse programa aqui, do espaço do presidiário, né?
0: Isso.
1: É uma oportunidade que você está tendo essa programação, a Voz da Libertação. Sabe? Joga os preconceitos por terra. Ah, pastor João Batista, na religião que eu nasci eu vou morrer. Tá bom, fica com a sua religião, mas vem com nós ouvir Jesus, ouvir a palavra de Deus, e depois você toma a decisão, né, pastor João? Conhece Jesus, pede uma oração, permite o presbítero te ungir, o pastor João Batista, o dia que ele foi aí, permite ele te ungir, apresenta a sua família, os seus problemas. O senhor está falando no meu coração aqui, pastor João, que tem irmãos que estão encarcerados, e tendo notícias ruins da família lá fora, pastor João. Que a família está passando por isso. Os filhos estão assim, né? As filhas estão assado. E está tendo problema assim. Irmão, e você aí, meu querido irmão, você está numa situação... A tua cabeça está a mil. Você está pensando em tomar uma decisão, uma atitude com a própria mão. Fazer justiça com a própria mão. Não. Deus está falando, filho, não. Não, não volta. Você já tentou uma vida inteira resolver com a tua mão. Do teu jeito não deu certo. Pela primeira vez, dá uma chance para o Senhor Jesus na tua vida. Põe teus problemas na mão dele. Faz aí prova de Deus. Faz aí uma prova de Deus. Onde você está, não importa onde você está, faz uma prova de Deus. Fala se é Deus, se é Jesus, que está nessa programação com o pastor João Batista todas as noites aqui. Se é Deus que está nessa programação, falando comigo. Se é Deus que está falando essa palavra. Então eu não vou tomar uma atitude, eu não vou matar, eu não vou esfaquear, não vou me vingar, eu não vou levar para o lado da carne, mas é a primeira vez, pastor João Batista, eu vou entregar esse problema na mão de Deus. Eu não tenho medo, ouvinte amado, de declarar que Deus vai entrar com providência.
0: E
1: você vai ter boas notícias, não é isso, pastor João?
0: Ele entra Ô, pastor Paulo e ouvintes, quando nós. Eu quero aproveitar esse gancho que o senhor acabou de dizer. As coisas acontecem em nossa vida só quando nós damos lugar para Deus para acontecer o melhor.
1: É verdade, pastor João.
0: Eu ia na igreja, sempre fui na igreja, sempre. Mas eu nunca fui na igreja naquela época eu ia na igreja, mas eu ia na igreja sem propósito. Eu ia na igreja por ir. Tanto é que uma certa feita eu estava e eu bebia muito, sabe, pastor? Bebia demais. Bebia muito e fumava muito também. E aí um dia eu estava indo para minha casa, mas eu estava com uma lata de cerveja na mão. E eu, como sempre costume, gostava de ir na igreja. Passei perto de uma igreja, não era Deus e Amor, era uma igreja, mas falava que era igreja, eu gostava de ir, mas não ia sem propósito, não tinha propósito nenhum. Eu estava com uma lata de cerveja na mão. Aí, a igreja. Eu cheguei na porta da igreja, coloquei a latinha de cerveja do lado assim da porta e entrei na igreja. Mas eu não via a hora de terminar o culto para mim sair, pegar a latinha de cerveja e ir embora. Da mesma forma, do mesmo jeito que eu entrava, eu saía. Até que um dia, pastor Paulo e ouvintes, eu entrei na igreja com propósito. E ali, Deus me recebeu. Foi muito gostoso. Eu saí de lá uma pessoa diferente. Porque eu entrei na igreja com propósito. Então nós temos que chegar diante de Deus com propósito, pastor Paulo.
1: É isso aí, pastor João Batista. Realmente nós temos que ter um propósito, né? Com Deus.
0: Sim.
1: Talvez a pessoa pense, mas eu não tenho objetivo, eu não vejo uma expectativa para o meu amanhã. E Jesus Cristo disse: Eu sou mesmo ontem, hoje e serei para sempre. Ele é o mesmo. Quando você chega nesse ponto, querido ouvinte, é porque é hora de você dar lugar para Deus,
0: Pastor
1: dar lugar
0: Paulo,
1: para o Senhor.
0: nós já estamos indo para o término dessa programação, mas eu quero trazer aqui um testemunho. É um testemunho repetitivo dentro da programação. É um testemunho que sempre eu trago, que chega a ser até cansativo para o ouvinte. Testemunho que sempre eu trago, que chega a ser até cansativo para o ouvinte,

0: Talvez ele chegou ontem na cadeia e ele precisava, ou seja, precisa ouvir esse testemunho para que ele tome uma decisão. Então, nós vamos agora, na hora do testemunho, dentro do programa Voz da Libertação, nós vamos ouvir esse testemunho, pastor Paulo,
1: Amém, Pastor João.
0: e ao intermédio deste testemunho, eu tenho certeza que Deus vai usar tremendamente o irmão para falar mais uma vez com os irmãos presidiários, com os ouvintes do programa Voz da Libertação. Vamos então para a hora do testemunho.
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4: Meu nome é Francis Lins. Eu sou um milagre na mão de Deus. Com apenas 19 anos de idade, eu fui preso, trancafiado, dentro de uma cela fria e sombria, e me mandaram para a maior cadeia da América Latina, casa de detenção de São Paulo, Carandiru. Só que dentro do Carandiru tinha igreja, inclusive tinha igreja evangélica pentecostal Deus e Amor. E ali dentro do cárcere, eu tive uma experiência com Deus. Eu voltei para os caminhos do Senhor. Eu me reconciliei com Deus. Dia 2 do 10 de 1992, massacre no Carandiru. Aconteceu uma rebelião e os presos começaram a quebrar a cadeia. E nesse inteirinho, a tropa de choque invadiu o pavilhão 9, deram rajada de metralhadora no portão, subiram para o segundo andar, terceiro andar, quarto andar, quinto andar, tiraram dezenas e centenas de vida. Todos os presos foram obrigados a ficarem nu, do jeito que nasceu, tanto crente como ladrões. Os policiais vinham cantando: "O choque chegou, vocês pediram, Fleury mandou", e davam rajada de metralhadoras. E nesse inteirinho, meus queridos irmãos, você ouvia gritos, você via mortos caindo no chão, presos que estavam vivos se fingindo de mortos.

Eu era um deles. 38, 9 milímetro fuzil apontados para nossas cabeças. Quando os policiais foram apertar os gatilhos daquelas armas para matar os crentes no quinto andar do pavilhão 9, para a honra e glória do nome do Senhor,

0: A Vara de Execuções Criminais do Estado de São Paulo assinou teu alvará de soltura. E a partir daquele dia eu saí dali sem dever nenhum dia para a justiça. E hoje eu já estou em liberdade há 16 anos. E hoje eu sou uma nova criatura. E eu agradeço essa riquíssima oportunidade em nome de Jesus.
1: Irmão Paulo, o que me chama neste testemunho, o que me chama a atenção é que ele entrou no presídio, ele reconciliou com Deus. Isso significa que ele era conhecedor de Deus.
2: Isso aí, pastor João Matheus.

0: É isso aí. Glória a Deus. Realmente, boa observação. Ele era conhecedor da palavra, né? E ali Deus deu mais uma oportunidade para ele reconciliar com o Senhor. Isso é muito forte, né, pastor João Batista? Mostra que Deus, ele não desiste de nós mesmos. Não desiste de forma alguma, né? Quem sabe hoje Deus está dando uma mesma oportunidade para você, querido ouvinte desta programação. Aonde você estiver agora, dobre aí o seu joelho, se você não tem condições. Aceite a Jesus como teu salvador, como salvador da tua vida. Vou pedir para o pastor João Batista fazer o apelo neste momento, em nome de Jesus.
1: Amado e querido irmão presidiário, amada irmã presidiária, quantas maravilhas foi hoje, quantas palavras dirigidas de Deus para o seu coração hoje, como que Deus usou pastor Paulo na direção do Espírito Santo hoje para tocar o seu coração. Você não está sentindo? Você não está sentindo o seu coração arder nesta noite? É a presença do Espírito Santo. Você pode aceitar Jesus. Você pode mudar a sua vida entregando a sua vida nas mãos de Deus. Você acha que o Senhor Deus te fez para ficar trancafiado, para ficar atrás de uma grade? Não. Deus não fez isso. Deus não fez você para isso. Deus te fez para viver uma vida em abundância. Irmão, aceita Jesus agora. Fale comigo. Senhor meu Deus, eis-me aqui, perdoa, Senhor, os meus pecados. Senhor, eu te peço perdão por tudo quanto tenho feito e tenho desagradado ao Espírito Santo. Senhor, me aceite, me perdoe. Escreva, Senhor, novamente, ou escreva o meu nome no livro da vida, Senhor. E sela, Senhor, com teu sangue. E me ajuda, Senhor, a permanecer até a sua vinda. Amém? E amém, Senhor Jesus. Querido irmão presidiário, querida irmã presidiária, ainda há tempo de você aceitar Jesus Cristo. Ainda há tempo. Se você não aceitou hoje, mas ainda há tempo. Mas eu quero deixar bem claro para você que o tempo de Deus não é o nosso tempo. Não é verdade, irmão pastor Paulo?
0: Exatamente, pastor João Batista. O tempo de Deus, todo o poder está na mão dele, né?
1: Com certeza. Então, querido irmão presidiário, amada irmã presidiária, você viu a decisão sábia do Francis Lin? Você ouviu. Então, que o Espírito Santo fale forte no teu coração. Amados e queridos ouvintes, estamos chegando ao término de mais um programa local em Ribeirão Preto, programa Voz da Libertação e a apresentação do espaço do presidiário. Mas não fique triste não, não saia desta sintonia. Nós vamos devolver o som para o estúdio na Rádio Novo Milênio, 1540 AM, de lá sairá a identificação das emissoras, vem o giro informativo, e aí sim nós vamos diretamente para a sede mundial das Igrejas Deus e Amor, e de lá, do Estúdio Central Nacional e Internacional, programa Voz da Libertação, continuará o programa Voz da Libertação. E por aqui ficamos. Quem vos despede são seus irmãos em Cristo,
0: pastor Paulo Roberto,
1: presbítero João Batista. Fiquem todos na paz do Senhor Jesus.

0: 23 horas.
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0: E saúdo a igreja com a paz do Senhor Jesus. João capítulo 3 é um versículo conhecido, vocês todos devem saber de cor e salteado esse versículo. Mas eu quero hoje não ler apenas o versículo 16. A princípio eu vou ler só o versículo 16 e depois eu vou meditando no restante dos versículos. Louvado seja Deus. João capítulo 3, Evangelho de São João, capítulo 3. Louvado seja Deus, aleluias. Versículo 16. Diz assim a palavra do Senhor: porque Deus amou o mundo de tal maneira que deu o seu Filho unigênito, para que todo aquele que nele crê não pereça, mas tenha a vida eterna. Pode tomar os seus assentos, meus irmãos. Graças a Deus.
1: Graças a Deus.
0: Todos nós somos carentes de amor.
1: Todos somos necessitados de amor.
0: E amor é classificado de diferentes maneiras.
1: E amor se classifica de várias formas.
0: Os homens conseguiram separar.
1: Os homens lograram separar.
0: E colocar um determinado nome.
1: Poner determinado nome.
0: Ao tipo de amor que a pessoa está ou dando ou recebendo.
1: A classe vemos que o homem dá ou recebe.
0: E nós sabemos que algum tipo de amor não é o amor que nós queremos.
1: Sabemos que algum tipo de amor não é o que queremos.
0: E eu vou simplificar dizendo que o que todos nós queremos é o amor verdadeiro.
1: Como ele está dizendo que o que queremos é o amor verdadeiro.
0: Infelizmente nem sempre esse amor está no matrimônio.
1: Infelizmente não sempre está no matrimônio.
0: Nem sempre está nas amizades.
1: Ou nas amistades.
0: É por isso que se você buscar.
1: Por isso que se buscas.
0: Uma forma de definir a palavra amor.
1: Forma de definir a palavra amor.
0: Você vai ver que existe amor isso, amor aquilo, amor. Tem vários nomes que eu não quero citar porque alguns poderiam levar por caminhos que eu não gostaria de estar explicando.
1: Verás que há amor com todo tipo de nome e levaria outros caminhos que não.
0: Mas todos nós somos carentes de amor.
1: Todos somos necessitados de amor.
0: Nós sabemos que às vezes vemos as senhoras, as mulheres.
1: Às vezes vemos as senhoras, mulheres.
0: Como pessoas talvez.
1: Como
0: pessoas
1: talvez.
0: No nosso modo de enxergar mais dependentes de amor, mais carentes.
1: Na forma de ver nossa é de mais necessitados de amor.
0: Mas a verdade é que homem e mulher ou homens e mulheres.
1: La verdad es que hombres y mujeres.
0: Todos nós gostamos de ser amados e queremos ser amados e queremos expressões de amor na nossa direção.
1: A todos nos gusta ser amados e necessitamos expressão de amor a nossa razão.
0: Então a partir de hoje nunca mais diga ninguém me ama, ninguém me quer.
1: Desde hoje nunca mais diga nadie me ama, nadie me quiere.
0: Tem pessoas que ainda não é não, ninguém me ama, ninguém me quer. Não, existe alguém que te ama sim.
1: A gente que diz que não me ama, não me quer, pero sim, há gente que te ama.
0: E com amor na classificação e na medida correta que você precisa.
1: Com amor e classificação correta que tu necessitas.
0: Você é amado por Deus, amado de Deus, não importa quem você seja.
1: Eres amado de Deus, não importa quem tu seas.
0: O amor de Deus não é aquele amor interesseiro.
1: El amor de Dios no es el amor interesado.
0: Não é aquele amor de 4 ou 5 minutos.
1: O amor de 4 ou 5 minutos.
0: O amor de Deus é o amor verdadeiro por você.
1: El amor de Dios es amor verdadero por usted.
0: Todos nós somos receptores do amor de Deus na nossa vida.
1: Todos somos receptores del amor de Dios en nuestra vida.
0: Por isso li esse versículo.
1: Por eso he leído este versículo.
0: Porque Deus amou o mundo de tal maneira.
1: Que Dios amó al mundo de tal manera.
0: Quando a Bíblia fala que Deus amou o mundo de tal maneira, a Bíblia está dizendo que Deus amou todas as pessoas que já existiram, existem e existirão na face da terra.
1: Ele diz isso porque Ele amou e amará toda a gente que existe na face da terra.
0: E quando a Bíblia fala de tal maneira, a Bíblia está dizendo de uma forma sem condições de ser medido o amor de Deus.
1: Quando diz de tal maneira, é de uma forma que não pode ser medido o amor de
0: Deus. O amor de Deus por você não dá para contar, não dá para contabilizar, não dá para medir.
1: El amor de Dios a ti no se puede contar ni medir.
0: Mas podemos dizer que é de tal maneira.
1: Se puede decir que de tal forma
0: que deu o seu filho unigênito.
1: Que ha dado su hijo unigénito.
0: Para que todo aquele que nele crê não pereça.
1: Para que el que en él cree no perezca.
0: Mas que tenha a vida eterna.
1: Sino que tenga la vida eterna.
0: Hicimos uma grande empreitada evangelística.
1: Fizemos uma grande evangelização.
0: Não só em São Paulo, mas em todo o Brasil e em todo o mundo.
1: Só em São Paulo, sino em Brasil e ao mundo.
0: Nós estamos tentando mostrar para a igreja.
1: Tentamos mostrar à igreja
0: que todos nós temos uma partícula de responsabilidade no crescimento da obra de Deus.
1: Temos partícula de responsabilidade no crescimento da igreja.
0: Que todos nós temos uma partícula de responsabilidade em falar às pessoas.
1: Temos responsabilidade em falar às pessoas.
0: Do grande amor que Deus tem dispensado.
1: Do grande amor que Deus tem dispensado a elas.
0: Não se resume só ao pastor.
1: Não só em el pastor se resume.
0: Não é só o pastor que chega na presença de Deus um dia e será, quem sabe, será cobrado.
1: Não só o pastor se acercará a Deus e será cobrado.
0: Por investidas missionárias que não realizou.
1: Por la inversión misionera que no ha hecho.
0: Por evangelismos que não fez.
1: Evangelización que no hizo.
0: Todos nós temos a nossa parcela de responsabilidade.
1: Todos tenemos la parte de responsabilidad.
0: Uma igreja que ora é uma igreja abençoada.
1: Iglesia que ora es iglesia bendecida.
0: Uma igreja que fala a respeito do jejum, uma igreja abençoada.
1: Que habla sobre el ayuno, es iglesia bendecida.
0: Uma igreja que faz uma boa pregação é uma igreja abençoada.
1: Iglesia que hace buena prédica es iglesia bendecida.
0: Uma igreja que tem um bom louvor é uma igreja abençoada, gostosa de se cultuar a Deus ali.
1: Que tiene buena alabanza es iglesia bendecida, que es rico alabar a Dios.
0: A igreja pode ter tudo isso e muitas coisas mais.
1: Iglesia puede tener eso y mucho más.
0: Mas se não for uma igreja missionária evangelística,
1: si no es iglesia misionera evangelística,
0: ela está fora, na minha opinião, pelo menos, do maior mandamento de Jesus Cristo para a igreja.
1: Em minha opinião, está fora do maior mandamento de Cristo na igreja.
0: Que é, ide evangelizai, ide ensinai, ide pregai.
1: Ide evangelizar, predicar e
0: a igreja anunciar. Que não é evangelística está fora dos projetos de Deus.
1: A igreja que não evangeliza está fora dos preceitos de Deus.
0: A igreja que não vai atrás das almas é uma igreja reprovada pelo Senhor.
1: A igreja que não vai atrás almas, essa igreja é reprovada por Deus.
0: Se você não é um evangelista,
1: se não eres evangelista,
0: se você não se importa com as almas,
1: se não te importas com as almas,
0: pode ter certeza que você não é uma pessoa aprovada por Deus ainda.
1: Que não eres pessoa aprovada por Deus todavia.
0: Até que você faça a sua parte.
1: Até que hagas tu parte.
0: Deus enviou o seu único filho.
1: Deus enviado o seu único filho.
0: Quantos aqui são filhos de Deus?
1: Quantos aqui são filhos de Deus?
0: Para o projeto de salvação, Deus enviou o seu único.
1: Para o projeto de salvação,
0: levante a mão de novo os que são filhos de Deus.
1: Levante a mão que é filho de Deus.
0: Os filhos de Deus foram incumbidos da missão.
1: Os filhos de Deus foram incumbidos por la visión
0: de levar o evangelho a toda criatura.
1: De levar o evangelho a toda criatura.
0: E se nós não estamos fazendo, nós estamos negando.
1: E se não lo hacemos, estamos negando.
0: A nossa parcela de responsabilidade.
1: Nuestra parte de responsabilidad.
0: E assumiremos a nossa parcela de culpa.
1: Y asumamos la parte de culpa.
0: Por almas que não foram alcançadas no tempo.
1: Por almas que no fueron alcanzadas en el
0: tiempo. Que poderiam ter sido alcançadas.
1: Podrían haber sido alcanzadas.
0: Esse versículo, meus irmãos, estou falando do evangelismo porque é preciso falar.
1: Hablando del evangelismo porque es necesario.
0: Mas esse versículo é lindo, um dos mais lindos que eu conheço.
1: Este pasaje es uno de los más hermosos que yo conozco.
0: Porque ele fala a respeito da substituição de Cristo.
1: Porque habla sobre sustitución de Cristo.
0: Em relação à nossa pessoa.
1: En relación a nosotros.
0: Não só na morte.
1: No solo en la muerte.
0: Mas também em coisas relacionadas a nós antes da morte.
1: También en lo relacionado a nosotros antes de la muerte.
0: Antes da sua morte na cruz do Calvário.
1: Antes de su muerte en la cruz del Calvario.
0: A Bíblia Sagrada nos fala.
1: La Biblia nos habla.
0: Que Ele nos substitui e nos substituiu em vários sentidos da nossa vida.
1: Que nos substitui e substituyó en todo sentido de la vida.
0: Quando eu era mais garotão.
1: Cuando yo era más muchacho.
0: Eu me lembro que algumas vezes nós jovens, crianças, estudantes.
1: Recuerdo que jóvenes, estudiantes y niños.
0: A gente tinha aquelas briguinhas de coleguinhas, briguinhas de pessoas de classes diferentes.
1: Bien peleas de niños de clases diferentes de aulas.
0: Quando digo classes, estou dizendo escola.
1: Digo en la escuela.
0: E tinha aquele negócio, ah, eu vou te bater.
1: Y dice, te voy a golpear.
0: Eu vou te pegar no final da escola.
1: Te agarro al final de la escuela.
0: Aí sempre aparecia um herói, né?
1: Siempre apareció un héroe.
0: Se você vai bater nele, tem que bater em mim primeiro.
1: Si le pegas a él, me pegarás a mí primero.
0: Mas com o passar do tempo as coisas foram se tornando mais sérias.
1: Com o passar do tempo se tornou mais sério a coisa.
0: Ao invés de termos os nossos colegas maiores do que nós ou mais fortes.
1: Em lugar de ter companheiros mais fortes ou mais grandes que nós.
0: Passamos a ver exemplos de pessoas.
1: Vemos exemplos de gente
0: que foram erigidas no decorrer da história como heróis.
1: Foram postos como heróis ao passar do tempo.
0: Porque se entregaram ou se arriscaram para que outras vidas fossem salvas.
1: Porque se han arriesgado para que outros sejam salvos.
0: Temos a história de pessoas que no tempo do nazismo, por exemplo.
1: Exemplo de pessoas no nazismo, por exemplo.
0: Pessoas que arriscaram as suas vidas para que outras não fossem mortas.
1: Quienes arriesgaron sus vidas para que otros no fueran asesinados.
0: Pessoas que entregaram as suas vidas para que os seus filhos não fossem mortos. Por exemplo, temos a história de uma mãe que se queimou toda para que o seu filho não fosse queimado num fogo.
1: Quienes entregaron su vida por sus hijos como una madre que se entregó por no ser quemado su hijo en el fuego.
0: Y tantas otras historias parecidas.
1: Y cuánta historia parecida.
0: Y en una de esas historias.
1: Y en una de esas.
0: Nós temos a história de um rapaz.
1: Hay la historia de un muchacho
0: que ele tinha vergonha da sua mãe.
1: Tenía vergüenza de su madre.
0: Porque a sua mãe era desfigurada.
1: Porque su madre era desfigurada.
0: A sua mãe tinha o seu corpo totalmente queimado.
1: Su madre tenía el cuerpo quemado.
0: E diz a história.
1: Y dice la historia.
0: Que essa mãe mesmo com o seu corpo totalmente desfigurado.
1: Su madre con su cuerpo desfigurado completo.
0: Ela trabalhava.
1: Ella trabajaba.
0: Ela levou o filho para a escola.
1: Llevó a su hijo a la escuela.
0: Ela formou seu filho.
1: Isso que se gradua seu filho.
0: E no dia da formatura do filho, o filho não a convidou para a sua formatura.
1: E na graduação, seu filho não invitou a sua madre à graduação.
0: Se envergonhava dos ferimentos que a mãe trazia no seu corpo.
1: Se avergonzava das feridas que levava sua madre.
0: E a mãe nunca havia dito a ele.
1: E sua madre nunca lhe havia dito a ele
0: que havia se queimado daquela forma por uma razão.
1: Se havia queimado assim por um motivo.
0: E havia se queimado daquela forma justamente.
1: E se queimou assim justamente.
0: Para proteger aquele filho ingrato.
1: Para proteger esse filho ingrato.
0: De morrer queimado pelas chamas que consumiram a casa onde moravam.
1: De morrer queimado por as chamas que
0: queimavam a casa. E nós temos histórias semelhantes a essa.
1: E há histórias semelhantes a estas.
0: De diferentes maneiras, mas que se resumem da mesma forma.
1: De várias maneiras, mas que se resumem da mesma forma.

0: Agora, meus irmãos, quando a Bíblia... E a gente se comove com essa história, não é?
1: Nos movemos com essa história, não é assim?
0: Olha, quando a Bíblia Sagrada diz que Deus amou você de tal maneira...
1: Quando a Bíblia diz que Deus amou o mundo de tal forma...
0: Que enviou seu filho para morrer por você na cruz do Calvário...
1: Que enviou seu filho para morrer por ti na cruz
0: do Calvário... Eu não sei por que você não se comove...
1: Não sei por que tu não te comoves...
0: Como você às vezes se comove com histórias como essa que eu acabei de contar...
1: Como às vezes te comoves com histórias como as que acabo de contar...
0: Porque o sofrimento de Jesus Cristo...
1: Porque o sofrimento de Cristo Jesus...
0: O desfiguramento que ele sofreu,
1: o desfiguramento que ele sofreu,
0: a humilhação que ele passou,
1: a humilhação que atravessou,
0: foi maior do que qualquer sofrimento que um ser humano pudesse suportar.
1: Foi mais que qualquer sofrimento que um ser humano poderia suportar.
0: Principalmente porque ele era Deus.
1: Principalmente porque ele era Deus.
0: Porque ele era rei.
1: Porque ele era um rei.
0: Rei de reis e Senhor dos senhores.
1: Rei de reis e Senhor dos senhores.
0: Mas não teve por usurpação ser como Deus.
1: Ele não usurpou ser como Deus.
0: Antes entregou-se a si mesmo.
1: Antes entregou a si mesmo.
0: Para que você pudesse ter a vida.
1: Tu puedas tener la vida.
0: Para que você pudesse ter a reconciliação com Deus.
1: Tu puedas tener reconciliación con Dios.
0: Desde a queda do homem no jardim do Éden.
1: Desde la caída del hombre en el jardín del Edén.
0: Deus tem trabalhado e tem se movido para resgatar você.
1: Deus tem trabalhado e se movido para resgatar.
0: Apesar de toda oposição satânica diabólica.
1: Apesar de toda oposição satânica diabólica.
0: Tudo que Deus tem feito.
1: Todo lo que Dios ha hecho.
0: Deus tem feito para alcançar você.
1: Lo ha hecho para alcanzarte.
0: Eu posso dizer então.
1: Quero dizer então.
0: Para você que se envergonha do Evangelho de Jesus Cristo.
1: Tu que te avergüenzas del Evangelio de Cristo.
0: Para você que não valoriza o sacrifício de Jesus Cristo.
1: Que não lhe das valor ao sacrifício.
0: Ele mesmo está dizendo a você.
1: Ele mesmo te disse a ti.
0: Se eu morri na cruz do Calvário.
1: Se eu morto na cruz do Calvário.
0: Foi por você.
1: Foi por você.
0: Foi por causa de você que eu morri ali.
1: Foi por ti que morto.
0: Foi por sua causa.
1: Foi por causa tuya.
0: Eu fui enviado pelo Pai por causa de você.
1: Enviado por el Padre por causa de ti.
0: Uma certa ocasião, meus irmãos.
1: Uma certa ocasião, hermanos míos.
0: Uma coisa boba de criança.
1: Algo bobo de niño.
0: Mas a gente guarda.
1: Pero lo guardamos.
0: A minha mãe.
1: Mi madre.
0: Nós crescemos numa família pobre.
1: Crescemos em família pobre.
0: E minha mãe separava um dinheirinho para comprar as coisas da semana, as coisas do mês.
1: Minha mãe apartava um dinheiro para as compras do mês.
0: E a gente morava no interior de São Paulo e passava aqueles vendedores de quebra-queixo.
1: Íamos a
0: quem
1: cidade,
0: sabe o que é quebra-queixo aí, Leandro?
1: Íamos os doces duros.
0: Hoje a gente tem chocolate, né?
1: Hoje é chocolate.
0: Doce diferente. Naquele tempo era quebra-queixo.
1: Era um tipo de nome. Aí nesse tempo era um doce.
0: Era um tipo de um duro. Açúcar com cocada, uma coisa assim.
1: Açúcar com. Coco,
0: é, e quebrava queixo mesmo.
1: E era duro e quebrava a quijada.
0: E eu cheguei pro meu irmão e falei, mentindo, eu era pequenininho, eu tinha uns 6 anos mais ou menos.
1: Eu chiquito le dije
0: falei
1: a mi hermano,
0: meu irmão, olha.
1: Le dije, mira, a, mi hermano,
0: a mãe falou que você pode pegar todo aquele dia ali e comprar de quebra queixo.
1: A mamãe disse que puedes comprar, pegar essa plata, agarrar e comprar os quebra queixos.
0: E o meu irmão, de certa forma, acho que ele sabia que eu estava, não estava falando a verdade, eu era pequeno, né? Mas ele estava querendo comer quebra queixo também.
1: Meu irmão sabia que eu não estava de alguma forma falando a verdade. Pero
0: ele foi lá e comprou o quebra queixo com o dinheiro.
1: Foi e comprou os que rompe quijadas.
0: Mas era quebra queixo para todo lado.
1: Era quebra quijadas para todo lado.
0: E a gente comeu quebra queixo.
1: E comimos esse dulce.
0: E o meu irmão, ainda cheio de boa vontade, deixou um pouquinho para minha mãe, que tinha saído.
1: Deixou um pouquinho para minha mãe, que
0: isso aqui é
1: para
0: a mãe.
1: Isso aqui é para a mamã.
0: A minha mãe chegou.
1: Minha madre chegou.
0: Mas que festa é essa?
1: Pero que festa é esta?
0: Mas mãe, a senhora falou que podia comprar o quebra-queixo. Eu não falei nada.
1: Mi, pero dijiste que podría comprarlo. No dije nada, él decía.
0: Minha mãe deu uma surrazinha no meu irmão. Deu madre... tempo que ela surra de mãe, né?
1: Le dio una...
0: Meu irmão apanhou por minha causa.
1: Recibió paliza por mi culpa.
0: A culpa foi minha.
1: La culpa fue mía.
0: Então, por minha causa.
1: Por causa minha.
0: Ele acabou apanhando.
1: Recibió la paliza.
0: E ele me falou depois, tá vendo? Apanhei por causa de você.
1: Ele falou depois, mira, eu foi por causa de ti.
0: Jesus está dizendo para você, eu sofri o meu sofrimento por causa de você.
1: Jesus está dizendo, foi por causa de
0: ti. Não foi por causa de um quebra-queixo, não. Foi por causa da sua vida.
1: Por causa de um caramelo, por causa de tua vida.
0: Foi por causa da sua reconciliação com Deus.
1: Por causa de tua reconciliação com Deus.
0: Deus amou você de uma maneira sem medida para que se você acreditasse naquele que ele enviou, você pudesse ter a vida eterna. E por que que você não aceita isso?
1: Que através do que enviou, tenhas vida eterna.
0: Por causa de você, Deus enviou o seu filho.
1: Por causa de ti, Deus enviado o seu filho.
0: Por causa de você, Jesus nasceu de uma forma tão complicada, né, meus irmãos?
1: Por causa de ti, Jesus nasceu de forma tão complicada, nessa irmã.
0: O Evangelho de São Lucas, no capítulo 2, versículo 1 até o 7.
1: A Lucas 2, de 1 até o 7.
0: A Bíblia Sagrada fala um pouquinho das circunstâncias do nascimento de Cristo.
1: Fala sobre
0: as
1: circunstâncias do nascimento de Cristo.
0: Nós temos hoje bastante simpatia.
1: Temos hoje bastante simpatia.
0: Às vezes nós vemos crianças que são colhidas nas ruas.
1: Filhos que são levantados nas calles.
0: E nos traz uma comoção mesmo, né?
1: Traz comoção, é assim.
0: Crianças que são abandonadas.

0: Niños que son abandonados.
1: Algunas nacen en los becos.
0: Unos nacen en los huecos.
1: Y las madres deixam lá,
0: as madres los dejan allí,
1: e são encontradas,
0: e são encontrados,
1: e causam uma comoção nacional e até mundial,
0: causa comoção mundial até nacional,
1: mas não se compara isso ao nascimento de Cristo,
0: pero no se compara el nacimiento de Cristo.
1: O Senhor Jesus para nascer nasceu numa situação complicada,
0: Jesus para nascer nasceu numa situação complicada,
1: era uma noite fria,
0: era una noche fría,
1: não havia estalagem, não havia lugar para que ele nascesse,
0: había instalación lugar para que él nazca,
1: e a Bíblia Sagrada nos diz que praticamente ele nasceu num estábulo,
0: la Biblia dice que él nació en un establo.
1: Você vai dizer, mas que diferença faz nascer num estábulo?
0: Mira, espero que diferença
1: e nascer num beco?
0: En un hueco.
1: A diferença está em quem nasceu.
0: La diferencia es quién nació.
1: Não estava nascendo qualquer pessoa, estava nascendo o filho de Deus.
0: No nació cualquier persona, sino el hijo de Dios.
1: Por você ele se humilhou desde o momento do seu nascimento.
0: Por ti se humilhou desde que nació.
1: Nascendo da forma que nasceu.
0: Nascendo assim como nació.
1: Se humilhou no seu nascimento.
0: Se humilhou em seu nascimento.
1: Nascendo de uma forma bastante, eu diria, até comovente. Mas acima de tudo, bastante humilhante.
0: Mais que todo humilhante.
1: Para aquele que era o filho de Deus.
0: Para que era el hijo de Dios.
1: Foi por causa de você.
0: Foi por causa de ti.
1: Foi por minha causa também.
0: Foi por minha causa também.
1: Eu fiz um hino chamado Foi por você também, que a Débora gravou.
0: Fiz uma alabanza chamada Foi por você também.
1: Então foi por todos nós, foi por mim, mas foi por você também.
0: Por todos, por mim, por você também.
1: Por causa de todos nós.
0: Por causa de todos nós.
1: O Senhor Jesus sofreu os sofrimentos que sofreu.
0: Cristo sofreu os sofrimentos que sofreu.
1: Eu gostaria que você, dá até para meditar, deixei marcado na minha Bíblia.
0: Gostaria que medite, se quedado marcado.
1: Observasse comigo no livro do profeta Isaías, no capítulo 53.
0: Isaías, capítulo 53.
1: Diz a Bíblia.
0: Diz a Bíblia.
1: Só para você. Você vê o que ele sofreu por você.
0: Para que veas lo que él ha sufrido por ti.
1: Era desprezado.
0: Foi despreciado.
1: O mais indigno entre os homens.
0: Mas indigno entre los hombres fue.
1: Homem de dores.
0: Hombre de dolores.
1: Experimentado nos trabalhos.
0: Experimentado en trabajos.
1: E como um de quem os homens escondiam o rosto.
0: Como uno de los que los hombres escondían el rostro.
1: Era desprezado.
0: Era despreciado.
1: E não fizemos dele caso algum.
0: Y no le hicimos algún caso.
1: É verdade.
0: Es verdad.
1: Muitos continuam não fazendo caso algum dele.
0: Muitos seguem sem fazer caso até hoje.
1: Fazem, às vezes, tanta menção e fazem caso de novelas.
0: Tanta menção e fazem caso de novelas.
1: Comediantes.
0: Comediantes.
1: Eles chamam de...
0: Eles lhe chamam de...
1: Meu ídolo.
0: Lhe chamam ídolo.
1: Eu sou fã de não sei quem.
0: Sou fã de não sei quem.
1: Mas continuam fazendo pouco caso daquele que se entregou para que você pudesse herdar a vida eterna.
0: Pero siguen sin hacer caso aquel que se ha entregado para que tengas vida.
1: Quando eu digo a você, mesmo antes da sua morte.
0: Cuando te digo antes de tu muerte.
1: Ele tomou sobre si as nossas, as suas enfermidades.
0: Él llevó sobre sí tus enfermedades.
1: Andou pela terra curando, diz a Bíblia, e a sua fama se espalhou como um homem que curava enfermos.
0: Fue por la tierra sanando a los enfermos.
1: É evidente que ele tem prazer em curar você.
0: Es evidente que se complace en sanarte.
1: As nossas dores ele levou sobre si.
0: Nuestros dolores llevó en sí mismo.
1: Y nós o reputamos por aflito, ferido de Deus e oprimido.
0: Nos reputamos por afligido.
1: Mas não foi à toa.
0: No fue en vano.
1: Ele foi ferido pelas nossas transgressões.
0: Fue herido por nuestras transgresiones.
1: Cada pecado que nós cometemos.
0: Cada pecado que cometemos.
1: Era uma lapada que ele levava.
0: Era un golpe que él llevaba.
1: No caminho da crucificação.
0: En el camino de la crucifixión.
1: Ele foi moído pelas nossas iniquidades.
0: Fue molido por nuestra maldad.
1: O castigo que nos traz a paz estava sobre ele.
0: O castigo que nos trae paz estava sobre ele.
1: E pelas suas pisaduras nós fomos sarados.
0: E por suas huellas fuimos sanados.
1: Foi por nossa causa que ele sofreu.
0: Por nuestra causa él sufrió.
1: Foi por nossa causa que ele se entregou.
0: Por nosotros él se entregó.
1: Andávamos desgarrados.
0: Íbamos desgarrados.
1: Cada um pelo seu próprio caminho.
0: Cada uno por su propio camino.
1: Mas o Senhor fez cair sobre ele a iniquidade de nós todos.
0: Pero Dios hizo caer la maldad de nosotros todos.
1: Ele foi oprimido. Mas não abriu a sua boca.
0: Foi oprimido, pero no abrió su boca.
1: Como um cordeiro foi levado ao matadouro.
0: Como um cordeiro yendo al matadero.
1: E como ovelha muda perante os seus tosquiadores.
0: Como ovelha muda ante sus esquiladores.
1: Ele não abriu a sua boca.
0: No abrió su boca.
1: Mas a Bíblia Sagrada nos diz no versículo 11.
0: La Biblia dice en el versículo 11
1: que o trabalho da sua alma ele verá e ficará satisfeito.
0: El trabajo de su alma verá y quedará.
1: Tudo o que ele fez por você.
0: Satisfecho lo que
1: tudo que ele fez por nós.
0: Lo que hizo por nosotros.
1: Ele tem olhado nas pessoas que têm feito o caso dele.
0: La vista en la gente que hizo caso.
1: Ele tem olhado as pessoas que têm reconhecido o que ele fez.
0: E a gente que reconheceu o que
1: ele fez. E se cumpre esse versículo.
0: E se cumpre este versículo.
1: O trabalho da sua alma.
0: El trabajo de su alma.
1: O sofrimento que sofreu.
0: El sufrimiento que pasó.
1: Ele verá em cada pessoa que reconhece isso.
0: Verá em cada pessoa que lo reconoce.
1: Ele então ficará satisfeito.
0: Y se quedará satisfeito.
1: Ele fica satisfeito apenas e tão somente com a sua entrega, com o seu reconhecimento sobre ele.
0: Ficará satisfeito sobre o seu reconhecimento sobre ele.
1: Foi por causa de você que ele morreu na cruz.
0: Por causa de ti morreu na cruz.
1: A Bíblia Sagrada fala, meus irmãos.
0: A Bíblia Sagrada diz, irmãos meus,
1: que Jesus Cristo na forma de homem.
0: Cristo na forma de homem.
1: Ou seja, Deus na forma de homem.
0: Deus na forma de homem.
1: Ele humilhou-se a si mesmo.
0: Se humilhou a si mesmo.
1: Sendo obediente até a morte.
0: Sendo obediente até a morte.
1: E morte de cruz.
0: E morte de cruz.
1: Por você.
0: Por usted.
1: Por nós.
0: Por nós outros.
1: Vocês,
0: hermanos,
1: que estão aqui são frutos desse evangelismo.
0: Quem está aqui são frutos desse
1: evangelismo.
0: Vocês
1: estão sabendo todo o esforço que nós e o que nosso Deus tem está fazendo.
0: Estão vendo o sacrifício que nós e o Deus estamos
1: fazendo. Para que vocês recebam a vida.
0: Para que recebam a vida.
1: Para que vocês não pereçam.
0: Para que não pereçam.
1: Mas para que vocês tenham a vida eterna.
0: Sino que tenham a vida eterna.
1: Por causa de vocês ele foi crucificado.
0: Por causa de vocês ele foi crucificado.
1: Por causa de mim ele foi crucificado.
0: Por causa de mim foi crucificado.
1: Por causa de todos nós ele foi crucificado, foi zombado, foi humilhado.
0: Todos se burlaram dele, foi humilhado.
1: Poderia a história ter terminado ali?
0: A história poderia ter terminado ali.
1: Mas não.
0: Pero no.
1: Por causa de todos nós também ele ressuscitou.
0: Por causa de todos ele ressuscitado também.
1: A história poderia ter terminado dessa forma porque o plano estava cumprido.
0: A história acabaria assim porque tudo se havia feito já.
1: Mas ele ressuscitou.
0: Pero ele ressuscitou.
1: Ressuscitou e voltará.
0: Ressuscitou e volverá.
1: E voltará também por causa de nós todos.
0: E volverá por causa de todos nós
1: voltará
0: também.
1: Voltará por causa de nós todos.
0: Voltará por causa de todos nós.
1: Deus
0: todos.
1: Ama você.
0: Deus te ama.
1: Deus ama todos nós.
0: Deus nos ama todos nós.
1: Deus não quer que nenhuma vida sequer pereça.
0: Deus não quer que ninguém pereça.
1: Eu sempre digo, a voz é minha.
0: Eu te digo, a voz é minha.
1: Mas a palavra é de Deus.
0: Pero la palabra es de Dios.
1: Tem muito crente que está despercebido.
0: Muitos crentes estão distraídos.
1: Tem muita gente que está totalmente desligada.
0: Muitos estão desatentos.
1: Muitas pessoas se acostumaram com o mover de Deus.
0: Muitos se acostumaram com o mover de
1: Deus. E não tributam a Deus o verdadeiro valor de tudo quanto Ele fez por nós.
0: E não tributam o valor de lo que hizo
1: através de todos os processos que ele já se utilizou.
0: Sobre processos que ele já utilizava.
1: O Senhor Jesus voltará. Nós temos um encontro com o Senhor Jesus.
0: Volverá, teremos encontro com Jesus.
1: E nós não podemos perder esse encontro de jeito nenhum.
0: E não perdamos este encontro de
1: nenhuma nós
0: forma.
1: Não podemos faltar a esse encontro de maneira nenhuma.
0: Não faltemos este encontro de forma alguma.
1: A Bíblia Sagrada fala e eu vou ler para vocês.
0: A Bíblia diz, los leeré.
1: 1 Tessalonicenses capítulo 4 versículo 13 ao 18.
0: 1 Tessalonicenses 4:18.
1: Não quero, porém, irmãos,
0: pois não quero, irmãos meus,
1: sejais ignorantes a respeito daqueles que já dormem.
0: Sejais ignorantes de los que ya duermen.
1: Aqueles que já morreram.
0: Los que ya han muerto.
1: Para que não vos entristeçais como os demais.
0: Não se entristeçais como os demais.
1: Que não têm esperança.
0: Que não têm esperança.
1: Esse negócio de morreu e acabou é balela, né, meus irmãos?
0: Esse negócio de morreu e acabou é uma burra.
1: Para dizer a verdade, eu acho que morreu aí é que começa.
0: Mas é ali onde começa.
1: Porque se cremos que Jesus morreu e ressuscitou, quem crê, levante a mão e diga aleluia.
0: Cremos que Cristo morreu e ressuscitou.
1: Ele morreu por nós e também ressuscitou por nós e também voltará por nós. Você está preparado?
0: Morreu, ressuscitou e voltará por nós.
1: Você está preparado?
0: Estás preparado?
1: Igreja do Senhor, em nossos dias nós vemos muita gente se detendo.
0: Igreja, vemos hoje muita gente detenendo-se.
1: Em pregações melodiosas, bonitinhas. Nós vemos muitas pessoas tentando parecer ou tentando passar a outras pessoas uma inteligência desnecessária em suas mensagens.
0: Querendo transmitir inteligência desnecessária, mensagens.
1: Cheias de egoísmo.
0: Cheias de egoísmo.
1: Cheias de vendedores e mercantilistas nos púlpitos.
0: De vendas, de mercantilistas.
1: Mas nós devemos abrir os nossos olhos e fazer o que é preciso ser feito.
0: Devemos abrir o olho e ver o que está sendo
1: pregar feito. Exatamente o que nós estamos pregando hoje. Jesus Cristo haverá de voltar. Ele morreu por nós. Ele ressuscitou por nós e voltará por nós. Você está preparado?
0: Predicar que Cristo volverá e se estás listo.
1: Se nós cremos que ele morreu e ressuscitou,
0: se cremos que morreu e ressuscitou, assim também,
1: aos que em Jesus dormem, Deus os tornará a trazer com ele.
0: Se dormem em Cristo também os
1: volverá a trazer. Ou seja, serão também ressuscitados.
0: Também serão ressuscitados.
1: Dizemos, pois, Isto pela palavra do Senhor.
2: Sendo isto pela palavra do Senhor.
1: Que nós, os que ficarmos vivos para a vinda do Senhor.
2: Os que quedemos vivos para a vinda do Senhor.
1: Não precederemos os que dormem.
2: Não precederemos aos que dormem.
1: É o que eu digo a vocês, é o meu caso.
2: O que eu os digo é meu caso.
1: Eu vou ser arrebatado vivo.
2: Eu serei raptado vivo.
1: Eu vou ser arrebatado vivo.
2: Eu serei raptado vivo.
1: Se Jesus voltar daqui 200 anos, eu posso estar até a banguelinha.
2: Se Cristo volver em 200 anos, eu estarei
1: posso estar com o cabelo até vermelho de tanta velhice.
2: Estarei com o pelo rojo de tanta vejez.
1: Mas eu vou ser arrebatado vivo.
2: Pero seré raptado vivo.
1: É claro que eu estou brincando com os irmãos.
2: Claro que
1: estou
2: jogando com os
1: Ninguém
2: irmãos.
1: Se interessa em viver 200 anos. A família já foi, os amigos já foram, não.
2: 200 anos viveram na
1: Mas eu estou tentando trazer a você uma palavra de esperança.
2: Quero trazer uma palavra de esperança.
1: Se a igreja for arrebatada, hoje nós não vamos ver a morte física do nosso corpo, não.
2: Se somos raptados, não veremos morte física.
1: Vamos ser transformados e arrebatados e vamos nos encontrar com o Senhor.
2: Seremos transformados, raptados e
1: nós temos um encontro marcado com Deus.
2: Temos um encontro marcado com Deus.
1: Você está preparado? Você está no tempo certo?
2: Estás listo? Está no tempo correto?
1: A Bíblia fala porque o mesmo Senhor descerá do céu com alarido e com voz de arcanjo e com trombeta de Deus.
2: Porque ele bajará pelos céus com alarido e com trombeta de Deus.
1: Agora vamos à segunda etapa do que Deus está falando a respeito de vida e morte, morte e vida, ressurreição e arrebatamento.
2: Agora vamos à segunda etapa da ressurreição e rapto.
1: Diz a palavra do Senhor.
2: Diz a palavra do Senhor.
1: Quem está vivo está salvo, vai para o encontro, só recebe a transformação e zupt.
2: Quem está vivo será salvo e vai ao encontro.
1: Já está no encontro com Cristo num local aí para cima das nuvens.
2: Está com Cristo no lugar acima das nuvens.
1: E aqueles que morreram, o que diz a Bíblia?
2: E os que morreram, o que diz a Bíblia?
1: Antes que nós sejamos transformados e arrebatados, mas é tudo em questão de milionésimos de segundo.
2: Antes de ser transformados em milionésimos de segundo.
1: A Bíblia Sagrada nos diz que os que morreram em Cristo ressuscitarão primeiro.
2: Quem morreu em Cristo ressuscitará primeiro.
1: Então, meus irmãos, nós não somos como aqueles que não têm esperança.
2: Então, nós somos como os que não têm esperança.
1: Por nossa causa, Jesus Cristo morreu.
2: Por nós, Cristo morreu.
1: A partir do momento que você reconhece Jesus Cristo como seu Senhor.
2: Desde que eu o reconheço como teu Senhor.
1: A morte já não tem mais poder e já não tem mais domínio sobre você.
2: A morte já não tem poder nem domínio sobre você.
1: Porque Jesus morreu para que você tivesse a vida eterna.
2: Porque ele morreu para que tenhas vida eterna.
1: Se o seu corpo caiu na sepultura.
2: Se o teu corpo caiu no sepulcro.
1: Aqueles irmãos que já foram para a glória.
2: Os que já foram na glória.
1: Os nossos parentes que morreram em Cristo.
2: Os parentes que morreram em Cristo.
1: Não se preocupem.
2: Não se preocupem.
1: A Bíblia Sagrada nos fala que com alarido e voz de arcanjo e com trombeta de Deus, aleluia. O mundo não vai ouvir, a Bíblia não fala se nós ouviremos, mas uma coisa eu sei.
2: A Bíblia não diz se ouviremos, mas uma coisa eu sei.
1: Todos os seres celestiais envolvidos no arrebatamento, eu creio que anjos vão estar a seus postos, mas eu creio que todos os que precisarão ouvir, ouvirão o som da trombeta de Deus. E vai ser maravilhoso demais vermos aqueles que dormiram em Cristo sendo ressuscitados. Aleluia, aleluia, louvado seja o nome do Senhor. Nós, os que ficarmos vivos, sendo arrebatados com eles nas nuvens, a encontrar o Senhor nos ares, e nos diz a Bíblia que aí estaremos para sempre com o Senhor. Desde que o pecado entrou na face da terra, Deus tem feito tudo para reconciliar você com Ele. Foi por você que Jesus morreu na cruz. Foi por sua causa que Jesus morreu na cruz do Calvário. Foi por nossa causa.
2: Por nós outros que Cristo morreu na cruz do Calvário.
1: Nós temos um encontro com Ele.
2: Temos uma cita com Ele.
1: E nós não podemos perder a hora.
2: Não é porque perder a hora.
1: Nós não podemos perder tempo.
2: Não podemos perder tempo.
1: Nós temos de estar preparados.
2: Devemos estar preparados.
1: Nós devemos ser como as virgens prudentes.
2: Ser como as virgens prudentes.
1: Preparados.
2: Listos.
1: Tudo que Deus fez foi por você.
2: O que Deus fez foi para você.
1: Pelo amor que Ele tem por você.
2: Por el amor que te tiene.
1: Como o Pai, Ele faz tudo por você.
2: Como o Padre hace todo por ti.
1: Como o Pai, Ele faz tudo para que você tenha uma vida abundante.
2: Hace todo para que tenha vida
1: como
2: abundante.
1: O Pai, Ele quer que você tenha saúde.
2: Quiere que tu tengas salud.
1: Como o Pai, Ele quer que você tenha alegria.
2: Quiere que tu tengas alegria.
1: Como o Pai, Ele quer que você tenha paz, que você tenha esperança.
2: Quiere que tengas paz y esperanza.
1: Mas acima de tudo, Ele quer que você tenha vida eterna.
2: Quiere que tenga sobre todo vida
1: que
2: eterna.
1: Você viva para sempre no céu com ele, com anjos, com os irmãos, no lugar onde não haverá mais dores, no lugar onde não haverá mais lágrimas, no lugar onde não haverá mais separações, não haverá mais choro, mais nada, só coisas boas para sempre. É isso que Deus tem reservado
2: para
1: você.
0: Tudo o que aconteceu no âmbito espiritual relacionado à salvação foi por você.
2: O que passou no âmbito espiritual foi por você.
0: Nós evangelizamos, falamos de Deus para que vocês entendam isso.
2: Evangelizamos, falamos de Deus
0: para que disse a vocês, meus irmãos.
2: Decimos, irmãos míos.
0: Nós valorizamos a mãezinha que se queimou por causa do filho.
2: Valorizamos a madre que se queimou por seu filho.
0: Nós valorizamos o rapaz que levou um tiro por causa do outro.
2: Valorizamos a um que recebeu um disparo.
0: Valorizamos o rapaz que morreu afogado para salvar o outro.
2: A quem se ahogou por salvar a outro.
0: Mas não valorizamos às vezes Jesus que fez tudo isso que eu falei. Não falei tudo não.
2: Não damos valor a Cristo que morreu.
0: Não valorizamos o que Ele fez por nós.
2: Damos valor a lo que Ele hizo por nosotros.
0: A Bíblia fala, Deus amou o mundo de tal maneira.
2: A Bíblia diz que Deus amou o mundo de tal forma.
0: Ele entregou o seu Filho unigênito para que todo aquele que nele crê. Diga comigo, todo aquele que nele crê.
2: Todo aquele que nele crê.
0: Você pode crer?
2: Puedes tu creer?
0: Você crê?
2: Tu crees?
0: Morreu por todos.
2: Morreu por todos.
0: Se entregou por todos.
2: Está entregado por todos.
0: O amor foi infinito e ilimitado de tal maneira.
2: Amor infinito e ilimitado de tal forma.
0: Mas só pode receber esse amor e receber as promessas e adentrar a esse plano de Deus.
2: Pero solo poder recibir ese amor y entrar a los planes de Dios.
0: Aqueles que podem crer, você pode crer.
2: Quienes pueden creer, tú puedes creer.
0: Porque se você não pode crer.
2: Porque si no puedes creer.
0: A Bíblia Sagrada continua falando.
2: La Biblia sigue diciendo.
0: Porque Deus enviou o seu filho ao mundo para que não para que condenasse o mundo.
2: Porque enviado su hijo al mundo para que no lo condenase,
0: mas para que salvasse o mundo,
2: sino para que salve al mundo.
0: E diz mais, quem crê nele não é condenado.
2: Dice más, quien cree en él no es condenado.
0: Mas aquele que não crê já está condenado. Você pode crer?
2: Pero el que no cree ya es condenado.
0: Às vezes nós nos atemos ao versículo, não porque Deus amou o mundo de tal maneira e glorificamos, exaltamos. Deus está falando comigo, mas e o resto?
2: Pero a veces nos atenemos a ese versículo y el resto. Y el resto.
0: Quem não crê já está condenado.
2: Quem não crê já está condenado.
0: Vocês que foram evangelistas ontem, hoje serão todos os dias.
2: Quem foi evangelista ayer, hoje serão todos os dias.
0: Vocês fizeram a vossa parte.
2: Fizeram vuestra parte.
0: Nós fizemos a nossa parte.
2: Hicimos nuestra parte.
0: Quem crê?
2: Quem crê?
0: Não é condenado.
2: No es condenado.
0: Quem crê?
2: Quem crê?
0: Tem a vida eterna e não perecerá.
2: Tiene la vida eterna y no perecerá.
0: Mas quem não crê já está condenado.
2: Pero quien no cree ya está
0: condenado.
2: Porque
0: a Bíblia fala que não creem.
2: Dice el que no cree.
0: No nome do unigênito. Gênito filho de Deus.
2: Nome, Berico,
0: e a condenação
2: Deus.
0: É esta.
2: La condenación es esta.
0: Que a luz veio ao mundo.
2: Que la luz vino al mundo.
0: E os homens amaram mais as trevas do que a luz.
2: Y los hombres amaron más
0: tinieblas
2: que la
0: luz. Porque as suas obras eram más.
2: Porque sus obras eran malas.
0: Quando nós vemos, meus irmãos, o mundo reagindo à santidade de Deus.
2: Vemos el mundo reaccionando a la santidad de Dios.
0: Tão negativa.
2: De forma negativa.
0: Quando nós vemos o homem criando seu próprio processo de vida.
2: Vemos el hombre creando su proceso propio de vida.
0: Se emaranhando e vivendo dentro dos seus próprios pecados.
2: Vivendo dentro de sus propios pecados.
0: Suas próprias regras, rasgando Bíblias,
2: rompendo as
0: queimando
2: Bíblias,
0: queimando as Bíblias, fazendo amontoados, eu diria até violentos contra nós os cristãos.
2: Amontonando violência contra
0: são
2: os cristãos.
0: Pessoas que não suportam a luz.
2: São os que não suportam a luz.
0: São pessoas que amam mais as trevas do que a luz.
2: Amam as tinieblas mais
0: porque
2: que a
0: as
2: luz.
0: Suas obras são más.
2: Porque suas obras são malas.
0: Porque todo aquele que faz o mal aborrece a luz e não vem da luz.
2: Porque el que hace el mal aborrece
0: todo
2: la luz,
0: aquele
2: la luz.
0: Que aborrece a luz não vem para a luz porque as suas obras são reprovadas.
2: Aborrece la luz, no viene la luz porque sus obras son
0: reprobadas. Nós estamos fazendo a nossa parte.
2: Estamos haciendo nuestra parte.
0: Mas a Bíblia fala que todo aquele que pratica a verdade.
2: A Bíblia diz que quem pratica a verdade,
0: esse vem para a luz.
2: Este viene a la luz.
0: Se você pratica a verdade, é até que é automático. Esse vem para a luz.
2: Se a verdade é automático, vem
0: a fim
2: luz.
0: De que as suas obras sejam manifestas.
2: A fim de que sua obra seja manifesta.
0: Porque são feitas em Deus.
2: Porque são hechas em Deus.
0: Deus ama você.
2: Deus te ama.
0: Você é amado de Deus.
2: Tu eres amado por Deus.
0: Nunca diga que ninguém me ama porque Deus te ama.
2: Nunca digas que ninguém te ama porque Deus te ama.
0: O seu amor matrimonial, vamos falar assim, falhou.
2: El amor matrimonial falló, tal vez.
0: Talvez aquele amor mais fraternal falhou.
2: Talvez el amor más fraternal falló.
0: Talvez outro tipo de amor que é, eu diria, colocado na
1: na definição do amor tenha falhado.
2: Talvez outro tipo de amor em definição.
1: Mas o amor de Deus por você não falha.
2: Pero el amor de Dios por usted no falla.
1: Você querendo Deus, aceitando Jesus, Deus vai continuar amando você.
2: Estou aceitando Jesus, ele te seguirá amando.
1: Deus não vai amar você porque você está fazendo alguma coisa para que Deus o ame. Não, Deus ama você porque Deus ama você. O amor de Deus é incondicional.
2: Não te amará porque haces algo, sino porque el amor
1: Deus não ama você porque você jejua.
2: Incondicional, não porque ajuda.
1: Deus não ama você porque você é de oração.
2: Porque eres de oração.
1: Deus não ama você. É claro que tudo isso pode contribuir para que muita coisa aconteça até por seu intermédio.
2: Claro que isso contribui para que.
1: Mas Deus ama você através de um amor incondicional.
2: Deus te ama com amor incondicional.
1: Você aceitando Jesus ou não, ele vai continuar amando você.
2: Ele aceita ou não, te seguirá amando.
1: Mas se você tem obras más e não quer vir para a luz,
2: se tens obras malas e não queres vir à luz,
1: Deus vai continuar amando você.
2: Deus te seguirá amando.
1: Mas infelizmente você já está condenado.
2: Mas, infelizmente já estás
1: condenado. Porque não creu no nome do unigênito Filho de Deus.
2: Porque não creíste no nome.
1: Nós fizemos a nossa parte e vamos continuar fazendo.
2: Fizemos nossa parte e la seguiremos fazendo.
1: Hoje você está sabendo que por causa de você,
2: hoje sabes que por causa de ti,
1: Deus moveu os céus.
2: Deus moveu o céu.
1: Deus moveu vidas.
2: Deus moveu vida.
1: Deus entregou o seu filho.
2: Deus entregou seu filho.
1: E tudo que Jesus fez,
2: tudo o que Jesus hizo,
1: foi por você.
2: Foi por ti.
1: Aquela historiazinha ou aquele desenho animado que você assistiu na sua infância.
2: Que história de dibujo animado que viste em
1: infância? Você se lembra que você chorou?
2: Te acordas que tu chorabas?
1: Eu chorei tanto como quando o cachorrinho morreu para salvar o menininho.
2: Eu chorei tanto quando o perrito morreu quando
1: salvava a menina. É bonitinho realmente.
2: É muito bonito realmente. É.
1: Eu chorei tanto quando o indiozinho.
2: Chorei quando o indiecito
1: deu uma frechada no leão para não matar não sei quem e o leão matou ele. Eu chorei. É bonitinho.
2: Flechou a leão e o leão matou alguém por
1: mas não... são contozinhos de fadas.
2: São cuentitos de hadas.
1: São historiazinhas que não tem cunho de verdade.
2: São histórias que não têm apoio de verdade.
1: E às vezes fazem você chorar.
2: Às vezes te fazem chorar.
1: Por que você não chora sabendo que Jesus morreu por você na cruz do Calvário?
2: Por que não chora sabendo que Cristo morreu por ti na cruz do Calvário?
1: Por que você não chora sabendo que os seus pecados foram levados por ele à cruz do Calvário e você pode receber o perdão se você crer?
2: Porque não chora sabendo que ele levou os pecados na cruz e...
1: Foi por você, foi por mim, foi por nossa culpa que ele nasceu, que ele viveu, que ele se entregou, que ele morreu, que ele ressuscitou e que ele voltará. Que Deus abençoe vocês. Que Deus os guarde. E fale cada vez mais aos vossos corações o Espírito Santo de Deus. O Espírito Santo da verdade. Muito obrigado, queridos. Muito obrigado, queridos obreiros, queridos irmãos, colaboradores. Todos vocês que estão aqui, que ajudaram de alguma maneira. Cantores, músicos, cooperadores, os nossos irmãos organizadores, crianças, jovens. Muito obrigado. O trabalho de vocês é muito importante e será recompensado pelo Senhor grandemente. Digam comigo assim, olha... A paz do Senhor Jesus, mais uma vez. A paz do Senhor Jesus, mais uma vez. A paz do Senhor Jesus. Vão todos vocês com Deus.
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2: 23 horas e 51 minutos.

0: Escrito está na palavra de Deus:
1: não andem ansiosos por coisa alguma, mas em tudo, pelas orações e súplicas, e com ações de graças, apresentem seus pedidos a Deus. E a paz de Deus, que excede todo o entendimento, guardará o coração e a mente de vocês em Cristo Jesus. Filipenses 4, 6 e 7.
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2: Nos abençoar, nos dar vitória e nos dar livramento, porque a Bíblia diz que tudo que pedimos em oração, crendo, receberemos. E buscar-me-eis e me achareis quando me buscares de todo o vosso coração. E queremos lembrar a todos que nessa quarta-feira vamos ter aqui grandes concentrações aqui no centro, no templo da glória de Deus. É a quarta-feira do grande mover de Deus, presbítero Miquéias.
3: A paz do Senhor, pastor Luiz Rúbio, a paz do Senhor a todos os nossos queridos irmãos internautas que nos acompanham de todo o Brasil. Com certeza, pastor, nessa quarta-feira teremos grandes cultos aqui na nossa sede mundial, de manhã e à tarde e à noite, pastor. Em três horários, eu tenho certeza que muitas pessoas, quem sabe, que estão aqui ao redor de São Paulo, até um raio de 100 quilômetros, pode estar com a gente nessa poderosa campanha da quarta-feira do Grande Mover de Deus, pastor.
2: E logo pela manhã, pastor Milton Almeida estará no altar às 9 horas da manhã, com a sua Bíblia aberta, trazendo a mensagem do coração de Deus aos nossos corações e também orando através das divinas revelações do Espírito Santo. E também orando para que Deus possa operar milagres, prodígios, maravilhas. E no final teremos a unção com azeite em nome do Senhor. Parte da manhã, pastor Milton Almeida. 3 horas da tarde, presbítero Rivair conosco, né?
3: Com certeza, pastor, nosso querido pastor Luiz Rúbio. À tarde, pastor Rivair, pregando e orando por todos vocês. Você que, quem sabe, está com as portas fechadas, precisa de um mover de Deus, você é o nosso convidado especial para estar conosco nessa quarta-feira. Lembrando, pastor, que esse final de semana nós vivemos algo incrível, né? Dos 64 anos da Igreja Pentecostal Deus Amor, a nossa sede mundial super, super lotou. Mais de 15 mil pessoas estiveram conosco aqui na sede mundial nos 2 dias, sábado e domingo. Muitas pessoas de todo o Brasil, pastor. Eu gostaria já de agradecer os nossos irmãos, as caravanas que veio de todo o Brasil, os nossos pastores que se mobilizaram e estiveram conosco nessa grande festa, pastor Luiz Rubio.
2: Sem dúvida alguma, foi uma festa memorável, inesquecível, que ficará marcada nos anais do evangelismo pátrio. 64 anos, 64º aniversário de fundação da Igreja Deus de Amor, as multidões vieram em massas participar desse evento e receber as ricas bênçãos do Senhor. Foi algo marcante, não?
3: Com certeza, pastor, tanto no culto de sábado, que tivemos o culto jovem, como também no lançamento, né, do Ministério de Intercessão, onde teremos a nossa irmã Maria Lorena é a líder mundial do nosso Ministério de Intercessão. Isso foi no domingo pela manhã. Tivemos a ordenação dos novos diáconos e presbíteros e também, para fechar com chave de ouro, culto à tarde, que foi maravilhoso.
2: Foi algo impressionante mesmo. A multidão tomou todas as dependências aqui do templo da glória de Deus, tanto a parte de baixo do templo, como as galerias, tanto a primeira galeria como a segunda galeria.
3: Tivemos que abrir o Renascense, pastor.
2: É.
3: Pessoas foram para o Renascense porque não coube mais, tanto na parte de baixo quanto na parte de cima.
2: Totalmente tomada pela massa humana que veio prestigiar essa grande festa que realmente nos contagiou, nos alegrou e nos animou, não é isso?
3: Com certeza. Estamos na expectativa já para o ano que vem, pastor. 2027,
2: sem dúvida alguma.
3: 65 anos da Igreja Pentecostal Deus de Amor.
2: Deus sempre tem algo de novo, algo de maravilhoso, né? O nosso Deus é Deus de coisas novas. Ele sempre tem algo maravilhoso para nos conceder, algo que nós não esperamos, ele nos concede, não é isso?
3: Com certeza, meu pastor. E nós queremos saudar também já os nossos queridos irmãos ouvintes, pastor, programa Voz da Libertação. nossos queridos irmãos que estão nos acompanhando em cadeia nacional e internacional do programa Voz da Libertação, pastor Luiz.
2: Sem dúvida alguma, a rede de emissoras A Voz da Libertação e também o canal Direto com Deus, você que nos acompanha através do YouTube, Facebook, Instagram. Então você pode compartilhar essa oração, que daqui a um minuto estaremos orando ao Senhor e temos certeza que o Senhor irá responder o nosso clamor.
3: Com certeza, pastor. Então você que está nos acompanhando, mande aí no comentário do YouTube ou do canal Direto com Deus ou do canal Igreja Deus Amor Oficial, coloca lá seu pedido de oração. Quem sabe alguém da sua família, um amigo, precisa de uma oração, coloca o nome dessa pessoa, porque eu tenho certeza que não é só eu e o pastor Luiz Rubio, mas irmãos e irmãs de todo o Brasil, de todo mundo, estaremos unidos agora clamando o nome do Senhor.
2: Meia-noite em São Paulo, é tempo de orar, é tempo de clamar, é tempo de falar com Deus. Maravilhoso Deus e bendito Pai, no nome do teu adorado Filho Jesus Cristo, mais uma vez nesta madrugada, o nosso coração se volta a ti, ó Deus. A nossa alma está anelante e desfalece pela presença do Senhor. Nós queremos agora, ó Deus, pedir a ti, Senhor, perdão dos nossos pecados. Venha perdoar os nossos erros, as nossas transgressões, as nossas iniquidades, para que as nossas orações não sejam impedidas. Está escrito: se andarmos à luz como na luz o Senhor está, temos comunhão uns com os outros, e o sangue de Jesus Cristo, seu Filho, nos purifica de todo pecado. Se tu observares a iniquidade, quem subsistirá? Mas contigo está o perdão para que sejas temido. Por isso, Deus, apaga os nossos pecados, nos purifica e nos lava no poderoso sangue de Jesus Cristo, para que o nosso clamor possa chegar até os céus, a tua presença gloriosa, e o Senhor lá do céu possa responder os nossos pedidos. Meu Pai, uma vez perdoados e purificados pelo sangue do Cordeiro, te imploramos, perdoa-nos, Senhor. Perdoa-nos, ó Deus, santifica-nos, ó Pai. Nós queremos te agradecer por todas as maravilhas que o Senhor tem operado para conosco. Queremos te agradecer pela vida, pelo ar que respiramos, pela água que bebemos. Queremos te agradecer pelo sono, pelo alimento de cada dia. Queremos te agradecer pela minha família, pelo meu lar, pela minha casa. Quero te agradecer também, ó Deus, pelas lutas, pelas adversidades, pelas dificuldades. Todas as coisas contribuem para o bem daqueles que amam a Deus e que são chamados pelo seu decreto. Queremos te agradecer principalmente, ó Pai, porque o nosso nome está escrito no livro da vida. Queremos te agradecer porque o Senhor, um braço forte e mão poderosa, foi nos buscar lá no mundo, lá no pecado, lá no Egito, e nos trouxe para a tua casa, para a tua presença, para os teus braços, Senhor. E aqui estamos te servindo, meu Pai. Quantas lutas, quantas dificuldades, quantas adversidades, mas em tudo o Senhor tem dado vitória. Como está escrito, que muitas são as aflições dos justos, mas o Senhor o livra de todos. O Senhor está na nossa frente, o Senhor está conosco. Por isso, ó Deus, nós te pedimos, venha abençoar todos os nossos amados ouvintes. Venha dar alegria aos tristes. Venha dar paz ao atribulado, orientação ao desorientado. Venha dar ânimo ao desanimado, força ao cansado. Venha dar alento ao desalentado, esperança ao desesperançado. Venha abrir a porta do emprego ao desempregado. O Senhor é o Deus que tudo pode, o Deus que tudo faz, o Deus que tudo acontece. Deus é o nosso refúgio e fortaleza, socorro bem presente na hora da angústia. Pelo que não temeremos, ainda que a terra se mude, ainda que os montes se transportem para os meios dos mares,

As portas do inferno não prevalecerão contra a sua igreja. Toda barreira do diabo, toda nuvem negra, toda tempestade, todas as muralhas do inferno agora irão ruir, serão dissipadas e queimadas pelo poderoso sangue do Cordeiro. É no nome de Jesus, é pelo sangue de Jesus que nós temos vitória. Meu Deus e meu Pai, vem nos ajudar, vem nos auxiliar, vem nos socorrer, vem segurar firme em nossas mãos. Irmãos, quando Pedro estava afundando nas águas do mar da Galileia, ele gritou: Senhor, salva-me. E o Senhor estendeu as mãos e segurou nas mãos de Pedro e colocou ele em cima do barco. Sim, meu Deus, foi o Senhor que segurou nas mãos de Pedro. Não foi Pedro que segurou nas suas mãos. Por isso nós te pedimos, meu Pai, vem segurar em nossas mãos. Vem colocar os nossos pés sobre uma rocha. Vem firmar os nossos passos. Vem colocar um novo canto em nossas bocas. Ah, meu Deus e meu Pai, os que esperam no Senhor renovarão as suas forças, subirão com asas como águia, correrão e não se cansarão, caminharão e não se fatigarão. Os que confiam no Senhor serão como o monte de Sião, que não se abala, mas permanece para sempre. Temos certeza, meu Deus, que nesta madrugada o milagre vai acontecer, a vitória vai chegar, a porta vai se abrir e a bênção vai ser manifesta na vida de todos que estão orando.

toque das suas mãos, vem tocar em nós, ó Deus, vem tocar em nossos ombros, para que possamos sentir a tua presença. A tua presença é tudo em nossa vida. Ah, meu Deus, nós não iremos a lugar algum sem a tua presença. É a tua presença que nos alegra, que nos anima, que nos encoraja, que nos fortalece. Como os discípulos te pediram no caminho de Emaús, fica conosco, Senhor, fica ao nosso lado, fica junto de nós, fica diante, adiante de nós, Senhor, dando livramento, dando vitória, guerreando as nossas guerras, pelejando as nossas pelejas. Nos ajuda, meu Deus, a te agradar, andar na tua presença. Nós queremos, meu Pai, que o Senhor tenha prazer em nós. Nós queremos fazer a sua vontade, meu Deus. Vem ajudar a cada irmão, a cada irmã que está lutando, se esforçando para te agradar e fazer a sua vontade, para que o teu Espírito Santo possa ter prazer em nós. É o Senhor que tem prazer no nosso andar, no nosso falar, no nosso ouvir,

Pai, que nós possamos sempre te agradar e andar na tua presença e andar com Deus, como andou Enoque com Deus, e Deus o tomou para si. Meu Pai, meu Pai, meu Pai, fica nosso lar, em nossa casa, em nossa família, e nos ajuda, e nos abençoa, e nos dá vitória, e nos dá livramento, e realiza.

Sem a tua ajuda nós nada podemos fazer. Sem o teu auxílio nós não iremos a lugar algum. Nós queremos sentir o toque das tuas mãos. Nós queremos navegar nas águas profundas do Espírito. Ó Espírito de Deus, vem se apoderar de nós. Está escrito: o Espírito de Deus se apoderou de Saul e ele foi mudado em outra pessoa. Que o Espírito Santo nessa madrugada possa se apoderar de nós e nós sejamos transformados, regenerados, renovados pelo seu poder e pela sua presença, Senhor, e que nós possamos falar em línguas estranhas e profetizar e sentir o toque divino das suas mãos. Que as águas profundas do Espírito possa cobrir a nossa cabeça, que nós possamos mergulhar, navegar no oceano do Espírito, como está escrito: aquele que crê em mim, como diz as Escrituras, rios de água viva fluirão do seu ventre. Que essa água viva possa jorrar em nós, possa jorrar dentro de nós. Água viva, Espírito Santo, Paráclito divino, se apodera de nós, Senhor. Manifesta o seu poder, manifesta a sua graça, manifesta a sua virtude na vida de todos os irmãos e irmãs, aquelas pessoas, meu Pai, que muitas vezes estão tristes por causa de problemas. Ah, Senhor da glória, que estão passando por uma situação difícil, desalentadora, desanimadora, desesperadora. Mas agora, meu Pai, a alegria de Deus está entrando nessa vida, a presença de Deus está entrando nesse coração, e essa pessoa começa a se alegrar.

vida agora, dai força a essa pessoa que está passando por grandes aflições, ó Deus de toda glória. Fica ao lado dela, ajudando, fortalecendo, animando, encorajando, meu Deus e meu Pai. A tua palavra nos diz: tem bom ânimo, tem bom ânimo, tem bom ânimo, e eu serei contigo. Se esforça, e eu serei contigo. Está escrito: põe-te em pé e falarei contigo. Que essa pessoa possa levantar a sua cabeça e enfrentar essa situação, e enfrentar esse problema, e o Senhor vai ajudar essa pessoa agora, e ela vai receber vitória, livramento. A nossa vitória não vem da direita, não vem da esquerda, não vem da frente, não vem da retaguarda. A nossa vitória vem do céu, vem do alto, vem das tuas mãos. E levo os meus olhos para os montes, de onde

meu Pai, levante-se do seu trono agora e vem guerrear as nossas guerras, como está escrito, e Deus se coloca em pé no seu trono para ouvir o clamor dos pobres e os gemidos dos necessitados. O choro pode durar uma noite, mas a alegria vem pela manhã. Bem-aventurados que choram, porque eles serão consolados, e Deus limpará de seus olhos toda lágrima, e ali não haverá mais pranto, nem clamor, nem dor, porque já as primeiras coisas são passadas. E o que estava sentado sobre o trono disse: eis que faço nova todas as coisas. O Senhor é Deus de coisas novas. Venha fazer algo de novo, algo de glorioso, algo de extraordinário.

Oh glória, oh glória, oh glória. Nós queremos orar também, ó Deus, em favor da diretoria da Igreja Deus de Amor, diretoria deliberativa, a nossa irmã Irene Miranda, a nossa irmã Débora, pastor Lorival, o nosso irmão presbítero Davi Miranda Neto, toda a diretoria executiva, diretoria da Fundação Reviver, da Associação Reviver Help. Queremos orar em favor dos pastores, presbíteros, diáconos, operadores, membros, frequentadores, simpatizantes, frequentantes, visitantes, novos convertidos, pessoas que estão se preparando para descer as águas batismais, que o Senhor possa

promíscua e pecaminosa que vivia e passar a viver a vida de Deus, na presença de Deus, e assim, meu Pai, poder cumprir a justiça de Deus, sendo batizado nas águas.

pelo seu poder. Nós queremos orar também, ó Pai, em favor daqueles irmãos e irmãs que estão fracos na fé, que não conseguem orar, não conseguem jejuar, não conseguem estar constantemente na tua casa, te adorando, te louvando, porque é na tua casa que permanece a sua glória. Aquelas pessoas que não participam mais da ceia do Senhor, que eles possam vir a sentar-se à mesa com o Senhor e participar do corpo e do sangue de Cristo. Renova as forças dessa pessoa, levanta essa pessoa, fortalece essa pessoa, para que ela possa estar na tua presença, em oração, em jejum, em santificação, obedecendo a tua palavra e andando na presença do Senhor. Meu Deus e meu Pai, tenha misericórdia, tenha piedade, abençoa todos, Senhor da toda glória, que agora estão orando juntamente comigo em todo o Brasil, de norte a sul, de leste a oeste, em todos os estados, em todas as unidades da Federação Brasileira, em todas as cidades, municípios, aqueles que oram comigo no campo, nas matas, nas florestas, nas regiões ribeirinhas, nos grandes centros. Meu Pai, aqueles que estão orando comigo agora, no ônibus, no caminhão, no seu automóvel, no seu trabalho, aqueles que oram comigo na portaria de um prédio, de uma empresa, no comércio, na indústria, aqueles que estão viajando, meu Pai, aqueles que agora estão trabalhando com um fone de ouvido no seu celular, orando, clamando a tua presença, tenha misericórdia de todos, visita todos, aqueles que estão numa viatura, meu Pai, no resgate, no corpo de bombeiros, Senhor da glória, aqueles que trabalham com táxi, com Uber, com aplicativo, não importa onde eles estejam, meu Pai, agora o Senhor é poderoso para visitar a todos, abençoar, guardar, livrar, dar vitória, dar livramento, operar o milagre, operar a maravilha, que a boa mão de Deus possa tocar nessa pessoa, como diz a tua palavra. Nós oramos, nós jejuamos, nós pedimos isso ao nosso Deus, e Ele se moveu pelas nossas orações. Venha se mover agora em favor de todos que estão orando, que estão clamando. Muitos estão ajoelhados, assentados, em pé, deitado, ou muitos estão chorando com lágrimas nos olhos. Meu Deus e meu Pai, que essas lágrimas quentes que rola por essa face, Senhor, possa mover as tuas mãos, mover o teu coração. Essas lágrimas, meu Pai, falam mais que muitas palavras. Essas lágrimas dizem muito mais que centenas, milhares de palavras, porque é a manifestação da alma dessa pessoa que está chorando na tua presença. E essas lágrimas estão movendo a mão de Deus, o coração de Deus, e o milagre está acontecendo, a vitória está chegando, a porta está se abrindo e o mal está sendo vencido pelo seu poder e pela sua presença, porque aonde Jesus está, o mal não pode permanecer. Aonde Deus está, o diabo tem que sair. Aonde o Senhor está, nenhum mal pode prevalecer. Ó Deus de toda glória, temos certeza que o Senhor está respondendo.

fogo do Espírito Santo para queimar toda a força contrária, toda a força maléfica, diabólica e satânica, seja banida, queimada, desfeita pelo poder do Pai, pelo poder do Filho, pelo poder do Espírito Santo. Queremos orar agora em favor de todas as pessoas que estão enfermas. Agora, meu Deus, em nome de Jesus Cristo, toda doença vai desaparecer. Manifesta agora, meu Pai, os dons do Espírito Santo para que essa pessoa receba o milagre.

Manifesta agora os dons do teu Espírito Santo para que todos os nossos ouvintes sejam ricamente abençoados e aquelas pessoas que estão sentindo uma dor, uma enfermidade, essa dor vai desaparecer agora. Essa pessoa que tem um nódulo, um caroço, uma hérnia, vai desaparecer agora em nome de Jesus Cristo, através da manifestação dos dons do Espírito Santo. Nenhum mal, nenhuma doença vai permanecer nesse corpo. Essa pessoa que tem uma hérnia, essa hérnia vai desaparecer. Essa pessoa, meu Pai, que tem uma infecção, uma inflamação, desapareça agora. Doença no cérebro, nos ouvidos, na boca, na garganta, nos olhos, doença no paladar, no olfato, na visão, na audição, doença na tireoide, doença na vesícula, doença nos pulmões, nas artérias, nas coronárias, na horta, na safena, na carótidas. Ah, meu Deus, pessoas que têm partes dos seus corações comprometido, agora esse coração vai ser curado milagrosamente pelo seu poder. Doença no intestino, no fígado, na bile, no baço, na bexiga, no pâncreas, no estômago, no útero, no ovário, na próstata, na uretra, doença no pâncreas, seja o mal que for agora, doença na tireoide, doença no sangue, colesterol, diabetes, ácido úrico, triglicérides alto, pressão alta, pressão baixa, desapareça agora. Pode ser anemia, leucemia, pode ser qualquer outro tipo de doença. Ah, meu Deus, manifesta agora os dons excelentes do teu Espírito Santo para que essa pessoa seja curada milagrosamente e nos próximos dias elas possam vir aqui na série mundial gravar o seu testemunho de milagre, porque o Senhor é o Deus que continua fazendo milagres. O Senhor é especialista em fazer milagres. Nós repreendemos agora doença nos ossos, nos pés, nas mãos, nos joelhos, na coluna lombar, na coluna cervical, nos quadris, no cotovelo, nos dedos, das mãos, dos pés, doença interna, externa, seja o mal que for agora, está sendo vencido e derrotado pelo sangue do Cordeiro. Mesmo aquelas pessoas que estão desenganadas, meu Deus, em estado terminal, em metástase, que não consegue nem se mover em uma cama, mas o Senhor é o Deus da vida, o autor da vida, e aquele que crê em ti, ainda que esteja morto, viverá. Se for necessário, o Senhor pode até mesmo criar um novo órgão nesse corpo. Nós acreditamos no impossível. O Senhor é especialista está em realizar o impossível. Meu Deus e meu Pai, realiza um grande milagre na vida dessa pessoa. Aquele que não consegue andar, ande agora. Cego, enxergue, mudo, fale agora. Surdo, escute agora. É no nome de Jesus Cristo, através da manifestação dos dons excelentes do Espírito Santo. Toda doença, todo mal está sendo queimado, destruído pelo poderoso sangue do Cordeiro. É o sangue de Jesus que garante o milagre, a vitória. O Senhor está operando o milagre agora, não porque merecemos, porque somos dignos, mas por causa da tua misericórdia, por causa do sacrifício perfeito de Jesus da cruz do Calvário. Como está escrito, verdadeiramente Ele levou sobre si todas as nossas dores, todas as nossas enfermidades. O castigo que nos traz a paz estava sobre Ele, e pelas suas pisaduras, pelas suas feridas, nós fomos sarados. O seu nome será maravilhoso, conselheiro, Deus forte, Pai da eternidade, Príncipe da paz. Opera, opera, opera agora, meu Deus,
opera agora, milagrosamente e misteriosamente, visita as UTIs, essa pessoa que está na UTI, na CTI, num quarto, num apartamento, no ambulatório, na enfermaria, num pronto-socorro, no centro cirúrgico, pessoas que estão sedadas, entubadas, ah, meu Deus, anestesiadas, coloca suas mãos sobre essa pessoa e confirma o milagre, confirma a cura. O Senhor é o Deus que nunca chega tarde, o Senhor sempre chega na hora certa, no momento exato, e nós temos certeza que agora, nesse momento de oração, o milagre está acontecendo, a vitória está chegando. Essa pessoa que está, meu Pai, num pronto-socorro, que sofreu um acidente doméstico, automobilístico, um acidente de trabalho, uma queda, ah, meu Deus, sofreu um ferimento de

0: corpo, meu Deus, realiza o milagre, realiza a vitória, confirma a bênção na vida de todos os nossos ouvintes agora, em nome de Jesus.
1: Glória a Deus, Senhor, meu Deus e meu Pai, nós te louvamos, Senhor, porque mais uma vez o Senhor nos dá a oportunidade, o Senhor nos concede o privilégio de estarmos diante de Ti, diante da Tua presença, Senhor. Não porque merecemos, não porque temos mérito, Senhor, mas nós nos colocamos diante de Ti, tão pequenos, tão falhos, nós nos apresentamos diante de Ti, Senhor, nos colocando em um lugar de dependência, em um lugar de total dependência, Senhor. Senhor Deus e Pai, perdoa os nossos pecados, perdoa as nossas fraquezas, Senhor, em palavras, em pensamentos, para que a nossa oração, Senhor, não seja impedida de chegar diante do Teu trono de glória. Senhor meu Deus, nesta madrugada de oração, nós queremos Te agradecer por mais um dia, Senhor, que terminamos, mais um dia, Senhor, que chegou ao fim, e somos gratos porque passamos a virada do dia na Tua presença. Estamos passando, meu Deus, o término de um dia e o início de um novo dia na Tua presença. Que privilégio temos, Senhor, de estar diante do Teu trono de glória, de nos apresentarmos diante de Ti, Senhor. Ouve a nossa oração. Não queremos orar somente em palavras. Não queremos orar, meu Deus, somente dos lábios para fora, mas que nessa madrugada, meu Deus, a nossa oração, ela seja do fundo da nossa alma, do mais profundo do nosso ser. Que maravilha é, Senhor, quando nós derramamos o nosso coração, quando nós derramamos, quando nós descobrimos que diante de Ti, Senhor, não tem armaduras, diante de Ti não tem camuflagem, não. Diante de Ti, Senhor, estão nu todas as coisas, o nosso coração está descoberto diante do Senhor. Como o salmista vai dizer, de onde, para onde fugirei do Senhor? Se eu descer no mais profundo mar, o Senhor está. Nos altos céus é a Tua morada. No ventre da minha mãe, Ele já me observava. Orecandale malasecandala maia. Que mistério, Senhor, é quando entendemos que os olhos do Senhor estão sobre as nossas vidas, que os olhos do Senhor está sobre nós, meu Deus. Alemai declando lemalamassoriclanda lamaia. Por isso, Senhor, como o salmista Davi disse, eu não quero trazer apenas sacrifícios, mas eu quero derramar a minha alma, sacrifício para o Senhor. É um coração aquebrantado, não rejeitará o Senhor. Quantos irmãos, meu Deus, quantas irmãs, neste

Quebra todos os grilhões malignos, quebra todas as correntes espirituais, quebra, meu Deus, derruba todas as barreiras. Belebala soreclanda lemaia, abra os céus, meu Deus, abra os céus, para que possamos sentir o Senhor bem próximo de nós, para que possamos sentir, meu Deus, a Tua presença, aleluia, sobre as nossas vidas. Toda potestade maligna, todas as cadeias espirituais, sejam quebradas agora, sejam derrubadas agora, pelo poder que há no nome do Senhor Jesus, porque a palavra nos diz que as portas do inferno não prevalecerão contra a igreja do Senhor.

deusas. É uma madrugada de batalha espiritual. É uma madrugada de luta espiritual, Senhor. E nós colocamos diante de Ti as nossas guerras. Esse irmão, essa irmã coloca diante do Senhor.

Aleluia, Senhor, que nós estamos vivendo nos últimos dias, mas nós sabemos, Senhor, que esta guerra, ela já está ganha pelo sangue do Cordeiro de Deus, derramado na cruz do Calvário. Oh, glória a Deus, aleluia. Senhor, renova agora as nossas forças. Quantos estão feridos na batalha? Quantos se feriram, Senhor, na guerra? Quantos soldados feridos, meu Deus, que foram alvejados pelo inimigo? Mas nesta noite...

crise espiritual, o desânimo espiritual. Renova agora, Senhor, renova agora, meu Deus, com poder. Aleluia! Tudo pode passar, mas a tua palavra não há de passar, Senhor. Nós cremos, aleluia, nós caminhamos, Senhor. Levanta esse irmão agora, envia o socorro, Senhor, como o Senhor enviou para Elias, quando estava ferido espiritualmente. Aleluia! E o Senhor disse: Elias, levanta, come, bebe, porque ainda é muito longa a sua jornada. Senhor, alemala soreclanda, alemala maia. Nos levanta, Senhor, nos levanta em posicionamento. Senhor, posiciona a tua igreja frente à batalha espiritual que estamos enfrentando, Senhor. Ah, meu Deus, todas as hostes malignas, todas as legiões do inferno caiu por terra agora. Oh, glória, nós nos rendemos somente aos pés do Senhor. Nós nos rendemos somente diante daquele que pode todas as coisas. Nós nos rendemos diante de ti, Senhor. Nós não nos rendemos ao inimigo, mas diante de ti nós nos rendemos à tua majestade. Premai de clande, lebala soricande, lemalai. Ori candola masorianda lamas.

família, Senhor. Não deixe essa irmã desistir. Oh, glória! Porque o Senhor disse: regozijai-vos quando o mundo se levantar contra vós.

prisão por amor do meu nome, e nós estamos aqui, Senhor. É difícil, meu Deus, não é fácil, mas nós estamos aqui dizendo: queremos regozijar na tua presença, Senhor. Queremos nos alegrar na tua presença, Senhor. Em meio à falta, em meio à necessidade, em meio às perseguições, em meio à privação de pão, em meio às crises, Senhor, em meio ao desemprego, em meio, meu Deus, à falta de saúde, nós regozijaremos do Senhor. Oramai, canda, abraço, ricanda. Como Paulo, mesmo preso, ele escreve para a igreja de Filipenses, dizendo: uma vez alegrai-vos do Senhor. Oh, glória, labala, suria, labacanda, lamaia. Nessa madrugada, Senhor, nós nos alegramos, nos alegramos no Senhor. Alegrai-vos do Senhor, ele é maçoclando, ele é maia, Senhor.

fortalece essa irmã. Ah, Senhor, segure em nossas mãos, como o Senhor segurou nas mãos de Pedro, quando ele sai do barco e vai caminhando sobre as águas. Ah, Senhor, e quando parecia que ele ia afundar,

afundar, meu Deus. Essa irmã tem sentido afundar, Senhor. Mas nesta noite, neste novo dia, o Senhor estende as suas mãos e diz: não temas. Oh, glória!

o Senhor jamais lança fora. Aqueles que vêm ao Senhor, jamais o Senhor lança fora. Senhor,

mas o evangelho do Senhor, ele rompe, aleluia, reinos, ele rompe reis, porque o teu evangelho é eterno, a tua palavra, Senhor, como Pedro disse, para onde iremos nós?

firmados na rocha. Nós estamos alicerçados na rocha, que é o Senhor, e nós oramos, Pai, pela vida da tua filha,

decisões que os teus servos precisam tomar frente a esta obra. Nós oramos pela igreja, pelo ministério em geral, nós oramos pelos projetos, nós oramos, Pai, pelos ministérios. Visita, meu Deus, o ministério jovem, o Expansão, Regenere, visita mulheres de fé. Visita, Senhor, aleluia, Fundação Reviver, aleluia.

0: de oração. Fica conosco, é o que nós te pedimos e já te agradecemos. Amém e amém, Senhor Jesus. Meus queridos irmãos, ouvintes, internautas que nos acompanham de todo o Brasil, de todo o mundo, eu gostaria de fazer um convite para você. Você que orou conosco e você quer aceitar Jesus, ou você quer reconciliar, não deixe para amanhã. Não deixe para amanhã aquilo que você pode fazer agora. Não fique, não passe mais um minuto sem Jesus. E eu quero fazer o apelo para você agora e orar por você agora, para você aceitar Jesus ou reconciliar. E você vai escrever aí nos comentários: quero aceitar Jesus, pastor, eu quero reconciliar. Você não entrou nessa live em vão. Foi Jesus que te trouxe para você ser tocado, para você ser alcançado. E o Senhor me dizia que muitas pessoas estão feridas. E nesta madrugada, o Senhor Jesus, Ele cura a sua alma. Ele cura o seu interior. Feche os seus olhos, que eu quero orar por você. Senhor Deus e Pai, nessa madrugada eu quero orar por esse irmão que... por esse irmão que está aceitando o Senhor Jesus, ou até mesmo está reconciliando, Pai. Pai, segura nas mãos desse irmão, cura a alma, cura o coração desta pessoa, para que ele possa entender, Pai, que os nossos olhos, ele tem que estar somente em Ti, Senhor. Nós não devemos olhar nem para um lado, nem para o outro, nem para a esquerda e nem para a direita. Olhar somente para o Senhor. Pai, segura nas mãos desse irmão e dessa irmã, é o que eu te peço, que está reconciliando e tomando essa decisão de aceitar o Senhor Jesus. Fica conosco, fica com ele, Senhor, com ela, é o que eu te peço em nome de Jesus. Você que aceitou Jesus, nós temos aí na tela o e-mail queroaceitarjesus@ipda.com.br, onde você vai mandar para nós uma mensagem dizendo: olha, eu aceitei Jesus, eu reconciliei e eu preciso de ajuda. Ou também no nosso WhatsApp, DDD 11 95094 4645. E nós temos agora de prontidão uma equipe de pastores que vão te direcionar para a igreja mais próxima da sua casa, onde você estiver, no seu estado, na sua cidade, no seu país. Nós iremos te direcionar e eu tenho certeza que você vai ser acolhido, abraçado aí em nossas igrejas, Deus e amor. Meus queridos irmãos, que Deus abençoe vocês. Essa foi mais uma live de oração. Pastor, acabou a oração? Não. Se você quiser continuar orando, nós vamos continuar agora no canal Direto com Deus, que é o nosso canal 24 horas de oração. Então, você que quer continuar orando, você vai para o nosso canal Direto com Deus. Tá bom? Você que está no canal Igreja Deus Amor Oficial, você pode ir lá procurar no YouTube, canal Direto com Deus, que você já vai acompanhar os nossos irmãos que vão virar a madrugada em oração. E nós vamos encerrando essa transmissão aqui diretamente do Santuário de Oração. Que Deus abençoe vocês. Essa foi mais uma transmissão oficial da Igreja Pentecostal Deus Amor, na direção geral da nossa querida irmã Ereni Miranda. Fiquem todos na paz do Senhor Jesus e até a próxima.
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3: 1 hora e 2 minutos.
4: Sou irmã Marinês de São Jerônimo, Rio Grande do Sul. Venho aqui relatar que Deus me deu uma grande bênção, uma cura no meu seio de um câncer. E já estava todo inflamado, todo cheio de nódulos e vivia com dor e dor. E Deus me curou e eu só tenho que agradecer a Deus porque não tenho mais dor. E a enfermidade sumiu para a honra e glória do nome do Senhor. Então eu venho testificar para que alguém que esteja passando pela mesma dificuldade, pela mesma enfermidade que eu estou passando, creia no Deus do impossível, no Deus do milagre, que Deus opera grandes bênçãos, grandes maravilhas. 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
1: Para a sua vida mudar, é preciso que haja uma concordância total e completa entre você e a sua fé. Mas como saber se tenho fé suficiente para que haja essa concordância? Não basta apenas crer em Deus de uma forma sentimental e emotiva, mas é preciso acreditar nele de uma forma totalmente consciente. E isso só é possível através de sua palavra. As Escrituras Sagradas não nos deixam dúvida ao dizer: a fé vem pelo ouvir e ouvir a palavra de Deus. Para tocar o coração de Deus, é preciso que Ele veja em cada um de nós como estamos o servindo, qual a nossa crença para com Ele. Se você começar a crer em Deus hoje, de uma maneira consciente, ouvindo e crendo em Sua palavra, tenha certeza de que sua vida nunca mais será a mesma. 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

0: 1:10 em São Paulo. Bom dia para você que está ligado conosco aqui na programação da Rádio Deus e Amor. Sou o Diácono Natiel Reis e faço a sua companhia até as 5 horas da madrugada. Comigo aqui na mesa técnica de áudio está o Lucas Ione. Nós vamos fazendo a sua companhia, faça a nossa também. A partir desse momento, as linhas telefônicas da Central de Produção Internacional estão disponíveis para você. 11, código DDD de São Paulo, número 3208-2790 e 3208-2354. Ambas as linhas estão disponíveis para que você ligue, interaja conosco, converse conosco, ao vivo aqui na Rádio Deus e Amor. Se você preferir, também pode mandar mensagens para o nosso número WhatsApp, 11 98292-3392. Você acabou de ouvir a oração da meia-noite, ao vivo do Santuário de Oração do Templo da Glória de Deus, na Avenida do Estado, 4568, no bairro da Liberdade, no centro de São Paulo. Eu quero que você mande a sua mensagem, porque às 2 horas faremos mais um momento de clamor com você e por você. Agora, 1:12 em São Paulo. E agora já tem um momento especial para você, pão diário na programação da Rádio Deus e Amor, momento de alimentação espiritual para você que está aí passando uma provação, uma tribulação na tua vida. Saiba que o Senhor é o socorro bem presente na hora da sua angústia. Pastor Lorival de Almeida chega com esse quadro maravilhoso e faz a sua companhia.
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2: E a gente também, ouvintes, quer falar um pouquinho, né? Sobre coisas maravilhosas, coisas de Deus. Você se lembra daquela questão que existe da mulher que gostava de criticar, e ficava falando pro marido todo dia: essa minha vizinha, não é possível? Ela lava roupa, ou essa roupa dela põe no varal para secar, essa roupa encardida. Onde já se viu uma coisa dessa? Essa roupa amarelada, todo dia que olha no varal, ela parece que não sabe lavar roupa, essa roupa suja que ela põe para secar no varal. Até que um dia a mulher: esposo, acho que finalmente a nossa vizinha aprendeu a lavar roupa, porque tô vendo ali que a roupa não tá mais encardida, né? Aí o marido falou para ela: olha, pode ser assim que ela aprendeu a lavar roupa, mas eu quero dizer para você que eu lavei a janela, lavei as vidraças, tá tudo limpinho. Então não era a roupa da vizinha, era a vidraça suja de quem criticava a vizinha, dizendo que ela não sabia lavar roupas. Então eu quero falar, ouvintes amados, um pouquinho sobre a realidade das nossas igrejas. Temos observado, né, que nós temos uma grande facilidade de apontar o dedo e apontar os defeitos alheios. E em grande maioria dos casos nós temos aí essa visão, né, e essa ansiedade de apontar defeitos alheios, porque nós queremos esconder às vezes as nossas próprias falhas. É difícil dizer: acho que eu tenho que me consertar, acho que a minha igreja tem que arrumar isso aqui e ali. É difícil dizer: pequei. É mais fácil apontar o pecado alheio. Ah, com isso também não quero isentar aqui, de forma alguma, movimentos que só falam de dinheiro, só falam de ofertas, só falam de riquezas, só falam de dá, são as irmãs, dá e dá, não é? Não quero isentar as pessoas do secundário, que parece que se tornou primordial, e das mentiras para atrair pessoas, tudo voltado para o financeiro. Tudo voltado para o financeiro. Não quero isentar. Mas também não quero isentar aqueles que apontam os defeitos dos outros, ou igrejas que apontam defeito de outras, para sentar em cima dos seus próprios defeitos. Um certo pastor pregou um sermão sobre Saul. E ele perguntava: por que Deus rejeitou Saul e não a Davi? Sendo que Davi tinha uma ficha que serve de pretexto até hoje para lidar em bordoadas. Por que que Deus perdoou então Davi e não perdoou Saul? E o pastor mostrou que o grande pecado de Saul foi a soberba. Soberba. Ele foi exaltado, ele foi orgulhoso. Davi, quando ele foi encurralado pelo profeta Natã, profeta Natan chegou para ele e falou: você pecou, rei, pronto. Já pecado e pronto. E Davi exclamou: pequei. Está em 2 Samuel, capítulo 12. Eu pequei, sim, pequei. Agora, Saul, quando pecou, foi diferente. Questionado por Samuel quando do seu pecado, Saul ele começou a dar aquelas desculpas evasivas, né? E só disse que havia errado após um aperto de Samuel. Samuel precisou meio que pegar firme, senão jamais teria confessado o seu erro. E ainda assim, a sua preocupação foi com a sua imagem. Ele disse, está em 1 Samuel 15, honra-me agora diante dos anciãos. Vejam vocês, ouvintes, que situação de imaturidade. Há membros de igrejas muito imaturos, autênticas crianças espirituais. Existem igrejas crianças imaturas, pastores imaturos. Só que criança, espiritualmente, não consegue trazer alegria como as crianças etárias, como criança-criança. Só traz dificuldades e cria problemas. E muito da criancice espiritual é por causa ou por ausência do senso de autocrítica. Porque vida espiritual abundante começa quando a pessoa se vê como pecadora, reconhece os seus erros, pede perdão, tem humildade para voltar atrás e reorganiza a sua vida e humilhação perante Deus. Saul foi totalmente infantil. Samuel estava dizendo para ele: olha, você perdeu tudo, rapaz. Não, me honra diante dos anciãos. Meu Deus, que inconsistência é essa? Que falta de um paralelo legítimo? Que falta de maturidade. Ninguém será um cristão de vida espiritual transbordante, autêntica e não artificial, se primeiro não se enxergar como pecador e clamar por

0: questão do cheiro da comida oriental. É preciso ter menos vidraças sujas. Nós reclamaríamos menos. Nós julgaríamos mesmo menos. Enquanto nossa vidraça está encardida, nós vamos achar que a roupa da vizinha ou do vizinho que está encardida. É preciso ter a visão da glória do Senhor. Isaías não saiu apregoando sua espiritualidade. Seu primeiro grito foi: ai de mim que vou perecendo, porque eu sou um homem de lábios impuros e habito no meio de um povo de impuros lábios também. E os meus olhos viram o Senhor. Acabou se tornando um dos profetas maiores, um dos grandes profetas. Mas o começo foi aqui: eu sou um homem de lábios impuros, reconhecendo seus próprios erros, reconhecendo a sua própria debilidade. É hora de limpar vidraças, prezados ouvintes. É hora de decifrar o cheiro, prezados ouvintes. É hora de olharmos para nós mesmos. É hora de atentarmos para a autocrítica. É hora de deixarmos de ser crianças. É hora de cairmos na realidade da vida espiritual verdadeira. Só para completar, coitado de Saul. Nem o profeta dizendo a ele: olha, o seu reino de ti foi tomado e Deus deu para um que é melhor que você. Nem assim ele reconheceu que precisava tomar uma atitude conciliadora, uma atitude de humilhação. Que tal pequei, vai? Que tal ser propício a mim, pecador? Que tal me ajuda as minhas fraquezas, Senhor? Que tal, Senhor, eu preciso, estou arrependido, não faço mais isso ou aquilo, ao invés de ficar olhando a roupa amarelada, que na verdade não é a roupa, mas é a sua vidraça. Vamos limpar essas vidraças em nome de Jesus Cristo. Deus nos dá oportunidades. Vamos limpar as nossas vidraças. Vamos deixar a imaturidade para trás. E aí sim vamos ter vida espiritual abundante. Aí sim vamos ver o quanto nosso Deus é bom. O quanto Ele tem nos ajudado e continuará nos ajudando ainda.
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2: Uma hora 20 minutos em São Paulo, no horário oficial de Brasília. E você segue acompanhando a sua rádio Deus e Amor na madrugada do Socorro de Deus. Liga para cá. Código DDD 11 de São Paulo, número 3208-2790 e também 3208-2354. 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O nosso endereço é fácil: Avenida do Estado, 4568, e Avenida Prefeito Passos, número 10, no bairro da Liberdade, no centro de São Paulo. Estamos a 5 minutos da estação de metrô Pedro II, da linha 3 Vermelha, bem ao lado do INSS Central. Código DDD 11, 3208-2790, já tem ouvinte na linha. Alô, bom dia.
3: Bom dia.
2: Tudo bem, como é o seu nome?
3: Marisa Pedrima.
2: Maria?
3: Marisa.
2: Marisa. Marisa, fala de onde?
3: É Matão. Cidade de Matão.
2: Cidade?
3: Matão.
2: Certo. Qual o estado?
3: São Paulo.
2: Estado de São Paulo, que maravilha. Marisa, e qual o seu pedido de oração?
3: Ai, pelo amor de Deus, eu queria que orasse pelo meu neto, que ele está usando droga, está vendendo droga.
2: Como é o nome do seu neto?
3: Todo dia estou pedindo oração na igreja, que eu não estou contando. Jefferson Ilha da Costa.
2: Tá certo, estou escrevendo aqui. Você já

0: frequenta a nossa igreja, é membro na IPDA.
1: Ai, estou todo dia ligado, todo dia estou na Deus de Amor, todo dia que estou de pé, estou ligado na igreja.
0: Graças a Deus. É importante continuar caminhando, é importante prosseguir, confiar em Deus, acreditar nas promessas dEle, tá
1: eu
0: bom?
1: Creio. Porque... Eu creio que eu fiz até a voz lá na igreja.
0: Uhum. Tá bom, mas... Mas Deus está no controle, tá, Marisa? Muito obrigado por sua ligação. 2 horas a gente vai orar junto. Tá bom? Aguenta mais um pouquinho acordada aí que a gente vai orar pelo seu neto também. Deus abençoe.
1: Eu estou ligado na IPVA, graças a Deus.
0: Amém.
1: É mais de 30 anos dessa igreja.
0: Graças a Deus. É uma igreja família. E a nossa família abraça a sua também. Tá bom? Amém. Deus abençoe. 1h24 em São Paulo, no horário de Brasília. Liga pra cá. Acabamos de conversar com a Marisa, aqui mesmo do estado de São Paulo. Ligou na madrugada do Socorro de Deus, pedindo orações em favor de sua família e também do seu neto. Nós vamos orar. 11-3208-2354, você também pode ligar para cá. Mais uma pessoa na linha, alô?
2: Alô, Patrícia.
0: Paz do Senhor, minha irmã, como é o seu nome?
2: Meu nome é Aparecida Cheiro de Santo, Mato Grosso do Sul, cidade de Dourados.
0: Que maravilha, Mato Grosso do Sul. E qual o seu pedido de oração, irmã Aparecida?
2: Ah, irmã, eu queria que você orasse, meu favor. Eu tô com uma dor do lado esquerdo aqui, ó.
0: Uhum.
2: Do lado esquerdo, meu tórax, assim. E tem só diabetes, tem pressão alta. Com vários cálculos na vesícula, nova no olho direito. Minha diabetes é uma diabetes descontrolada.
0: Uhum.
2: E não tem jeito, daí eu queria que você orasse, meu favor. E também, irmão, eu queria que você conheça o nome. Posso falar o nome da sua familiar?
0: Eu vou colocar aqui por extenso o seu nome e família, mas tem alguém especial que a irmã gostaria de também colocar aqui na oração?
2: Tem Deus Pereira da Silva.
0: Uhum.
2: Ela de Brasil e família.
0: Tá certo.
2: Eu não queria pedir um favor do irmão. Eu queria saber do irmão.
0: Sim.
2: Qual cantor que canta aquele hino assim? Meu Jesus de Nazaré.
0: Meu Jesus de Nazaré?
2: É.
0: Olha, a gente vai procurar aqui, tá? A irmã...
2: É porque esse dia eu pedi pro irmão, aí ele falou que ia trabalhar, mas falaria o nome do cantor pra mim, na rádio. Eu falei pra ele, eu queria esse hino, eu queria aprender esse hino, sabe?
0: Ah, entendi. Foi comigo que a irmã falou. A irmã ligou aqui outra madrugada e pediu essa música. A gente colocou na sequência, a irmã não lembra?
2: Não, eu queria o nome do cantor que vai.
0: Ah, o nome do cantor.
2: Eu queria o nome do cantor, que vai ter o nome do cantor, daí ele achava. Por causa que eu gosto assim pra louvar na igreja, louvar o Senhor.
0: Ah, tá certo. A gente vai procurar aqui.
2: Deixa eu falar pra nós, eu tenho 71 anos, não tenho visão, sou membro da igreja. Há 40 anos, e até hoje ainda eu louvo o Senhor na igreja.
0: Que maravilha, é bom. Louvai ao Senhor, tudo que tem fôlego. E a irmã também.
2: Que eu aprendo tudo de cor ao vivo, né? E eu queria esse hino para poder louvar na igreja. E queria também fazer um pedido com o irmão.
0: Sim,
2: eu não
0: pergunto faça.
2: Pra irmã Debra, fala para a irmã Debra Miranda, se Deus puder, se abençoe. Fala para a Debra Miranda. Se a gente pode, se a gente quer o evangelho, pode usar aqueles arquivos do cabelo para segurar o cabelo ou não.
0: Olha.
2: Eu não gosto de olhar essa direção de Deus.
0: Tá. Olha, peça conselho para o seu pastor. A irmã é membro da nossa igreja, o pastor está bem instruído, tá bom?
2: Uhum.
0: E ele vai lhe aconselhar à luz da palavra de Deus. Deus abençoe.
2: Tá,
0: obrigado por sua ligação, tá, irmã Aparecida? Continue conosco.
2: Amém.
0: 2 horas a gente vai orar a Deus. Oração da madrugada do Socorro de Deus, ele vai te alcançar. E a gente vai procurar aqui aquela linda canção e colocar de novo aqui, oferecer para a senhora. Deus abençoe. Boa noite ou boa madrugada. 1h28 em São Paulo e as pessoas estão ligando, estão interagindo, mandando mensagens para o nosso número WhatsApp 11 982 92 33 92, e eu atendo mais uma ligação. Bom dia!
3: Bom dia!
0: Como é o seu nome?
3: Jaqueline.
0: Jaqueline? De onde, Jaqueline?
3: Ribeirão Bonito, interior de São Paulo.
0: Ribeirão Bonito. Certo. Qual o seu pedido de oração?
3: Eu pedi oração para a vida do meu filho Andy, que eu vou pedir, pela vida do meu marido, Eric.
0: Certo.
3: Pela vida do meu filho Andy, e para a minha avó Valentina.
0: Valentina é o nome da sua avó?
3: Isso.
0: Tá certinho, então.
3: E eu contar também um testemunho.
0: Qual é a benção, irmã?
3: Eu ouvi essa rádio, nesse mesmo horário, e eu pedi para o irmão pedir uma oração para mim, porque o meu pulmão estava doendo, e no mesmo instante eu fui curada, irmão.
0: Que maravilha. A irmã, acompanhando a Rádio Deus e Amor, recebeu essa benção de Deus.
3: Recebi.
0: Que maravilha. Olha, deixa um convite para quem está nos acompanhando agora. Talvez esteja até ouvindo a Rádio Deus e Amor pela primeira vez, passando um processo semelhante. Que palavras que a irmã tem para essa pessoa?
3: Primeiramente, confiar em Deus, né? Pregar todo o nosso nome dele. E no instante, ele fará. É ter fé, né? E esperar que no tempo certo Deus vai agir.
0: Que maravilha. É bênção. Obrigado por suas palavras, tá, minha irmã? A gente vai orar 2 horas, deixar aqui o seu nome, seus parentes também. Um abraço forte aí para os irmãos de Ribeirão Bonito. Deus abençoe, irmã Jaqueline.
3: Amém.
0: Bom dia. 2 horas a gente se encontra em oração. Agora são 1h30 da manhã, a gente vai a um rápido intervalo aqui na Rádio Deus e Amor e já volta em sequência. Não saia daí, ligue para cá. 11-3208-2790. 11-3208-2354, e também o número WhatsApp está à sua disposição, 11-982-92-3392.

0: 1h34, algumas pessoas mandando mensagens aqui no nosso número WhatsApp. Um alô especial para Ilma, do código DDD21, final de contato 9027, que mandou o seu pedido de oração para cá, pedindo oração em favor do neto Samuel, que está entrando para um caminho difícil, mas minha querida irmã, Deus vai socorrê-lo. Ele é o socorro bem presente na hora da angústia. Tá bom? Abraço para você, Ilma, de Caxias, do Rio de Janeiro. 2 horas a gente se encontra em oração aqui na Rádio Deus e Amor, orando também pelo Samuel. Patrícia Barreto, bom dia, Patrícia, para você também. Vamos te ajudar assim em oração pelo Valdeci. Ela está contando aqui para mim que ele fez uma cirurgia na quinta-feira, mas teve de voltar ao centro cirúrgico devido a uma dor no abdômen. Tá bom, a gente vai orar, tá bom? Por você, Patrícia, também pelo Valdeci. Quem tá com a gente aqui na Rádio Deus e Amor também vai orar por você. 2 horas, tá? Madrugada do Socorro de Deus, esse momento todo especial de clamor. Mais mensagem chegando para cá. Ivo, bom dia, Ivo, para você também. Ele escreveu aqui pedindo oração em favor da esposa, Maria Severina da Silva. E é claro que a gente vai orar por você e pela Maria Severina. Tá bom? As pessoas no telefone, 3208-2790, 3208-2790 é o contato para você ligar para cá, tá? Alô, bom dia!
1: Paz do Senhor, meu irmão.
0: Paz do Senhor Jesus, meu querido. Como é o seu nome?
1: Benedito.
0: Benedito, que bênçãos. Conta para nós.
1: Nós estamos aqui no trabalho, na madrugada.
0: Ô, Benedito, você que trabalha. Você trabalha no período noturno mesmo, né?
1: É, motorista.
0: Motorista, não, isso. Que maravilha. Você é de onde mesmo?
1: Oi?
0: De onde você fala mesmo?
1: Embaúba, estado de São Paulo, interior.
0: Isso, pronto.
1: Aqui na capital tem uns 400 km,
0: mais ou menos. 400 km. E tá frio aí?
1: Tá frio, mas deu uma chuva abençoada esse dia. Bom demais.
0: Graças a Deus, né? E qual é o teu pedido de oração hoje?
1: Ah, eu tenho mais que agradecer, meu querido, porque Deus tem nos abençoado muito e também agradecer também pelo trabalho dos irmãos aí, a igreja. E faz uma companhia, além da companhia de ouvir, né? Espiritual, né? Muito bom.
0: Que maravilha.
1: Acompanhar a rádio, trabalhar ouvindo a palavra de Deus, né?
0: É sempre bom, né?
1: Graças a Deus.
0: Que maravilha. Aí você vai até 6 horas, 7 horas?
1: Da meia-noite às 10 da manhã.
0: Da meia-noite às 10.
1: Então faz 10 horas de trabalho.
0: Que maravilha. Hoje o Lucas Ione tá virando aqui com a gente. Você sabe que ele sempre pega de manhã cedo, né?
1: Sim.
0: Aqui das 6 até meio-dia, mas hoje ele virou. Tá aqui com a gente para fazer esse trabalho maravilhoso, levar essa comunicação dos céus para você. Tá bom?
1: Tá.
0: Obrigado
1: bem,
0: pela companhia.
1: E a festa dos 64 anos foi bênção pura?
0: Foi linda, uma festa maravilhosa. Sábado, domingo, uma verdadeira massa humana aqui. No domingo à tarde, a sede mundial tomada pela multidão. Muita gente.
1: Vamos ter ideia mais ou menos quantas mil pessoas chegou a participar, mas é muita gente, né?
0: Muita gente. A gente está ainda fazendo um censo, uma contagem aqui, mas tomou as dependências do Templo da Glória de Deus. A gente estima aí que 25 mil pessoas tenham passado aqui esse fim de semana, para mais.
1: Olha que bênção, é bom demais.
0: Que bênção, né?
1: Que Deus continue abençoando vocês aí, e continue nos abençoando aqui.
0: Amém. 2 horas eu te encontro em oração também, tá bom?
1: Nós estamos aqui até na hora de ir embora, tá ligado na rádio.
0: Glória a Deus. Senhor te abençoe e guarde. Amém, irmão Benedito. Até a próxima. Ligue sempre.
1: Um abraço.
0: 1h38 em São Paulo. Conversa boa com o irmão Benedito, do interior de São Paulo. Sempre liga pra cá. Sempre ligadinho conosco na Rádio Deus e Amor. E eu sei que ele não tá sozinho ouvindo a Rádio Deus e Amor. Tem gente que nos acompanha todas as madrugadas. Madrugadas do Socorro de Deus. Aí fica uma pergunta, Lucas. De madrugada, a gente dá bom dia ou boa madrugada? Bom dia? Bom dia, então tá bom. É uma dúvida que eu... Fiquei agora aqui, mas tá tudo certo. Só para dar o bom dia ou boa madrugada corretamente aqui para os ouvintes. Mais uma pessoa na linha, bom dia.
2: Bom dia, paz do Senhor.
0: Paz do Senhor, minha irmã. De onde fala? Quem? Como é o seu nome?
2: É, irmã Maria Helena.
0: Maria Helena.
2: Que de Guarulhos.
0: Guarulhos, que maravilha, irmã Maria Helena. Qual o seu pedido de oração hoje?
2: Ai, irmão, oração para minha família, para Deus salvar minha família.
0: Claro.
2: É, e me dá um bom sono também, né, irmão? Porque às vezes eu não durmo quase nada. Eu deito e não consigo dormir às vezes.
0: Tá certo.
2: E livramento da minha família, para Luiz Cláudio Gonçalves.
0: Sim.
2: Alex Gonçalves. Natália Gonçalves e Mariana Gonçalves.
0: Perfeito.
2: Para Deus salvar minha família, né, irmão? Eu já tô com 85
0: anos. 85
2: anos? Sim. 85 anos.
0: E a senhora já é bisavó?
2: Não.
0: Ainda não, né?
2: Não sou bisavó, não. Eu acho que nem vou alcançar, né, irmão? Porque com essa idade...
0: Não, vai sim.
2: É, se for a vontade de Deus, né?
0: É.
2: Porque eu demorei. O filho nasceu com 40... O caçula, eu tinha 44 anos, quando ele nasceu. Né? E quando o primeiro filho com 17, um com 41 e outro com 44 anos.
0: Uhum.
2: Né? E demorou para casar, outro demorou, ou tem um solteiro ainda.
0: Sim.
2: E eu só tenho duas netas, mas Deus me deu, graças a Deus.
0: Graças a Deus.
2: É que eu chegava na igreza, as irmãs falando, minha neta, eu falava, sou eu que não tenho, Deus me deu duas.
0: Mas ele te deu esse presente, maravilhoso.
2: Deu esse presente.
0: Que maravilha.
2: Duas netas, Mariana e Natália.
0: Tá bom, tá aqui os
2: nomes
0: delas.
2: Então,
0: eu
2: só salvar elas também, né, irmão?
0: Sim, claro.
2: Salvar minha neta, porque eu queria passar pro senhor, quer ver minha família toda na igreja.
0: E verás.
2: Eu tenho certeza que Deus... Que Deus vai fazer, porque Deus já mostrou para mim que vai salvar a minha família.
0: Claro, se ele prometeu, é fiel para cumprir, a palavra diz...
2: Vai cumprir, eu tenho certeza que Deus
0: Sim.
2: vai cumprir, né?
0: O Deus que começou a boa obra é fiel para completá-la, tá bom?
2: Oi, mãe, eu fiz tanta campanha aí com o nosso missionário, missionário falava comigo em casa na oração.
0: Que maravilha, a irmã tá sempre aqui com a gente na Rádio Deus é Amor.
2: O missionário falou comigo, né? Aqui, mano, na minha casa, eu orando com ele. Eu tava com algum problema, assim, pra resolver. Ele falava comigo. Deus falava na boca do missionário, falava
0: Usava
2: comigo.
0: Usava o seu servo, é verdade.
2: Recebi muita benção aí na igreja de Deus. Olha, irmão, tem quem for na igreja de Deus, amor, receber a benção, faz na pessoa, porque aí tem benção.
0: Que
2: Se
0: maravilha.
2: For na igreja, recebe.
0: Olha... Eles estão te ouvindo agora. Deixa um convite para quem está nos acompanhando nessa madrugada.
2: É, mas todos que tiver problema, seja o problema que for, é doença, é desemprego, qualquer problema, é para libertação de bebida, droga, Deus liberta qualquer um. Eu levei nome de pessoas aí que Deus libertou e depois fiquei sabendo.
0: Que maravilha, tá vendo?
2: Eu pessoa,
0: ele que faz.
2: É verdade.
0: Ele é poderoso.
2: É Deus que faz, não é eu, não.
0: Glória a
2: Mas
0: Deus.
2: Eu fazia as campanhas, levava o nome. Passava nas casas, pegava o nome e levava.
0: Que
2: Chamava
0: bom.
2: A mãe não queria ir, então dá o nome do filho aí, deixa eu levar.
0: Uma boa samaritana.
2: Graças a Deus. Agora que eu não tô fazendo isso, irmão, porque eu tô com problema no joelho, com desgaste no joelho.
0: Uhum.
2: Mas
0: vai te curar
2: eu tenho intenção de voltar a fazer de novo, tem vontade de fazer.
0: Amém, faz o propósito com Deus.
2: Entrega os folhetos também, entrega os folhetos, viu, irmão, para as pessoas. Eu já vi você entregar os folhetos na rua quando sair.
0: Coisa né? boa, né, trabalhar para Jesus.
2: Ah, é uma beleza, irmão. Não tem coisa melhor do mundo, a gente fica tão contente, viu, irmão. A gente fica alegre de falar de Jesus com nós no mercado, porque eu ainda vou no mercado também, aí vou de muleta, mas eu vou.
0: Glória a Deus.
2: E fala de Jesus para ele lá.
0: Amém. Irmã Maria Helena, Deus abençoe. Obrigado
2: por
0: sua ligação, por sua companhia.
2: Deus que abençoe.
0: Eu vou orar
2: para
0: Deus te dar um sono reparador.
2: Tá bom,
0: tranquilo,
2: meu querido. Deus que abençoe.
0: Salvar tua família também, tá bom?
2: Tá bom. Deus que abençoe.
0: Com Deus.
2: Paz de Jesus.
0: Amém. Na paz do Senhor. 1h43 da manhã, ou da madrugada, como queira. Rádio Deus e Amor com você a todo momento. Esta é a madrugada do socorro de Deus. E você pode ligar para cá. 3208-2790 e 3208-2354, código DDD 11. Mais uma pessoa Bom dia.
3: Bom dia, Pai do Senhor, irmão.
0: Paz do Senhor Jesus, minha querida. Como é o seu nome?
3: É Maria.
0: Maria do quê?
3: Maria Aparecida da Silva Raimundo, meu nome.
0: Pronto, de onde a irmã fala?
3: Nossa, eu consegui ligar para o senhor, meu Deus.
0: Deus é bom, né, irmã Maria
3: Guaíra,
0: Aparecida?
3: Nossa, meu Deus, seria bom. É de Guaíra, perto de Barretos.
0: Guaíra.
3: É.
0: E qual é o estado, Guaíra?
3: Guaíra, fica aqui, perto de Ribeirão Preto.
0: São Paulo, no Barretos, interior.
3: É o estado de São Paulo, né?
0: Certo, isso mesmo.
3: Então eu liguei para modo de pedir oração, sabe por quê, irmão? Eu estou sentindo muita dor no corpo.
0: Dores no corpo.
3: Muita dor nas pernas, certo. Não consigo mais andar. E dor no joelho, na perna direita. E eu não posso ir na igreja. Eu falei, meu Deus, o que será isso que vem no meu corpo agora que não posso sair de casa para ir para a casa do Senhor?
0: Certo,
3: eu assisti tudo o que aconteceu aí daqui no rádio, né?
0: A irmã acompanhou o aniversário da igreja aqui na programação.
3: Então, o missionário fez 64 anos de ministério.
0: Isso, aí PDA completou.
3: E eu fiz, no dia 25, 63 anos de casada. Quando ele fazia um ano que ele abriu o ministério, eu casei.
0: Olha que coisa boa, hein?
3: E meu marido já se foi também. Em 2024, eu perdi meu marido. E
0: 2024.
3: Em novembro eu perdi minha filha. Foi difícil.
0: É difícil, mas Deus te dá forças.
3: Olha pro senhor ver.
0: Ele te dá o bálsamo.
3: É.
0: Tá bom? Eu vou orar por você.
3: Então, aí eu quero que o senhor ponha o nome também do meu filho, Antônio. Antônio Raimundo Filho. Que ele deu um problema na célula. Aquela célula que a vitamina B12 não chega nela. E ele deu problema no estômago, ele tá muita enfermidade, pastor.
0: Meu Deus, vou orar por
3: e meu
0: ele
3: filho lá do Rio de Janeiro, do Universo também. Meu povo é tudo povo de Deus, viu?
0: Graças
3: ele
0: a
3: também,
0: Deus.
3: Ele pegou o vírus do HIV no acidente. E ele sente muita dor nas pernas, nos joelhos. E precisa aposentar e eles não estão conseguindo pegar os papéis dele lá em Morro Agudo.
0: Sim.
3: Para poder aposentar.
0: Mas a gente vai orar por essas causas,
3: filho,
0: tá bom?
3: Para todos meus filhos, que a minha família é muito grande, meus netos. É tudo povo de Deus, viu, irmão?
0: Amém.
3: E para vocês tudo aí, graças a Deus que eu consegui ligar.
0: Graças a Deus.
3: E
0: liga sempre,
3: Danilo,
0: então.
3: Raimundo, que é meu neto, que eu fiz a minha filha que eu perdi, que está aqui comigo. Ele está precisando muito de oração, viu, irmão, também.
0: Tá, a gente vai orar, com certeza.
3: Para todos meus filhos, para toda minha família. A gente está tudo na presença de Deus, viu? Deus te abençoe vocês aí. E eu estou aqui assistindo pelo rádio, já orei junto com as irmãs aqui.
0: Sim.
3: Falei, meu Deus, tira essa dor do meu corpo, que eu tenho que andar, caminhar, fazer a obra do Senhor, meu Deus.
0: Claro.
3: Eu não posso.
0: Duas horas a gente
3: aqui,
0: ora
3: não,
0: de novo, irmão. Tá, irmã Maria Aparecida?
3: Tá bom, irmão.
0: Duas horas.
3: Eu,
0: se a irmã ainda estiver acordada...
3: Graças a Deus, leva a palavra de Deus.
0: Graças a Deus. É muito
3: graças
0: bom.
3: Graças a Deus. Pastor, o doutor que cuidou de mim, ele foi curado, o doutor Alfredo, ele fez transplante de fígado e deu rejeição. Com a oração, daí ele foi curado. Ele falou pra mim de falar pra vocês.
0: Graças
3: a
0: Deus.
3: Deus foi Deus.
0: Um abraço pro doutor.
3: A
0: gente espera aqui uma ligação dele também.
3: Vocês continuar orando para ele, que ainda precisa mais de oração, mas ele é uma bênção, viu?
0: Amém. Deus abençoe, irmã Maria. Obrigado por ter ligado aqui, tá? Com
3: amém.
0: Deus. Ora aí, daqui a 12 minutos, oração da madrugada do socorro de Deus.
3: Amém, porque eu não tô conseguindo dormir. Parece
0: mas
3: que
0: vai conseguir.
3: E o senhor sabe o que é que eu vi aqui? Eu vou contar pro senhor.
0: Bem rapidinho.
3: Quando eu levantei de manhã, eu vi uma imagem de uma mulher no muro da minha casa, aqui no fundo.
0: Meu Deus do céu.
3: Mas
0: o Senhor te dá vitória em tudo, tá, irmã Maria Aparecida?
3: Amém,
0: ele que opera em tudo.
3: Amém. Graças a Deus, eu quero ir para casa do Senhor, eu quero servir Deus. Eu tenho 80 anos, irmão.
0: Deus vai te dar forças e vai, tá bom?
3: Vai, em nome de Jesus. Deus abençoe, irmão.
0: Amém. 1:48. Tá aí a irmã Maria Aparecida. Queria tanto falar com a gente, conseguiu ligar. Faça como ela, liga para cá também. 11-3208-2790 ou 11-3208-2354. Quero te atender aqui com todo carinho, anotar o seu pedido de oração, porque 2 horas a gente tem um encontro com Deus nessa madrugada do Socorro de Deus, é a oração. Faremos 25 minutos de clamor intenso para que Deus abençoe a tua vida. E é o nosso bordão, orando por você e com você. Não vamos orar sozinhos não, hein? Você manda o teu pedido aqui e a gente ora com você. Você ora daí, a gente ora daqui. Um apresenta o outro, nós apresentamos a nossa igreja, a nossa diretoria. Eu apresento a tua família e o Senhor socorre. 1h49, algumas mensagens chegando aqui para a Central de Produção Internacional. Daqui a pouco eu leio, porque agora tem Clínica da Alma com o psicólogo Jessé Ávila, Vivendo no Automático. É o tema desse quadro que nos traz muita relevância e conhecimento a respeito de nós mesmos, da Palavra de Deus e, claro, aprendendo a viver melhor.
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5: Olá, seja muito bem-vindo a mais um episódio do Clínica da Alma, um espaço para falarmos sobre saúde mental, qualidade de vida, inteligência emocional e desenvolvimento interior, sempre de forma leve, prática e com base científica. Você sabia que muitas pessoas passam grande parte da vida apenas repetindo tarefas, sem consciência do que sentem, do que pensam e do que realmente desejam? Por essas razões, hoje nós vamos falar sobre vivendo no automático, quando a vida acontece e você não está presente. O cérebro cria hábitos para economizar energia, mas quando o piloto automático domina, perdemos o contato com o presente, com o prazer e com o propósito. Isso aumenta o risco de esgotamento emocional, ansiedade, depressão e sensação de vazio existencial. Por exemplo, acordar, trabalhar, cumprir tarefas, dormir e repetir tudo no dia seguinte, sem perceber o caminho, sem notar as pessoas e sem sentir a própria história acontecendo, é um grande exemplo de viver dentro desse piloto automático. Então, viver de verdade é participar da própria vida e não apenas cumprir obrigações. Desse modo, eu tenho aqui 5 dicas práticas para como sair do piloto automático. Número 1. Traga atenção para o momento presente. Observe sons, cheiros, sensações corporais, expressão das pessoas que estão ao seu redor. A mente aprende a estar onde o corpo está. Número 2. Questione suas rotinas e escolhas. Pergunte-se: isso aqui tem a ver com quem eu quero me tornar? O piloto automático enfraquece quando surge reflexão. Número 3. Inclua pausas intencionais durante o dia. Oração, respiração consciente, meditação ou silêncio organizam o mundo interno. Pausa não é atraso, é cuidado. Penúltimo, retome atividades que dão sentido à vida. Convivência familiar, espiritualidade, projetos pessoais, serviço ao próximo. O sentido não aparece por acaso, ele é construído. E por último, busque ajuda se tudo perdeu a graça. Falta de prazer constante pode indicar sofrimento emocional importante. A terapia possibilita reencontro com propósito, identidade e direção. Como disse Eckhart Tolle, a vida acontece agora. O passado é memória e o futuro é expectativa. Se você gostou do nosso episódio, continue acompanhando a nossa programação e compartilhe com amigos e familiares, caso alguém também precise despertar do piloto automático. Nos acompanhe na Rádio Deus e Amor. Estamos aqui para apoiar a sua jornada rumo a uma vida mais consciente, saudável e significativa. Um forte abraço e até breve.

0: 1h57, que bom ver você, Débora Miranda, cantando lindo demais, lançamento Mensagens Cantadas Music. Agora sim eu leio algumas mensagens que estão chegando aqui para nós. 11 982 92 33 92 é o contato, é o número para você mandar sua mensagem aqui. A Terezinha Bueno escreveu para nós: sou ouvinte de todos os dias desta programação da Igreja Deus é Amor. Deus abençoe, obrigado, tá, Terezinha? Saiba que para nós é uma honra poder comunicar Jesus aqui nesse meio de comunicação que é a rádio. Estamos em São Paulo em três frequências: 97.3, 100.5 e também a 1300 AM. Quem será que está acompanhando a Terezinha e acompanha a Rádio Deus e Amor todos os dias? É ouvinte assídua ou assíduo do programa Voz da Libertação. Silvane mandou uma mensagem para cá, escreveu da seguinte maneira: a paz do Senhor Jesus, peço que coloquem o meu nome em oração. Sou de Jaú, São Paulo. Deus abençoe. Aí é o Vinícius, Felipe e toda a família. A gente vai colocar assim aqui o pedido de oração e com toda certeza o nosso Deus vai intervir. 2 minutos para as 2 horas. A gente vai identificar as emissoras daqui a pouquinho, enquanto você vai se preparando, porque assim que retornarmos de uma linda canção, vamos orar a Deus e o poder dele vai ser manifestado em nossas vidas. Leio mais uma mensagem. O El Nascimento escreveu: a paz do Senhor Jesus Cristo, peço oração por mim. O Wellington, de Guarujá, São Paulo. Obrigado, Wellington. Tá salvo aqui o El, mas é o Wellington. Deus abençoe. É importante que você saiba que a gente salva aqui os contatos para que tenhamos mais interação com você. A Janete Maria também escreveu aqui que pede oração em favor do genro, Tarcísio e também para a neta, Alice. A gente vai orar por você e também por eles. Obrigado, tá, Janete? Agora são 1h59, 10 segundos para 2 horas. A gente vai identificar as emissoras. Daqui a pouco eu volto com você. Comunicação Natiel Reis, trabalhos técnicos Lucas Ione. Agora são 2 horas. Bom dia.
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6: 2 horas e 1 minuto.

0: 2:03 em São Paulo, estamos de volta. E este é o momento de nós falarmos com Deus, a oração da madrugada do socorro de Deus. Vamos falar com Ele? Onde quer que você esteja, prepare esse momento, reserve esta ocasião para se concentrar em oração, orar conosco, orar por você, orar por nós, e nós, de forma recíproca, também iremos orar por você e pela nossa Igreja Pentecostal. Deus é amor. Depois da vinheta, momento de falarmos com Deus.
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0: Santíssimo Deus, querido e eterno Pai, obrigado pelo Teu amor, obrigado pelo Teu carinho, obrigado porque o Senhor nos escolheu, nos lavou no Teu sangue carmesim, nos deu direito à salvação, meu Pai. Ainda que sejamos imerecedores, indignos, o Senhor nos ama, o Senhor nos quer. Meu Pai, o Senhor, ao longo de toda a história, procurou se relacionar com o homem, mas o homem, o ser humano, não quis nenhum tipo de conserto genuíno, verdadeiro, com o Senhor. Meu Pai, o Senhor tentou fazer com que nos arrependêssemos de nossos pecados, de nossas falhas, de nossos atos, e até que nós fôssemos totalmente desprovidos de todo tipo de amor, de todo tipo de compaixão. Depois da queda que o homem sofreu no Jardim do Éden, o homem ficou totalmente desprovido daquilo que o Senhor havia projetado de forma primária, inicial, Senhor Jesus. A Tua palavra diz que se o povo que se chama pelo Teu nome se humilhar e se arrepender do seu mau caminho, o Senhor olharia dos céus, perdoaria o pecado e sararia a terra. Senhor, nesta madrugada do socorro, nós buscamos a Tua face com fé, com um coração genuíno, com um coração sincero, com um coração voltado à Tua presença, porque Tu és o maravilhoso, o conselheiro, o Deus forte, o Pai da eternidade, o Príncipe da paz. Te louvamos, Senhor, na beleza da Tua santidade. Tu és o desejado das nações. Te glorificamos com tudo o que temos, com tudo o que somos. Te adoramos, Senhor, de forma inteira, não de forma parcial, não de forma sazonal, mas de forma completa, íntegra, integral. Nós te louvamos, te adoramos. O universo proclama a Tua glória. Tudo que tem fôlego te louva, tudo que tem fôlego te exalta. Senhor, os animais, as aves, os animais que se rastejam, os animais que são domésticos, os animais, Senhor, dos campos, silvestres, ferozes, as estrelas também te louvam, o universo proclama a Tua glória, meu Pai. O ser humano foi comissionado a glorificar o Senhor e nós estamos aqui, meu Deus, orando juntamente com esta pessoa que está do outro lado do rádio, está acompanhando esta oração porque até este momento não conseguiu dormir. Não conseguiu pegar no sono, Pai, porque está passando tantas situações, tantas calamidades, Senhor, preocupações. Eu creio, meu Pai, que o Senhor vai fazer uma grande obra agora. vai fazer uma grande obra, Senhor. Esta pessoa que está com insônia, esta insônia, Senhor, que tem deixado esta pessoa totalmente incapaz de ser produtiva no dia seguinte. Senhor, é o desespero. O desespero, Senhor, de não saber como será o outro dia, de não ter solução para os problemas, de não ter solução para a aflição. As intempéries da vida chegaram e este meu irmão está aflito, cabisbaixo, sem saber reagir, sem saber o que fazer. Mas o Senhor é o Deus das causas impossíveis, meu Pai. Estas pessoas que não conseguem dormir devido à ansiedade, Senhor, taquicardia, pensamentos acelerados, dê agora, Pai, o sono tranquilo, reparador, o sono do justo, desta pessoa, Senhor, que pode reclinar sua cabeça sobre o travesseiro, mas não consegue porque está preocupado com as dívidas. Preocupado, Senhor, como vai fazer para pagar o boleto, o aluguel? Como vai fazer para trazer alimento para dentro da sua casa? Está desempregado, já colocou currículos em tantas empresas, em tantos lugares e ainda nada. Participou de processos seletivos e até o momento, Pai, não recebeu nenhum retorno. Ainda não passou para a próxima fase. E isto é urgente. É urgente, Senhor. Este homem tem filhos para criar. Tem esposa para cuidar. Esta senhora que ora agora também, Senhor, tem uns filhos para alimentar. Mas não tem condições. Mas o Senhor é a nossa condição, Pai. Senhor Jesus, eu oro em favor desta pessoa que sofre com perseguições de espíritos malignos. Senhor, ouve vozes, sente calafrios, medo, sente o desejo de tirar sua própria vida, o desejo suicida. Senhor, eu oro por esses ouvintes que agora estão acompanhando, que estão planejando, que já tentaram contra as suas próprias vidas. Senhor, tem misericórdia, que a tua luz divina agora surpreenda esta pessoa com o sabor da vida, com o sabor, com o entusiasmo, com a esperança. Cristo é a nossa esperança. Enquanto o mundo prega uma esperança duradoura, uma esperança passageira, uma esperança que tem fim, uma esperança que morre, nós anunciamos a esperança que ressuscitou. É a primícia. Jesus, o Cristo, o Nazareno, o verdadeiro, unigênito, Filho de Deus, morreu, mas ao terceiro dia ressuscitou e prometeu-nos preparar um lugar para que quando vier novamente buscar a sua igreja, com ele estarmos para todo o sempre. Senhor, a tua palavra diz no Evangelho segundo escreveu João capítulo 10, versículo 10, parte A, que o ladrão vem senão a matar, roubar, destruir, mas na parte B do mesmo versículo, Cristo se manifesta como aquele que veio para trazer vida e vida com abundância. Traga vida, Senhor, abundância. Senhor, curando da depressão profunda que esta pessoa está vivendo, esta pessoa que chora, esta pessoa que geme, Senhor, a alma grita, ele não sabe explicar o que sente, ela não sabe explicar o que está sentindo, porque a dor é tamanha, os medicamentos fortes que o psiquiatra receitou, prescreveu, não são suficientes para suprirem esta dor tão grande. Senhor, tu és a cura. Tu és a cura, Senhor. Aleluias. Tu és Jeová. Jeová que traz a cura agora para esta pessoa. Jeová que manifesta-se de forma poderosa. Aleluias, Jeová Rafá. Jeová Rafá, cure agora esta pessoa da depressão profunda, da ansiedade. Senhor, libertando do pânico, do medo, do pavor, da depressão. Libertando agora, Jesus. O choro pode durar uma noite, mas a alegria vem pelo amanhecer. E nós acreditamos nesta alegria que virá pelo amanhecer. Pois na madrugada do socorro de Deus, do teu socorro, Senhor, esta pessoa está clamando em alta voz. Talvez esteja balbuciando porque não consegue expressar-se de forma, Senhor, em nossa língua vernácula, na língua portuguesa, porque está agora somente chorando, está somente soluçando, Pai. As lágrimas quentes correm agora pelo rosto, pingam no chão, e o teu Espírito Santo as interpreta. Aribanaia lamais, teclama lamassurianda lamais. Jesus, obrigado pelo teu amor. Obrigado porque o Senhor agora está visitando aqueles que estão hospitalizados. Estão, Senhor, nas UTIs, nos hospitais. Senhor, a nossa intercessão estende-se também para essas pessoas que estão hospitalizadas em estado grave, entubadas. Senhor, eu oro para que esta pessoa que está esperando por um milagre nesta madrugada receba a tua visita, Senhor. Jeová Rafá, visita esta pessoa que está com os dias contados pela medicina, apenas vivendo devido aos cuidados paliativos para amenizarem a dor, o sofrimento que este câncer terminal traz, que esta enfermidade em estado terminal está fazendo com que esta pessoa pereça, padeça, apenas viva em cima de um leito. E por quê? Não expressasse de forma a sobreviver. E neste momento o Senhor traz a visitação completa, trazendo alívio das dores crônicas, agudas, do sofrimento desta pessoa que ainda está acordada, porque as dores físicas são intensas, não conseguem descansar, porque os medicamentos, a morfina, outros medicamentos fortes para amenizarem a dor, não estão suprindo, não estão fazendo efeito, não estão surtindo eficácia. Meu Pai, eu oro para que esta pessoa seja curada, seja libertada agora desta opressão. Jesus, que os familiares te glorifiquem, que os médicos reconheçam que tu és o maravilhoso, o médico dos médicos, doutor por excelência. Meu Deus, que este diagnóstico seja agora revertido. Que este diagnóstico, meu Pai, seja para glorificar o teu nome, porque agora o Senhor está curando, transformando as células cancerígenas em células saudáveis, fazendo o Senhor um transplante neste coração, fazendo um transplante dos rins, das medulas, fazendo um transplante das córneas, um transplante agora, Senhor, desse órgão que precisa ser transplantado, curando desta enfermidade, Senhor, fazendo algo perfeito, algo inigualável, inefável, Senhor Jesus. Eu oro para que esta pessoa tenha sanidade mental. Esta pessoa que sofre, Senhor, com problemas psiquiátricos, Senhor, devido a algum trauma que sofreu, perdeu a razão, perdeu, Senhor, o seu estado de consciência, a sua alma, portanto, está totalmente conflitada com o mundo, com o universo, com o próximo, consigo mesmo, com Deus. Mas o Senhor é o Deus que cura agora a psique, cura as doenças psicossomáticas, as doenças psicológicas, as enfermidades, Senhor, patológicas, espirituais. Aleluias. Eu também desejo orar, meu Pai.

gerarem dentro das suas possibilidades conquistas. Espírito Santo de Deus, eu oro para a abertura de portas de emprego. Eu oro para que este irmão, para que esta irmã receba o convite para passar a integrar o rol de funcionários desta empresa, de colaboradores. Senhor, destravando agora todas estas amarras demoníacas, satânicas, que querem ver esta pessoa padecendo a miséria, passando fome, necessidades, sejam repreendidas em nome de Jesus, amarras do inferno. Demônios, sejam repreendidos em nome de Jesus. Demônios que fecham, demônios que travam, demônios que arruinam, demônios que acabam, demônios que fazem com que esta pessoa viva somente pela ajuda de outros. Ah, mas o Senhor veio para trazer vida com abundância. E é isso que Ele entrega nesta madrugada, vida e abundância. Senhor, eu oro em favor da nossa Igreja Pentecostal Deus e Amor, da nossa amada diretoria, da nossa honrada irmã Irene Miranda, presidente do Conselho Deliberativo da Igreja Pentecostal Deus e Amor. Obrigado, Senhor, pela vida da Tua serva. Obrigado pela saúde da Tua serva. Obrigado pela liderança, pela gestão, pela intrepidez que o Senhor tem dado a ela. Senhor, eu oro também em favor da nossa querida irmã Débora Miranda. Obrigado, meu Pai. Obrigado pela vida da Tua serva que está à frente, Senhor, de um trabalho tão lindo com as crianças, com as mulheres de fé. Obrigado, meu Pai, porque o Senhor tem sustentado em Tua destra a Tua filha, dado a ela, Senhor, a capacidade, a orientação necessária para ela prosseguir. Senhor, eu apresento a Ti também o nosso querido pastor Lorival de Almeida. Senhor, abençoe o Teu servo, honre o Teu servo, cure o Teu servo, faça dele a Tua vontade, o Teu querer, faça dele, Senhor, conforme Te apraz. Eu também oro em favor do nosso irmão, pastor Davi Miranda Neto. Abençoe, Jesus, o Teu servo, honre ele. Esteja à frente dele, Pai, nessa empreitada espiritual, segurando em suas mãos, cumprindo promessas que outrora foram feitas e que agora, Senhor, sobre os nossos olhos estão se cumprindo. Um novo tempo para a Tua Igreja Pentecostal Deus e Amor, para este ministério que nos abraça, para esta igreja que nos abraça. Senhor, abençoe o nosso pastor Milton Almeida, toda a sua família. Oro também em favor do nosso pastor Antônio Osmar, ambos, Senhor, presidente e vice-presidente do Conselho Executivo da Igreja Pentecostal Deus e Amor, o nosso pastor Fabrício Beata, Senhor, o secretário da Diretoria Executiva. Obrigado, Jesus, pela vida do Teu servo. Dê a ele saúde, paz, tranquilidade, realização, Senhor, de projetos em favor, em benefício da Tua obra. Abençoe a nossa irmã Maria Josefina. Honre a Tua serva, Pai. Esteja à frente dela. Nosso pastor Marco Magno, o nosso pastor Jerry Bochar e também o pastor Wilson Siqueira. Ambos nossos diretores, que amamos, que queremos tão bem, e eu sei que o Senhor está à frente dos Teus servos para os trazerem a paz, a ousadia, a intrepidez do Teu Espírito Santo para pregarem a Tua palavra, para gestionarem a Tua obra, para orientarem os Teus filhos, Teus servos, obreiros, cooperadores, oh Espírito Santo.

Santo de Deus. Obrigado, Jesus. Obrigado, Rei dos Reis. Obrigado por esta obra tão grande que alcançou o mundo, alcançou todo o planeta, está incendiando todo o globo terrestre, Pai. Senhor, alcançando todos os estados brasileiros. Senhor Jesus, alcance, meu Pai. Alcance a cada irmão que agora ora, do norte ao sul do nosso Brasil, aqueles que estão orando no Acre, na capital Rio Branco, os que oram em Macapá, no estado do Amapá, aqueles que estão orando agora em Manaus, no Amazonas, em Belém, no estado do Pará. Senhor, aqueles que oram também em Porto Velho, Rondônia, em Boa Vista, Roraima. Senhor, os que oram conosco de Palmas, no Tocantins, os que estão em Maceió, no Alagoas, em Salvador, na Bahia, em Fortaleza, no Ceará, os irmãos que oram na Grande São Luís, no estado do Maranhão, em João Pessoa, na Paraíba, em Recife, do Pernambuco, em Teresina, do estado do Piauí, aleluias, os irmãos que estão orando em Natal, no Rio Grande do Norte, Aracaju, na capital sergipana, Senhor. Aqueles que estão orando aqui pertinho também, em Goiânia, Goiás, em Cuiabá, no estado do Mato Grosso, Campo Grande, Senhor, em terras sul-mato-grossenses, também, Senhor, em Brasília, o Distrito Federal da nossa federação. Obrigado, meu Pai. Obrigado por aqueles que oram em Vitória, no Espírito Santo, em Belo Horizonte, no estado de Minas Gerais, os que oram na capital fluminense, no estado do Rio de Janeiro, Senhor, aqueles que estão aqui em São Paulo orando agora, estão de joelhos dobrados, abençoe os que estão em Curitiba, no Paraná, os que estão em Porto Alegre, no Rio Grande do Sul, aqueles que oram comigo no estado de Santa Catarina, em Florianópolis, Senhor, te apresentando as capitais, os estados, também te apresento, Senhor, todas as cidades do nosso Brasil, todas as cidades, Senhor, todos os municípios, aleluias, eu oro, Senhor, por cada uma, pelas 5.569 cidades, por todos os municípios que estão na tutela da Federação Brasileira, por todos os países da Terra. Em nome de Jesus Cristo, oro e agradeço. Amém e amém, Senhor.

0: Sinta o abraço de Deus nesta madrugada. E é claro que eu não poderia deixar de fazer o convite que nos cabe aos Romanos, capítulo 10, versículo 10. A palavra de Deus diz da seguinte maneira, algo muito interessante. Aos Romanos, capítulo 10, a palavra do Senhor nos afirma que nós precisamos fazer algo importante, porque com o coração se crê para a justiça e com a boca se faz confissão para a salvação. É impossível, meu irmão, é impossível, minha irmã, você crer e não confessar. Confesse agora Jesus como o teu Salvador, o aceite repetindo as palavras de confissão, dizendo: Senhor Jesus, eu te aceito como o meu Salvador. Escreva o meu nome no livro da vida. Sela com teu sangue para o grande dia da redenção. Senhor, sustenta-me em tua destra. Não permita que caia. Não permita que eu desvie, mas que eu esteja diante da tua face, fazendo a tua obra e ganhando almas para o teu reino. Amém e amém. Meu irmão, você tem um contato exclusivo do Quero Aceitar Jesus. Código DDD 11, número 95094-4645. E também um e-mail queroaceitarjesus@ipda.com.br e visite a nossa igreja. ipda.com.br/endereços, você localiza a igreja Deus e Amor mais pertinha de você. Agora são 2:30, um rápido intervalo aqui na programação da sua madrugada do Socorro de Deus. Eu já volto fazendo a sua companhia, porque juntos vamos até às 5 horas desta quarta-feira, 17 de junho.
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0: 2:37, agora virou o relógio 2:38, daqui a pouco tem mais oração para você aqui na Rádio Deus e Amor, com o nosso querido pastor Lorival de Almeida. Mande a sua interação, sua mensagem para o nosso número WhatsApp, 11 98292-3392, é o seu momento, momento de você falar com Deus. Quando nós oramos, as potentes mãos do Senhor se estendem sobre nós, e nós sentimos a sua graça, o seu poder, a sua soberania. Não há barreiras que resistam, não há muralhas que fiquem de pé. Quando Deus ordena, a vitória acontece. O poder sobrenatural se manifesta sobre as nossas vidas. Hoje é a quarta do grande mover de Deus. Daqui a pouco, às 9 horas da manhã, o pastor Milton Almeida vai pregar a palavra de Deus e orar por todos. Ele assume o altar às 9 horas, 9:05 no máximo. Já faz aquela oração especial com todos os presentes. Também retransmitiremos simultaneamente aqui na Rádio Deus e Amor. E depois prega a palavra de Deus. Ele prega, expõe as Sagradas Escrituras de forma coerente, contundente, bibliocêntrica e cristocêntrica. Depois faz o apelo. Muitas pessoas aceitam a Cristo porque entendem a essência do Evangelho, a graça soberana, a graça que nos alcança todos os dias. Nós precisamos dela em todo momento. Depois ele faz aquela oração maravilhosa de explosão de milagres e as pessoas são alcançadas por Jesus. Às 3 horas da tarde, o nosso querido pastor Rivaí Silva é quem sobe no altar, pregando a mensagem, orando por todos, cumprindo a liturgia de forma coerente e também fazendo aquela parte tão importante que é o apelo para as pessoas aceitarem a Jesus. Em todos os cultos nós fazemos este convite. Em todos os momentos, quando você recebe o convite, que ainda não aceitou Jesus, você se sente convidado para fazer parte de uma família que não tem fim aqui na Terra. É uma família grande e que é completada no céu. Agora são 2:40, daqui a pouco eu volto falando mais sobre isso aqui na sua Rádio Deus e Amor. Me fale, onde você está acompanhando? Norte, Sul, Leste, Oeste? Você está no exterior também? Mande a sua mensagem. Está de manhãzinha aí? Está na Ásia? Está na Ásia, está de tarde, né? Se você está aqui em outro local, até no Brasil. No Brasil tem um fuso horário, né? Em algumas regiões do nosso Brasil é um pouquinho mais para lá, e em outras regiões está mais cedo, outras está mais tarde. Por exemplo, são 3:41 em Fernando de Noronha. 3:41. Já no Amazonas, agora são 1:41 da manhã. Enquanto o horário padrão do Acre, ainda são 00:41. No horário de Brasília, 01:41. Então nós temos aqui 4 horários dentro do próprio Brasil, um país continental. Enquanto em uma região é 3:41, em outra 2:41 aqui na região que nós estamos conversando, no horário de Brasília, em outras, como no Amazonas, 1:41 e 00:41 no Acre, que é um horário mais atrás do que o nosso. Continue conosco em nossa companhia. Daqui a pouco eu trago a previsão do tempo aqui para você na Rádio Deus e Amor, porque aqui no centro de São Paulo, aqui no bairro da Liberdade, da Moca, Aclimação, está fazendo 13 graus com sensação de 12. Bem frio, né? Tá bem frio. Em algumas regiões, no norte, por exemplo, tá fazendo calor. Eu vou abrir aqui o clima-tempo para saber qual o clima agora em Belém do Pará. Belém, região norte, agora fazendo 24 graus. A umidade está em 96%. Muito quente para uma madrugada, né? Será que precisa de um ventilador? Com certeza, né? Aqui a gente não precisa. O Lucas está bem agasalhado, tá com essa roupa de frio dele aí. Ele é friolento ou friento? Diz que é friento, né? Tá bem frio aqui em São Paulo. E na sua região, como é que tá? Manda pra cá. Manda agora. 11 98292 3392. Eu vou ver qual é a capital mais fria no Brasil. Olha, o ranking é liderado por Curitiba, no estado do Paraná, sempre. Mas eu vou ver se continua assim. Continua, hein? Na verdade, Porto Alegre, em Santa Catarina, está 6 graus. E a mesma coisa em Curitiba, no Paraná. 6 graus agora. Sensação térmica de 5 em ambas as capitais. Deus abençoe você, hein? Que está aí acompanhando a Rádio Deus e Amor. Recebendo a boa palavra de Deus. Ouvindo as lindas canções da gravadora Mensagens Cantadas. E também acompanhando os lindos depoimentos das pessoas que são alcançadas por Jesus todos os dias. Todos os dias as pessoas são alcançadas por Jesus através da Rádio Deus e Amor. Olha, aqui está dizendo que tem um momento especial chegando para você. É o Bíblia em Foco com o nosso irmão Diácono Wesley Macedo. Se não for ao Senhor é o tema e com certeza vai falar muito ao seu coração. Ouça com atenção, o Senhor quer falar com você nessa madrugada do socorro dele.
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3: Que a graça e a paz do Senhor Jesus esteja sobre a vida de todos vocês, comunicando com todos, seu irmão em Cristo, Wesley Macedo, e estou passando por aqui para compartilhar uma meditação da palavra de Deus ao seu coração. A minha Bíblia está aberta no Salmo 124 e o versículo 1. Se não for ao Senhor que esteve ao nosso lado, ora, diga Israel. Queridos, este salmo é um hino de gratidão pelo livramento da nação de Israel. Este salmo reflete historicamente a volta dos cativos do cativeiro babilônico, a fim de exaltar o livramento conferido por Deus ao povo de Israel. O poeta, o salmista, forneceu detalhes sobre os apertos terríveis em que se encontrava a nação israelita. Israel estava quase inteiramente devorado, quase inteiramente varrido, mas o poder de Deus foi suficiente para anular todas essas perturbações. A emoção do salmista mostra que as tribulações passadas eram recentes, mas em tudo eles contemplaram as mãos de Deus para os proteger. O salmista declara: se não for ao Senhor. Diante dessa dependência, o salmista aponta alguns perigos que eles passaram neste salmo. Levante dos homens e pessoas iradas, eles teriam até mesmo os engolidos vivos em meio à ira, águas transbordantes e altivas. O salmista, após descrever os perigos recorrentes e aquilo que eles estavam vivenciando diante daquele cenário, agora ele também aponta para os livramentos do Senhor para o povo de Israel. Ele declara que Deus não nos deu por presa, que Deus trouxe livramento e a nossa alma escapou, que Deus quebrou o laço e que nós escapamos para a glória de Deus. Esse esplêndido salmo termina com a declaração impactante: o nosso socorro está em nome do Senhor. Após tantos e perigos e livramentos, eles reconheceram que se não for ao Senhor, eles já teriam padecido. Porém, o socorro presente de Deus os guardou e proveu todas as coisas. Saiba querido ouvinte, que em meio a um cenário de tribulação, de perigo, de ameaça, existe um Deus que tem cuidado de você. Existe um Deus que tem te sustentado. Existe um Deus que não tem te desamparado. Este Deus guardou a trajetória de Israel. Este Deus guardou Israel em meio às batalhas. E o salmista está declarando: se não for ao Senhor, se o Senhor não estiver ao nosso lado, muitas coisas poderia ter sucedido e nós não teríamos permanecido. Mas se estamos aqui, vivos e glorificando, é porque o cuidado e o sustento de Deus permanece sobre as nossas vidas. Fique com esta palavra. Até uma próxima oportunidade.
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0: Hora certa para você, 2h52, faltando 8 minutos para as 2, para as 3 horas melhor. Faltando 8 para as 3, daqui a pouco tem oração com o pastor Lorival de Almeida. Oração poderosa e você precisa participar deste momento tão especial de clamor. Tá bom? 11 982 92 33 92 é o contato para você mandar uma mensagem para nós agora. Seu pedido de oração vai chegar aqui, a nossa equipe vai responder você e o nome do nosso Deus vai ser glorificado poderosamente através da tua atuação de muita fé. Quero acompanhar um depoimento. Alguém que foi alcançado por Jesus através da nossa Igreja Pentecostal Deus e Amor. Ouça, reflita e tenha sua fé acrescentada, aumentada, para já ir preparando-se para a oração.
1: A paz do Senhor Jesus, irmãos, esteja hoje e sempre com todos vocês. Meu nome é Luciana, sou de BH. Há mais ou menos uns 3 anos atrás eu tive uma depressão. E é uma dor que eu não desejo para ninguém. Que não é uma dor que você trata com remédios que logo vai passar. É uma dor da alma, e a dor da alma é uma dor terrível, que eu não desejo para que ninguém passe por isso. Eu como cristã nunca imaginei que eu pudesse passar por isso, porque eu não acreditava. Quando eu vi alguém falar que estava com depressão, eu criticava, né? Eu falava que isso era frescura, né? Que a pessoa estava precisando de Deus. E não se trata disso, até que isso aconteceu comigo. Então, é uma doença que é silenciosa, né? Que você vai guardando coisas, e isso uma hora explode. Né? Eu fiquei muito magra mesmo. Eu não comia, eu tinha nojo da comida, eu só chorava, eu queria ficar isolada. E quando eu tinha que trabalhar, eu passava a maquiagem para ninguém notar a minha tristeza. Né? Então, por dentro eu estava gritando, pedindo socorro o tempo inteiro. Meus parentes não me apoiou, né? Me via trancado dentro do quarto, não fazia nada. Eu só ouvia que eu estava ficando louca. Né? Outros falavam que isso era uma palhaçada, que eu estava fingindo. Né? E fora na rua, né? Os amigos, né? Amigos não, colegas, me chamavam de caveirinha, de tão magra que eu fiquei. E eu não confiava em ser humano nenhum, em ninguém mesmo. Até que o Senhor Jesus enviou um rapaz que sentou ao meu lado no ônibus, depois de me ver surtada, totalmente surtada, chorando muito na estação. E as pessoas me olhando, porque eu surtava. Saía correndo pela rua, eu chorava muito, demais da conta, né? Eu, às vezes, eu gritava a Deus, Senhor, Senhor, tira minha vida, porque eu não quero isso mais, não aguento mais, Senhor, não aguento mais. E a vontade de tirar minha vida era muito grande, muito grande. Eu já tentei pular de uma passarela, né? Eu já tentei, o tempo todo o diabo coloca na sua cabeça, você tem que tirar a sua vida, né? Até que essa pessoa sentou do meu lado e me viu ouvindo louvor, que a única coisa que me acalmava, apesar de estar longe da igreja, era o que me acalmava. Ele viu o meu desespero, sentou do meu lado e pediu para que me desse a palavra do Senhor Jesus. Eu aceitei, ele me viu louvores e todos os dias ele me enviava a palavra do Senhor, né? E me ouvia louvores e passou a me acompanhar, né? E com o tempo, para a honra e glória do Senhor Jesus, ele trouxe a minha fé de volta em Deus, por ser um homem de Deus. Né? Sou livre em Cristo Jesus, sou liberta dessa depressão. E é isso, irmãos. Né? O Senhor é a cura, é o remédio. Então, se tem alguém que está passando por isso, procure ajuda sim. E busca o Senhor Jesus, que ele é o médico dos médicos, que vocês vão sair dessa. Que a paz do Senhor Jesus seja com todos vocês. Muito obrigada.
0: Tá aí, depoimento lindo. E você? Já tomou a decisão também de entregar sua vida a Cristo? de ter a sua vida transformada por Ele de forma inteira. Se ainda não tomou essa decisão, tome agora, tome hoje. Às 9 horas da manhã, o nosso pastor Milton de Almeida prega a palavra de Deus, ora por todos. E esse culto que já é consagrado, um culto de todas as quartas-feiras. Às 9 horas da manhã, ele prega, ora por todos. O nosso Deus quem faz o grande milagre. E às 3 horas da tarde, sim, hoje, às 3 horas da tarde, o nosso querido irmão pastor Rivaí Silva, quem vai pregar a palavra e orar por todos. E o nosso convite se estende a você. Anote o nosso endereço com toda a cautela, com toda a diligência, para que não se perca esta oportunidade. Avenida do Estado, número 4568. Avenida do Estado, número 4568. E Avenida Prefeito Passos. Avenida Prefeito Passos, 10, bairro Liberdade. Avenida Prefeito Passos 10 é o acesso principal de automóveis e pedestres. Nós estamos a 5 minutos em uma boa caminhada da estação de metrô Pedro II, da linha 3 vermelha, aproximadamente de 6 a 7 minutos da estação de metrô Sé e a 15 minutos da estação de metrô Liberdade, bem ao lado do INSS Central. Aguardamos por você. Nesta quarta do grande mover de Deus, o Senhor fará uma grande manifestação em sua vida. Agora são 2h59, a gente vai identificar as emissoras. Eu vou ficando por aqui, uma rápida pausa, porque você vai orar com o pastor Lourival de Almeida. Comunicando com você, sermão em Cristo, diácono Natiel Reis, trabalhos técnicos Lucas e Ione. Nos encontraremos novamente às 4 horas, aqui na sua programação favorita do rádio, A Voz da Libertação, Madrugada do Socorro de Deus.
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1: 3 horas e 1 minuto.
2: Na minha aflição clamei ao Senhor, gritei por socorro ao meu Deus. Do seu templo, ele ouviu a minha voz. Meu grito chegou à sua presença, aos seus ouvidos. Salmos capítulo 18, versículo 6.
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Prezado ouvinte, eu gostaria de convidar você para uma oração. Vamos clamar a Deus um pouquinho, não é tão bom a gente juntos poder elevar as nossas vozes e pedir a Deus em tempo de tanta dificuldade que venha nos ajudar, que venha socorrer gente que está tão necessitada, muito mais talvez que você, que eu. Vamos apresentar essas pessoas nas mãos de Deus. Prepara o seu coração aí, Deus vai ouvir o nosso clamor.

Deus poderoso, maravilhoso Pai, nós estamos mais uma vez na presença do Senhor, nesse dia, Pai. O dia que o Senhor nos deu, abençoado pelo Senhor. Senhor, meu Deus, nós temos de todo o nosso coração a obrigação mesmo, Pai, de estar agradecendo o Senhor por todas as coisas que o Senhor tem feito na nossa vida. Agradecemos o Senhor pela nossa vida em si. Agradecemos ao Senhor pelo nosso alimento, pela nossa saúde. Agradecemos o Senhor por todas as maravilhas que o Senhor tem feito acontecer em nós, na nossa família. Deus de misericórdias, Deus de poder, nós estamos aqui também, ó Pai, além de agradecer o Senhor, estamos aqui para rogar, para clamar pela sua misericórdia, Senhor. Nós temos fé que a misericórdia do Senhor, certamente, ela está atuando na nossa vida, ela está atuando na vida de todos os nossos ouvintes. Acima de tudo, essa misericórdia, esse amor que o Senhor tem por nós, tem nos alcançado. Senhor meu Deus, Senhor meu Pai, nós queremos, ó Deus amado, invocando ao Senhor, apresentar ao Senhor tantas situações, às vezes tão difíceis para nós, mas são situações que estão acontecendo e nós cremos que o Senhor é poderoso para revertê-las de uma vez por todas. Primeiramente, ó Deus, hoje, de uma maneira especial, quero apresentar ao Senhor a programação que nós estamos realizando para alcançar vidas. Eu quero crer, Senhor meu Pai, e creio que toda a programação que a igreja tem idealizado é uma programação para alcançar corações perdidos, vidas perdidas, para que, Senhor, ó Pai, o céu seja povoado cada vez mais. Para que, Senhor meu Deus, vidas que estão perdidas possam ter a oportunidade de vir ao conhecimento da salvação. Senhor, a programação da nossa igreja está aí. Eu sei que o Senhor sabe reconhecer a intenção de cada coração, a intenção de cada participante da programação, ó Pai, que nós temos estendido a todos os nossos ouvintes. Tenho certeza, ó Pai, que o Senhor conhece o meu coração, a minha vida e a vida de todos aqueles que estarão pregando a sua palavra. Queremos ganhar almas, ó Deus. Queremos ver crescer a obra do Senhor. Queremos ver vidas que estão desarranjadas na presença do Senhor, desviadas dos teus caminhos, uma vez mais voltando para os braços da salvação, voltando para a presença do Senhor e continuando, Senhor meu Pai, nessa caminhada na direção da glória do Senhor, na direção do céu, vencedoras contra todas as obras malignas que têm se levantado. Senhor meu Pai, nós queremos ver essas vidas, ó Deus, firmes, até que o Senhor as chame para os seus braços, no arrebatamento ou na morte individual de cada pessoa. Senhor meu Deus, Senhor meu Pai, muito obrigado, ó Deus, por entender os nossos corações e por levar aos corações das pessoas, ó Deus, que fazem parte dessa programação, o objetivo principal de aqui estarmos, ó Pai. O objetivo principal de cada igreja estar sendo aberta, o objetivo principal de cada campanha, de cada movimento, que haja paz, que haja alegria, que haja cura, que haja transformação. Mas sabemos, ó Pai, que acima de tudo, nós queremos e devemos almejar a salvação de tantas vidas que caminham perdidas na direção dos horrores do inferno, na direção da perdição. Senhor, Senhor meu Pai, toca nesse coração perdido, para que ele se levante diante da sua presença. Toca nesse coração, Senhor meu Deus, que está vivendo essa vida de abandono, essa vida de perdição, essa vida que não conduz a nada de bom, mas só conduz às desgraças, só conduz, ó Deus, à perdição, só conduz a dores terríveis, atrozes, destruição de lares e famílias, drogas, prostituição. Senhor meu Deus, tanta coisa errada que certamente estará abrindo a porta do inferno para essa pessoa. Toca nesse coração agora, para que esse coração entenda o trabalho dessa igreja, o trabalho desse povo, o trabalho desses obreiros, que não é um trabalho qualquer não, Senhor meu Deus. É um trabalho feito com tanto esforço, com tanta dedicação,
Que esse trabalho seja recompensado com a conversão de vidas, com a salvação de almas. E que vidas, ó Deus, possam olhar e reconhecer o quanto o Senhor as está movendo no caminho da salvação. Senhor meu Deus, Senhor meu Pai, estenda a sua mão nesse momento também, ó Pai, para levantar essa família. Quero colocar diante do Senhor as famílias. Famílias que estão sofrendo terrivelmente, ó Deus, a tristeza de estarem se separando, a tristeza de estarem sendo pulverizadas por forças malignas, forças infernais, forças diabólicas. As famílias, ó Deus, que estão enfrentando os laços da separação, os laços de um divórcio, os laços, ó Deus, de estarem sendo vencidas por essa força diabólica, satânica, essa força que não vem senão para outra coisa, senão para destruir, para matar, esses laços que não vêm senão para trazer desgraças, para criar, ó Deus, uma família alternativa, diferente, uma família que não é, Senhor meu Pai, conforme a configuração que o Senhor criou quando o Senhor elaborou o primeiro casal. Senhor meu Deus, Senhor meu Pai, em nome de Jesus, venha cuidar dessa família, que está permitido que o Senhor venha cuidar dela. Sei que o Senhor não vai adentrar essa família sem a permissão dela. Sei que o Senhor não vai adentrar essa família num ato de violência, num ato de ditadura espiritual, não. Mas sei, ó Deus, que essa família que se propõe a permitir a ação do Senhor, sei que o Senhor vai trabalhar em favor dessa família. Porque, ó Deus, eu sei que o Senhor precisa dessa família para ser uma base dentro dessa igreja, para ser sustentáculo para essa igreja. Sei que a família, ó Deus, é que forma a igreja. Sei que a família, ó Deus, é que sustenta a sociedade. Sabemos, ó Deus, que fora da família que o Senhor criou, existem tantas coisas, tantas confusões, existem tantas tristezas, existem tantas dores. Sei, ó Pai, que separações, sei que configurações diferenciadas têm levado aquilo que seria a família a tantos rumos, a tantas coisas. Senhor, a tanta violência, a tanta dor, a tanto suicídio, a tantos desentendimentos. Senhor, meu Deus, coloca a sua mão agora para preservar essa família. Preserva essa família, meu Pai. Não permita que o adversário se assenhore dela, trazendo a Deus tanta dor, tanta coisa, meu Pai, que tem levado a tanta violência e tanta morte. Senhor, meu Deus, eu peço ao Senhor em nome de Jesus, não nos deixe sozinhos não, Senhor. Nós precisamos do Senhor. Senhor, meu Deus, não nos deixe sozinhos não. Nós precisamos da ajuda do Senhor. Nós precisamos que o Senhor coloque na nossa vida pessoas que serão para nós companhia, pessoas que serão para nós como que se fossem anjos. Nós precisamos que o Senhor levante essas pessoas que estejam conosco, sendo para nós companhia, sendo para nós arrimo, sendo para nós, ó Deus, alegria em momento de tristeza, que sejam para nós bengalas, muletas, nos momentos, ó Deus, em que os nossos pés não tiverem forças para caminhar. Senhor, meu Pai, eu sei que isso faz parte, ó Deus, de um processo de família, na extensão do que é a família. O Senhor entende o que eu estou falando, Senhor, meu Deus. Nós precisamos de pessoas, nós precisamos de gente. Nós precisamos, ó Pai, de pessoas que sejam para nós pessoas amigas, pessoas que nos deem uma palavra amiga, pessoas que estejam sofrendo conosco as nossas dores, mesmo quando a nossa própria família não estiver conosco. Ai, como isso acontece, meu Deus. Às vezes, ó Pai, nós nos pautamos de falar, nos pautamos, às vezes, ó Deus, de dizer, ó Deus, que realmente nós precisamos disso, porque a nossa família, em muitos momentos, não nos apoia, não nos ajuda, não está conosco. E às vezes nós não queremos falar. Mas, Senhor, eu creio que o Senhor quer ouvir, às vezes, que nós precisamos de pessoas que o Senhor coloque nas nossas vidas como anjos para nos ajudarem, sim, para estarem conosco, sim, quando até a nossa própria família nos relegar a um segundo plano. Senhor, meu Deus, o Senhor é Deus poderoso. E eu digo ao Senhor, ó Pai, tanta gente vive situações assim e às vezes nós nos vemos dentro de situações assim. Senhor, meu Pai, em nome de Jesus, que nós possamos, ó Pai, ter o conforto, o consolo, a ajuda do Senhor. E aí, nesse momento, entender, ó Deus, as motivações para estarmos incentivando o corpo são. Estamos incentivando, ó Deus, o corpo,
como um todo, a sua igreja como um todo, como uma grande família, Senhor, onde irmãos estão com irmãos, onde formamos uma família de amparo de uns para com os outros. Senhor meu Deus, Senhor meu Pai, eu creio, Senhor, que o Senhor está ouvindo o nosso clamor. Creio que o Senhor está ouvindo o clamor desses que estão clamando comigo agora. Sei, ó Pai, que muitas oportunidades são ocasionadas realmente por obras más, malignas, infiltrações diabólicas, brechas que são dadas para o adversário. Mas às vezes, ó Deus, nós nem precisamos do adversário para criar situações horríveis, situações malignas, situações, eu diria, ó Pai, que trazem tantos transtornos e dores, porque às vezes o nosso próprio coração é um coração ruim. O nosso coração às vezes é mau, nós entendemos isso, sabemos disso, mas queremos viver o nosso próprio mundo, egoístas. Às vezes, ó Deus, somos assim, egoístas, queremos repreender esse espírito egoísta, esse espírito maligno, egoísta, e às vezes nem é o espírito maligno, como disse, Senhor, às vezes é o nosso próprio espírito, que tem, ó Deus, como esse sentimento, tem como ponto de partida essa grandeza, tem como ponto de partida, Senhor meu Deus, o querer ser o que não somos e jamais seremos. Porque, ó Pai, se nós olharmos para o Senhor e para nós mesmos, veremos, ó Deus, é que somos pessoas, e como pessoas precisamos de pessoas, mas às vezes, ó Deus, nosso coração se exalta. Às vezes, ó Deus amado, permitimos até uma pitada da exaltação, do orgulho satânico na nossa vida. E sabemos que elevamos os nossos corações e queremos, ó Deus, colocar o nosso ninho entre as estrelas. E, Senhor, meu Pai, faz parte da vida, às vezes, o Senhor permitir o tombo, o tropeço. Faz parte da vida o Senhor permitir para que nós possamos nos levantar, nos entendendo como pessoas, como servos. É isso que somos. Ajuda-nos a entendermos o nosso posicionamento de servos, para que como servos, ó Deus, nos coloquemos à disposição do Senhor, para fazer a obra do Senhor, para trabalhar resgatando vidas oprimidas das garras de Satanás, vidas oprimidas das garras do inferno, para trabalharmos com os nossos irmãos em jejum e oração, repreendendo todo poder maligno, satânico, diabólico. Aliás, ó Deus, quanta gente oprimida nesse momento. Aliás, ó Deus, quanta gente doente, quanta gente com dores terríveis, atrozes, dores da morte. Quantas famílias esfaceladas, destruídas pela violência, pelas drogas. E aqui estamos nós intercedendo, ó Deus. Salva a família, meu Pai. Salva a família, meu Deus. Tira essa pessoa que está, Senhor, nesse labirinto. Mostra a ela o caminho. Senhor, meu Deus, essa pessoa que está no caminho da destruição, da morte. Pessoas que estão se utilizando de drogas. Pessoas que estão na cocaína. Pessoas que estão, ó Deus, atravessando momentos, mas momentos tão profundamente terríveis, horríveis, horrorosos. Senhor, meu Deus, Senhor, meu Pai, o Senhor é Deus poderoso. Eu repreendo, ó Pai, esse poder das trevas, esse poder diabólico, esse poder do inferno que está tomando essa vida, essa família. Eu repreendo, Senhor, toda a força maligna, macabra, infernal. Eu repreendo, meu Pai. Há poder no nome, há poder no sangue de Jesus Cristo. Há poder no nome e no sangue de Jesus. Caia por terra a cadeia do inferno. Caia por terra o poder da enfermidade. Senhor, meu Deus, quanta gente doente. E além de estar doente, ainda às vezes está, meu Deus, numa prisão, numa penitenciária. Quantas pessoas estão orando comigo agora, Senhor, e estão pedindo socorro. Reconhecem, ó Deus, que as suas vidas, às vezes, não foram boas no passado, mas mudaram. Alguns não mudaram ainda, mas querem mudar. Alguns estão buscando uma oportunidade, mas neste momento, ó Deus, eu diria que são passageiros, ó Pai, dentro da própria vida, vivendo dentro do sistema correcional. Pessoas que estão vivendo, ó Pai, momentos difíceis, privadas da sua liberdade. Visita agora as pessoas que estão nas penitenciárias, nas cadeias de uma forma geral. Visita agora, ó Deus, mostrando o quanto o Senhor pode ser uma oportunidade para elas. E aqueles que já abraçaram a oportunidade, que o Senhor possa providenciar, ó Deus, a liberdade, para que agora, ó Deus, libertos duas vezes, na liberdade, ó Deus, das cadeias dos homens, possam usufruir dela para buscar um bom trabalho, uma nova oportunidade, e na liberdade das cadeias do inferno possam servir o Senhor de todo o coração,
com amor no coração, constituir uma família, reconhecer a oportunidade, servir ao Senhor, testificarem, que sejam boas pessoas, que, Senhor meu Deus, sejam vencedores, vitoriosos. Senhor, eu peço ao Senhor, visita, Senhor, agora essa cadeia, essa penitenciária. Senhor, meu Pai, visita agora em nome de Jesus Cristo. Que o Senhor possa transformar esses corações e os corações que são povoados por ódio, ó Deus, dentro ou fora das cadeias, que esses corações possam ser transformados, que essas vidas possam ser prolongadas. Eu sei, ó Deus, que muitas pessoas praticantes da violência, muitas pessoas praticantes de crimes, sei que essas pessoas estão sujeitas a morrer a qualquer momento. E pela sua palavra nós entendemos, ó Deus, que se essas pessoas morrerem nessa situação, o Senhor não ficará feliz e muito menos nós. Nós também não. Nós também não vamos ficar felizes por vidas perdidas, Senhor. Nós vamos ficar felizes.

são palavras carregadas de engano, palavras carregadas, ó Deus, de um engano e de um ganho fácil, que vão remeter pessoas a proporcionar a esses enganadores uma vida fácil, uma vida, ó Deus, que infelizmente será uma vida depois de terem tirado proveito de tanta gente inocente sem conhecimento, quanta gente simples, sendo enganada, Senhor, por propostas, às vezes até mesmo propostas que perfazem até o uso da sua palavra, Senhor. Quanta gente sendo enganada, quanta gente, ó Deus, sendo roubada, quantas vidas sendo dizimadas. Senhor, meu Deus, eu confio que o Senhor está atendendo nosso clamor agora. Confio que o Senhor está visitando também hospitais, onde tem pessoas que estão atravessando o vale da sombra da morte, pessoas, Senhor meu Deus, que estão ali à mercê da própria morte, pessoas que já não têm mais forças, ó Deus, para continuar, pessoas que já se entregaram e já disseram: olha, eu quero morrer, Senhor, não aguento mais sofrer. Visita agora, meu Deus, visita essas pessoas agora. Eu sei que o Senhor pode curar, eu sei que o Senhor pode curar mesmo, sei que o Senhor pode levantar mesmo. Não é para a glória do meu nome. Eu sei que não sou nada, meu Deus. Eu sei que o Senhor pode usar qualquer pessoa. Sei que o Senhor pode não usar a mim se o Senhor não quiser. Não sou nada mesmo, Senhor. Mas o Senhor é grande e é poderoso. E sei que se o Senhor não quiser ouvir a minha oração, o Senhor vai ouvir a oração desses que estão orando comigo. Meu Deus, meu Pai, eu peço ao Senhor e confio na sua misericórdia acima de tudo. Purifica-nos, ó Deus, com a sua graça, com o seu poder. Cura essa pessoa enferma agora. Repreenda essa enfermidade. Sei que essa enfermidade vai levar essa família a refletir a respeito da sua palavra. Sei que esse testemunho que será contado vai levar tanta gente, ó Deus, a repensar a vida, entendendo a sua palavra como verdadeira, fiel. Senhor meu Deus, Senhor meu Pai, em nome de Jesus Cristo, em nome de Jesus Cristo, meu Deus, repreenda essa dor que está consumindo dessa pessoa a alegria de viver. Repreenda essa dor, repreenda esse câncer, repreenda essa enfermidade que está trazendo, Senhor meu Pai, dor para toda a família. Sei que quando essa pessoa se enfermou, ficou enferma, eu sei que a família também ficou enferma. Cura agora, meu Deus, cura. Cura essa dor, cura essa enfermidade. Sei que algumas enfermidades não são enfermidades necessariamente físicas. Sei que são enfermidades, ó Deus, às vezes trazidas pelo adversário, pelo diabo, e sei que essas enfermidades estão causando transtornos terríveis, mas eu repreendo agora, sai enfermidade, sai. Eu sei que você, Satanás, tem colocado doença nesse corpo, vai saindo agora. Sei que essa enfermidade foi você que colocou, sai agora, saia, saia e leva embora a sua enfermidade, saia e leva embora essa dor. Quantos lares, ó Deus, não tem mais paz, quantos lares, pessoas, ó Deus, não podem dormir, pessoas não podem se alimentar, pessoas, ó Deus, passam pelo sufoco, pelo transtorno de verem demônios zanzando, demônios em forma de vultos, monstros, pesadelos. Não são só as brigas, Senhor, mas é essa falta de conforto, é, meu Deus, essa falta de paz. Pessoas que chegam a ver, meu pai, coisas horríveis, e já não podem mais viver dessa forma. Eu te repreendo, espírito imundo, saia dessa casa, saia. Saia também dessa criancinha, essa criancinha que chora com essa doença, com essa dor. Meu Pai, apresentamos ao Senhor as criancinhas, cura as criancinhas agora. É para a glória do nome santo do Senhor, cura essa criancinha que está padecendo tanto. Meu Deus, meu Pai, salva, meu Deus, vidas que estão perdidas, permitindo, ó Deus, a esses corações ouvirem a sua palavra. Proporciona a nós, ó Deus, o poder da sua presença. Nós queremos ver a tua glória, mostra-nos a tua glória. Queremos contemplar a tua glória, queremos contemplar a tua presença. Queremos ver o Senhor salvando, transformando, queremos ver o Senhor levantando pessoas caídas. Queremos ver o Senhor usando os teus obreiros, as tuas obreiras. Toca no coração do teu povo. Senhor meu Deus, servos, isso é o que somos. E como servos nos colocamos perante o Senhor para sermos usados pelo Senhor. Quantas campanhas, movimentos, estudos bíblicos, seminários bíblicos estão sendo levantados no Brasil inteiro para ensinar a sua gente, para levar a sua palavra à sua gente. Sei, ó Pai, que a grande maioria trabalha com amor, com afinco. Sei que tem aqueles também, ó Deus, que trabalham pelo dinheiro, querem cobrar apostila, querem cobrar cursos, querem cobrar. Senhor, eu sei que não dá para tirar o joio do meio do trigo, mas eu sei que a seu tempo o Senhor

0: haverá de tirar o trigo e mandar fogo no joio. E sei que essas pessoas estão avisadas. Mas de qualquer maneira, ó Deus, o que importa é que a palavra do Senhor seja pregada. O que importa é que o seu povo seja ensinado. E nós queremos, ó Deus, que a obra do Senhor passe pelo avivamento que o Senhor quer nos dar. Coloca nesse coração uma gotinha de consciência, meu Pai. Consciência, eu sei que falta tanta gente consciência, falta tanta gente consciência espiritual, presença do Espírito Santo, para que todos entendam o papel histórico que o Senhor tem dado a elas, para que se deixe as picuinhas, conversinhas, grupinhos, pessoas independentes, e para que todos entendam, Senhor meu Deus, as questões do corpo, as questões da igreja. Repreendo a contenda, repreendo o poder macabro da contenda, divisão, repreendo, meu Deus, todas as formas de favoritismos, repreendo, Senhor meu Deus, todo o poder da injustiça, todo o poder da iniquidade. Quando digo iniquidade, Senhor, estou dizendo injustiça e pecados na definição da palavra. Em nome de Jesus, que haja paz, que haja alegria, em nome de Jesus Cristo, que o poder do Senhor seja estendido a toda essa gente que ora comigo. Meu Pai, o Senhor está vendo cada coração. Purifica-nos, perdoa-nos, lava-nos na tua palavra, purifica-nos no sangue que Jesus Cristo derramou por nós na cruz do Calvário, e nós teremos a ousadia de nos acercarmos ao Senhor, de nos chegarmos diante do Senhor e recebermos do Senhor o seu poder, sermos impactados pela sua presença e pela sua manifestação. Cura agora, ó Deus, confirma a sua obra, em nome de Jesus, faça, meu Deus, uma obra grande e poderosa em todos esses que oram conosco agora, em nome de Jesus, para a glória do teu santo nome. Amém, Senhor. Amém. É o programa Voz da Libertação, da Igreja Deus e Amor. Sou o seu irmão Lourival de Almeida. Deus abençoe todos vocês.
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2: Todavia, mesmo que venham a sofrer porque praticam a justiça, vocês serão felizes. Não temam aquilo que eles temem. Não fiquem amedrontados. 1 Pedro 3,14.
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4: 3 horas e 27 minutos.

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2: Assim, irmãos, eu sou a Zaleia, da cidade de Brodowski. Eu quero contar o meu testemunho. Começou mais ou menos no ano de 2017. Eu vivi um quadro de depressão muito terrível. Eu enfrentava situações tão difíceis. Tentava orar, lutar, só que existe certo momento na nossa vida em que nós tentamos caminhar, mas a fraqueza vem tão forte. Eu não conseguia dormir à noite, eu tinha insônia, eu tomava remédios para dormir e a depressão ela batia forte na minha mente, na minha vida. Eu ia trabalhar, eu não conseguia trabalhar. O diabo falava sempre na minha mente para tirar a minha vida. Eu buscava tratamento, buscava ajuda, mas parece que nada estava resolvendo. E eu segui desde o ano de 2017, mais ou menos, até o ano de 2024. Nesse percurso, eu mudei de cidade várias vezes, eu buscava tratamento, mas parece que nada resolvia. Quando eu morava em outra cidade, na cidade de Barrinha, tomei remédio durante a noite e saí à noite sem saber para onde eu estava indo, dopada de tanto remédio. E eu fazia esse uso de remédios descontroladamente. E todo esse tempo eu chorava. Eu mandei mensagem para uma certa pessoa e a pessoa disse para mim: pessoas como você precisam realmente tirar a vida. Naquele momento, aquilo foi como uma gota d'água para mim. Eu não posso contar para ninguém o que estava acontecendo. A minha família não sabia do meu quadro. Eu não queria falar para minha família. Eu saí de casa naquele dia determinada que eu ia ceifar a minha vida. Eu morava em uma cidade onde dava acesso à rodovia e passava muitos caminhões ali por perto. E naquele momento algo falava na minha mente: vai e se joga na frente dos caminhões. E quando eu subi, eu cheguei até perto da pista. Aqueles barulhos do caminhão me chamava e estava aproximando ao horário da meia-noite. E quando eu cheguei ali perto, eu parei e pensei, falei, eu não posso fazer isso. Eu buscava alguém para conversar, mas eu pensava comigo, eu não posso incomodar ninguém. E eu sentei no banquinho da praça e eu comecei a olhar para o céu e comecei a chorar e pedir Deus para me ajudar. E eu fiquei naquele momento orando e clamando ao Senhor. E de repente o Senhor ele me trouxe uma paz na minha alma e eu consegui voltar para minha casa. Então eu mudei para a cidade de Brodowski no ano de 2024. Eu fui trabalhar numa empresa, onde naquela empresa eu não conseguia trabalhar direito. De repente eu fui dispensada daquele emprego. Quando eu fui dispensada daquele emprego, aquilo foi a minha gota de água. Eu me mudei para ficar perto da minha família e tentar procurar um novo emprego para ver se as coisas mudavam, mas nada mudou na minha vida. Eu saí daquele emprego e algo falava na minha mente enquanto eu descia para a minha casa: vai, se joga desse viaduto, porque amanhã você vai sair nas redes, todo mundo vai saber quem era você. Quando eu cheguei na minha casa, uma irmã me mandou mensagem e disse: olha, eu estou te acompanhando e você está muito triste. E ela me chamou para fazer um propósito de oração na madrugada. Ela disse: olha, vamos fazer um propósito de oração na madrugada e nessa oração você pede para Deus visitar o seu subconsciente e te curar. E nesse propósito eu entrei na madrugada das 3 horas da manhã até as 4 horas da manhã. E eu orava e eu pedia para o Senhor curar o meu subconsciente, porque até então eu orava e pedia o Senhor ajuda, eu fazia tratamentos e tal. É claro que você, quando está em quadro de depressão, você precisa fazer o tratamento e também precisa de oração. Mas naquele momento eu pus um propósito comigo: eu vou procurar uma ajuda do Espírito Santo. E durante essa campanha eu fui orando e pedindo para o Senhor me curar. E quando foi o final dessa campanha, para honra e glória do nome do Senhor, o Senhor ele me curou de uma forma completa. Hoje eu consigo dormir literalmente, qualquer lugar que eu estou encostando, eu estou dormindo, porque o Senhor fez uma mudança tão grande na minha vida. Eu não conseguia me olhar no espelho, eu não gostava da minha aparência, eu não gostava de mim, eu me odiava. Mas aí de repente, quando o Senhor ele fez uma mudança, hoje eu consigo me olhar no espelho, eu consigo sorrir, posso dizer, eu sou uma nova pessoa, porque o Senhor me restaurou. O Senhor ele fez uma obra completa na minha vida. Ele me libertou desse quadro de depressão e não só isso, ele também me abriu uma porta de emprego, porque durante esse percurso eu falava pro Senhor: Senhor, me abre uma porta de emprego, eu não tenho ânimo nem para procurar um outro emprego. Eu disse para o Senhor que se ele me abrisse essa porta de emprego, que eu ia contar o meu testemunho. E hoje, para honra e glória do nome do Senhor, vai fazer um ano que ele me abriu uma porta de emprego. Então eu hoje eu posso testemunhar uma bênção completa. Às vezes você está nesse momento chorando, achando que não tem solução, o diabo está soprando na sua mente que você não vale para nada, que você não serve para nada. Eu quero dizer, Jesus, ele ama a sua vida. Não deixe que as sussurras de Satanás venham entrar na sua mente. Ouça a voz de Jesus, silencie as vozes ao seu redor e ouça a voz de Jesus. Não deixe que a depressão venha te vencer. Não tire a sua vida, porque a sua vida é preciosa, a sua alma é preciosa para o Senhor. Procure um tratamento, mas também busque o essencial. Cristo, ele entra na sua vida, ele entra na sua alma e ele muda por completo, ele traz a paz que a sua vida precisa. Que o Senhor te abençoe.
0: Quanto sofrimento, desilusão, tristeza e angústia na sua vida, caro amigo ouvinte. Você vive chorando, pensando: Deus se esqueceu de mim. Deus me abandonou. Deus não quer mais nada comigo. Você está enganado. Deus te ama. Deus te quer bem. Deus quer abençoar a sua vida. Você está pensando em tirar a sua própria vida? Você pensa em fugir de tudo e de todos? Esconder-se e dizer: ninguém gosta de mim? Você está debaixo de uma depressão. Preste muita atenção. Deus te ama, porque de tal maneira ele enviou seu único filho para que todo aquele que nele crê não pereça, mas tenha vida eterna. Jesus, ele morreu. Morreu pelos teus pecados em uma cruz de dor, sofrimento e angústia, para te dar a paz e a tranquilidade. Ele mesmo disse bem claro: eu sou o bom pastor e o bom pastor dá a vida pelas suas ovelhas. Ele chegou a dizer mais ainda: vinde a mim todos que estão cansados e oprimidos e eu vos aliviarei. Caro amigo ouvinte, lembre-se de uma coisa: Deus nunca vai te desamparar. Esforça-te, tem bom ânimo e venha participar de uma concentração na Igreja Pentecostal. 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
2: É para o teu nome, Senhor, este louvor. Para a tua honra, Senhor.

quanta gente chorou nesta noite. E parecia que seu choro não tinha mais fim. E você veio até aqui nesta tarde. E você está sentindo a mão suave do Senhor enxugando as suas lágrimas. Porque a palavra de Deus diz que o choro pode durar uma noite, mas a alegria vem pela manhã. Creia nesta palavra, ele tira todo medo, todo

0: me chamo Gabriela. Eu estava com depressão. Minha mãe faleceu. Minha mãe veio morar comigo, tudo. Minha mãe estava de idade. Era para ter pegado ela, já não tinha pai. Já sou casada. E eu levei ela a morar comigo. E de repente ela se adoeceu. Do nada, ela faleceu. Nossa, ela era a minha base. Nossa, desmoronei. Foi um ano de luta, pastor. Eu só engordando. Meus pés tudo inchados. Minhas pernas, eu não conseguia andar. Eu entrei em depressão, eu não conseguia comer. Eu não queria ver a luz do dia. Eu não queria conversar com ninguém, eu só queria chorar. Eu tenho uma criança de 4 anos, uma menina de 12, uma pré-adolescente. E eu não tinha vontade de viver mais. Eu queria somente dormir durante o dia e à noite eu vagava pela casa. Vivia caindo pelos cômodos, quebrei quase a casa inteira. Me caí em cima do fogão, inteirinho de vidro, não sei como não me cortei inteira, foi Deus. E luta dia a dia, meu marido foi um herói. Fui no médico, fui diagnosticada com diabetes. Toma remédio daqui, toma remédio de lá. Um ano de luta. Até que um dia meu marido falou, vamos lá na igreja. Nós fomos levar o dízimo na igreja. Aí na igreja do amor, aí o pastor deu uma revelação que o Espírito Santo estava revelando que tinha uma irmã que ia ter um infarto fulminante. Tem uma angústia imensa dentro do peito dela, é um demônio e Deus está dando um livramento para ela. Se ela quer aceitar a benção, vem aqui na frente. Peguei e fui lá na frente do altar, aí o pastor colocou a mão, já caí. Aí só sei que na hora que eu abri os olhos, nossa, minha vida transformou. Pastor do céu, hoje eu tô ativa, eu faço serviço, minhas pernas desincharam, sabe? Eu sou uma nova pessoa novamente, sabe? Aquela depressão, aquela angústia, aquele sentimento de se matar, acabou tudo do nosso. Nossa, eu só tenho que agradecer a Jesus, meu único Salvador, porque se a gente não tiver Ele conosco, a gente não é nada nessa terra, gente. Não é remédio, não é nada que vai curar a gente. Nem medicina, nada. A gente tem que ter fé e acreditar que só Jesus é o único Salvador da vida da gente. Tudo. Em primeiro lugar, o que você for fazer, põe Deus na frente. Que olhe que a sua vida vai mudar, como a minha mudou. É uma benção, tem muitas bênçãos que Deus já me deu, muitos livramentos, que ainda até na depressão estava dirigindo. Meu carro saiu a roda, vocês já viram? Quebrar a roda no meio, ficar só o cubo. Eu com meus filhos dentro do carro. Deus me deu livramento de morte. Eu estou aqui contando testemunho para vocês. Que Deus é maravilhoso na vida da gente. Deus é maravilhoso. Eu dedico a Ele. Tudo. Pastor, eu não tenho nem palavras para dizer como Deus é maravilhoso. Sem Ele, a gente não pode viver. A paz do Senhor, gente.
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1: 4 horas e 1 minuto.
2: O que você faria se tivesse mais uma oportunidade?
3: Meu nome é Elinilda, estou aqui para testificar o que Deus fez na vida do meu filho Gustavo. Sou mãe de 6 filhos e Gustavo é o segundo. Gustavo, ele foi criado na igreja, sempre caminhou conosco. Quando chegou na adolescência, o Gustavo não quis ir mais para a igreja. Gustavo começou a olhar o mundo, começou a desejar as coisas do mundo, começou a não querer mais ir para a igreja, até que não foi mais. Então, pela primeira vez, o Gustavo experimentou bebida na escola. Ele chegou aqui em casa alterado e desmaiou. Meu marido foi com ele para o hospital, 11 horas da noite. Ele andava com essas pessoas e eu sempre orando pelo Gustavo. Gustavo começou a ouvir funk, Gustavo começou a gostar muito de funk. Ele escrevia letras de funk. Então, eu nem sabia que ele escrevia funk. Eu fui descobrir depois de um tempo que ele começou a falar que estava indo no estúdio e eles convidaram o Gustavo para escrever música. Meus irmãos, dentro desse tempo, Deus falava muito, Deus usava os profetas, revelando que Deus estava dando muito livramento de morte. Ele estava com seus sonhos na terra, ou seja, os sonhos dele era ser famoso aqui. O inimigo levando ele para esse caminho. Ele não estava bem psicologicamente, porque ele estava muito nervoso. Então, eu lembrava que o Senhor tinha promessa na vida do Gustavo. Dentro desse tempo, eu via meus irmãos, o inimigo querendo arrastar ele mesmo para o mundo. Quando foi esse ano, o Gustavo, ele começou a ir para a igreja, coisa que ele nunca queria ir mais. Ou seja, ele não queria mais frequentar a igreja. E, de repente, o Gustavo começou a ir para a igreja. Meu coração ficou muito alegre. Eu fiquei muito feliz. O Gustavo começou a caminhar e numa consagração, num dia de folga dele, eu recebi da minha pastora uma foto, um vídeo, o Gustavo se entregou para Jesus. Meu Deus, meu coração ficou transbordando de alegria. Irmãos, eu criei na promessa que Deus falou que ia salvar ele, que ia trazer ele para a presença de Deus. Muitas campanhas eu fiz na Igreja de Deus é Amor, muitos votos, minha mãe também fazendo voto. E minha mãe profetizava, você vai ver o Gustavo na presença de Deus. Hoje, o Gustavo está na presença de Deus. No mês de agosto, o Gustavo desceu as águas. Irmãos, hoje o Gustavo vai para a vigília. Todas as sextas-feiras, o Gustavo está lá no santuário buscando a Deus. Então, o que eu quero dizer para você que é mãe? Hoje, o Gustavo está com 21 anos. Cada dia mais, ele está mais focado. Ele lê a Bíblia, ele ora, ele busca a Deus aqui em casa. E eu quero dizer para você que é mãe, que a promessa que Deus fez na vida do teu filho ainda está de pé, porque ele é fiel. Não desanime, continua fazendo campanha, continua buscando a Deus, faz voto, porque Deus ouve as orações de uma mãe. E através das orações, através dos votos que eu fiz, a minha mãe também fazendo voto pelo Gustavo, Deus resgatou ele, não deixou o inimigo tragar. Então não importa em que situação teu filho esteja, ele pode estar nas drogas, ele pode estar nas bebidas, ele pode estar no funk. Onde estiver, as mãos de Deus Todo-Poderoso vai resgatar eles no momento certo, porque a oração Deus está recebendo. Minha irmã, a tua oração o Senhor está recebendo. Eu creio na tua vitória, assim como a minha chegou. Deus abençoe a todos.
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0: cumprir a missão. Muito bom dia para você ligado aqui na Rádio Deus e Amor. Agora são 4 horas e 5 minutos. Chegou o momento de nós falarmos de informação com a jornalista Cristine Luiz, em sequência às devidas apresentações. Agora vem ela, Cristine Luiz, falando de saúde mental.
1: E vamos ao momento de informação aqui na Rádio Deus é Amor. Isolamento invisível. A solidão na terceira idade é um desafio que exige calor humano. O envelhecimento traz consigo mudanças que podem gerar um grande isolamento. Muitos idosos passam longos períodos sozinhos, sem ninguém para conversar. A solidão profunda é um fator de risco que acelera o adoecimento mental. A falta de interação social constante leva à tristeza e ao desânimo crônico. Os laços familiares muitas vezes se afrouxam com a pressa dos mais jovens. Ouvir as histórias dos mais velhos é um remédio poderoso contra a melancolia. Incentivar a participação em grupos de convivência realmente faz uma diferença na rotina. Pequenos gestos, como uma visita inesperada, renovam a alegria de viver. A inclusão do idoso nas atividades da casa devolve o sentimento de utilidade. A saúde mental na terceira idade depende diretamente do afeto recebido. Ninguém foi feito para viver aí os últimos anos em silêncio e abandono. Cuidar dos idosos é, de fato, retribuir todo o amparo que eles deram no passado. Cura pela natureza. Atividades ao ar livre reduzem o estresse e melhoram o humor. O contato com o ambiente natural traz um benefício imediato para o cérebro. Passar tempo em praças e parques ajuda a baixar a pressão arterial rapidamente. A luz do sol matinal é fundamental para a produção de hormônios e bem-estar. A caminhada diária é a forma mais simples e barata de organizar a mente. O movimento físico estimula o corpo a liberar substâncias que geram alegria. Apenas 20 minutinhos aí de um passeio já modificam o estado emocional. Sair de ambientes fechados renova a respiração e amplia a visão de mundo. Esse respiro tira a mente do foco dos problemas e das preocupações diárias. A natureza tem esse poder, né? Um ritmo próprio que ajuda a acalmar a agitação interna. O verde das árvores e o ar fresco são calmantes fornecidos pelo Criador. Um corpo em movimento e em contato com a luz garante uma mente muito mais saudável.
0: Quatro horas, 8 minutos, agora sim as devidas apresentações. Sou o Sermão em Cristo, Diácono Natiel Reis. O Papa Chibé Paraense, faça a sua companhia pelos próximos minutos, até 5 horas aqui na sua Rádio Deus e Amor. Já tivemos aí um início de madrugada maravilhoso, oramos bastante, falamos com Deus, com os nossos irmãos ao vivo do Santuário de Oração, depois atendemos algumas ligações ao vivo, algumas pessoas de todo o Brasil ligando para cá, conversando com a gente, falando com os nossos colaboradores aqui no Call Center também, respondendo algumas mensagens pelo WhatsApp da Central de Produção Internacional e depois, 2 horas, fizemos aquele momento especial de clamor. Fomos até 3 horas e 3 horas o pastor Lorival de Almeida chegou com você, fazendo a sua companhia e também orando. E agora seguimos, porque a madrugada do socorro de Deus ainda não chegou ao fim. Você pode participar mandando a sua mensagem para cá. 11 982 92 33 92, porque 4h40 tem o clamor por portas abertas e você que precisa de porta aberta também pode participar conosco mandando a sua mensagem, a sua interação. E também você que está amanhecendo, está acordando, pode mandar sua mensagem para cá também, nos dando o seu bom dia, porque o nosso dia hoje vai ser muito bom para a glória de Deus. É quarta-feira e você já sabe, quarta-feira tem culto aqui na Sede Mundial, às 7 horas da manhã com o presbítero Anderson Silva, às 9 horas da manhã com o pastor Milton Almeida, às 11 horas da manhã com o presbítero Levi Muniz, às 15h, com o nosso querido pastor Rivaí Silva, e às 19h, mais um poderoso culto com você e por você, aqui no Templo da Glória de Deus. Avenida do Estado, 4568, e Avenida Prefeito Passos, número 10, no bairro da Liberdade, no centro de São Paulo. Aguardamos por você e por toda a sua querida família, para juntos adorarmos a Deus na beleza de sua santidade e depois recebermos uma poderosa oração. E depois dessa oração, meu irmão e minha irmã, receberemos a grandeza de Deus. Vem pra cá, São Paulo, vem pra cá, Brasil!
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0: 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Inclusive, tem postagem nova em todas as nossas redes sociais, porque nós estamos vivendo aí numa semana de festa de 64 anos da nossa Igreja Deus é Amor. Agora em São Paulo, no horário de Brasília, 4h13.
2: Meu nome é Severino Pereira Nascimento, sou do bairro de Ipiranga, tenho ouvido no Grande Mover de Deus, todas as quarta-feiras, seja abençoado, e venha todos que estão ouvindo, todos venham no Mover de Deus nessa quarta-feira, para que sejam todos abençoados em nome de Jesus Cristo.
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5: A paz do Senhor Jesus, irmãos. Meu nome é Cida, do bairro Jardim São Jorge. Estou aqui mais que depressa agradecendo os grandes milagres nessas quarta-feira, né, irmãos? Deus tem feito muitas maravilhas, prodígios. O Senhor tem abençoado a gente nas causas impossíveis, né, irmãos? Ainda mais quando a gente coloca no lugar de intercessora. O Senhor tem ouvido cada pedido. Eu gostaria que os irmãos que estivessem me ouvindo nessa hora, você não fica na sua casa. Porque o grande Deus te convida, né, irmãos, para estar aqui resolvendo as suas causas, enxugando as suas lágrimas, avivando a sua vida, renovando a sua fé. E não fique parado, não. Venha para a sede mundial nas quartas-feiras, do grande mover de Deus. Hoje, né, eu fiquei sabendo uma benção maravilhosa, né, que tinha uma moça, ela estava sem lugar para estar morando, estava aí fora. E através dessas quarta-feiras, Jesus já fez um milagre completo, já completou a benção na vida dela, na vida do bebê dela. E o Senhor, Ele é fiel. E mais que depressa, venha buscar o seu milagre, porque o nosso Deus, Ele ainda abriu o mar. Gostaria de estar te chamando, convidando, né, irmão? Mais que depressa, venha quarta-feira para o mover de Deus sobre a sua vida, sobre a sua família. Assim como Deus, Ele tem me abençoado. Vai abençoar a sua vida e abrir esse grande mar para nós passar em terra seca.
6: Meu nome é Edmilson e eu estou aqui fazendo a campanha O Grande Mover de Deus, na quarta-feira. Peço que você venha, você que está me escutando, venha também. Você vai ser abençoado. E eu creio na minha vitória. Eu congrego no Campo Limpo e venha. Você não tem nada a perder. Se você não receber essa bênção aqui, você não vai receber em lugar nenhum. Amém? Deus abençoe.
7: Que Deus abençoe, queridos e amados ouvintes do programa Voz da Libertação. Pastor Rivair falando com todos vocês. Estou aqui para confirmar a minha presença na grande quarta-feira, a quarta-feira do grande mover de Deus, no horário das 15 horas. Iremos levantar um grande clamor a Deus em seu favor. O batalhão da oração, o batalhão da fé, o batalhão da libertação, confirmando também a presença nesta grande quarta-feira, no horário das 15 horas, na Avenida do Estado, 4568. Você que precisa de um milagre, você que precisa de uma grande libertação, não vai ficar em casa. Venha buscar o seu milagre. Venha receber a grande bênção que virá das mãos do nosso Deus para a palma das suas mãos. Chega de sofrer, meu irmão. Anote este endereço: Avenida do Estado, 4568. Eu aguardo por você e por toda a sua querida e amada família. Faça o trabalho do bom samaritano, evangelize um amigo e convide para fazer parte da Tarde da Libertação, a quarta-feira do grande mover de Deus. Mais uma vez o endereço: Avenida do Estado, 4568, no horário das 15 horas. Espero por você e por toda a sua família.
0: Este é o endereço da bênção para você, Avenida do Estado 4568, no bairro da Liberdade, aqui no centro de São Paulo, acesso principal de automóveis e pedestres, Avenida Prefeito Passos, número 10. 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Aguardamos por você e por sua família. Esses horários mencionados: às 9 horas da manhã, pastor Milton Almeida; às 3 horas da tarde, pastor Rivair Silva, pregando a palavra de Deus e orando por todos. Agora, hora certa para você, no horário de Brasília, 4 horas 20 minutos.

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Agora são 4 horas e 23 minutos, você faz boa companhia do programa Voz da Libertação e nos diga de onde você está acompanhando esta rádio tão maravilhosa. 11 982 92 33 92. Nosso irmão Mendes acabou de mandar uma mensagem para cá dizendo que está acompanhando essa rádio maravilhosa. Matias nos deu o seu bom dia, dizendo a paz do Senhor Jesus a todos da Rádio Deus e Amor. Sou irmão Matias, de Citrolândia, Betim, Minas Gerais. Peço oração porque estou enfermo e creio que Deus vai me curar. Deus abençoe a todos vocês. Eu também creio. Deus abençoe a você, Matias. Oremos ao Senhor para que envie o seu consolo bem presente na hora da angústia e também a grande libertação desta enfermidade. Sara Ribeiro mandou uma mensagem e escreveu para nós da seguinte maneira: a paz do Senhor Jesus Cristo, peço oração em favor da minha filha Kelly Ribeiro nesta madrugada. Tentou suicídio, tomou uma cartela de comprimido. Olha só, a gente vai orar sim por ela. Vou orar. Sara, obrigado por ter mandado sua mensagem aqui. É o melhor lugar que você pode ter recorrido, porque esta é a madrugada do socorro de Deus. Querido ouvinte da Rádio Deus e Amor, nós pedimos orações em favor da irmã Kelly Ribeiro. Está desmaiada, hospitalizada, e a sua mãe está rogando o nosso clamor. Daqui a pouco eu faço mais um momento de clamor aqui por todos, inclusive pela Kelly e por sua mãezinha, a Sara, que nos contatou, nos mandou uma mensagem aqui para a Madrugada do Socorro de Deus, da Central de Produção Internacional. Agora, 4h24, o Marcelo também mandou uma mensagem especial para nós. Código DDD 13, final de contato 7492. E escreveu da seguinte maneira para nós: paz do Senhor Jesus, Diácono Natiel Reis, bom dia, peço oração por livramento no trânsito. Sou motorista escolar. Marcelo, de São Vicente, São Paulo, aqui na Baixada. Tá bom, Deus abençoe você. Obrigado, Marcelo, por seu envio de mensagem. Bom trabalho aí para você, levando as nossas crianças para a escola, trazendo-as também em paz, em segurança. É o que nós desejamos e também oramos por isso aqui nessa manhã tão especial na Rádio Deus e Amor. Eliette, do Rio de Janeiro, pede oração em favor de uma conhecida que foi presa injustamente com 2 bebês para cuidar.

0: Temos a Deus, hein? Se quiser também pode mandar o nome dela aqui para nós buscarmos a face de Deus e apresentarmos em oração daqui a pouco, tá bom? Agora são 4h26, hora certa para você na rádio Deus é Amor. Vou fazer menção de uma última mensagem por enquanto. João Eudes mandou uma mensagem aqui dizendo: a paz do Senhor, eu sou o João Eudes de Fortaleza. Estou de plantão até as 7 horas da manhã, Diácono Natiel. Bom dia, João. Você já tomou café? Café preto? Café sem açúcar? Ou tá na bênção? Ele pediu oração também aqui em favor da família dele. Tá bom, vou orar por você e por sua família, João. Um excelente dia aí para você em Fortaleza, no Ceará. Com certeza tá bem quente. Eu vou até dar uma olhada aqui no clima-tempo. Qual é agora a temperatura, o clima em Fortaleza, no Ceará? Tá quente, hein? 26 graus. Tá mais quente que Belém, que tá 24. Possibilidade de chover hoje para ir é 35%. Chovendo daqui a pouquinho, hein? Umidade relativa do ar 88%. Bom dia, João, mais uma vez. Bora ver. Agora 4h27. Vou fazer um rápido intervalo, rapidinho aqui na programação, porque na volta a gente ainda vai ter 30 minutos para conversar. Enquanto isso, você se prepara, porque 4h40 tem a oração de porta aberta. O nosso Deus é o Deus da providência. Você crê? O Jeová que envia a providência, o socorro bem presente na hora da angústia? Pois é, ele é o Deus que coloca aquilo que nós precisamos, a porta aberta, a saúde, a prosperidade. Jeová Jiré é o seu nome, Jeová Rafá, o Deus da cura, Jeová Jiré, o Deus da provisão. 4h28 em São Paulo.
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4h34 em São Paulo, daqui a 6 minutos, oração por porta aberta na rádio Deus é Amor. E claro que você pode participar com a gente, tá bom? 11 982 92 33 92 é a possibilidade que você tem para mandar uma mensagem para cá. Já não estamos mais atendendo ligações, no entanto, estamos respondendo mensagens aqui. A paz do Senhor Jesus, aqui é o Diácono Calixto de Conselheiro Lafayette. Peço oração para minha família e para Camille e Débora. Que o Senhor Jesus Cristo abençoe sempre elas. Minas Gerais, que Deus abençoe. Sou ouvinte da Rádio Deus e Amor. Calixto, Deus abençoe você. Bom dia, já cedinho acordado. Que bênção, hein? Bora ver quem mais está acordado junto comigo. A paz do Senhor Jesus, meu nome é Joel Alves Costa, sou de volta. Que escreveu, está muito agradecido a Deus, ligadinho conosco na Rádio Deus e Amor. Nesse momento, a esposa dele está com dores e pede orações. Vamos orar então, tá bom? Por você, por sua esposa e por todos que precisam nessa madrugada do socorro de Deus. Agora 4h36, daqui a 4 minutos, é esse momento de clamor todo especial aqui na Rádio Deus e Amor. Carminha também mandou uma mensagem para cá, hein? É de Londrina. Bom dia, Londrina. Bom dia, o Paraná. Deve estar friozinho por aí também, né? No norte do Paraná. Nos deixou aqui a paz do Senhor Jesus e a oração por porta aberta. Vamos orar assim por você e por todos que nos acompanham aí em Londrina. Amo essa cidade, linda demais. Betânia também comentou com a gente aqui no WhatsApp, escreveu da seguinte maneira. Bom dia, na paz do Senhor Jesus, meu nome é Betânia, moro em Ubá, Minas Gerais. Peço oração para mim e pela saúde de todos da minha família. Tá bom? Ela crê no milagre. Eu também creio por você. Creio por você e com você. Tá bom? A Vanessa também mandou uma mensagem aqui. A paz do Senhor Jesus Cristo. Sou a Vanessa de São Paulo, Pirituba. Peço oração por minha vida, em meu favor. E também por porta aberta para o meu filho Mateus. Amém. Vamos orar pelo Mateus e por você também. Agora 4h37, uma linda canção nos prepara para esse momento de clamor aqui na Rádio Deus e Amor. Não deixe de orar. Oração por porta aberta. Daqui a 12 minutos e meio na programação da Madrugada do Socorro de Deus.

0: 4h40, momento de falarmos com Deus, oração da porta aberta, prepare o seu coração.
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0: Senhor Deus e Pai, mais uma vez nos colocamos diante da Tua presença, suplicando a Tua misericórdia por cada um, por cada pessoa que agora ora comigo. Meu Deus, eu sei que o Senhor é o Deus das portas abertas. O Senhor é Jeová Jiré, o Deus da providência, o Deus que manifesta a Tua graça em momentos obscuros, de escuridão em nossas vidas, meu Pai. Quando nós olhamos para a direita, para a esquerda e não encontramos nenhum tipo de resposta favorável para as nossas vidas, a Tua palavra nos orienta a olharmos para os céus. De onde vem o nosso socorro? Vem do Criador dos céus, da terra, do mar, do universo, de todas as coisas. E neste momento, Senhor, eu suplico que esta pessoa seja abençoada por Ti, com a porta aberta de um bom ganho do trabalho, Senhor. Meu Deus, esta mulher que já está orando há tanto tempo, e não somente orando, também colocando as mãos em ação, em prática, Senhor, indo, entregando currículos, também participando de entrevistas, buscando profissionalizar-se, cursos de capacitação, técnicos, tecnólogos, bacharelado, licenciatura, Senhor, fazendo, Senhor Pai, com que o seu currículo fique mais robusto, mas até o momento nada, nem uma ligação, nenhum retorno. Senhor, tem misericórdia, porque agora é o impossível que acontece, que entre em ação, através das Tuas potentes mãos, a manifestação do Divino Espírito Santo. Nós oramos, meu Pai, crendo que este irmão também, que está em busca de um salário melhor, de um ganho compensador, para levar dignidade à sua família, Senhor, abre as portas do bom ganho, meu Pai, o salário digno, compensador, para que o Teu servo Te glorifique também, exalte ao Teu santo nome, Jesus. Eu Te louvo, eu Te exalto, Tu és o maravilhoso, o conselheiro, Deus forte, o Pai da eternidade, o príncipe da paz, que nos faz mais do que vencedores. E eu tenho a plena certeza, meu Deus, de que este irmão que está orando agora, de que esta irmã que está orando agora, vai, Senhor, receber uma bênção muito grande em suas mãos. Em nome de Jesus eu peço, e por gratidão e fé agradeço. Amém e amém, Senhor, meu Deus e Pai. 4h44. Bom dia para você aqui na Rádio Deus e Amor. Eu vou ficando por aqui com gratidão no coração por ter feito parte da sua vida ao longo desta madrugada. Se você está acordando agora, bom dia. Se você passou a madrugada acordado aí comigo, orando, buscando a Deus, lindos louvores, depoimentos, agora é o momento de você descansar um pouco, tá? Dorme aí, dorme, o Senhor te dá o sono tranquilo, reparador. Quem comunicou com você, seu irmão em Cristo, Diácono Natiel Reis, trabalhos técnicos, Lucas Ione. Agora você fica na companhia da irmã Débora Miranda, no espaço Eu e Mais Um, e depois tem o Bíblia em Foco aqui para você, na Rádio Deus e Amor. Saúde em Foco, falando sobre saúde, notícias e muito mais, tá bom? Em sequência tem um culto no lar, hoje falando sobre vinho novo em odres velhos, aqui para você. Nosso irmão Davi Miranda Neto prega a palavra, e às 6 da manhã tem a oração do amanhecer com o pastor César Medina e também o presbítero Iris Van, e depois tem Sertão Evangélico. E a programação sequência na Rádio Deus é Amor. Bom dia para você, até a próxima oportunidade, na paz do Senhor Jesus.
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2: Eu quero chegar aqui já cumprimentando aos irmãos que estamos acompanhando pelo Espaço Em Mais Um, já agradecendo a todos de estarem sempre em sintonia conosco. Você que é novo convertido, acabou de aceitar Jesus, está todo dia ligado nessa programação para aprender um pouquinho mais sobre Deus e a sua magnitude, a sua grandeza, o seu amor, não é? É muito bom estar com vocês aqui, porque além de eu transmitir esta mensagem, esse ensinamento, eu também tenho aprendido muito ao examinar as escrituras antes de passar a vocês o ensino. Estamos falando essa semana sobre o louvor e adoração a Deus, e eu quero hoje encerrar falando que o louvor, a adoração, não é um passatempo. Ah, já que não tenho nada para fazer, eu vou fazer aí uma adoração ao Senhor, fazer aí um louvor, né? Não. E nem é uma atitude de louvor irrefletida, sem pensar. Romanos capítulo 12, versículo 1 diz: rogo-vos, pois, irmãos, isso Paulo escrevendo aos irmãos de Roma, ele está rogando aos irmãos pela compaixão de Deus. Ele diz: que apresenteis o vosso corpo em sacrifício vivo, santo e agradável a Deus, que é o vosso culto racional. Ou seja, adoração e louvor a Deus num culto, quando nós estamos ali sentados louvando ao Senhor, falando com Deus, devotando o nosso culto a Deus, não é uma coisa sem reflexão, sem pensar, não. É uma coisa racional. A Bíblia diz que é o culto racional. É a expressão sacrificial do nosso ser a Deus. Isso quer dizer uma oferta a Deus, completa do nosso afeto, uma oferta completa dos nossos bens, de todo o nosso trabalho. E o nosso espírito só poderá penetrar, eu digo, na dimensão do louvor, quando estivermos dispostos a oferecer o nosso melhor para Deus. Eu estou aqui falando com vocês sobre louvor, mas meu coração está, sabe, pulando, está aquecido, está queimando pela presença de Deus. Eu não sei se vocês já experimentaram isso, mas eu queria compartilhar com vocês. Quando a gente começa a falar de Deus, falar da palavra de Deus, o Espírito Santo que está morando dentro da gente, ele se alegra. E qual é o sentimento que você tem quando o Espírito Santo se alegra? Você sente seu coração ferver, entre aspas, né? Aquela alegria, aquela vontade de chorar, de alegria na presença de Deus. É exatamente isso que eu estou sentindo agora. Eu sei que enquanto eu estou aqui ensinando vocês este tema sobre louvor, Deus está se agradando disso. Então ele se alegra dentro de mim. E eu expresso então com minha alegria, com meu entusiasmo, com as minhas lágrimas, o que eu estou sentindo. Louvado seja Deus. E eu digo que louvar a Deus é o segredo para nos acrescentarmos bênçãos à nossa vida. Agora, tenha como norma básica em sua vida esses versículos que eu vou deixar aqui para vocês. Olha, está em Salmos, capítulo 67, dos versículos 4 ao 6. Eu vou ler para vocês. Alegrem-se e regozijem-se as nações, pois Deus julgará os povos com equidade, ou seja, com justiça. Ou seja, Deus julgará os povos com equidade, com justiça, e governará as nações sobre a terra. Aí no versículo 5 diz: louvem-te a ti, ó Deus, os povos. Louvem-te os povos todos. Então a terra dará o seu fruto, e Deus, o nosso Deus, nos abençoará, e todas as extremidades da terra o temerão. Olha que coisa linda. Toda a terra um dia vai dobrar os joelhos e reconhecer que Deus é o Senhor. Mesmo que hoje eles não tenham feito isso, que não queiram fazer, mas um dia, no final dos tempos, quando esta terra se acabar, todas as nações vão obedecer a Deus, vão estar de joelhos diante da face de Deus, reconhecendo a grandeza do nosso Deus. Ainda bem que nós já conhecemos Ele agora, estamos aprendendo a cada dia e conhecendo cada dia o Senhor pouquinho, pouquinho por dia. Isso é maravilhoso. Eu quero agradecer a todos vocês que tem nos acompanhado todos os dias através desses 5 minutinhos. Quero receber a sua mensagem, você que é novo convertido. Como você tem recebido, né, esta programação, o que você tem aprendido, o que ela tem feito, o que, que a palavra de Deus tem surtido na sua vida, o efeito surtido em você. Mande-nos a sua mensagem no 119-8292-3392. Um forte abraço de sua irmã em Cristo, Débora Miranda, e até o próximo programa. Fiquem na paz do Senhor.
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4: Obrigada pela sua audiência. Eu sou a Cristine Luiz. E vamos ao momento de informação aqui na rádio Deus é Amor.
5: Vida mais saudável. Praticar atividade física proporciona inúmeros benefícios para o coração. Todos os anos, o Brasil registra cerca de 350 mil casos de infarto agudo do miocárdio, com uma morte a cada 7 pessoas, segundo dados do Ministério da Saúde. Além do atendimento rápido em situações de emergência, a prevenção por meio da prática regular de atividades físicas é fundamental para evitar problemas no coração. A prática de exercícios não só proporciona uma sensação de bem-estar, mas também fortalece todos os músculos do corpo, melhorando a circulação sanguínea e promovendo a irrigação do coração. A atividade física é uma forma eficaz de reduzir os níveis de colesterol e glicemia, além de ajudar no controle da pressão arterial. É necessário conscientizar a população sobre a prática de exercícios, especialmente para aqueles com doenças cardiovasculares, porque a inatividade pode agravar problemas existentes e até levar ao surgimento de novas condições. Então, antes de começar qualquer atividade física, deve-se realizar um check-up com um cardiologista para avaliar a saúde do coração. Então, através de exames, é possível identificar problemas que poderiam ser agravados durante o exercício, como um sopro ou até uma arritmia cardíaca. Desafios do emagrecimento. Entenda por que é tão difícil emagrecer depois dos 40 anos. Olha, após os 40 anos, muita gente enfrenta aí desafios significativos para emagrecer, e isso se deve a uma combinação de alguns fatores que são biológicos, hormonais e comportamentais. A partir dessa idade, o metabolismo, ele tende a desacelerar. O que que significa? Que o corpo, ele queima menos calorias em repouso. Um outro fator importante é a mudança nos hábitos de vida que muitas pessoas adotam ao longo dos anos. Então, o aumento das responsabilidades profissionais e familiares pode resultar em menos tempo dedicado à prática de exercícios físicos e a uma alimentação, digamos, mais equilibrada. Estudos mostram que o estresse também desempenha um papel fundamental, já que pode levar à busca por alimentos menos saudáveis. Essa combinação de fatores torna o emagrecimento um verdadeiro desafio. Aliás, o emagrecimento após os 40 anos não pode ser ignorado. Para enfrentar esses desafios, é fundamental que as abordagens de emagrecimento sejam adaptadas às necessidades individuais, incluindo aí a consideração de apoio psicológico, o planejamento alimentar consciente e a adoção de atividades físicas que se encaixem na sua rotina.

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4: Glória a Deus, aleluia. Vocês podem ficar de pé no seu lugar. Quão bom é estar de volta à nossa casa. Olha para o irmão, para a irmã do seu lado e fala: quão bom é estar na casa do Senhor. Abram suas Bíblias em Lucas capítulo 5. Lucas capítulo 5, eu vou ler a partir do versículo 29. Lucas 5, 29. Abram suas Bíblias comigo. Quem não encontrou, acompanha com a gente no telão. Então lhe ofereceu Levi um grande banquete em sua casa, e numerosos publicanos e outros estavam com eles à mesa. Os fariseus e seus escribas murmuravam contra os discípulos de Jesus, perguntando: por que comeis e bebeis com os publicanos e pecadores? Respondeu-lhes Jesus: os sãos não precisam de médico, e sim os doentes. Não vim chamar justos, mas sim pecadores ao arrependimento. Disseram-lhe eles: os discípulos de João, e bem assim os dos fariseus, frequentemente jejuam e fazem orações, os teus, entretanto, comem e bebem. Jesus, porém, lhes disse: podeis fazer jejuar os convidados para o casamento enquanto está com eles o noivo? Dias virão, contudo, em que lhes será tirado o noivo, naqueles dias sim jejuarão. Também lhes disse uma parábola: ninguém tire um pedaço de veste nova e põe esta veste velha, pois rasgará a nova e o remendo da nova não se ajustará à velha. E ninguém põe vinho novo em odres velhos, pois o vinho novo romperá os odres, entornar-se-á o vinho e os odres se estragarão. Pelo contrário, o vinho novo deve ser posto em odres novos, e ambos se conservam. E ninguém, tendo bebido vinho velho, prefere o novo, porque diz: o velho é excelente. Eu já falei essa frase em alguns momentos, acredito que em redes sociais, eu não me lembro se eu já falei ela em algum culto, mas tem uma frase muito interessante que Albert Einstein nos disse. Quem, todo mundo aqui já ouviu falar de Albert Einstein, provavelmente a maior mente de algum ser humano que já pisou nessa terra, um dos homens mais geniais que trouxe grandes avanços científicos que hoje nós desfrutamos, a nossa tecnologia e tudo mais. E Einstein disse uma frase que é muito bíblica, por mais que não seja uma citação literalmente da Bíblia. Ele diz assim: continuar fazendo as mesmas coisas e esperar resultados diferentes é a definição da insanidade. Em outras palavras, ele disse essa mesma coisa, eu vou refrasear. A definição da insanidade é fazer exatamente a mesma coisa e esperar resultados diferentes. E quando ele disse essa frase, eu vi ela, eu acredito que faz uns 2, 3 anos que eu fui exposto a essa frase que ele disse há algumas décadas já atrás, obviamente ele já não está mais entre nós, eu vi a base bíblica que ela tem. Porque quando a gente analisa o que essa frase tem para nos dizer, ela não fala sobre algo específico, mas ela é aplicável a tudo aquilo que a gente faz ou deixa de fazer na nossa vida. Eu queria te fazer uma pergunta: quantas vezes nós estamos vivendo de uma forma insana? Quantas vezes nós estamos vivendo insanamente? E eu digo pela sua definição, conforme Einstein definiu, o que é insanidade. Que é fazer a mesma coisa e esperar um resultado diferente. Então, se eu chegar aqui e dar um chute nesse retorno, obviamente eu vou sentir um impacto no meu pé. E se eu penso comigo, falo, eu não quero sentir nenhum tipo de dor ou nenhum tipo de impacto no meu pé, mas eu continuo dando um chute nesse retorno, aquilo é uma insanidade. Porque eu estou fazendo exatamente a mesma coisa e esperando um resultado diferente. Se eu pegasse essa Bíblia, pela toda a minha experiência de vida, e eu soltasse ela, eu certamente te garanto, aposto dinheiro em cima disso, que ela cairia ao chão, porque eu já vi o resultado do que é soltar algo diante da lei da gravidade. Então, quando Einstein nos traz uma frase como essa, que a insanidade é continuar fazendo as mesmas coisas, esperar resultados diferentes, eu pergunto a todos nós, quantas vezes temos vivido de uma forma insana? De uma forma completamente insana, esperando que algo mude na nossa vida, se nós continuamos fazendo as mesmas coisas que temos feito no passado, e falando com Deus, muitas vezes esbravejando com Deus, Senhor, por que que isso não muda na minha vida? E nós continuamos tomando as mesmas decisões que fazíamos no passado. Forte, né? Comecei começando mesmo hoje. Mas eu acho que o Evangelho é sobre isso. O Evangelho é sobre nos confrontar com a verdade, acima de tudo, a verdade divina. O Evangelho é sobre essa reflexão e sobre essa mudança que é gerada em nós através do Espírito Santo, mas também pelas nossas decisões. Eu sempre ouvi desde criança o meu pai, eu cresci vendo o meu pai pregar por décadas, ele que é um pregador aí desde que eu me conheço por gente, e ele sempre falava que a vida é a soma das nossas escolhas. Então, quando nós estamos falando sobre essa definição de Einstein do que é ser insano, do que é a insanidade, eu pergunto a você, quais são as escolhas que você tem tomado na sua vida? Eu postei um vídeo no dia 31 de dezembro, eu tinha deixado gravado porque eu estava viajando, mas eu soltei esse conteúdo e o pessoal respondeu muito bem esse conteúdo e eu citei um pastor norte-americano chamado T.D. Jakes. Quantos conhecem o T.D. Jakes? E ele fala assim, olha, não desperdice um ano novo com uma mentalidade velha. Tem gente nesse exato momento agora, num leito de hospital, quem sabe numa UTI, implorando a Deus pela saúde que você tem. Tem pessoas que não passaram de 2023 e não estão mais vivas, não estão mais entre nós em 2024. E às vezes nós estamos desperdiçando todas essas bênçãos que Deus nos dá, um novo dia, uma nova oportunidade, uma nova tomada de decisão, um novo poder de escolha, estamos desperdiçando com atitudes antigas. Queremos um ano novo, colocamos a nossa fé na troca de uma data do calendário, e aí chega Einstein, que nem era cristão, ele era judeu, que fazia parte da etnia de Jesus, do povo escolhido de Deus, mas não era cristão, que fala e prega para nós, muitas vezes, muito mais do que às vezes a gente vive. Mas a nossa vida é a soma das nossas escolhas, é tudo sobre causa e consequência. E eu acredito que essa passagem que a gente leu em Lucas capítulo 5, a partir do versículo 29, é muito sobre isso. No primeiro momento, Jesus chega, ele senta com publicanos e pecadores, ele está lá, apresentando o que seria a nova aliança de Deus, a aliança da graça, ele está ali cumprindo o seu ministério, por 30 anos foi preparado por somente 3 de ministério ativo aqui na terra, para revolucionar a história da humanidade. E Jesus chega quebrando todo tipo de paradigmas, porque os líderes religiosos da época jamais entrariam sequer na casa de um publicano ou de um pecador. E chega Jesus, o Filho do Homem, que não se adequa às expectativas, que não se adequa àquilo que era esperado do Messias, um judeu da linhagem de Davi, o grande rei Davi, o maior conquistador de Israel, e era esperado esse rei, era esperado esse conquistador, esse líder político, e chega o filho de um carpinteiro ali, nascido de uma forma, de uma manjedoura, muito simples, sem grandes pompas, e Jesus chega e senta com os pecadores, com os publicanos, e começa a ser criticado. É você que diz que é o Messias, é você que diz que é o Filho de Deus, você é aquele herege, aquele que se denomina Filho de Deus, se está aí sentando com pecadores. Ele categoricamente responde, não são aqueles que estão sãos que precisam de médico, mas sim aqueles que são pecadores. Não vim chamar justos e sim pecadores ao arrependimento. Fala comigo, arrependimento. O evangelho é sobre arrependimento. Arrependimento, na palavra original, é metanoia. Além da mente, é uma expansão da mente, é uma forma diferente de se pensar. E Jesus vem exatamente isso. No seu ministério como um todo, Jesus pregou: arrependei-vos, pois é chegado o reino de Deus. Arrependei-vos. Mude a forma como você pensa, mude a forma como você imagina, como você enxerga o mundo. É por isso que eu estou falando sobre escolhas. Porque quando eu estou falando sobre escolhas, quando eu estou falando sobre paradigmas, quando eu levanto frases de Albert Einstein sobre atitudes insanas que tomamos em nossa vida, onde a gente quer mudança, mas continua fazendo a mesma coisa, eu estou falando sobre arrependimento. Não vim chamar justos e sim pecadores ao arrependimento. Depois eles questionam a ele e falam: Jesus, os seus discípulos, e eles falam sobre João e os fariseus. Os discípulos de João e dos fariseus estão constantemente jejuando e fazendo orações. Agora os seus ficam aí em mesas, sentados com pecadores e fariseus, e comem e bebem. O que o senhor diz? Aí Jesus categoricamente fala: olha, se está num casamento, o noivo está lá, não é lícito que jejuem. Eventualmente haverá um dia em que o noivo será retirado e aí eles podem jejuar. Essa foi a resposta de Jesus. Jesus anulou a questão do jejum. Jesus falou que não era para jejuar. Não, ele falou que naquele momento não fazia sentido algum. Mas aqui eu já começo a enxergar e ver o que Jesus, de uma forma tão categórica e com toda a sua maestria, porque ele de fato era um mestre, a sua sabedoria era divina, ele era um homem, mas também era Deus no mesmo momento. Ele começa a enxergar a intenção dos corações nos questionamentos que estavam fazendo a ele. E eu gosto de falar muito isso, especialmente para quem anda comigo, porque esse Jesus, paz e amor, que muitas vezes pessoas proclamam, e de fato ele é amor, está no nome da nossa igreja, mas Jesus, ele usou o chicote para expulsar fariseus dos templos. Jesus não se irou, na verdade ele se irou, mas não pecou. Ele expulsou o fariseu de templo na base da chicotada. E a palavra de Deus nos respalda que ele nunca pecou um sequer pecado na sua vida. Então Jesus, ao mesmo tempo que ele representa o amor divino para com a humanidade, ele também era completamente intolerante com hipocrisia, com orgulho, com todo tipo de maldade do coração do ser humano. E ele começa a entender que, na verdade, eles não estavam tentando levantar a informação de Jesus, mas estavam tentando encurralá-lo. Estavam tentando pegar ele algum tipo de contradição. Estavam tentando encurralar os discípulos dele e as práticas que eram feitas há tanto tempo. E Jesus, ele tinha um discurso muito duro com esse tipo de pessoa. Jesus nunca suavizou o evangelho genuíno. Jesus, na verdade, assim como João, que pregava a raça de víboras, não chamava e não amaciava ninguém. Ele pregava contra a maldade do coração do ser humano. Então, onde que eu estou querendo chegar? Que essa mesma maldade que Jesus enfrentou são coisas que nós enfrentamos no nosso dia a dia, na nossa vida. Mas diante da pregação do Evangelho e mediante a exposição da verdade bíblica, nós temos umas escolhas a fazer. E a escolha é se arrepender e ouvir a palavra de Deus, ou simplesmente continuar fazendo o que sempre fazemos. Mas se esperamos mudanças fazendo as mesmas coisas, o próprio Einstein já definiu que estaríamos agindo insanamente. Então ele começa a falar sobre o seu propósito de vida, que ele veio para os pecadores e não para aqueles que se julgam santos, e que ele estava ali como noivo durante uma festa, e que não era um momento que fazia sentido algum sobre a questão do jejum. Mas como eu ressaltei, Jesus nunca falou que não era para jejuarmos. Ele falou que uma vez que o noivo fosse recolhido, aí sim jejuaríamos. Todos aqueles discípulos e seguidores de Jesus, uma vez que Jesus foi ressurreto e assunto aos céus, aí sim seria o momento de jejuarmos. Mas o que que Jesus estava respondendo sobre essa questão da presença do noivo? O que que os fariseus e os discípulos, até mesmo de João Batista, não tinham entendido com a vinda do Messias, com a vinda do próprio Jesus? Tem um ditado popular que fala: dormiu no ponto ou perdeu o ônibus. Alguém já ouviu esse ditado, obviamente? Pensa num povo que perdeu o ônibus ou dormiu no ponto. Judeus. O próprio povo de sangue da linhagem de Jesus. Os judeus, que na época eram os líderes religiosos que haviam recebido a lei mosaica, a lei de Moisés, os 10 mandamentos e os 613 mandamentos que regiam a sociedade na época, estavam aguardando ansiosamente pelo Messias, esperavam pelo Filho unigênito de Deus, esperavam pelo grande profeta, por Jesus Cristo, e quando viram ele face a face, foi esse mesmo povo que assassinou Jesus Cristo. E por que que assassinaram ele? Porque ele veio de uma forma inesperada e de uma forma completamente fora dos paradigmas, estereótipos da época. Ele não jejuava juntamente com os fariseus e com os discípulos de João. Os seus discípulos, a sua conduta, ele sentava na casa de publicanos e fariseus, ele sentava na casa de pecadores para trazer eles ao arrependimento e trazer salvação. Mas como eu já falei em diversas vezes, isso é algo explícito biblicamente falando, Jesus não veio apenas para morrer e ressuscitar pelos nossos pecados, como se isso não fosse o suficiente. Mas Jesus representava a vinda de um novo tempo que Deus traria para a humanidade. Jesus viria para implementar a aliança da graça sobre o povo da fé. Jesus veio para quebrar o estereótipo e o paradigma que a salvação era somente para aqueles de linhagem da Judeia, somente para os judeus, tanto que nós estamos aqui, se não a totalidade, mas a grande maioria, de brasileiros que seguem a Jesus Cristo. Não acredito que tenha nenhum judeu. Tem algum judeu aqui na plateia? Não temos um judeu na plateia. Mas ao mesmo tempo estamos reunidos porque temos fé num Nazireno que morreu e ressuscitou há mais de 2000 anos atrás. Jesus foi o maior revolucionário que andou nessa terra. Jesus foi aquele que dividiu o seu calendário antes e depois de Cristo. Jesus é o Filho do Homem que morreu, mas ressuscitou. Meu filho, minha filha, ouça minha palavra, se arrependa diante dela, e certamente sobre a sua vida virá salvação, virá bênçãos, virá tudo aquilo que eu tenho de bom para oferecer. Exalta o nome de Jesus, porque ele é certamente o Filho de Deus que veio até nós para salvar a humanidade. O que que os fariseus não haviam entendido sobre a questão do jejum? O que que os discípulos de João talvez não tinham entendido acerca de quem era Jesus Cristo? Porque essa transição entre a lei e a graça, essa mudança de aliança que Jesus trouxe, muita gente perdeu o bonde por causa disso. Muitos olharam Cristo, o Filho de Deus, o Salvador, o Filho do Homem, o profeta, aquele que havia para trazer a expiação de todo o pecado, o sacrifício último, o melhor, o maior, o perfeito sacrifício, o Cordeiro de Deus que veio para tirar o pecado do mundo. Olharam ele face a face, não reconheceram nele o Senhor Jesus Cristo, porque ele não se adequava às suas regras. Então Jesus vem representar algo maior do que regras. Jesus veio representar na aliança da graça, no sacrifício perfeito, na sua morte e ressurreição. Ele veio representar um relacionamento. Um relacionamento que eu e você podemos ter diariamente com nosso Senhor Jesus Cristo. Um relacionamento que nós podemos, não foi à toa que quando ele morreu, o véu do templo se rasgou de cima a baixo, representando que não é o ser humano que vai até Deus, é Deus que vem até a humanidade, mediante o seu amor e graça, conforme nós lemos lá em João 3,16, porque Deus amou o mundo de tal maneira, que enviou o seu Filho unigênito para morrer e ressuscitar por todo aquele que nele crê, não pereça, mas tenha vida eterna. E quando o véu do templo se rasgou, eu e você fomos dado acesso, mediante um preço caríssimo pago por sangue inocente do Cordeiro de Deus que tira o pecado do mundo, a entrar no Santo dos Santos e conversar com o nosso Deus face a face. E é por isso que nesse exato momento, enquanto nós estamos aqui reunidos na comunhão dos santos, eu não sei vocês, mas A presença de Deus está explícita aqui. O Espírito Santo paira sobre nós e eu e você podemos nos relacionar com nosso Deus face a face, assim como Moisés, como ele falava com Deus, como quem fala com um amigo. Então glorifica o nome de Jesus, porque o preço foi pago na cruz do Calvário. Nós temos acesso ao Deus Criador dos céus e da terra mediante o seu sacrifício perfeito. Então os fariseus chegaram para Jesus e questionaram ele sobre regras, questionaram ele sobre rituais. Jesus também foi questionado sobre o sábado. Recentemente tivemos uma polêmica aí nas redes sociais de grandes influenciadores sobre uma certa denominação que ainda coloca a guarda do sábado como um meio de salvação, e Jesus certamente aboliu isso. Jesus certamente agiu e curou no sábado e foi questionado por isso. Em diversos momentos quebrou esses paradigmas, não jejuava, comia, bebia, curava no sábado, fazia coisas magníficas, coisas que quebravam completamente os paradigmas. Enquanto os fariseus estavam aprisionados a essas regras, Jesus chega e fala:

escrito no seu nome está escrito no livro da vida, porque Jesus morreu e ressuscitou por você na cruz do Calvário. Enquanto os fariseus estão achando aqui que Jesus, pelo fato de não jejuar o quanto os fariseus jejuavam, o quanto os próprios discípulos de João jejuavam, eles achavam que Jesus estava quebrando regras. Mas na verdade Jesus estava aumentando o nível, elevando a régua, apresentando uma nova aliança, uma nova forma de se conectar com Deus. Não sei se você já ouviu aquela definição que a religião é o homem tentando chegar até Deus e o evangelho é Deus chegando até o homem. Alguém já ouviu essa definição? Então foi Jesus quem implementou. Enquanto os fariseus viviam nos rituais, nas regras, nos paradigmas, buscavam os melhores assentos nas sinagogas, buscavam reconhecimento humano, buscavam mérito. Jesus mesmo rebateu eles tanto que falava sobre o fariseu que orava em praça pública, que deixava o seu rosto desvanecer para mostrar para todo mundo que estava jejuando, que falava: Senhor, muito obrigado porque eu não sou tão miserável quanto esses outros pecadores. E Jesus fala sobre o pecador que chega, que não tem coragem de erguer o seu rosto aos céus, com o rosto baixo, e fala: Senhor, tenha misericórdia de mim que sou falho e pecador. E Jesus fala: a quem vocês acham que Deus está ouvindo a oração? De quem vocês acham que Jesus mais se agrada? Daqueles que estão mais preocupados em cumprir regras, ou aqueles que buscam se relacionar com Deus, que chegam em humildade diante do Criador dos céus e da terra? Essa é a mudança de paradigma. Essa é a mudança de mentalidade. Essa é a curva que os judeus não conseguiram fazer. E se você está dirigindo um carro, ou se você está em algum tipo de veículo em alta velocidade, você tem uma curva à frente. E se você deseja o bem daquela pessoa, coisa que você mais pode falar: olha, ali na frente tem uma curva, diminui a velocidade para que você consiga estressar. Porque se você continuar nessa velocidade que você está e não virar para nenhum lado, você vai bater na parede. E era isso que Jesus estava falando aos fariseus. Olha, enquanto vocês estão preocupados com quantidade de jejum, ou se eles comem, ou se eles bebem, ou se nós sentamos ou entramos na casa de pecadores, eu tenho diante de vocês o Filho do Homem, o Criador dos céus e da terra, Jesus, o Verbo que se fez carne, e vocês estão preocupados com coisas fúteis nesse exato momento. Aí eu retomo a pergunta para vocês: será que nós estamos vivendo de forma insana? Será que nós estamos nos enquadrando a definição de insanidade de Albert Einstein, de fazer as mesmas coisas e achar que teremos resultados diferentes? Diante da presença do Espírito Santo que está aqui sobre nós, isso eu não tenho dúvidas, nós temos a decisão de ouvir ou não ouvir a voz do Espírito Santo. A escolha é nossa. O Evangelho é para decisão pessoal, a salvação é uma decisão pessoal, o avivamento é uma decisão que nós tomamos, se nós vamos viver ou se nós vamos ficar na aliança da lei. Paulo falou que a aliança da lei era o ministério da morte, porque a aliança, conforme a própria palavra diz, nunca veio para trazer justificação, mas veio para apontar o que é pecado e o que não é pecado. Muita gente me pergunta: ah, fulano de tal, isso aqui lá me falou isso, aquilo, isso aqui é pecado, eu posso aquilo, posso isso? Pecado é tudo aquilo que a Bíblia fala que é pecado. E se a Bíblia não fala, não é pecado. Simples assim. Mas quando Jesus entra em cena, ele coloca em segundo plano essa questão de regras, ele coloca em segundo plano a questão de rituais, ele coloca em segundo plano as estruturas físicas de templo. Ele mesmo falou: olha, eu destruirei esse templo de Jerusalém, em 3 dias o reconstruirei, porque ele estava falando: olha, haverá um tempo em que vocês não estarão mais aprisionados à época da lei, virá um tempo em que eu implementarei a aliança da graça entre vocês e Deus, e mediante o meu sacrifício substituto por vocês, eu pagarei pelos seus pecados. Vocês terão acesso ao Criador dos céus e da terra para falar com Ele face a face. Esse é chamado do ministério do Espírito Santo. Então glorifico o nome de Jesus, porque nós carregamos a presença do Espírito Santo e já participamos da aliança da graça. Graça. Graça sobre graça, somente pela graça. Mas aí Jesus, ele entra no mérito da questão, que intitula a mensagem, fala: não se põe vinho novo em odres velhos, porque senão o odre velho vai rasgar e o vinho novo vai se desperdiçar. Muito pelo contrário, o vinho novo se põe em odres novos.

novos. Eu não sei se vocês sabem esse processo do próprio vinho. Uma vez que ele era colocado dentro do odre, ele fermentava, e quando o vinho fermenta, ele se expande. Então, nessa expansão do vinho novo, o odre antigo, que já foi usado, que já recebeu vinho, que já foi útil, que já foi usado por Deus, ele se rasga e o vinho novo se perde. Então Jesus fala: olha, não é que não é possível. Ele estava falando: ninguém faz isso, porque não é sensato. Não é sensato derramar um vinho novo em odres velhos. E Jesus estava falando isso em resposta a essas perguntas capciosas dos fariseus. E o que ele estava falando? Ele estava falando: olha, eu oro muito para que vocês consigam fazer a curva. Eu oro muito para que vocês consigam transicionar da lei para a graça. Eu oro muito para que vocês deixem de lado aquilo que foi tutora até a vinda de Cristo, que era a lei, que era aquilo que era apontar o pecado, que era aquilo para demonstrar o caráter de Deus, que era aquilo que não foi abolido, mas foi cumprido em Cristo Jesus, para que vocês possam desfrutar da aliança da graça mediante um relacionamento com Jesus Cristo. Mas Jesus, ele já alerta que essa curva não é fácil de se fazer. Ele já alerta que essa mudança de mentalidade, esse arrependimento, essa fuga da definição da insanidade de Albert Einstein, não são poucas pessoas que conseguem fazer. Ele fala no versículo 39: ninguém, tendo bebido vinho velho, prefere o novo, porque diz: o velho é excelente. A transição entre a lei e a graça foi aquilo que matou na fé grande parte dos judeus. Nós temos o exemplo do apóstolo Paulo, que era um fariseu, um dos líderes da época, era circuncidado, era da linhagem judaica, ele conhecia toda a lei, toda a Torá, ele estava indo para a cidade para perseguir e para matar os seguidores de Jesus Cristo. Ele estava completamente aprisionado na lei, até que ele chega diante de um homem em visão, que pergunta: Saulo, por que você me persegues? Ele cai do cavalo, pergunta: quem és tu? Fala: eu sou Jesus, aquele que você está perseguindo. E Saulo, que depois, também era chamado por Paulo, e foi o escritor inspirado pelo Espírito Santo para escrever 3/4 do Novo Testamento, foi uma das poucas pessoas que conseguiu fazer a curva. Porque ele teve um encontro com o Verbo encarnado. Porque ele teve uma experiência espiritual. Eu estava falando um pouco sobre o sermão que eu já tinha preparado, e esse rapaz, ele fazia parte de uma denominação que lida muito com essas questões, e ele falou: cara, eu não saí dessa denominação por uma questão de informação, não é algo racional. Eu senti um toque do Espírito Santo. Eu senti que tinha coisas lá que eram coisas acrescentadas à Bíblia, uma interpretação errada da palavra de Deus, e hoje eu sou livre em Jesus Cristo e sirvo a Ele sem amarras. Foi isso que Paulo experimentou, porque Jesus mesmo disse que aqueles que beberam vinho velho nunca vão preferir o novo, porque diz que o velho é excelente. Então deixa eu falar uma coisa para vocês. Se nós já participamos de algo grande de Deus, Jesus nunca falou que os fariseus não tinham temência, não eram tementes a Deus, não tinham temor a Deus, não estavam ali buscando fazer tudo certo. Mas Jesus falou: olha, esse tempo se findou. Eu não estou mais aqui trabalhando com a aliança da lei, mas estou trabalhando com a aliança da graça. É nesse momento que Jesus está falando, usando essa parábola, que são formas de Jesus trazer basicamente um enigma, para que tenha ouvidos, ouça, interprete aquilo que ele estava falando. Ele fala: olha, eu quero derramar um vinho novo. Mas essas regras, esses rituais, essa lei, ela já se passou. Isso é um odre velho. Isso é uma mentalidade antiga. Jesus usou uma outra parábola para ilustrar ainda mais aquilo que ele estava falando, basicamente na mesma coisa. Olha, ninguém usa um remendo numa roupa antiga, porque o remendo não vai se adequar à roupa antiga, vai ficar feio, vai se rasgar e vai se perder tudo. É necessário uma nova vestimenta. A vestimenta na Bíblia Sagrada é usada como a situação do ser humano diante de Deus. Então, quando nós desejamos viver algo novo, quando nós não queremos nos enquadrar aquilo que Einstein definiu como a definição da insanidade, quando nós queremos algo novo e não queremos continuar com os mesmos
atos, com as mesmas ações, com aquilo que tem nos afastado daquilo que Deus tem de novo para a nossa vida. E aí eu pergunto para vocês, o que Deus quer de nós? Qual é a única coisa que Deus quis do seu povo, ou todos aqueles que tiveram fé na história da humanidade, no Antigo Testamento, no Novo Testamento, na Aliança da Lei e na Aliança da Graça? Deus quer uma única coisa de nós. Mediante a nossa fé, Deus quer arrependimento. Deus quer mudança de mentalidade. Porque a mudança da nossa mentalidade vai mudar as nossas ações, e as nossas ações vai consequentemente mudar toda a nossa vida. E o Evangelho é sobre essa transformação de vida mediante o Espírito Santo e as nossas escolhas. Então eu consigo concluir aquilo que Jesus está querendo falar sobre essa questão do vinho novo que Deus tem sempre para derramar. Deus, Ele, ao longo de milhares e milhares de anos, lidando com grandes líderes, com seu povo, lidando com a humanidade como um todo, Ele sempre trouxe coisas novas. Deus nunca permaneceu estático. Deus nunca permaneceu num único só lugar, fazendo somente a mesma coisa. Não, Ele vem, Ele faz, Ele levanta Moisés, Ele levanta Abraão, Ele levanta Josué, Ele levanta Davi, Ele levanta Abraão, Ele levanta tantos outros grandes homens e mulheres de Deus ao longo da história, sempre fazendo algo novo e algo diferente. Mas aí chega Jesus, na maior transição que tivemos na história, entre a Aliança da Lei para a Aliança da Graça, e fala: olha, eu quero fazer algo novo. Eu desejo derramar um vinho novo, eu desejo derramar grandes bênçãos e salvação sobre o meu povo, aqueles que compartilham do meu sangue, aqueles que são da minha linhagem. Mas infelizmente a mentalidade de vocês não permite que eu derrame esse algo novo. Infelizmente, se eu derramar o vinho novo nessa mentalidade antiga, vai se rasgar o odre velho e vai se desperdiçar o vinho novo. Então como que nós reagimos diante daquilo que Deus deseja de nós? Diante da pregação de João Batista, mediante a pregação do próprio Jesus: arrependei-vos, pois é chegado o reino de Deus. Como que se adentra o reino de Deus? Como que se recebe essa nova aliança da graça? Como que se faz participante daquilo que Jesus fez por nós? Nós mudamos de mentalidade. Nós cremos naquilo que Deus falou a nosso respeito, aquilo que foi feito na cruz do Calvário por nós. Nós ouvimos a voz do Espírito Santo e nós mudamos a nossa mentalidade. É uma renovação da nossa mente, é uma mudança de mentalidade. É se despir do velho homem e abraçar a nova criatura mediante o Espírito Santo. É mudar as nossos odres velhos para novos odres. É enxergar a nossa vida de uma forma diferente. Mas Deus, Ele já sabe do maior pecado da humanidade, na verdade, a origem de todos os outros pecados, que se chama orgulho. Deus resiste aos soberbos, mas dá graça aos humildes, Tiago 4:6. Os fariseus não quiseram se arrepender, porque tinham 100% de convicção daquilo que eles não tinham a mínima ideia. Muitos ouviram a mensagem de salvação da boca do Messias e não se arrependeram. Uma incapacidade de mudar, ou uma prepotência de achar que não tem absolutamente nada na nossa vida que é necessário ser mudado, simplesmente mostra o nosso estado caído diante do nosso Criador. Quando Deus fala que Ele dá graça aos humildes, qual o tipo de humildade que a Bíblia está falando? É conforme aquele ditado que é tão falado, de uma forma até mesmo equivocada publicamente, que Deus, Ele exalta os humilhados. Na verdade, a Bíblia não fala isso. A Bíblia fala que Deus exalta aqueles que se humilham. É diferente. Porque aqueles que se reconhecem como pecadores e falhos, eles chegam diante de Deus em arrependimento. Eles chegam diante de Deus e falam: Senhor, é somente pela Tua graça. Não são como os fariseus e publicanos daquela época, que queriam conquistar a sua salvação pelas suas boas obras. A Bíblia diz lá em Efésios 2:2 que ninguém será salvo pelas boas obras, para que ninguém se glorie. Então nós não estamos falando de uma falta de informação. Nós estamos falando de arrogância, de orgulho, de prepotência, aquilo que a Bíblia nos diz e chama de vaidade. Vaidade, vaidade, tudo é vaidade. Será que, mediante aquilo que Jesus fez por nós,
um preço altíssimo que foi pago pelo Cordeiro de Deus que tira o pecado do mundo. Será que nós temos fé o suficiente para nos arrepender e, mediante a graça de Jesus Cristo, adentrar o reino dos céus que já chegou até nós? Será que nós tomamos essa escolha como filhos e filhas de Deus? Ou será que nós permanecemos na nossa arrogância? Será que nós permanecemos na nossa prepotência? Que nós não precisamos de nenhum tipo de arrependimento, que nós não precisamos de nenhum tipo de mudança. Será que nós estamos ouvindo a palavra, o evangelho genuíno, a mensagem de salvação, e falando: eu não preciso mudar, porque eu já sou bom o suficiente para conquistar a minha própria salvação? E Jesus falou: miserável homem que não sabe o que fala. Tem um ditado que é um pouco pesado, mas ele é verídico, que o inferno estará cheio de pessoas boas, e o inferno cheio de pecadores arrependidos. A Bíblia nos relata lá em 1 João, que qualquer homem, aquele que diz que não tem pecado, é mentiroso e faz de Deus um mentiroso. Mas se nós confessarmos os nossos pecados diante de Deus, Ele é justo e fiel para nos perdoar de todos os nossos pecados e todas as nossas iniquidades. Então você vê que não é o fato de pessoas serem pecadoras que elas irão para o inferno. É o fato de, se elas se arrependerem, elas irão para o céu. Tanto no céu quanto no inferno haverá pessoas que cometeram pecados, porque o único que foi 100% justo foi Jesus. Meus queridos irmãos, o assunto é sobre salvação. O assunto é sobre eternidade. O assunto é sobre se nós seremos orgulhosos o suficiente para não nos arrependermos, ou se nós reconhecemos a nossa insuficiência, salvo somente pela graça em Cristo Jesus. O assunto não tem coisa mais importante do que isso na história, não tem coisa mais importante do que isso no universo. Está falando sobre aonde nós iremos passar o resto da nossa vida, e se nós vamos receber o dom gratuito de Deus, conquistado por Cristo Jesus na cruz do Calvário. Então, eu acredito que, se nós estamos falando sobre essa passagem de Jesus, que lidou com perguntas capciosas de fariseus, que estavam querendo cobrá-lo de práticas, de rituais, de jejum, de tudo isso que nos é lícito, mas não é o centro do Evangelho, porque o centro do Evangelho é Jesus. Nós estamos falando sobre essa transição entre passado e futuro. Nós estamos falando sobre experimentar do vinho novo de Deus. Nós estamos falando sobre as promessas de Deus que foram dadas mediante a sua palavra ao longo da história. Deus fala mediante seus profetas: olha, eu sei muito bem os planos que eu tenho para vocês, um plano bom, um plano de te dar um futuro, uma esperança de dias melhores, de te dar toda sorte de bênção, todo tipo de salvação, tudo aquilo que Deus, mediante o seu amor que Ele é na sua pessoa, quer trazer para a humanidade. Mas o crivo da nossa escolha passa pelo nosso orgulho e pela nossa humildade. Nós escolhemos se nós vamos diante do nosso Senhor, nos arrependemos mediante a mensagem do Evangelho, ou se nós vamos continuar vivendo no passado. Ou se nós vamos continuar vivendo uma vida aprisionada. Aprisionada a regras, aprisionada a lei, aprisionada aquilo que Paulo chamou do ministério da morte, porque ninguém será justificado pela lei. Meu querido irmão, se você deseja um ano melhor, se você deseja uma família abençoada, se você deseja experimentar de toda sorte de bênçãos que Deus tem para nós, eu convido você a mudar a sua mentalidade, a mudar os seus odres velhos para odres novos, para experimentar o vinho novo que Deus tem para derramar na sua vida. Arrependei-vos, pois é chegado o reino de Deus mediante a sua palavra. Então exalta o nome de Jesus e glorifica o nome do Senhor. Deus tem coisas novas para todos nós. Deus tem coisas novas para a sua família. Deus tem coisas grandes que você não pode imaginar. Mas o crivo daquilo que nós vamos viver passa pelas nossas escolhas. Eu acredito que Deus está nos falando algumas coisas aqui, mediante mentalidade, mediante arrependimento. Eu acredito que, se nós extrairmos, fizermos essa exegese daquilo que a palavra de Deus nos diz, existe uma frase que a gente pode trazer como algo sucinto para o nosso entendimento.
A ponte entre o passado e o futuro é construído com tijolos de arrependimento. A ponte entre aquilo que vivemos antes e aquilo que nós queremos viver no futuro, entre o vinho velho e o vinho novo, é construído no tijolo do arrependimento. O quanto que nós estamos dispostos a mudar a nossa mentalidade? O quanto nós estamos dispostos a viver, Romanos 12, 2, a transformação nossa, pela renovação da nossa mente, para a gente experimentar a perfeita, boa e agradável vontade de Deus. Meu irmão, é você que escolhe. Meu irmão, é uma questão de você vencer o seu próprio orgulho. É uma questão de você olhar no espelho e reconhecer que nós não somos nada. Que nós somos pó e ao pó voltaremos. Que nós somos miseráveis, pecadores, carecemos da graça de Deus e somente mediante Jesus Cristo e a fé nele, pela graça que somos salvos. Mas aí é uma questão que mexe lá no centro do nosso ser, né? É uma questão que a gente tem que admitir que a gente está ruim. É uma questão que a gente tem que admitir que a gente está errado. Mas aí está o centro das nossas escolhas, da nossa vida. Se nós somos homens e mulheres suficientes para admitir a nossa insuficiência. Mas vocês acreditam que eu estou aqui simplesmente pregando uma passagem? Em Ezequiel 37, quando Ezequiel estava na Babilônia, ele era um profeta que foi chamado e erguido pelo próprio Deus para profetizar contra o pecado do povo, para que eles fossem chamados ao quê? Ao arrependimento. Ezequiel teve uma visão que ele se encontrou no meio do vale dos ossos secos. E aquilo representava completamente o povo de Israel, que havia sido escravizado, o templo de Jerusalém havia sido destruído, e obviamente a vida espiritual deles com Deus. Pelos seus pecados, pelo seu não arrependimento, Ezequiel é levado num vale de ossos secos. Imagina um monte de ossos secos, são corpos mortos, decompostos, só sobrou os ossos. Aí Deus chega para Ezequiel e fala: Ezequiel, podem esses ossos voltar à vida? Eu posso restaurar o meu povo? Eu posso trazê-los de volta à terra prometida, que eles passaram mais de 40 anos do deserto para entrar nessa terra? Eu posso restaurar a vida espiritual deles? Eu posso restaurar o seu emocional? Eu posso te restaurar da sua depressão? Eu posso curar os seus pensamentos suicidas? Eu posso curar o seu corpo físico? Deus está nos perguntando. Eu posso trazer você de volta à minha presença? Eu posso incendiar novamente o seu coração? Eu posso restaurar a sua vida como um todo? Ezequiel responde a Deus: Senhor, o Senhor sabe de todas as coisas. Aí Deus fala para Ezequiel: então profetiza a minha palavra. Meus queridos irmãos, eu não estou aqui pregando a palavra de Deus, eu estou profetizando a palavra de Deus. Eu estou profetizando que Deus vai trazer restauração. Eu estou profetizando que Deus vai trazer avivamento. Eu estou profetizando que Deus vai levantar uma nova geração. Exalto o nome de Jesus, glorifico o nome dele. Eu profetizo a palavra de Deus. Aleluia.

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0: Paz do Senhor, meu nome é Juliana. Gostaria de falar sobre o culto das quarta-feira do Grande Mover de Deus aqui na nossa sede mundial. Eu quero te fazer um convite para que você venha ser edificado através da palavra. Deus tem feito grandes maravilhas na minha vida. Venha você também para que você seja edificado com esta grande palavra aqui na nossa sede mundial. E que Deus te abençoe.
1: Sou Tacília, vim na quarta-feira do Mover de Deus. Fui abençoado e convido todos para vir aqui, que ouvintes do programa Voz da Libertação, para receber a grande bênção e o poder de Deus, o mover de Deus aqui na sede mulher, no tempo da glória de Deus.
2: Eu sou o Daniel, vim na quarta do grande mover de Deus, recebi a minha vitória, recebi a minha bênção, estou saindo daqui com a minha vitória e vem você também receber nesta quarta-feira a vitória da parte de Deus.
3: Eu sou a Marisete, sou da cidade soberana, Guarulhos. Eu tenho vindo aqui nas quartas-feiras do grande mover de Deus. O Senhor tem me abençoado grandemente. Você que não veio, venha nas quartas-feiras para Deus te abençoar também. Se precisa, traga uma pessoa também com você, entendeu? Para você, aleluia, Jesus, ser abençoado e abençoar a sua família também. Venha.
4: Meu nome é Leonice dos Santos. Eu convido a todos os irmãos que estão em casa, em qualquer parte do mundo, do estado de São Paulo, para vir aqui na igreja, na quarta do Mover de Deus, aqui na Avenida do Estado, 4568. Venha receber a sua bênção, a sua vitória, porque eu já estou com a minha vitória nas mãos, porque o Senhor já me concedeu e vai conceder para você também, em nome do Senhor Jesus Cristo.
5: Oh, glória, eu moro em Bucuaçu, me chamo Maria de Nalva, vim aqui na sede mundial receber a bênção e venha vocês também, que é a coisa maravilhosa de Deus. Eu moro em Bucuaçu.
6: Que Deus abençoe, queridos e amados ouvintes do programa Voz da Libertação. Pastor Rivair falando com todos vocês. Estou aqui para convidar você e toda a sua querida e amada família para a grande quarta-feira, a quarta-feira do grande mover de Deus em nossa sede mundial. Na Avenida do Estado, 4568, no horário das 15 horas, à tarde da grande libertação. Nós iremos levantar um grande clamor a Deus em seu favor. Você que ouve vozes, você que está deprimido, oprimido, angustiado, doente, venha receber o seu milagre nesta grande quarta-feira, na Avenida do Estado, 4568, na Baixada do Glicério. Eu disse quarta-feira, a quarta-feira do grande mover de Deus, no horário das 15 horas. Venha fazer parte desta grande campanha e receber um grande milagre das mãos de Deus, nosso Pai. Vamos, queridos ouvintes, em oração e em santo jejum a Deus para vencer estas grandes batalhas. E Deus, nosso Pai, honrará sua fé só de chegar em nossa sede mundial. O milagre será notório na sua vida. Não falte, quarta-feira, no horário das 15 horas, na quarta-feira do grande mover de Deus.
7: Meu nome é Elza, né? Sou lá do Jardim Castelo, né? Congrego na Igreja Deus Amor do Jardim Castelo, moro em Diadema, né? Eu queria fazer um convite para todos os que estão enfermos, né? Venha buscar a presença do Senhor aqui na quarta-feira, para que Deus possa dar uma grande vitória para cada um de vocês. Venha porque Deus, ele vai dar a vitória, ele vai honrar a fé de cada um de vocês, tá bem?
8: Eu sou a Lourdes de Pirituba. Estou aqui todas as quarta-feiras na campanha Mover de Deus, onde o Senhor está operando muitos milagres. Meu esposo, ele era alcoólatra há muitos anos e agora Jesus já libertou ele já quase 2 anos. Através da campanha da quarta-feira do Mover de Deus. Eu estou aqui toda quarta e domingo também nas campanhas. E aqueles que têm em casa, esses que têm problema com álcool, ou drogas, que venham também receber a sua bênção, porque eu creio em nome de Jesus, assim como meu esposo recebeu, vocês também vão receber.
9: Eu tenho vindo às quarta-feira e meu Deus tem abençoado a minha vida. Meu nome é Virgínia Teles, moro em Guarulhos.
10: Ouvintes do programa Voz da Libertação, quarta-feira, 9 horas da manhã,
6: teremos aquele culto, transmissão através das emissoras de rádio. E convido vocês aqui da Grande São Paulo, região central, para estar conosco. Eu, pastor Milton, vou estar com todos vocês a partir das 9 horas da manhã naquele culto de consagração, culto de jejum, culto da busca da presença de Deus. Você que está enfermo, você que está desempregado, você que precisa de Deus, um milagre, vem estar conosco. O endereço, coloque no seu Waze aí, você que vem com o seu carro, Avenida Prefeito Pereira Passos, número 10, é a entrada principal aqui do nosso Templo da Glória de Deus. Espero todos vocês logo mais às 9 horas da manhã aqui na Sede Mundial.
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12: 5 horas e 58 minutos.

0: da manhã da capital paulista, horário oficial de Brasília. Bom dia pra você, meu irmão, bom dia pra você, minha irmã. Hoje, terça-feira, dia 2026, a terça-feira dos vencedores e o clima abençoado na capital paulista. Ô, gente, menino, esse clima tá bom demais da conta, é verdade. Não tá gelando o pé, não tá gelando a mão e nós vamos prosseguindo. E neste momento, a paz do Senhor Jesus, presbítero aqui, eu... Como é que tá você, menino?
1: Senhor, pastor César Medina, rapaz, tô bem, tô forte. Rapaz, depois de uma segunda-feira, rapaz...
0: É verdade, ó.
1: Tamo aqui esquentando, né?
0: Isso,
1: né? O pelo aqui, porque tá meio frio, rapaz.
0: É verdade. Mas tá bom demais da conta pra esquentar o pelo no cabo do Guatambu, não é verdade?
1: É verdade.
0: Mas sem mais delongas, como dizem os meninos da cidade, né? Sem mais enrolação, nós vamos prosear com Deus em nome do Senhor Jesus Cristo.
1: Maravilhoso Deus, eterno e soberano Pai, Pai bendito, Pai poderoso, ó Senhor, Tu és aquele que desceu dos céus, ó Senhor, habitou entre nós, viveu entre nós, ó Senhor, compartilhou a Sua vida conosco, ó Deus. Neste mundo, ó Deus, o Senhor conheceu, teve amigos. O Senhor é aquele que conhece, sim, os nossos problemas. Pai amado, o Senhor se desfez da sua glória. O Senhor deixou as companhias dos anjos. O Senhor se desfez, ó Pai, dessa autoridade. Eu posso até dizer, se desfez do o que nós, ó Pai. Mas habitou entre nós. Mesmo o Senhor sendo 100% Deus e 100% homem, ó Deus, o Senhor não pecou. Mesmo o Senhor sendo 100% Deus e 100% homem, o Senhor permaneceu, ó Deus, imaculado. E por isso estamos aqui, ó Deus, e sabendo, ó Pai, que sim, o Senhor conhece as nossas aflições. O Senhor conhece, ó Pai, as nossas angústias. O Senhor conhece, ó Deus, quando o nosso coração se encontra apertado, angustiado. Senhor, já iniciamos esta manhã em oração a Ti, clamando, ó Pai, pedindo ao Senhor. Que o Senhor esteja, ó Pai, presente em nossas vidas. Pai, que cada ouvinte dessa programação, aqueles que estão pelo rádio, Deus de amor, aqueles que estão retransmitindo a programação, ó Pai, em outras emissoras da Rádio Deus de Amor, aqueles que estão pelo YouTube, Facebook, Instagram, pelo site, pelo IPDA Play, Pai, obrigado pela vida de cada um dos meus irmãos. Obrigado, ó Pai, por aqueles que estão lá no campo, no agro, aqueles que estão, ó Deus, na roça, aqueles que estão cuidando do gado, cuidando da galinha, cuidando dos animais, das aves, ó Deus, como aqueles que estão arando a terra, aqueles que estão com o radião ligado, ó Senhor, nesse trator, aqueles que estão lá na estrada, os caminhoneiros, os boiadeiros, os carreteiros, os motoristas de aplicativos, aqueles que estão dentro de uma condução, levando o transporte de crianças, ó Deus, transportando crianças, Pai, só temos que Te agradecer e louvar pela vida de cada um deles. Eu louvo a Ti, ó Deus, pela vida dos meus irmãos que estão sintonizados nesta programação. Eu louvo ao Senhor, Pai, porque o Senhor tem sido tão bondoso. Oh, aleluia! O Senhor é aquele, ó Pai, que todos os dias tem cuidado de nós. Oh, Pai, aqueles que estão ouvindo a oração agora e não têm forças para orar. Aqueles que estão ouvindo a programação agora, mas está sem ânimo para abrir os lábios e verbalizar. Oh, Senhor, mas em seus pensamentos eles estão lá, ó Deus, pedindo a Ti. Oh, Senhor, renova as forças, restaura essas forças, ó Deus, deste homem que ele necessita tanto chegar-te a Ti, ó Pai. Oh, aleluias. Renova as forças, ó Pai, desse pastor, deste obreiro, deste diácono, deste cooperador, deste missionário, desta pessoa, Deus, que começou a mil por hora, mas agora aos poucos ele está diminuindo a velocidade. Ele começou, Pai amado, com vigor, com um fervor tão grande na tua obra, mas devido às lutas, às dificuldades, devido, ó Pai amado, devido a essas provações, esse irmão tem diminuído os passos, que até pensou em parar, em recuar. Oh, Senhor, anima este obreiro, anima este homem, anima esta mulher, que eles venham, ó Pai, sim, ó Deus eterno, ter forças, ter ânimo, Pai, para caminhar mais um pouquinho. Sim, ó Deus, que eles venham ter aquela força e vigor para estender as mãos e repreender tudo aquilo que levanta contra ele, ó Pai, sobre a autoridade que há no nome do Senhor Jesus Cristo. Sobre a autoridade que há no nome do Senhor Jesus Cristo, ó Deus, é que nós, neste exato momento, nós já repreendemos esta enfermidade, essas dores que tem acometido esta pessoa. Pai amado, essa pessoa que foi diagnosticada com essa enfermidade maligna, destruidora, covarde. Essa pessoa, Deus, que foi para o hospital simplesmente fazer um exame de rotina e até hoje está lá neste hospital. Já semanas, meses, até anos, ó Pai, porque lá descobriram uma enfermidade tão séria, tão grave, ó Pai, tão maldita. Ó Senhor, em teu nome há poder sim para nós repreendermos, ó Pai, e que venha a ser dissolvida, ó Pai, todas as enfermidades. Essa enfermidade que tem, posso dizer, acabado, que tem destruído, ó Deus, a felicidade desta pessoa que está enferma, essa pessoa que aos poucos tem perdido a fé neste hospital, essa pessoa, Deus, que ela está aos poucos dizendo, olha, já estou perdendo a esperança. Ó Pai amado, tenha misericórdia dessa pessoa que está perdendo a esperança, ó Deus. Seja socorro bem presente agora, ó Pai, neste momento de tão difíceis, ó Deus. Pai, se porventura essa pessoa que ora comigo agora está com as mãos estendidas sobre a enfermidade, essa pessoa que ora agora comigo, ó Deus, está com as mãos estendidas sobre o seu amigo, sobre o seu parente, o seu familiar que está enfermo, ou até mesmo com as mãos estendidas, ó Pai, sobre um pertence dessa pessoa, ó Deus, sim, que o Senhor nesta manhã, que o Senhor venha fazer o milagre acontecer, que possa haver a luz na vida deste homem, que possa haver a luz na vida desta mulher. Senhor, se porventura nesta família há escuridão, há trevas, que o Senhor venha trazer a tua paz, a tua luz. Se porventura na vida financeira desta pessoa está só escuridão em cinzas, ó Pai, que o Senhor venha assim trazer a luz do teu Espírito Santo. Se porventura essa pessoa se encontra depressiva, com o síndrome do pânico totalmente ali, ó Pai, arrasada com seus sentimentos, com seu psicológico totalmente destruído, devido, ó Pai, uma decepção, uma traição, devido, ó Deus eterno, algo que afetou o seu emocional, que o Senhor sim venha restaurar o coração desta pessoa, que o Senhor venha restaurar o sentimento dessa pessoa agora, e que ela venha ser abraçada agora pelo Espírito Santo de Deus. Ó, o Espírito Santo de Deus, abraça agora essa pessoa que necessita de um abraço. Ó, o Espírito Santo de Deus, conforta essa pessoa que necessita agora de um consolo. Seja o consolo desse homem, dessa mulher aflita agora. Pai, quantas pessoas que oram conosco agora, e essa pessoa, ó Deus, está com essa tristeza, está com essa angústia, está preocupado, angustiado. Ó, o Espírito Santo de Deus, abraça essa pessoa e conforta agora, ó Pai. Senhor, é oração de intercessão, é oração do amanhecer, É a oração onde nós estamos, ó Pai, pedindo, clamando, intercedendo pelos ouvintes do Rádio da Deus de Amor, desta programação. Senhor, eu oro neste exato momento em favor desta pessoa que tem essa empresa e aos poucos as vendas estão caindo. Esta pessoa, Deus, que está vendo os seus clientes migrarem para a concorrência. Esta pessoa que está vendo, ó Pai, os seus negócios ali, ó Pai amado, tanto investiu, tanto trabalhou, agora sendo dissolvido, ó Senhor. Restaura e não deixa que vá à falência, Pai amado. Sim, que o Senhor venha dar estratégia para este empresário, dar estratégia para essa empresária, para esse empreendedor, empreendedor, ó Pai. Sim, ó Deus, que eles venham saberem e testificar que o Senhor sim fez um milagre, o Senhor interveio, ó Pai. Pai amado, quantos ambulantes neste exato momento estão acompanhando essa oração? Quantas pessoas, ó Deus, que trabalham no comércio, aqueles que têm o seu pequeno comércio, aqueles que têm as suas pequenas vendas, que têm a sua venda em sua casa, aqueles que vendem no, em porta a porta, aqueles que vendem, ó Pai, pelo digital, Pai, que o sim, que o Senhor venha prosperar cada um deles. Ó Pai amado, livra-os de prejuízo. Livra-os, ó Pai, de pessoas que sempre têm a maldade no seu coração e fica trabalhando para o maligno, Deus, dando golpes em pessoas que tanto se esforçam em trabalhar. Pai amado, que a tua igreja venha estar protegida. Que esses homens e mulheres de Deus que acordam cedo para o trabalho, que acordam cedo, Pai, ainda o sol nem amanheceu, essa pessoa já está indo para o trabalho. Pai, honra a fé deles. Honra, Pai amado, esse suor desse homem, essa mulher, essa pessoa que trabalhou a noite toda, Pai amado, em sono. Oh, Pai amado, sim, que o Senhor venha nesse exato momento, Deus, restaurar, proteger, guardar, que o Senhor venha, Pai amado, multiplicar tudo o que essa pessoa tem colocado em suas mãos. Senhor, assim nós te pedimos, te clamamos, ó Deus, em nome do Senhor Jesus Cristo.
0: Senhor meu Deus, nós sabemos que quando o Senhor protege, meu Pai, não há inimigo que se levante e que possa ter capacidade de fazer alguma coisa contra, porque quando a tua proteção divina, meu Pai, chega, todos os males são dissipados, todas as setas malignas e diabólicas são destruídas. Portanto, quando estamos protegidos pelo Senhor, Pai amado, a nossa vida é garantida, a nossa alma é abençoada. Senhor meu Deus, nós somos verdadeiramente salvos em Cristo Jesus nosso Senhor. Pai, aqui eu te peço, Senhor, que o Senhor venha operar maravilhosamente no nosso país. Sim, aqueles que trabalham na segurança pública, Senhor, os policiais civis, os policiais militares, os policiais federais, a Força Nacional. Senhor meu Deus, abençoa. Abençoa a vida de cada um deles, guardando, livrando e operando e dando a proteção, Senhor. Abençoa também, Senhor Jesus, eu te peço, todos os componentes do Exército Brasileiro, todos os componentes da Força Aérea Brasileira, todos os componentes da Marinha Brasileira, Senhor. Abençoa, Senhor, desde o soldado raso, ó Pai, até o superior, Pai querido, o superior de mais alto grau, meu Pai. Abençoa, Senhor amado, todos de uma forma em geral. Abençoa também, Pai celestial, o nosso país, o legislativo, o executivo e o judiciário, Senhor. Eu te apresento todos os vereadores, eu te apresento todos os prefeitos e vice-prefeitos, eu te apresento, Senhor Jesus, todos os deputados estaduais, eu te apresento, Senhor, o governador e os vice-governadores, ó Pai. Abençoa, Senhor, Abençoa também, meu Deus Todo-Poderoso, todos os deputados federais e também os senadores, meu Deus, sejam abençoados. Senhor, o presidente e o vice-presidente da República, Senhor, eu te apresento nas tuas mãos. Eu te apresento os 11 ministros do STF. Senhor Jesus, que o Senhor venha orientá-los. Orientá-los de acordo com a tua palavra, Senhor. Para que, Senhor Jesus, a nossa nação brasileira seja abençoada, seja próspera cada dia mais, meu Pai. E assim, Pai Celestial, a nossa nação prospere, Senhor, e a pobreza e a fome desapareçam da nossa nação brasileira. Senhor, uma nação que produz, Senhor meu Deus, mais de 180 milhões de toneladas de alimento. É inadmissível que dentro do país ainda haja quem passa fome, quem passa por dificuldade, quem passa miséria, Pai querido. Eu te peço agora, Senhor Jesus, abençoa. Pai Celestial, abençoa, Senhor, Pai querido, o judiciário brasileiro, os Pai Celestial, os juízes, eu te apresento, os desembargadores, eu te apresento nas tuas mãos, Pai Celestial. Eu te apresento também, Senhor, o Superior Tribunal de Justiça, o Superior Tribunal Eleitoral. Eu te apresento nas tuas mãos cada componente, cada ministro, cada ministra, Senhor. Ajuda para que eles possam entender que primeiramente é a tua palavra que reina e depois nós temos a nossa Constituição Nacional, Senhor. Pai Celestial, venha ter misericórdia, venha abençoar, venha guardar, venha livrar. Meu Deus, Pai querido, Senhor amado, venha abençoar a nação brasileira, livrando de todo mal, pelo poder do sangue do Senhor Jesus. Senhor, e assim eu te peço também, pelas nações que estão em guerra, como a Ucrânia, como a Rússia, como o Irã, Senhor meu Deus, como a Faixa de Gaza, como Israel, Senhor Jesus, como o Líbano, como a Síria, Pai amado, tenha misericórdia agora. Vai repreendendo toda a legião maligna do inferno que tem se levantado para trazer guerra, caos, miséria, destruição. Pai, choro, lamentações, tristeza e angústia, Senhor. Pai amado, socorre. Socorre esse povo que está no caos da guerra, Senhor. Meu Deus, e trata com estes governantes, Pai amado, que pensam, sim, pensam só em si mesmo. Pensam em anexar terras, países, Senhor, não olhando para a vida, não olhando, ó Pai, para o próximo, como o Senhor tem nos falado e tem nos ensinado. Ame o seu próximo como a ti mesmo. Aleluia. Meu Deus Todo-Poderoso, Pai querido, nós também devemos amar os nossos inimigos, Senhor, porque que recompensa teremos se nós amamos só aqueles que nos amam? Só aqueles que, Senhor meu Deus, que interagem conosco, só aqueles que estão em comunhão conosco, ó Pai. Nós temos que amar o nosso inimigo, foi a instrução que o Senhor nos deu, Pai amado, Deus da glória. E assim cada homem, assim cada mulher, entenda que o seu próximo é aquele que está perto e aquele que está longe também, Senhor. Meu Deus Todo-Poderoso, porque somos feitos, somos formados pelo Senhor no ventre da Mãe, Pai Celestial. E assim, Senhor, nascemos, crescemos, Senhor Jesus, para cumprir com a Tua palavra, para fazer a Tua vontade. Meu Deus Poderoso, eu te peço, abençoa, Senhor, as nações. Senhor, e aquelas nações que ainda ditadores estão tomando conta, Senhor Jesus, neste momento eu te peço, trata com estes homens, trata com eles, assim como o Senhor tratou com o rei Artaxerxes, assim como o Senhor tratou com o rei Nabucodonosor, assim como o Senhor tem tratado com pessoas, já neste século, Senhor, ditadores que oprimiam, Senhor, nações, Senhor Jesus Cristo amado, O povo, ao invés de ser beneficiado, Senhor meu Deus, sofrem, Pai amado, fome, caos, tristeza e angústia. Mas o Senhor tem tratado com estes ditadores que já caíram por terra, Senhor. Já caíram por terra porque não quiseram obedecer a Tua palavra, não quiseram levar adiante, Senhor Deus, meu Deus, o Teu Santo Evangelho nesse país, Pai querido. Mas o Senhor trata com eles. Pai, abençoa também, Senhor. Eu te peço agora a nossa diretoria.

0: Zetina, abençoa, Senhor, dando bênção, paz, alegria, felicidade, sabedoria, entendimento, Senhor meu Deus, Pai querido, e entra com a providência divina, no lar, na família, nos familiares e em toda a parentela, Senhor, salvação, vitória na vida de cada um deles, Pai amado, abençoa também nosso irmão André Miranda, Senhor Jesus, abençoa o Bruno Pedrosa, abençoa o Bayern, Senhor Jesus, abençoa o Senhor Frois, abençoa, Senhor Jesus, eu te peço agora, confirmando a vitória na vida de cada um deles, Pai, abençoa também, Senhor Apoliana, abençoa, Senhor Jesus, toda a nossa equipe, Senhor, sim, cada componente desta equipe, seja abençoadíssimo, abençoadíssima, Senhor, pelo poder do sangue do Senhor Jesus Cristo, Pai amado, eu te peço, abençoa a nossa igreja pentecostal, Deus e amor, os membros, os diáconos, os presbíteros, os cooperadores, Senhor, os evangelistas, os pastores e os missionários, Senhor, abençoa os dizimistas, abençoa os ofertantes, abençoa aqueles que fazem voto e são fiéis dos seus votos, ó Pai, abençoa. Senhor Jesus, abençoa a Fundação Reviver, abençoa a Associação Reviver, Help, Deus e Amor, toda a diretoria, Senhor, sim, abençoa, Senhor, abençoa o projeto Casa Aberta, abençoa, Senhor, eu te peço, confirmando a vitória e a bênção, abençoa o TDA, Senhor Jesus, os seminaristas, abençoa, Senhor, o CFO, o CBDA, abençoa, Pai amado, Pequeno Galileu, abençoa, Senhor da Glória, todos aqueles que estão trabalhando, Senhor, na assessoria da nossa diretoria, todos os assessores, abençoa também, Senhor, o estúdio da Igreja Pentecostal, Deus e Amor, no primeiro andar do prédio administrativo, todos os componentes e trabalhadores do estúdio, ó Pai, sejam abençoados, abençoa também, Senhor Jesus, o setor de TI, Senhor, abençoa os irmãos do setor de TI, abençoa o RH, Recursos Humanos, abençoa o pessoal do setor de passagens, abençoa, Senhor Jesus Cristo amado, o Expansão Jovem, abençoa o Regenere, Pai, abençoa, Senhor Jesus, eu te peço agora, confirmando a vitória, Pai, em nome de Jesus, e abençoa também, Pai Celestial, o aniversário da Igreja Pentecostal, Deus e Amor, no dia 13 e 14 de junho, abençoa as caravanas, abençoa os pastores, abençoa as irmãs, os irmãos que estão se preparando para estar presente nesta festa extraordinária e maravilhosa, de 64 anos, sim, da Igreja Pentecostal, Deus e Amor, firmada na rocha, que é Cristo Jesus, nosso Senhor, aleluia, abençoa, Senhor amado, cada obreiro, cada obreira, abençoa cada pastor, meu Deus, abençoa, Senhor, o evangelista, que está distante, está em outros países, Senhor, levando a Tua palavra, abençoa quem está, no Senhor, meu Deus, pregando a Tua palavra no Nordeste, sim, Senhor, no Centro-Oeste, no Sul, no Sudeste, no Norte, Pai querido, abençoa, abençoa, Senhor, aqueles que estão levando a Tua palavra, Senhor Jesus, Senhor meu Pai, na Zona Leste, na Zona Norte, Senhor, na Zona Oeste, abençoa, Pai, abençoa todos aqueles que estão empenhados para pregar a Tua palavra, assim também como a missão do programa Sertão Evangélico, evangelizar vidas, ganhar almas para o Senhor Jesus, assim eu te peço, abençoa-nos cada dia mais, em nome de Jesus Cristo, nosso Senhor. Amém e amém, Senhor Jesus. Amém. Aleluia.
1: Glórias, rapaz. Que oração, pastor César. Terça-feira, ó, já terça dos vencedores.
0: É.
1: Já começa já com esse incentivo vindo dos céus para você, ó, se encher mais da graça, para você... É um impulso para você ir adiante, rapaz.
0: Sim, senhor.
1: Então, após a oração, nós temos um convite todo especial. Esse convite é para você, meu irmão, para você, minha irmã, que está andando meio capenga, para um lado, meio para o outro. Está meio troncho. Rapaz, para de sofrer, rapaz. Para de ser teimoso, rapaz. Larga de ser tinhoso, rapaz. Ó, tá na hora de você mudar de direção. Mudar de rumo, dá um passo pra Jesus, que o resto é

0: com Ele. Então você que quer aceitar Jesus ou voltar para os caminhos do Senhor, ora assim comigo. Diga, Senhor Jesus.
1: Senhor Jesus.
0: Perdoa.
1: Perdona-me.
0: Os meus pecados.
1: Mis pecados.
0: Diga, Senhor.
1: Senhor.
0: Restaura.
1: Restaura.
0: A minha vida.
1: Mi vida.
0: A minha casa.
1: Mi casa.
0: O meu lar.
1: Mi hogar.
0: Diga, me dá felicidade.
1: E dá-me felicidade.
0: E a minha salvação.
1: E minha salvação.
0: Diga, escreva.
1: E escriva.
0: O meu nome.
1: Mi nombre.
0: No livro da vida.
1: E no livro da vida.
0: E sela com teu sangue.
1: E seja com tu sangue.
0: Amém.
1: Amém.
0: Que decisão maravilhosa, Pastor César.
1: Coisa linda.
0: Maravilhoso demais,
1: demais, verdade. É. Olha só, essa decisão é a melhor decisão e eu tenho certeza que você não vai se arrepender, jamais. Porque quando nós aceitamos o Senhor Jesus, nós aceitamos a vida, nós aceitamos só bênção. Mas luta não? Teremos luta sim, óbvio. Mas aquele que é Criador dos céus e da terra estará ao nosso lado. Ou seja, já está ao nosso lado. E eu quero convidar você. Convidar você. Para você enviar sua mensagem. Não é verdade? Através do nosso e-mail. Queroaceitarjesus@ipda.com.br. Queroaceitarjesus@ipda.com.br. E o nosso WhatsApp é o 11 95094 4645. 11 95094 4645. Eu quero te dizer uma coisa. Você manda o seu e-mail ou a sua mensagem através do WhatsApp dizendo: eu aceitei o Senhor Jesus no momento da oração do amanhecer no programa Sertão Evangelho. E então nós te orientaremos para que você possa já preparar-se. E eu quero te dizer, você que aceitou o Senhor Jesus, o teu batismo já está marcado. Você que reconciliou com o Senhor, o dia de você voltar a participar da Santa Ceia do Senhor já está marcado também. Então não perca tempo. Manda sua mensagem, te orientaremos para que você possa receber mais instruções e mais bênção das mãos do Senhor Jesus. Isso é desse jeito. Venha receber a bênção na Igreja Pentecostal. Deus é amor.
0: Eita glórias, rapaz. Que decisão, já se dizia o louvor.
1: Eita maravilha.
0: A melhor coisa que eu já fiz em toda a minha vida foi aceitar a Jesus.
1: É verdade.
0: Cabra macho, cabra homem, não é aquele rapaz que anda com oitão na cintura, anda com facão de 50 polegadas ali no meio das canelas. Cabra macho mesmo é aquele que aceita Jesus e com seu rosto em pó clama a Deus em lágrimas, diz: Senhor, eu me rendo aos teus pés.
1: E eu quero te dizer uma coisa, Daquil. Meu pai, antes de aceitar o Senhor Jesus, quando escutava um pastor falando, ele arrancava o 38 assim, sabe? Mas dá vontade de dar um tiro na cara desse homem falando à toa aí, ele falava. Depois, quando ele aceitou Jesus, que se batizou e tudo mais, daqui a pouco era ele que estava falando lá no rádio. Eu falei, agora é alguém querendo dar tiro na cara do senhor, né, pai? E assim é. Enquanto a gente não conhece a palavra de Deus, as coisas de Deus, a gente tem ameaça, pastor. É verdade? Mas depois que a gente conhece, meu filho, a gente entrega a vida pelo Senhor.
0: É verdade.
1: É verdade, homem de Deus.
0: E 119-8292.
1: É mesmo?
0: 3392. Eu disse 11 98292 3392. Gente, eu quero te fazer um desafio hoje. Hoje,
1: opa,
0: é a terça dos vencedores.
1: Isso mesmo.
0: Pastor César,
1: é,
0: eu quero fazer um desafio.
1: Pode falar.
0: Você pegar o seu celular, pra quem tá acompanhando pelo telefone,
1: uhum,
0: compartilhar em todos os grupos do WhatsApp.
1: É mesmo.
0: Ó, compartilha no seu status. Manda pra aquela pessoa, rapaz, que compartilha de tudo. Ó, você sabe que ela tem uma rede de contatos muito grande. Compartilha, sabe por quê? Porque sim, você vai ser um missionário digital.
1: É
0: verdade. Vai compartilhar o amor de Cristo. Então, passa a missão, porque daqui a pouquinho iremos fazer menção das pessoas que estarão enviando,
1: sim,
0: e mandando as mensagens para o nosso WhatsApp, viu?
1: Verdade. E tá chegando o brado de vitória, dupla Pedras Vivas, para, junto conosco, darmos aquele glória a Deus!
0: Eita, glória, rapaz!
1: Que terça-feira abençoada, hein?

0: 6h35 em São Paulo, rapaz.
1: 6h35? Já?
0: 6h35.
1: Rapaz.
0: Já amanheceu.
1: Já amanheceu,
0: já tá,
1: né?
0: Já tá de dia.
1: Rapaz, tô pegando aqui minha ferramenta, tô meio atrapalhado.
0: Tá meio
1: aqui,
0: atrapalhado.
1: É, tô meio atrapalhado aqui.
0: Tá meio atrapalhado.
1: É verdade. Cadê
0: tá
1: a sua lima? Cadê a sua lima? É,
0: não,
1: tem eu acho
0: não.
1: Que eu sei que tá atrapalhado, você tá sem lima.
0: Oi, não tem lima não, rapaz.
1: Bom dia, bom dia, bom dia, bom dia. Você já levantou, já saiu de baixo do berço, mas... Oxe, eu vou amolar, ó. Vou ter que amolar direito esse enxadão aqui, esse enxadeco, porque o Zaqueu acabou.
0: Rapaz.
1: Acabou, meu.
0: Tu sabia que a Bruna pegou o meu chocalho e escondeu no meu chocalho?
1: Não acredito. Oxê.
0: Eu não sei como que a Bruna entrou aqui.
1: Bom dia, bom dia, bom dia. Levanta. Sabe o quê?
0: Hã?
1: É, o Monércio não gosta desse barulho aqui,
0: rapaz.
1: Não. O Monércio não gosta. Ih, rapaz, você tá mais perdido que segue em tiroteio, hein?
0: Ó, tu sabe, sem chocalho e sem lima não trabalho hoje. Então...
1: É, né?
0: Não, não tem não.
1: Tom.
0: Não. É sua.
1: Tom. Ah, oxê,
0: é sua.
1: Não. Aqui não tem
0: e
1: essa.
0: Tu?
1: Oxe, eu já amolei.
0: Mas...
1: A mola?
2: Senta aí.
0: Rapaz.
2: Vamos prosear.
1: Porra.
0: Sei não,
1: tem que sentar o quê, rapaz? Vamos trabalhar, meu filho. Oxi, aqui tá parecendo o quê?
0: Ó.
1: O outro quer sentar. Tá parecendo
0: pra
1: que
0: quer conversar.
1: Ser... Tá parecendo que é seu parente, esses camaradas. Quer sentar. Oxi.
0: Quem vem... Vem aqui é você.
1: Rapaz.
0: Não pode ter uma cadeira de balanço. Fica balançando.
1: Ah, esse cadeira de balanço é bom.
0: Ó, mas hoje tô retado, ó. Rapaz,
1: cuidado.
0: Rapaz.
1: Cuidado, cuidado, rapaz.
0: Aqui é cabra macho, rapaz.
1: É, verdade.
0: Aqui é cabra do Piauí, rapaz.
1: Se cortar a mão, fica mais macho ainda.
0: Rapaz, ó.
1: Gilmar Lima de Jequié, lá na Bahia. Paz, já me coloquei de pé para mais um dia pegar o caminho da roça. Vou cozinhar uma batata doce para o café da manhã enquanto acompanho o programa. Deus abençoe!
0: Vem, né?
1: É.
0: Jequié lá da Bahia, rapaz.
1: Vai comer batata doce, rapaz. É, batata doce é bom com peixe.
0: Um peixe?
1: Peixe frito.
0: Sei, não.
1: Peixe frito, bem fritinho, assim, torradinho, sabe? É, vai. Aí
0: prefiro,
1: você tira.
0: Prefiro a mandioca.
1: Tira as espinhas? Não, rapaz, que
0: não,
1: é isso?
0: Prefiro comer mandioca.
1: Não, mas aí com mandioca já é diferente, é com churrasco.
0: Não.
1: É, rapaz. Mandioca é com a costela assada, meu filho.
0: Mandioca eita, com mano. Costela, na ali, sequinha.
1: Ai, ai, ai, não fala.
0: É
1: não fala,
0: bom demais, rapaz. Ó, e tem gente aqui põe o sistema evangélico.
1: Ah.
0: Ó, no Brasil inteiro.
1: Sim, senhor.
0: Pessoas já mandaram seus áudios, suas fotos, seus vídeos.
1: Aham.
0: E aqueles que ainda não mandaram,
1: olha.
0: Estamos te aguardando, Vaz.
1: É verdade.
0: Tatiana de Valparaíso, Goiás. Paz, bom dia. Deus abençoe nosso dia em nome de Jesus.
1: E é.
0: O Elias quer ouvir o canto da bicharada. Valparaíso, lá do Goiás.
1: Bota o canto da bicharada. Se esconde aí, Elias. Cuidado, que a bicharada pode te atropelar, rapaz.
0: Debaixo.
1: É, se esconde debaixo da mesa. É, na varanda.
0: Aí chama e na hora que vem sai correndo.
1: Ah, sai correndo, verdade. Adriano Silva de Belmonte, na Bahia. Eita, baiana retada isso. Bom dia, pastores abençoados. Paz do Senhor Jesus. Esse programa é bênção de Deus. Deus abençoe a todos, olha.
0: Abraço, Adriano Silva.
1: É, vamos lá.
0: Lá da Bahia. Andréia de Oliveira está acompanhando também. Bom dia, Zaqueu Medina. Abraço a vocês aí, abençoados. Que Deus abençoe sempre e continue nos abençoando.
1: É verdade. Eu quero mandar um abraço para nossa irmã Juscelia. Ou, perdão, Lucélia.
0: Lucélia
1: e irmão Ramão, que estão lá em Bela Vista do Mato Grosso do Sul. E também quero mandar um abraço pro nosso irmão Adriano Duré, lá em Navira, aí no Mato Grosso do Sul. É a irmã Isabel Borges, lá em Amambai, no Mato Grosso do Sul. É verdade.
0: Sabia que lá no Rio Grande do Sul...
1: Que é o quê?
0: Lá em Porto Alegre, o pastor Jorjão.
1: Ei!
0: Cardoso, rapaz.
1: Jorge Cardoso,
0: Homem agora é bate.
1: É, mas
0: agora
1: o homem
0: é barbaridade. Agora é chimarrão.
1: Agora eu sou dos Pampas.
2: Mas que
1: agora
2: barbaridade.
0: Pampas, né? Abraço aos irmãos de Porto Alegre.
1: E
0: aos irmãos da fronteira oeste do Rio Grande do Sul.
1: Eita.
0: Ali do...
1: Alegrete. É verdade.
0: Não é diferente, mas abraço aos irmãos do Fronteiro Oeste.
1: Tem gente que quer falar com a gente. Vamos abrir a porteira?
0: Agora?
1: Abra a porteira!
3: Fala com a gente. Senhor, a todos do programa Sertão Evangélico.
1: Amém.
3: Eu sou a irmã Midian Santana, aqui de Pau D'Alho, Pernambuco.
1: Basta.
3: E estou sempre ligada, ouvindo, assistindo pelo YouTube, acompanhando esta oração maravilhosa deste programa Sertão Evangélico. Um grande abraço a todos os ouvintes.
1: Amém.
3: Que Deus abençoe. Sou da Assembleia de Deus aqui, mas amo a programação. E amo este programa Sertão Evangélico, que tem sido de bênção para a minha vida.
1: Olha.
3: E creio para a vida de todos que têm ouvido esta programação.
1: Amém.
3: Que Deus abençoe. Fique na paz do Senhor.
1: Aquele abraço do tamanho do coração.
2: Vamos,
1: de Deus.
2: Vamos, pastor, está na hora. Corre, Zaqueu, vamos trabalhar.
1: Cantor, é?
2: Cantor. Alô, também. Pastor César.
1: Alô.
2: Alô, presbítero Zaqueu.
1: Agora você tem que gravar outro agora, viu? Pra pedir desculpa, porque tá.
0: É, dois CD. Um abraço aos irmãos.
1: Um primeiro cantando e outro depois pedindo desculpa.
0: Os irmãos de Pernambuco, cidade de Moreno. Cidade de Pau D'Alho, cidade de Pombos, Vitória. Os irmãos de Gravatar, os irmãos de Gravatar, rapaz, não perde um programa.
1: Aí tá uma grafia,
0: é Caruaru.
1: Sim, senhor.
0: Aí você segue pro Toritamas, Santa Cruz, Capibari, Baco Verde, Manari.
1: Meu
0: os
1: Deus.
0: Os irmãos de Sertânia, abraço a todos vocês, viu?
1: É verdade. E tá chegando a dupla Deus e Amor pra louvar o Senhor Jesus. Vou testemunhar! Eita! Você vai também testemunhar?
0: Maravilha de Deus!
1: É isso mesmo, menino de Deus, oxe. Oxe.

0: 10:44 aqui na Capital Paulista e é horário oficial de Brasília.
1: É verdade, 6:44
0: lá no Piauí. Lá no Piauí, é?
1: Todinho.
0: É. Também é mesmo horário de Piauí, oficial de Brasília.
1: No Maranhão.
0: Ah, é.
1: Aí você volta ali pro Ceará.
0: Eita.
1: Aí tem as fronteiras.
0: Ah.
1: Ó, Ceará. Né?
0: Ceará.
1: Bahia.
0: É.
1: Pernambuco.
0: Eita.
1: Entendeu? E tem. Tem Rio Grande do Norte.
0: Norte,
1: aí vai pra
0: Porto Velho.
1: Não, Porto Velho é norte.
0: Ah, é?
1: Aí tem Rio Grande do Norte, Paraíba, Sergipe,
0: eita.
1: Alagoas.
0: Tocantins? Também?
1: Tocantins é norte.
0: Ah, é norte também.
1: Mas transfronteira com Piauí.
0: Ah, tá certo. Mas vamos que vamos, porque hoje é bem demais da conta, senhor. Tá chegando, Sulino Gonçalves. Pra contar uma benção, meu Deus do céu, que vai, ó, é verdade, aumentar a nossa fé muito mais do que nós já temos, não é verdade? É isso mesmo, vamos que vamos.
2: Eu fiz uma prova de Deus, eu falei Senhor quando eu cheguei nessa igreja, aí eu fiz uma prova de Deus porque nesse tempo eu não tinha carro e eu vinha pra Mariporã aqui, pra sede central, né? E aí eu queria ficar no culto, só que eu não tinha carro e os ônibus eram de hora em hora. E às vezes eu perdi o ônibus e eu ia a pé para casa. Demorava 2h30 daqui em Mariporã, na minha casa. Né? Eu falei, Senhor, se essa obra for de Deus, se essa obra for o Senhor mesmo que está, né? Que essa obra for o Senhor que, né? que a preparou, missionário Davi Miranda, para poder, né? Para ser uma obra abençoada, de milagre, né, de providência de Deus, eu vou pedir um carro para mim poder vir para a igreja. Irmão, e aí eu pedi para Deus, eu falei assim, se for mesmo aprovada por Deus, aí eu fiz uma prova, né, se for aprovada por Deus, né, eu vou ganhar esse carro. Eu fiquei ali esperando, mas eu não deixei a minha fé. E eu confiando em Deus, eu sabendo que essa igreja, né, ela é de Deus, né, e ali eu fiquei esperando. Aí quando foi, eu trabalhava com um patrão, e aí eu cheguei de manhã, às sete e meia da manhã, ele estava lá me esperando, com a chave na mão e o documento. Aí ele chegou e falou para mim, Sulino, olha ali para aquele carro. Irmão, aí eu olhei, assim, eu não acreditei, mas eu lembrei do voto que eu fiz com Deus, né. Aí ele falou assim, tá aqui o documento e tá aqui a chave. Você pode entrar e viajar, porque tá tudo pago. Irmão, pros irmãos ver, né? Que essa igreja é aprovada por Deus, né? E é uma igreja de milagre, que eu fiz a prova de Deus e Deus me honrou.
0: Muito bom, né? Isso é fé, filho. Faz uma prova com Deus.
1: Rapaz, aí vê só. Ele tinha fé. Ó, olha só, então, ó, eu tinha saído antes de terminar o culto, pelo que eu entendi, que eu dizer, porque lá em Mariporã, é de hora em hora, a igreja até sua casa, então não tinha transporte todo, a hora que acabar eu vou pra casa, não tinha transporte, não, tem horário certo. Então ele, Senhor, olha pra cá, olha pra mim. Ele fez um voto ao Senhor, orou, entregou a mão de Deus, só que ele foi com sinceridade, Deus viu qual que era o propósito do seu coração. É. Ele foi, descansou, não esqueceu, ele descansou no Senhor, pegou na mão de Deus e o coração, ó. E chega um momento onde, ó, olha a fé do homem, rapaz. Ele poderia entrar numa casa de comprar um carro.
0: É.
1: Ele falou assim, olha minhas condições. E aí chegou um momento onde Deus usou alguém, falou assim, ó, irmão, tá vendo esse carro aqui? Ele disse, ah, é bonito, tá bonito. Olha pra esse carro, entra num carro. Eu posso imaginar dessa forma. Entra num carro, testa o carro. Também pode dizer, mas não tenho condições de comprar esse carro. Não. O carro é confortável? É confortável. O carro é bonito? É bonito. Dá pra viajar? Dá. Então é seu. Rapaz, aonde é que uma pessoa, se não for usada por Deus,
0: é mesmo,
1: que faz isso?
0: E olha que ele falou somente para o Senhor. Para fez o Senhor. Um voto com o Senhor e, como você disse, descansou no Senhor.
1: Descansou.
0: E de repente uma pessoa que nem sabia daquele voto, nem daquele propósito que ele fez com Deus, né? E aí o que acontece? chega e fala, olha pra esse carro.
1: Rapaz,
0: que
1: é emoção, hein?
0: Que tremendo que é essa aqui. Eu sempre digo, Deus, ele nos abençoa na área que nós precisamos das nossas vidas. Se você precisa na área da prosperidade, tá precisando, tá passando luta, tribulações financeiramente, Deus vai te abençoar. Se você precisa no lar, na família, no matrimônio, Deus vai te abençoar. Se você precisa de uma cura, de um milagre, de um milagraço, Deus vai te dar. Não é verdade, presbítero Zaqueu?
1: É verdade. Eu me lembro que eu não tinha transporte.
0: Uhum.
1: E para te falar, eu não tinha condições de pagar nenhuma parcela.
0: Eita.
1: E certo dia, eu chegando aqui na igreja,
0: uhum,
1: e Deus tocou no meu coração, ora, e pede.
0: Ora,
1: eu vou pedir, uhum, eu sou servo do Senhor. Se,
0: claro.
1: Se ele falou, tá falado.
0: Aí sim.
1: Eu orei a Deus, e não é que Deus tem condições?
0: Deu condições nessa aqui.
1: Você sabe, quando chega o momento de Deus, ele operar, te abençoar, meu amigo, eu te falo.
0: É.
1: Rapaz, não murmura, rapaz.
0: É isso mesmo.
1: Se Deus falou, tá falado, então tá assinado, só permanece firme na presença do Senhor, viu?
0: Avenida do Estado, 4568, aqui na Liberdade, se encontra a nossa sede mundial das igrejas Pentecostal Deus e Amor. E hoje, terça-feira, nós temos culto às 7 horas da manhã, também às 9 horas da manhã, também às 11 horas da manhã, também às 15 horas ou 3 horas da tarde e às 19 horas. Hoje é denominado a Terça-feira dos Vencedores e você é o nosso convidado especial para receber a bênção de Deus.
1: Eita glória, viu, o nosso paraibano abençoado.
0: Eita.
1: Chega, tá, pode chegar.
0: Tá
1: pode
0: chegando, chegar. Tá chegando.
1: Pode se aproximar.
0: É,
1: porque ele vai
0: cantar. A porteira tá aberta.
1: Somos agradecidos.
0: E vamos Luiz.
1: Canta pra gente, rapaz.
0: E nós somos agradecidos pela salvação que o Senhor nos deu.
1: Eita glória.
0: Aleluia. Rapaz.

0: 6h53. 6h53, rapaz.
1: 5h53 do Mato Grosso, do Mato Grosso do Sul, gente. Chama. Chama para a palavra de Deus.
0: Eu tô meio rouco hoje, rapaz.
1: Tá meio rouco, né?
0: Acho que é o berrante.
1: É, não sei não, hein?
0: A pilha do berrante?
1: A pilha do berrante, né? Tem que trocar, né?
0: Tem que trocar.
1: É, fala pra produção aí, né? É, rapaz.
0: Tá vendo? Tá fraca a bateria.
1: Eu acho que é aquela pecinha que fica atrás do berrante, né? Tá precisando trocar a pilha.
0: É igual aqueles motor, né? A peça de trás do volante.
1: Mas chegou o momento da palavra de Deus. E eu, como sempre digo, eu tiro o meu chapéu para a palavra de Deus.
0: Eu tiro o meu também.
1: É isso aí. No livro de 2 aos Coríntios, no capítulo 5, versículo 17, diz assim a palavra do Senhor: assim que, se alguém está em Cristo, nova criatura é. As coisas velhas já passaram, e eis que tudo se fez novo. Esta é a palavra de Deus para nós. Assim você, assim eu, assim Zaqueu, assim todos, todas as pessoas podem chegar-se ao Senhor. E ao se achegar ao Senhor, a palavra muda, a atitude muda, o vocabulário muda. Por quê? Porque há uma nova criatura nascendo, uma nova criatura surgindo daquele monturo de coisas velhas. Por isso que aquele que aceita o Senhor Jesus, ele deixa os palavrões de lado. Ele deixa os vícios de lado, cocaína, seja qual for o tipo de droga, ilícita, lícita, bebida alcoólica, desaparece da vida da pessoa. Aí muita gente diz assim: ah, eu conheço aquele César Medina ali. Eu já vi ele fazendo coisas erradas aí muito tempo, e agora que virou crente, agora virou santinho. Porque nova criatura surgiu. As coisas velhas foram deixadas para trás. Os vícios foram deixados para trás. A soberba foi deixada para trás. O orgulho foi deixado para trás. O ódio foi deixado para trás. Nada disso faz parte mais. Nada disso faz mais parte da vida daquele que entregou e aceitou o Senhor Jesus. Assim que, se alguém está em Cristo Jesus, nova criatura é. Aquele esposo atribulado, ranzinza, marrento, que maltratava a esposa, já não maltrata mais, porque ama a sua esposa como Cristo ama a igreja. Aquela esposa atribulada, vaidosa, deixou tudo isso. Agora é uma santa serva do Senhor. Por quê? Nova criatura surge. Eis que tudo se fez novo. Eis que houve transformação. Eis que houve nova criatura. Eis que morreu para o mundo e nasceu para Cristo, para viver algo especial, espetacular, maravilhoso, extraordinário. Porque Jesus entrou na vida dela. Jesus entrou na vida dele. E é por isso que nós te convidamos, para que você venha receber essa bênção. Venha viver em Cristo. Se alguém está em Cristo, venha, venha você também estar em Cristo. E você terá uma vida totalmente diferente. Não deixe para trás, não. Deus já tocou no teu coração, Deus já falou com você, Deus já falou na sua mente, Deus já usou velhinho, velhinha, Deus já usou jovens, crianças, então falando para você: aceita o Senhor Jesus e entrega a sua vida nas mãos de Deus, porque Deus quer te salvar, o Senhor Jesus quer te abençoar. Igreja Pentecostal Deus e Amor é o endereço da bênção, da tua vitória, da tua transformação, da tua nova criatura, em nome de Jesus. Amém?
2: Eita glória. Avenida do Estado, 4568, rapaz. Liberdade, São
1: rapaz,
2: Paulo, capital.
1: Eu acho que eu vou ter que ir pro ETDA, viu? Aprender mais e mais.
2: Rapaz,
1: e...
2: É,
1: vou ter que ir pra lá,
2: tá bom cada demais, dia. Tá afiado.
1: Avenida do Estado?
2: 4568, Liberdade, São Paulo. E entrada principal, Avenida Prefeito Passos, número 10. Gente, aqui tem, ó, estacionamento gratuito. Todos os ambientes são climatizados.
1: Verdade.
2: Você vai vir aqui com segurança. Tem banheiro pra... Aqui é top demais.
1: Top demais.
2: Top demais.
1: Top de linha.
2: Top de linha. Coisa do primeiro mundo, rapaz. Tudo isso pra você que está acompanhando o programa e irá participar conosco hoje aqui do Terça-feira dos Vencedores.
1: É isso.
2: E lembrando, tá chegando.
1: Tá chegando o quê?
2: Um evento top demais.
1: Não sei.
2: Dia 13.
1: Conta pra mim.
2: E 14 de junho.
1: Conta pra nós.
2: Sede mundial vai estar lotada, rapaz. Eu te falo, se você chegar aqui 3 da tarde,
1: é,
2: já não tem mais espaço.
1: Oh, é mesmo.
2: Porque é tá vindo mais de 50 caravanas só de ônibus.
1: Só de ônibus.
2: Multiplica, 50 vezes 60, 50.
1: Eita, meu Deus do céu, é
2: já mesmo, não vai ter brincadeira mais.
1: É verdade.
2: Então, dia 13 e 14 de junho, teremos o aniversário da nossa igreja pentecostal Deus Amor. Pastor César, eu tenho certeza que pessoas que sairão da sua cidade, dos estados, e quando chegarão para a sede mundial, já vão sentir... A verdade. Presença de Deus aqui neste lugar.
1: Verdade.
2: Porque aqui é oração 24 horas. Então você que está aí no seu estado, ouvindo a programação, dá tempo de você se preparar. Eu quero. Júnior, eu queria viajar. Rapaz.
1: É mesmo, rapaz.
2: Já encontrou o lugar? Já encontrou o lugar exato aqui, ó. Sede Mundial. Quer mais informações? Ligue pra cá. 11, ó, DDD 11-3347. 4700 e tenha mais informações, viu?
1: É isso mesmo! Então, aniversário da igreja. Esta igreja abençoada há 64 anos, uma igreja firmada na rocha, é o tema do aniversário da igreja neste ano. E agora já são...
2: 7 horas.
1: É? Momento do quê?
2: Do nosso break.
1: É, nosso café da manhã. Um cadinho só, a gente volta com vocês. Oxente!
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2: 7:03.
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3: São 7:03 já na capital paulista, menino. Vamos que vamos, porque Jesus é bom. E o diabo não presta.
4: Eu acho que é 7:02, viu?
3: É 7:02?
4: Ei, rapaz.
3: Rapaz, então eu tô meio adiantado,
4: tá
3: né?
4: Adiantado.
3: Tá meio adiantado, mas vamos que vamos.
4: É seu zóio.
3: É meu zóio. É o zóio do velhinho aqui, já tá meio capenga, né?
4: Tá meio capenga.
3: É verdade.
4: Tá meio troncho.
3: Você tá enxergando direitinho aí,
4: tá, tá meio...
3: É.
4: Rapaz.
3: Rapaz, olha que café.
4: Eu tô chegando
3: aqui. Olha que café que eu vou fazer aqui.
4: Não, não vou nem olhar pra ele.
3: Olha que café que eu vou fazer.
4: Eu tô olhando pra esse bolo de leite.
3: Leite ninho.
4: Em pó.
3: Leite
4: em pó.
3: Ah, é.
4: Cheninho, não sei, mas é leite.
3: Pô. Ah, é leite. É leite em pó,
4: né? É leite em pó. É o leitezinho aqui. Rapaz, ó. Tá cheiroso.
3: Tá cheiroso,
4: tá,
3: hein?
4: Tá cheiroso.
3: Tá gostoso.
4: Vou saber agora.
3: Eita,
4: pô, menino. Caprichou.
3: Sunta o café que tá saindo aqui, meu.
4: Rapaz, olha o tanto de pó. Medina que é isso, rapaz. Eita.
3: Esse café aqui vai ser bom demais da conta, senhor. É verdade, minha gente. Sunta só o cheiro do café. Ó, olha aqui, ó aqui. Olha só, Bia. Corta pra mim aqui no café, corta. Corta aqui, Vardy. Vardy, corta aqui, rapaz. Ô, gente. Menino, rapaz, eita, mas tá cheiroso.
4: O pão de queijo tá bom, tá gostoso.
3: Tu já tá comendo, nem...
4: Tô comendo.
3: Nem me convidou?
4: Não.
3: Nem esperou ficar abrindo o café.
4: Você tá de regime.
3: Ah, meu Deus. É? Desse jeito eu desapareço com esse regime. Porque eu sei que quando tá de regime, você engorda 3 quilos.
4: É.
3: Eu, quando tô de regime, eu sumo mais 3 quilos, meu filho. Verdade. Mas vamos que vamos.
4: Tem o pão, ó. Tem um queijo branco.
3: Um queijo branco.
4: Pão caseiro.
3: Que é o queijo, né, frescal.
4: Queijo frescal. Bolo de leite.
3: Bolo de leite em pó.
4: Com alguma coisa.
3: É
4: creme de leite, não. É leite condensado.
3: Olha, leite condensado ainda, rapaz.
4: Manteiga tradicional.
3: Né?
4: E o café Colombo.
3: Esse café é bom, hein? Esse café é pra macho.
4: Eu acho que esse café já foi pra
3: Se não for macho, tomou café Colombo, leva aquele tombo.
4: Bom, fico no chão, então. Tá chegando quem? A nossa irmã.
3: Quem?
4: Cristine.
3: Cristine?
4: Ou a Cristina?
3: Pra quê? É Cristine.
4: É. Cristine, você tá por aí? Quero falar com você, mulher.
3: Eita.
5: Bom dia, Cristine. Chegou o momento de informação aqui no programa Sertão Evangélico. Vamos trazer as principais notícias do campo, curiosidades e informações quentinhas do agronegócio brasileiro. Bem-estar animal. Manejo no nascimento de bezerros é a chave para rebanhos produtivos. O manejo adequado no nascimento de bezerros desempenha um papel fundamental na produtividade dos rebanhos. Desde os primeiros momentos após o parto, cuidados como o fornecimento de colostro, que é rico em nutrientes e anticorpos, são essenciais para fortalecer o sistema imunológico dos bezerros. Além da nutrição inicial, o manejo inclui práticas como a identificação precoce de doenças e a administração de vacinas. Veterinários recomendam um programa de vacinação adequado para proteger os bezerros contra doenças comuns. Prevenindo assim perdas no rebanho e garantindo a saúde contínua dos animais. Essas medidas não apenas beneficiam o bem-estar dos bezerros, mas também impactam diretamente na eficiência da produção leiteira e na qualidade da carne. Para além da saúde individual, o manejo no nascimento também influencia a adaptação social dos bezerros ao rebanho. Introduzir gradualmente os animais no grupo e garantir interações positivas desde cedo pode reduzir conflitos futuros e melhorar o comportamento do rebanho como um todo.
6: Ó, 7-7.
3: Vamos aqui, o senhor sabe cuidar dos bezerrinhos, né? Tu sabe?
6: Sei.
3: É, sabe nada.
6: Rapaz.
3: Você sabe vacinar um bezerro?
6: Eu sei vacinar cachorro.
3: É diferente. Tá falando do bezerro, pra crescer bem, abençoado.
6: Que dia é hoje mesmo?
3: É o quê?
6: Hoje é terça-feira?
3: Hoje é terça-feira dos vencedores.
6: Perdi até o rumo, rapaz, do dia.
3: É, verdade, é.
6: Seu café tá
3: café, meio... café tá bom, meu filho.
6: Rapaz, se fazer assim, fica parado, ó.
3: É, não, mas aí é café pra macho.
6: Café é petróleo aqui, viu?
3: É, café pra macho, rapaz. Café pra comedor de cuscuz, viu? Café pra comedor de cuscuz,
6: então, né? Tá pensando...
3: Tá ruim. Ah, meu Deus do céu. Ah, tá pensando que esse café é pra café comedor de Nutella, é?
6: Rapaz,
3: tá pensando que, rapaz?
6: Homem de Deus. Fiquei até... Fiquei até tonto agora. Ó.
3: Eita. É aí, meu filho. Aí
6: me arrepei todo agora. É,
3: não, nesse café aqui vai raiz, folha, talo, entende?
6: Mesmo café.
3: É. Ó. Mas vamos que vamos?
6: Filha do Djalma.
3: Aí, ó, vai.
6: Olha lá, te chamando.
3: Filho do irmão Djalma chegando, quem é?
6: Priscila Lima, rapaz.
3: Ei!
6: O café que tá meio assim.
7: Bem-vindo ao quadro Utilidade Pública.
8: Você sabia que alimentos falsificados e vencidos podem colocar a sua saúde em risco? Hoje vamos ensinar como podemos identificar se o alimento que estamos comprando é seguro. Alimentos falsificados e vencidos representam um grande risco à nossa saúde. Muitos consumidores não percebem que, ao consumir esses produtos, estão colocando a própria vida em risco. É importante verificar a embalagem. Produtos falsificados muitas vezes apresentam embalagens mal feitas, com fontes ilegíveis ou cores desbotadas. Fique atento a qualquer sinal de embalagem danificada ou que pareça fora do padrão do produto original. Verifique também o selo da validade. A data de validade deve ser clara e legível. Se a data está apagada, rasurada ou parece ter sido alterada, desconfie. Além disso, alimentos vencidos podem ter alterações na cor, textura e até no cheiro. Prefira sempre comprar em estabelecimentos de confiança. E, se possível, evite alimentos de marcas desconhecidas ou que não possuam informações claras sobre fabricação e origem. Fique alerta, pois muitos estabelecimentos tentam vender produtos fora de validade com grandes descontos. Essa prática é ilegal e pode colocar a sua saúde em risco. Alimentos vencidos podem causar intoxicação alimentar, reações alérgicas e até doenças graves. Se você perceber que algum produto está vencido, o ideal é não comprá-lo. E caso já tenha comprado, não consuma. Sempre cheque as embalagens e a data de validade antes de levar qualquer produto para casa. A boa notícia é que você pode denunciar e ajudar a impedir que mais pessoas sejam prejudicadas. Em caso de produtos adulterados ou vencidos, você pode denunciar diretamente à Anvisa, que é a Agência Nacional de Vigilância Sanitária, ou ao PROCON. Eles são responsáveis por fiscalizar a segurança dos produtos alimentícios no Brasil. A denúncia pode ser feita online ou pelo telefone, o 0800-642-9782. E o PROCON também oferece canais de denúncias através de seus sites estaduais e seus números de telefone. Sua denúncia pode ajudar a evitar que outros consumidores sejam enganados e prejudicados. Lembre-se, o que está em jogo é a sua saúde e a saúde de todos ao seu redor. Ao ficar atento à qualidade dos alimentos que consome e denunciar estabelecimentos que não cumprem as normas de segurança alimentar, você contribui para um ambiente mais seguro para todos. Obrigada por estar conosco na Utilidade Pública. E lembre-se, enquanto estamos na Terra, devemos cuidar da nossa saúde com responsabilidade. Vamos juntos fazer a diferença e garantir um consumo mais seguro para todos.
3: É isso aí, Zaquinho. Alimentos vencidos e falsificados tem que evitar. É. Você sabia, que se você chegar num supermercado e achar um alimento vencido, com a data vencida, você leva até o balcão, entendeu?
4: No balcão?
3: É, até o balcão, no caixa.
4: Isso é pequenininho. Ah, é, tá. É, até leva o balcão.
3: Balcão, caixa. No balcão de atendimento, o consumidor.
4: Leva, rapaz, até o balcão.
3: É verdade. Tá. E aí, você leva aquele alimento vencido, você tem o direito de pegar um que está na data de validade.
4: De graça.
3: E levar de graça, gratuito. É, é verdade. Verdade. É. Mas é, como é que é você? Você nem dá tempo de fazer, rapaz, essa troca?
4: Ó, eu sou bem sincero.
3: Ah, tu já comeu o alimento vencido já?
4: Eu como com o alimento vencido.
3: E é mesmo?
4: Eu como.
3: Rapaz.
4: Até agora eu tô aqui bonito.
3: E é mesmo, né? Eu vou fazer uma denúncia pro Procon. Rapaz, Zaqueu já tá vencido faz tempo, né?
4: Ô, pastor César.
3: Tem que fazer uma denúncia.
4: Mas vê só. É. Ó, eu concordo com ela.
3: Sim, né? Sim.
4: Temos que exercer nossa cidadania.
3: Verdade.
4: Denunciar os comércios que praticam esta ilegalidade.
3: É,
4: isso. Agora, convenhamos.
3: É.
4: Nem todas as denúncias são verídicas.
3: Também, né?
4: Às vezes tem isso, né?
3: Fake news também.
4: É, e devido a isso, então, muita demanda para pouca mão de obra do Procon.
3: Ah, entendeu.
4: Então, o que eles têm por aconselho é: tire fotos. Nota fiscal é essencial.
3: Essencial também.
4: O cupom fiscal
3: do
4: produto.
3: É.
4: Porque se você for denunciar num Procon e não tiver o cupom fiscal que comprovem.
3: Ih, rapaz.
4: Aí, meu
3: amigo, dá um bororó, bororó, bororó.
4: Não dá, assim, nada.
3: É verdade.
4: Não dá nada.
3: Mas vamos que vamos. Cantando Elias Fraga.
4: Salmos.
3: Salmo primeiro!
4: Primeiro!
3: Salmo, rapaz, primeiro! É isso aí, ó, presta atenção nessa letra.

0: 17 e 16.
1: Aonde?
0: Na capital paulista.
1: É verdade.
0: Horário oficial?
1: 7 e 16, rapaz.
0: Ah, horário oficial de Brasília. É verdade, lá no Mato Grosso. Mato Grosso do Sul, são 6 horas e 16 minutos.
1: 5 e 16 lá no Acre.
0: É verdade. Maria Carvalhais de Minas Gerais. Bom dia, paz do Senhor. Jesus, já mandei minha filha para a escola. Estou cuidando da minha tia, que está acamada. Amo esse programa. Sou Maria Carvalhais, de Minas Gerais.
1: Parabéns, sua irmã Maria. Está cuidando da sua tia, que está ali, em um momento difícil da sua vida, né?
0: É, verdade.
1: E poucas pessoas têm esse amor.
0: Esse amor, né? É verdade. Essa é empatia.
1: Empatia.
0: É, essa é empatia.
1: Que Deus te recompense. E tenha certeza, o seu galardão é Deus.
2: Uai, sou.
0: É, uai, sou.
1: Adelaide Barão do Triunfo, rapaz. Gaúcho, lá do Rio Grande do Sul.
0: Barbaridade, lá dos Pampas.
1: Dos Pampas, é. Né? Lá do bioma dos Pampas.
0: Verdade.
1: Rapaz, senhor, irmão, estou aqui na escuta do programa, rapaz. Olha pra aí.
2: Mas
1: abraço,
2: que
1: irmão.
2: Barbaridade.
0: Barbaridade de homem.
1: Adelaide. Um grande abraço, amado irmão.
0: Abraço, abraço. E, ó, Edvarol. Edvarol. São Paulo. Ih, rapaz, coloca um caipira falar esses nomes difíceis aí.
1: É, eu nem falo.
0: É, do interior de São Paulo. Olá, bom dia, sou Edevarol.
1: Oxe. Pera aí.
0: Tá difícil. São Paulo, é. Ouço o Sertão Evangelho todos os dias, gosto muito, que Deus abençoe sempre.
1: É. Rapaz. É, pessoas acham meu nome difícil.
0: É, rapaz.
1: Mas não é fácil.
0: É, meu nome também. É Cezinha.
1: Cezinha, ó.
0: É, Cezinha.
1: Quem? Raimundo é fácil.
0: Aí sim.
1: Raimundo de Chapadão do Lajeado, Santa Catarina. Bom dia. A paz do Senhor Jesus Cristo. Estou ligado no programa. Aqui de Chapadão, em Santa Catarina.
0: Ei,
1: catarinense cabeça. Abençoado.
0: Barriga verde também. Barriga verde.
1: Abraço os irmãos aí de, ó, de Florianópolis, da ilha Florianópolis.
0: Aham.
1: Da Sertão do Maruim. Os irmãos aí da ilha. Deus abençoe. Todos vocês, viu?
0: André Francisco Morato, estou indo levar Daniel e Felipe na escola. Um forte abraço a todos aí, tá dizendo o irmão André. Vamos ver o Felipe.
1: Francisco Morato, ele.
0: É, e o Danielzinho que também.
3: Paz do Senhor, pastor Medina, pastor Zaqueu.
0: Paz do Senhor.
3: Irmão André aqui de Francisco Morato.
0: Diga, meu
3: querido. Estamos ligadinho. Já estamos aqui no caminho da roça, né? Como diz o senhor aí.
0: Ah, isso aí.
3: Caminho da escola.
1: Vamos olha levar que massa
3: Daniel
1: do meu atrás.
3: Felipe.
0: Rapaz.
3: Pra escola. Tá bom, meu irmão?
1: Tô animado.
0: Pensa na animação que tá lá atrás.
3: Ei, irmão. Tá bom, fica com Deus.
0: Ô, irmão. Não, vai ter que jogar água
1: joga no
0: Felipe. Joga água no Felipe, no Danielzinho.
1: Pode jogar.
0: Joga água. Rapaz, tá uma cara.
1: Rapaz.
0: Tá uma cara marrenta assim, meu Deus
1: tão
0: do céu.
1: Tão bravo.
0: Rapaz, menino.
1: Agora já nega. E se reclamar, vai mais água.
0: Viu? É, vai mais água, é verdade. Ô, gente.
1: E tem gente ali, ó.
0: Rapaz, vamos abrir a porteira pra quem fala com a gente, né?
4: Verdade. Eu moro aqui em Arapeí.
0: Quem?
4: Interior de São Paulo.
0: É.
4: Tomando São aquele Paulo. Cafezinho reforçado para me preparar para ir para a lida da roça.
0: Tá certo.
4: Que Deus abençoe todos nós.
0: Amém. Deus abençoe. Isso mesmo, minha filha. Tem que pegar o caminho
5: Pai
0: da roça.
5: Jesus, aqui é o pastor Robson.
0: Diga.
5: Irmão Medina, irmão Presbítero Zaqueu.
1: Paz.
5: Essa programação é a bênção do Senhor.
0: Amém,
5: né, tem acompanhado. Que Deus abençoe. Manda um alô aqui pro pessoal de Sergipe, estado de Sergipe.
0: Sergipano.
5: Que Deus abençoe os irmãos, a todos aí da programação.
0: Amém.
5: Sertão Evangélico, estamos aqui pra glória de Deus. Deus
1: tá
5: abençoe.
1: Tá
5: ligado na programação, né?
0: Tá
5: Sertão
0: certo.
5: Evangelho. Sim. Deus abençoe a todos.
1: Caraca,
5: manda um alô pra minha esposa Tamires, Osana, Kessia.
0: Tá. Tá certo, meu menino. Um abraço pra todos vocês aí de Sergipe. É, Deus abençoe, tá bom?
1: Sergipe é a capital de Aracaju.
0: Capital de Aracaju. É isso? Certeza?
1: Sergipe é o estado.
0: Ah.
1: Aracaju é o estado.
0: É a capital. É. Ah, tá. Aí sim. Não. Muito bom. Vamos que vamos? Tem mais gente com a gente?
1: Tem.
0: Olha, ó. Chegando.
1: Última morada do cristão. Rapaz, me deu medo agora. Ó.
0: Rapaz, agora sim ficou bom, rapaz.
1: Meu coração agora pulou.
0: Que isso, Rabinho. Última morada do cristão, você sabe onde vai ser?
2: Você tá bom.
0: É, eu tá bom sim, senhor. A gente tá pensando.
1: Os irmãos em Cristo cantam.
0: Canta a última morada do cristão, que é lá no céu, na glória do Papai Celestial. Oxente.
1: Vamos pra lá,
0: é isso
1: rapaz.
0: Mesmo.
1: Tem mais vaga, viu?
0: Vem com a gente.

0: 7h23 na capital paulista.
1: É. Já vou chamar a irmã Tatiane.
0: Ah, tá certo.
1: Ela tá já apressada, agoniada, rapaz.
0: É, tá na porteira já. É, senão ela vai pular o portão, né?
1: É. É verdade. Tatiane, pode falar o que Deus fez em sua vida, né?
0: Isso mesmo.

0: Paz do Senhor Jesus, meu nome é Tatiane Seifert Paz Ferreira, moro em Uberaba, Minas Gerais. Irmãos, eu com 13 anos de idade, o meu pai batia muito na minha mãe, né? Batia muito em mim, e minha mãe se separou dele, então ele deu um tiro em minha mãe e se suicidou. A minha mãe sobreviveu, mas eu me revoltei muito, comecei a sair, comecei a fumar, comecei a beber, usar drogas e já estava me dando crise de overdose. Eu fui trabalhar e minha prima, que era minha patroa, em vez dela me criticar, ela cuidou de mim e falou do amor de Deus, né, para mim. E falou para mim ir até uma igreja perto da minha casa, que tinha uma igreja que chamava Igreja Deus é Amor, que Deus poderia mudar a minha vida. Então eu fui à igreja. O moço pregando a palavra de Deus fez o apelo se alguém queria entregar a sua vida a Jesus. E eu ali fui mais do que depressa e pedi para Deus mudar a minha vida. Desde então o Senhor mudou a minha vida. Eu me casei, Deus me fez de mim uma outra mulher, né? Deus me deu mais uma filha, eu já tinha uma, Deus me deu outra. Então Deus me deu novos sonhos que vem se cumprindo a cada dia da minha vida, né? Muitas as pessoas olham para mim e não acreditam o que Deus fez. Nem mesmo eu, às vezes, fico maravilhada, né? Porque a situação em qual eu vivia antes e o qual eu vivo hoje, né? Então Deus transformou a minha vida. Deus fez de mim uma mulher, né? Eu não tinha caráter, eu não tinha paz, não tinha felicidade, né? Então Deus, ele transformou a minha vida, me mudou, né? Eu agradeço muito a Deus por tudo que ele tem concedido à minha vida, né? São muitas bênçãos, muitos livramentos que o Senhor, né, tem nos dado. Eu agradeço demais ao Senhor por tudo que Ele tem feito na minha vida, na vida da minha família, porque Ele faz, né? Eu só tenho a agradecer ao Senhor, porque Deus é maravilhoso. Eu agradeço a minha rica oportunidade em nome do Senhor Jesus. Meu nome é Tatiane Seifert Paz Ferreira, moro em Uberaba, Minas Gerais.
1: Eis a palavra do Senhor para hoje. Aquele que está em Cristo Jesus, nova criatura é. E é isso que aconteceu com a nossa irmã Tatiana, né? Perdeu o pai, a mãe sobreviveu, mas ela ficou revoltada. E a vida, cada dia mais que passava, ficava mais atribulada. É. E então foi para os vícios, foi para as coisas terríveis, e isso não consolou o coração dela. Não consolou a perda do ente querido. Não, foi ficando cada vez pior. Mas uma pessoa

0: empatia, com amor, que era a própria irmã dela, onde ela estava trabalhando, ao invés de criticá-la, de expulsá-la, abraçou ela e começou a falar-lhe da palavra de Deus, das coisas de Deus, e a vida da nossa irmã Tatiana transformada. Nova criatura, uma nova pessoa, e aqui ela está testificando de que Deus pode sim fazer grandes coisas na vida de uma pessoa que abre o seu coração para o Senhor Jesus. Nova criatura, isso mesmo, testificar das bênçãos de Deus. Coisas velhas se passaram e as bênçãos caindo na vida de cada um. E isso pode acontecer na sua vida. Onde, presbíteros, aqui pode acontecer essas bênçãos na vida destas pessoas?
1: Na igreja pentecostal Deus de Amor, aqui na nossa sede mundial. Hoje, terça-feira dos vencedores. Gente, ó, Avenida do Estado, 4568 Liberdade, São Paulo. Entrada principal pela Avenida Prefeito Passos, número 10. Ó, pode vir pra cá tranquilo, nós temos estacionamento amplo, nós temos aqui pessoas que cuidam, que ficam olhando os carros. Pode ter certeza, você vai cultuar a Deus e o seu carro, o seu veículo vai estar em segurança. E você que está vindo de metrô, de trem, não tem problema nenhum. Venha para cá, Avenida do Estado, 4568, viu? Às 10 minutos da sede, 10 minutos do Parque Dom Pedro, aqui está de porta aberta, a Igreja Deus Amor está de portas abertas para te receber.
0: É isso mesmo, e você não pode perder tempo porque a bênção é grande para todos nós, em nome do Senhor Jesus. E chegou a hora boa, Zequinha. E agora?
1: Agora é hora de orar.
0: De orar, buscar a Deus, né?
1: Buscar a Deus.
0: Vamos então, vamos. Em nome do Senhor Jesus.
2: Uma palavra.
0: Pai querido, o Senhor é tão bom. Pai amado, que transformou a vida da nossa irmã Tatiana. Meu Pai, que transformou as nossas vidas. Que o Senhor fez algo extraordinário e hoje nós somos nova criatura, nova pessoa. Senhor meu Deus, assim também esta irmã, este irmão, rádio ouvinte, internauta, que estão pelo YouTube, pelo Facebook, pelo Instagram. Faça deles uma nova criatura, uma nova pessoa, Senhor meu Deus. E que as coisas velhas se passem totalmente e que sejam novas e abençoadas. Em nome de Jesus, Pai, abençoa cada ouvinte, cada um, Senhor, cada internauta. Abençoa nossa equipe, abençoa cada um, Senhor meu Deus. Sim, cada um de nós, todos, sejamos abençoados nesta terça-feira dos vencedores. Amém e amém, Senhor Jesus. Amém.
1: Amém.
0: E agora tem mais jeito não, Zé?
1: Tem
0: mais jeito não.
1: Oh. Eu tô doente agora com febre, parece.
0: Pai. Tá com febre?
1: Uma tosse.
0: É.
1: Assim, o pulmão parece estar meio cheio.
0: Não, mas aí quando você começar.
1: As minhas mãos parecem estar assim, meio duras.
0: Quando você terminar de carpir aquelas 5 hectares.
3: Oh. Você não quer um cafezinho?
0: Não, quero não. Quer cafezinho? Quero cafezinho. Ó, assim que você terminar de carpir aquelas 5 hectares que tá precisando limpar, você vai suar, vai sair tudo pelos poros, todas as coisas atribuladas que tá na sua vida. É verdade.
1: Acredita que quiser,
0: hein? Vamos que vamos.
1: Essa história aí pra poder dormir, rapaz.
0: É só suar um pouco, meu filho, no cabo do Guatambu, e já sai tudo, meu filho.
1: Já tô.
0: Até sinusite sai, meu filho.
1: Será? Então vou capinar.
0: Vambora. Ó, vamos que vamos. Fazer um combinado bom eu e você.
1: Bora.
0: Nós tudinho.
1: Vamos.
0: Se Jesus não voltar. Cadê você? Cadê você?
1: Eu tô no ar.
0: Então fala comigo.
1: Bora.
0: Se Jesus não voltar.
1: Eu tava muito adiantado.
0: Rapaz.
1: Bora de novo. 3, 2, 1. 3, 2, 1.
0: Se Jesus não voltar. Amanhã a gente volta!
1: Tá igual Levi?
0: Levi Muniz?
1: 1, 3, 2.
0: Aí tá difícil.
1: Ele faltou na aula.
0: Aí tem que bater. Vai ter que bater cleque, cleque. 1, 2, 3. Aí fica difícil,
1: rapaz.
0: Né, bora. Vamos embora pegar o caminho.
1: 10 da manhã.
0: É.
1: Voz da Libertação. Ítalo Siqueira.
0: Eita.
1: Gabriel Araújo.
0: É.
1: E o nosso irmão Levi Muniz.
0: Sim, senhor.
1: Santos, no programa.
0: Ah.
1: Voz da Libertação, gente. É. Impecável. imperdível o programa.
0: É, velho, não perca não. Não perca não, porque se você perder, você vai ter que achar.
1: Quem quer?
0: Quer mais? Vamos aqui, você tem que ver. 5 hectares pro secar de hoje. Tem 5 hectares pro secar de hoje. Vai.

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1: 7:33.
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4: Eu sou a Marina, lá de Jundiaí, né? Também nas quarta-feira, tá uma benção. 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
5: Meu nome é Sérgio Arcanjo. Eu venho aqui todas as quarta-feiras. 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
9: Sete horas e 36 minutos na capital paulista, 7:36, bom dia para você, a paz do Senhor Jesus. Hoje é quarta-feira, dia 17 de junho de 2026, quarta-feira do grande mover de Deus. E aqui estamos nós para mais uma edição do programa Manhã com Deus, direção, supervisão geral da nossa querida irmã Ereni Miranda. Eu sou o Levi Muniz, vou com você durante toda esta manhã, falando de Deus, falando de Jesus e falando de coisas boas. Não mude de estação, não saia desta sintonia, porque você terá aí muitos louvores, testemunhos, orações, palavra de Deus, avisos importantes da obra do Senhor e, claro, a boa e preciosa mensagem do Evangelho. Não saia da sintonia, o Manhã com Deus está apenas começando, 7:37, bom dia.
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9: Dentro de instantes, a nossa querida jornalista Cristine Luiz vem falando sobre alimentação. Por quê? Porque a Rádio Deus e Amor se preocupa com a sua saúde, com a sua vida física. Nós vamos fazer a oração Eu Sou o Senhor que te Sara. A irmã Débora Miranda vem com Eu e Mais Um. Louvor não é passatempo. O pastor Alisson Fernando vem com o Minuto com Deus, falando sobre o precioso sangue de Cristo. Nós vamos ter segurança digital no giro de informações, a quarta do grande mover de Deus com o pastor Milton Almeida. Vamos fazer a oração da aliança com Deus. O pastor Lorival de Almeida vem com a meditação do dia, falando sobre o tema Jesus é o caminho. Cristine volta com Cristãos pelo Mundo. Nós vamos ter a oração do meio-dia com o pastor Kleber de Oliveira e muito mais. Então não mude de estação. A Rádio Deus e Amor é uma rádio cheia da presença de Deus, uma rádio abençoada, uma rádio que leva até você a poderosa mensagem do Evangelho. 7:38, bom dia!
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9: É isso aí, ótimo dia para você que está ligado na Rádio Deus e Amor, você que está em casa, você que está no seu local de trabalho, que a bênção do Deus Todo-Poderoso esteja com você nesta manhã abençoada. Como que está a sua manhã? Conta para mim aqui no 11 98292-3392. DDD 11, que é São Paulo, 98292-3392. Hoje é quarta-feira, quarta dos vencedores. E eu quero aqui, o meu amigo Jonatas Oliveira, fazer uma pequena meditação da palavra de Deus com os nossos ouvintes. Tudo bem? Vamos lá então. Vamos meditar na palavra de Deus aqui na Rádio Deus e Amor. Segunda Crônicas, capítulo 14, versículo 9. Segunda Crônicas 14, 9. Zerá, o etíope, saiu contra eles com um exército de 1 milhão de homens e 300 carros e chegou até Maressa. Então Asa saiu contra ele e ordenaram a batalha no vale de Zefá, perto de Maressa. Clamou Asa ao Senhor seu Deus e disse: Senhor, além de ti não há quem possa socorrer numa batalha entre o poderoso e o fraco. Ajuda-nos, pois, Senhor nosso Deus, porque em ti confiamos e em teu nome viemos contra esta multidão. Senhor, tu és o nosso Deus, não prevaleça contra ti o homem. O Senhor feriu os etíopes diante de Asa e diante de Judá, e eles fugiram. Asa e o seu povo que estava com ele os perseguiram até Gerar, e caíram os etíopes sem restar nenhum sequer, porque foram destroçados diante do Senhor e diante do seu exército, e levaram de dali muito grande despojo. Feriram todas as cidades ao redor de Gerar, porque o terror do Senhor as havia invadido, e saquearam todas as cidades, porque havia nelas muita presa. Também feriram as tendas dos donos do gado, levaram as ovelhas em abundância, camelos, e voltaram a Jerusalém. Asa era o rei de Judá. Durante o seu reinado, houve 10 anos de paz. Nesse tempo de paz, Asa fortificou as cidades, formou um exército com 600 mil homens. Porém, Zerá, o rei da Etiópia, levantou-se contra o povo de Deus com uma tropa, a Bíblia diz que com 1 milhão de soldados. Meu Deus! Veja bem, o rei Asa tinha 600 mil homens. O rei da Etiópia tinha 1 milhão de soldados. Porém, a Bíblia diz que Asa não fugiu. Pelo contrário, ele enfrentou o exército etíope, mas o fez confiando no Senhor. Aleluia! O que eu acho interessante no texto bíblico é a oração que este monarca, que o rei Asa, fez ao Senhor, depositando a sua confiança nele, que realmente poderia salvá-lo e o que o poderia ajudar naquele momento difícil. Olha a oração de Asa. Senhor, além de ti não há quem possa socorrer numa batalha entre o poderoso e o fraco. Ajuda-nos, pois, Senhor nosso Deus, porque em ti confiamos e no teu nome viemos contra esta multidão. O resultado da oração de Asa foi a vitória contra os seus inimigos. Aleluia! a vitória contra um exército muito maior e mais forte, e o retorno dos seus homens para casa com muitos bens. Esse rei de Judá nos dá um bom exemplo de como devemos agir em nossa vida cotidiana. Em tempo de paz, podemos pensar em fazer reservas materiais para os dias maus. O mais importante, porém, é fortalecermos espiritualmente, zelando por nossa prática devocional com o Senhor. Ei, você está se fortalecendo espiritualmente? Você tem orado? A Bíblia diz que enquanto Asa tinha paz, ele fortificou o seu exército, fortificou as suas cidades, fortificou os seus muros. Asa se preparou para o dia da batalha, porém, confiando no Senhor. Aleluia! Quando os tempos difíceis chegaram, Asa estava com Deus. Quando os tempos difíceis chegarem para você, permaneça firme, buscando o livramento necessário naquele que tem o poder para nos socorrer, e assim prevalecer contra o que tenta nos derrotar. Talvez você está com um problema de saúde, problema na família, problema nas finanças, problema no seu relacionamento com o seu marido, com a sua esposa, problemas com o seu relacionamento com Deus. Nesta manhã eu te convido a colocar a sua confiança no Senhor, a colocar o seu coração no Senhor, assim como o rei Asa, porque você terá vitória. Nossa fé e nossa confiança no Eterno é o que devem determinar como vivemos. Podemos sobreviver, viver ou prosperar em tempos de adversidade. Veja bem, sobreviver, viver ou prosperar. Sobreviver é utilizar nossas armas e transpor as dificuldades nos arrastando. Viver é conseguir vencê-las com o menor dano possível em nosso emocional. Agora, prosperar é sair deste momento difícil, refletindo a vida do Senhor em seu favor, compartilhando nesta situação como foi com Asa. Em todo tempo, inclusive em tempo de paz, devemos nos fortalecer no Senhor. Porque o Senhor é o nosso refúgio, o Senhor é a nossa fortaleza, o Senhor é aquele que nos guarda na tribulação. E aí, eu me lembro do que está escrito no Salmo 91, versículos 1 e 2, quando diz: aquele que habita no esconderijo do Altíssimo descansará à sombra do Onipotente, porque o Senhor é o nosso refúgio, a nossa fortaleza, e é nele que nós confiamos. Que Deus abençoe você. Que você possa fazer como o rei Asa, que não confiou no seu exército, não confiou nos seus carros, mas depositou a sua confiança no Senhor. E aí, Asa, foi mais do que vencedor. Que Deus te abençoe.

0: 7:47, como é bom confiar no Senhor, né? Ele é a nossa fortaleza no tempo da adversidade. Deus abençoe. Deixa eu mandar um abraço aqui para o pastor Emerson. Pastor Emerson é o meu amigo lá em Vila Moraes, na Avenida do Cursino 3653, Avenida do Cursino 3653. E olha, gente, é uma igreja abençoada, viu? Uma igreja cheia da presença de Deus. Pastor Emerson sempre trazendo ali uma palavra de fé, uma palavra de esperança, uma palavra de vitória. Alô, pastor Emerson, que Deus abençoe você, a sua casa, a sua querida família. Que este dia seja um dia de bênção. Deixa eu mandar um abraço também para o presbítero José Maria, nos acompanhando lá em Campinas, São Paulo. Campinas, estamos na Avenida General Carneiro 475, né? Deus abençoe o povo de Campinas. Deixa eu mandar um abraço também para Ana Lúcia. Ela está nos ouvindo, deixa eu ver aqui, na cidade de Belém, estado do Pará. E ela está dizendo assim: bom dia, pastor Levi, estou indo para o culto na Senador Lemos. A Igreja Deus e Amor em Belém está na Senador Lemos 146, no bairro Marizal. Uma igreja abençoada, cheia da presença de Deus. E lá o pastor é o Gustavo. Deus abençoe o povo aí de Belém do Pará. Deixa eu ver aqui. Irmão Elias está na cidade, no interior de Conde, na Bahia. Pai do Senhor, irmão Elias, obrigado pela audiência. Ele está dizendo: pastor Levi, eu confio em Deus. É isso mesmo, meu irmão. Que Deus te abençoe. Bom dia, pastor Levi, peço orações pela minha família e pelo pastor Luiz de Oliveira, internado aí em São Paulo. Vamos orar, né? Irmão Dalmo José Murgia, ele está na cidade de Bauru. Ô, irmão Dalmo, paz do Senhor, obrigado pela audiência da Rádio Deus e Amor. Jaira, ela também mora em Guaru, em Bauru, né? Pede orações pela dona Iracema, que quebrou o fêmur. Ô Jaira, vamos orar. Vamos orar, vamos colocar a nossa irmã Iracema na mão do Senhor. Alô, dona Iracema, estaremos orando pela senhora, viu? Em nome de Jesus Cristo. Raquel, de Itaquaquecetuba, orando, pedindo pela vida espiritual. Deus abençoe, Raquel. Por falar em Raquel, cadê a Cristine? Ela chegou já? Cristine Luiz, vamos aí, vamos com a informação. O assunto é alimentação aqui na Rádio Deus e Amor, 7:50.
1: Obrigada pela sua audiência. Eu sou a Cristine Luiz e vamos ao momento de informação aqui na Rádio Deus é Amor. Intoxicação alimentar. Quais são os sintomas e como tratar? A intoxicação alimentar é definida pelo Ministério da Saúde como uma doença que acontece pelo consumo de alimentos contaminados com toxinas de plantas ou animais, micro-organismos, substâncias químicas ou contaminantes físicos. Ou seja, não necessariamente você precisa consumir o micro-organismo para ter uma intoxicação alimentar, mas sim a toxina liberada por eles. Essa contaminação, ela pode acontecer no armazenamento, no preparo e até mesmo no momento de consumir os alimentos. Por isso, é ideal manter bons hábitos de higiene, como sempre lavar as mãos antes de você comer ou preparar uma refeição. Qualquer alimento pode causar uma intoxicação alimentar, mas os mais comuns são água, carne crua ou mal passada, leite não pasteurizado, ovo cru, frutas, legumes e verduras não higienizadas. Os sintomas da intoxicação alimentar podem variar de acordo com o organismo da pessoa e com a intensidade da contaminação. Eles podem surgir logo após a ingestão do alimento contaminado, como podem também demorar alguns dias. Os principais sintomas da intoxicação alimentar são náuseas, vômitos, cólica intestinal, dor abdominal, diarreia, dor de cabeça, febre, mal-estar e tontura. O tratamento da intoxicação alimentar é baseado no seu agente causador. De forma geral, é indicado que o paciente faça repouso e ingestão de muito líquido. Em casos mais graves, com risco de desidratação, o médico poderá solicitar a internação e hidratação por via endovenosa. e infecções causadas por bactérias, o tratamento pode incluir antibióticos específicos. Em qualquer sintoma de intoxicação alimentar, busque a ajuda de um médico o mais rápido possível. O que a alimentação saudável tem a ver com a imunidade? O sistema imunológico é uma barreira do organismo contra as doenças, sendo a sua principal função a proteção contra a invasão de agentes patogênicos que causam as mais diversas enfermidades, seja por prevenção ou defesa direta. Para que esteja em perfeito funcionamento, o sistema imunológico precisa que a nossa alimentação forneça a ele os nutrientes necessários para garantir as diversas reações bioquímicas feitas por ele e que acontecem quando ingerimos os alimentos. Reações essas que dependem de minerais, aminoácidos e vitaminas específicas e que, se não existirem, enfraquecem as células de defesa do nosso corpo. É possível reforçar a imunidade através da nutrição por meio de uma dieta rica e diversificada que inclua frutas e vegetais, além, claro, da ingestão equilibrada de alimentos e nutrientes que sejam fontes de proteínas de boa qualidade, como vitaminas, o zinco, o ferro, o selênio, probióticos e o ômega 3. Agora, quando se trata dos alimentos ultraprocessados, um sinal de alerta deve aparecer, pois eles são aqueles considerados gostosos, mais atrativos e até uma opção para substituir a comida de verdade, como salgadinhos, bolachas recheadas e macarrão instantâneo, por exemplo. No entanto, são alimentos que devem ser evitados sempre que possível, pois são nutricionalmente desbalanceados e geralmente promovem o alto consumo de calorias, prejudicando a imunidade do corpo.
0: Muito bem, agora são 7 horas e 54 minutos.
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0: Muito bem, 7 horas e 55 minutos, 7h55. Olha aí, gente, hoje é quarta do Grande Mover de Deus, hein? Quarta-feira do Grande Mover de Deus. Deixa eu mandar aqui alguns alôs para alguns amigos, né, que estão nos acompanhando aqui pela rádio Deus é Amor. Nosso irmão Tiago Pinheiro, irmão Tiago, ele nos ouve lá em Franco da Rocha, São Paulo. Paz do Senhor, irmão Tiago, Deus abençoe você. É, Deus abençoe a sua casa, a sua querida família. Um abraço para sua avó, a dona Benedita, lá de Mairiporã. Ô, irmã Benedita, paz do Senhor. Ele disse que a avó dele fica ligada dia e noite na rádio Deus e Amor. Deus abençoe a avózinha Benedita e obrigado pela audiência. O irmão Tiago Pinheiro, é, ele congrega lá em Mairiporã com o pastor... Mairiporã não. Franco da Rocha, né? Franco da Rocha com o pastor André Chagas. E a Igreja Deus e Amor está na Avenida 7 de Setembro, 436. Avenida 7 de Setembro, 436, no centro de Franco da Rocha. Inclusive, neste sábado, dia 20 de junho, sábado agora, o nosso irmão Gustavo Ferreira vai estar com os irmãos lá, né? Atenção, povo aí de Franco da Rocha, sábado à noite é o Confra Franco, a grande confraternização do povo de Deus. E o Gustavo vai estar ministrando a palavra do Senhor e você é o nosso convidado para comparecer ali na Igreja Pentecostal Deus e Amor, na Avenida 7 de Setembro 436, é no centro da cidade de Franco da Rocha, tá certo? Deixa eu mandar um alô também para o nosso irmão Jorge Luiz. Irmão Jorge, ele nos ouve lá no Rio de Janeiro. A paz do Senhor, irmão Jorge. Ele diz assim, não saio sem orar contigo. Ô irmão Jorge, daqui a pouquinho, após as oito e pouquinho, já estaremos orando aqui e Deus vai nos dar vitória, tá bom? Um grande abraço ao nosso irmão Jorge. Nosso irmão Eloy Magno, ele está na cidade de Muaná, estado do Pará. Ele que é diácono da nossa igreja lá em Muaná. Ô irmão Eloy, a paz do Senhor Jesus, Deus te abençoe. Deus abençoe o povo aí do estado do Pará, povo cheio de fé, povo cheio de bênçãos de Deus, povo abençoado, povo que Deus ama. Gente, hoje aqui na sede mundial é quarta do grande mover de Deus. Daqui a pouquinho, o pastor Milton Almeida pregando a palavra, e Deus tem usado o pastor Milton na exposição da palavra de Deus. Ele vai estar pregando, o pastor Milton Almeida vai orar através dos dons do Espírito Santo, e Deus vai fazer milagres. A Igreja Deus e Amor está na Avenida do Estado, no número 4568. Lembrando também que no horário da tarde, a presença do pastor Rivair Silva, aquele homem de Deus que Deus usa na pregação, na revelação. Hoje ele vai estar pregando à tarde aqui na sede mundial, Avenida do Estado, 4568, aqui na Liberdade. Deus tem vitória, Deus tem bênçãos, o Senhor tem milagres para mim, para você, para a sua casa, para a sua querida família, tá ok? São 7 horas e 59 minutos, eu quero também chamar a atenção do povo da cidade de São José dos Campos. Eu vou estar pregando neste sábado aí em São José dos Campos, em nossa igreja Deus é Amor, no Grande Congresso das Senhoras. Então atenção, irmãos de São José, sábado eu estarei com os irmãos aí no centro da cidade de São José dos Campos, na Rua Siqueira Campos 178, no centro de São José. Vamos ministrar a palavra de Deus a convite do pastor Júnior Figueira, tá bom? São 8 horas da manhã, nós vamos identificar as emissoras e já voltamos com você. Bom dia!
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5: 8 horas e 1 minuto.
6: 8 horas e 1 minuto.
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7: Que Deus abençoe, queridos e amados ouvintes do programa Voz da Libertação. Pastor Rivair falando com todos vocês. Estou aqui para confirmar a minha presença na grande quarta-feira, a quarta-feira do grande mover de Deus, no horário das 15 horas. Iremos levantar um grande clamor a Deus em seu favor. O batalhão da oração, o batalhão da fé, o batalhão da libertação, confirmando também a presença nesta grande quarta-feira, no horário das 15 horas, na Avenida do Estado, 4568. Você que precisa de um milagre, você que precisa de uma grande libertação, não vai ficar em casa. venha buscar o seu milagre, venha receber a grande bênção que virá das mãos do nosso Deus para a palma das suas mãos. Chega de sofrer, meu irmão. Anote este endereço: Avenida do Estado, 4568. Eu aguardo por você e por toda a sua querida e amada família. Faça o trabalho do bom samaritano, evangelize um amigo e convide para fazer parte da Tarde da Libertação, a quarta-feira do Grande Mover de Deus. Mais uma vez o endereço: Avenida do Estado, 4568, no horário das 15 horas. Espero por você e por toda a sua família.
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0: 8 horas e 3 minutos em São Paulo, 8:03. Bom dia para você, que Deus te abençoe. Hoje é dia 17 de junho do ano de 2026. Hoje é quarta-feira, quarta do Grande Mover de Deus. E aqui estamos nós, com a maior rede de rádios do Brasil. Eu sou o presbítero Levi Muniz. Esta é a sua Manhã com Deus. Direção geral da nossa querida irmã Ereni Miranda. Os trabalhos técnicos é do nosso irmão Jonatas Oliveira e a apresentação é minha, Levi Muniz. Sejam bem-vindos à Rádio Deus é Amor. Bom dia!
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0: Hoje em São Paulo, o dia será de sol com muitas nuvens. A presença de nevoeiros, agora de manhã já tem aquele nevoeiro, né? A sensação de frio continua, com temperaturas variando entre a mínima de 11 e a máxima não vai passar dos 19 graus, porém não há previsão de chuva. Neste momento estamos com 13 graus aqui na capital paulista e o nevoeiro com sol e algumas nuvens. À tarde, teremos a maior presença de sol, registrando a máxima de 19 graus. À noite, o céu será com muitas nuvens, sem chuva e em declínio da temperatura. Vamos dar uma olhadinha lá no norte e também no nordeste do Brasil. Olha só, Belém do Pará tem 25 e a máxima de 31 graus em Belém. João Pessoa tem 25 graus também e a máxima prevista é de 28 graus. Palmas, capital do Tocantins, tem 27 agora. A máxima lá hoje é 35, hein, ô Jonatas? Vai esquentar em Palmas, capital do estado do Tocantins. São Luís, capital do estado do Maranhão, neste momento tem 26 graus. E a máxima prevista é de 31 graus em São Luís. Já Teresina tem 27 agora de manhã, vai chegar aos 35 graus. Hoje muito quente na cidade de Teresina, muito calor e pouca chuva, nada de chuva em Teresina. Recife tem 25, a máxima de 30, aquele mormaço na cidade de Recife. Salvador tem 25 graus e a máxima é de 29. Vamos dar uma olhadinha lá no sul do país. O Jonatas, a sua capital lá, Porto Alegre, amanheceu com 5 graus hoje de manhã, 5. Neste momento estamos com 9 graus em Porto Alegre e a máxima é de 16. Então é frio, hein? É um dia frio na capital gaúcha. Curitiba também não é diferente, não. Amanheceu com 6 graus. Neste momento tem 9 e a máxima é de 18 graus. Olha, Florianópolis amanheceu com 9 graus, tem 12 agora, não vai passar dos 19. Florianópolis também aquele dia frio, frio no sul do país. Deus abençoe o povo do sul, povo maravilhoso. Campo Grande no MS tem 18 graus agora e a máxima prevista é de 24 graus. Para terminar, vamos à capital do Brasil. 19 graus em Brasília, a máxima prevista para hoje é de 27 graus na capital federal do nosso Brasil. São 8 horas 6 minutos, 8 e 6. Bom dia!
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0: Quero ganhar almas! Louvor bonito aqui na rádio Deus é Amor. Que Deus abençoe você que está em casa, você que está no seu local de trabalho. Que esta manhã seja uma manhã de bênção, de vitória. E que a bênção do Senhor esteja na sua vida. Quero ganhar almas é a Ângela, né? É do álbum Toque com Fé. E no bonito, já disponível. Ah, eu tenho uma novidade. Este álbum já tem o CD físico na livraria. Você que quer, ainda usa CD, passa na livraria da Igreja Pentecostal Deus e Amor e adquira, tá ok? São 8 horas 10 minutos, 8 e 10 em São Paulo. Que Deus abençoe a sua vida, a sua casa e a sua querida família. Nós vamos nos preparando, né? Porque dentro de instantes estaremos clamando ao Senhor. Eu tenho aqui muitos pedidos de oração. E nós vamos clamar a Deus.
1: Meu nome é Jari Santos da Silva. A bênção, irmão, que eu recebi do Senhor foi muito grande. Eu não era crente. Foi através de convite. Era do cabo do diabo. Sofria de ataque. O diabo é um mentiroso, não cura ninguém. E através de um convite de um servo de Deus que convidou. Vamos na igreja Deus é Amor. Que é o pronto socorro de Jesus, ele vai te curar. E, irmão, eu não queria, eu era novo, mas graças ao Pai do Céu, que através de um sonho, o Senhor falou comigo e mostrou a igreja onde era para me entrar. E eu comecei a vir devagarzinho, o meu tio me trouxe, e eu fiz um propósito com Deus. Eu tinha um filho que era todo aleijado. E quando aquele filho foi revelado, irmão, que Deus ia curar, o meu filho, pela honra e a glória do Senhor, levantou dentro de casa, endireitou as pernas na hora, os pés e as mãos, e chamou a mãe dele, que nunca ele falou, chamou pelo nome, irmão, chamou pelo nome, e as pernas endireitou na hora, viu? Aí eu peguei aquelas coisas, aqueles guias de batuque que eu tinha no pescoço, aquelas coisas, botei fora e digo, a partir de hoje eu vou ser um servo fiel a Deus e dar testemunho na igreja Deus e Amor. Hoje eu agradeço a esse Deus, irmão. Estou aqui 43 anos dentro dessa igreja e daqui só vou para a glória com o Senhor. Olha, irmão, esse ouvinte que está ouvindo, eu faço esse convite. Venha, que aqui não é nada inventado, não. Aqui Deus cura mesmo. O que Deus revelar, Ele opera, porque Ele me curou e me libertou meu filho, endireitou as pernas do meu filho na hora, e saiu andando pela glória de Deus. Se tiver nessa situação, corre os pés do Senhor nessa igreja, porque aqui é verdadeiro mesmo, aqui Deus opera e cura. Eu convido aquelas pessoas que eu vejo com criança aleijada, eu convido, vão na igreja Deus Amor, faz propósito com Deus ali, que Deus cura, aqui Deus cura mesmo. Eu moro na cidade de Alvorada, na Vila Campo Verde. Amém, Jesus.
0: Glória a Deus pela vida do irmão Jari. Gente, que coisa fantástica. Como o poder de Deus é na vida daqueles que acreditam. Porque milagres, só vivem milagres, o irmão Jonatas Oliveira. Quem acredita? E quem não acredita, se você não acredita que milagres, só vivem milagres, o irmão Jonatas Oliveira. Quem acredita? E quem não acredita, se você não acredita que de ataque epilético... E um dia alguém o convidou, né? Convidou, vamos lá na igreja Deus e Amor. Ele não queria ir porque ele participava das religiões afro. Mas ele foi à igreja. E ele disse que quando ele foi à igreja, ele foi revelado pelo Espírito Santo, porque ele tinha um filho na casa dele que não andava e não falava. O filho não andava e não falava, vivia na cama ali, não andava, não falava, vivia numa cama deitado, né, acamado. E ele disse que quando ele chegou em casa, ele tomou um susto, porque o filho, as pernas que eram tortas se endireitaram. O filho se levantou, o filho que nunca havia falado chamou a mãe, aleluia. E ele disse assim, as pernas se endireitaram. E ele pegou aquelas coisas que ele usava nas religiões afro e ele jogou tudo fora e falou, de hoje em diante, eu vou servir a Jesus na igreja pentecostal Deus e Amor. Quero dizer para você que Nós respeitamos a sua religião, nós respeitamos o seu credo, mas nós estamos aqui te oferecendo não uma religião, estamos te oferecendo um Deus que pode mudar a tua história, um Deus que faz milagres, um Deus que visitou a vida do irmão Jari e curou o seu filho lá em Alvorada, no Rio Grande do Sul, mudou a história desta família e hoje aquele rapaz que nunca ia andar, está andando, que nunca ia falar, está falando, e o pai, que era um homem perdido, se tornou um servo de Deus. Oh, glória! Louvado seja o nome do Senhor. Este é o Deus que nós cremos. Este é o Deus que nós servimos. Este é o Deus que faz milagres na Igreja Pentecostal Deus e Amor. Então você que me ouve em qualquer lugar do Brasil, procure ainda hoje a Igreja Deus e Amor mais próxima da tua casa. Vá ouvir a palavra de Deus, receber as orações, participar dos cultos e ser abençoado pelo Deus Todo-Poderoso. Avenida do Estado 4568, no bairro da Liberdade, é o endereço da Igreja Deus e Amor, sede mundial. Mas aí, perto de você, tem uma Igreja Deus e Amor. Vá lá, ouça a palavra de Deus, receba as orações, seja abençoado. 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
0: Glória a Jesus. Aleluia. Louvado seja o teu nome, Senhor. Meu Deus, eu quero te agradecer, ó Pai, pelo grande milagre que eu acabei de ouvir deste irmão que estava com o seu filho naquele leito, e através da oração, da revelação do Espírito Santo, as pernas dele se endireitaram, Pai. E aquele menino começou a falar, que ele não falava, começou a andar, que ele não andava. Meu Deus, eu sei que o Senhor é poderoso para fazer milagres. E eu sei, ó Pai, que tem alguém me ouvindo agora que está enfermo. Eu tenho recebido aqui, Senhor, milhares de pedidos de oração de pessoas enfermas. E agora, Senhor, eu me levanto como sacerdote. Tenho recebido aqui, Senhor, milhares de pedidos de oração de pessoas enfermas. E agora, Senhor, eu me levanto como sacerdote. Interceder por estes homens, por estas. Interceder por estes homens, por estas.

pagar uma dívida, Senhor, e o dinheiro não entrou, meu Pai. Meu Deus, em nome de Jesus Cristo, abre as portas, Senhor, traga o recurso para o teu filho, para a tua filha, traga, Senhor, o recurso para a tua serva, para que o teu nome seja exaltado e glorificado, meu Deus. Olha para aquele que está com dores nas costas. Olha para aquele que está, Senhor, com inflamação, com infecção. Olha, Senhor, para aquele que tem reumatismo. Olha para aquele que tem sequelas da coronavírus. Senhor, esta pessoa que está com a diabetes alterada. Ah, meu Deus e meu Pai, o Senhor é o Senhor que nos sara. Deus, muito obrigado, Senhor, porque o Senhor tem me ouvido. Muito obrigado, Senhor, porque o Senhor é aquele que cuida de nós e eu sei que as misericórdias do Senhor são as causas de não sermos consumidos. Oh, meu Pai, oh, meu Deus, guarda as tuas filhas, guarda os teus servos, guarda os teus obreiros, guarda as nossas crianças, guarda os nossos jovens, guarda, Senhor, aqueles que ouvem a rádio Deus é Amor e confiam no teu poder e na tua graça. Senhor, meu Deus, visita a vida do nosso irmão Alan Ismael, lá em Santa Catarina, do presbítero José Maria. Visita, Senhor, a vida do nosso irmão Jorge Luiz, lá no Rio de Janeiro. Visita a vida, Senhor, de todos aqueles que oram comigo. A vida da Miriam Freitas. Ah, Senhor, todos aqueles que pedem as nossas orações, ó Pai. Eu não consigo me lembrar do nome de todos, mas eu sei que o Senhor está cuidando de cada um, Pai. Dá vitória para os teus servos. Dá vitória para a tua igreja. Que este dia, Senhor, seja um dia de bênçãos e milagres. E que o teu nome seja exaltado e glorificado. Em nome de Jesus, para a tua glória. Amém. E amém, Senhor Jesus.

0: 1925. 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Rua Floriano Peixoto, número 113, no centro. Rua Floriano Peixoto, 113, centro de Recife. Igreja Deus e Amor em Imperatriz, no estado do Maranhão. Igreja Deus e Amor na cidade de Imperatriz, na Rua Amazonas 140. Rua Amazonas 140, no centro de Imperatriz. 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Rua Siqueira Campos 178. Igreja reformada, bonita, linda, linda, linda. E eu vou estar com os irmãos aí no próximo sábado, à tarde, ministrando a palavra de Deus. Igreja Deus e Amor em Florianópolis. Florianópolis, Santa Catarina, Avenida Mauro Ramos, 184, Avenida Mauro Ramos, 184, no centro de Florianópolis. Em Londrina, no estado do Paraná, Avenida Arcebispo Dom Geraldo Fernandes, 1040, Avenida Arcebispo Dom Geraldo Fernandes, 1040, no centro da cidade de Londrina. 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Avenida Coronel Duarte, 1027, no centro de Cuiabá. 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
3: Eu quero chegar aqui já cumprimentando aos irmãos que estamos acompanhando pelo Espaço Em Mais Um, já agradecendo a todos de estarem sempre em sintonia conosco. Você que é novo convertido, acabou de aceitar Jesus, está todo dia ligado nessa programação para aprender um pouquinho mais sobre Deus e a sua magnitude, a sua grandeza, o seu amor, não é? É muito bom estar com vocês aqui, porque além de eu transmitir esta mensagem, esse ensinamento, eu também tenho aprendido muito ao examinar aqui. Porque além de eu transmitir esta mensagem, esse ensinamento, eu também tenho aprendido muito ao examinar.

0: culto e agradável a Deus, que é o vosso culto racional. Ou seja, adoração e louvor a Deus num culto, quando nós estamos ali sentados, louvando ao Senhor, falando com Deus, devotando o nosso culto a Deus, não é uma coisa sem reflexão, sem pensar, não. É uma coisa racional. A Bíblia diz que é o culto racional. É a expressão sacrificial do nosso ser a Deus. Isso quer dizer uma oferta a Deus, completa do nosso afeto, uma oferta completa dos nossos bens, de todo o nosso trabalho. E o nosso espírito só poderá penetrar, eu digo, na dimensão do louvor, quando estivermos dispostos a oferecer o nosso melhor para Deus. Eu estou aqui falando com vocês sobre louvor, mas meu coração está, sabe, pulando, está aquecido, está queimando pela presença de Deus. Eu não sei se vocês já experimentaram isso, mas eu queria compartilhar com vocês. Quando a gente começa a falar de Deus, falar da palavra de Deus, o Espírito Santo que está morando dentro da gente, ele se alegra. E qual é o sentimento que você tem quando o Espírito Santo se alegra? Você sente seu coração ferver, entre aspas, né? Aquela alegria, aquela vontade de chorar, de alegria na presença de Deus. É exatamente isso que eu estou sentindo agora. Eu sei que enquanto eu estou aqui ensinando vocês este tema sobre louvor, Deus está se agradando disso. Então ele se alegra dentro de mim. E eu expresso então com minha alegria, com meu entusiasmo, com as minhas lágrimas, o que eu estou sentindo. Louvado seja Deus. E eu digo que louvar a Deus é o segredo para nos acrescentarmos bênçãos à nossa vida. Agora, tenha como norma básica em sua vida esses versículos que eu vou deixar aqui para vocês. Olha, está em Salmos, capítulo 67, dos versículos 4 ao 6. Eu vou ler para vocês. Alegrem-se e regozijem-se as nações, pois Deus julgará os povos com equidade, ou seja, com justiça. E regozijem-se as nações, pois Deus julgará os povos com equidade, ou seja, com justiça. Deus julgará os povos com equidade, com justiça. E governará as nações sobre a terra. Aí no versículo 5 diz: louvem-te a ti, ó Deus, os povos. Louvem-te os povos todos. Então a terra dará o seu fruto, e Deus, o nosso Deus, nos abençoará, e todas as extremidades da terra o temerão. Que coisa linda! Toda a terra um dia vai dobrar os joelhos e reconhecer que Deus é o Senhor. Mesmo que hoje eles não tenham feito isso, que não queiram fazer, mas um dia, no final dos tempos, quando esta terra se acabar, todas as nações vão obedecer a Deus, vão estar de joelhos diante da face de Deus, reconhecendo a grandeza do nosso Deus. Ainda bem que nós já conhecemos Ele agora, estamos aprendendo a cada dia e conhecendo cada dia o Senhor pouquinho, pouquinho por dia. Isso é maravilhoso. Eu quero agradecer a todos vocês que tem nos acompanhado todos os dias através desses 5 minutinhos. Quero receber a sua mensagem, você que é novo convertido. Como você tem recebido, né, esta programação, o que você tem aprendido, o que ela tem feito, o que a palavra de Deus tem surtido na sua vida, o efeito surtido em você. Mande-nos a sua mensagem no 119-8292-3392. Um forte abraço de sua irmã em Cristo, Débora Miranda, e até o próximo programa. Fiquem na paz do Senhor.
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Muito bem, ouvinte, já está no ar, Manhã com Deus, aqui com o operador Josias. Deus te abençoe, Deus abençoe o ouvinte que está em casa, Deus abençoe o presbítero Fábio Júnior, que Deus abençoe. Estamos aí na presença de Deus, aí mais uma programação feita para você que está em casa. Hoje, dia 17 do mês 6, estamos aí, ouvinte, para a glória de Deus. A sede estadual está na responsabilidade, pastor Cláudio Santos, Rua Saldanha Marinho, número 740, bem no centro da cidade de Ribeirão Preto, localiza a Igreja Pentecostal de Oxamoro. Está também na responsabilidade a sede mundial na Avenida do Estado, 4568, no bairro Liberdade, São Paulo, capital. Programação, ouvintes, é feita, apresentado. Aqui que eu já disse, professor Mãe Cristo, cooperador Josias, nesta manhã de hoje. Deus abençoe a todos, que vocês fiquem firmes, minha irmã, possa estar firme na presença de Deus. Sem a presença de Deus, nada podemos fazer. Então, você que está em casa, ouvindo neste momento, muito bom dia. Bom dia, minha irmã, bom dia, meu irmão. Você que teve uma noite clara, que Deus te dê muita força, muita graça. Você que tem passou a noite tranquila, com muita paz, que Deus abençoe também a tua vida. Aqui em Ribeirão Preto, agora, neste minuto, então amanhã, tá, não sai sem agasalho, não. Está marcando 13 graus agora, nesta manhã de hoje. Você vê que 13 graus para nós aqui em Ribeirão é frio. Tá frio, é de colocar casaco. É verdade, minha irmã? Está marcando 13 graus agora, a umidade do ar, lógico que tinha que estar quase 100% mesmo, a umidade do ar está marcando 97% e o vento está bem de levinho, está marcando 8 km por hora. Então você que está em casa ouvindo, se agasalhe aí, porque está calor, não, está frio, para mim está frio, 13, meu pai. São 8 horas e 36 minutos. Você está sintonizado com esta programação da nossa Igreja Pentecostal de Oxamoro. Onde você estiver, minha irmã, onde você estiver, meu irmão, nós vamos orar. Nós sempre iniciamos com oração, não é verdade? Então, antes de nós orar, sempre nós temos uma palavra que nós lemos da Bíblia. Uma palavra que Deus vem falar conosco, tocar em nossos corações, em nome de Jesus Cristo. Então, onde você estiver, meu irmão, onde você estiver, minha irmã, aqui a palavra do Senhor diz que quem seria o maior no reino do céu? Quem seria o maior? Então, é dessa forma, vamos ler, só ler, não vamos meditar não, mas diz assim, o título da mensagem, São Lucas, no capítulo... Capítulo, não peguei o capítulo, gente. Eu só estou dizendo, só foi o tipo da leitura que diz que aqui é São Lucas 9, no verso 46, que diz que o maior no reino dos céus, que diz assim: e ressuscitou, e ressuscitou-se entre eles alguns, entre eles umas discussões, aliás. Se custou entre eles algumas discussões sobre qual deles seria o maior. Mas Jesus, vendo o pensamento de seus corações, tomou o menino e pô-lo junto a si e disse-lhe: qualquer que receber este menino em meu nome, recebe-me a mim. E qualquer que me recebe a mim, recebe-me e que me enviou. Porque aquele que entre vós todos for o menor, esse mesmo é grande. Que mistério aí no final, hein, gente? Você que é o menor, se você está na presença de Deus, você é grande. E aquele que queira ser grande, ele é o menor. Então vamos, gente, servir a Deus. Vamos com humildade, vamos servir ao Senhor. E para nós obter essas qualidades, nós precisamos estar em oração. Precisamos estar falando com Deus. Vamos orar?
Oramos, pedimos ao Senhor agora. Senhor meu Deus e meu Pai, em nome de Jesus Cristo, te agradecemos por este dia maravilhoso. Pedimos a Ti perdão dos nossos pecados, nossas faltas, nossas falhas diante de Ti. Nos encubra com Teu sangue desde a cabeça, as plantas dos pés. Vai de encontro no nosso dia de hoje, ó Pai, nossas vidas também, livrando nós de todo mal e perigo, tentação e maldade, livrando nós do homem mau e violento e sanguinário, livrando de acidente, livrando de até mesmo de brigas, de contenda, de desavença, livrando do ódio, da maldade, livrando da pessoa diabólica, maligna, livrando, Senhor, da glória, de assalto, de roubo, de golpe, livrando também essa pessoa de nervosismo. Oh, meu Pai, tem misericórdia. Ó Jesus amado, perdoa os nossos pecados, nossas faltas, nossas falhas diante de Ti. Vai de encontro, Senhor, nos nossos lares, nossa família. Vai de encontro o meu lar, a minha família, Senhor, grandes e pequenos. Vai de encontro a cada um de nós, meu Pai. Vai de encontro o pastor, os obreiros, as obreiras. Vai de encontro aos operadores de som. Vai de encontro teu servo que está do outro lado, dá vitória, Senhor. Vai de encontro aqueles que viajam, que estão de viagem neste momento. Vai de encontro aqueles que estão em rodovias perigosas. Vai de encontro, Senhor, aquele que está no trabalho, está se arrumando para ir para o trabalho. Tem misericórdia. Vai de encontro, meu Pai, aquele que está de cama, aquele que sofreu um infarto, sofreu um AVC, tem muitos deles estão vegetando, meu Pai, tem muitos deles estão sofrendo, ficou a sequela, tem misericórdia, aquele que ficou cadeirante, aquele que ficou com a muleta, aquele que ficou com a bengala. Oh, meu Deus, ajuda essas pessoas, dê força, dê graça, dê coragem, dê ânimo, dê a direção do Teu Espírito Santo, dê a direção do Teu Espírito da verdade, em nome de Jesus, em nome de Jesus. Visita meu lar também, meu Pai, os meus filhos, minhas noras, minhas netinhas. Visita, meu Pai, dando grande livramento, dando força, graça, coragem, ânimo e saúde. Tanto também, meus irmãos, minhas irmãs de sangue, meu sobrinhada toda e minhas sobrinhas todas, meu Pai. Também aquilo que o Senhor colocou nas nossas mãos, meu Pai, financeiramente, espiritualmente. Meu Deus, não deixa o inimigo tocar, Senhor, o olho grande, a maldição, a praga jogada, a inveja. Ó, Senhor, o olho diabólico, que seja quebrada essa maldição em nome de Jesus. Em nome de Jesus, em nome de Jesus, que nem o mal pode tocar. Mas o sangue de Jesus tem poder, porque o maior é o Senhor que está conosco do que o que está lá fora. O maior Senhor que está na minha vida do que o que está lá fora. Senhor, conosco está o braço forte do Senhor, mas com os homens está o braço de carne. Eu tenho certeza nos braços fortes do Senhor na minha vida, em nome de Jesus, em nome de Jesus, em nome de Jesus Cristo. Dá-me esse dia de força, Senhor, e de coragem e de ânimo. Dá-me esse dia, essa quarta-feira, meu Pai. Usa o teu servo, pastor, Senhor da glória, Cláudio Santos, nas tuas mãos. Meio-dia, Senhor, me usa nas tuas mãos, Senhor. Nessa tarde de hoje, usa o nosso irmão pastor Josimar de Lima. Na noite de hoje, usa o nosso irmão presbítero Rafael também. Também nosso irmão Emanuel, meu Pai, estiver à noite de hoje. Usa nas tuas mãos grandemente, poderosamente, através do teu Espírito Santo, através do teu Espírito da verdade. Toma conta, Senhor, de nós, toma conta da nossa vida, para que o nome do Senhor seja glorificado, para que o nome do Senhor seja exaltado. Nós te agradecemos em nome do Pai, nós te agradecemos em nome do Filho, nós te agradecemos em nome do Espírito Santo de Deus. Amém, amém, Jesus, e graças a Deus. Amém. Ouvinte, está aí essa oração, crê no... poder de Deus, Manhã com Deus, segue no ar o programa Manhã com Deus.
Deus, manhã maravilhosa.

0: Deus abençoe, ouvintes. Obrigado pelo carinho da sua sintonia. Vamos seguindo com o programa Voz da Libertação. Que bênção e poder falar com toda a amada audiência que está conosco, sintonizado nestas emissoras que retransmitem a voz de Deus, a voz da libertação. E eu quero agora falar com todos vocês, porque está chegando em quarta-feira agora, hein? Quarta-feira prossegue a grande campanha, a campanha O Milagre Não Cessou. Dia 17 de junho nós estaremos aí no penúltimo dia da campanha, isso mesmo, penúltimo dia da campanha, porque já está se findando essa grande campanha O Milagre Não Cessou. Você que está nesta campanha, pode estar conosco. Você que ainda não veio, olha, se esforce, venham participar desta poderosa campanha.
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0: Será nesta quarta-feira, dia 17 de junho, nós estaremos aí no penúltimo dia da campanha. No dia 24 de junho, na última quarta-feira do mês,

0: Nós estaremos fazendo aí o encerramento dessa campanha e já agradecendo a Deus pelo primeiro semestre de 2026 que estivemos na campanha O Milagre Não Cessou. E nesta quarta-feira, dia 17, eu vou estar com vocês no horário das 9 horas da manhã, pregando a palavra de Deus e orando em seu favor. E você que não puder vir pela manhã, pode vir ao meio-dia, nosso irmão cooperador Josias, à tarde, no horário das 2 horas da tarde, a presença do pastor Josimar Lima, e à noite a presença do pastor Emanuel Careno, pregando a palavra de Deus nesta quarta-feira. Você que me ouve agora, você é o nosso convidado especial para estar conosco e receber a bênção de Deus, o milagre e a grande vitória. Rua Saldanha Marinho, número 740, no centro da cidade de Ribeirão Preto. Muitas pessoas têm comparecido, muitas pessoas têm contado a bênção, muitas pessoas têm sido impactadas pelo poder de Deus, pelos milagres, pelas curas, pelas maravilhas. Esta campanha, O Milagre Não Cessou, o Senhor Deus fez maravilhas neste primeiro semestre, desde janeiro até agora, Deus fazendo maravilhas e muitos milagres. Lembrando que já temos uma próxima campanha para o segundo semestre, que vai começar a partir do dia 1º de julho. Isso mesmo, que será a primeira quarta-feira de julho e a primeira quarta-feira do segundo semestre de 2026. Lembrando a você que milagres como estes estarão acontecendo na sua vida. Pessoas que chegaram aqui e foram abençoadas por Deus, tocadas pelo Espírito Santo. Nós vamos ouvir a nossa irmã Lindete, que recebeu a grande bênção. Ela não podia ouvir, ela tinha dificuldades para ouvir, mas ela foi curada por Jesus. E a nossa irmã Gisele também, melhor, a nossa irmã Gislaine, ela foi curada do desgaste que ela sofria na região de sua bacia, mas ela foi curada por Deus nosso Pai. Preste atenção, Jesus faz milagres quando nós colocamos a nossa fé em ação.
1: Tem uma pessoa aqui que você sente um barulho no ouvido, inclusive te incomoda esse barulho que você sente no ouvido. Só Jesus para ter misericórdia. E Jesus quer te curar, quer colocar as mãos. Fica tac, tac, tac. Vem cá, irmã, senhora. Vem aqui. Eu vou orar por todos vocês. Olha para mim, irmã, olha para mim. Qual o seu nome?
2: Lindete.
1: Como?
2: Lindete.
1: Irmã Lindete. A irmã sente esse mal, esse barulho, é?
2: Fica incomodando, parece que caiu água no ouvido, não sei.
1: Crê no livramento?
2: Criei.
1: Fecha os olhos, Jesus, põe tuas mãos. Você que está aqui com este mesmo problema e crê no milagre de Deus, coloca a mão no seu ouvido aí também. Que eu vou orar pela irmã Lindete aqui, ela vai ser curada. Porque o sangue de Jesus tem poder. Cai por terra tudo este mal, saia! Em nome de Jesus, receba o milagre. Receba o milagre. Só. Amém. Olha aqui para mim. Procura o problema. Procura o problema. Só está procurando, irmã? O que aconteceu, irmã Lindete?
2: Não tem mais.
1: Cadê o problema?
2: Estava entupido, desentupiu.
1: Ela está até dando risada. Oh, meu Deus, é Jesus que faz a obra. Estava entupido, irmã?
2: Não tava...
1: E sumiu?
2: Eu não estava ouvindo nada desse lado.
1: Não ouvia nada?
2: Só desse.
1: Está ouvindo tudo?
2: Tô.
1: Jesus Cristo curou. A senhora mora onde aqui?
2: Eu moro lá, para lá no aeroporto.
1: Amém, Deus te abençoe. Olha, não estava ouvindo nada. Agora Jesus fez milagre. Se você crê, você vai alcançar também. Quem acredita nisso? Quem acredita da glória a Deus? Queridos, o Espírito Santo de Deus revela aqui uma pessoa. Deus lhe mostra um desgaste nos ossos, e inclusive o Espírito Santo de Deus me mostra na região da bacia, aqui ó, esse desgaste que você sente, essa dor, esse incômodo, me mostra o Espírito de Deus que inclusive quando você está no seu leito dormindo, você sente dor, e Jesus quer te curar. Cadê essa pessoa revelada por Deus? Eu quero orar por você,
0: para você receber o milagre de Jesus na sua vida. Amém? Você crê nisso? Levante a sua mão, eu vou orar por você. Aqui, irmã. Crê no milagre? Qual o seu nome, irmã?
3: Gislene.
0: Irmã Gislene, há quanto tempo a irmã sente isso?
3: Desde quando eu fiz uma cirurgia.
0: Crê no milagre?
3: Creio.
0: Deus, põe tuas mãos, em nome de Jesus, na vida da irmã Gislene. Repreende com teu sangue esta enfermidade. Sai agora em nome de Jesus. Quem crê no milagre de Deus na vida da irmã Gislene, dá um glória bem forte. Em nome de Jesus, receba o milagre. Sá! Amém. Diga glória a Deus. Olha para mim, irmã Gislene. Diga amém.
3: Amém.
0: Eu senti cair do céu, vir de Deus, a unção da cura sobre a vida da irmã. A irmã crê?
3: Creio.
0: Então procura em nome de Jesus. Procura. Como é que é?
3: Senti fazendo assim.
0: Sentiu fazendo o quê?
3: Tipo assim.
0: Sentiu alívio, irmã? A irmã está chorando, igreja. Você está entendendo porque Jesus opera? Pode bater palma para Jesus. Jesus está aqui. A irmã está chorando porque ela sentiu alívio na alma, alívio da dor. Você está entendendo o que é milagre de Jesus? Irmã Gislene, a senhora sentiu saindo assim, que esse mal é?
3: Fazendo assim.
0: Meu Deus, é a unção de Deus do milagre. Ô, irmã, faça um movimento que a irmã não podia fazer, por favor. Só não podia fazer movimento assim, não?
3: Não dói, não dói.
0: Agora não dói mais?
3: Não.
0: Porque Jesus já curou.
3: Eu creio.
0: A senhora mora onde aqui?
3: No Progresso.
0: Aqui em Ribeirão Preto.
3: É, no...
0: Deus te abençoe, irmã Gislene. Olha a fé da minha irmã, igreja. Cadê o glória a Deus aí? Se você der glória a Deus também, um milagre vai acontecer na tua vida.
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0: São milagres, ouvintes, são curas divinas, são realizações que Deus opera através da oração da igreja. A igreja que ora, o povo de Deus que clama, o povo de Deus que pede ao Senhor o milagre, Deus responde. Lembrando a você, ouvinte, que é nesta quarta-feira, estamos aí convidando vocês para nesta quarta-feira, dia 17 de junho, onde você está sendo aí convidado para receber as bênçãos de Deus e os milagres das mãos de Jesus.

Será nesta quarta-feira, então, a oportunidade de você estender as mãos e receber o milagre de Deus. Às 9 horas da manhã, este que vos fala, eu vou estar pregando a palavra de Deus e orando por vocês. Sermão em Cristo, pastor Cláudio Santos. E ao meio-dia, nosso querido irmão cooperador Josias. À tarde, pastor Josimar Lima. E à noite, o nosso querido pastor Emanuel Careno vai estar pregando a palavra de Deus nesta quarta-feira. E você é o nosso convidado para ser abençoado por Deus. Inclusive, você que não trouxe o seu formulário, o Deus do Impossível, também nós estamos no último mês, nesses últimos dias, neste formulário, o Deus do Impossível. E Deus já confirmou a próxima campanha mensal do mês de julho, que vai iniciar dia 1º de julho também, essa campanha mensal do formulário, que você pega todo mês e faz um propósito com Deus, e Deus abençoa a sua vida. Então, olha, ouvintes, a oportunidade está aberta de você ser alcançado por Deus e receber os milagres das mãos de Jesus. Nesta quarta-feira eu quero fazer uma oração especial em seu favor, em favor dos dizimistas, em favor dos ofertantes, em favor de todos que contribuem na obra de Deus. Todos que estão ajudando, todos que estão vindo com a sua fé viva no Senhor, Deus vai te recompensar. Também eu quero lembrar a toda amada audiência que já está aberta a campanha do Agosto Verde. Talvez você pode me perguntar, pastor, mas não chegou ainda o agosto, o mês de agosto não está aí. Mas nós já estamos, são 3 meses aí que antecede o mês de agosto, já estamos na campanha de arrecadação de alimentos não perecíveis para a campanha de Agosto Verde. Você que está me ouvindo aí, quiser trazer um propósito, uma campanha de 1 quilo ou uma cesta básica de algum alimento não perecível, já pode trazer também nesta quarta-feira. Tá certo, ouvintes? Então, tá aí então essas informações. Aqui na Igreja Deus de Amor, Rua Saldanha Marim, 740, no centro da cidade de Ribeirão Preto. Aguardo todos vocês para serem impactados por Deus.

Agora são 8 da manhã com mais 59. Onde meu irmão estiver, minha irmã estiver, muito bom dia, paz do Senhor, que vocês tenham aí uma ótima quarta-feira. Quarta-feira, sim, fria, não é verdade, ouvinte que está em casa? Que Deus abençoe a tua vida, que você tenha um dia maravilhoso na presença de Deus. E apesar que dos 13 não sai, né? Não saiu de manhã, tá fria mesmo. 13 para nós aqui em Ribeirão, tá frio, acostumado com calor, é verdade, você que está em casa. Então você que está em casa, minha irmã, meu irmão, olha, fica aí ligado com esta programação da nossa igreja Pentecostal Deus de Amor. Você que está longe daqui, você que está com o aplicativo, que Deus te abençoe também grandemente a tua vida, em nome de Jesus. Bom, são 9 horas aqui em Ribeirão Preto. Nós vamos agora à identificação das emissoras e nós deixa por Fábio a partir de agora. Daqui 5 minutinhos nós estamos de volta.

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3: Crianças e adolescentes com indícios de violência doméstica no exterior não terão que sair do Brasil, segundo um projeto aprovado pela Comissão de Constituição e Justiça nesta quarta-feira, que segue para a votação no plenário do Senado. O texto foi aprovado na forma de um substitutivo da senadora Mara Gabrilli, do PSD de São Paulo.
4: É importante retomar o caso da Eliana Mars. Eliana residia na Alemanha com sua filha Helena, uma menina com síndrome de Down. O fim do casamento com um cidadão alemão, pai de Helena, foi marcado pela violência doméstica, mas as autoridades policiais alemãs demonstraram desinteresse em apurar os fatos. Ao regressar ao Brasil com a criança em 2012, Eliana foi acionada judicialmente com base nas normas de cooperação internacional e, como resultado, Eliana foi retirada do convívio com a mãe após 40 dias de tramitação do processo.
3: O projeto prevê que as autoridades judiciais providenciem tutela antecipada da guarda aos pais ou responsáveis legais brasileiros, pelo menos até a tradução dos documentos e a análise pelo Poder Judiciário. Da Rádio Senado, Márcio Maturana.
5: Representantes de setores como indústria, comércio, transporte, agropecuária, saúde e educação sugeriram em audiência pública na Câmara dos Deputados que a redução da jornada de trabalho no país, das atuais 44 horas semanais para 36 horas, seja feita por meio de negociação coletiva e não por meio de uma mudança rígida na Constituição. O debate foi promovido pela Comissão Especial da Câmara, que analisa duas propostas de emenda à Constituição, que prevêem jornadas de 36 horas semanais e o fim do atual modelo de 6 dias de trabalho por um de descanso, a chamada escala 6x1. O argumento comum é que diferentes setores têm realidades específicas e poderiam enfrentar aumento de custos, dificuldades operacionais e impactos sobre empregos e serviços, como explica o diretor da Confederação Nacional da Indústria, Alexandre Furlan.
6: No caso da indústria, por exemplo, nós temos segmentos cuja escala 6x1 é imprescindível. Siderúrgicas, cerâmicas, indústrias plásticas que não podem desligar equipamentos, cujo setup dessas máquinas demora horas e horas para ligar. Ou seja, se fosse possível deixar no relatório final, a critério da negociação coletiva, o incremento dessas 4 horas que serão subtraídas, tanto quanto melhor.
5: Na mesma linha, Luciana Rodrigues, da Confederação Nacional do Comércio de Bens, Serviços e Turismo, afirmou que o comércio, hotéis, bares e restaurantes têm funcionamento contínuo e demandas variáveis, o que exige escalas flexíveis. Presidente da Confederação Nacional do Transporte, Vander Costa, destacou que, com a redução da jornada, o setor de transportes teria que contratar mais de 250 mil profissionais em um cenário já de pleno emprego. Pela Confederação da Agricultura e Pecuária do Brasil, Rodrigo Melo disse que as propostas em análise desconsideram as necessidades do campo, onde atividades ligadas a seres vivos não podem ser interrompidas. Autor de uma das propostas, o deputado Reginaldo Lopes, do PT de Minas Gerais, rebateu o argumento em favor apenas de negociações e acordos coletivos locais. Segundo ele, esse modelo atual não foi capaz de proteger os profissionais mais vulneráveis.
7: Os acordos poderão sim combinar as escalas, lógico, dentro do preceito constitucional novo, no artigo 7º, que é 40 horas de trabalho. Dentro do preceito constitucional do inciso 13, que passará a defender e dar o direito de 2 dias de descanso, ponto. Então, isso vai permitir uma readequação de toda a sociedade. E eu tenho convicção, será melhor para todo mundo.
5: Na semana passada, o presidente da Câmara, Hugo Mota, anunciou um acordo com o governo para reduzir a jornada de trabalho no país para 40 horas semanais, com 2 dias de descanso, sem redução salarial. Segundo Hugo Mota, situações específicas seriam tratadas no projeto de lei enviado pelo Executivo e em convenções trabalhistas. O presidente da comissão especial, o deputado Alencar Santana, do PT de São Paulo, lembrou que a comissão realizará mais 2 debates públicos e o relatório inicial do deputado Léo Prates, do Republicanos da Bahia, será apresentado nesta quarta-feira. A comissão fará ainda audiências em Minas Gerais, Santa Catarina e Amazonas. A votação do texto final está prevista para o dia 26 de maio. Da Rádio Câmara de Brasília, Murilo Souza.
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9:09, que seja a vinheta. Bom dia ouvinte, bom dia para você, bom dia minha irmã, bom dia meu irmão, bom dia minha irmã, bom dia onde você estiver, que você tenha um bom dia na presença de Deus. Deus abençoe a tua vida. Olha, eu quero lembrar você que daqui a pouquinho o culto da parte da manhã, nosso irmão presbítero Cláudio Santos trazendo a palavra de Deus e orando por todos que comparecerem. Não perca. Olha, meio-dia, eu, cooperador José, estarei orando por você também. Às 14 horas, nosso irmão presbítero Josimar de Lima. Às 14 horas. E às 19 horas, nosso irmão presbítero Rafael. Você não pode perder junto também nossos irmãos também, presbítero Emanuel Gareno. Você não pode perder a bênção de Deus, nosso Pai. Na Igreja Pentecostal Deus de Amor, de Ribeirão Preto, está localizada na rua Saldanha Marinho, no número 740, bem no centro da cidade de Ribeirão Preto, localiza a Igreja Pentecostal Deus de Amor. É o programa Voz da Libertação 20, chegando até você, onde você estiver, que a paz do

0: Não pode perder, ouvinte, todos os dias tem culto na Igreja Pentecostal Deus de Amor, todos os dias tem as concentrações que serão 9 da manhã, serão 12:30, serão 14 horas, serão 19 horas. E você que está em casa, você é o nosso convidado especial para estar presente uma das concentrações. Venha participar. Eu tenho certeza que Deus tem coisas boas, coisas maravilhosas da parte de Deus na tua vida, na Igreja Pentecostal Deus é Amor. Agora 9:12. Quero lembrar também aos ouvintes em casa, hoje, terminando hoje o dia de quarta-feira, amanhã quinta-feira será o culto da Reviver. Todas as quinta-feiras será o culto da Reviver. Você também não pode perder a bênção de Deus. Haverá no horário da tarde, também da noite. Tem um culto pela manhã com o nosso irmão presbítero Paulo Leandro, a partir das 9:00 da manhã. E meio-dia eu estarei também novamente amanhã. Você não pode perder, hein? Essas bênçãos de Deus na nossa Igreja Pentecostal Deus de Amor, Rua Saldanha Marinho, no número 740, bem no coração de Ribeirão Preto, localiza a Igreja Pentecostal Deus de Amor. Pastor Cláudio, para essa quinta-feira amanhã.
1: Queridos e amados ouvintes, obrigado pelo carinho da sua sintonia. Vamos dando sequência a esta programação, lembrando a você que toda quinta-feira, aqui em nossa sede estadual da cidade de Ribeirão Preto, nós temos o nosso culto beneficente, a Associação Reviver Help, onde nós estamos aqui com esse culto maravilhoso da Fundação Reviver. Eu quero convidar você, ouvinte, para participar toda quinta-feira, no horário das 14:00 e também no horário das 19:00. Você que vier aqui será abençoado por Deus. Às 14:00, a nossa irmã Edna, ela está responsável pelo culto da tarde, onde vários pregadores comparecem e recebem as bênçãos de Deus. No horário da noite, das 19:00, nós temos a presença da nossa irmã Raquel Camargo, ela que também traz a palavra de Deus e convida vários pregadores. Estamos na rua Saldanha Marinho, número 740, é a Igreja Pentecostal Deus de Amor, e com seu trabalho assistencial, o seu trabalho voluntário, o seu trabalho onde ajuda milhares de pessoas. Ribeirão Preto tem sido de modo assistido, de modo auxiliado pelas vidas que aqui vêm, pelas pessoas que aqui comparecem e são auxiliadas através da Associação Reviver Help. Deus abençoe você que tem ajudado, você que tem ofertado, e lembrando que temos também um projeto Casa Aberta, que em breve será aberta aqui na cidade de Ribeirão Preto. Mas até lá, seguimos orando e apoiando a obra da Fundação Reviver.

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1: Muito bem, ouvintes, seguimos aí, são 9:16. Eu quero lembrar os ouvintes que a entrada da Igreja Deus de Amor é franca. Tem um estacionamento gratuito somente para os membros da igreja que vêm cultuar, aqueles que vêm cultuar. Somente que vão cultuar. Tem um estacionamento pela Florença de Abreu 124. E aqueles que vão entrar também pela entrada principal, pela Florença de Abreu, Florença de Abreu 124, é estacionamento. Aquele que vai entrar pela entrada principal é a Saldanha Marinho, número 740. Não é a primeira porta, não. É a segunda porta, tá bom? Então você não pode perder a bênção de Deus. Vem estar, minha irmã, conosco. Hoje tem 9 da manhã, meio-dia, 14, 19 horas. 4 grandes concentrações de fé. Venha, traga o nome de alguém da sua família e venha participar desse culto maravilhoso em nome do Senhor Jesus. Agora, ouvintes, são 9:17, programa da Igreja Pentecostal Deus de Amor, chegando até você. Nós temos também já, pastor Cláudio, falando sobre a confraternização. Antes eu assumi o altar, daqui a pouquinho, hein? Daqui a pouquinho, antes eu assumi o altar, temos também a grande confraternização. Deus abençoe o ouvinte que está em casa. Muito bom dia. Bom dia, ouvinte. Você pode passar suas mensagens de texto. Você pode passar para nós aí. Para nós aí. Daqui a pouco tem também. Por falar também, daqui a pouquinho nós temos as contas bancárias da Igreja Pentecostal Deus de Amor. E vocês podem ajudar com amor. Vocês podem ajudar com dedicação. Ajudar com carinho. A obra do Senhor, tá bom? Daqui a pouquinho nós vamos passar também para vocês as contas bancárias. E vocês podem fazer seu depósito e fazendo assim essa programação, jamais não vai sair do ar. Não vai mesmo. Vocês aí tá prosseguindo e ajudando com amor, ajudando com dedicação a obra do Senhor, tá certo, meu irmão? Então você não pode perder a bênção de Deus, pois ela é certa sobre a tua vida também, em nome do Senhor Jesus. Bom, a hora passa, né? São 9:18. Hoje tem culto ao vivo às 10 horas da manhã. Culto transmitido. Deus abençoe tua vida grandemente, poderosamente. Bom dia, ouvintes. São 9:18.
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1: Ao seu ouvinte que estou em casa neste momento, você que ouve as contas bancárias da nossa Igreja Pentecostal Deus de Amor, você pode até deixar os comprovantes nesse telefone. Marque aí: 16-993-71-2972. Você pode deixar nesse telefone. Mais lento, eu vou comentar com vocês agora, para passar para vocês neste momento. Os ouvintes que estão em casa, é o 16-993-71-2972. Você pode fazer seu pedido de oração também, e você pode também passar seus comprovantes que vocês têm ajudado na obra do Senhor, tá certo, ouvintes? Então fica assim combinado, vocês que estão ouvindo essa rede de emissora, programação da Igreja Pentecostal Deus de Amor, a Rádio Deus de Amor, programação A Voz da Libertação. Não perca, ouvintes, fica ligado, não saia daí. Programa esse que é levado ao ar 24 horas.

Vamos seguindo, ouvintes, com esta programação. Que bênção é poder estar falando com todos vocês. Nós somos a Igreja Pentecostal Deus é Amor e nós estamos no mês de junho. E este mês teremos a nossa confraternização no dia 20 de junho, no horário das 18h30. Já irá começar esta nossa confraternização e vamos juntos adorar e bendizer o nome de Jesus. Esta confraternização está marcada para o povo de Deus, um povo querido, um povo abençoado, você cristão, você não cristão, todos estão convidados para participar desta grande confraternização com o tema Arrebatamento. A Igreja espera por esse dia. Esse tema, arrebatamento, ele é muito forte, ele é muito real para todos nós. E a Igreja de Cristo, ela não pode ficar desapercebida. Nós não podemos ficar desapercebidos sem perceber que Ele está voltando, que Jesus está preparando a sua Igreja para o arrebatamento. Eu posso dizer que é a mensagem menos pregada nos púlpitos das igrejas, não só da Deus e Amor, em todo o ministério. Você vê palavras de alta ajuda, você vê palavras de pessoas para lhes emocionar, mexer ali talvez em um sentimento profundo, mas o arrebatamento não tem sido anunciado. E Deus tocou no meu coração em uma oração pela madrugada e tivemos um evento com os jovens, com expansão, e neste evento os jovens fizeram uma apresentação com o tema arrebatamento. Neste dia 20 de junho, os jovens estarão fazendo, eles estarão novamente realizando esta apresentação aqui agora, desta vez, em nossa sede estadual de Ribeirão Preto. Será um dia glorioso, um dia maravilhoso. Vamos estar num momento de grande alegria, num momento de grande festa espiritual, com a presença de todo o povo de Deus. Eu vou estar presente, junto comigo estará todos os obreiros, obreiras, presbitério, diaconato,

todo o povo de Deus, nós estaremos juntos nesta confraternização. O preletor da noite será o nosso querido irmão Ezequias Araújo. Ele irá pregar a palavra de Deus, Deus vai usar ele, e nós vamos ouvir uma mensagem do coração de Deus para o nosso coração, e também vamos observar, vamos ver, vamos meditar em uma apresentação organizada para que possamos cair e nos conscientizarmos que o arrebatamento a igreja espera por esse dia. Anote o endereço, fica bem aqui na rua Saldanha Marinho, aqui bem fácil o acesso da Igreja Deus de Amor, rua Saldanha Marinho, no número 740. Você virá e receberá a bênção de Deus, o avivamento, a cura, a libertação, e você irá adorar o nome do Senhor.

Só Ele é Deus, só Ele é o Senhor das nossas vidas. Você não poderá ficar de fora. Quero chamar a atenção das nossas queridas irmãs, mulheres de fé, que tivemos no mês passado um grande, excelente evento, onde tivemos um encontro de mulheres de fé. Quero convidá-las para virem louvar a Deus nesse dia. Também os nossos irmãos homens de fé, onde também tivemos um grande culto, excelente, uma grande presença do Espírito Santo em nosso encontro de homens de fé, e vamos estar reunidos juntos. Será maravilhoso. Nesse dia, dia 20 de junho, no horário das 18h30, eu conto com a sua presença para você adorar e exaltar o nome do Senhor.

Ouvintes, olha, será um dia especial. Será um sábado e nesse sábado vamos estar adorando o nome do Senhor. Vamos estar clamando a Deus nosso Pai. Os jovens estarão também, a expansão da cidade de Ribeirão Preto, todas as cidades adjacentes também estarão vindo, porque já estão em preparação. Já estamos já com o nosso coração queimando para o próximo mês, que dia 18 teremos o nosso Unijoque. Exatamente, teremos este grande evento que vai ser realizado com a presença do pastor Fabrício Beata, que virá no mês de julho, mês 7, dia 18 de julho. Mas nós estamos ainda no mês de junho e eu estou falando agora do dia 20. Dia 20, esta mocidade, esses jovens guerreiros, valentes, estaremos juntos adorando o nome do Senhor. Presença também do Ministério Pequeno Galileu e também do Ministério Teens, onde qual Galileu Teens também estarão adorando o nome do Senhor. Venham ser cheios do Espírito Santo com toda a organização, toda a equipe, também presença da Reviver Associação Help Deus e Amor, que também estará presente. Enfim, somos uma família e vamos ser cheio do poder de Deus e da presença de

0: Será maravilhoso, ouvinte, será uma noite diferenciada, será uma noite extraordinária. Você que se sente fraco na fé, desanimado, perdido, você que se sente desorientado, a Bíblia diz, ouvintes, em primeira carta aos Tessalonicenses, no capítulo 4 e no verso 16 ao 17, porque o mesmo Senhor, ele descerá do céu com alarido e com voz de arcanjo e com a trombeta de Deus, e os que morrerem em Cristo ressuscitarão primeiro. Depois nós, os que ficarmos vivos, seremos arrebatados juntamente com ele nas nuvens a encontrar o Senhor nos ares, e assim estaremos para sempre com o Senhor. Este versículo, todos esses versículos falam a realidade exatamente do que nós estamos querendo trazer para toda essa igreja. A igreja Deus de Amor, a igreja do arrebatamento, a igreja que prega o arrebatamento, prega a salvação, prega a vinda de Cristo Jesus. Se partirmos antes, nós vamos ressuscitar primeiro, mas se tivermos em vida, quem sabe, pode ser hoje, quem sabe eu estou anunciando aqui e este culto nem chega, já pensou? Então eu quero que você conscientize, é um culto de conscientização, uma confraternização de conscientização. Atenção às sedes centrais que estão agendadas para estarem nesse dia, toda Ribeirão Preto, todos os irmãos de Ribeirão Preto, não poderão faltar você, membro obreiro de todas as igrejas Pentecostal Deus Amor, ligado aqui em Ribeirão Preto. Deus, ele quer abençoar a sua vida, ele quer abençoar a sua família. Deus tem uma palavra, Deus tem para você algo extraordinário, Deus tem para você algo magnífico, maravilhoso, nesse dia 20 de junho, às 18 horas e 30 minutos, com a grande confraternização neste sábado, com o tema Arrebatamento, a igreja espera por esse dia. Presença do preletor Ezequias Araújo, este jovem que estará pregando a palavra de Deus e orando por todos nós.
1: É uma verdade precisa, é uma verdade imutável, é uma verdade irrevogável. Jesus voltou.

palavra de Deus sendo pregada pelo nosso querido, amado irmão Ezequias Araújo, e ele vai estar conosco nesta noite de sábado, neste culto todo especial. Eu tenho a certeza que nós vamos ser renovados, vamos ser avivados. Eu conto com a sua presença, presença de todos os pastores, todos os nossos irmãos membros, todos os nossos queridos irmãos, todos estão, posso dizer, convidados de todo o coração. Você que crê no arrebatamento? Essa é a pergunta. Você acredita no arrebatamento? Ou você é daqueles que já está com a sua mente cauterizada naquilo que você tanto já acostumou? A tua vida virou uma rotina, a sua vida virou um costume, você já está no automático há muito tempo. E você não está mais fazendo para Deus, e você acha que faz, mas não está fazendo. Você vive um dia após o outro, achando que Cristo não voltará, que Cristo não arrebatará a sua igreja. Ouvintes, precisamos ouvir essa realidade. Você que está me ouvindo agora, é você convidado, você fraco da fé, desanimado, você que ainda não aceitou Jesus, você precisa estar aqui conosco nesta oportunidade para você ouvir uma palavra do coração de Deus. Será dia 20 de junho, sábado. Dá tempo de você se organizar, dá tempo de você se preparar para nós estarmos aqui na rua Saldanha Marinho 740, no centro da cidade de Ribeirão Preto, esquina com a Florêncio de Abreu, número 124. Anuncie, divulguem este culto, anuncie, falem, convidem as pessoas, anuncie que Jesus Cristo breve virá, breve arrebatará a sua igreja.

Deus, ele tem uma palavra para o seu coração, para a sua vida. Deus tem uma palavra para todos que estiverem conosco, tá certo? Que alegria, que bom poder falar com todos vocês. Então será nesta data toda especial de confraternização, nesse sábado, às 18h30. Venham, não falte, Jesus garante a bênção, a fortaleza e o grande avivamento espiritual na sua vida.

Muito bem, amados e queridos irmãos e ouvintes desta programação maravilhosa, a Voz da Libertação, Manhã com Deus, aceita a paz do Senhor Jesus, do seu irmão em Cristo, presbítero Josimar, nesta manhã com Deus, não é? Estava na comunicação há poucos instantes com o nosso querido irmão Josias Santos. Agora vamos prosseguindo, vamos dando sequência nesta programação, nesta quarta-feira, 17 de junho de 2026. Clima muito gostoso, não é? Um nevoeirozinho, uma garoa de vez em quando, dependendo da localidade, mas bênção de Deus, não é? E convidamos você já nesta manhã, daqui a pouco, o pastor Cláudio Santos, na grande campanha, o milagre não cessou. Convido você e sua família para se fazer presente na manhã de hoje aqui na sede estadual Ribeirão Preto, Rua Saldanha Marinho, 740, esquina com a Florêncio de Abreu 124, e a altura deste número é o estacionamento, que é amplo, próprio e gratuito para você estacionar o seu veículo e cultuar a Deus e receber a sua bênção. Então vem para cá, povo de Deus, para receber a vitória nesta manhã. Eu quero falar para você que não é só agora pela manhã, tá bom? Tá certo? Olha, 9 da manhã, meio-dia, às 14 horas e às 19 horas. Você é o nosso convidado todo especial. Pela manhã...

9 da manhã, daqui a pouquinho, 10 da manhã, pastor Cláudio no púlpito, orando pelo público, orando pelo amado ouvinte, orando pela família. Isso mesmo, e você não pode ficar de fora, tá certo? Ó, orando pelo público, orando pelo amado ouvinte, orando pela família. E você não pode ficar de fora. Vem pra cá receber as bênçãos de Deus, o nosso Pai.

0: E vamos prosseguindo com o programa Voz da Libertação, 9:49 em Ribeirão Preto. Você que está ligadinho conosco, Deus te abençoe grandemente. Daqui a pouco, no altar das orações, pastor Cláudio Santos pregando a palavra, orando por revelação, orando pelo público, orando pelo amado ouvinte e pela família. Deus confirmando a bênção, a vitória, os milagres acontecendo. Inclusive, nós temos aqui o irmão Pedro curado, isso mesmo, uma dor forte no joelho, ele foi curado para a glória de Deus. E também o nosso irmão Florisvaldo, não é? Ele também foi curado, um problema no fêmur, não é? E ele foi curado também para a glória de Deus.
1: Deixa eu falar com esse irmão aqui, olha para mim, irmão. Meu irmão, em nome de Jesus, qual o seu nome?
2: Pedro das Neves.
1: O senhor veio ali batendo o pé no chão com muita fé.
2: É, do joelho.
3: Estava com dor no joelho há quanto tempo?
2: Ah, já um ano.
3: Um ano sentindo dor nos joelhos, e agora?
2: Agora tá, passou.
3: Pode bater o pé?
2: Oh, glória.
3: Pode andar? Então vai até ali na
1: Olha
3: frente
1: aí, pastor,
3: abre aí, irmãos, abre aí.
1: Milagre
3: pra ele andar,
1: de Jesus.
3: Abre aí que ele vai andar, abre aí, só um instantinho.
1: Meu Deus do céu,
3: glorifica o nome de Jesus, igreja. Ele está curado para a glória de Deus.
1: Qual é o nome do senhor?
4: Florisvaldo Moreira Barro.
1: O que aconteceu com o senhor?
4: Caí na rua, quebrei o fêmur. Me levaram no hospital, mandaram aqui, fez. Mas eu estou puxando uma perna ainda, estou mancando.
1: O senhor crê do milagre?
4: Eu acredito muito.
1: O senhor tem que andar segurando a muleta aí, né?
4: É.
1: O senhor crê que Jesus já curou o senhor? Fecha os olhos. Em nome de Jesus. Toma a unção, a posse de Jesus na tua vida, meu irmão. O senhor está na casa de Deus. Esta igreja é a igreja pentecostal, Deus e amor. Eu vejo a unção de Deus descendo sobre ele. Toma posse em nome de Jesus. Olha para mim, irmão, em nome de Jesus. Bate os dois pés no chão, pela fé. O outro. Procura a dor. Hã? Em nome de Jesus.
4: Amém.
1: Quem curou o senhor?
4: Jesus já me curou.
1: Quem curou o senhor?
4: Jesus.
1: Então levanta a muleta em nome de Jesus. Levanta, o senhor mesmo vai levantar a muleta. O senhor mesmo vai levantar a muleta. Levanta a mão e dá glória a Deus, igreja. Jesus está operando.

0: Jesus está operando.
1: Com mais 52 minutos em Ribeirão Preto, você está ligadinho conosco no programa Voz da Libertação. E amanhã é manhã com Deus, não é? Esta manhã, ela é chamada Manhã com Deus, e você está ligadinho conosco nesta programação maravilhosa. Que Deus te abençoe grandemente em nome de Jesus Cristo, né? Tá aí o Florisvaldo, né? O irmão Florisvaldo contando de viva voz o que Deus realizou em sua vida. Olha que tremendo, hein? Quem sabe nós falamos com pessoas que você se encontra numa situação precária também, uma situação muito difícil, não é? Jesus Cristo garante a bênção, garante a vitória. O milagre, não é, vai acontecer como aconteceu na vida do irmão Pedro e na vida do irmão Florisvaldo. Isso mesmo. Você que está nos escutando agora, talvez o teu problema seja idêntico, né? Pode acontecer, não é? É raro, mas pode acontecer. Olha, o testemunho desse irmão aí é idêntico à minha situação. O que você vai ter que fazer? Você vai vir à igreja Deus de Amor, receber a oração do pastor, ouvir a pregação da palavra de Deus, ouvir os louvores e cantar também louvores a Deus, né? E aí a vitória pode ser nesse dia, a vitória pode ser completa na sua vida. Então vem para cá receber as bênçãos de Deus, porque Jesus Cristo garante a bênção, Jesus Cristo garante a vitória.

Senhor da Glória vai mover, não é? O som da sua oração, o Senhor da Glória vai ouvir o seu clamor, o seu pedido. O Senhor ouviu o clamor, né, de Bartimeu, isto, aquele cego que estava pedindo esmola na beira do caminho. Ele não quis nem saber, ele não enxergava, mas ele ouvia muito bem, e ele clamou, né? E quando alguém mandou ele calar, né? Mandou ele ficar calado, porque quem estava passando ali era o Mestre Jesus, o Nazareno, Jesus de Nazaré, e ele não perdeu tempo. Ali ele falou com mais garra: se é Jesus, então com certeza ele vai me dar a vitória. E ele falou mais alto, pedindo a misericórdia, a compaixão: tenha misericórdia de mim, filho de Davi. E a Bíblia Sagrada revela que quando ele fala mais alto ali, o Senhor para e manda chamar aquele homem que era deficiente visual. E o que acontece? Jesus pergunta para ele o que é que ele deseja que o Senhor faça para ele. E ele disse: eu quero enxergar, Senhor, eu quero ver. Não é? Talvez era uma das coisas mais humilhantes que ele estava passando por causa da sua visão que ele não tinha. E ele queria, não é? Ele almejava. O que você almeja na sua vida? O que é que você almeja? De repente não é uma cura nas suas vistas, não é? Na sua visão. Talvez não é uma cura no seu físico, não é? Talvez seja na vida espiritual. Qual é a cura? O Senhor nesta manhã também ele faz, sim, para você, pela fé, essa pergunta: o que queres que eu te faça? Então vem para cá. Você quer ser curado? E quero. Maravilha! O Senhor curou aquele cego e vai te curar também. Mas, pastor, ele curou só da vista, só daquele cego? Não. Jesus fez muitos milagres, sinais, prodígios, maravilha, ressurreição de mortos. Ele vai te dar a vitória. Vem para cá, Igreja Pentecostal Deus e Amor, a Igreja dos Milagres, das Libertações. Você vai vir receber a palavra, a oração.

a unção com óleo vai ser bênção de Deus, tá certo? Bênção de Deus. Rua Saldanha Marinho, 740, esquina com a Florêncio de Abreu, 124, daqui a pouquinho no púlpito, presente pastor Cláudio Santos, pastor estadual, que vai estar ministrando a palavra, vai estar orando por você. E a bênção vai ser completa aqui na igreja Deus e Amor, mais que uma igreja, uma família, e você faz parte desta família, esta igreja que é firmada na rocha.

vem para cá, porque a vitória é certa em nome de Jesus Cristo. E nós vamos agora preparar-nos, né? Porque é daqui a pouquinho, dois minutinhos, vem aí a identificação das emissoras, também o informativos, e logo após, amados irmãos e ouvintes, pastor Cláudio Santos já no altar das orações, no púlpito, para ministrar a palavra, para orar em seu favor, orar em favor da sua família. A bênção vai ser completa, com certeza. Vem para cá, vem receber a bênção. Nós estamos aqui, pontos de referência, além do endereço, que é Rua Saldanha Marinho 740, esquina com a Florencio de Abreu 124, aonde na altura do número 124 é o estacionamento amplo, próprio e gratuito para você estacionar o seu veículo e cultuar a Deus. Pontos de referência, nós temos 4 pontos de referência. Nós estamos de frente aqui ao antigo, né? Tá fechado aqui o local, né, do restaurante popular, mas a gente podemos informar, tá pertinho aqui, ó, quase de frente o restaurante, o antigo, né, restaurante Bom Prato. O salão tá fechado agora, e descendo na Florencio de Abreu, nós temos o terminal de ônibus, alinhado com o terminal de ônibus, o Mercadão, e ao lado esquerdo do Mercadão, nós temos a rodoviária municipal. 9h59, agora vamos chamar agora a identificação das emissoras, informativos, e daqui a pouco nós voltamos com todos vocês.

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3: A vacina nona valente contra o HPV pode ser incluída no calendário nacional de imunização do SUS. A proposta aprovada na Comissão de Assuntos Sociais amplia a cobertura vacinal contra o papilomavírus humano, que está relacionado principalmente a casos de câncer do colo de útero, além de diversos tumores nas regiões genitais. O relatório favorável da senadora Ana Paula Lobato, do PSB do Maranhão, destacou que o Programa Nacional de Imunizações já oferece favorável da senadora Ana Paula Lobato, do PSB do Maranhão, destacou que o Programa Nacional de Imunizações já oferece...
4: Temos economizar 3,8 bilhões de reais em um único ano, porque nós não teremos as mulheres com câncer de colo de útero.
3: A proposta também prevê que o Ministério da Saúde garanta acesso gratuito à vacina nonavalente em toda a rede pública. Se não houver pedido para votar, passando

0: plenário, a matéria segue direto para a Câmara dos Deputados. Da Rádio Senado, Patrícia Oliveira.
1: A Comissão de Relações Exteriores da Câmara dos Deputados aprovou o projeto que torna mais rígidas as regras para concessão de visto de permanência e naturalização de estrangeiros no Brasil. Uma das novidades do texto é a exigência de que o interessado em viver no país comprove condição financeira suficiente para o sustento próprio e o da família. Segundo o relator, deputado general Girão, do PL do Rio Grande do Norte, em 2024, o governo federal destinou cerca de R$ 1,5 bilhão de reais do Bolsa Família a estrangeiros residentes no país. Na opinião do parlamentar, a comprovação de que o estrangeiro tem condições de se manter é necessária para aliar os direitos dos imigrantes com a proteção dos brasileiros.
2: Não é justo que esses estrangeiros sejam tratados aqui no Brasil com recursos públicos do nosso orçamento, do nosso Tesouro Nacional. Não há dados oficiais de todos os custos efetivos com o processo de imigração no país, especialmente em relação à educação, saúde, moradia, segurança. No entanto, há um gasto já identificado que diz respeito ao acesso a programas assistenciais, tipo Bolsa Família, BPC, né, e outros programas assistenciais, até mesmo auxílio emergencial.
1: Outra exigência inserida pelo projeto na Lei de Migração, que é de 2017, é a comprovação de bom procedimento social. De acordo com o general Girão, essa regra se mostra razoável porque a naturalização depende de avaliação do governo quanto à conveniência e oportunidade, principalmente em temas como esse, que envolve interesse nacional e segurança. A proposta também determina que, mesmo se atender a todos os requisitos legais, o estrangeiro não tem direito automático ao visto de permanência ou à naturalização. Cada caso deverá ser analisado pelo Ministério da Justiça e Segurança Pública, que passa a ser o responsável pelos processos migratórios. Atualmente, a lei não atribui essa competência a um órgão específico. O projeto do deputado Luiz Felipe de Orleans e Bragança, do PL de São Paulo, que torna as regras para obtenção de visto e naturalização de estrangeiros no Brasil mais rígidas, ainda será analisado pela Comissão de Constituição e Justiça. Da Rádio Câmara de Brasília, Maria Neves.
3: 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Já estamos de volta com mais adoração.

Já estamos de volta, queridos e amados irmãos e ouvintes desta programação maravilhosa. E agora nós já vamos para o altar, o púlpito, onde o pastor Cláudio Santos já se faz presente, em nome de Jesus Cristo.

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0: temos a certeza, ele nos socorre a todo momento. Por isso nós estamos sempre, aleluia, crendo que ele chega, é no momento certo, é na hora certa. Então não tema, não temas, aleluia, glorifica, exalte o nome do Senhor.
1: Glória a Deus, aleluia. Glória a Jesus.
2: Glória a Deus. Amém, meus irmãos, Deus abençoe. Nós vamos já ler a palavra de Deus, por gentileza, abra sua Bíblia. No Evangelho de Jesus, que Marcos escreve, capítulo 12. É uma parábola que Deus toca no meu coração, que nessa manhã especial de quarta-feira, Deus ele quer falar ao nosso coração, amém? Nós estamos, meus irmãos, hoje é dia 17 de junho, e já estamos caminhando aí para o final do mês, já segunda quinzena, já terminando o primeiro semestre, e nós estamos ainda nessa campanha de propósito, o milagre não cessou. E eu quero convidar os irmãos a continuarem fazendo estas campanhas, porque Deus tem nos abençoado e vai nos abençoar muito mais. Amém? Quem crê nisso, diga glória a Deus. Quem crê, diga amém, Jesus. Vamos ler então a Bíblia, irmãos. Enquanto ainda alguns irmãos procuram, nesse sábado teremos um grande evento, dia 20 de junho, às 18h30, vai começar a nossa confraternização, com o tema arrebatamento. E esse tema, meus irmãos, é muito autêntico para nós que somos cristãos. Quem quer subir no arrebatamento da igreja? Se Jesus não nos chamar antes, como o Senhor chama alguns antes, para descansar, se Jesus não nos chamar antes, nós temos que lutar pelo arrebatamento, subir no arrebatamento. E o tema é muito fácil, a igreja espera por esse dia. Então eu quero que todo mundo venha para cá, sábado agora. Todo mundo, às 18h30, é uma confraternização à noite. Vai estar aqui toda uma apresentação baseada ao arrebatamento da igreja. É algo extraordinário e magnífico que vocês não podem faltar, tá bom, meus irmãos? Vai ser sábado agora, dia 20. Toda Ribeirão Preto que está nos ouvindo agora, os irmãos que nos ouvem pela Rádio Energia, pela Rádio Digital, pela Novo Milênio, não podem faltar, porque Deus quer nos preparar para o arrebatamento da igreja. Amém? Que Deus abençoe os irmãos. Vamos ler então Marcos, capítulo 12, verso 1. Quem achou, diga amém. Diz assim a Bíblia, olha, a parábola dos lavradores malvados. Diz assim: e começou a falar-lhes por parábolas. Um homem plantou uma vinha e cercou-a de um valado e fundou nela um lagar. Edificou uma torre e arrendou-a a uns lavradores. E partiu para fora da terra. E chegado o tempo, mandou um servo aos lavradores para que recebesse dos lavradores do fruto da vinha. Mas estes, apoderando-se dele, o feriram e o mandaram embora vazio. E tomou a enviar-lhes outro servo, e eles, apedrejando-o, o feriram na cabeça, e o mandaram embora, tendo-o afrontado. E tornou a enviar-lhes outro, e a este mataram, e a outros, muitos dos quais a uns feriram, e a outros mataram. Tendo ele, pois, ainda um, seu filho amado, enviou-o também a estes, por derradeiro, dizendo: ao menos terão respeito ao meu filho. Mas aqueles lavradores disseram entre si: este é o herdeiro, vamos, matemo-lo, e a herança será nossa. E agarrando-o, o mataram e o lançaram fora da vinha. Que fará, pois, o senhor da vinha? Virá e destruirá os lavradores e dará a vinha a outros. Ainda não lestes esta escritura? A pedra que os edificadores rejeitaram, esta foi posta por cabeça da esquina. Isso foi feito pelo Senhor e é coisa maravilhosa aos nossos olhos. E buscavam prendê-lo, mas temiam a multidão, porque entendiam que contra eles diziam esta parábola, e deixando-o, foram-se. Amém? Senhor amado, estamos aqui na tua presença, é a tua palavra. Venha, Senhor, falar ao nosso coração. Nós abraçamos essa oportunidade, nós abraçamos esta dádiva, abraçamos, ó Pai, este grande momento. Nos ajude, fala conosco, nos orientando pela sua bendita palavra. Muito obrigado, meu Deus, em nome de Jesus. Amém, Jesus, amém. Podeis assentar, amados, por gentileza. Isso, agora aquele glória a Deus e aleluia, que só aqui em Ribeirão Preto tem esse glória a Deus e aleluia, não é verdade, irmãos? Isso, adore ao Senhor. Glória a Deus. Meus irmãos, a gente vai trazer essa palavra, nós vamos falar para você algo do coração de Deus. Eu quero que você medite comigo, para nós vermos aqui algumas situações, e uma delas é muito importante para nós, porque fala a respeito de oportunidade e de um presente de Deus, que Deus está nos dando. Quem não quer ser chamado filho de Deus? Por mais que pela Bíblia e pela circunstância que nós vemos, nós somos filhos de Deus. E a Bíblia nos diz adotivos por direito de herança. E todos nós que estamos aqui, meus irmãos, viemos porque precisamos algo de Deus. Precisamos de cada dia mais nós estarmos firmados em Deus. Primeiro para sermos salvos. Primeiro para alcançarmos a salvação, porque não faz sentido servir a Deus e não lutar para a salvação. E em seguida, faz o melhor propósito também, dentro desse propósito, desse tema, de nós sermos alcançados por Deus, pelas suas benevolências, pelas suas bênçãos, por tudo que Deus tem nos dado e que Deus tem feito para nós. E aqui, meus irmãos, Marcos, que é um escritor, que foi quem escreveu este lindo livro, bem resumido, de 16 capítulos, quase, se nós formos ver, é o menor dentre os evangelhos de Jesus que foram escritos, traz para nós algumas curiosidades, porque ele não andou com Jesus, por mais que ele tenha morado em Jerusalém um tempo, ele não andou com Jesus, mas ele andou com os apóstolos de Cristo. Ele andou com João, andou com Pedro, ele andou com alguns dos apóstolos, inclusive Tiago. Ele teve muitos tempos com Tiago em Jerusalém. Mas é interessante, meus irmãos, que ele tenta colocar para nós uma explicação resumida para o bom entendimento de quem está lendo. Uma das questões tão linda, meus irmãos, que eu vejo nessa parábola, que fala dos lavradores maus, é o privilégio de nós sermos alcançados e sermos falado da boca de Jesus. Ele mesmo dito, ele mesmo disse, ele mesmo relatou e falou que nós somos os herdeiros da promessa de Deus. Nós somos os herdeiros das bênçãos que Deus tem reservado. Sabe por quê? Por questões de valores. E quais são esses valores? Não são valores monetários, não são valores de elementos como o ouro, como a prata, não são valores, meus irmãos, dado por nenhuma constituição, não são valores, meus irmãos, que são elegidos por qualquer outro tipo de instituição que você possa dizer, eu sou merecedor. Não, são valores vindo do céu para um povo escolhido e lavado. Valores que são vindo do céu para um povo elegido por Deus, para um povo separado. Nós vemos aqui várias situações. Não foi uma, não foi duas, não foi três. Foi várias situações que nos mostra, meus irmãos, um mundo perdido. Nos mostra um mundo que rejeita a palavra de Deus. Em várias situações aqui dentro dessa parábola, nos mostra um mundo que rejeita a vontade de Deus e que não tem piedade daquilo o qual Deus ele tem mostrado o seu amor. E a Bíblia nos diz que aqui Jesus está falando acerca de um povo que o rejeita, de um povo que não aceita, de um povo que não quer saber de Jesus. E a Bíblia fala dessa parábola. Os lavradores são maus. Esses lavradores chegaram nessa terra do Senhor, desse homem, e plantou, ele cuidou, ele tinha uma vinha, mas ele não podia cuidar desta vinha. Então ele viaja desta casa, desta terra, e coloca uns lavradores para cuidar. Esses lavradores, eles são os lavradores que não são os herdeiros, eles não são ali aqueles que precisam e que deveriam herdar aquela terra. Mas a Bíblia diz, meus irmãos, que chegou um tempo ali que mandou um servo do seu senhor visitar aquela terra. E quando ele visita aquela terra, os lavradores que estavam devendo o arrendamento da terra, eu não sei se você já sabe disso, quando arrenda-se uma terra, tem um período que precisa cultivar e precisa pagar o arrendamento daquela terra, do que foi plantado, enfim, o arrendamento da terra, a pessoa planta o que quer, planta o que desejar plantar, a

estar observando o Antigo Testamento. O Antigo Testamento. Até chegar a ida. A ida do Filho, que o Senhor envia ao Filho. Ele está falando dos profetas. Ele está falando dos que anunciavam, que estavam entre Israel, anunciando o quê? O arrependimento, anunciando a humilhação, anunciando para o povo adorar a Deus em espírito e em verdade, anunciando para que o povo pudesse buscar a Deus de verdade. Porque o povo, eles precisavam passar por juízes, eles precisavam passar por reis, eles precisavam passar por separação de dinastia, eles tiveram que passar, meus irmãos, por tantas coisas, mas eles não aprendiam a adorar a Deus. A Bíblia diz que Deus levantava profetas, Deus levantava reis honestos, fiéis. Depois vinham outros maldosos, vinham outros que não eram fiéis, vinham outros que adoravam a outros deuses, levantavam altares a outros deuses, faziam todas as atrocidades contra a palavra de Deus. Então, aqui nesta parábola, nós vemos um resumo bem idêntico, e esse resumo falando do passado, do Antigo Testamento, porque veja, meus irmãos, qual era e qual é o maior prazer de Deus? Que o seu povo lhe adore, que o seu povo lhe obedeça, que o seu povo lhe siga, que o seu povo busque a Ele, que o seu povo não saia de sua presença, que o seu povo o reconheça como verdadeiro rei, como verdadeiro Deus. É isso que Deus Ele quer. Sabe o que Deus quer de ti, meu irmão, minha irmã? Deus não espera de você nada além do que você o adorar e obedecê-lo e o servi-lo de todo o coração, de toda a alma. Deus espera de nós que nós olhamos para o nosso próximo como a nós mesmos e nos compadecemos do nosso próximo. Deus, Ele espera que nós olhamos para uma sociedade corrupta e perdida e nos compadecemos dessa sociedade e tentamos mudar essa sociedade. Deus espera que o seu povo fale a verdade. Deus espera que o seu povo busque a Ele de coração e fuja da idolatria, da imoralidade, da sensualidade. Deus espera que o seu povo, meus irmãos, o adore não por aquilo que ele tem para lhe dar, mas o adore por aquele poder soberano que ele é, pelo poder soberano que Deus ele é. É isso que Deus quer de nós. Aleluia. Deus não está se preocupando, meu irmão, minha irmã, se eu falo bonito, se eu tenho uma eloquência maior. Deus não, meu irmão, Deus está buscando aquele, meu irmão, que tem Deus no coração. Talvez não sabe nem falar direito, talvez é tímido, talvez não consegue nem se deparar diante de alguém, mas quando abre a boca para dizer, o sangue de Jesus tem poder, o nome de Jesus tem poder, Deus ele abençoa, Deus ele abre os céus, Deus ele manifesta a sua glória. São esses que ele está procurando. O Senhor da vinha disse assim, vou mandar os servos, e começou a enviar. Primeiro voltou sem nada. Depois vem o outro, a Bíblia diz que eles apedrejaram. Primeiro veio, é o seguinte, o Senhor ele quer receber o que é dele. Ele quer receber o que é dele. Ah, é? Quem que é você? Eu sou o servo. Então vai embora com a mão vazia. Aí vai lá, vai o servo embora. Daqui a pouco vem os outros. Aí veio o segundo lá. Já mandei o primeiro embora. Está insistindo? Eu vou te apedrejar. Aí já começou a apedrejar. A Bíblia diz que feriu ele na cabeça. Ficou ferido na cabeça. E mandou embora, tendo afrontado. Aí no verso 5 diz, falou, vou mandar mais outro, porque não é possível. A terra é minha. A terra é de quem? É do Senhor. A terra é minha. Eu quero que os meus, que o fruto seja meus. Eu quero que a prestação de conta daquilo que eu tenho lhe dado. E eu tenho visto que os meus servos estão apanhando, sendo apedrejados.

Aí a Bíblia diz que mandou enviar outro, esse aí, eles não somente apedrejaram, eles mataram. Aí você vê quantos profetas morreram, quantos homens de Deus no Antigo Testamento morreram, porque queriam unir o povo perante Deus e o povo não queria união. Queriam unir o povo diante da palavra e o povo não queria a palavra. Queriam unir o povo diante de um poder soberano, eles não queriam. E mataram. Vieram o outro e mataram. Aí diz a Bíblia que mandaram muitos outros, dos quais uns feriam e os outros mataram. O Antigo Testamento, meus irmãos, da antiga aliança, era um sacrifício imperfeito. Os homens viviam numa situação que eles não queriam entender o propósito de Deus. Aí um dia Deus olhou do céu e falou assim: é o seguinte, eu vou pegar esse povo e vou mandar eles lá para uma terra estrangeira, aonde eles adoram outros deuses, sacrificam crianças, eles fazem todo tipo de coisa para eles verem o que é o que eu tenho lhes dado e eles não querem me obedecer. Aí Deus permitiu o quê? O exílio. O exílio não foi um lugar de escravidão. Não, porque lá eles podiam ter comércio, eles tinham bancos, eles tinham bancos. O exílio já fazia parte de um projeto de Deus para a palavra de Deus, a palavra de Jesus, poder ser pregada. Do exílio partiu um tema que é muito interessante, falado em sala de aula, diáspora. O que, que é isso? É a dispersação, vamos dizer assim, de um povo que morava ali, vamos dizer, em Jerusalém, que começou a sair. Por quê? Os judeus acreditavam que só podiam adorar a Deus em Jerusalém e mais nenhum outro lugar. E Deus queria dizer para eles: olha, vocês podem me adorar em qualquer lugar. Lembra aquela questão da mulher do poço ali em Samaria? A mulher samaritana que disse para Jesus: meus pais, nossos pais adoraram ao Senhor aqui nesse poço. E o Senhor falou para ele, o Senhor falou para ela: olha, mas vai vir dias que vai ter que adorar a Deus em espírito e em verdade. Percebe-se que Jesus e Deus, Pai, Filho e Espírito Santo, todos conectados, no sentido de que você pode adorar a Deus em qualquer lugar onde você estiver. Então Deus olhou para o povo e falou assim: é o seguinte, vocês vão lá para o exílio. E aí Deus usa quem? Os profetas. E usou um profeta chamado Jeremias para dizer para o povo assim: gente, é o seguinte, ou vocês vão, vocês têm duas opções, ou vocês vão ou vão, porque não tem a opção de não ir. Ou vocês vão ou vão, é aquele bem a palavra famosa, ou vai ou vai. Se você não tem aquele, você não tem questão de dizer que você não vai, ou você vai ou vai, ou você vai por bem ou você vai por mal. Foi o que aconteceu. Nabucodonosor veio, pegou tudo e levou tudo, e foram por partes. Primeiro foram os grandes da cidade, depois foram outro grupo para o exílio, depois foi indo, e aí, meus irmãos, até que aconteceu o exílio, que eles ficaram lá por um tempo. Agora veja, meus irmãos, muitos profetas falaram de Jesus, anunciaram Jesus, mas o povo não deu ouvido. Os dias de hoje também não são diferentes, porque Deus está usando os seus profetas, Deus está falando com o povo, Deus está orientando a igreja, Deus está orientando a humanidade, mas a humanidade, ela não quer ouvir e não quer dar lugar a Deus. A humanidade hoje quer aquilo que Deus tem para dar, aquilo que Deus tem a oferecer, mas não quer pagar um preço. Qual é esse preço? De renúncia. O que Jesus está dizendo nessa parábola para aqueles homens, aqueles lavradores, aqueles que assumiram aquela terra? Eu só quero a prestação de conta daquilo que você pode fazer, mas nada, aquilo que é direito de Deus.
Então, o que aconteceu? O Senhor daquela terra enviou quem? O seu filho. Deus enviou quem à terra, igreja? Jesus. Deus viu que eram muitos animais sendo mortos. Deus viu que era muito sacrifício em vão. Deus viu que Deus falava com o povo através dos profetas e o povo não queria ouvir. Os profetas chegavam a fazer sacrifícios, irmãos. Isaías mesmo, ele andou 3 anos nu dentro de Israel ali para mostrar, para falar para o povo, para protestar o pecado do povo. Deus precisou usar, meus irmãos, vários outros tipos de meio para mostrar para o povo despertar. Mas Deus falou, agora chega, eu já enviei tudo que eu tinha que enviar. Agora eu vou enviar o meu filho. Porque Deus amou o mundo e Ele ama a nossa vida. Deus, Ele ama de tal maneira, Ele ama de imensa maneira. Eu vou enviar o meu filho. E a Bíblia diz que Deus enviou o seu filho. Assim como esse Senhor desta terra. Olha como nós entendemos a Bíblia, praticamente os 66 livros da Bíblia, antigo e novo. Aqui dentro deste capítulo, nós vemos Jesus falando o seguinte: eu vou enviar, o Senhor daquela terra vai enviar o seu filho, o seu amado filho. Eu vou enviar esse por último. Ao menos terão respeito ao meu filho. Olha só o que, falou aquele Senhor. É a mesma coisa. Jesus disse assim: Deus enviou o seu filho amado, Jesus Cristo. Eu já tentei de tudo. Eu já tentei na diáspora, já tentei no exílio, já tentei nos sacrifícios que todos ofereceram. Eu já falei com o povo, já abri o mar, eu já fiz de tudo para atrair a atenção deste povo, para eles entenderem que eu sou Deus na vida deles. Já vi que não tem jeito, então eu vou enviar o meu filho, o meu amado filho. A Bíblia diz que aqueles lavradores disseram entre si, quando viram o filho: olha, este é o herdeiro. O que Deus queria era apenas um respeito, nada mais. Percebe-se que aqui o Senhor está cobrando o quê? Um respeito. E nós vimos o seguinte, que na lei de Deus, um dos 10 mandamentos que Moisés escreveu em Êxodo 20 é que não devemos usar o nome de Deus em vão. Em vão. E ao mesmo tempo, olha que tudo vai se resumindo, ele diz para nós não usarmos de falso testemunho contra o nosso irmão. Olha, veja, meus irmãos, como a Bíblia fala conosco. E aqui a Bíblia diz o seguinte: eu vou enviar o meu filho para que ao menos eles respeitem ele. Mas quando eles viram o herdeiro, o irmão falou: peraí, esse aqui é o seguinte, esse é o dono de tudo, então nós vamos matar ele e vamos tomar a herança dele para nós. E não foi isso que aconteceu, igreja? Mataram Jesus, crucificaram Jesus, mataram Jesus, agarraram Jesus. Verso 8: agarrando-o, o mataram e o lançaram fora da vinha. Aí vem a pergunta de Jesus, que fecha essa parábola: o que fará, pois, o Senhor da vinha? Quem é o dono de tudo, igreja? Quem é o dono de tudo? Quem que manda em tudo? Nós não somos dono de nada. Nada. Você acredita que você não é dono do seu próprio corpo? Quem acredita nisso? Porque se você fosse dono do seu próprio corpo, você dizia assim, ó: eu não vou passar dos 20 anos. Vou ficar aqui, ó, bonitinho, 20 anos. Mas nós não conseguimos fazer isso, porque nós não comandamos o nosso corpo. Eu me lembro uma vez que um jovem perguntou para mim por que que era pecado fazer tatuagem. Quem já fez, fazer o quê, né? Não conhecia. Agora, quando ouvir essa palavra, já vai conhecer. Por que é pecado fazer tatuagem no corpo? Por mais que escreva o nome da mãe. Por mais que escreva o nome do filho, da filha.
E por mais que seja sem juízo, escreve o nome lá do namorado, depois larga e fica o nome escrito no braço. Pronto. Aí tem que apagar. Aí acabou mesmo. Por que que Deus não se agrada? Ah, porque lá em Levítico está escrito que não podemos rabiscar nosso corpo, escrever, manchar, porque isso era feito aos ídolos. Tudo bem, mas eu vou lhe explicar algo interessante. Porque o nosso corpo, o corpo que nós temos, não é nosso. E isso não dá direito de nós rabiscarmos o que não é nosso. Não dá direito. O direito do corpo que nós temos, que é de Deus, é para nós cuidarmos. Por que que você faz todo tipo de higiene do seu corpo? Porque você cuida do seu corpo. Por que que você faz todo tipo de prevenção? Por que que é bom e orientável você fazer todo tipo de cuidado? Porque você está cuidando daquilo que Deus colocou na sua vida. Agora veja, meus irmãos, vem o Senhor da vinha. E a Bíblia diz o seguinte: o que fará, pois, ele? O que que ele vai fazer? Imagina, o Senhor da vinha vem para prestar conta. E a Bíblia diz que virá e destruirá os lavradores maus. E dará a vinha a outros. Aleluia. E esse outros que você está ouvindo, é exatamente quem? A igreja. Somos nós, é você. Mas não é por isso, meu irmão, minha irmã, que eu vou me abraçar e dizer assim: bom, já que os que quiser, os que tinham direito lhe rejeitarem, Jesus veio para mim, que eu vou abrir mão. Não, ao contrário, você tem o direito de respeitar a Jesus também. Porque, meus irmãos, os edificadores rejeitaram a pedra que foi posta por cabeça de esquina, a pedra baseada em um alicerce. Na época que eles construíam casas, eles não tinham colunas, não existia ainda a fórmula do concreto, é nova, é recente isso. Mas na época eles não tinham colunas, não faziam colunas, que nem hoje tem a engenharia, que depois de anos que foi colocado, que foi feito. Então eles usavam as pedras, e as pedras grandes eram colocadas assim bem no canto. Aí essas pedras eram chamadas pedra angular, porque ficava bem nos cantinhos, pedra de esquina. Para que aquelas pedras? Para sustentar a casa. Era a base, era a coluna ali. Não tinha. As casas, no meio das casas, não tinha coluna nas casas. Quando alguém tinha mais condições, faziam coluna de madeira ou outro tipo de material. Menos assim. Aí as pessoas menos que de condições colocavam estas pedras. Eram pedras grandes que eram tidas como pedra de esquina. Pedras que sustentavam a casa. E esta pedra que foi colocada para sustentar uma edificação, foi rejeitada. E se rejeita esta pedra, a casa não fica de pé. Então, Jesus está dizendo para aqueles que estavam lhe ouvindo: olha, vocês entenderam esta parábola. Eu sou a pedra, Jesus está dizendo. Eu fui rejeitado pelos edificadores. Não quiseram a cabeça, não quiseram. E isso foi feito pelo Senhor, e é uma coisa maravilhosa aos nossos olhos. O quê? Aceitar e entender que Deus tem um propósito para cada um de nós. Entender que Deus tem um propósito de vida e de salvação para a nossa casa e a nossa vida. Eu quero ministrar na tua vida hoje que através de você, através desta igreja, através deste povo, eu não estou dizendo placa nem denominação, eu estou dizendo a igreja de Cristo, através de nós, através da santa igreja do Senhor, nós vamos mostrar ao mundo que Cristo é a pedra que foi rejeitada lá no passado, mas nós o abraçamos e nós vamos viver o poder e o sobrenatural de Deus. Aleluia. Ficaram furiosos, diz a Bíblia. Quiseram prendê-lo, quiseram buscar, quiseram fazer de tudo, mas eles não faziam nada e eles se foram. Jesus disse a verdade. Quero dizer a você, meu irmão, a tua casa, a sua família precisa estar edificado em Deus, em Cristo. E nós vamos ter que mostrar para Deus
Nós vamos ter que mostrar para o Senhor que Ele é o Senhor da nossa vida. E Ele é o Deus que nos chamou, o Deus que nos escolheu. Que Deus abençoe a igreja do Senhor Jesus. Que esta palavra fique em nossos corações. Adore a Ele, aleluia, louvado seja Deus. Eu quero perguntar se tem alguém em nosso meio ouvindo esta palavra, que você vai entregar o seu caminho, a sua vida, seu coração a Deus e dizer: eu quero que o Senhor cuide. Eu não quero rejeitar a palavra de Deus. Eu não quero ser igual aos lavradores maus, que não ouviram a palavra, que o rejeitaram. Ao contrário, eu quero fazer parte da promessa de Deus. Tem alguém em nosso meio que você quer voltar para Jesus, entregar o seu caminho a Deus? Ou você afastado, que quer avivar a sua fé em Deus? Essa é a oportunidade. Essa é a oportunidade. Toda vez que dizemos não a Deus, nós estamos ferindo a Deus. Mas se nós dissermos sim a Deus, nós estamos amando a Jesus, amando ao Senhor. Amém? Quem aqui entregou a sua vida a Jesus e é abençoado por Deus? Quem crê que você é abençoado por Deus?

Amém, Jesus! Quem é feliz com Ele, diga glória! Diga aleluia! Diga só o Senhor é Deus! Só o Senhor é Deus! Aleluia! Glória a Deus! Vamos... Qual o nome do irmão? Irmão Fernando. Irmão Fernando quer fazer parte aqui do Ministério da Igreja Deus e Amor. Amém, irmão Fernando? É isso? O Senhor orou a Deus? Amém. Deus abençoe o Senhor. Que Deus abençoe. Tivemos alguns irmãos também que já uniram, né? E agora o nosso irmão Fernando também. Amém, irmão Fernando? Então, por gentileza, levante as mãos para os céus. Vamos orar pelo irmão Fernando, que está passando a essa decisão de estar aqui congregando conosco na Igreja Deus e Amor. Grande Deus e Pai, em nome de Jesus Cristo, eu oro pelo irmão Fernando, que o Senhor lhe abençoe, lhe guarde, lhe ajude, que o Senhor lhe fortaleça, meu Pai. Venha abençoar a nossa vida, venha abençoar a nossa família, a vida do irmão Fernando, Deus também, que está decidindo unir aqui com o Ministério da Igreja Deus em servir ao Senhor. Ó Deus, guarda a sua igreja, guarda seu povo e abençoa a vida do irmão e a tua casa. Amém, Jesus. Leve ele até ali, o pastor Rafael, depois orienta ele, tá? Para ele poder vir nos cultos e também futuramente participar da ceia aqui também, tá certo? Orienta ele certinho, em nome de Jesus. Dá glória a Deus, igreja, bate palma para Jesus. Oh, aleluia, que bênção, né? Jesus salva e faz a obra. Irmãos, eu quero orar pelos irmãos para poderem entregar o seu propósito que você fez na última quarta-feira. Irmãos, estamos numa grande tarefa, numa grande empreitada, vamos dizer, e Deus, Ele está nos dando força. Amém? Eu gostaria que você apresentasse a sua oferta, a sua colaboração. Levante para Deus, faça igual a minha irmã lhe fez, para ajudar a obra de Deus. Você que trouxe o seu formulário, o Deus do impossível, nós estamos neste último mês. Você que trouxe o seu dízimo, os irmãos que estão em casa, que podem ajudar, fazer um pix aí e enviar o seu comprovante para a rádio, você vai enviar. O nosso irmão Anselmo já está com a maquininha para poder ajudar a obra de Deus ali, fazer o seu Pix via cartão, ou talvez o seu débito ou crédito. Deus vai abençoar. Os irmãos que estão em casa, anote o telefone para você enviar o seu comprovante, 16-993-71-2972. Eu vou repetir para os irmãos anotarem em casa e enviar o seu comprovante. 16-993-71-2972. O Pix da igreja é 43-208-040-0001-36. Amém? Irmãos, Deus abençoe a todos que têm apoiado e abençoado a obra do Senhor. Fica de pé, por gentileza, para nós orarmos a Deus, para Deus confirmar a prosperidade e a multiplicação. Senhor Deus e Pai, nós oramos, buscamos a Ti, em nome de Jesus Cristo, confirma as bênçãos do céu, a Tua resposta, as maravilhas celestiais. Meu Deus, não deixa, Senhor, o Seu povo, de maneira nenhuma, Senhor, faltar em algo, Deus, mas que venham receber a multiplicação, a prosperidade, a bênção dos céus, em nome de Jesus, prospera e dê a vitória. Ó Deus, eu creio que o devorador, o migrador, o destruidor, estão repreendidos, em nome de Jesus. Amém, amém. Coloque na salva sua oferta, seu voto, pode passar. Que Deus abençoe em nome de Jesus Cristo, que o Senhor possa prosperar a sua vida, a sua casa e a sua família, e não falte nada. Todos que estão contribuindo com alegria e com amor em nome de Jesus. Aleluia, glória a Deus.

0: Jesus. Quem crê que nada vai te faltar? Porque o Senhor não vai deixar, amém? Deus não vai deixar faltar em nome de Jesus. Nós vamos entregar para os irmãos o voto da campanha, essa campanha abençoada por Deus. Vamos entregar também o voto do dízimo para os irmãos pegarem, claro, fazer um propósito. E entregar o formulário do Deus do Impossível. Se você que já fez o formulário e quiser fazer novamente, por ser o último esse mês, pode fazer, tá bom? Faz um propósito do coração de Deus. Pode passar, por favor, pode passar, por gentileza, os irmãos, o formulário para vocês pegarem pela fé, para você ser abençoado por Deus, agraciado por Jesus Cristo. Amém? Em nome de Jesus, faça o propósito de fé conforme o seu coração e Deus vai te honrar e te prosperar em nome de Jesus. Quem crê que Deus prospere e abençoa, diga glória a Deus. Diga aleluias. Isso, que Deus abençoe os irmãos que estão pegando, aqueles que estão fazendo um propósito de fé para a próxima quarta-feira, em nome de Jesus Cristo. O Senhor está conosco, amém? Em nome de Jesus, aleluia. Deus abençoe, meus irmãos. Fica de pé para nós orarmos, para que Deus venha confirmar a bênção. Isso, levanta para Deus. Levanta o seu voto, levanta pela fé. Levanta pela fé em nome de Jesus. Faça um propósito diante de Deus. Levanta para Deus. Senhor Deus Todo-Poderoso, o Senhor está ouvindo, o Senhor está vendo a oração dos irmãos, das irmãs que estão, Senhor, abençoando. Abençoa a tua igreja, abençoa todos que estão com o seu propósito. Eu te peço, meu Deus, em nome de Jesus, para a próxima quarta-feira, é o Senhor que ministra a tua bênção, que derrama a sua vitória e que dá a vitória completa em nome de Jesus. Diga comigo assim: devorador, saia, eu repreendo, saia. Em nome de Jesus, eu recebo a prosperidade de Deus, em nome de Jesus. Amém. Deus abençoe, irmãos. Vem aqui à frente, igreja, para a gente poder já fazer aquela oração, porque o Espírito Santo já está confirmando vitórias em nosso meio. Quem acredita que o Espírito Santo já está confirmando vitória, né? Deus está confirmando vitória, em nome de Jesus. Você crê? Deus está confirmando vitória na tua vida, na tua casa e na tua família. Os ouvintes de casa, você pode se preparar também para vir logo mais ao meio-dia. Temos mais um culto, temos também às 14h. Nosso pastor Josimar Lima, logo mais às 14h. E à noite também teremos aqui a presença do pastor Emanuel Careno. Todos estão convidados para estar na casa de Deus. Amém? O frio chegou em Ribeirão Preto um pouquinho, né? Mas o povo de Ribeirão Preto é abençoado por Deus, não é verdade? Coloca a touquinha, né, irmã? E bora para a igreja. Amém. Aleluia. Deus abençoe. Coloca a mão aonde você sente a dor da sua enfermidade, o problema, se é na cabeça, no braço. Fecha os seus olhos. Vamos orar. Vamos pedir a Deus que Deus venha repreender. Pedir a Deus que Deus venha queimar, venha tirar, venha destruir, em nome de Jesus. Vamos orar ao Senhor. Feche os seus olhos, ore comigo. Grande Deus, Pai querido, em nome de Jesus, oramos com a tua igreja. Repreende, Jesus, repreende. Repreende, Jesus, repreende o mal, repreende a enfermidade. Repreende, meu Deus, o problema. Saia, em nome de Jesus Cristo, na autoridade de Deus, na autoridade de Jesus. Na autoridade do Todo-Poderoso, todo mal que tem se levantado, todo mal que tem ocasionado contra a vida desta irmã, contra a vida deste irmão, contra a vida da sua igreja, vai repreendendo agora. Saia em nome de Jesus. Confirma, Senhor, a sua obra, confirma, Senhor, a sua vitória, a bênção do céu, meu Deus. Ó, Senhor, eu te peço em nome de Jesus, dá vitória para teu povo, dá vitória para para a sua igreja, dá vitória para seus filhos, dá vitória, meu Deus, dá vitória, meu Pai. Ajuda, Senhor, a tua serva, abençoa o teu filho, meu Pai. Oh, aleluia, oh, glória a Deus, saia toda enfermidade, saia toda dor, saia todo mal que tem ocasionado contra esta vida, em nome de Jesus Cristo. Põe tuas mãos agora, Deus Todo-Poderoso, eu creio, meu Deus, em nome de Jesus, onde houver este mal, onde houver essa enfermidade, saia em nome de Jesus. Diga glória a Deus, diga eu recebo da parte de Deus o meu milagre, a minha bênção, em nome de Jesus. Tem uma pessoa aqui que o Espírito Santo me revela, irmãos. Olha só, Deus está te dando um livramento muito grande, porque Deus sabe a condição física que você está. E me diz o Espírito Santo que Deus está te dando coração novo. Aonde está essa pessoa revelada pelo Espírito Santo de Deus? Vem aqui, irmã, em nome de Jesus. Aleluia, diga glória a Deus, diga glória a Jesus. Olha como Deus faz. Olha aqui para mim, minha irmã. Em nome de Jesus. Oh, glória. Deus me mostrava, irmãos, que esta irmã, hoje de manhã, inclusive alguns dias, mas hoje de manhã, a irmã se levantava para vir para a igreja com uma indisposição. Se fosse ver a condição da irmã hoje, a irmã não estaria aqui na igreja. Qual o nome da irmã?
1: Leonor.
0: É desse jeito, irmã?
1: É, irmã. Essa semana eu estou sentindo uma dor desse lado, sabe?
0: Mas a irmã crê o milagre de Deus?
1: Creio, hein?
0: Fecha os olhos. Jesus, põe tuas mãos. Toda enfermidade, toda dor está repreendido. Em nome de Jesus, o Senhor sabe, ó Deus, de todas as coisas. E a minha irmã receba o milagre de Deus, em nome de Jesus. Quem crê que ela está curada? Quem crê que ela está abençoada? Diga glória a Deus. Eu tiro a mão em nome de Jesus, irmã. Desceu o fogo do céu.
2: Aleluia.
0: Amém, irmã? A senhora crê?
1: Eu creio. Eu achei que era o seio, mas eu falei, acho que é meu coração, sabe?
0: Cadê o problema? Procura, em nome de Jesus.
1: Está doendo.
0: Sumiu.
1: Sumiu.
0: Sumiu a dor.
1: Sumiu.
0: Quem te curou?
1: Jesus.
0: Está feliz, irmã Leonor?
1: Feliz, muito feliz com isso.
0: Bora aqui, Ribeirão Preto.
1: Bora.
0: Está feliz, curada, em nome de Jesus. É o nome de Jesus, é o poder de Deus. Tem uma pessoa aqui, irmãos, que o Espírito Santo confirma. Meu Deus, ele está confirmando um grande milagre. Deus me mostra o nervo da coluna desse irmão inflamado. E você percebe que nada tem passado a dor. Mas Jesus vai te curar. Cadê esse irmão revelado? É o irmão. Eu vou orar. Grande a sua fé. Também vou orar. Eu vou orar. É o seu irmão aqui. Vem cá. Vem aqui. Vem aqui. Em nome de Jesus. Dá um espacinho aí. É uma dor que chega a queimar o local. Vem aqui. Qual o seu nome, irmão?
3: André.
0: Irmão André, desse jeito, o senhor sente essa dor?
3: Direto sente a dor.
0: Isso vai te incomodando e é horrível, né?
3: Horrível, vixe, à noite.
0: À noite, senhor, para dormir, só Deus?
3: Só Deus.
0: O senhor crê no milagre?
3: Creio.
0: Então fecha os olhos, irmão André. Levanta a mão para o céu. Quem crê que Jesus vai desinflamar esse nervo, vai dar um milagre na vida dele? Vai colocar as mãos e você vai ser contagiado por Deus. Quem crê nisso? Em nome de Jesus, Senhor, eu oro pela vida do irmão André. A igreja ora pela vida do irmão André. Em nome de Jesus, essa enfermidade, onde houver esta dor, e se houver mais alguém com este problema, que seja curado agora. Eu repreendo, a igreja repreende, em nome de Jesus, recebo um milagre, irmão André. Aleluia, olha o poder de Deus. Meu Deus, eu sinto o poder do fogo do céu descer sobre a vida do irmão André. Sai, enfermidade! Sai, adorador, em nome de Jesus. Glória a Deus. Olha para mim, irmão André. Procure a dor. Em nome de Jesus. Como é que é?
3: Sumiu.
0: Como é que é?
3: Sumiu.
0: O senhor procurou?
3: Procurei.
0: Sumiu?
3: Sumiu, graças.
0: Quem te curou?
3: Jesus Cristo.
0: Foi Jesus Cristo. Cadê o glória a Deus de Ribeirão Preto?
2: Cadê o glória a Deus?
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0: o seu nome?
1: Malvira Teodoro.
0: Irmã Malvira Teodoro, como te abençam?
1: Na hora da oração eu senti uma coisa leve que passou assim em mim assim. E eu tive uma dor assim no corpo, limpou tudo. E a minha vista limpou tudo.
2: Eu tava com tireoide, doendo para entrar ninguém. Aí, olha, o pastor falou, eu senti.
3: Ouvintes, a nossa irmã Emília não contou para ninguém. O Espírito Santo revelou, após a revelação, a irmã foi curada, a dor desapareceu.
2: Graças a Deus, meu braço também.
3: Braços também estava doendo. Levanta o braço, irmã Emília. Olha aí, está levantando o braço. Quem te curou?
2: Jesus.
4: Eu estava com muita dor nos meus dedos demais, chegou, adormecia meus pés. Aí eu pedi para Deus que Deus me curasse, não deixasse acontecer nada comigo, que desse livramento. Em nome de Jesus, eu recebi a minha cura, a minha vitória.
0: Está curada.
4: Graças a Deus.
5: Alcancei, irmão, uma cura dos meus rins, aleluia.
6: Eu tinha um problema nos rins.
5: Eu tinha problema nos rins e muito feio mesmo. Que a doutora até falou para mim que ia botar eu na fila do remodiários. Eu falei, não, eu pensei no meu coração, eu falei, eu não vou. Eu tenho duas irmãs que morreram por causa disso, mas eu não vou. E eu orava, pedia a Jesus para ter misericórdia de mim, porque eu não ia fazer remodiário, porque eu vejo aquelas pessoal com os braços cheios de calombo, cheios de coisa horrível, irmã. Aquilo me doía por dentro, eu falei, não vou fazer. Eu chorava muito nos pés do Senhor e falei, Senhor, tem misericórdia de mim, o Senhor tem misericórdia de mim, e curou. Eu estou até com os documentos.
6: E agora, minha irmã? E agora?
5: Então, graças a Deus.
6: Como é que a irmã está agora?
5: Estou ótima. Jesus me curou, irmã.
7: Cheguei na igreja, há uns dias eu estava com uma dor muito forte nas costas, no nervo ciático. Essa noite não tinha nem posição para colocar a perna para dormir. E eu entrei aqui e falei, Senhor, me cura, porque está doendo demais. Não tem medicamento que tire essa dor. E na hora da revelação, estou saindo daqui com a minha bênção, que não, tô até leve, que eu não estou nem sentindo mais.
8: A irmã entrou com dor e está saindo sem dor para a glória do Senhor.
7: Gente, sem dor.
9: Minha irmã, qual que é o seu nome?
10: Eunice de Castro. O meu cunhado, num dos últimos exames que ele fez agora, constou um tumor no cérebro. E esse tumor veio trazendo assim muitas preocupações, tanto para ele como para nós. E ele veio para a cirurgia. Aliás, antes da cirurgia, surgiu um monte de obstáculo com o convênio. E eu buscando, pedindo a direção de Deus, e Deus desenrolou esse trabalho da cirurgia, porque por convênio estava com impedimentos. Foi desimpedido e ele operou aqui a semana passada. Eu vim cá na quarta-feira, pedi oração pro irmão. O irmão orou e, para glória de Deus, ele já está em casa. A mão de Deus foi estendida, foi tirado o tumor, foi um sucesso e ele já está em recuperação em casa.
6: Conte a benção que o irmão alcançou na igreja pentecostal Deus de Amor.
11: Devido pegar o voto do livramento, meus filhos todos, né? E Deus deu livramento, ele passando de moto, ele trabalha no iFood. Mas nesse dia, eles andam só correndo, mas nesse dia ele estava 40 por hora. E veio um carro, atropelou a moto não vale mais nada. Amassou toda a moto, perca total, e ele não teve um arranhão, irmão.
12: Então, irmão, eu tenho uma filha que está gestante, logo no começo da gestação, ó, o médico já constatou diabetes e então ficou uma gestação de risco. E aí, esses, uns 3 dias atrás, ela veio com uma febre muito alta, 40 graus de febre, com dores no corpo, nos olhos, na garganta. Aí quando ela pegou, o esposo dela levou ela no hospital e chegando lá a médica pegou e falou assim, olha, você está com Covid. Aí o esposo dela me ligou chorando, eu falei, fica tranquilo, nós servimos a Deus, não se preocupe. E ainda falei para ela, se for Covid, Deus cura. E eu fiz a oração em casa, falei, Senhor, sou tua serva, minha filha está gestante, está com risco na gestação. É o primeiro bebê dela, então se for da tua vontade, o Senhor enviará um anjo agora, se for da tua vontade, vai curar ela agora. Irmão, tava ligando para ela, não conseguia. Depois aí ela voltou para casa e falou assim, mamãe, então fica tranquilo, não deu Covid, não vou ficar internada, tô indo para casa são e salvo, estou bem, está tudo bem com o bebê. Hoje minha filha tá lá, tá bem, tá com saúde. Tudo bem, graças a Deus. Deu um grande livramento para ela, graças a Deus.
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14: Que Deus abençoe, queridos e amados ouvintes do programa Voz da Libertação. Pastor Rivair falando com todos vocês. Estou aqui para convidar você e toda a sua querida e amada família para a grande quarta-feira, a quarta-feira do grande mover de Deus em nossa sede mundial, na Avenida do Estado, 4568, no horário das 15 horas, a tarde da grande libertação. Nós iremos levantar um grande clamor a Deus em seu favor. Você que ouve vozes, você que está deprimido, oprimido, angustiado, doente, venha receber o seu milagre nesta grande quarta-feira, na Avenida do Estado, 4568, na Baixada do Glicério. Eu disse quarta-feira, a quarta-feira do grande mover de Deus, no horário das 15 horas. Venha fazer parte desta grande campanha e receber um grande milagre das mãos de Deus, nosso Pai. Vamos, queridos ouvintes, em oração e em santo jejum a Deus para vencer essas grandes batalhas. E Deus, nosso Pai, honrará a sua fé. Só de chegar em nossa sede mundial, o milagre será notório na sua vida. Não falte, quarta-feira, no horário das 15 horas, na quarta-feira do grande mover de Deus. Onze da manhã com 14 minutos. Bom dia, povo de Deus. Bom dia, São Paulo. Bom dia, Brasil. Bom dia, família. Bom dia, trabalhador. Bom dia, você que está neste momento em sintonia com o programa Voz da Libertação, dentro do seu automóvel, no seu ambiente de trabalho, também na sua casa. Desde já queremos agradecer a cada um que está em sintonia com esta programação e também queremos agradecer por você abrir as portas da sua casa para nós entrarmos por intermédio das ondas amigas desta emissora. Queridos irmãos, hoje é quarta-feira, já acompanhou o culto das 9 da manhã, você já foi abençoado por Deus, mas não fique somente ouvindo, já estamos aguardando por vocês daqui a pouquinho, no horário das 3 da tarde, mais uma grande concentração que irá acontecer aqui no Templo da Glória de Deus. Hoje é a quarta-feira do grande mover de Deus e você não pode ficar de fora. Ficar de fora, meu irmão, é perder aquilo que Deus já preparou para você. 11 da manhã com 15 minutos. Júnior Isabel chegando para louvar bonito. É, queridos ouvintes, aumente o volume do seu rádio e vamos adorar a Deus nesta manhã de hoje.

0: Agora em São Paulo, 11 da manhã com 17 minutos, mais um lançamento da gravadora MC Music, Juno Isabel, grande vencedor. Você não pode perder, queridos irmãos, as grandes concentrações já marcadas aqui no Templo da Glória de Deus. Daqui a pouquinho, 3 da tarde, eu estarei no altar de Deus em santo jejum a Deus, levantando as mãos aos céus e orando por todos que estarão presentes. Por isso já queremos chamar você, empresário, microempresário, empreendedor, investidor, você servo de Deus que precisa de um milagre, você frequentador, não vai perder. Hoje, daqui a pouquinho, 3 da tarde, mais uma grande concentração, chega cedo, porque as multidões já estão chegando aqui no Templo da Glória de Deus. Será uma tarde de um grande mover de Deus. 11 da manhã com 18 minutos, já vamos fazer aquele clamor, queridos irmãos, que é feito todas as quartas-feiras, da aliança com Deus. Então já prepare a sua fé, você daí ou daqui, nós vamos orar agora, só que nesta oração nós vamos apresentar aqueles que entendeu e já mandou o WhatsApp. Dalmo já mandou o seu WhatsApp final 69-DDD14, Jaira, DDD14, final do telefone 59, Érica Ribeiro, é isso, DDD19, final do telefone 96, Charles Santos, DDD27, final do telefone 46, Marilene, final do telefone 02, prefixo 73, Rosa Ferreira, DDD19, final do telefone 73, Robéria, 85, DDD, final do telefone 25, Vanderleia, final do telefone 87, DDD31, e Janete, DDD27, final do telefone 14. Vamos lá, queridos irmãos, muitas pessoas mandando seus pedidos de oração. Continue participando da programação, porque daqui a pouquinho teremos também a oração do meio-dia. Presbítero Kleber já preparado para levantar este grande clamor. Ouvintes, todos os nossos cultos, nós teremos um momento de intercessão, lembrando a todos, para você vir para essa intercessão. Agora já temos um ministério da intercessão global, todas as igrejas Deus e Amor estão fazendo parte também deste ministério de intercessão. E aqui no Templo da Glória de Deus acontece nos intervalos de culto, daqui a pouquinho das 2 às 3 da tarde teremos também, e às 3 da tarde em ponto, daremos início à transmissão, e não é o culto, as transmissões direto e ao vivo do Templo da Glória de Deus. Está preparado? Vamos falar com Deus, você daí, eu daqui, vamos unir a nossa fé e falar com aquele que pode responder o nosso clamor.
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0: Maravilhoso e eterno, soberano Deus, aqui estou me colocando na tua presença mais uma vez. É na oração da aliança com Deus que nós entramos na tua presença para fazer uma aliança contigo, renovar as nossas alianças com o Senhor, ó Deus. Senhor, aqui estamos neste momento, clamando e apresentando os nossos ouvintes, clamando e apresentando aqueles que estão no vale do seu sofrimento,

Senhor, são vidas que estavam esperando este momento para colocar tudo nas tuas mãos, porque já sabe, ó Deus, que quando clamamos a resposta vem. Senhor, eu entrego esta família nas tuas mãos, eu entrego este trabalho, este empresário, este microempresário, este empreendedor, este vendedor, este trabalhador.

Estende as tuas mãos para transformar as lágrimas do que chora em um cântico de vitória. Senhor, sabemos que quando nós fazemos uma aliança contigo,

vontade, não a nossa, e sabemos que a tua vontade, ela é perfeita. Por isso aqui estamos, orando por aqueles que colocou as suas mãos sobre o rádio, colocou a peça de roupa, fotografia, ó Deus, ele irá levar esta roupa para aquele que está hospitalizado, e nós cremos no milagre, nós cremos que o Senhor pode curar, nós cremos que o Senhor pode transformar as

constantemente. Eles têm insistido e perseverado, ó Deus, porque já entendeu que a última palavra, ela não vem do homem, mas ela vem do Senhor. E bem certo nós estamos, ó Deus, que tudo que pedimos a Ti crendo, o Senhor nos concederá.

Que está orando juntamente comigo, tomado pelas lágrimas, ó Deus, ele já pensou em sumir, não dá endereço para ninguém, tá tudo difícil para ele, ó Deus, mas eu creio que através desta oração o Senhor está fazendo uma aliança com ele. Faça mesmo, ó Deus, isto me faz lembrar de quando Davi fez uma aliança com Jonathan. Senhor, o tempo passou, ele se lembrou que teria que usar de bondade para a família de Jonatas, ó Deus, e ele se lembrou, Deus, e apresentaram para ele Mefibosete, que estava em Lodebar. Senhor, naquele momento houve mudança. Senhor, quantas vidas estão fazendo uma aliança contigo neste momento, estão se lembrando do pacto que fez contigo de fidelidade. Abençoa mesmo agora e dai a tua grande vitória. É o que eu

11 da manhã com 25 minutos para suportar a prova, luta, guerra. Só existe uma maneira, queridos irmãos, é entrando na presença de Deus. Sinta o alívio de Deus, sinta-se abraçado por Deus no momento.

0: vocês.
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2: Vocês conhecem um ditado que fala que quando você conhece o verdadeiro, você não precisa com profundidade estudar o falso, né?
3: Uhum.
2: É evidente que hoje a gente tem que estudar tudo, né? E até mesmo por uma questão de informações a outras pessoas, a gente tem que passar pelo campo do estudo de todas as coisas. Mas quando você conhece o verdadeiro, você não é enganado nunca pelo falso, né? Ah, Jesus fala, eu sou o caminho, a verdade e também a vida. E ninguém vem ao Pai a não ser por mim. Tem que passar por mim, senão, né? Jesus seria um falso Cristo se ele não falasse a verdade. Se dissesse meia verdade, se não dissesse a verdade toda. Ou se dissesse apenas o que agrada o povo. Se escondesse o que poderia assustar, porque tem coisa que assusta. Ou até magoar multidões, pessoas, igrejas cheias e lotadas. Tem muita coisa que assusta, né? Principalmente quando você fala de santidade, tem muita coisa que assusta mesmo. Agora, Jesus, ele punha, de certa forma, exposta, descoberto, a hipocrisia dos homens, o pecado oculto, a fraqueza interior. Assuntos que até hoje são impopulares. Ele provocava convicção de pecado e pregava o arrependimento. O amor que demonstrava não era do tipo, aquele amorzinho tipo pieguinhas, né? Antes era um amor libertador, que trazia no seu contexto palavras cortantes, palavras com o propósito de despertar, de curar, de salvar. Ele dizia, vinde a mim todos os que estáis cansados e oprimidos, e eu vos aliviarei. Por outro lado, também dizia, se alguém quer vir após mim, negue-se a si mesmo, toma sua cruz de cada dia e siga-me. Jesus ofereceu água viva à mulher samaritana, mas não deixou de passar em brancas nuvens a sua vida particular. Tocou no assunto e a mulher sentiu que realmente precisava mudar, não era daquele jeito. Mencionava em pé de igualdade tanto a vida eterna quanto a morte eterna. Ou seja, tanto falava de céu, de glória, de salvação, como falava também de morte eterna, de inferno, de perdição, de lago de fogo e aí vai. Foi a mesma coisa que ele, ou seja, foi quando ele falou a Nicodemos, que ele precisava nascer de novo, um jovem rico. Tudo bem, você precisa vender os seus bens que você é apegado. Ele não tinha medo de perder seguidores. Ele não tinha medo de perder, eu não sei se eu diria seguidores, Débora, ou simplesmente seguidores, talvez não discípulos, né?
3: Uhum.
2: É, ele não tinha medo. Ele falava porque era preciso falar, como ainda é preciso falar. Ele não traía os seus ouvintes, deixando para depois a menção da cruz que todos deveriam carregar e do ódio de que todos deveriam ser vítimas e poderiam ser vítimas como nós estamos sendo em nossos dias. Uma pessoa que age assim não pode ser acusada de falsidade. Se alguém não deseja cair nas malhas da falsidade, deseja ter absoluta confiança naquilo que é autêntico, tem que se apegar a Cristo. Ele é a verdade encarnada, o verbo que se fez carne e habitou entre nós, cheio de graça, de verdade, de vida. A verdade plena, sem mistura alguma com a mentira, veio por meio dele. E ele quer nos ajudar a sentir segurança quanto a isso. Por essa razão, criou uma expressão peculiar que repete 17 não, são mais. Eu acho que eu acabei contando errado, são mais. São mais dezenas, eu vou colocar aí dezenas de vezes. Ele mesmo fala, né? Em verdade vos digo. Ele não está dizendo em mentira vos digo. Está dizendo em verdade vos digo. Em alguns casos, especialmente em João, essa expressão ainda ganha mais ênfase. Em verdade, vos digo. E quando ele antes dizia em verdade vos digo, em João que ele fala, não é? Em verdade, enfatizando duas vezes a palavra. A preocupação de Jesus em nos desligar da mentira e nos aproximar da verdade pode ser vista em outro trecho do Evangelho, na casa do meu pai há muitas moradas. Se não fosse assim, teria dito. Jesus não precisou dizer como Paulo em algumas ocasiões, eu não minto, eu não sou mentiroso. Porque ele não é homem para que minta. A falsidade é vício do homem e não vício de Deus. Olha, é bom lembrar que Jesus denunciou a fonte de toda e qualquer mentira. quando o diabo profere a mentira, fala do que lhe é próprio, porque é mentiroso e pai da mentira. João

0: 8:44. Nunca dolo algum se achou em sua boca. Jesus jamais enganou ninguém. Portanto, não vamos ficar, eu diria, de bobeira a vida inteira. Nem tudo é falso, mas também nem tudo é verdadeiro. Mas existe pelo menos um abrigo absolutamente seguro para quem deseja de fato a verdade. E nada mais do que a verdade. Os tribunais normalmente, não sei se ainda fazem, mas existe aquela sentença que se tornou meio que até universal, né? Você jura dizer a verdade, nada mais do que a verdade, que Deus te ajude. É isso que a gente tem que ser. Dizer a verdade, viver a verdade, aceitar a verdade, porque a verdade é que nos liberta.
1: Maravilha. Palavra do Senhor chegando aos nossos corações. Espero que você esteja aí comendo dela e também praticando-a.

0: 11 da manhã com 32 minutos, você acabou de acompanhar dentro desta programação Meditação do Dia com o pastor Lorival de Almeida, Jesus é o Caminho. Queridos ouvintes, neste momento já iremos ao bloco de notícia Cristão pelo Mundo. Vamos ficar informado do que vem acontecendo para despertar você. Preste muita atenção, daqui a pouquinho já voltaremos com todos vocês. Fique informado, ouvindo o programa Voz da Libertação.
1: Seja sempre bem-vindo à Rádio Deus é Amor. A gente vai para mais informações aqui. Perseguição cristã. Índices marcam repressão contra cristãos na Nicarágua com aumento no último ano. Conforme um novo relatório da Organização Defensora de Cristãos Perseguidos e Repressão do Governo na Nicarágua, ela continua crescendo. No ano passado, só para se ter uma ideia, 309 violações contra a liberdade religiosa foram registradas, 108 envolvendo cristãos protestantes. O governo ditatorial impôs medidas de controle e monitoramento a 36 líderes religiosos no ano passado, mais do que o triplo do número em 2024. Das 309 violações contra a liberdade religiosa, 228 envolveram assédio e ameaça contra cristãos realizados por autoridades. O relatório também apontou 33 casos de violação da liberdade de culto, incluindo o cancelamento forçado de vigílias, retiro juvenis e cafés da manhã de oração. Além disso, o relatório confirma ordens do governo de proibir turistas de entrarem com Bíblia e outras literaturas religiosas no país, em alguns casos. E a Nicarágua ocupa a posição 32 da lista mundial da perseguição no último ano e que classifica os 50 países em que os cristãos são mais perseguidos. Recurso paradidático em escolas. Câmara aprova o uso da Bíblia como material de apoio em escolas públicas e particulares em cidade no Espírito Santo. A Câmara Municipal da cidade de Linhares, no Espírito Santo, aprovou o uso da Bíblia como material de apoio em escolas da cidade. A proposta prevê o uso da Bíblia em atividades das disciplinas de História, Literatura, Artes, Filosofia e Ensino Religioso. Isso com o objetivo de abordar os aspectos culturais, históricos, geográficos e arqueológicos das escrituras. Conforme o projeto, a participação dos alunos em atividades que envolvam a Bíblia não será obrigatória para garantir a liberdade religiosa dos estudantes. A Bíblia não é apenas um livro religioso. Ela carrega princípios, ensinamentos, sabedoria e valores que ajudam a formar caráter, respeito e responsabilidade nas novas gerações, quem afirma é o autor do projeto de lei. Em um município da Bahia, a lei que autoriza o uso da Bíblia como material complementar em escolas municipais foi promulgada no último ano. Além dessa, muitas outras cidades em outros estados do país obtiveram a autorização da disponibilização da Bíblia e a utilização das escrituras como conteúdo complementar.

0: paz do Senhor. O grande milagre que Deus fez na minha vida, fui curada de um câncer da laringe. Fiquei muito mal, mas para a honra e a glória do Senhor Jesus, a minha pastora, ela ia toda quarta-feira no mover de Deus, fazia propósito para mim aí nesta igreja, Deus é amor. E para a honra e a glória do Senhor Jesus, eu estou curada. E todas as quarta-feiras, no grande mover de Deus, eu estou aí na reunião, né, das 9 horas, para agradecer a Deus pelo grande milagre que Ele fez na minha vida. Mas, porém, eu estava com um grande problema no pulmão, na qual lá no Instituto do Câncer não poderiam fazer nada. Então mandaram eu procurar um posto de saúde para poder eles lá me dar uma qualidade de vida, até que Deus resolvesse me recolher. Nesta mesma reunião, eu fui curada também do pulmão. Já tinha recebido a notícia de que eu não tinha nem raiz mais do câncer, mas fazendo os exames e indo todas as quarta-feiras aí no grande mover de Deus, participando das reuniões, fazendo voto. Quando eu fiz os exames que eu levei para a médica, ela disse que não tinha mais nada no meu pulmão. E quem estava desenganada um mês antes, passado um mês já não tinha mais nada. Então, que eu preciso contar este milagre, esta benção, porque tem muitos que não acreditam, mas Deus, Ele faz um grande mover mesmo aí nas quarta-feira, e agora eu não perco nenhuma, gratidão, aleluia, Jesus. E falo, para onde eu falo desta igreja, desta reunião, e para as pessoas poderem ir e ver o grande mover de Deus mesmo, porque só quem vai é quem sabe. Amém? Deus abençoe a vida de você.
1: A paz do Senhor Jesus, meu nome é Cássia, moro no Vila Rica, Guarulhos. Eu quero contar uma bênção que está retida, né, há muito tempo. Eu fiz um voto com o Senhor, a favor do meu filho, Eliel. Hoje ele tem 5 anos, e assim que ele nasceu, é necessário, né, aquele exame do ouvido, para constatar se a criança tem algum problema de audição e de alterado. E ali depois ele foi encaminhado para outro hospital para estar fazendo outros exames. Mas ali eu confiei no Senhor, né? Isso foi em 2018. E teve uma irmã que falou assim: Cássia, vamos fazer uma campanha. E ali eu fiz e eu coloquei esse propósito, né, diante do Senhor, essa causa diante do Senhor. E foi a campanha No Grande Mover de Deus. E ali eu fiz, irmãos, 4 meses, 21 quarta-feiras. E ali, louvado seja o nome do Senhor, eu recebi a minha vitória. Ele passou no pediatra depois, normalmente, né, quando eu estava maiorzinho. E eu contei, né? E eu falei que ele estava com esse problema e tudo mais. E ela falou assim: não, seu filho ouve perfeitamente. Ela fez alguns testes com ele. E ali ela falou: não, seu filho não tem nenhum problema de audição. Olha aqui. E ela começou a mostrar, né, o que ela fazia para mostrar que ele ouvia, né? Louvado seja Deus, que a audição dele estava normal. E eu glorifico ao Senhor por esta bênção. Hoje meu filho tem 5 anos, ouve perfeitamente, para a glória do Senhor. E você agradece por minha rica oportunidade, em nome de Jesus.
2: 11:43, aí está depoimentos de pessoas que compareceram na quarta-feira do grande mover de Deus. Queridos ouvintes, a quarta-feira do grande mover de Deus, o povo já sabe que aqui não é uma tentativa, aqui é uma oportunidade de mudança de vida. E para ter mudança, queridos irmãos, não é ficando em casa. Não, não, não, não. É se despertando, se esforçando, deixando tudo e vindo para a casa de Deus. Quando você chegar nesse lugar, você não precisa contar nada para ninguém, porque o Deus que revela vai revelar os seus problemas e será solucionado. Para você, meu querido irmão, para você, minha querida irmã, que já bateu em tantas portas, esses testemunhos despertam a sua fé, porque existe um Deus que está curando, libertando, transformando vidas aqui na Igreja Deus e Amor. Por isso, nós trouxemos para vocês na íntegra esses testemunhos que comprova que em pleno século XXI, o nosso Deus não mudou e jamais Ele vai mudar. Por isso que Ele mesmo chega a mencionar que Ele é o mesmo ontem, hoje será eternamente. Então por que eu não recebo o milagre? Porque você está no seu comodismo, na sua zona de conforto, aí no seu casulo. Está na hora de você sair daí, meu irmão. Levantar a sua cabeça e se posicionar vindo para a casa do nosso Deus. Lembre-se de uma coisa: quando chegar neste lugar, você vai provar e vai ver com seus próprios olhos a manifestação do poder do nosso Deus. E qual é a próxima concentração de hoje? Teremos ainda mais duas grandes concentrações, agora no horário das 15h e no horário das 19h. E hoje também prossegue a grande campanha lá no Santuário da Oração, no horário das 23h em ponto. Já estará lá os obreiros, obreiras, os pastores, mas é 24 horas, queridos irmãos. A oração no santuário é 24 horas, clamor sem cessar. Como eu sempre digo, foi colocado porta, mas não foi colocado fechadura. Por quê? Para que as portas venham permanecer abertas 24 horas para aqueles que desejam buscar a Deus. A Bíblia diz, queridos irmãos, chegai-vos a mim e eu também chegarei a vós. Daqui a pouquinho, 15h, eu quero orar por você, doente. 15h, eu quero orar por você que já bateu em tantas portas e não houve mudança na sua vida. Às 15h, não estarei sozinho, estaremos com aquele batalhão de obreiro, aquele batalhão de homens e mulheres de Deus que já estão em oração apresentando esta concentração de hoje. Chega cedo para você pegar os primeiros assentos, ainda dá tempo de você da Zona Sul, da Zona Leste, Zona Oeste, ABCDMR, você da Zona Norte, você do interior de São Paulo, você que me ouve em Caieira, Jundiaí, você que está me ouvindo aí em Campinas, você que está me ouvindo neste momento, aí mesmo, queridos irmãos em Franco da Rocha, Francisco Morato, Perus, ainda dá tempo. Você vai vir e vai ver com seus próprios olhos a manifestação do poder do nosso Deus. Você não pode ir para outro lugar. Eu sei que no momento do seu sofrimento, a loucura bate na porta do Senhor. A loucura bate na porta da casa da Senhora. Por quê, pastor? Porque o inimigo quer ver você massacrado por ele. O inimigo não quer te ver bem, meu irmão. O inimigo não quer ver você abençoado. Não, não, não, não. O inimigo quer ver você prostrado e derrotado. Por isso, estamos chamando aqueles que querem. Nós estamos convidando aqueles que necessitam. Eu não tenho fé, venha pela minha fé. Eu não creio, pastor, venha porque eu creio. Você não vai voltar para casa do mesmo jeito, não. Deus tem algo muito grande reservado para você neste seguinte endereço: Avenida do Estado, 4568, aqui mesmo na Liberdade, e a entrada do templo está acontecendo pela Avenida Prefeito Passos, número 10. Ficar em casa, ei, meu irmão, ficar em casa é dar um sinal para Deus que as coisas estão indo bem para você, mas se você quer uma mudança, eu te passo o endereço mais uma vez: Avenida do Estado, 4568, aonde a entrada do templo acontece pela Avenida Prefeito Passos, número 10. Vamos de depoimento, pessoas que alcançaram na Igreja Deus e Amor, e você não vai ser diferente, não, não, não, não. Deus vai abrir porta, porque nós vamos levantar aquele grande clamor. Não importa quanto tempo faz que você está doente. Não importa quanto tempo faz que você está desempregado. Não importa quanto tempo faz que você está num vale. Não importa, meu irmão. O importante neste momento é você tomar a decisão e vir buscar o milagre das mãos do nosso Deus. Só Deus pode te ajudar neste momento de sofrimento. Só Deus pode, meu irmão. E aqui não tem blá, blá, blá, aqui tem milagres. E é por isso que eu estou convidando aqueles que querem. aqueles que desejam, chegou em uma conclusão, para mim não dá mais, Jesus está dizendo, eu vou te ajudar, Jesus está dizendo, eu vou te socorrer, Jesus está dizendo, eu vou mudar o cenário que você está vivendo. Preste muita atenção, porque esses testemunhos comprovam o que eu estou falando para você, e você não vai ficar em casa. Peça um aplicativo, peça um táxi, peça para alguém trazer você, não fique de fora. Um dia como esse, talvez você não terá mais esta oportunidade. A oportunidade é hoje, daqui a pouquinho, 3 da tarde, estes milagres estarão acontecendo.

0: Meu nome é Fernanda Moreno, eu moro em Santo André e Jesus me libertou da droga, né? Eu usava cocaína desde 2011. Nessa vida, eu dançava, eu bebia, tudo foi indo para trás da minha vida, eu sempre querendo mais, querendo mais, querendo mais. E não sabia para onde correr, né? Porque eu achava que aquilo estava me fazendo feliz. Dançando, bebendo, usando droga. Eu comecei a usar droga porque uma pessoa me ofereceu. Falei, eu vou usar só essa vez e eu consigo parar. Aí eu usei a primeira vez, eu usei a segunda vez. Eu já estava praticamente querendo usar todo dia. Em vários momentos eu pensei em tirar minha vida, misturar produtos de limpeza. Me trancava dentro de casa, deprimida. Aí um dia eu conversando com uma amiga minha, a Simone, a irmã Simone do Butantã, ela falou, Fernanda, você quer sair dessa vida? Eu falei, eu quero. Vai de quarta na Igreja Deus é Amor. Pastor Lorival, tem o culto da libertação, vai lá, vai te ajudar bastante. Eu falei, tá bom, eu vou. Aí eu vim no culto de quarta do pastor Lorival, fiz um voto com Deus, Senhor, me liberta da bebida alcoólica e da cocaína. E fui escutando o programa da Igreja Deus é Amor, eu escutava o dia inteiro, à noite, principalmente os testemunhos. Cada vez que eu ouvia os testemunhos, poxa, mas a pessoa conseguiu... Jesus ajudou essa pessoa, ele também vai me ajudar. Em nome de Jesus eu vou conseguir, em nome de Jesus eu vou conseguir. A partir do momento que eu comecei a vir na Igreja Deus é Amor, escutar o programa, eu fui perdendo a vontade de usar droga, fui perdendo a vontade de beber. Tanto é que os amigos que estavam comigo sempre na hora de beber, de usar droga, foram se afastando também. E minha vida só foi melhorando. Fui olhando o mundo do jeito diferente, prestando atenção em coisas que eu não prestava. Hoje a minha vida está diferente daquele tempo. Hoje em dia eu não troco mais uma noite de sono, não tenho mais depressão. A paz que eu sinto dentro de mim, dentro da minha casa, muito boa. Você se sente bem com você mesmo. Você aprende a ter amor próprio. Em primeiro lugar, ter amor a Deus em Jesus, em segundo até amor próprio, a se amar. Vim aqui gravar meu testemunho porque eu estou liberta da cocaína, da bebida alcoólica. Graças a Deus, Jesus entrou na minha vida. A partir do momento que Jesus entrou na minha vida, ele fez milagres. Em nome de Jesus, irmãos, venham para a Igreja Deus é Amor. Deixe Deus entrar na sua vida, Jesus trabalhar na sua vida. A partir do momento que Jesus trabalha na sua vida, ela muda e para melhor. Meu nome é Fernanda Moreno, Avila Zossete. Eu moro em Santo André.
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da manhã. Agora em São Paulo, 11 da manhã com 56 minutos. Queridos ouvintes, chegamos ao final da nossa programação nesta parte da manhã. E daqui a pouquinho voltaremos com todos vocês. Nós vamos às identificações das emissoras e logo após já ficaremos com a oração do encontro com Deus. Não se esqueça, daqui a pouquinho, no horário das 7 da noite, Deus tem algo muito grande preparado para você e às

0: 3 da tarde, aqui no Templo da Glória de Deus. Queremos lembrar a todos nossos irmãos que a Igreja Deus e Amor, as portas estão abertas para receber você. Você que está necessitando de um milagre das mãos de Deus. Vem com seu automóvel, nós temos estacionamento coberto, totalmente seguro. E nós temos também, queridos irmãos, uma igreja climatizada, banheiros, muito bem organizado. Nós estamos aguardando por você nesta tarde de hoje aqui no Templo da Glória de Deus. Deus abençoe São Paulo, Deus abençoe Brasil. E você que deseja também ajudar o próximo, eu gostaria neste momento de utilidade pública também pedir para os nossos irmãos e irmãs que estão nos ouvindo, que pode efetuar doação de sangue para a nossa querida irmã Herotilde Santana dos Santos. Herotildes Santana dos Santos, que necessita também nesse momento tão difícil. Você que pode, é um banco de sangue, faça a sua doação. Isso, entrega lá que você vai ver o que Deus vai fazer na sua vida e vai te abençoar através de você ajudar o próximo. Você doando seu sangue está ajudando outras pessoas também voltar a viver a vida. Deus abençoe a todos. 11 da manhã com 57, equipe de fé da sede mundial, nos trabalhos técnicos, nosso querido irmão Moisés Costes e também a nossa querida irmã Mona Lisa Oliveira. Deus abençoe a todos. Vamos às identificações das emissoras e daqui a pouquinho voltaremos com vocês diretamente da oração do clamor do meio-dia.
1: Paz do Senhor, meu nome é Juliana. Gostaria de falar sobre o culto das quarta-feira do Grande Mover de Deus aqui na nossa sede mundial. Eu quero te fazer um convite para que você venha ser edificado através da palavra. Deus tem feito grandes maravilhas na minha vida. Venha você também para que você seja edificado com esta grande palavra aqui na nossa sede mundial. E que Deus te abençoe.
2: Sou a Tacília, vim na quarta-feira do Mover de Deus. Fui abençoado e convido todos para vir aqui, que visto o programa Voz da Libertação, glória para receber a grande bênção e o poder de Deus, o mover de Deus aqui na sede mulher, no tempo da glória de Deus.
3: Eu sou o Daniel, vim na quarta do grande mover de Deus, recebi a minha vitória, recebi a minha bênção, estou saindo daqui com a minha vitória e vem você também receber nesta quarta-feira a vitória da parte de Deus.
4: Eu sou a Marisete, sou da cidade soberana, Guarulhos. Eu tenho vindo aqui nas quartas-feiras do grande mover de Deus. O Senhor tem me abençoado grandemente. Você que não veio, venha nas quartas-feiras para Deus te abençoar também. Se precisa, traga uma pessoa também com você, entendeu? Para você, aleluia, Jesus ser abençoado e abençoar sua família também. Venha.
5: Meu nome é Leonice dos Santos. Eu convido a todos os irmãos que estão em casa, em qualquer parte do mundo, do estado de São Paulo, para vir aqui na igreja, na quarta do Mover de Deus, aqui na Avenida do Estado, 4568. Venha receber a sua bênção, a sua vitória, porque eu já estou com a minha vitória nas mãos, porque o Senhor já me concedeu e vai conceder para você também, em nome do Senhor Jesus Cristo.
6: Oh, glória, eu moro em Bugaçu, me chamo Maria de Nova, vim aqui na sede mundial receber a bênção. Venha, venha você também, que é a coisa maravilhosa de Deus. Eu moro em Bugaçu.
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9: Meio-dia e um minuto.
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11: 12 horas e 1 minuto.

0: Demonstramos um novo dia.
1: Que Deus abençoe você, querido irmão. Que Deus abençoe você, minha irmã. Aceitem a paz do Senhor Jesus. A todos os ouvintes e internautas, vocês que estão ligados agora conosco, sejam bem-vindos. Essa é a oração do meio-dia. Momento especial para falar com Deus, não é verdade? E eu quero te convidar para nós falarmos com o Senhor. Com muito prazer, deste lado, seu irmão em Cristo, o cooperador Gustavo Ferreira e toda a equipe técnica, já aqui no estúdio de nossa Igreja Deus e Amor, preparados para interceder por você, para orar por você que está nos acompanhando agora. Você que está ligado pelo rádio, você que está ligado pelo YouTube, Facebook, Instagram, eu quero te convidar para juntos falarmos com Deus. Junte-se a nós e oremos ao Senhor. Aleluia. Louvado e engrandecido seja o nome do Senhor. Soberano e eterno Deus e poderoso Pai. Nesse momento precioso de oração, eu quero iniciar esse clamor, Pai, agradecendo ao Senhor por tudo. Por tudo que temos. Pelo fôlego de vida, por mais um dia que o Senhor concedeu a nós, por mais uma oportunidade que o Senhor concedeu para as nossas vidas. Muito obrigado, Senhor, pela minha família, pela família dos nossos internautas, pela vida de todos os ouvintes e internautas que estão nos acompanhando agora. Nesta quarta-feira, nós agradecemos pelo alimento, pela roupa, pelo trabalho, por tudo, exatamente tudo em que o Senhor preparou para nós. Obrigado, Senhor, por esta manhã maravilhosa em sua presença, pelo primeiro culto da quarta-feira do Grande Mover. Senhor, nós te agradecemos, porque o Senhor é maravilhoso. Ainda que nós não somos merecedores, mas o Senhor cuida de nós nos mínimos detalhes. Muito obrigado, Pai. Muito obrigado pelo alimento espiritual. Muito obrigado, Senhor, ó Deus, por nos dar força para continuarmos. Obrigado, Senhor, por nos fortalecer em sua presença. Nós agradecemos. Diante do Senhor, reconhecemos, meu Pai, as nossas falhas, os nossos erros, tudo aquilo que fizemos que não veio ser do Teu agrado, Pai, nós pedimos perdão. Purifica, Senhor, o nosso coração. Nos ajuda, Senhor, a cada dia. Nos ajuda a cada dia para que possamos melhorar em Sua presença. Melhorar, Senhor, ó Deus, tendo atitudes que são aprovadas pelo Teu Santo Espírito. Que na maneira de falar, agir, pensar, caminhar, que em cada passo que dermos, que as pessoas possam enxergar o Senhor em nossas vidas. Pai, clamamos a Ti, pedimos a Tua direção, pedimos que o Senhor venha nos direcionar, que o Senhor venha sobre nós neste momento. A Sua presença é o que nos traz a alegria, a vida abundante. A Sua presença é o que nos renova, o que nos ajuda e que nos faz ficar de pé. Oh, meu Deus. Pai querido, oh, Pai. Sozinhos nós não conseguimos. Sozinhos, ó Deus, nós não conseguimos chegar até o final. Sozinhos nós não conseguimos ficar de pé. E vencer as lutas, e vencer as provações, e vencer as turbulências que aparecem diante de nós. E então nós clamamos, reconhecendo primeiramente a nossa dependência. Oh, meu Deus, eu sou tão dependente do Senhor. Meu Pai, nós somos totalmente dependentes da presença do Senhor. Sem Ti nada somos, sem Ti nada fazemos, sem Ti nada acontece, sem o Senhor nada vai para frente, sem o Senhor nada faz. E então por isso que nós abrimos o nosso coração e clamamos e ansiamos pela Sua presença. Pai, venha sobre nós. Venha neste momento de oração para esta pessoa que chegou no início desta tarde. Venha, Senhor, neste momento de oração para esta pessoa que está agora acompanhando no início desta quarta-feira. Senhor, ela está orando, ela está buscando, ela está clamando ao Senhor. Venha sobre nós. Abre, Senhor, as janelas dos céus e derrama da Sua presença sobre as nossas vidas. Não é somente uma oração que fazemos com palavras. Não é somente, Senhor, expressões, mas sim, meu Pai, é um coração quebrantado, clamando ao Senhor. Um coração quebrantado que clama pela Sua presença. Espírito Santo, se nós não sentirmos, se nós não termos contato, Senhor, se nós não tivermos uma vida com o Senhor, para que estamos aqui? Pai, venha sobre nós, meu Pai, nós queremos, o nosso coração clama pela Sua presença. É somente o Senhor que nos fará vencer as lutas. É somente o Senhor que nos fará vencer as provações. É somente o Senhor que nos fará vencer as enfermidades. É somente o Senhor que nos ajudará para que possamos vencer as lutas e os cenários difíceis em que aparece diante de nós. É por isso que este teu filho está clamando agora. É por isso, meu Deus, que este teu servo, esta tua serva está buscando a sua face. Pai, atenda a oração deste teu filho. Ó Deus, ouça o clamor deste teu servo. Ouça o clamor deste teu filho, Senhor, neste momento. Senhor, que o Senhor possa vir sobre nós agora e operar, Senhor, os teus sinais, as tuas maravilhas. Porque cremos que o Senhor tem poder para operar e fazer tudo aquilo em que nós não conseguimos. Pai, nós reconhecemos que somos limitados. Chegamos um momento em que a enfermidade nos limita, em que a dor nos limita, em que a porta fechada nos limita. Mas elas não podem limitar o teu agir e o teu trabalhar. Elas não podem limitar o teu agir, Pai, diante da vida desse internauta que está orando. Elas não podem, Senhor, ó Pai amado, interromper e impedir o agir do Senhor sobre a vida desta tua filha que está clamando agora. Contempla, Senhor. E eu sei que o Senhor sabe mais do que nunca a luta em que esta pessoa está enfrentando. A provação é que este ouvinte está passando. Eu oro, Senhor, e apresento este ouvinte agora. Esse internauta que está buscando, está orando, está chorando aos teus pés. E ele chora, meu Pai, porque não aguenta mais a luta. Ele chora agora, Senhor, porque não aguenta mais a tristeza da alma. Oh, Espírito Santo. Tu és o Deus que tem todo o controle em Tuas mãos. Tu és o Senhor e tem tudo sobre o Teu domínio, sobre o Teu controle, Pai. Entra agora nesse coração aflito, Espírito Santo. Visita, Senhor, esse coração aflito, triste, angustiado, amargurado. Deus, opera o grande milagre, Senhor. Acalma esta alma aflita, acalma o desespero deste coração, Espírito Santo. Senhor, que este ouvinte, ele possa sentir a sua presença neste momento de oração. Senhor, que este internauta possa sentir a presença do Senhor neste momento de oração, de clamor aqui agora. E que esse desespero caia por terra e esse coração seja calmo. Seja acalmado, esse coração seja alcançado pela alegria do Senhor, esse coração seja alcançado pelo mover do Teu Santo Espírito. Oh, meu Deus, Senhor, eu oro porque tem tantas pessoas que estão diante do cenário da enfermidade. Tantas pessoas que estão orando agora por um parente, por um familiar. Ó Deus, elas confiam no Senhor e creem que o Senhor é soberano e pode todas as coisas. Nós te clamamos. Visita, Pai, este teu filho que está no leito desse hospital. Visita, Senhor, esta pessoa que está agora no quarto de internação, nesta fila, Senhor, aguardando a medicação. Senhor, fora desse hospital, porque não aguenta de tanta dor, de tanto sofrimento, opera, meu Deus, um milagre. Opera cura, Senhor. Cura totalmente, cura, Senhor, por completo, esta pessoa que está orando conosco agora. Esta pessoa que está acamada, não consegue levantar, não consegue se alimentar, não consegue ter uma vida normal. Deus, nós te suplicamos. Suplicamos o Senhor, oramos a Ti neste momento de oração. Aleluias. Entra nesta causa, entra nesta peleja, Senhor. O teu filho ora, a tua serva ora neste momento e nós te clamamos. Entra com misericórdia, entra com a cura, entra com o milagre, Pai. Faça aquilo que nós não conseguimos e não podemos fazer. Faça aquilo que foge das nossas limitações, mas para o Senhor é possível. Quantas vidas, Senhor? Quantos que estão orando agora, mas estão orando contra, Senhor, ó Deus, e diante de um diagnóstico da medicina, alegando que não tem mais jeito. Quantas pessoas, ó Pai, que estão orando, mas estão orando, Senhor, diante de um diagnóstico, diante de uma palavra que dá-se, inclina-se para a derrota, para o fim. Mas o Senhor é o Deus que escreve uma nova história. Mas o Senhor é o Deus que opera o grande milagre. Proporciona, Senhor. Nos dá a oportunidade de vivenciar o Teu sobrenatural neste momento. Aleluia. Nos dá, Senhor, a oportunidade de vivenciar o Teu agir através desse clamor. Através desta humilde oração, eu creio, Pai, que se o Senhor preparar e dar esta oportunidade a nós, esta pessoa que está enferma, ela será curada. Aleluia. Esse ouvinte que está acompanhando de casa esse clamor, ele será alcançado pelo poder do Teu Santo Espírito. Oh, glória. Alcança mesmo. Muda o quadro, Senhor. Muda o cenário da preocupação, o cenário, meu Pai, da angústia, o cenário da onde a porta está fechada, aonde a porta não se abriu, mas nós cremos que o Senhor irá abrir. Nós cremos que a providência vai chegar. Nós cremos que o milagre vai acontecer. Esse teu filho que está chorando agora, Pai. Senhor, ele ora, meu Deus, mas não são com palavras. Não é uma oração verbal. Pai, olha, Senhor. Contemple esse teu servo. Contemple esta tua serva que neste momento está buscando a sua face. Senhor, eles não estão orando, Senhor, verbalmente, mas talvez a oração deles é com a alma. São palavras que saem do fundo da alma, do fundo do coração e não podem ser expressas porque a dor é grande. O sofrimento é gigantesco. Ó Deus, contempla o sofrimento. Contempla a provação, Senhor. Contempla o vento soprando contra esta família. Contempla, Senhor, o vento soprando contra esta casa. Visualize, ó Deus, e contemple, ó Pai, as lágrimas saindo dos olhos desta pessoa. Mas ainda bem que o Senhor é o Deus que interpreta as lágrimas também. Quando não temos forças para falar, na última lágrima o Senhor interpreta as nossas palavras. Na última lágrima o Senhor interpreta e tira e consegue ouvir o clamor que sai do fundo da nossa alma. Senhor, nós nos humilhamos e clamamos. Opera, Senhor, um milagre. Muda o quadro, muda a situação. Acalma o vento, acalma a tempestade. Orianda lá, steribianda lá, maia. Oh, meu Senhor, o vento está soprando. Oh, Deus, contempla o vento soprando contra esta vida. Senhor, contempla, meu Pai, este momento difícil da vida deste ouvinte. Esta aprovação dificílima na vida desse internauta, mas nós oramos. Nós clamamos e cremos que o Senhor dará vitória. E cremos que o Senhor dará resposta. E cremos que o Senhor dará força para continuar. Ah, meu Deus, o Senhor dará força, meu Pai, para continuarmos e avançarmos. Socorre, meu Pai, esta pessoa que necessita. Socorre, meu Pai, esta pessoa que agora está orando, que está acompanhando esta oração. Esse ouvinte que está dentro deste carro, esse internauta que está nesta casa, esta pessoa que está agora, meu Pai, em tempo real, orando, clamando, chorando nos teus pés, socorre, Deus, socorre, ó Pai, socorre, Espírito Santo, porque o Senhor não é, meu Pai, não nos deixa só, o Senhor não nos deixa à beira do caminho. O Senhor é o nosso melhor amigo, Pai. Muito obrigado, Espírito Santo. Muito obrigado, Senhor, porque o Senhor é o Deus que nos sustentou até aqui e vai nos sustentar também. Mas contemple esta pessoa que agora, Pai, ela aparenta estar sozinha no meio desta luta. Esse ouvinte parece estar no meio desta enfermidade, sozinho, sem apoio da família. Os amigos foram embora, a família foi embora, tudo que tinha-se para apoiar e de próprio recurso se acabou. Mas nós perseveramos porque o Senhor não nos abandona. Nós perseveramos porque o Senhor é o socorro bem presente na hora da angústia. Pai, nós pedimos, socorre, ó Deus, este momento. Que o recurso do céu alcance este ouvinte que está orando agora e que ele seja renovado, que ele seja impactado pelo poder do Senhor. Que ele seja impactado pelo poder e através da unção do teu Santo Espírito. Senhor, esta pessoa que está dentro deste quarto agora oprimida. Deus, esta pessoa que está agora sem perspectiva de vida. Querendo desistir de tudo, dos sonhos, dos projetos. Ah, Senhor, entra agora, visita, ó Pai, visita neste momento de oração, nós intercedemos, esse jovem, Senhor, esta jovem, Pai, esta pessoa que está um fio, Senhor, de desistir de tudo, Senhor, esta pessoa que está um fio de desistir dos sonhos, dos projetos, Deus, esta família que tem vivenciado dias difíceis, ó Pai, dias marcados por humilhações, marcados, meu Deus, pelas portas que não se abriram. Senhor, esta família que tem passado, meu Pai, um período difícil, mas nós oramos e cremos, meu Pai, que este lar é do Senhor, esta família é do Senhor. Quantas mães que oram pela sua família, quantos pais que clamam pela família agora. Deus, não abandone esse lar. Ai, alabandurianda lá, serimianda lá, baia. Entra, Senhor, nesta família que o inimigo quer destruir e joga por terra todo mal. Joga por terra, Senhor, todo plano maligno em nome de Jesus. Mas visita este lar agora. Entra, meu Pai, colocando as coisas no devido lugar. Esta família, Senhor, que possa desfrutar do amor, que possa ter um lar desfrutando da fraternidade, da comunhão, e que toda dissensão seja quebrada agora, e que todo mal seja quebrado agora no nome do Senhor Jesus. Senhor, eu oro por esta pessoa que está nos acompanhando. Ela tem planos, ela tem projetos, ela está tentando fazer, indo ali na tentativa de bater em portas, mas ela crê e confia no Senhor. Abre, meu Pai, destrava, quebra as correntes, quebra os cadeados, quebra o impedimento, quebra a inveja, quebra a palavra de maldição. Orianda lasteri mikanda lamai. Oh, Espírito Santo, quebra, Senhor, as palavras de maldição. Quebra, Senhor, tudo aquilo que vem para aprisionar esta vida. Tudo aquilo que vem, Senhor, para aprisionar esta pessoa, essas correntes malignas, Senhor, nós repreendemos. Esta família, Senhor, que está vivendo somente na miséria, esse homem, esta mulher que não consegue prosperar, nós repreendemos todo o mal agora. Repreendemos o nome de Jesus. Que esta pessoa seja alcançada, que esta família seja liberta, que esta família seja alcançada pelo poder do Senhor. Eu oro, Pai, por um familiar, por um parente de alguém que está no leito. Senhor, eu oro, meu Pai, por um familiar, por um parente de alguém que está, Senhor, no leito da dor, sofrendo. Porque cremos que o Senhor é o Deus que opera o milagre, e nós te pedimos, faça, meu Deus, o milagre. Confirma mesmo a vitória, confirma mesmo o milagre, confirma mesmo a resposta divina. Santo Espírito de Deus, nós te clamamos, te buscamos, intercedemos ao Senhor. Ó Deus, soberano de misericórdia e maravilha, confirma a vitória. Quantos ouvintes que estão orando conosco, que eles sejam alcançados. Quantos internautas que estão orando conosco, que eles sejam libertos, alcançados e abençoados. Ó Deus soberano, nós agradecemos por este momento de oração. Agradecemos por todos os ouvintes e internautas. Agradecemos ao Senhor, meu Pai, por toda a rede que está conosco também. Senhor, pela família, Deus e amor. Senhor, meu Deus, pelo IPDA Play, pela rádio, Deus e amor, pelo programa Voz da Libertação, nós te agradecemos. Obrigado, Senhor, ó Deus, por esses instrumentos para alcançarmos mais pessoas, para alcançar quem estamos alcançando agora nesta oração. Por isso intercedemos que o Senhor possa promover e crescer, fazer crescer cada vez mais a sua obra. Intercedemos pela Igreja Deus e Amor, intercedemos pela nossa liderança. Pai, abençoa os teus servos, usa, Senhor, os teus servos com poder e graça, autoridade, assim como o Senhor tem os usado. Senhor, abençoa, Senhor, a nossa presidente, Senhor, a sua serva, Senhor, a tua serva, irmã Irene Miranda. Abençoa, Senhor, poderosamente, ajuda, meu Pai. Senhor, abençoa a irmã Débora Miranda, pastor Lorival de Almeida, Senhor, meu Deus, pastor Davi Miranda Neto. Oh, meu Deus, abençoa os teus filhos, usa eles como o Senhor já tem usado. Faça maravilhas. Senhor, apresentamos toda a diretoria executiva, deliberativa, toda a diretoria executiva, o teu filho, Senhor, que pregou nesta manhã, pastor Milton de Almeida, usa ele mais e mais. Usa, Senhor, meu Pai, abençoa, pastor Antônio Osmar. Senhor, meu Deus, presbítero Fabrício Beata, irmã Maria Josefina. Abençoa mesmo os teus filhos, abençoa, Senhor, os teus servos, presbítero Marco Magno, presbítero Gerri, presbítero Wilson, abençoa toda a diretoria. Intercedemos por todos os pastores, estaduais, setoriais, nacionais, Senhor, meu Deus, obreiros, Senhor, meu Pai, jovens, nós apresentamos e intercedemos pelo Ministério Geral. Por todos os departamentos, cultos, eventos, Senhor, nós te agradecemos por tudo. Continue a nos usar, continue a manifestar o seu poder e realizar coisas maravilhosas. É o que nós te pedimos, é o que nós te agradecemos. Continue a operar as tuas maravilhas aqui em nossa igreja. Nós intercedemos por tudo.

0: e você quer entregar a sua vida para Jesus, da onde você estiver agora, repita comigo as seguintes palavras. Senhor Jesus, perdoa os meus pecados. Sara, Senhor, as minhas feridas. Senhor Jesus, eu reconheço o Senhor como único e suficiente Salvador da minha vida. Escreve o meu nome no livro da vida e me sela com teu sangue. Meus parabéns. Você fez a melhor escolha de toda a sua vida, que é entregar a sua vida para Jesus, entregar os seus caminhos. A Bíblia diz: entrega o seu caminho ao Senhor, confia nele e ele tudo fará. Parabéns. E nós não queremos ficar somente com esse contato com você, mas nós queremos te ajudar para que você fique firme e para que você faça parte da família Deus e Amor. Aí na sua tela tem dois meios de comunicação para você nos chamar. Chame, precisa de ajuda, precisa de um aconselhamento pastoral, precisa, quer ser acompanhado, você que aceitou Jesus, ou você que está fraco, precisa de ajuda, chame-nos agora. Nosso WhatsApp, DDD 11 95094 4645, ou através do nosso e-mail, queroaceitarjesus@ipda.com.br. Nos chame agora e a nossa equipe pastoral vai te atender com muito amor e com muita alegria. Procure já a nossa igreja hoje, quarta-feira do grande mover de Deus em todas as nossas igrejas pentecostal Deus e Amor. Procure a igreja e ali teremos um pastor, uma equipe especial que vai te atender com muito amor e com muita alegria. Desejo a você, seja bem-vindo aqui na igreja pentecostal Deus e Amor, mais, muito mais do que uma igreja, uma verdadeira família. São 12 horas e 29 minutos, meio-dia 29 aqui na capital paulista. Nós agradecemos todos os ouvintes, todos os internautas que oraram conosco. Não se esqueçam que daqui a pouquinho temos a grande campanha, a quarta-feira do grande mover de Deus, a partir das 14 horas, presbítero Rivair Silva pregando a palavra do Senhor. Muito obrigado, Deus abençoe todos vocês que oraram conosco. Fiquem todos na paz do Senhor Jesus.
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6: 12 horas e 32 minutos.
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1: Chega ao seu rádio o programa Mensagens Cantadas. Estamos aqui diretamente de São Paulo para esta grande cadeia de emissoras, também pela internet e também pelos aplicativos, com esta programação que visa levar a você a mensagem do Senhor, trazer também a palavra amiga. Com certeza a bênção do Senhor está chegando na sua casa. Vos saúda na paz do Senhor Débora Miranda de Almeida.
2: Muito bem, vos saúda também o pastor Lourival de Almeida. Fique aqui, vamos fazer o melhor de nós para que o seu coração seja edificado, para que você tenha grande alegria nesse dia. O programa Mensagens Cantadas começa com o primeiro hino da nossa programação, agora mesmo.
1: Sim, Tudo Podemos em Cristo, Aloysio Silva cantando do álbum Novos Valores, volume 4.

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2: A responsabilidade que nós temos quando contemplamos Deus falando, quando contemplamos Deus fazendo coisas maravilhosas, extraordinárias, nós temos que assumir a nossa responsabilidade. Porque Deus não faz as coisas por exibicionismo puro e simples. Deus, tudo que faz, tem um propósito. É até um chavão isso já, né? Tudo que Deus faz tem um propósito. Você já ouviu falar da cidade de Tiro?
0: Aquela famosa cidade... Tiro e Sidom.
2: É, né? Tiro, Sidom. Sidom é outra cidade, Tiro, uma cidade, claro.
0: Uhum.
2: E o que acontece é que o Senhor Jesus, ele falava de Corazim, falava de Betsaida, de Cafarnaum. Ele dizia, ai de ti, Corazim, ai de ti, porque se Tiro e Sidom tivesse, não é, muito tempo, teriam se arrependido, se tivesse feito milagres e maravilhas aí. Portanto, haverá menos rigor. Então, essa palavra é uma palavra que ela é bastante importante. A cidade de Tiro vai sair bem melhor do que Sodoma e Gomorra no dia do juízo. Isso é interessante a gente ver, né? E a cidade de Tiro é uma cidade ao sul do Líbano, e não é longe da fronteira de Israel, não. E o Líbano é um país, né, que tem quase 5 milhões de habitantes, passa por situações complicadas, né, mas está lá. E Tiro é uma cidade de grande valor histórico, uma cidade que foi fundada bastante tempo antes de Cristo, e ela foi uma cidade que contribuiu para muitas coisas, né, por ser um local onde existem muitas coisas na questão da madeira, né. Ficando no Líbano, a gente sabe que a Bíblia Sagrada fala, na construção do templo também da casa de Salomão, a Bíblia fala do cedro do Líbano, tudo veio de Tiro, não é? Então foi tudo construído bonitinho ali e tal. E essa cidade foi uma cidade que foi crescendo, cidade que foi... Eram excelentes construtores de navios também, os de Tiro, não é? E foi uma cidade que foi se tornando rica, né? Uma cidade que foi se tornando pelo seu comércio, que era bastante intenso. Mas, infelizmente, uma cidade também que adorava deuses, onde não havia a presença de Deus. E uma cidade cheia de privilégios. E por causa desses privilégios, por causa de ser uma cidade bem sucedida, uma cidade que tinha prata, tinha ouro, o rei de Tiro, na época do profeta Ezequiel, se encheu da basófia, né? Se encheu de si mesmo. De tal modo que começou a pensar que era Deus, e não um simples mortal. O excesso de poder produz uma espécie de loucura, como aconteceu também com o rei da Babilônia, aquele que teve que ir pastar no meio dos animais. E aí vai. De qualquer maneira, ouvintes amados, nós estamos tentando dizer aqui que essa cidade, historicamente falando, é uma cidade bastante a considerar, né? Uma cidade que a gente tem que verificar com bastante cautela, porque ela tem muita coisa na contribuição das questões históricas bíblicas. E nós sabemos que o próprio Senhor Jesus depois acabou por falar dessa cidade. Uma cidade que sofreu bastante também, quando esse rei se achou um deusinho, né? A gente vê que esse rei acabou desaparecendo, depois essa cidade sofreu também outra vergonhosa derrota com Alexandre o Grande, rei da Macedônia, que tomou a cidade, matou muita gente ali. E a boa notícia a respeito de Tiro é que, também fazendo parte da história, mas aqui já com um relato mais forte, biblicamente falando, nos tempos de Jesus, Jesus viajou para a região e curou ali aquela menina terrivelmente endemoniada, né? E depois ele declarou que no dia do juízo, então a cidade de Tiro, e também citou Sidom, como disse a Débora, seriam cidades que haveria de haver um juízo menos pesado sobre elas do que Corazim, Betsaida e Cafarnaum. Por quê? Porque nessas cidades, Corazim, Betsaida e Cafarnaum, Deus havia feito muitas maravilhas, Jesus havia feito muitos milagres. E eles não haviam se arrependido. Jesus disse, olha, se eu tivesse feito isso em Tiro, eles certamente teriam se arrependido. Então era uma cidade que, nesse momento que da história, quando Cristo passou lá, era uma cidade mais aberta um pouquinho o coração para as coisas de Deus, e o Senhor Jesus reconheceu isso. Na sua terceira viagem missionária, Paulo fez uma escala em Tiro e se hospedou por uma semana na casa de irmãos, a Bíblia fala em Atos 21. Anos depois também, Um outro teólogo, né, que, bom, enfim, ele viveu, não quero citar nomes aqui, viveu em Tiro vários anos, E deve ter escrito dali também alguns comentários também dos livros da Bíblia. Hoje, o Líbano é o único estado árabe, pasme, que não é oficialmente muçulmano. Isso não é interessante? É muito interessante. É o único estado árabe que não é oficialmente muçulmano. De acordo com a prática comum, o presidente deve ser um cristão. O primeiro-ministro, um muçulmano. E o porta-voz, um muçulmano, eles fazem uma divisão ali, Débora. Por exemplo, o presidente tem que ser cristão, o primeiro-ministro tem que ser um muçulmano sunita. E o primeiro-ministro, um muçulmano xiita. O porta-voz, um muçulmano xiita. Os cristãos são 32% da população. Isso é interessante, porque a gente vê que, de certa maneira, o que Jesus falou está impregnado na história dessa cidade. Não é? Uma cidade que os senhores vão olhar. Haverá menos rigor. E a gente vê que haverá menos rigor porque existe 32% de cristãos em meio aos árabes. Não é? Então, ouvinte, aqui nós estamos evocando o quê? Primeiramente, a responsabilidade de quem ouve e de quem recebe algo de Deus. Quando Deus faz alguma coisa, Deus está dizendo alguma coisa, Deus está tendo um propósito naquilo que ele faz. E a cidade de Tiro, embora Jesus não tenha feito lá tantos milagres como fez em Corazim, ele disse, olha, Corazim, Betsaida, o juízo será maior sobre vocês. Tiro, vai ser menos, vai haver menos rigor para Tiro. E a gente vê que esse menos rigor, ele vai acontecer não por acaso. A gente vê que existe ali uma raiz daquilo, as palavras que Jesus pronunciou, elas estão impregnadas desses 32% de cristãos que existem no Líbano. Certamente isso faz com que as pessoas, conhecendo a Deus, tenham temor do Senhor, sirvam a Deus, e isso alivia, sem dúvida alguma, o juízo sobre essa nação como um todo. Agora, você que está ouvindo essas palavras, você que tem recebido de Deus bênçãos, que você tenha responsabilidade. Se Deus está operando coisas grandes na sua vida, Ele está dizendo alguma coisa. Ele está falando alguma coisa.
0: Milagre traz responsabilidade.
2: É evidente que sim. Então tome a atitude certa. Mude as decisões erradas da sua vida por decisões acertadas, para que não venha sobre você um juízo maior do que você deveria ter. Ou seja, você não precisa ter sobre você juízo nenhum. Agora, se você ouve, se você recebe e não toma a atitude certa na direção de Deus, certamente você vai estar incluído nesse ai. Ai é ai, né? Quando você fala ai é porque é alguma dorzinha que aconteceu aí.
0: A mensagem do Senhor chega para você. Deus te levanta. Cristina canta do CD Vaso Restaurado.

Creia nesta palavra, ela é verdadeira. Deus é fiel, Ele te levanta onde você estiver ouvindo essa mensagem. Deus está direcionando essa mensagem especialmente ao seu coração. Creia, Deus te levanta, mas você precisa também fazer a sua parte. E no bonito, CD Vaso Restaurado, lançamento MC Music. 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A ingratidão do povo de Israel traz o peso da palavra do Senhor contra eles. A gente, ao ler aqui o livro de Malaquias, no capítulo 1, já nós encontramos 8 perguntas atrevidas que o povo faz a Deus. Mesmo com aquela ingratidão toda, o povo ainda não reconhece, né? Aqui no capítulo 1, versículo 2, diz assim o povo: eu vos tenho amado, diz o Senhor, mas vós dizeis, em que nos tens amado? Deus fazendo essa pergunta ao povo. Aí no versículo 6, no mesmo capítulo, Deus fala assim: o filho honra o pai e o servo ao seu senhor. Se eu sou pai, onde está a minha honra? Se eu sou senhor, onde está o respeito para comigo? Diz o Senhor dos Exércitos a vós outros, ó sacerdotes, que desprezais o meu nome. Vós dizeis, em que desprezamos nós o teu nome? Então Deus está repetindo a palavra, a pergunta que Israel faz a Deus: em que desprezamos nós o teu nome? Aí no versículo 7, o povo também faz outra pergunta atrevida: ó Senhor, em que te havemos profanado? Aí Deus responde: ofereceis sobre o meu altar pão imundo. E ainda perguntais em que havemos profanado? O povo sempre foi povo, né? Nós temos aqui no capítulo 2, vamos para o capítulo 2 de Malaquias. Aí está escrito: ainda fazeis isto, cobris o altar do Senhor de lágrimas, de choro e de gemidos, de sorte que ele já não olha para a oferta, nem aceita com prazer da vossa mão. E perguntais por quê? Ainda perguntais o porquê disso? Versículo 17 do capítulo 2. Enfadais o Senhor com vossas palavras e ainda dizeis em que o enfadamos, ó Senhor? Também no versículo 17. Desde os dias de vossos pais, Deus falando e respondendo ao povo, desde os dias de vossos pais, vos desviastes dos meus estatutos e não os guardastes. Tornai-vos para mim, e eu me tornarei para vós, diz o Senhor dos Exércitos, mas vós dizeis, em que havemos de tornar? Deus ainda mostrando, dando uma chance, mostrando a dica, né? Olha, tornai-vos para mim. Vocês estão me enfadando, mas tornem-se para mim, e eu vos tornarei para vós. Quer dizer, Deus ainda mostrando aquela compaixão, aquele amor, né? Vocês estão me profanando, vocês não estão me honrando, e vocês não têm me amado, mas eu te dou uma dica, né? Deus diz ao povo: tornem-se para mim e eu me tornarei para vós. Esse Deus é bom demais, né? E o povo sempre ingrato, reclamando, mas Deus sempre também ajudando, Deus sempre falando, Deus sempre tocando. Eu sou de Deus, você vai ouvir agora com Débora Miranda do álbum É Assim Que Adoro, lançamento da nossa gravadora MC Music.

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1: Debra, alguns números. 152 milhões de meninos ou crianças, né? São ainda obrigados a trabalhar ao redor do mundo. É muita, muita criança, né? São obrigados. 248.800 brasileiros estão presos e ainda não foram julgados. 3.200 ou 3.200 famílias brasileiras já aderiram ao homeschooling, aquela coisa de sistema
0: casa,
1: de, né? domiciliar, né? Isso em 2016. Cerca de 6 mil crianças, então, estão aprendendo em casa, ou aprenderam em casa em 2016. Interessante isso, né? Os pais não querendo mandar filhos para algumas escolas.
0: Educam em casa, ensinam em casa.
1: Para se precaver de algumas coisas. 54.990 autoridades brasileiras têm direito ao foro privilegiado. Isso é uma vergonha, né?
0: Isso que a Constituição diz que todos são iguais perante a lei.
1: Entre políticos, membros do Judiciário e também do Ministério Público. Quanto mais estudo, quanto mais educação as pessoas têm, eu acho que maior juízes deveriam sofrer e não ser protegidas para praticar crimes, não é? E o que tem... Bom, enfim, vamos tocar...
0: Vamos seguir,
1: porque esse assunto é longo, né? É longo.
0: Dá muito pano para manga, né?
1: 788 mil pessoas morreram por suicídio em todo o mundo em 2015. Eu queria chegar aqui. Eu queria chegar exatamente aqui. Só vou passar mais dois números, depois eu volto, né? 21% do tempo das principais emissoras abertas do Brasil são de programação de cunho religioso. 727 dos 3.779 versículos dos quatro evangelhos. Preste atenção, 727 dos 3.779 versículos

0: dos quatro evangelhos, Mateus, Marcos, Lucas e João, falam a respeito especificamente de cura de doenças físicas ou mentais e da ressurreição dos mortos. Para você ver que a Bíblia valoriza, né? Deus valoriza a questão de libertações, curas, milagres, maravilhas. Voltando, Débora, às 788 mil pessoas que cometeram suicídio em 2015, a gente fala sobre também o suicídio à sombra da igreja.
1: É um assunto na pauta do dia, né?
0: O Brasil está comovido ainda com o suicídio de um pastor, não é? No Rio de Janeiro. E a gente já vinha tratando desse tema já há algum tempo. Tanto nós fizemos o nosso congresso aqui em 2013...
1: Os pastores, né?
0: Exatamente. Foi 2013 o Congresso de Pastores. E um dos temas era o pastor também é ovelha. Onde nós tratamos o assunto do pastor que também tem sentimentos, o pastor que também sofre, o pastor que tem dor, o pastor que tem luta, o pastor que também pode sofrer depressões. O pastor, eu falo muito, pastor não é super-homem.
1: É verdade.
0: Falei muito isso, não é semideus, não é vice-deus. Nós somos pessoas. E como pessoas, nós também temos os nossos sofrimentos, as nossas lutas. Um de cada três frequentadores regulares de igrejas protestantes nos Estados Unidos diz que um conhecido próximo ou um membro da família morreu por suicídio. Isso é um estudo feito pela Lifeway Research. Pesquisas dessa Lifeway. Os pesquisadores entrevistaram 1000 pastores protestantes e 1000 pessoas que frequentam a igreja pelo menos uma vez por mês. Cerca de um terço dessas vítimas de suicídio, aproximadamente 35%, 33%, 34%, frequentava a igreja pelo menos mensalmente. Então não é só a questão do pastor. Nós, como servos de Deus, também temos de entender que nós somos pessoas.
1: É verdade.
0: E como pessoas estamos sujeitos às depressões, estamos sujeitos a ansiedades. E nós temos, é evidente, que buscar socorro. E nós, como crentes, temos de enxergar, Débora, enxergar quando nosso irmão, quando nosso pastor, quando os membros da nossa igreja estão passando por um momento difícil.
1: É verdade. A Bíblia não fala exatamente dessa palavra depressão, porque eu creio que é uma doença moderna, né? Uhum. Não que não tivesse nos tempos bíblicos, né? Mas eu creio que quando a gente vê que Elias se trancou, entre aspas, na caverna, foi uma depressão. E após uma grande vitória ali no Monte Carmelo, né? A gente vê que pessoas que estão na igreja passam por depressão e muitas pessoas acham que isso não pode acontecer ao crente. E muito menos ir a um médico e buscar um remédio para ajudar a passar aquela fase, talvez, de luto. Uma fase de perda, de tristeza, de perda de um emprego, né?
0: Pois é.
1: Todos nós estamos sujeitos.
0: Questões familiares.
1: Né? Exatamente.
0: Ou às vezes uma questão química. Começa com uma questão química de desbalanço.
1: Cerebral, né?
0: Um desbalanceamento cerebral, hormonal, enfim. Débora, 4% de membros e 4% dos pastores apenas conheciam as lutas dos seus entes queridos que acabaram tirando a própria vida. É muito pouco. Ou seja, 96% das pessoas não conheciam as lutas, os problemas, não sentiram as diferenças nos seus entes queridos. Que acabaram aí em 2015, 788 mil pessoas tirando a própria vida. Então, olha, é um assunto tabu? É. Mas no meio evangélico, quando se fala de suicídio no meio evangélico, a primeira questão é, foi para o céu ou foi para o inferno? A primeira coisa que as pessoas perguntam. E
1: essa pergunta não deve ser feita. Nós devemos viver essa situação e abrirmos os olhos para as pessoas que estão ao nosso redor, né?
0: Devemos conhecer, sim, o que nós entendemos biblicamente, não é? Mas quem julga é Deus, né? A situação Deus julga. Nós temos um conhecimento bíblico e sabemos de algumas situações, e sabemos, mas existe, a gente não conhece o que aconteceu entre a pessoa e Deus, enfim. Deixa Deus julgar, embora tenhamos nós o conhecimento, sim, mas nós não queremos também que as pessoas se sintam mal com deduções desnecessárias. É? O que nós temos de fazer é ajudar a pessoa enquanto a pessoa está viva. Temos de fazer isso. E olha que essa pesquisa que eu estou falando, que apenas 4% das pessoas se inteiravam. Eu não sei se por falta de interesse, eu não sei se falta de cuidado, mas às vezes é falta de interesse, falta de cuidado, às vezes é falta de amor pelo próximo, né? Então as pessoas às vezes, têm até medo de perguntar ao outro, olha, precisa de ajuda ou coisa assim. Essa pesquisa foi feita pela Associação Americana de Conselheiros Cristãos. Então nós temos que nos importar um pouco mais com as pessoas. Temos que ser um pouquinho mais humanos para com as pessoas. Entender que todos nós sofremos as mesmas dores, uns com mais profundidade, outros com menos profundidade. E nós temos de ter paciência, ter um pouquinho mais de amor de Deus em nosso coração, no trato com as pessoas, porque isso vai ajudar a salvar muitas vidas. O assunto é longo, outro dia a gente volta ao tema. Prefixos nesse momento.
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6: é amor. 13 horas e 3 minutos.

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0: E nós estamos em campanha, esta campanha de 4 domingos, a fé que derruba muralhas, em Hebreus capítulo 11, versículo 30. A fé que derruba muralhas. Estaremos então, já agora no próximo dia 21, com esta grande festividade, a fé que derruba muralhas. Eu tenho certeza que quando nós colocarmos a nossa fé em prática, o Senhor vai trabalhar naquilo que precisamos. A fé que derruba muralhas. Você está precisando de que muralhas sejam derrubadas na sua vida sentimental, na sua vida familiar, sua vida econômica, financeira? Você quer ouvir a voz de Deus? Quer também se encher da palavra de Deus, se alimentar? Vem estar conosco aqui na sede mundial das Igrejas Deus e Amor, que está localizada na rua Prefeito Passos, número 10, bem no centro de São Paulo, bem pertinho do Parque Dom Pedro II. Se preparem, a fé, ela vai derrubar muralhas.
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0: Eu confio em Deus, canta Caterine Magalhães.

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1: E nós vamos, Débora, tocar no assunto de novo, né? Você estava falando sobre a crente ir ao médico quando está depressivo e tal, porque, infelizmente, as coisas acontecem e você não sabe de onde é que surgem essas coisas. Por exemplo, na nossa igreja surgiu o assunto que não podia usar sabonete, não podia usar perfume, desodorante, né? São os crentes que acham que é fedor que leva para o céu, né? porque não, de onde surge isso? É. Quanto mais fedorento, irmãos, mais fedorento. Isso está errado, né? E tantas coisas.
2: É o mirdeza,
1: pode tomar Coca-Cola, porque.
2: É o mirdeza.
1: Irmão, tá vestido aí, a irmã, tá com a saia vermelha, vai pro inferno, porque vermelho é a cor de Satanás. Mas não é. Não, vou devagar, né? Isso não é. Daí Deus é amor, nunca pregou isso. É. Mas as pessoas trazem, às vezes vem, porque o irmão é cheio de poder, porque ele é humilde, não sei. Tem que analisar a luz da palavra de Deus, porque o que é de Deus está na palavra de Deus. Não está na palavra de Deus, não é de Deus. Falando sobre ir ao médico, Débora, a pessoa está ali depressiva e tal.
2: Esses dias mesmo, eu estava falando com a irmã, eu falei, irmã, realmente você está passando um momento difícil. Busca um médico, um psiquiatra, ele vai te dar um remedinho para você conseguir amenizar esse momento difícil que você está passando. Né? Uma pessoa crente, serva de Deus, busca Deus. Não é que ela esteja em pecado que está acontecendo isso, não, ela realmente passou momentos difíceis, né? Imagine uma pessoa enlutada, uma mãe que perde um filho, meu Deus, ela vai realmente ter vontade de sair de casa, de ter um tempo que ela vai ficar enlutada, ela vai ficar bastante depressiva, ela vai querer ficar no cantinho dela. E é claro que um remédio vai ajudar ela a ver esse momento da vida, esse período, com um pouquinho mais de alegria, né? Então não é pecado você que está depressivo, você que não tem vontade de fazer nada, perdeu até a motivação de sair de casa por algo que aconteceu na sua vida, não há nenhum pecado de você buscar um médico, uma ajuda médica. É pecado ir ao médico? Lógico que não. Deus faz a gente passar momentos difíceis, permite, vamos dizer assim, outras palavras, para nosso amadurecimento, mas isso não quer dizer que você não possa buscar uma ajuda médica, né? Em nenhum momento há proibição na Bíblia para isso. E não veja as pessoas que estão enlutadas proibidas de buscar um médico, uma ajuda, uma terapia. Não é verdade? Às vezes a pessoa não consegue sair daquela situação se não tiver um remedinho para ajudar. E não há pecado nisso, irmãos. Nós estamos falando a verdade. Queremos ajudar vocês. Eu sei que muitos ouvintes estão passando momentos muito difíceis. A cruz está muito pesada. Você tem buscado a Deus, você tem orado, mas não há nenhum problema em você buscar ajuda médica. De jeito nenhum.
1: Pois é, então pode buscar ajuda médica. A questão da depressão, é só lembrar um dos maiores profetas que a Bíblia Sagrada relata, que depois de uma grande vitória, ter sido grandemente usado...
2: Falei de Elias aqui, né, da caverna, né?
1: É, mas ele antes tinha dito, Senhor, olha, o Senhor pode tirar minha vida, porque eu não sou melhor do que os meus antepassados.
2: Sinal de depressão.
1: Totalmente depressivo. Depois de ter uma grande vitória, uma grande experiência, sentiu, né, que, puxa, mas eu imaginava que essa vitória fosse me livrar das perseguições e tal, e não aconteceu. Então, ele, como tinha uma grande expectativa, sofreu também uma grande frustração. E é claro que uma pessoa frustrada pode passar por um processo. E o que Deus fez? Deus o fez dormir. Deus o alimentou. E depois de fortalecido, Deus o fez caminhar. É um tratamento, minha gente.
2: É uma terapia, né?
1: É uma terapia. Então a gente não pode, de repente, achar, não, eu sou crente, não posso visitar. Pode e deve fazer os seus exames periódicos. Está se sentindo mal, vai ao médico. O médico foi deixado aí para nós podermos usar, sim, por que não?
2: É verdade.
1: Né? E vamos ajudar mais, Débora. Muitas pessoas, elas sofrem no seu interior, mas querem manter aquela postura de...
2: Não posso mostrar que estou falho nessa parte.
1: Não posso mostrar fraqueza.
2: É, exatamente.
1: E eu acho que é tão interessante a gente entender que nós somos fracos, minha gente.
2: Porque a gente até entende, Lorival, eu até entendo que hoje é muito difícil você encontrar uma pessoa de confiança para você chorar no ombro dela. É muito difícil, você tem medo. Você vai na igreja, você encontra irmãos, mas não encontra todas as vezes amigos. Né? Se encontra irmãos em Cristo, mas todos eles são amigos? Será que não vão espalhar para os outros que você está depressivo? Né? Então, veja, ontem mesmo eu conversei com uma outra irmã, que ela falou assim, eu estou passando um momento de depressão, e uma pessoa falou para outra, não liga para ela não, que ela está depressiva. Isso é uma frase que feriu muito ela.
1: Essa frase é uma desgraça.
2: Você imagina? Então, essa pessoa que falou isso podia falar, vamos ajudar a irmã que ela está depressiva. E ela não está em pecado. Ela disse, eu estou num momento difícil, fui procurar um médico, o médico falou assim, vamos te tratar. Eu falei, você fez a melhor coisa. Buscaram um remédio, buscaram uma ajuda. E ela falou assim, olha, esse remédio me ajudou tanto que você não pode imaginar. Eu falei, te vejo até diferente, seu rosto mais alegre. E ela falou assim, olha, esse remédio foi maravilhoso. Eu realmente saí do fundo do poço. Né?
1: É, e vamos ajudar mais, vamos estender mais a mão. Você não é durão, não. Você sabe que você não é durão. Você está sofrendo aí, né? E os críticos também, que vamos ajudar mais ao invés de ficar só criticando, acusando, né? Só acusando, só cobrando. É muita cobrança.
2: É verdade. Né?
1: Vamos ajudar mais, vamos estender mais a mão e vamos nos unir. Assim, um ajuda o outro, eu creio que melhora para todo mundo.
2: E até terminando, Lorival, eu acho que não somente olhar um membro, mas olhar o seu pastor. O pastor, eu que sou filha de pastor, eu via que as pessoas cobravam muito dos meus pais. É uma cobrança que, como se ele não pudesse nem ficar enfermo, né? Então a gente via que os filhos dos pastores sentem as dores dos seus pais. E eu vi muitas vezes meu pai passar um momento difícil, minha mãe. Então a gente cresceu na igreja, a gente morava no porão da igreja, a gente via a igreja no dia a dia e a gente via que meu pai não tinha tempo nem de ir na escola participar de uma reunião.

0: E até quando ele cresceu, eu cresci, ele falou, filha, me perdoa que eu nem ia nas reuniões porque a obra me absorvia demais. Então vamos olhar o nosso pastor, né? E ver se ele está precisando de alguma coisa. Às vezes ele está um pouco ausente da igreja, será que não é a depressão que o tomou, né? Então nós temos que olhar com olhar de misericórdia. Falta muito amor. Tem muito dedo em riste, muito julgamento e muito pouca
1: compaixão.
0: Amor. É, exatamente.
1: E pouca ajuda. As pessoas hoje não querem ajudar mais, não. Então ajude um pouquinho mais, né? E eu creio que isso vai fazer bem para você também. Porque ajudar as pessoas faz bem para as pessoas ajudadas e para nós também, que ajudamos, se ajudamos, não é? Porque eu creio que isso é totalmente de Deus.
0: É verdade.
1: Mas a gente volta a falar sobre o assunto, Débora. Nós voltamos a tocar no assunto justamente pela questão dos médicos, que muitas pessoas não vão aos médicos achando que é pecado.
0: Não, tem que realmente se cuidar.
1: Pode
0: ir ao
1: médico.
0: Né? Cuidar da sua vida física, né? Do seu corpo físico e também da sua mente, né? Da parte neurológica, psicológica. Isso é muito importante, porque a gente é realmente emoção. O ser humano é emoção. Então não adianta, a gente é realmente movido por aquilo que a gente pensa, aquilo que está no nosso coração, né? Então busque ajuda médica. Está precisando? Vai lá, se trate. Com certeza você não vai ser recriminado por isso e Deus não vai dizer que você está pecando contra Ele por causa disso. Tá certo?
1: Bem, vamos a mais um hino?
0: Divino Hóspede, Grupo Paz canta do CD Mil Motivos.

Vamos seguindo e aqui agora a nossa dica de saúde, né? Eu primo muito pela minha saúde e eu acho que você gostaria de ser saudável. Então, prime também pela sua saúde física. Você dorme bem, você tem um bem-estar o dia inteiro, né? Quando a pessoa está sobrepesada, a pessoa está com níveis altos de triglicérides, colesterol, a pessoa não se sente bem, não é verdade? Então, eu trouxe aqui uma dica de uma fruta que é ótima para todo mundo e melhor ainda para quem faz exercícios físicos. Ela é fácil de encontrar, super prática para comer e ela se chama banana. Nós temos a sorte, vamos dizer assim, a bênção de termos vivido e nascido num país tropical que as frutas são em abundância. Temos vários tipos de bananas para todos os gostos, a banana nanica, a banana prata, a maçã, a banana ouro.

A banana não causa prisão de ventre. Ao contrário, ela tem muita fibra e favorece o funcionamento do seu intestino. Então, incluí-la na dieta é importante, de preferência in natura, e não só em forma de doces, bolo de banana, coisas assim. Agora, como escolher uma boa banana, né? Olha, presta atenção, ela não tem que ter a podridão da coroa, naquela parte em que você arranca a banana, ela não pode estar escura, a casca não pode estar rachada, porque ela está proliferando bactérias, e ela não tem que ter também a ponta escura, que a gente chama ponta de charuto, né? Aquela ponta preta. Então, evite. E se ela tem pontos pretos e ásperos, indicam picado de inseto. É diferente aqueles pontos pretos que indicam açúcar, né? Mas se ela está com o ponto preto juntamente com a aspereza, indicam picadas de inseto. Então, escolha bananas com bom aspecto e o aroma é bastante característico. E se forem pré-embaladas, então, fique atento à data de validade, porque às vezes o mercado põe um preço mais módico, mais fácil, né? Mais baratinho, porque ela está para vencer. Então, preste atenção. De modo geral, prefira as bananas de casca amarela com pequenas manchas marrons e não pontos pretos, tá? E sem partes moles ou machucadas. Caso não venha a ser consumida logo, então dê preferência às que estão regularmente verdes, aguardando até que amadureçam. Para sua proteção, compre bananas etiquetadas com selos de marca ou indicações das lojas de varejo que permitam identificar seu tipo e de onde ela vem. Manuseie as bananas com cuidado, pois são sensíveis a choques, batidas que provocam manchas na casca e aceleram o amadurecimento. Também transporte as bananas com cuidado e não coloque outras compras em cima dela. Compre apenas o necessário daquilo que você vai usar e consuma em poucos dias para evitar a perda da qualidade, principalmente no tempo quente, né, que ela amadurece muito rápido. Bananas são sensíveis ao frio e não devem ser guardadas na geladeira. E ambientes quentes podem acelerar seu amadurecimento. Portanto, o ideal para manter a qualidade é deixá-las em lugares arejados, onde ventam bastante. Tá certo? Falamos um pouquinho de saúde aqui no MC. Espero que tenha valido para você essa nossa dica de saúde. Tá certo?

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1: Está no ar, Sessão da Criança. Muito bem, crianças, aqui está chegando a tia Débora. Estava com saudade de contar história para vocês. Vocês sabem que eu amo falar com vocês. Eu amo contar histórias. Eu amo estar aqui. E toda semana eu fico aqui ansiosa para ver qual história que eu vou contar. E hoje a nossa história é maravilhosa, como sempre, não é verdade? Porque eu escolho aquelas histórias que realmente vão tocar seu coração, vocês vão aprender e vão se emocionar comigo. E nós vamos aqui, começando o nosso programa, dizendo que Deus é muito bom e Ele nos dá tantas coisas lindas, não é verdade? Deus nos dá tudo o que necessitamos, porque Ele é um Pai amoroso e o Seu amor é muito grande. Vamos louvá-Lo então, porque Ele merece todo louvor, toda glória. Fiquemos de pé e louvemos a Deus.

0: verdade, Deus é muito bom e Ele merece ser louvado. Vamos então agora para a nossa história. Ah, a nossa história. A gente sempre aprende com ela, não é verdade? Então agora, ninguém mexendo no celular, ninguém mexendo no computador, todo mundo sentadinho, quietinho para ouvir o que Deus quer nos ensinar no dia de hoje.
1: Fique bem quietinho, está na hora da historinha.
2: Ai, que calor! Que sol forte! Ai, que sol! Deixa eu me abanar aqui. Nossa, não estou aguentando esse calor. Se pelo menos tivesse uma sombra aqui para me abrigar. Peraí! O que é isso?
0: A Bíblia nos conta que o profeta de Deus, Jonas, foi vomitado pela baleia naquela praia. Ele iria falar o que Deus queria que ele falasse naquela cidade. Falasse para aquela cidade de Nínive.
3: Mais 40 dias e essa cidade será destruída. Mais 40 dias. E então Nínive será destruída!
0: Estas eram as palavras que Jonas estava falando. Que as pessoas daquela cidade precisavam se arrepender de seus pecados. E Jonas não queria falar isso. Jonas realmente queria que aquele povo mau morresse na destruição da cidade. Jonas não gostava daquele povo. Jonas pensava...
2: Bem feito. Bem feito que essa cidade vai ser destruída. É uma boa notícia. Essa cidade vai tombar como tomba um castelo de blocos. É isso que eu desejo a estes homens maus.
0: Então Jonas andou pela cidade toda e clamava em todos os lugares, a todos os pulmões, dizendo:
3: Mais 40 dias, e essa cidade será destruída! Mais 40 dias, e então Nínive será destruída!
0: Gente! O povo começou a ouvir aquilo e ficou muito assustado. É, o povo ficou assustadíssimo com essa notícia, meu Deus! Não somente o povo ficou assustado, mas o rei daquela nação também ficou assustado. Não só assustado, mas preocupado. Pois eles bem sabiam, o povo e o rei, por que é que viria o castigo? O porquê eles seriam castigados? Porque eles haviam feito o mal. O pecado, eles tinham cometido o pecado. O coração deles era mau em todo momento. E então, o pecado tinha de ser castigado. Deus não ama o pecado. Ele ama você, mas Ele não ama o pecado que você faz. Quando você mente, quando você bate no seu colega, quando você cola na prova. Deus não gosta disso, mas Ele te ama. E aquele povo era amado por Deus, mesmo praticando o mal. Então, o rei, ao ouvir esta notícia da boca do profeta de Deus, Jonas, ele começou a falar ao povo estas palavras.
4: Atenção, meu povo! Olhem a notícia de que Deus está nos dando. Nós devemos orar para que Deus ainda não nos castigue desta vez, mas que Ele nos perdoe mais uma vez. Ninguém mais deverá fazer o mal, precisamos mudar as nossas atitudes. Todos devem converter-se do mal para o bem.
0: Ah, crianças, e assim fizeram todos. Eles começaram a orar, a falar com Deus. Não somente o rei, mas todos os homens da cidade começaram a orar. Todas as mulheres começaram a falar com Deus. As crianças também começaram a falar com Deus. Não somente os homens, as mulheres, as crianças, mas até os animais começaram a se humilhar diante de Deus. E os cordeiros baliam. As vacas mugiam. Assim, todos os animais estavam fazendo o mesmo que as pessoas estavam fazendo. E ninguém mais fazia o mal naquela cidade. Todo o povo se arrependeu do seu pecado. Olhem isso, crianças, isso é maravilhoso. Quando nós reconhecemos que fizemos o mal e nos arrependemos. Ai, às vezes não é assim que acontece. A gente não quer fazer o mal e a gente acaba fazendo. Ah, meu Deus, aquilo que nós queremos fazer, não fazemos. E aquilo que queremos fazer, isso não fazemos, ó Deus. E Deus viu e teve compaixão daquele povo e não castigou a cidade. E onde estava Jonas, tia Débora? Onde ele estava? Ah, Jonas estava num morro bem alto daquela cidade, mas não muito longe dela. E ele estava lá sentado, naquele morro, esperando que aquela cidade fosse destruída. Jonas imaginava que aquele povo não iria se arrepender de seus erros, de suas falhas. E Jonas estava torcendo para que aquele povo fosse queimado, destruído por Deus. E que toda aquela cidade fosse destruída. Este era o desejo de Jonas. Ele queria ver isso, pois ele achava certo que aquela cidade fosse destruída, que aquele povo era muito mau. Aqueles homens de Nínive eram seus inimigos e deveriam ser destruídos também e deveriam ser mortos. Jonas não tinha compaixão daquele povo. Mas ainda bem que Deus é amoroso. Deus ama a todas as pessoas. Deus ama todos os chineses. Deus ama todos os americanos, os sírios, os judeus, a nós brasileiros, do jeito que a gente é. Ele só não ama o mal que nós praticamos. E Jonas estava lá em cima daquele morro. Um calor, um sol forte. E lá estava Jonas. E esperou. E esperou aquele calor terrível. E o castigo não vinha.
2: Peraí! Deus não vai destruir a cidade? Ele mandou que eu falasse mais 40 dias e Nínive será destruída. Ah, não é possível. Não é possível. Eu tô zangado. Não é possível que Deus não vai destruir essa cidade. Tá chegando os 40 dias. Mas, peraí. Já chegou os 40 dias. E Nínive não vai ser destruída?
0: Ah, crianças! Jonas ficou aborrecido. Ficou zangado. Mas Deus estava ensinando uma lição para Jonas. Que ele não deveria se zangar. Porque ele estava vendo que aquele povo estava deixando de praticar o mal. Aquele povo estava se arrependendo dos seus males, de todo o mal praticado. E eles não queriam mais praticar o mal e não iriam praticá-lo. E lá estava Jonas, debaixo daquele sol escaldante. Acho que até os passarinhos se abrigavam debaixo das folhas, dos galhos das árvores, porque a sombra talvez poderia amenizar aquele calor, aquela temperatura alta. A Bíblia não fala, mas eu imagino que estava beirando os 40 graus de tanto calor que fazia naquele lugar. E Jonas estava ali sentado e de repente...
2: Ah, que é isso?
0: Vejam, crianças, começou a crescer uma arvorezinha. Mas ela crescia tão depressa. Jonas viu aquela arvorezinha crescer. E ela foi crescendo, crescendo, crescendo. E ficou uma árvore enorme, com galhos, ramos, folhas.
2: Mas por que essa árvore? Por que essa árvore cresceu aqui? Aqui do meu lado?
0: Agora Jonas estava sentado debaixo daquela árvore. Não que ele tivesse saído daquele lugar onde ele estava sentado, não. Deus cuidou de Jonas. Ele fez crescer uma árvore, crianças. É! Uma árvore! Para trazer sombra a ele. Vejam como Deus cuida de nós. E o coração de Jonas querendo que a cidade e que aquele povo fosse destruído. Deus não olhou isso. Deus quis cuidar de Jonas, protegê-lo. E ele estava ali sentado à sombra daquela árvore.
2: Que delícia essa sombra.
0: E ele ficou muito agradecido, crianças.
2: Muito obrigado, meu Deus. O Senhor proveu uma sombra para mim. Eu estou muito contente por esta árvore. Esta árvore que está me dando um pouquinho mais de tranquilidade.
0: Anoiteceu e Jonas foi dormir. Na manhã seguinte, veio o sol, os passarinhos voando alegremente. E de repente, Deus quis que aquela árvore não existisse mais, pois Jonas não precisaria dela. E o que Deus fez então? Deus cortou a raiz da árvore milagrosa. Mas como aquela árvore morreu? Como cortou a raiz daquela árvore? Ah, Deus mandou um verme. Um vermezinho, um bichinho que cortou a raiz daquela árvore e assim... As folhas murcharam, caíram e ela não existia mais. Porque agora Jonas não estava mais sentado à sombra daquela árvore milagrosa. E o sol estava ali novamente, queimando a cabeça de Jonas. Jonas ficou zangado outra vez, crianças.
2: Não é possível! Como pode esse sol forte queimando a minha cabeça? Eu estou com calor!
0: Jonas estava muito sentido. Muito sentido! Porque a árvore não estava mais ali para lhe trazer sombra. Mas por que, criança, isso aconteceu? Deus mostrou a Jonas quão tolo ele era, quão bobinho ele era. E Deus então falou a Jonas assim:
5: Jonas, veja, você tem compaixão de uma árvore. Você ficou com pena da árvore morrer. E eu não posso ter compaixão pela cidade de Nínive. Eu não posso ter compaixão, Jonas, com todos os homens, com as crianças e os animais que moram em Nínive. Por que que eu não posso ter compaixão deles? Se você teve até compaixão de uma simples árvore.
0: É, crianças, vejam que interessante. Deus teve compaixão daquele povo, porque aquele povo se arrependeu. E ele então não destruiu mais a cidade. Deus também teve compaixão de nós, mesmo pecadores, falhos. Pecamos todos os dias. Então, Deus mostrou a sua compaixão para conosco quando ele mandou Jesus, seu único filho, para morrer numa cruz, por causa de nós, por causa de nós pecadores. E ali, quando Jesus derramou aquele sangue pôde nos purificar dos nossos pecados. Mas ainda bem que Jesus não ficou numa cruz. Às vezes nós vemos cruzes com Jesus morto ali, não é? Não, mas ele não está mais morto e não ficou numa cruz. A cruz estava vazia porque ele ressuscitou ao terceiro dia. Ah, crianças, eu imagino que quando Deus falou aquelas palavras a Jonas, ele ficou envergonhado. Imagine escutar isso de Deus.
5: Jonas, você teve compaixão de uma árvore, e eu não posso ter compaixão das pessoas da cidade. Elas se arrependeram do seu mal. Eu não posso ter compaixão delas.
0: Crianças, eu imagino que Jonas ficou envergonhado. E muito envergonhado. Eu também ficaria. E eu acho que ele deve ter pensado assim:
2: como eu sou bobo! Como eu sou mau! E como Deus é sábio! E como Deus é bom! Ele tem compaixão das pessoas. E ele cuida de todos que vivem. Deus ama os homens. E também os animais. Afinal de contas, todos são a sua criação.
0: Crianças, vejam como Jonas recebeu um grande presente. O presente da salvação da sua vida. Ele poderia ter morrido com aquele calor, com aquela insolação. Mas Deus teve misericórdia dele e concedeu-lhe aquela árvore que lhe deu sombra. Aquela sombra foi um presente do cuidado de Deus para ele. E você que é uma criança ainda não crente, pode receber o maior dos presentes de Deus, que é a salvação da sua alma. O seu nome já está escrito no livro da vida? Não ainda? E você quer que o seu nome esteja escrito lá no livro da vida no céu? Então aceite a Jesus agora, orando comigo estas palavras. Música. Meu Deus, obrigado pelo teu amor. E eu quero que o Senhor escreva o meu nome no livro da vida agora, Senhor. Salve a mim, salve a minha família. Perdoa os meus pecados e conceda-me a salvação eterna, em nome de Jesus. Amém. Crianças, aquele povo de Nínive se arrependeu. Se arrependeu dos pecados, orando a Deus. E Deus quer que você faça o mesmo. Assim como aquele povo se arrependeu, Deus quer que você se arrependa de quando você pecar. Porque às vezes pecamos, não é verdade? Mesmo sendo crianças crentes. Às vezes, mesmo sem querer, pecamos. Às vezes julgamos o nosso amiguinho. Às vezes brigamos com ele. Mas Deus quer que nos arrependamos quando cometemos o mal. Então, Deus quer que você se humilhe sempre quando você errar. Porque isso é agradável a Deus. E Ele, com certeza, te perdoará. Em nome de Jesus.

0: Gostaram da história? Eu amei essa história. Ah, eu não posso deixar de ouvir as mensagens que vocês estão enviando para mim. Vamos lá, eu quero ouvi-las.
1: Alô, tia Débora, eu sou Ana Catarina de Salvador, Bahia. Eu gosto muito da sua historinha. Te amo, tia Débora.
2: Oi, tia Débora, tudo bem? Eu aprendi muito com Maher Salah Hasbaz. E eu aprendi também que Deus é fiel. Eu tenho 10 anos e moro em Contagem.
0: Ah, que gostoso ouvir mensagens como estas. Envie a sua também, agora mesmo pelo WhatsApp. Mande a sua mensagem de voz para a tia Débora. 11 98292-3392. Estou aguardando.
3: Ah, que peninha. Acabou a sessão da criança.
0: Um beijo da tia Débora. E não se esqueçam que Deus nos ama do jeito que a gente é. Na paz do Senhor.
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7: Eu quero chegar aqui já cumprimentando aos irmãos que estamos acompanhando pelo Espaço Eu e Mais Um, já agradecendo a todos de estarem sempre em sintonia conosco. Você que é novo convertido, acabou de aceitar Jesus, está todo dia ligado nessa programação para aprender um pouquinho mais sobre Deus e a sua magnitude, a sua grandeza, o seu amor, não é? É muito bom estar com vocês aqui, porque além de eu transmitir esta mensagem, esse ensinamento, eu também tenho aprendido muito ao examinar as escrituras antes de passar a vocês o ensino. Estamos falando essa semana sobre o louvor e a adoração a Deus, e eu quero hoje encerrar falando que o louvor, a adoração, não é um passatempo. Ah, já que não tenho nada que fazer, eu vou fazer aí uma adoração ao Senhor, fazer aí um louvor, né? Não. E nem é uma atitude de louvor irrefletida, sem pensar. Romanos capítulo 12, versículo 1 diz: rogo-vos, pois, irmãos, isso Paulo escrevendo aos irmãos de Roma. Ele está rogando aos irmãos pela compaixão de Deus. Ele diz: que apresenteis o vosso corpo em sacrifício vivo, santo e agradável a Deus, que é o vosso culto racional. Ou seja, adoração e louvor a Deus num culto, quando nós estamos ali sentados, louvando ao Senhor, falando com Deus, devotando o nosso culto a Deus, não é uma coisa sem reflexão, sem pensar, não. É uma coisa racional. A Bíblia diz que é o culto racional. É a expressão sacrificial do nosso ser a Deus. Isso quer dizer uma oferta a Deus completa do nosso afeto, uma oferta completa dos nossos bens, de todo o nosso trabalho. E o nosso espírito só poderá penetrar, eu digo, na dimensão do louvor, quando estivermos dispostos a oferecer o nosso melhor para Deus. Eu estou aqui falando com vocês sobre louvor, mas meu coração está, sabe, pulando, está aquecido, está queimando pela presença de Deus. Eu não sei se vocês já experimentaram isso, mas eu queria compartilhar com vocês. Quando a gente começa a falar de Deus, falar da palavra de Deus, o Espírito Santo que está morando dentro da gente, ele se alegra. E qual é o sentimento que você tem quando o Espírito Santo se alegra? Você sente seu coração ferver, entre aspas, né? Aquela alegria, aquela vontade de chorar, de alegria na presença de Deus. É exatamente isso que eu estou sentindo agora. Eu sei que enquanto eu estou aqui ensinando vocês este tema sobre louvor, Deus está se agradando disso. Então ele se alegra dentro de mim. E eu expresso então com a minha alegria, com o meu entusiasmo, com as minhas lágrimas, o que eu estou sentindo. Louvado seja Deus. E eu digo que louvar a Deus é o segredo para nos acrescentarmos bênçãos à nossa vida. Agora tenha como norma básica em sua vida esses versículos que eu vou deixar aqui para vocês. Olha, está em Salmos, capítulo 67. Dos versículos 4 ao 6, eu vou ler para vocês. Alegrem-se e regozijem-se as nações, pois Deus julgará os povos com equidade, ou seja, com justiça. Ou seja, Deus julgará os povos com equidade, com justiça, e governará as nações sobre a terra. Aí no versículo 5 diz: louvem-te a ti, ó Deus, os povos, louvem-te os povos todos. Então a terra dará o seu fruto, e Deus, o nosso Deus, nos abençoará, e todas as extremidades da terra o temerão. Olha que coisa linda! Toda a terra um dia vai dobrar os joelhos e reconhecer que Deus é o Senhor. Mesmo que hoje eles não tenham feito isso, que não queiram fazer, mas um dia, no final dos tempos, quando esta terra se acabar, todas as nações vão obedecer a Deus, vão estar de joelhos diante da face de Deus, reconhecendo a grandeza do nosso Deus. Ainda bem que nós já conhecemos Ele agora, estamos aprendendo a cada dia e conhecendo cada dia o Senhor pouquinho, pouquinho por dia. Isso é maravilhoso. Eu quero agradecer a todos vocês que tem nos acompanhado todos os dias através desses 5 minutinhos. Quero receber a sua mensagem, você que é novo convertido. Como você tem recebido, né, esta programação, o que você tem aprendido, o que ela tem feito, o que a palavra de Deus tem surtido na sua vida, o efeito surtido em você. Mande-nos a sua mensagem no 119-8292-3392. Um forte abraço de sua mãe Cristo, Débora Miranda, e até o próximo programa. Fiquem na paz do Senhor.
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0: 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Hora certa.
8: 14 horas e 11 minutos.

muito bem, amados e queridos irmãos e ouvintes desta programação maravilhosa. Muito boa tarde, estamos de volta com todos vocês nesta tarde maravilhosa. Programa Voz da Libertação, órgão oficial da Igreja Pentecostal Deus é Amor, que tem a sede mundial na Avenida do Estado, 4568, São Paulo, capital. Na liderança mundial da serva de Deus, irmã Erenide Oliveira Miranda. Nossa sede estadual está localizada na Rua Saldanha Marinho, 740, esquina com a Florencio de Abreu, 124, e está na responsabilidade estadual do pastor Cláudio Santos. Nesta tarde maravilhosa, quem tem o prazer já de cumprimentar a todo o povo querido com a paz do Senhor é o seu irmão em Cristo, o presbítero Josimar de Lima. E agora, amados e queridos irmãos, como de costume, vamos agora falar com Deus, o nosso Pai, porque a oração é a chave da bênção e da vitória. Glorioso Deus, maravilhoso e eterno Pai, Senhor, aqui estamos na Tua presença, Pai querido e amado. Ó Jesus, abençoa teus filhos, abençoa tuas filhas, no nome de Jesus Cristo, porque nós cremos na vitória, Pai. Abençoa, Senhor, em nome de Jesus Cristo, porque operando e agindo o Senhor, quem impedirá? Confirma, meu Pai, a grande vitória, em nome de Jesus Cristo, porque tu és Deus e não há outro. Confirma a grande vitória, meu Deus, em nome de Jesus, ó Pai Celestial, opera milagres, sinais e maravilha nessa tarde maravilhosa, Pai, que o Senhor nos concede, em nome de Jesus. Põe as tuas mãos, porque operando e agindo o Senhor, quem impedirá? Confirma, Senhor, a grande vitória em nome do Pai, em nome do Filho e do Espírito Santo. Confirma, Senhor, a grande vitória em nome de Jesus Cristo, porque operando o Senhor, agindo o Senhor Deus, quem impedirá? Confirma, meu Pai, a grande vitória é o nome de Jesus Cristo, o nosso Salvador. Põe as tuas mãos, Senhor, e confirma a grande vitória. Eu oro, meu Deus, pela minha esposa. Eu oro pela minha família, pelos meus filhos, minhas filhas, meu genro, minhas noras, meus netos, minhas netas. Eu apresento a todos. Esse é o meu pedido, Senhor. Usa-me nas tuas mãos na tarde de hoje, porque, Pai, daqui a pouquinho, Senhor, vamos estar no púlpito pregando a tua palavra e orando pela massa humana que comparecer na tarde de hoje. Abençoa e dá grande vitória para a glória de Deus Pai, Filho e Espírito Santo. Também apresento em oração, Pai, a nossa irmã cooperadora Mariô, a nossas irmãs Efigênia, a nossa irmã Leda, nossa irmã cooperadora Francisca. Meu Deus, eu apresento o irmão Fernando, o irmão Zé, eu apresento os anciãos da tua casa. Ó Pai, os irmãos, as irmãs que tiveram na manhã de hoje, Pai, que bênção. Ali, meu Deus, também na consagração, no culto dos anciãos, também pela manhã na quarta-feira. Uma bênção, Pai, ali em Luiz Antônio, abençoa, meu Deus. Ó Pai, o teu servo, o presbítero Adilson, que está nos ajudando, nos apoiando nesse trabalho na quarta-feira pela manhã. Abençoa, Pai, dá vitória em nome de Jesus. Ó Deus, operando o Senhor, quem impedirá? Confirma, Pai, a grande vitória em nome de Jesus Cristo. Abençoa os nossos irmãos aqui de Ribeirão Preto. Ó Pai, ó Deus, abençoa teu servo, pastor Cláudio Santos, que pregou na manhã de hoje. Ó Pai Celestial, irmão Operador Josias, agora meio-dia, daqui a pouquinho eu mesmo estarei ali pela misericórdia do Pai, pregando e orando, e o Senhor confirmando o milagre e a bênção. E à noite, o nosso irmão presbítero Emanuel Careno, pregando, orando, ungindo o povo com óleo, Deus abençoando poderosamente. Abençoa toda esta equipe PDA, ó Pai, aqui de Ribeirão Preto, abençoa toda a equipe PDA ali do Luiz Antônio, abençoa toda a equipe PDA do Brasil e do mundo, aonde tem Igreja Deus e Amor. Abençoa todos os obreiros e obreiras que fazem esta obra, em nome de Jesus, o nosso Salvador. Amém, Jesus, e amém.
São precisamente 14 horas, 18 minutos. Agora vamos ouvir uma canção, né? Colecionador de Lágrimas, do CD Oasis, Priscila Santana. Vamos ouvir esta canção e daqui a pouco eu volto com todos vocês.

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3: Vamos prosseguindo, né, com o programa Voz da Libertação, nessa tarde maravilhosa, e falando para você que é quarta-feira, nós temos ainda dois horários, tem esse que está em andamento e também os das 19 horas, tá bom? Você que não teve possibilidade de comparecer às 9 da manhã, nem ao meio-dia, você pode comparecer agora às 14 horas. Não pode? Está trabalhando? Então vai acontecer no horário das 19 horas com o presbítero Emanuel Careno pregando e orando e Deus confirmando a grande vitória. Mas agora eu quero chamar a sua preciosíssima atenção para o dia 20, né? Está chegando o dia, está chegando a hora. Ribeirão Preto e região, se prepare para estarmos juntos aqui, hein? É a grande confraternização do povo de Deus dia 20.

Vamos seguindo, ouvintes, com esta programação. Que bênção é poder estar falando com todos vocês. Nós somos a Igreja Pentecostal Deus é Amor e nós estamos no mês de junho. E este mês teremos a nossa confraternização no dia 20 de junho, no horário das 18 horas e 30 minutos. Já irá começar esta nossa confraternização e vamos juntos adorar e bendizer o nome de Jesus. Esta confraternização está marcada para o povo de Deus, um povo querido, um povo abençoado, você cristão, você não cristão, todos estão convidados para participar desta grande confraternização com o tema Arrebatamento. A Igreja espera por esse dia. Esse tema, arrebatamento, ele é muito forte, ele é muito real para todos nós. E a Igreja de Cristo, ela não pode ficar desapercebida. Nós não podemos ficar desapercebidos sem perceber que Ele está voltando, que Jesus está preparando a sua igreja para o arrebatamento. Eu posso dizer que é a mensagem menos pregada nos púlpitos das igrejas, não só da Deus e Amor, em todo o ministério. Você vê palavras de alta ajuda, você vê palavras de pessoas para lhes emocionar, mexer ali talvez em um sentimento profundo, mas o arrebatamento não tem sido anunciado. E Deus tocou no meu coração em uma oração pela madrugada e tivemos um evento com os jovens, com expansão, e neste evento os jovens fizeram uma apresentação com o tema arrebatamento. Neste dia 20 de junho, os jovens estarão fazendo, eles estarão novamente realizando esta apresentação aqui agora, desta vez, em nossa sede estadual de Ribeirão Preto. Será um dia glorioso, um dia maravilhoso. Vamos estar num momento de grande alegria, num momento de grande festa espiritual, com a presença de todo o povo de Deus. Eu vou estar presente, junto comigo estará todos os obreiros, obreiras, presbitério, diaconato, todo o povo de Deus. Nós estaremos juntos nesta confraternização. O preletor da noite será o nosso querido irmão Ezequias Araújo. Ele irá pregar a palavra de Deus, Deus vai usar ele, e nós vamos ouvir uma mensagem do coração de Deus para o nosso coração, e também vamos observar, vamos ver, vamos meditar em uma apresentação organizada para que possamos cair e nos conscientizarmos que o arrebatamento a Igreja espera por

você não poderá ficar de fora. Quero chamar a atenção das nossas queridas irmãs, mulheres de fé, que tivemos o mês passado um grande, excelente evento, onde tivemos um encontro de mulheres de fé. Quero convidá-las para virem louvar a Deus nesse dia. Também os nossos irmãos homens de fé, onde também tivemos um grande culto, excelente, uma grande presença do Espírito Santo em nosso encontro de homens de fé, e vamos estar reunidos juntos. Será maravilhoso. Nesse dia, dia 20 de junho, no horário das 18h30, eu conto com a sua presença para você adorar e exaltar o nome do Senhor.

ouvintes, olha, será um dia especial. Será um sábado e nesse sábado vamos estar adorando o nome do Senhor. Vamos estar clamando a Deus nosso Pai. Os jovens estarão também, a expansão da cidade de Ribeirão Preto, todas as cidades adjacentes também estarão vindo, porque já estão em preparação. Já estamos já com o nosso coração queimando para o próximo mês, que dia 18 teremos o nosso Unijoque. Exatamente, teremos este grande evento que vai ser realizado com a presença do pastor Fabrício Beata, que virá no mês de julho, mês 7, dia 18 de julho. Mas nós estamos ainda no mês de junho e eu estou falando agora do dia 20. Dia 20, esta mocidade, esses jovens guerreiros, valentes, estaremos juntos adorando o nome do Senhor. Presença também do Ministério Pequeno Galileu e também do Ministério Teens, onde qual Galileu Teens também estarão adorando o nome do Senhor. Venham ser cheios do Espírito Santo com toda a organização, toda a equipe, também presença da Reviver, Associação Help, Deus e Amor, que também estará presente. Enfim, somos uma família e vamos ser cheio do poder de Deus e da presença de Jesus.

Será maravilhoso, ouvinte. Será uma noite diferenciada. Será uma noite extraordinária. Você que se sente fraco na fé, desanimado, perdido, você que se sente desorientado, a Bíblia diz, ouvintes, em 1ª carta aos Tessalonicenses, no capítulo 4 e no verso 16 ao 17, porque o mesmo Senhor, ele descerá do céu com alarido e com voz de arcanjo e com a trombeta de Deus, e os que morrerem em Cristo ressuscitarão primeiro. Depois nós, os que ficarmos vivos, seremos arrebatados juntamente com ele nas nuvens a encontrar o Senhor nos ares, e assim estaremos para sempre com o Senhor. Este versículo, todos esses versículos falam a realidade exatamente do que nós estamos querendo trazer para toda essa igreja. A igreja Deus de amor, a igreja do arrebatamento, a igreja que prega o arrebatamento, prega a salvação, prega a vinda de Cristo Jesus. Se partirmos antes, nós vamos ressuscitar primeiro, mas se tivermos em vida, quem sabe, pode ser hoje, quem sabe eu estou anunciando aqui e este culto nem chega, já pensou? Então eu quero que você conscientize, é um culto de conscientização, uma confraternização de conscientização. Atenção às sedes centrais que estão agendadas para estarem nesse dia, toda Ribeirão Preto, todos os irmãos de Ribeirão Preto, não poderão faltar você, membro obreiro de todas as igrejas Pentecostal Deus Amor, ligado aqui em Ribeirão Preto. Deus, ele quer abençoar a sua vida, ele quer abençoar a sua família. Deus tem uma palavra, Deus tem para você algo extraordinário, Deus tem para você algo magnífico, maravilhoso nesse dia 20 de junho.

0: às 18h30, com a grande confraternização neste sábado com o tema Arrebatamento. A Igreja espera por esse dia. Presença do preletor Ezequias Araújo, este jovem que estará pregando a palavra de Deus e orando por todos nós.
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palavra de Deus sendo pregada pelo nosso querido, amado irmão Ezequias Araújo, e ele vai estar conosco nesta noite de sábado, neste culto todo especial. Eu tenho a certeza que nós vamos ser renovados, vamos ser avivados. Eu conto com a sua presença, presença de todos os pastores, todos os nossos irmãos membros, todos os nossos queridos irmãos, todos estão, posso dizer, convidados de todo o coração. Você que crê no arrebatamento, essa é a pergunta. Você acredita no arrebatamento? Ou você é daqueles que já está com a sua mente cauterizada naquilo que você tanto já acostumou? A tua vida virou uma rotina, a sua vida virou um costume, você já está no automático há muito tempo. E você não está mais fazendo para Deus, e você acha que faz, mas não está fazendo. Você vive um dia após o outro, achando que Cristo não voltará, que Cristo não arrebatará a sua igreja. Ouvintes, precisamos ouvir essa realidade. Você que está me ouvindo agora, é você convidado, você fraco na fé, desanimado, você que ainda não aceitou Jesus, você precisa estar aqui conosco nesta oportunidade para você ouvir uma palavra do coração de Deus. Será dia 20 de junho, sábado. Dá tempo de você se organizar, dá tempo de você se preparar para nós estarmos aqui na rua Saldanha Marinho 740, no centro da cidade de Ribeirão Preto, esquina com a Florêncio de Abreu, número 124. Anuncie, divulguem este culto, anuncie, falem, convidem as pessoas, anuncie que Jesus Cristo breve virá, breve arrebatará a sua igreja.

ele tem uma palavra para o seu coração, para a sua vida. Deus tem uma palavra para todos que estiverem conosco, tá certo? Que alegria, que bom poder falar com todos vocês. Então será nesta data toda especial de confraternização, nesse sábado, às 18h30. Venham, não falte, Jesus garante a bênção, a fortaleza e o grande avivamento espiritual na sua vida.

0: 14 horas e 38 minutos.
1: E vamos prosseguindo com o programa Voz da Libertação, tá aí a grande confraternização, convite todo especial, hein? Vem pra cá, povo de Deus, porque vai ser bênção neste dia 20, né, onde todo campo aqui, né, de pertencente a Ribeirão Preto vai estar presente, taças centrais, regionais, as locais, todos para participar deste grande evento, desta grande concentração, aonde Deus vai falar poderosamente em nome de Jesus. Então tá aí o convite todo especial. Vem pra cá, povo de Deus, Rua Saldanha Marinho, 740, esquina com a Florêncio de Abreu, 124, aonde Deus tem bênção pra você e pra toda a sua digníssima família. Vem pra cá, povo de Deus, nós temos 4 pontos de referência, nós estamos aqui de frente ao antigo restaurante popular Bom Prato, na Florêncio de Abreu nós temos o terminal de ônibus, alinhado com o terminal de ônibus nós temos o Mercadão e à esquerda do Mercadão nós tem a Rodoviária Municipal, muito pertinho aqui da igreja da nossa sede estadual Ribeirão Preto, aonde você não pode perder as concentrações, os cultos que são realizados diariamente 9 da manhã, meio-dia, às 14 horas e às 19 horas. De segunda a sexta, no sábado nós temos 2 horários, de manhã e à noite, e no domingo manhã, tarde e noite. Talvez você pergunte, pastor Josimar, só tem quarta-feira, é? Só tem dia 20? Não, todos os dias. Eu acabei de falar agora de segunda a sexta, 4 horários, no sábado 2 horários e nos domingos 3 horários, tá certo? Agora vamos para quinta-feira, pastor Cláudio não faz a convocação só na quarta, só na confraternização, ele também faz a convocação e o convite para a quinta-feira, que é amanhã, quinta-feira, um culto beneficente da Fundação Reviver.
2: Queridos e amados ouvintes, obrigado pelo carinho da sua sintonia. Vamos dando sequência a esta programação, lembrando a você que toda quinta-feira, aqui em nossa sede estadual, da cidade de Ribeirão Preto, nós temos o nosso culto beneficente, a Associação Reviver Help, onde nós estamos aqui com esse culto maravilhoso da Fundação Reviver. Eu quero convidar você, ouvinte, para participar toda quinta-feira, no horário das 2 horas da tarde e também no horário das 19 horas. Você que vier aqui será abençoado por Deus. Às 2 horas da tarde, a nossa irmã Edna, ela está responsável pelo culto da tarde, onde vários pregadores comparecem e recebem as bênçãos de Deus. No horário da noite, das 19 horas, nós temos a presença da nossa irmã Raquel Camargo, ela que também traz a palavra de Deus e convida vários pregadores. Estamos na rua Saldanha Marinho, número 740, é a Igreja Pentecostal Deus de Amor e com seu trabalho assistencial, o seu trabalho voluntário, o seu trabalho onde ajuda milhares de pessoas. Ribeirão Preto tem sido de modo assistido, de modo auxiliado pelas vidas que aqui vêm, pelas pessoas que aqui comparecem e são auxiliadas através da Associação Reviver Help. Deus abençoe você que tem ajudado, você que tem ofertado, e lembrando que temos também um projeto Casa Aberta, que em breve será aberta aqui na cidade de Ribeirão Preto. Mas até lá, seguimos orando e apoiando a obra da Fundação Reviver.

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14 horas com mais 44 minutos. Tá aí, amados ouvintes, o convite também para quinta-feira, hein? Quinta-feira de bênção, quinta-feira de vitória na nossa Igreja Pentecostal Deus e Amor, sede estadual Ribeirão Preto. Pastor Cláudio já faz o convite também para quinta-feira e assim sucessivamente, não é? É quarta, é quinta, é sexta, sábado, domingo, não é? Vem a segunda-feira novamente, a terça e assim. Cultos diariamente, concentrações e já chamando a preciosíssima atenção, hein? Tem um convite aí todo especial, que é para o dia 26, está chegando o dia. Não esquenta a cabeça, cabeça fria, tranquilo, porque você vai estar aqui também recebendo a bênção de Deus com a evangelista Isabel Ferreira. Vai estar pregando a palavra, orando por todo, Deus abençoando poderosamente. E agora, dia 20, é o Ezequias, não é? Que vai estar pregando a palavra do Senhor e orando em favor de todos. Deus abençoando de uma forma toda especial. Vem para cá, povo de Deus, receber a bênção, né? Receber a vitória em nome de Jesus. Você não pode ficar de fora, é proibido, hein? É proibido você ficar de fora. Essa grande confraternização, dia 20, agora de junho, às 18h30, Ezequias Araújo. E o tema é arrebatamento. A igreja espera por esse dia. Você não pode ficar de fora também, claro. Você vai estar presente recebendo a bênção de Deus. Quero aproveitar que estou falando aqui desta bênção, falar do formulário. Esse mês não terminou ainda, hein? É o último, é o mês com esse tema, o Deus do impossível.

0: Amados ouvintes do programa Voz da Libertação, que bom é poder falar com todos vocês, chegar aqui neste momento e deixar um comunicado para toda esta amada e linda audiência. Quero lembrar a todo o povo de Deus que neste mês de junho deste ano de 2026, nós estamos fazendo o último mês do propósito O Deus do Impossível. É o formulário que nós entregamos todos os meses. Nós entregamos aí no mês de janeiro, também no mês de fevereiro, no mês de março foi feito, no mês de abril, no mês de maio e agora no mês de junho. Vamos fechar este primeiro semestre do ano de 2026 dessa campanha de propósito mensal. Todo mês nós fizemos propósitos do propósito da campanha, onde Deus abençoou de maneira tremenda. Muitas pessoas foram abençoadas por Deus, muitas pessoas receberam curas, receberam livramentos, muitas pessoas foram tocadas, pegaram o formulário, fizeram o voto, fizeram o formulário, preencheram o formulário Deus do Impossível e foram alcançados por Deus através da fé. Eu quero te convidar para você vir aqui em nossa sede estadual, pegar este formulário e fazer este voto, o Deus do Impossível. Ainda dá tempo, nós estaremos dentro deste mês de junho, este mês 6, fazendo este propósito com todos vocês e o Senhor Jesus garantindo a sua vitória. Ouça o que Deus faz e ouça o que Deus tem feito neste propósito de campanha. Olha como Deus tem operado através da fé, do propósito do formulário, o Deus do Impossível.
1: Amélia. Ô, irmã Amélia, o que a irmã recebeu através da oração da igreja Deus e Amor aqui de Ribeirão Preto?
2: Oi, irmã, eu fiz a campanha do envelope que o senhor deu uma vez por mês.
1: Ah, o formulário Deus do Impossível.
2: Impossível. Então a gente tirou três vezes, está aqui guardado já com o formulário para poder dar dia primeiro. Aí hoje ele vai lá para fazer entrevista lá no Mexão no Papatempo.
1: Deus já abriu a porta de trabalho para quem que é? Seu neto, seu filho?
2: Ele está com 34 anos.
1: É seu neto? Como é que ele chama?
2: Ele chama Dione.
1: Olha aí, Deus abriu a porta de trabalho. Vai lá hoje já fazer entrevista. E a irmã está contando a benção que isso aconteceu através do formulário O Deus do Impossível. Quem crê que Deus faz o impossível?
2: O irmão, né, estava orando, eu não fui revelada não, o irmão estava orando aí, aí eu falei, meu Jesus, aí eu minha perna, peguei e bati assim, aí Deus curou a minha perna.
1: Olha só, a irmã está dizendo que ela chegou na igreja, no momento da oração da igreja, na oração do altar, ela sentia dores na sua perna direita. E aqui na hora da oração, Jesus curou ela. Tá feliz, irmã?
2: Tô feliz, mano. Muito feliz,
1: irmã. Quanto tempo a irmã sentiu esses problemas na perna?
2: Tem muitos anos.
1: E agora não dói mais nada?
2: Dói mais.
1: Então vai lá, faz a prova aí. Vai lá, olha ela procurando curada. Quem dá glória a Deus pelo milagre de Jesus? A senhora mora em qual bairro aqui?
2: Lá no Quintino 2.
1: Deus abençoe, irmã. Grande é a sua fé.
0: Bênção, ouvintes, que maravilha, aí está a nossa irmã contando, ela é uma das pessoas que fizeram o propósito do formulário e receberam a bênção de Deus. E olha, muita gente, ficaríamos aqui horas colocando relatos de pessoas que foram curadas através do formulário O Deus do Impossível. Então eu quero convidar a você a vir aqui em nossa igreja Deus e Amor, em qualquer culto, em qualquer horário, procurar aqui os obreiros, obreiras, e você vai pedir, fica lá no altar, o formulário Deus do Impossível, você vai pegar, fazer um propósito, levar para sua casa, preencher, trazer dentro deste mês de junho com um propósito de Deus. Você vai fazer um propósito de fé, um propósito de dedicação e um propósito de sacrifício, em que Deus vai honrar a sua fé. Você vai escolher um valor e vai colocar dentro do envelope e vai trazer aqui. E isso eu quero dizer a você que vai ser a sua fé. fé. Você vai exercitar a sua fé. Isso é para quem crê. Para quem não crê, fica na mesma situação. Mas quem crê, receberá o poder de Deus. Então, olha, é o último propósito do mês de junho. É o mês que nós vamos fazer fechar os 6 meses, aonde qual vamos começar no próximo mês de julho, uma nova campanha, um novo propósito mensal de um formulário que Deus já tem colocado no meu coração. Tá certo, ouvintes? Olha, estamos aqui na rua Saldanha Marinho, 740, no centro da cidade de Ribeirão Preto. Deus te abençoe, faça esse propósito, o Deus do impossível.
3: Amados e queridos irmãos, tá aí, faça o seu propósito, faça o seu voto com Deus e o nome do Senhor vai ser glorificado, não é? E agora nós estamos chegando nos minutos finais da nossa programação local, né? Fica bem claro que os nossos queridos e amados irmãos estão ali na fé, não é? E vamos estar orando por vocês agora. É momento especial de oração, tá certo? Vamos estar orando, pedindo a Deus, para Deus te abençoar, para Deus te dar a grande vitória, em nome de Jesus. Glorioso Deus, maravilhoso e eterno Pai, obrigado, Senhor, por este momento, por esta hora de oração, Pai. Ó Deus, ficamos muito grato, ó Pai Celestial, Pai querido, por este momento de programação. Abençoa teus servos ali dos estudos C, que vai dar continuidade e prosseguimento nesta programação. Abençoa, Pai, usa-me agora nas tuas mãos, Pai. Vamos estar descendo ali para o púlpito para pregar a tua palavra, orar em favor deste povo querido que toda quarta-feira à tarde comparece conosco aqui, Pai. Abençoa teus filhos, tuas filhas, em nome de Jesus. Abençoa o trabalho, Pai Celestial, que vai ser realizado também no horário da noite, das 19 horas. Abençoa, Senhor, e confirma a grande vitória, em nome de Jesus Cristo. Abençoa todos, em nome de Jesus. Os nossos irmãos, companheiros de trabalho, dos transmissores, dos estúdios, abençoa todos, em nome do Pai, do Filho e do Espírito Santo. Amém, Jesus. Graças a Deus, queridos e amados irmãos, chegamos nos minutos finais aqui do programa Voz da Libertação Local. Programa Voz da Libertação, que é um órgão oficial da Igreja Deus e Amor, com a sede mundial na Avenida do Estado, 4568 São Paulo, capital. Na supervisão mundial da serva de Deus, irmã Erenide Oliveira Miranda. A nossa sede estadual está localizada na rua Saldanha Marinho, 740, esquina com a Florêncio de Abreu, 124. Está na responsabilidade estadual do pastor Cláudio Santos. Que Deus o abençoe a todos. Despede teu irmão em Cristo, o presbítero Josimar, prometendo voltar na segunda-feira, das 16 às 18 horas. Que Deus o abençoe. Fiquem todos na paz do Senhor Jesus.

0: 14 horas e 56 minutos. 14 horas e 56 minutos.
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2: A paz do Senhor, ouvintes do programa Voz da Libertação. Aceite a paz do teu irmão em Cristo, Pastor Antônio dos Santos. Eu quero falar um pouco com vocês sobre o perdão. A minha Bíblia está aberta em Mateus capítulo 6, no versículo 14 e 15. Pois se perdoardes aos homens as suas ofensas, também vosso Pai Celestial vos perdoará a vós. Se, porém, não perdoardes aos homens as suas ofensas, também vosso Pai Celestial não perdoará as vossas ofensas. Nós vemos aqui a Bíblia mostrando para nós uma condição para nós alcançarmos o perdão de Deus. Primeiro, precisamos perdoar os nossos devedores, o nosso próximo, para nós alcançarmos também o perdão de Deus. E quero informar que a nossa caminhada, muitas vezes, as pessoas nos ofendem, nos magoam, e muitas vezes o nosso coração se enche de mágoas, ressentimentos, e começamos a acreditar que quem nos ofendeu não merece o nosso perdão. Muitas vezes não é nem o outro que precisa do perdão, e sim o nosso coração. É o nosso coração que precisa primeiro ser curado. Em Mateus, no capítulo 18, no versículo 21 e 22, nós vemos aqui o apóstolo Pedro, diante de Jesus, falando: quantas vezes eu devo perdoar o meu irmão? Até 7? E Jesus falou com ele: não vos digo que até 7, mas até 70 vezes 7. Jesus mostrou para Pedro que o perdão não tem limites. Nós devemos perdoar quantas vezes for necessário. Ouvinte, Deus nos perdoa a todos os momentos da nossa vida. E quantas vezes for preciso, Ele está à disposição para nos perdoar. O cristão precisa sempre buscar o amor e o perdão de Deus, porque o amor e o perdão são inseparáveis. Só ama quem perdoa e só perdoa quem ama. Quando perdoamos, nós estamos cuidando de nós mesmos. Eu posso dar um exemplo? O estresse associado ao ressentimento diminui a ponto de suas consequências serem notáveis fisicamente. Olha, ouvintes, diversos estudos mostram a redução da pressão arterial, da frequência cardíaca, da tensão muscular. E quem perdoa experimenta o maior relaxamento, o mais bem-estar, a sensação de controle. O perdão melhora até a imunidade, aumenta o humor. Eu estou falando diretamente com você. Se você liberar o perdão, automaticamente você está liberando a cura para o teu coração. Que Deus vos abençoe.
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0: 15 horas e 1 minuto.

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1: Glória a Deus, glória a Deus, glória a Deus. Isso, bem alegre, bem alegre, bem alegre, bem alegre. Quem veio adorar o Senhor nessa tarde? Quem veio adorar o Senhor nessa tarde?

Quem está feliz com o Senhor nesta tarde, diga glória a Deus. Sejam bem-vindos em nome do Senhor Jesus. Quem está feliz com o Senhor? Que maravilha, irmãos, é o que Deus tem feito nesta quarta-feira do grande mover de Deus aqui na Igreja Deus e Amor. Nós já tivemos um culto especial pela manhã. Deus usou poderosamente o pastor Milton de Almeida. E agora à tarde é um prazer, é uma imensa alegria receber todos vocês que aqui estão para nós glorificarmos o nome do Senhor. Antes de nós orarmos, daqui a pouquinho nós teremos um momento de adoração. Quem veio entregar ao Senhor uma adoração na presença dele? Quem veio? Daqui a pouquinho nós vamos adorar ao Senhor, vamos fazer uma oração de introdução. Mas eu quero conhecer cada um de vocês que aqui estão. Temos aqui alguém que você está pela primeira vez, levante as suas mãos. Deixa eu conhecer vocês. Olha só, quantos irmãos. Agora, você de outra denominação que está nos honrando com a sua presença, levante as suas mãos. Isso, olha só, Bruno, quantas pessoas. Igreja, como nós vamos dedicar e dizer aos nossos irmãos, sejam bem-vindos em nome do Senhor Jesus, amém? Quem pode aplaudir ao Senhor pela vida dos nossos irmãos? Que Deus abençoe vocês, já voltem mais vezes, sempre que vocês estiverem aqui, nós iremos receber vocês com muito amor e com muita alegria. Que Deus abençoe todos os internautas que estamos acompanhando através do YouTube, do Facebook, do Instagram e também todos os ouvintes da Rádio Deus e Amor. Essa é a quarta-feira do grande mover de Deus. E quem estará nesse grande propósito? Levante as mãos, levante as mãos. Quando nós colocamos a fé em ação diante, colocamos o nosso propósito diante de Deus. Deus, ele é aquele que recebe e honra o propósito. Quem crê que Deus, ele vai honrar o propósito seu nesta tarde? Então se prepare, porque nós viveremos o mover de Deus. Quem quer viver o mover de Deus nessa tarde? Deus tem libertações, Deus tem transformações, Deus tem milagres para fazer nesta tarde para aqueles que vieram adorar. E quem veio adorar ao Senhor em espírito e em verdade? Quem veio? Se coloque em pé. Eu quero neste momento orar com você. Nós já vamos louvar ao Senhor, mas nós cremos que quando nós colocamos a fé em ação, Deus, ele opera sinais e maravilhas. Deus, ele não vai operar aquilo que nós queremos, mas ele vai operar aquilo que ele quer fazer em nosso meio. E o que Deus, ele faz para nós é bom, é perfeito e agradável. Então eu tenho uma notícia boa para você. Você vai sair daqui com aquilo que Deus preparou para a sua vida aqui. Quem crê assim, levanta a mão e diga glória a Deus. Você que está em casa, ainda dá tempo, nós te esperamos. Você que não vai conseguir chegar próxima quarta-feira, você não pode ficar de fora desse grande propósito. São Paulo será impactado pelo poder de Deus na quarta-feira do grande mover de Deus. Você que acredita nisso, levante as suas mãos e vamos orar agora. Eu quero convidar você a colocar o seu coração diante do altar do Senhor, apresentar a sua vida, a sua família, fazer uma oração de entrega a Deus, e a presença do Senhor irá se mover, ou melhor, a presença do Senhor já está se movendo em nosso meio. Levante as suas mãos aos céus e oremos ao Senhor, soberano e eterno Deus e maravilhoso Pai. Oh, aleluia! Isso, levante a sua voz em oração comigo. Começa dando glória. Começa dando glória, isso, bem forte. Senhor meu Deus, eterno, soberano Pai, nós te agradecemos. Muito obrigado, Senhor, por este momento maravilhoso em sua presença. Muito obrigado, Senhor, por este momento maravilhoso, meu Pai, em sua presença. Obrigado, Senhor, por mais um dia. Obrigado, Senhor, por mais esta oportunidade. Deus, estamos, meu Pai, na quarta-feira do grande mover de Deus, nessa mais oportunidade que o Senhor preparou para poder operar,
para poder libertar, para poder transformar, para poder operar, meu Deus, os teus sinais em nossas vidas. Senhor, reconhecemos as nossas falhas, reconhecemos os nossos erros, reconhecemos tudo aquilo que precisamos melhorar diante da tua face. Perdoa-nos, Espírito Santo. Sim, Senhor, perdoa-nos, ó Pai. Mas estamos aqui com o coração aberto para a sua presença. Estamos aqui com o coração aberto para te adorar. Estamos aqui com o coração aberto, meu Deus, para glorificar o nome do Senhor. Sim, meu Pai, venha sobre nós, Senhor. O nosso coração clama pela sua presença. A nossa alma clama pelo Senhor. A nossa vida clama pelo Senhor. Esse é, Senhor, essa é a sua casa. Aqui o Senhor tem liberdade para operar. Aqui o Senhor tem liberdade para mover. Aqui o Senhor tem liberdade para levantar aquele que está caído. Aqui o Senhor tem liberdade para renovar aquele que está fraco. Aqui o Senhor tem liberdade para renovar aquele que está, Senhor, meu Deus, fraco na fé. Sim, grande Deus, nós te clamamos e pedimos. Vem, vem, Espírito Santo. Venha sobre nós, Espírito de Deus, venha.

Senhor alcance essa irmã que já está buscando o Senhor nessa tarde, e que a unção do Senhor possa nos envolver, que o poder do Senhor possa nos envolver, que a graça do Senhor possa nos envolver nessa tarde. Santo Espírito de Deus, venha se mover em nosso meio, venha se

servo, pastor Rivail Silva, que aqui vai trazer a mensagem. Grande Deus, opera, Senhor, em nosso meio. Venha mover, meu Pai, neste lugar de maneira gloriosa, de maneira tremenda. E nós estamos aqui, Senhor, para entregar.

0: adorar. Estamos aqui, Senhor, para glorificar o nome do Senhor. É o que nós te pedimos, é o que nós te agradecemos. E a igreja diz. E a igreja diz. Quem está sentindo a presença do Senhor, dá glória a Deus. Isso, ainda de pé, levante as suas mãos. A irmã Sávia vai trazer uma adoração nesta tarde. E você vai levantar as suas mãos bem alto para Jesus, bem alto. Só quem crê no grande mover de Deus, levante as suas mãos para Jesus, isso. Só quem sente a presença do Senhor, levante as mãos e diga glória a Deus. Levante bem alto para Jesus, porque Deus irá mover de uma maneira gloriosa através da adoração da igreja dele. Levante, eu digo glória ao Pai, e a bênção do Senhor será conosco nesta tarde. Eu digo glória ao Filho, o renovo de Deus vai nos alcançar. Eu digo glória ao Espírito Santo, prepare-se para viver o mover de Deus. E quem acredita, levante as mãos e dá glória a Deus. Pode aplaudir ao Senhor, isso, pode. Bem forte, dá glória a Deus. Bem forte, dá glória a Deus. Bem forte, dá glória a Deus. Isso, glorifica, glorifica, glorifica.
1: Glória. Glória a Deus. Eu cumprimento a igreja e gosto da paz do Senhor Jesus. Amém. Aleluia. Glorifica e exalta o nome do Senhor nessa tarde. Aleluia. Senhor, recebe a nossa adoração, recebe, Senhor, o nosso clamor, recebe, Senhor, aleluia. Medita na letra desse hino, porque eu creio que nessa tarde o Senhor tem algo a realizar através da tua palavra. Aleluia.

pode glorificar a Jesus. Eita maravilha. Quero saudar a amada igreja, a noiva do Cordeiro na gloriosa. Paz do Senhor Jesus. Quem é de Jesus aqui, levante as mãos e diga: eu sou de Jesus. Só as irmãs e os irmãos, não é, irmão? Claro que é, né, irmão? Diga comigo: eu sou de Jesus. O diabo fica doido com isso, é? Mas Jesus está neste lugar. Não parei de adorar. Quem veio adorar Jesus aqui? Eita glória, é do novo CD.

igreja de pé, vamos adorar a Deus com mais um louvor. Vitor, você quer vir cantar comigo? Você vai também, Vitor? Então vem aqui, rapaz. Quem vai morar no céu aí? Só quem vai morar no céu. Levante as mãos e diga: eu vou. Não ouvi. Quem vai morar no céu? Levante.

0: Você vai também, pastor Gustavo? Com certeza, né? Que Deus abençoe a todos. Dizem para os irmãos que eu vou estar em Porto Alegre sábado e domingo. Olha por mim, viu? Vou estar lá, no... lá é frio, hein? Sábado e domingo vamos estar adorando a Deus lá em Porto Alegre. Atenção, pessoal, Deus do Rio Grande do Sul. Vamos estar aí sábado e domingo adorando a Deus com todos vocês. Mas quem vai? Não é, filho? Quem vai? Vai. Que Deus abençoe. Vamos lá, nosso amigo pastor. Pastor Bruno.
1: Deus, aleluia. Ô, glória, quem vai? Quem vai? Ô, glória a Jesus. Nós estaremos lá um dia. Quem veio ouvir a voz de Deus aqui neste lugar? Quem veio? Deus está aqui para falar contigo nessa tarde. Aleluia! Ô, glória ao nome santo do Senhor. A questão é em que momento do culto Deus vai falar conosco. Porque Deus fala com a gente através da oração, Deus fala com a gente através do louvor, Deus fala com a gente através da palavra. E nessa tarde Ele quer falar contigo através desse louvor. Quem quer ouvir a voz de Deus?

0: pode glorificar o nome do Senhor. Glorifica, glorifica, glorifica e exalte. Se você está sentindo a presença de Deus, eu convido você a glorificar o nome do Senhor, a rasgar esse céu de glória a Deus, porque Ele está aqui neste lugar. Aonde Jesus está, a cura. Aonde Jesus está, a milagre. Aonde Jesus está, a renovo espiritual. Seja cheio do Espírito Santo. Seja renovado pelo Espírito de Deus. Ora, mandori, me anda lá, mas eu estou sentindo o poder de Deus aqui neste lugar. Quem crê que Jesus ainda tem mais para fazer? Quem crê que Jesus ainda tem mais para fazer? Você ouvinte de casa, não perca tempo, entra neste propósito, não veio nesta quarta-feira, próxima quarta-feira queremos ver vocês aqui. Você que está pelo YouTube, não conseguiu estar conosco, próxima quarta-feira nós convidamos vocês, porque o que Deus está fazendo é extraordinário. Quem já está vivendo o mover do Senhor, dá glória a Deus. Se coloque em pé, meus irmãos, se coloque em pé. Eu quero com vocês orar. Nós vamos orar para que Deus use de uma maneira poderosa a vida do pregador desta tarde, presbítero Rivar Silva, e o servo do Senhor já tem uma palavra revelada do coração de Deus para o nosso coração. Quem veio ouvir a palavra e quem crê no poder dessa palavra? Nós vamos orar pelo servo do Senhor para que Deus abençoe a vida dele, a família dele, o pai dele. Nós vamos interceder e Deus vai usar ele de uma maneira diferenciada aqui nessa tarde. Quem pode levantar as mãos? Vamos orar. Vamos orar. Soberano e eterno Deus e maravilhoso Pai, nós estamos aqui, Senhor, para te adorar, adorar ao Senhor. E nós te agradecemos pelas orações que foram feitas, pelos louvores que foram entoados através dos seus filhos. E nós sentimos a sua presença de maneira grandiosa em nosso meio. Senhor, continue, Pai, a operar de maneira gloriosa através de sua palavra, através dos dons do Espírito Santo. Usa, Senhor, o teu filho, Senhor, de uma maneira poderosa, assim como o Senhor tem usado ele. Opera mesmo, renova, liberta, transforma, que o teu mover possa nos alcançar nessa tarde. E opera poderosamente. É assim que nós te pedimos e nós te agradecemos. E a igreja diz: recebamos o servo do Senhor com palmas alegres ao Senhor Jesus.
1: Glória a Deus. Pode bater palma e dar glória para Jesus, meus irmãos. Quem aceita a paz do Senhor Jesus é batendo palma e dando glória para Jesus. Essas palmas estão muito fracas, é para Jesus, é com mais fé. Quem aceita a paz do Senhor Jesus é batendo palma e dando glória, é palma e glória. É batendo palma e dando glória e sentindo a presença do teu Criador que já está aqui. Aleluias. Levanta suas mãos com as minhas e diga: Senhor Jesus. Com mais fé, diga: Senhor Jesus, eu creio que o Senhor já preparou o meu milagre.

Diga, meu Deus, honra a minha fé, porque eu creio. Diga, eu creio na minha vitória. Quem crê na sua vitória, levanta suas mãos. Adora a Deus assim, ó.

0: os adoradores adorando, os adoradores rendendo honras e glória àquele que vive. Bem bonito, vai lá, solta a voz.
1: Eu te louvarei.
0: Quem adorar a Deus mais alto vai receber.

presença de Deus. Já tem crente recebendo a presença de Deus. Isso, começa dando glória, glória, glória, glória. Começa dando glória, glória, glória, glória. Ora a Deus agora, meu irmão.

daí, espírito da enfermidade, sai daí agora. Clama, meu irmão, clama. Clama que ele vai secar as tuas lágrimas. Clama que ele vai fazer mudanças acontecer da noite para o dia. É através da oração, é através do clamor.

Quem orou com fé, diga glória a Deus. Quem trouxe a Bíblia, vamos à leitura da palavra de Deus. Livro de Lucas, capítulo 7. Deus tem uma palavra para o seu coração. Quem deseja ouvir, diga glória a Deus. Sejam todos bem-vindos na casa de Deus. Posso ouvir um amém da igreja? Pelo menos três pessoas mais próximas a você, diga para ele: seja bem-vindo na casa de Deus. Pelo menos três, mas é sorrindo, meu irmão. Tristeza não tem lugar para ela aqui não, só tem lugar para alegria. Então pelo menos três pessoas, diga para ela, diga para ele: seja bem-vindo na casa de Deus. Deus tem algo grande preparado para você. Quem crê assim, diga glória a Deus. Ouvintes, sejam todos bem-vindos. Queridos irmãos que nos acompanham pelo YouTube, Facebook, compartilhe, que Deus tem uma palavra para o seu coração. Livro de Lucas, capítulo 7, versículo 11 a seguir. Deus tem uma palavra para o coração daqueles que veio buscar a Deus. Glória seja dado ao nome do Senhor. Nós estamos, irmãos, ainda impactados pelo poder que Deus derramou neste último domingo. Quem esteve presente neste último domingo? Foi bênção de Deus, né, meus irmãos? Nós estamos sentindo até agora aquele gosto de unção e de vitória que Deus derramou sobre a sua igreja nos 64 anos de existência. E se Deus quiser, nós vamos chegar em 65 anos na mesma fé e com a porção dobrada do Espírito Santo de Deus. Quem quer porção dobrada, diga glória a Deus. Então vamos lá, Lucas capítulo 7, versículo 11. Quem já encontrou, diga glória a Deus. Diz assim a boa palavra de Deus. Preste bem atenção. No dia seguinte, dirigia-se Jesus a uma cidade chamada, todos encontraram, então vamos seguindo. Chamada Naim, e ia com ele e os seus discípulos uma numerosa multidão. Como se aproximasse da porta da cidade, eis que saiu um enterro do filho único de uma viúva, e grande multidão da cidade ia com ela. Vendo o Senhor, se compadeceu dela e disse-lhe: não chores. Chegando-se, tocou ao esquife, e parando os que conduziam, disse: jovem, eu te mando, levanta-te. E sentou-se o que estava morto, e passou a falar. E Jesus restituiu a sua mãe, e todos ficaram possuídos de temor, e glorificava a Deus, dizendo: grande profeta se levantou entre nós, e Deus visitou o seu povo. E esta notícia a respeito dele divulgou-se por toda a Judéia e por todas as cidades vizinhas. E a igreja diz: amém. Olha para quem está do seu lado e diga: Deus visitou o seu povo. Não diga com mais fé, diga: Deus visitou o seu povo. Isso, pode se assentar batendo palma e dando glória para Jesus. Pode louvar, pode adorar, pode exaltar. Só não pode ficar calado agora. Agora é hora de adoração, agora é hora de glorificar. Queridos, eu preciso de alguns minutos da sua atenção para compartilhar uma palavra que Deus colocou no meu coração, baseado sobre o tema: quando Jesus vê as suas lágrimas. Entenda uma coisa, queridos irmãos, existem momentos em nossas vidas que as pessoas que estão à nossa volta não conseguem entender o que nós estamos enfrentando e o que nós estamos passando. E muitas vezes choramos escondido, não na presença do familiar, não na presença de um amigo, não na presença de um parente, mas choramos escondido nos pés do Senhor. E nos pés do Senhor as lágrimas são colhidas, e a resposta da vitória, ela vem sobre a nossa vida. A Bíblia começa contando no capítulo 7 e no versículo 11 a seguir, o Senhor está apresentando uma cidade chamada Naim, que estava vivendo dois grandes encontros. A cidade de Naim recebe em um só dia dois grandes encontros. Um encontro é o cortejo de vida
que estava na cidade chamada Jesus e os seus discípulos. O outro cortejo era o cortejo da morte que saía da cidade, a viúva levando seu filho para o sepultamento. Percebe que quando Jesus ele entra nesta cidade, ele vai parar na porta da entrada, como de costume na época, quando passasse o cortejo, as portas eram fechadas e era decretado luto sobre aquela cidade. Jesus está indo para a cidade de Naim. Jesus está sendo tocado para ir à cidade de Naim. Jesus está sendo tocado para chegar na cidade de Naim. A cidade de Naim vai receber a comitiva de Jesus, só que Jesus não está indo para pregar, Jesus não está indo para fazer uma cruzada evangelística, Jesus está indo para socorrer uma alma que precisava do socorro dele. Jesus não está indo para anunciar as multidões que estavam morando naquela cidade, não. Jesus está indo para secar as lágrimas de uma mãe que, ao perder o seu filho, estava derramando lágrimas de desespero. Percebe que quando Jesus ele chega na cidade, ele vai parar na porta da entrada. Jesus não vai entrar e Jesus não vai sair. Ele vai ficar na porta da entrada da cidade, aguardando o cortejo que vinha. Vinha o cortejo de um lado chorando, e o outro lado vinha um grupo de pessoas adorando. Na frente do cortejo que vinha chorando, vinha um caixão sendo carregado, e dentro do caixão estava uma criança morta, e do outro lado está Jesus, o dono da vida, sendo adorado por aqueles que o seguia. De um lado está a morte, do outro lado está a vida. De um lado está o desespero, do outro lado está a alegria. De um lado está as lágrimas, do outro lado está o cântico de vitória. Quando Jesus encontra com esta mulher, juntamente com o povo que lhe acompanhava, empurrando ela para seguir, para chegar até o cemitério para sepultar o seu filho, Jesus para naquela porta. Jesus não vai falar com o defunto primeiro, Jesus não vai falar com as pessoas que estão carregando o esquife, não. Jesus vai falar diretamente com a mãe da criança. Por que, pregador? Porque Jesus viu as suas lágrimas, Jesus viu a sua dor, Jesus viu o seu desespero, Jesus viu que as coisas não estavam indo do jeito que ela esperava, e é por isso que Jesus vai até ela e vai dar uma palavra para ela. Por que, pregador? Porque os olhos dela estão no caixão, os olhos de Jesus estão sobre ela, os olhos dela estão sobre o problema, e os olhos de Jesus estão sobre ela. Os teus olhos estão diante das dificuldades, e os olhos de Jesus estão olhando para você nesta manhã, e nesta tarde, nesta noite, está dizendo: não chores, não chores, não chores. Como que eu não vou chorar? O meu problema, a situação, não chores, meu irmão, porque ele acabou de encontrar com você. Ele quem? O homem chamado Jesus de Nazaré. Aleluias. Entenda, queridos irmãos, que ninguém parava aquele cortejo, ninguém fazia aquela mulher parar de chorar. Os amigos dela, os companheiros, as pessoas, os parentes, tinham já utilizado a mesma palavra que Jesus havia mencionado: mulher, não chores. Tentando consolá-la, dizia: é, a vida é assim mesmo, todos nascem para morrer, e agora chegou a vez do teu filho. Ela continuava chorando. Por que, pregador? Porque as palavras que saía da boca daquele povo não era suficiente para trazer consolo para o coração daquela mãe. As palavras que saía da boca das pessoas que tentava lhe ajudar não era suficiente para trazer consolo para o coração daquela mulher que chorava.
chorava pela perda do seu filho, mas você vai perceber que no capítulo 7 e no versículo 13 a Bíblia vai dizer: e vendo o Senhor moveu-se de íntima compaixão por ela e disse: mulher, não chores. Alguém vai dizer: deixa ela derramar as lágrimas, deixa ela desabafar, deixa ela colocar a dor do luto para fora. Jesus está dizendo: não vai ter sepultamento, não vai ter enterro. Como que não vai ter? Nós estamos indo para sepultar, não vai ter, porque ela acabou de encontrar com aquele que tem poder de restituir o que ela perdeu. Ela acabou de encontrar com aquele que tem poder de transformar as lágrimas em um cântico de vitória. Eu estou pregando para alguém que queria sepultar. Não vai ter sepultamento não, meu irmão. O diabo não vai enterrar o que é teu não, meu irmão. O diabo não vai sepultar o que Deus te deu não, meu irmão. Seca as lágrimas.

Aleluias. Aleluias. As pessoas que estavam à volta daquela mulher, eles vão ficar sem entender, porque Jesus dá uma palavra e ela para de chorar. Jesus dá uma palavra que traz consolo ao coração daquela mãe que estava chorando. Parece que estou vendo Jesus dizendo: não chores. Naquele momento ela tentando forçar para chorar, mas não conseguia mais. Alguém vai olhar e vai dizer: o que foi que aconteceu? Ele deu uma palavra, a mulher parou de chorar. Vamos embora, porque nós temos hora para chegar. O cemitério vai fechar, o coveiro vai embora. Nós temos hora para chegar lá. Nós temos a hora para poder chegar lá. Se nós demorar mais um pouquinho, teremos que deixar para o dia seguinte. Jesus está olhando e está dizendo: não haverá sepultamento, não haverá enterro. Por que que não haverá? Porque eu estou secando as lágrimas daquele que chora, eu estou levantando a cabeça daquele que estava com a sua cabeça prostrada diante do problema, eu estou tirando a tristeza que estava no coração e vou repousar a minha alegria neste coração. Mas por que que não haverá? Não haverá, porque eu sou o dono da vida, eu sou a ressurreição e a vida. Mas não tem mais o que fazer, tem, porque, pregador, aquele que encontra com Jesus, meu irmão, entrega nas

0: encontra com Jesus, não precisa se preocupar mais. Sabe o que é que estava acontecendo na tua vida? As lágrimas vinham porque não tinha o consolo chamado Jesus de Nazaré, não tinha uma certeza de milagre, mas hoje ele te encontrou neste lugar. Então seca as lágrimas, coloca nas mãos dele e prepara para ver o agir dele. Seca as lágrimas, coloca na mão. Ei, você encontrou com ele, ele encontrou com você, ele viu o que ninguém viu, ele contemplou o que ninguém contemplou, ele vai fazer o que ninguém fez. Prepara para sair daqui hoje pulando na presença deste Deus, glorificando este Deus, porque pregador, ele já está com as mãos estendidas para alguém aqui, ele já está calamasturia lá para calamasteia. Oh glória!
1: Aleluia! Aleluia! Aleluia!
0: Essa mãe está sendo forçada. E Jesus está parando aquela multidão. Só tem uma maneira de parar os seus inimigos: encontrando com Jesus de Nazaré. Só tem uma maneira de parar essa destruição que está tendo na sua casa, no ambiente onde você vive: encontrando com Jesus de Nazaré. Porque o diabo está forçando, o diabo está tentando, e Jesus está dizendo: eu cheguei para paralisar as forças do inferno, eu cheguei para paralisar os planos de Satanás. Entenda, meu irmão, a multidão estava empurrando essa mulher para enterrar o seu filho, mas a multidão que estava com Jesus fez esta multidão parar. E quando para, Jesus vai até o esquife e dá apenas uma palavra. Porque pregador, Jesus vai dar uma palavra, e a palavra que Jesus está dando é para devolver a vida, ou seja, restituir a vida para aquela criança. Parece que estou vendo, não diz a Bíblia, mas podemos conjecturar, quando Jesus vai colocar as mãos no esquife e vai falar com o defunto, alguém vai dizer: não tem mais o que fazer, já tenho certidão de óbito, já está morto, agora é só enterrar. Ei, é porque eles não conheciam o poder do nosso Deus. Porque quando conhecemos o poder do nosso Deus, nós não ficaremos prostrado, parado e muito menos desesperado.

quando nós encontramos com Jesus, nós encontramos com o livramento para a nossa alma. Quando nós encontramos com Jesus, o mal pode até rodear, mas não vai entrar. O inferno pode até tentar, mas não vai entrar.

ainda que Jesus vê as lágrimas que ninguém percebe. O foco daquela multidão não era as lágrimas daquela mulher, mas era o funeral daquela criança. O foco daquele povo não era para a mãe, mas sim para aquele sepultamento que iria acontecer. O foco daquela multidão era preocupado, estava com o coveiro que estava aguardando chegar o esquife para enterrar. Eles não estavam preocupados com a mãe que estava chorando, não estavam preocupados. Por quê, pregador? Porque quando Jesus parou, eles vão tentar forçar para continuar, e Jesus está dizendo: não, agora é hora de parar para ver o milagre, agora é hora de parar para viver o milagre, agora é hora de parar para vocês entender quem é que está falando com ela, quem é que está secando as lágrimas dela, quem é que está mudando o cenário que ela está vivendo. Quando Jesus diz levanta, na mesma hora a criança se levanta e começa a falar. Quando a criança começa a falar, o povo começa a ficar maravilhado. Por quê, pregador? Porque eles nunca tinham presenciado o milagre acontecer na proporção que estava acontecendo. Eles nunca tinham presenciado o milagre acontecer da maneira que estava acontecendo. Quando a criança se levanta dizendo mãe, dizendo eu estou vivo, houve um espanto no meio daquela multidão. Por quê, pregador? Porque eles olhavam para Jesus, achavam que Jesus era uma pessoa qualquer, achavam que Jesus não tinha poder, achavam que Jesus não poderia mudar a situação daquela mulher, pois se enganou, meu irmão. Jesus é muito mais além do que pensamos ou imaginamos. Eles estão olhando e está dizendo, não vai ter milagre. Jesus está dizendo, vai ter. Eles estão olhando e está dizendo, não vai ter milagre. Jesus está dizendo, vai ter. Porque quem manda sou eu, quem faz sou eu, quem opera sou eu, e quem dá glória é você, quem dá glória é você, quem dá glória é você, é você que dá glória para aquele que vive. Jesus vai interromper essa destruição, Jesus vai interromper esse mal, Jesus vai interromper as forças do inferno, Jesus vai interromper as tuas lágrimas, Jesus vai mudar a situação de vida que você está vivendo. Prepara para voltar para casa com a bandeira da vitória, dizendo

multidão começa a ficar assustada. É isso que vai acontecer na história da tua vida. Porque todo mundo já chegou em uma conclusão da história de vida que você está vivendo. E a conclusão que eles chegaram é: não tem mais o que fazer. Infelizmente não tem mais o que fazer. Infelizmente é tarde demais para fazer alguma coisa. Jesus está dizendo: não, eu não tardo, não falho, eu chego na hora certa. Infelizmente agora o negócio complicou tudo. Jesus está dizendo: não, eu cheguei primeiro. A porta não vai fechar para declarar luto, não. A porta vai permanecer aberta, porque eu estou vendo alguém batendo meia volta e voltando para casa. Eu estou vendo alguém voltando e dizendo: ei, eu não vou sepultar aquilo que Deus me deu. Eu não vou enterrar aquilo que Deus me deu. Eu não vou largar aquilo que Deus me deu. Não. Eu vou voltar, vou lutar, vou vencer, porque eu estou ouvindo a voz daquele que começou a boa obra acontecer no ambiente pela qual você vive. Prepara para levantar a tua cabeça, meu irmão. Tua vida será um testemunho a partir de hoje. Tua casa vai presenciar esse testemunho a partir de hoje. Eu já estou vendo alguém de queixo caído e perguntando: como você conseguiu? Como pode isso acontecer? Mas o caso estava perdido, não estava. Quem encontra com Jesus, encontra com o milagre. Quem encontra com Jesus, encontra com a vida. Quem encontra com Jesus, prepara para viver o extraordinário que somente Ele pode trazer para a sua vida. Quem encontra com Jesus, as lágrimas é transformada em testemunho. Quem encontra com Jesus, não andará de cabeça baixa. Acha mais, meu irmão, andará de cabeça erguida, dando testemunho, porque Ele tem poder. Ele vai fazer, Ele vai agir,

0: vem. Eu já estou vendo alguém encontrando com ele. Ele está dizendo: levanta a cabeça, levanta a cabeça, levanta a tua cabeça. Oh, glória. Aleluia. Aleluia. Na metade do caminho, a mulher vai voltar para casa, mas ela não volta com o cortejo. Não. Ela vai voltar para casa só ela, a presença de Jesus e a criança. Porque o povo estava acompanhando ela só para levá-la até o cemitério. Entenda que tem pessoas que ele está acompanhando você só porque você está indo de mal a pior. Mas na hora que as coisas começar a melhorar, ele vai começar a sentir dor de cotovelo de ver Deus te honrando. Entenda que tem pessoas que estão andando com você porque ele está vendo que você está indo para sepultar o teu casamento, sepultar o teu sonho, sepultar os teus projetos, e eles estão lado a lado com você até o caminho do sepultamento. Eles estão indo, olhando para você chorando, e não estão te dando palavra para você parar de chorar, mas Jesus encontrou para paralisar hoje os planos e os projetos do inferno. Jesus está olhando e está dizendo: não dê mais nenhum passo, agora é hora de voltar para trás, agora é hora de você, meu querido irmão, voltar para dentro da tua casa, voltar a viver os teus sonhos, voltar a viver os projetos, pregador. Mas as coisas estavam até Jesus chegar. Depois que Jesus chega, tudo muda. Depois que Jesus chega, ele faz o impossível se tornar possível. Sabe por que a multidão estava te empurrando? Porque você não tinha força de rebater aquilo que eles estavam fazendo contigo, mas agora você terá força para rebater, porque, pregador, já estou vendo a presença de Jesus fazendo parte da tua história. Jesus está dizendo: não vai ter sepultamento, não vai enterrar, não vai largar, não vai deixar na mão do diabo aquilo que Deus te deu. Não, meu irmão, levanta a tua cabeça. Jesus está dizendo: tu não vai sair da tua casa, tu não vai abandonar teus filhos, tu não vai abandonar teu emprego, tu não vai abandonar a faculdade. Não, tudo que o diabo queria é que fosse paralisado os planos de Deus para você, mas ele não vai conseguir, porque eu estou pregando para aquele que fez igual o salmista pela manhã: o meu socorro vem do Senhor que fez os céus e a terra. O socorro vem presente na hora da tua angústia. Ele acabou de encontrar com você aqui. Ele está dizendo: não dê mais nenhum passo, não dê mais nenhum passo, não dê mais nenhum passo, porque eu vou restituir o que você perdeu. Ele vai restituir o que foi tirado de você. Ele vai restituir a tua alegria, a tua paz, a tua saúde, a tua felicidade. Tem jeito, meu irmão, tem jeito para a tua vida sim. Porque, pregador, aquele que vai dar um jeito para a tua vida, ele se chama Jesus. Jesus, Jesus, Jesus, Jesus, Jesus. Já tem alguém recebendo a presença dele, já tem alguém sentindo ele secando as lágrimas, já tem alguém alabaçuriando a labaia. Oh, glória! Oh, aleluia! Aleluia! Aleluia! Eles não terão prazer de sepultar aquilo que Deus te deu, não. Eu entendo que o desejo deles é sepultar, porque ninguém quer te ver bem, todo mundo quer te ver mal. Mas tem um que quer ver você bem, se chama Jesus de Nazaré. Com ele você pode contar os teus sonhos e os teus projetos, que ele não vai ter inveja, mas ele vai te ajudar. Ele vai te ajudar, meu querido irmão, entenda. Pode contar com a ajuda de Jesus, porque, pregador, ele não será pedra de tropeço no teu caminho, não. Ele não será obstáculo no teu caminho, não. Caso contrário, ele vai na tua frente abrindo os caminhos para você passar, endireitando os caminhos para você passar. passar, meu irmão. Jesus não vai dar palavra negativa para você, não. Jesus vai te dar palavra de vitória. Jesus não vai abrir a boca para dizer não tem mais o que fazer, não, não, não. Ele vai dizer o impossível quem faz sou eu. Entenda, meu irmão, quem encontra com Jesus não viverá mais do mesmo jeito, não. Ei, pregador, depois que eu decidi andar com Jesus, a multidão desapareceu, o povo desapareceu, os amigos desapareceu. Isso é normal. Por quê, pregador? Porque na hora que você estava caminhando a caminhos da destruição, tinha muita gente te empurrando, muita gente te forçando, muita gente fazendo você seguir os passos para ser destruído. Mas quando encontrou com Jesus, só ficou você, o Pai, o Filho e o Espírito Santo. Não se preocupe, meu irmão, porque você não precisa de mais nada. Você precisa da presença de Deus, você precisa da presença do Filho, você precisa da presença do Pai, você precisa da presença do Espírito Santo. Para que, pregador? Para vencer os maus dias quando surgir. Se o inferno se levantar, não é você que vai lutar, mas é a presença do Pai, mas é a presença do Filho, mas é a presença do Espírito Santo, que não vai faltar na tua vida. Ah, pregador, mas as amizades, hoje você vai se tornar amigo de Jesus, hoje você vai aprender a falar com Jesus, hoje você vai aprender a confiar em Jesus. Porque, pregador, só Ele pode paralisar, só Ele pode paralisar os planos do inferno, só Ele pode parar os projetos de Satanás, só Ele pode desfazer o mal, só Ele pode arrancar as forças de Satanás. Somente Ele, somente Ele, somente Ele, somente Ele que pode. Ele pode, Ele pode, Ele faz, Ele age. Aleluia. A notícia vai se espalhar pelas cidades vizinhas. Tanto é que deram o título para ela, a viúva de Naim. Tanto é que colocaram o nome dela, a viúva de Naim. Perdeu o esposo e agora estava perdendo o filho. Mas Jesus chegou e disse, não, eu vou restituir o que ela perdeu. Entenda, meu irmão, enquanto todo mundo estava assustado, ela estava fazendo um culto de ação de graça. Enquanto todo mundo estava questionando como isso aconteceu, ela estava de joelhos dobrados, dando glória para aquele que vive. Enquanto todo mundo estava questionando como isso pôde acontecer, ela está de joelhos dobrados, adorando aquele que vive, aquele que reina, aquele que pode. Entenda, meu irmão, não se sinta sozinho, não. Ô, pregador, não tenho ninguém. Tem a presença de Jesus na tua vida, tem a presença de Jesus na tua casa. Por quê, pregador? Porque quem tem a presença de Jesus não precisa se preocupar com mais nada, meu irmão. Você vai aprender e vai descobrir que Ele é médico dos médicos, Ele é psicólogo dos psicólogos, Ele é conselheiro dos conselheiros, Ele é advogado dos advogados, meu irmão. Ele é médico dos médicos, Senhor dos senhores. Quem é Ele? Ele é Jesus de Nazaré, que vai mandar um recado para aquele escoveiro que quer sepultar o teu sonho. Ele vai mandar um recado para os coveiros que querem sepultar a tua alegria. Não haverá sepultamento, não haverá sepultamento. Por quê? Porque aquele que estava com a alma batida, desesperada, acabou de encontrar com Jesus de Nazaré. Quem encontra com Jesus tem mudança, quem encontra com Jesus tem felicidade, quem encontra com Jesus tem alegria, quem encontra com Jesus, ei, meu irmão, não será mais a mesma pessoa, não. Ei, prepara para receber a presença dEle, prepara para desfrutar da presença dEle, prepara para voltar para casa hoje diferente de como você saiu de lá. Você saiu chorando, você saiu gritando, você saiu sentindo desespero dentro de você. Eu tenho uma palavra para você. O que, pregador? Você vai voltar para casa adorando, você vai voltar para casa se alegrando, você vai voltar para casa dando testemunho, você vai voltar para casa dizendo: Ele chegou primeiro, Ele chegou primeiro, Ele chegou primeiro, Ele chegou primeiro. Aleluia. Por isso que eu sempre digo: não abra tua boca para dizer que não tem mais o que fazer. Não. Talvez você está frustrado porque buscou em homem. Talvez você está frustrado porque buscou em amigos, companheiros, colegas, e não buscou em Jesus de Nazaré. Na hora que você buscar em Jesus, você vai ver como tudo vai mudar na trajetória da tua vida. Você vai ver como tudo vai ser diferente na história de vida que você está vivendo. Por quê, pregador? Porque na hora que você encontrar com Jesus, meu querido irmão, as coisas vão ser diferentes. Lembra quando Jesus foi convidado para um casamento em Caná da Galileia? Ninguém sabia quem era ele, mas começaram a saber. Quando acabou-se o vinho, alguém olhou e disse: Jesus está na festa. A mãe de Jesus se apresentou e disse: não se preocupe, faltou comida, Jesus está na festa. Faltou alegria, Jesus está na festa. Faltou compreensão, Jesus está na festa. Faltou alegria, Jesus está na festa. Alguém vai dizer: mas o que é que ele pode fazer por nós? Eu tenho algo para dizer: fazei tudo que ele vos ordenar. Se você quer viver milagre, obedeça o que ele vai propor, o que ele vai colocar na sua vida. Obedeça a palavra que sairá da boca dele. A mãe de Jesus foi dar as instruções e vai dizendo: Jesus está na festa, então não se preocupe, porque a festa não vai acabar, o casamento não vai ser frustrado, então obedeça o que ele vai falar para vocês. Jesus vai repreender a sua mãe e vai dizer: mãe, não é chegada a minha hora. Jesus, quando repreende, a mãe vai dizer: filho, eles precisam da tua ajuda, eles necessitam do teu socorro. E eu tenho certeza que naquela hora Jesus não disse não. Jesus já foi dando as coordenadas e dizendo: enchei as talhas de água, pode preparar o mestre-sala, pode colocar. E a Bíblia diz que ele orou, e quando ele agradeceu ao Pai, ele já pediu para que fosse distribuído, para que experimentasse. Alguém abriu a boca para dizer: eu já estou acostumado em festa, sempre coloco vinho melhor para o início e o inferior para o fim. E aqui foi ao contrário: colocar o melhor para o fim e o inferior para o início. Alguém vai dizer: não, rapaz, você não sabe o que aconteceu, não. Você não está ciente do que aconteceu, não. Jesus está na festa. E o que é que ele fez? Acabou a bebida, Jesus se apresentou e transformou a água em vinho. Jesus está na festa, porque ele apenas fez uma oração. As talhas que era água foi transformada em vinho. Por isso que eu estou dizendo para você: na hora do desespero, pode chamar por ele. Na hora das tuas lágrimas, pode chamar por ele. Na hora da tua dor, pode chamar por ele. Na hora, ei, meu querido irmão, que não dá mais para você, chama por ele, chama por ele, chama por ele, chama por ele. E ele estará com as mãos estendidas para dizer para ti: eu estou. Estou aqui, eu estou aqui, eu estou aqui. Aleluia. Não tem coisa melhor na vida do que poder contar com a ajuda de Jesus. Não tem coisa melhor na vida do que poder contar com a ajuda de Jesus. Como pregador, é só chamar por ele. Nós contamos com a ajuda de tudo e de todos, menos de Jesus. E Jesus está olhando para você: eu estou aqui todos os dias esperando você me convidar. Entenda, nós apresentamos nossos problemas para A, para B, para C, para vizinho, para amigo, para companheiro, para conhecido e daí por diante. E não contamos para aquele que pode nos ajudar. Nós desabafamos com tanta gente, não desabafamos com Jesus de Nazaré. Mas hoje eu estou pregando para aquele que vai aprender a falar com Jesus. Eu estou pregando para aquele que vai voltar para casa hoje dizendo: obrigado, Jesus, pela tua palavra. Obrigado, Jesus, por ter secado as minhas lágrimas. Obrigado, Jesus, por ter mudado o cenário da história de vida que eu estava vivendo. Eu estou pregando para aqueles que vai voltar para casa hoje em uma certeza. E qual é, pregador? Não voltará para casa, ei, de cabeça baixa, não voltará para casa de cabeça erguida, porque a presença de Jesus vai te acompanhar, ei, vai ser 24 horas por dia, o braço forte de Jesus sendo contigo. Tu não vai mais acordar chorando, tu vai acordar sorrindo, tu não vai dormir mais no vale da tristeza, não, meu irmão. Tu vai dormir a partir de hoje, é cantando o hino da vitória. Tua vida não será mais uma vida amarga, tua vida a partir de agora será uma vida transformada pelo poder desta palavra que está sendo ministrada ao teu coração hoje. Tu não voltará para casa encontrando obstáculo no teu caminho, tu voltará para casa hoje vendo portas se abrindo e Jesus dizendo: vem, vem, vem, vem, vem porque eu te ajudo, vem porque eu te socorro, vem porque eu te levanto, vem porque eu faço, vem porque eu trabalho. Venha, oh glória,
1: aleluia, aleluia.
0: Não diz a Bíblia, mas podemos conjecturar, aleluia. O coveiro esperando o sepultamento para ser realizado daquela criança. Alguém chega e diz: coveiro, pode fechar a cova. Não, mas esse buraco está aberto para colocar uma criança. Pode fechar a cova. Pode fechar a cova. Mas como que eu vou fechar a cova? Eu estou esperando uma mãe que está trazendo o seu filho que vai ser sepultado aqui. Pode fechar a cova. Mas como fechar? Pode fechar a cova porque não haverá sepultamento. Pode fechar a cova porque não haverá sepultamento. Não, não, não, não. Mas como que não vai ter? O que foi que aconteceu? Vai deixar para amanhã? Não, não, não, não. Vai deixar para depois de amanhã? Não, não, não. Estou esperando algum parente? Não. Você não está sabendo, não. A viúva de Naim acabou de encontrar com o dono da vida, chamado Jesus de Nazaré. O que eles não esperavam aconteceu, o quê? Jesus devolveu a vida para a criança que estava morta. Parece que estou vendo o coveiro dizer: não acredito, porque eu tenho 20 anos de profissão, eu nunca vi isso, pois vai começar a contemplar agora. Porque, pregador, eu estou pregando para aqueles que vão decidir hoje andar com Jesus, eu estou pregando para aqueles que não vai largar Jesus por nada, e nós vamos mandar um recado para os coveiros de plantão: não haverá sepultamento, a cova que foi aberta para te sepultar, não vai haver sepultamento. A cova que foi aberta para sepultar teu filho, não haverá sepultamento. A cova que foi aberta para sepultar teu casamento, não haverá sepultamento, meu irmão, porque a notícia vai chegar. Ela encontrou com Jesus, ele encontrou com Jesus, ela encontrou com a vida, ele encontrou com aquele que tem poder, ele encontrou com aquele que tem poder. Oh, glória!
1: Aleluia!
0: Acharam que seria fácil, não vai ser. Acharam que seria fácil, não vai ser. Porque eu estou pregando para aquele que encontrou com Jesus, aleluia! Eu estou pregando para aquele que Jesus encontrou com ele nesta tarde. Eu estou pregando para aquele que Jesus acabou de estender as mãos para ele, para ela nesta tarde. Pregador, eu não quero, você não vai, meu querido irmão, ter outra escolha. Não, não, não, não. A escolha agora é única. E qual é? Cair nos braços de Jesus e sentir o que ele somente tem para te oferecer. É alegria, paz, felicidade, mudança na trajetória da tua vida. E nós vamos mandar um recado para aqueles que estavam tentando mundo destruir a tua vida, manda eles cair fora, porque eu já estou vendo a proteção de Deus descendo sobre a tua vida, eu já estou vendo a proteção de Deus repousando sobre a tua casa, eu já estou vendo a proteção de Deus. Deus está dizendo: tuas lágrimas não cairão mais por qualquer coisa, não, meu irmão. Tuas lágrimas é preciosa. Prepara para voltar para casa cantando, prepara para voltar para casa adorando, prepara para voltar para casa hoje. Vai ter festa na tua casa, vai ter alegria no teu trabalho, vai ter festa, meu irmão, porque eu já estou vendo Deus interrompendo todas as demandas do inferno. Perdeu Satanás, mais uma vez essa igreja venceu pelo poder do sangue, o sangue, o sangue de Jesus. Glória. Fique em pé que eu quero orar por você. Fique em pé que eu quero orar por você. Paratos, por favor, que eu quero orar por você. Fique em pé que eu quero orar por você. Alguém quer sepultar os teus sonhos, os teus projetos, a tua alegria? Não vai, porque Jesus já mandou um recado para eles. Pode fechar a cova, não haverá sepultamento, porque eu acabei de encontrar com aquele que precisa da minha presença. Levanta tuas mãos que eu quero orar por você. Eu quero orar pela tua casa. Eu quero orar pela tua família. Você já sabe, meu querido irmão, que sem Jesus não dá. Não dá. É só encontrar com Jesus, as coisas começam a mudar. E eu quero fazer uma oração para aqueles que Jesus encontrou com ele nesta tarde. Você já está sentindo o toque de Jesus. Você já está sentindo a presença de Jesus e você já está sentindo que precisa de Jesus. Levanta tuas mãos que eu quero orar por você. Você que está decidido: pastor, não quero andar sozinho mais. Não quero caminhar sozinho mais. Eu quero ter um encontro verdadeiro com esse Jesus. Sai do teu lugar e vem aqui que eu quero orar por você. Sai do teu lugar e vem que eu quero orar por você. Pastor, as coisas não estavam bem, vai ficar melhor a partir de agora. Vem, vem, vem, porque eu quero orar por você. Já vem vindo uma, vem, vem. O diabo não vai sepultar os teus sonhos, a tua alegria. Não, não, não, você não vai dar esse gostinho para o diabo. Vem, vem, porque Jesus está te chamando. Vem, Senhor, vem. Vem com a tua mão levantada, porque Jesus quer segurar nas tuas mãos. Vem, vem, Senhora, vem, vem, jovem, vem. Jesus quer segurar nas tuas mãos. Pastor, está difícil, estava, não estará mais, porque a partir de agora Ele vai abraçar a tua alma. Vem, eu estou falando com quem precisa de uma mudança extraordinária. Essa mudança só pode acontecer quando você dá um passo em direção ao altar de Deus. Então vem, vem, vem. O diabo quer sepultar tudo que é seu, o diabo quer acabar com tudo que é seu. Ele não vai, ele não vai. Através da tua decisão, Jesus vai paralisar o poder das trevas nesta tarde. Jesus vai paralisar os planos do inferno contra ti nesta tarde. Sai do teu lugar e vem, que eu te espero diante desse altar. Vem, vem, porque a tua alma está gritando: eu quero é Deus. Tua alma está gritando: eu preciso de Deus. Vem, vem, sai do teu lugar e vem. Vem porque eu quero orar por você. Vem porque eu quero apresentar a sua vida. Vem porque hoje é tarde de tomar uma decisão, e a decisão não é Jesus que vai tomar, agora é você, porque Ele já está olhando para você. Ele já está olhando para você. Será que Jesus está vendo o que eu estou passando, pastor? Mas é claro que Ele está. Ele está vendo as covas que foram abertas para sepultar o que é seu, e Jesus está dizendo: através da sua decisão eu vou restituir tudo, tudo, tudo. Você quer restituição? Então sai do teu lugar e vem, que eu quero orar por você. Sai do teu lugar e vem. Vem, porque hoje é dia de mudança. Levanta as mãos para cá, igreja. Vamos orar por essas vidas que aqui estão diante do altar. Se está tudo bem com você, seu lugar é aí. Se não está bem, seu lugar é aqui. Se você quer uma vida melhor, seu lugar é aqui. Se está tudo bem, está ok, pastor, fica aí. Mas se você quer desfrutar de uma vida melhor, sai do teu lugar e venha se unir a essas pessoas que estão diante desse altar. Levanta as mãos que nós vamos orar por aqueles que estão em casa tomando a mesma decisão. Nós vamos orar por aqueles que estão hospitalizados tomando a mesma decisão. Nós vamos orar por aqueles que estão tomando... Esta decisão é uma decisão, queridos irmãos, de mudança. De mudança.

comigo, não me deixe, salva a minha família e restitui, diga restitui, alegria, saúde, felicidade, restitui, ó Deus, tudo na minha vida, salva minha alma e escreve o meu nome no livro da vida. Começa dando glória, glória, glória, glória. Vamos orar por eles, irmãos obreiros, ora por elas. Olha que multidão diante desse altar.

pode bater palma e dar glória para Jesus. Olha aqui para mim, não volte a sentar. Nós temos uma equipe que está ali para conversar com vocês, duas palavrinhas e vocês voltam para cá, tá ok? Vai lá, deixa o nome de vocês para que nós possamos adotar vocês em nossas orações. Amém. Vai lá, deixa o nome dele lá também. Isso, não volte a sentar. Isso, conduza eles, conduza elas com carinho. Leva eles ali, isso, leva eles lá, pastor Humberto. Isso, pode aplaudir o Rei da Glória, pode louvar, pode adorar, pode exaltar. Que multidão, que multidão, quem está feliz por isso? Os que estão em casa no rodapé do vídeo, já está disponível para você um correio eletrônico, quero aceitar Jesus, @pda.com.br, e também pelo WhatsApp 11 95094 4645. Pode aplaudir o Rei da Glória, igreja, pode aplaudir. Pode aplaudir o Rei da Glória. Vamos ficar em pé, meus irmãos. Nós vamos ajudar a casa de Deus. Quem ama ajudar a casa de Deus? Quem ama? O que semeia ele? O que semeia ele? Quem quer colher? Quem quer viver uma colheita grande? Quem quer viver? Irmãos, eu quero convidar vocês agora para entregar uma oferta a Deus. Eu quero entregar um voto nas suas mãos. Me dá esse voto aqui, meu irmão, por favor, me dá o voto aqui. Eu quero entregar este voto nas suas mãos. Você vai pegar esse voto e vai fazer com Deus agora. Você vai pedir para Deus o que você nunca pediu, e Deus vai te dar o que você nunca pensou que pudesse chegar nas tuas mãos. Quem crê que Deus pode fazer isso? Eu quero entregar esse voto para aquele que crê que Deus pode mudar a situação da sua vida ainda hoje. Quem crê que Deus pode mudar? Sai do teu lugar e vem pegar esse voto. Vem fazer esse voto. Você vai fazer diante desse altar. Diante desse altar. Deus não vai te dar uma bênção. Deus vai te dar uma multidão de pega, doutora. Isso, doutora, pega, porque a tua vitória vai ser grande. Pega. Isso, pega, porque Deus vai te abençoar. Vem. Vem, porque Deus vai te abençoar. Vem, porque Deus vai te abençoar. Deus, ei, meu irmão, Deus vai te abençoar. Vem. Vem pegar esse voto, que você vai ver o que Deus, ele é capaz de fazer em prol da sua vida. Você vai ver o que ele vai fazer, um reboliço na história de vida que você está vivendo. Eu estou falando com quem tem causa na justiça, que daqui a pouquinho vai chegar o telefone, vai tocar.

E você vai ver Deus agindo em prol da tua vida. Você vai dizer: aquilo que parecia impossível, Deus olhou para mim. Você crê que Deus está olhando para você? Quem crê que Deus está olhando para você? Tuas lágrimas vai ser transformada em testemunho ainda hoje. Vem, eu estou falando com quem quer viver milagres. Eu estou falando com quem vai viver milagres ainda hoje. O nome do nosso Deus, ele se chama... Quem crê que o nome desse Deus é já pegou... Opa, desculpa, meu irmão. Que isso, pega a irmã que é 3, outra que é 5, outro que é 4. Meu Deus do céu, isso é fé. Quando eu falo que São Paulo é a capital da fé, ninguém acredita. Vem para ver com seus próprios olhos. Esse povo paulistano é um povo de muita fé. Levanta para Deus que nós vamos botar o demônio da miséria para correr agora. Nós vamos botar o tranca-rua para correr agora. Diga: cai fora, Satanás. Ih, está fraco, diga: cai fora, Satanás. Deus vai prosperar sobre a sua vida, meu irmão. Deus vai prosperar sobre a sua vida, minha irmã. Quem crê que Deus vai prosperar, já fica em pé com a tua mão levantada. Pastor, eu não trouxe dinheiro, pastor, eu só trouxe o meu celular. Pega o teu telefone, abre o aplicativo do banco. Já temos o QR Code nas telas, já disponível para você fazer agora a entrega do seu voto a Deus. Você que está em casa, no rodapé do vídeo já está disponível também para você entregar uma oferta para ajudar a casa de Deus. E quem crê que Deus pode te ajudar também? Quem crê? Já levanta para Deus, levanta para Deus. E quem não tem, pastor, levanta suas mãos, que Deus vai te abençoar do mesmo jeito. Deus vai ou não vai, igreja? Quem crê que Deus vai abençoar? Já está abençoando, diga: já está abençoando. Só quem está com raiva da miséria já vai ficar em pé. Só quem está com raiva da miséria vai ficar em pé, porque Deus vai prosperar agora. Fica em pé que nós vamos expulsar a miséria. Você não vai mandar para o altar, vai mandar lá para fora. Expulsa aí na tua casa, na tua loja, aonde você estiver. E já nesta oração, eu já vou orar para Deus abrir porta onde não há porta. Quem crê que Deus, ele abre porta? Já levanta os documentos aí agora. Miséria nunca mais, prosperidade sim, miséria nunca. Prosperidade sim, miséria nunca. Quem crê que Deus pode te fazer prosperar sobre a terra? Quem crê que Deus pode? Deus pode ou não pode? Pode ou não pode? E Deus vai prosperar, meu irmão. Deus vai te abençoar pela tua fidelidade. A sua fidelidade a Deus vai fazer toda a diferença em todos os ambientes que você vive. Eu ouvi um testemunho recentemente de uma jovem. Ela diz: pastor, dentro da empresa que eu trabalhava tinha 20 pessoas. E as 20 pessoas recebiam o mesmo salário que eu. Pastor, com o salário que eu ganhava, eu construí uma casa. Com o salário que eu ganhava, eu comprei um carro. Com o salário que eu ganhava, eu me formei. E as outras pessoas perguntam para mim: qual é o segredo? Ela disse: ser fiel a Deus. Mas o meu salário não dá para nada, você já construiu, tem alguma coisa errada. Ele falou: não, está tudo certo, porque eu ajudo a casa de Deus e Deus me faz prosperar. Isso é bíblico, a Bíblia diz: fiel no pouco e no muito eu. Quem crê que Deus vai te colocar no muito? Então levanta suas mãos agora para Deus consagrar suas mãos. Levanta a carteira profissional, quer mudança de trabalho, agora é a hora. Deus vai abrir todas as portas que estavam fechadas. Porta da saúde, quem quer que Deus abre? Porta da felicidade, quem quer que Deus abre? Porta da restituição. Então começa dando glória, glória, glória, glória. É para clamar com fé, não é para fazer aquela oração chamando o gatinho, não. É oração de fé agora. A oração de fé agora, fé, fé. Isso, oração com fé. Começa dando glória, glória, glória. Esta oração é para Deus abrir as portas que estavam fechadas. O Brasil vai voltar a prosperar, a tua casa vai voltar a prosperar. Senhor meu Deus, repreende agora esse espírito da miséria. Repreende esse devorador, esse migrador da casa deste homem, da empresa, Senhor. A poder

entra, meu Deus, agora, peleja pelo teu povo, Senhor, peleja por essa igreja, peleja por aqueles que precisam muito da tua ajuda. Clama, meu irmão, clama. Deus quer ouvir a tua oração. Isso, aumenta o tom, começa orando. Ora, ora, ora que Deus quer ouvir a tua oração agora. Deus quer ouvir a tua oração agora. Eu não estou ouvindo, imagine Deus também não está. Então aumenta o tom, isso, ora, ora. Clama, clama, clama. Orianda lá vaia, orimicalabasta, orianda lá pra calabasteia. Deus te fará prosperar no deserto.

abandonado, uma vida de miséria. É hoje, meu Deus, que o diabo vai largar tudo que pertencia a esta mulher. Eu oro pela restituição. Restitui, meu Deus, agora. Restitui tudo que ela perdeu, Senhor. Restitui, meu Deus, a poder do teu sangue. Eu creio, meu Deus, agora.

0: Calabasteia, Oribianda lá para Calabasteia. Age, ó Deus, sai miséria, expulsa meus irmãos, sai, sai, sai, sai, sai miséria, sai devorador, sai migrador, expulsa, expulsa, é lá para fora, não é para cá não, é lá para fora, sai, sai, sai, sai, sai miséria, sai, levanta tuas mãos. Aonde colocar as tuas mãos, abençoado será, você diz, ah! Aonde colocar os teus pés, prosperará, você diz, ah! Que Deus te faça prosperar em tudo, você diz, ah! Coloca dentro do alfolí, que Deus te abençoe e que nada falte sobre a sua vida. Posso ouvir um amém da igreja? Cantor Ivan Luiz louvando apenas um hino. E já passo o voto, que eu quero fazer uma oração com vocês daqui a pouquinho. A oração da restituição. Quem crê que Deus pode restituir tudo, diga glória a Deus. Coloca dentro do alfolí, passa lá, irmãos, o voto do dízimo e o voto do livramento. Cantor Ivan Luiz louvando a Deus.
1: Glória a Deus. Quem está feliz com Jesus vai dando glória. Pastor Bruno, vamos cantar comigo esse louvor? Vamos cantar com a banda aqui. Você crê que o seu sonho não morreu?

0: esteja orando a Deus comigo? Você está orando pelo seu filho, pela sua filha, pela sua família? Levante as suas mãos, quem está orando, e crê que Deus vai salvar aquela vida. Pastor Bruno, vem pra cá, pastor.
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para destruir a tua vida, para calar a tua boca. Mas Jesus não vai deixar não, meu irmão. Fica na presença de Deus, que Ele vai te exaltar nessa terra ainda, usando você como instrumento nas mãos do Senhor Jesus. Né, pastor?

0: Deus ama você, pastor Rivaí Silva.
1: Aleluia.
0: Para Deus nada é impossível.
1: Nada é impossível. Fiquem em pé, meus irmãos. Fiquem em pé que nós já vamos fazer mais uma oração para Jesus dar saúde para você. Quem quer saúde, diga glória a Deus. Quem pegou o voto para a próxima quarta-feira? Eu vou estar com vocês em três quarta-feira, essa quarta-feira que vem e a primeira quarta-feira do mês de julho. E Deus colocou um propósito no meu coração de fazer um clamor que está escrito no livro de Joel, capítulo 2, versículo 25, que diz: restituirei os anos que foram consumidos pelos gafanhotos, o meu grande exército. Deus promete recuperar o tempo e as bênçãos e os sonhos que foram destruídos. Quem crê que Deus pode fazer? Então pega o voto, eu quero fazer pelo menos um clamor da restituição. Quem perdeu algo e crê que Deus pode trazer de volta? Eu vou estar em santo jejum orando por você. Quem crê que Deus pode restituir, diga glória a Deus. Passa o voto lá, passa lá, irmã Fátima, passa lá, irmã Fátima. Ajuda nós aí, por favor, passa lá, irmã Fátima. Isso, todo mundo vai pegar para restituição do trabalho, da casa, da família. Pega, porque Deus vai restituir os anos que foram consumidos pelo gafanhoto. Tem pessoas que estão 10 anos, 20 anos lutando por um sonho e não sai do lugar. Deus vai mudar tudo para você. Quem crê que Deus pode mudar, diga glória a Deus. O meu já está aqui. Levanta ele para Deus, levanta ele para Deus. Deus vai restituir tua saúde. Isso aqui não é para quem quer, é para quem crê. Não é para quem quer, é para quem crê. Quem crê, quem crê. Quem crê já pegou nas suas mãos. E quem vai vir quarta-feira que vem, diga glória a Deus. E vai perder o clamor da restituição? Deus vai fazer igual fez na vida de Jó, vai restituir tudo em dobro. Os anos que você perdeu, Deus vai restituir dentro de um ano só. Quem crê assim, diga glória a Deus. Eu quero orar por 85 pessoas. Eu vejo Deus acrescentando a sua fé. E Deus manda te dizer: um novo tempo acabou de chegar na história de vida que você está vivendo. Cadê você com a tua mão levantada? Eis que tudo vai se tornar novo a partir de hoje. Vem para cá, vem para cá, vem para cá. Levanta as mãos e já vem para cá. Eu quero orar por 75 pessoas. Deus me mostra um espírito de enfermidade rodeando pessoas da sua casa. Jesus está me dizendo que na hora que tu levantar as mãos, esse demônio vai ser destruído e Jesus vai entrar com saúde. Vem, vem, vem. Jesus está tocando na vida de 116 pessoas. Prepara para viver uma conquista maior do que você estava precisando. Deus está dizendo: estou eu tomando a frente de tudo e agindo por ti. Levanta tua mão e vem, levanta tua mão e vem, vem, vem, vem. Eu quero orar por 59 pessoas. O Senhor manda te dizer: descansa o teu coração, porque eu já fui lá e já visitei e dei o livramento. Você estava preocupado, dizendo: e agora? Deus está dizendo: eu já fui lá. Levanta as mãos lá, levanta, vem para cá, vem para cá, vem para cá. 119 pessoas, eu vejo Deus abrindo uma grande porta de exaltação. Deus está dizendo: vou honrar você e a tua família. O Senhor manda te dizer: aquilo que o diabo utilizou na boca de pessoas, dizendo não tem como, eu já comecei a agir por você. Cadê você? Dentro de uma semana tu vai ver o que Deus... Vem para cá, vem. Levantou a mão, ficou no banco, perdeu o que Deus está preparando. Está diante desse altar. São 117 pessoas. Eu vejo Deus purificando o teu sangue hoje neste lugar. O Senhor está me dizendo: nunca mais tu sentirá aqueles sintomas de fraqueza. Estou eu restaurando hoje. Levantou, levantou, levantou, levantou, levantou. Levanta a mão e vem, vem, vem, vem. Jesus está dando um coração novo para 43 pessoas aqui. Você vinha sentindo pontadas e mais pontadas. Jesus está dizendo: eu te dou saúde hoje. Jesus me mostra o teu coração comprometido. Jesus está te dando um coração novo hoje e acrescentando seus anos de vida. Cadê você? Levantou, levantou, levantou. Vem para cá, vem para cá, vem para cá. O Espírito de Deus me revela: 38 8 pessoas, eu vejo Deus repreendendo o espírito da insônia. Você não tem paz nem para dormir mais. Hoje você vai sentir a diferença. Já levantou, já levantou, já levantou, já levantou. Eva, vem para cá, vem para cá, vem para cá. O Espírito de Deus me revela 91 pessoas enfrentando a mesma batalha na área financeira. Você não consegue prosperar. Trabalha, trabalha, trabalha e não sai do lugar. Deus lhe mostra um demônio recebendo uma oferenda, chamado espírito da miséria, caindo por terra. Deus está dizendo, vai viver grandes colheitas da história de vida. A partir de hoje, a praga, o pulgão está sendo destruído. Vem, vem, vem. Vem dando glória para Ele. Vem dando glória para Ele. Jesus está curando 16 pessoas com uma enfermidade no seu intestino. Você disse, Deus, eu não sei se eu procuro os médicos ou eu confio no milagre. Jesus está dizendo que Ele já te curou hoje. Levantou, levantou, levantou, levantou, levantou lá, levantou. Cadê a glória deste povo? O Espírito de Deus me revela, são 9 pessoas que sofria, sofria e não vai sofrer mais de refluxo. Jesus está te curando hoje de uma enfermidade no seu estômago. Cadê você com a tua mão levantada? Isso, levantou, levantou, levantou, levantou ali, levantou. Cadê a glória deste povo? O Espírito de Deus me revela 37 pessoas. Deus está dizendo, não fale nada, não coloque as suas mãos, apenas ore e veja o que eu vou fazer por você. Deus lhe mostra uma batalha travada sendo vencida hoje. Os planos do diabo caiu por terra e a bandeira da vitória já está na palma das tuas mãos. Levanta as mãos e dá um glória para Jesus, dá um glória para Ele, dá um glória para Ele. Jesus está me dando uma revelação, são 7 pessoas que sofria e não vai sofrer mais. O Senhor me mostra uma dor muito forte das suas costas até os seus pés, que trava a tua perna, não vai travar mais, porque Jesus já te curou, Jesus já te curou, Jesus já te curou. Jesus já te curou, Jesus já te curou, Jesus já calabasturianda lá para calabasteia. Levanta tuas mãos que Jesus vai curar agora. Jesus vai arrancar o câncer de mama aqui agora. Jesus vai arrancar o câncer do intestino aqui agora. Jesus vai arrancar a cegueira aqui agora. Jesus vai arrancar a maldição aqui agora. Começa dando glória, glória, glória. É para clamar pelo milagre, vamos lá, batalhão da fé. Batalhão da fé entrando em ação, batalhão da fé entrando em ação. Vamos lá, irmãos obreiros, entrando em ação agora. Repreendendo esse espírito do inferno, demônio da miséria, espírito da destruição. Eu te repreendo agora, tudo que você planejou contra esta vida. Sai daí agora, sai dos ossos, sai dos nervos. Segura aqui, obreiros, segura aqui, obreiros, segura aqui, obreiros. Obreiros, segura aqui, obreiros. Cadê os obreiros para ajudar aqui? Segura aí, obreiros. Segura aí, obreiros. Segura aí, obreiros. Diga, queima ele. Olha a fúria do diabo. Diga, queima ele. Diga, queima ele. Sai do caminho dele, miserável. Sai do caminho dele, Satanás. Demônio da destruição, sai daí agora. Eu te repreendo. Nunca mais tu vai ficar na mente dele, no coração dele. Se estremece, Satanás. Pode pôr deitado. Sai do caminho dele agora. Demônio da morte, legião do inferno, todos os seus planos que foi arquitetado contra esta vida, eu te repreendo agora, espírito de Lucifer, sai daí, demônio da loucura, demônio das encruzilhadas, sai daí, demônio do cemitério, sai daí, larga a vida desta mulher agora, larga a casa dela, dá o teu grito de derrota, Satanás.
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3: Dezessete horas.
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7: Foi uma ótima tarde para você, uma quarta-feira abençoada. Eu sou Cido Gameiro, a paz. Está no ar mais um Deus é Amor com você, com muitos hinos maravilhosos. Estamos aí no meio da semana, já passou dois dias, tem dois dias para acabar. Gente, para a gente pensar, é importante viver cada dia com honra e glória ao Senhor. Você que está aí ouvindo, muito obrigado pelo espaço que você dá aí na sua casa, no seu lar, no seu trabalho. Esse espaço que você dá de credibilidade de a gente falar com você, de tocar música para melhorar a sua tarde, esse clima leve, delicioso. Vamos falar sobre o que acontece na IPDA, na Igreja Deus é Amor, mais próxima de você, e também na nossa sede nacional, tudo isso a partir de agora. Eu toquei no assunto de hino, a gente abre super bem com Cláudia Silva e Ellen Continho. Braço forte. Braço forte.

0: Graças a Deus.
1: Deus é amor com você agora, 5:05. Uma tarde abençoada para você aí, esse meio da semana, que é uma maravilha, né? Eu quero chamar a sua atenção para a campanha especial 4 Domingos, que continua aqui nas igrejas. Deus é amor. 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Isso é muito importante, é tão precioso. Os dias 21 e 28 de junho, sempre às 3 horas da tarde, ok? 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Você é nosso convidado, nossa convidada. São Paulo, grande São Paulo, pode chegar aqui na sede mundial. Agora tem Débora Miranda. Eu sou de Deus.

Rede Deus é Amor, agora 5h10. 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

0: Esse é o Elias Fraga no Deus é Amor com você. E chegamos ao momento que eu gosto muito, sabe? Quando a produção separa aqui um testemunho, um depoimento tão especial que é colocado no ar com muito carinho, com uma única finalidade: mostrar o quão Deus é bom, e é bom o tempo todo. E aquele que crê, aquele que acredita, aquele que busca de todo o coração, tem essa resposta tão maravilhosa, tem a bênção recebida e aparece aqui para contar. Isso é essencial. E isso na Igreja Pentecostal Deus é Amor tem muito, mas muito mesmo. Agora mesmo, eu fiquei impressionado até. Impressionado não, porque Deus não me impressiona assim. Sabe, já é previsto, porque Deus é poderoso, é absoluto, é único e nada está acima dele. Então, a gente se alegra. Impressionado, eu acho que é um termo que eu não preciso usar, porque eu me alegro, fico muito feliz. E quantos testemunhos foram ditos, e aqui no aniversário da igreja, de 64 anos, final de semana de muita glória, de muito testemunho, e isso a gente vê em evidência e faz a gente se agradecer cada vez mais a Deus e crer cada vez mais que Ele faz, é o mesmo Deus que vem fazendo lá de Gênesis, ali no início, porque claro que Deus já existia antes, né? Ele é, sempre será. Mas o tempo que a gente ouve falar de Deus, Ele vem fazendo milagres e vem fazendo milagres até hoje. Porque muita gente relaciona muito, mas no tempo da Bíblia, né, era diferente. Não, não é diferente, é o mesmo Deus. Basta você crer de todo o seu coração, buscar de todo o seu coração, que Ele muda a tua vida. E é por isso que eu tenho muito orgulho e muito prazer de colocar um testemunho no ar. Ó, o caso da Regina aqui foi uma operação mal feita, e ela vai contar pra gente a partir de agora.
1: Regina, São Leopoldo, a bênção que eu tenho pra contar é que eu fui indo aqui fazendo as campanhas na quarta-feira. Eu recebi saúde para mim, uma cura de uma cirurgia que eu tinha feito há muitos anos. Ela era toda errada, eu sentia dores. E eu recebi pela profecia que Deus estava me curando por dentro e por fora. E uma noite eu dormi, eu acordei e tinha outra cirurgia no lugar. E a cirurgia que o médico tinha feito, Deus fez de novo. A cirurgia mais perfeita. Mas eu já mostrei para muitas pessoas e eles se apavoraram, né? Lá em casa mesmo, os meio descrentes, né, ficaram assustados porque eles conheciam como é que era. Aí eu mostrei para acrescentar a fé deles, né? E a outra também era o meu filho no serviço. Estava passando uma tribulação bem grande lá com as colegas e Deus tomou a providência, né? Tá tudo bem. E o outro também no trabalho, estava com uma transferência, eles não sabiam como transferiu, nós moramos lá em São Leopoldo, eles queriam transferir para Belém Velho, para Campo Bom, porque é onde tem duas usinas. E estava naquele, não tinha um lugar fixo, um dia ele ia para Porto Alegre, outro dia ia para Campo Bom. E eu usei a minha fé, eu disse: Jesus, tudo que o Senhor fez por mim, o Senhor vai fazer mais um pouco. E eu usei a minha fé pedindo uma direção para um lugar certo para o meu filho, que eu não queria que ele viesse para cá, porque a gente mora lá e ele ia ter que ficar sozinho. E Deus deu a direção. Levou 3 semanas, agora no final da semana passada, agora ele disse para mim: mãe, bateram o martelo lá, eu vou ficar fixo em Campo Bom, que é o lugar mais perto.

direção para a vida, mas a nossa direção é Jesus. Eu tenho para dizer o seguinte, eu sempre digo que aqui é o meu pronto-socorro de Jesus, porque todas as vezes que eu estou enferma, é aqui que eu venho, então é aqui que eu venho buscar a minha cura. Aqui é o pronto-socorro de Jesus, e todo aquele que vem com fé, com certeza vai receber, que Deus faz as curas possível e impossível, que a gente nem consegue entender, mas os mistérios de Deus são assim mesmo. Boa.

você e Priscila Santana. Faz descer o céu. Inclusive, música que faz parte do novo álbum de Priscila Santana, CD Oasis.

5 e logo mais às 18 horas tem a oração do entardecer. De repente o seu dia está difícil, ou de repente você fala, ó, vou separar para agradecer, porque o meu Deus, eu só tenho que agradecer cada vez mais. Meu Deus é bom, bom o tempo todo, tem dado livramento, tem feito as coisas acontecerem na minha vida. Então você tem que glorificar mesmo, cada vez mais. E claro, Deus na sua tamanha bondade vai continuar te abençoando. E se de repente falando, eu quero ir mais, eu tô com um tempinho livre, eu vou dar uma passadinha numa igreja próximo aqui da minha casa ou do meu bairro, vou numa igreja pentecostal Deus e Amor próximo de mim. Se você estiver em São Paulo, quem trabalha, muita gente está trabalhando aqui na região central de São Paulo, né? Vou te passar o endereço: Sede Mundial, Avenida do Estado, 4568, ou Avenida Prefeito Passos, número 10, se você vem de carro, com estacionamento amplo. Vai usar o metrô, a estação Pedro II, a linha 3 vermelha. Então vários caminhos te traz para cá, para casa do Senhor, sempre com as portas abertas. Então, se eu estou falando, se você quer agradecer pessoalmente, é sempre muito bem-vindo. Se você está com tempinho, fala, não, eu estou trabalhando, vou separar só um momento para orar. Então, a oração do entardecer, às 6 horas, às 18 horas, logo mais, com muito carinho, muito respeito e muita fé colocado no ar aqui, para agradar a Deus e levar a palavra até você. E às 6:30 tem uma edição especial, como todos os dias. Eu falo especial porque todos os dias são especiais, né? Uma edição do Informativo Reviver com Eliana Miranda, com a evangelista Eliana Miranda, a irmã que faz um trabalho espetacular, levando um programa aqui que é leve e com a palavra do Senhor. Então, ó, 18 horas, oração do entardecer, e às 18:30 já vai na sequência o Informativo Reviver com a evangelista Eliana Miranda. Agora tem André Alexandre, sou dessa família.

Deus é amor com você agora, 5h31. Que bom que você tá com a gente, viu? Como é que tá o seu relacionamento, hein? Como é que anda as coisinhas aí em casa? Com o seu amorzinho, com o seu gatinho, com a sua gatinha? É, tem dado umas briguinhas aí e dormido de trombinha? Ó, uma coisa, hein, que é importante. É, ó, abra bem os olhos quanto a isso. Não gostou de uma coisa? Amor, vamos conversar. Olha, você deixa a toalha em cima da cama e a toalha molhada. Brincadeiras à parte, o que eu quero dizer é que você não pode deixar, né, coisinhas supérfluas, simples, mal entendidos, tomarem conta do seu dia a dia dentro do seu relacionamento. Isso é tão sério, mas tão sério. Às vezes a pessoa vê uma coisa, é um mal entendido, mas é o suficiente para não falar mais. Às vezes a pessoa tem um trabalho, um dia difícil, mas ela não tem coragem de resolver lá no trabalho. Aí ela vem para casa, traz o trabalho para casa. Aí a esposa: ô, amor, como é que foi seu dia? Ó, eu não quero nem falar do meu dia, por favor, para. Não quero falar de serviço. Já é grosseiro com o amor. Mas chega lá, tem que aguentar, evidente, pelo salário, pelo emprego, pela responsabilidade, você tratar bem as pessoas que são superiores ou amigos e colegas do trabalho. Mas aquela pessoa que divide com você todos os dias. E se você cair, essa pessoa vai te ajudar a levantar. Se você estiver na fogueira, essa pessoa vai te ajudar a sair. Então a gente tem que tomar muito cuidado. O certo é tratar bem todo mundo. Às vezes o inimigo coloca pessoas na sua vida, no seu caminho, para estragar o seu dia mesmo. Aí pega a sua vulnerabilidade para você descarregar com quem realmente te ama e que vai ser machucado de verdade. Mas para isso, a gente tem mudanças que podem ser oferecidas. Pessoas que estão muito bem instruídas e preparadas para mudar essa forma de pensar, a forma de agir, para te fazer enxergar que você escolheu um homem ou uma mulher para a sua vida, para envelhecer ao seu lado, que merece seu respeito, que te ama, que tem que se sentir amado ou amada. E as palavras elas fazem a diferença na vida das pessoas, mas quando elas são usadas de forma errada, elas podem causar danos irreparáveis. A gente tem que tomar muito cuidado. Até eu brinco muito, sempre brinquei. Meus filhos ainda eram pequenos e eu falava para minha mulher: quando eu tô nervoso, que é natural, a gente fica nervoso, né? Só me deixa quieto. Por quê? Porque no momento que você tá nervoso, umas situações na vida é altos e baixos, não tem como falar: ai, minha vida é um mar de rosas. Não, a gente tem dificuldade, a gente tem problemas, a gente encontra pessoas que estragam o nosso dia. Isso não quer dizer que a gente tem que descarregar a uma pessoa que é importante pra gente, falar coisas que vão fazer a gente se arrepender, e aí depois a gente vai lá e pede desculpas. Ah, tá. É como bater um prego em um madeiro. Sabe quando você bate o prego no madeiro? Aí, aquele prego é ofensa. Aí você vai lá e pede desculpa. Você retira o prego. Ele não vai estar lá. Mas a madeira já ficou ferida. E isso gera cicatriz. E é por isso que, para não ficar gerando cicatrizes, claro, casais discutem, é natural, isso é comum, amigos discutem, irmãos discutem, mas a gente tem que tomar cuidado com o que a gente fala, a gente tem que administrar muito bem como a gente vai reagir em determinadas situações para que não pregue um prego ali, mesmo que retira com pedido de desculpas, deixar uma cicatriz. Ser feliz é simples. Mas se está difícil para você, eu vou te contar uma coisa. Tem um workshop que busca ajudar casais a desenvolverem um lar cristão mais saudável, fortalecer os vínculos familiares, incentivar a vida a praticar fé no dia a dia, se respeitar e

é feliz. Simples assim, né? Dinâmicas palestras que promovem a reflexão, aprendizado e aproximação entre os cônjuges. Sempre com base nos ensinamentos bíblicos. Momentos de louvor e oração buscam reforçar que Deus deve estar no centro dos relacionamentos. Tem um tempinho? Amor, vamos orar. Amor, eu estou passando por uma situação complicada no meu trabalho. Vamos orar comigo, porque é um corpo só. Você e a sua gatinha, você e o seu gatinho. Não importa a idade. Porque aquele olhar que a gente conheceu, quem se casou novo, conheceu lá na juventude. A pele envelheceu, mas aquele olhar não envelheceu. Aquele olhar, quando você olha nos olhos, você vê aquela pessoa linda e maravilhosa e nova. Ela continua assim hoje, através dos olhos. E é importante que ela veja o mundo através dos seus olhos e você veja o mundo através dos olhos dela. Com simplicidade, com amor, com qualidade de vida. Se está passando por situações complicadas e precisa de ajuda, venha participar aqui na nossa sede mundial, um workshop que acontece nesse domingo, dia 21, às 9 horas da manhã. Olha, eu tenho certeza, essa situação complicada aí pode estar, ó, na reta final. Agora, se você não está passando, fala, eu amo minha esposa, eu estou super bem, sabe o que eu fazer? Amor, a gente vai no workshop? Sim, porque vocês são referências que o relacionamento deu certo e que a felicidade com o Senhor Jesus Cristo na vida de vocês tem dado um efeito contínuo. Claro, dificuldades virão, sim, mas você tem uma parceira ou um parceiro que vai ajudar a superar.

Jesus está voltando, o rei está voltando. Rafael Costa aqui no Deus e Amor com você. Agora 5h47, vou até mudar, 5h48 agora. E a gente toca muita música, mas também conta pra você o que acontece na Igreja Pentecostal Deus e Amor, mais próximo de você e também na nossa sede mundial. E o seminário pastoral ministrado pela Escola Teológica Deus e Amor, a ETDA, é um curso oficial da Igreja Pentecostal Deus e Amor, voltado para capacitação, instrução, aperfeiçoamento espiritual de obreiros, missionários e futuros pastores. Inscrições abertas, começa aí no dia 8 de junho, já começou, né? Começou aqui no dia 8 de junho e vai terminar no dia 10 de julho, já está em andamento. Somente para membros atuantes aqui da Igreja Pentecostal Deus é Amor, ok? E-mail para você pegar mais informações, seminarioipda@ipda.com.br. Será no Templo 3, na sede mundial, que está localizado na Avenida do Estado, número 5000. Participe, porque vai fazer a diferença para você. Agora tem Daniela Balabem, Ainda Bem.

Débora e Leia Miranda. E olha aqui, hein? A aventura mais especial do ano está chegando. Interessante isso, né? Prepare-se para uma tarde cheia de aprendizado, louvores, brincadeiras, surpresas, momentos inesquecíveis na presença de Deus. No dia 25 de julho, olha, dia 25 de julho, às 3 horas da tarde, você tem um encontro marcado aqui na sede mundial. A Escola Bíblica de Férias será ministrada pela Débora Miranda, ou a tia Débora Miranda, com o tema Pedrinhas do Reino, pois cada criança é uma pedrinha preciosa nas mãos do rei, sendo lâmpada para brilhar e fazer a diferença nesse mundo. Sabe quem vai participar também? O pequeno Galileu, e o Coral Kids. Vai ser maravilhoso. Esperamos por você e sua família, seus amigos, para fazer parte dessa grande festa de fé e alegria. Então, ó, vou te adiantar aqui, ó, dia 25 de julho, dá tempo, tem tempo confortável para se organizar aí às 3 horas da tarde. E daqui a pouquinho tem a oração do entardecer aqui na programação. Momento de oração até às 6h30, quando às 18h30, quando começa o informativo Reviver com a evangelista Eliana Miranda. Faltando agora 2 minutos para as 18 horas, já vai se preparando aqui para tudo preparado, mas já vai se preparando você para a oração do entardecer, que é um momento especial na programação.

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2: Dezessete horas e 59 minutos.
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Amados e queridos ouvintes do programa Voz da Libertação, aceitem a paz de nosso Senhor e Salvador Jesus Cristo. Os cumprimenta Pastor Humberto Ramos nesta oração do entardecer com os milhões de ouvintes. Nesse momento, são milhares de pessoas, homens e mulheres, homens de Deus, pastores, presbíteros, diáconos, obreiros e obreiras, família, Deus e amor, unidos numa só fé, num só amor, numa só confiança, confiando na palavra do Senhor. E a Bíblia Sagrada, no livro de Lamentações de Jeremias, capítulo 3, verso 22 a seguir, diz a palavra de Deus: as misericórdias do Senhor são a causa de não sermos consumidos, porque as suas misericórdias não têm fim. Novas são cada manhã. Grande é a tua fidelidade. A minha porção é o Senhor, diz a minha alma. Portanto, esperarei nele. Bom é o Senhor para os que se atêm a ele, para a alma que o busca. Amado ouvinte, clama ao Senhor, porque Deus está pronto para atender você. Deus está dizendo: orai, orai para que não entreis em tentação. É você que está aí preparado, já falando com Deus, milhares de pessoas de joelhos dobrados, outros acamados, outros hospitalizados, outros no veículo, já em espírito, falando com Deus, porque é importante a oração. A oração é estar em contato com o céu, em contato com Deus. E quando você entra em oração, Deus já começa a agir, enviando teus anjos para guardar, livrar, proteger, em nome de Jesus. Clame ao Senhor comigo. Em nome de Jesus, ó Pai, nós queremos agradecer, porque o Senhor tem abençoado a Igreja Deus e Amor, tem abençoado teus filhos, e agora, Pai, são milhões de pessoas que estão nas casas orando ao Senhor, clamando. São milhões de pessoas, até mesmo os pecadores, que estão se humilhando, se convertendo, estão pedindo perdão. São milhões de pessoas, meu Pai, em toda a terra, não só aqui no Brasil, mas em todas as nações do mundo, há pessoas, há almas, há pessoas necessitadas, há pessoas doentes, há pessoas oprimidas por demônio, há pessoas desempregadas, há pessoas que estão chorando pela a perda desse ente querido, a pessoas agora, mães, pais, orando comigo, ó Pai, entregando em tuas mãos o problema desse filho, esse filho que está nas drogas, essa filha que está no mundo, no pecado. Olha a situação dessa criancinha, está internada, hospitalizada, e esta mãe está clamando comigo, ó Deus, pedindo socorro. Socorre,

pai, socorre essa criancinha, socorre o esposo que está enfermo, hospitalizado, socorre esta criança, socorre, Senhor, esta pessoa que está acamada no leito de dor, pedindo misericórdia. Veja, Senhor, o clamor dessa pessoa que está enferma, com enfermidade, com dores na cabeça, com dores nos rins, na coluna, no coração, essa pessoa que sofreu infarte e agora está clamando, tem misericórdia, Pai, em nome de Jesus Cristo. E ao Senhor Jesus, a tua palavra diz que o Senhor veio para os perdidos, o Senhor veio para os enfermos, o Senhor veio para aquele que não tem ninguém por ele. E agora, Pai, o Senhor já está estendendo as tuas mãos poderosas, estende as tuas mãos agora e arranca essa enfermidade, arranca essa dor agora, arranca esse demônio da enfermidade, arranca esse demônio destruidor deste lar, desta família agora, pelo poder da tua palavra, pelo poder do sangue de Jesus Cristo. Nós repreendemos agora, expulsamos agora todos os demônios da enfermidade, em nome de Jesus. Demônio da miséria, da maldição, cai por terra agora, pelo poder de Deus, pelo poder da palavra de Deus, pela presença de Deus, aleluia, pela presença do Espírito Santo agora. Abençoa, Senhor, esse casal que está orando, abençoa esse estudante, esse professor, esse obreiro, pregador da tua palavra, abençoa, Senhor, esse dirigente que já se prepara para estar na tua casa nesta noite, pregando o evangelho, ajudando as ovelhas do Senhor, curando, orando pelos enfermos na tua casa. Abençoa nesta noite de quarta-feira o teu servo, presbítero Rivair da Silva, que já pregou à tarde, aquela multidão veio adorar o Senhor, aquela multidão de almas, Senhor, veio render glória ao teu santo nome e saíram abençoado, saíram revestido com o poder da tua palavra, com o poder do Espírito Santo. E agora nesta noite, ó Pai, outra multidão vem para a tua casa a te adorar, te buscar, porque é tempo de buscar a tua presença, Senhor, porque o mundo está na mão do maligno. O diabo está destruindo família, o diabo está destruindo casa, casamento, jovens, até criança. Ó Deus, tem misericórdia, desperta o teu povo para buscar a tua presença enquanto se pode achar. Desperta esse irmão, desperta esta irmã, desperta, Senhor, a família católica para buscar a tua face, porque aquele que busca a tua presença tem livramento, recebe o socorro de Deus, recebe vitória, Lamanai, recebe a proteção divina, como diz a tua palavra no Salmo 91, aquele que habita no esconderijo do Altíssimo, à sombra do Onipotente, descansará. Mil cairão ao teu lado, 10.000 à tua direita, mas tu não serás atingido, porque está buscando a presença de Deus, está

ao Senhor em primeiro lugar, como diz a tua palavra em Mateus capítulo 6, versículo 33, o Senhor Jesus dizendo: buscai em primeiro lugar o reino dos céus e a sua justiça, e as demais coisas serão acrescentadas. É as tuas mãos que acrescenta, Senhor, não é o homem, não somos nós que acrescentamos, mas é o Senhor. Quando o Senhor olha para esse irmão, essa irmã que está buscando ao Senhor, buscando a tua presença em oração, em jejum, em obediência à tua palavra, então o Senhor dá ordem aos seus anjos para entregar a bênção. É a bênção que corre atrás desse irmão que está orando. É a bênção de Deus que corre atrás dessa irmã que está orando, clamando ao Senhor do céu. Oh, glória a Deus! Como Davi disse: o Senhor é o meu pastor e nada me faltará. Aleluia! E não tem faltado nada, Senhor, não tem faltado nada para aqueles que buscam a tua presença, não tem faltado nada, nem proteção tem faltado, ó Deus, nem bênção, nem prosperidade, nem a tua presença tem faltado para aqueles que colocam o Senhor em primeiro lugar. Mas, Senhor, veja a situação dessa família que não quer orar, que não quer buscar a tua presença. Veja, Senhor, essa pessoa está sofrendo, está na miséria, está doente, ó Deus, está ali sem nada para comer, sem nada, Senhor, para vestir. Por quê? Porque deixou o Senhor, esqueceu do Senhor, deixou de lado a tua palavra, Senhor. Quando o Senhor mandou orar, ele não orou. Quando o Senhor mandou ele buscar, ele não buscou. E agora veio a tentação, veio a aflição, veio os problemas, e essa pessoa está vazia, sem proteção. Mas aqueles que buscam a tua presença, Pai, aqueles que estão em oração, na oração do entardecer, orando, clamando,

já está visitando esta mãe, esse pai, esse obreiro. Aleluia, Senhor, em nome de Jesus Cristo, eu agradeço, ó Pai, pelas bênçãos recebidas. Não podemos esquecer dos benefícios que o Senhor tem feito para nós, para a Igreja Pentecostal Deus e Amor, para a família Deus e Amor, para os obreiros, o ministério em geral. Não podemos esquecer das bênçãos, livramento. Ó Deus, quantas vitórias temos recebido na Igreja Pentecostal Deus e Amor. Quantas famílias católicas também foram abençoadas, quantos milhões de irmãos e irmãs curados, curado da enfermidade, curado do câncer, curado da paralisia, curado desta dor nos rins, na coluna, nas pernas, nos braços, quantos irmãos foram curados da cegueira, até os mortos foram ressuscitados nesta Igreja Pentecostal Deus e Amor, e quantas milhões de almas foram perdoadas, foram salva, aleluia, e hoje estão servindo a Deus, glorificando a Deus, levantando as mãos aos céus e dizendo glória a Deus, aleluia, Senhor. Ah, se não fosse o Senhor em nossa vida, há muito tempo o diabo teria nos destruído, Senhor. É verdade, porque Satanás está lutando, está tentando, está perseguindo.

Ó Deus, quantas pessoas morrendo sem Jesus, e o Senhor preparou a igreja pentecostal, Deus é amor, para ajudar essas almas, para ajudar esse pecador que precisa das orações. É agora, Pai, são milhões de oração subindo ao céu, são milhões de jejum subindo ao céu, aleluia, e o Senhor já está recebendo as orações do teu povo, aleluia, o Senhor já está enviando anjos.

0: A seta maligna, a espada de Deus vai queimando agora toda a bruxaria. A espada de Deus vai quebrando agora toda a inveja, toda a feitiçaria, toda a doença maligna vai caindo por terra agora, porque é o teu poder agindo e operando. Deus, quem impedirá? Aleluia! E agora o Senhor está abençoando milhões de pessoas, Pai. O Senhor já está respondendo as orações de milhões de pessoas. Eles vão contar a bênção, eles vão testemunhar na rádio Deus e Amor, pelas redes sociais, aqui na igreja Deus e Amor, durante os cultos, durante as campanhas, eles vão testemunhar. Olha essa irmã que está pedindo ao Senhor a cura e vai contar a bênção. Cura essa pessoa, Pai. É pela fé. Nós estamos orando. A tua palavra diz em Tiago 5: Orai uns pelos outros, para que sareis. É através da oração uns pelos outros. É o Senhor já está operando, porque estamos obedecendo a tua palavra. E quando obedecemos, recebemos vitória. Olha quantos irmãos orando pela igreja Deus e Amor, orando pela diretoria deliberativa, executiva, pelos pastores, pelos irmãos que trabalham na tua casa, voluntários. Olha quantos irmãos orando, Senhor, pelo trabalho da evangelização. Quantos irmãos orando pela Fundação Reviver, Associação Reviver Help, pelos irmãos que trabalham com amor, ajudando o necessitado, na casa aberta. Olha, Senhor, a tua diretoria trabalhando de noite pela tua obra, Pai, evangelizando, visitando as igrejas Deus e Amor, nos estados, nos países, nas nações. É os diretores trabalhando, Senhor. Ó, quantos problemas têm chegado cada dia, e os diretores, com a tua unção, com a tua sabedoria, têm resolvido os problemas dos irmãos, dos membros, dos pastores em cada igreja. Ó, cuidando das ovelhas do Senhor. É verdade, Pai, derrama mais desse amor nos corações dos obreiros, derrama mais desse amor no coração das obreiras, derrama mais desse amor no coração da diretoria, Senhor, para continuar acordando, cuidando das ovelhinhas do Senhor. Como o Senhor disse, Jesus, o Senhor falou com Pedro, tu me amas? Então, apascenta minhas ovelhas. Aleluia! Pedro, tu me amas? Eu amo, Senhor. Então, apascenta as minhas ovelhas. É verdade, Senhor. O Senhor nos escolheu para cuidar das almas, cuidar dos pecadores que estão no mundo. Quantas almas estão chorando agora? Quantas almas gemendo? Eu estou ouvindo o gemido das almas, Senhor. Olha o gemido das almas, Senhor. Quantas almas pedindo socorro, esperando alguém, e o Senhor está dizendo: a quem? Quem enviarei? Quem há de ir por nós? Quem? Quem? Como Isaías falou: eis-me aqui, envia-me a mim. Olha quantos irmãos dizendo a mesma coisa: eis-me aqui, envia-me a mim, Senhor. Aleluia! E a tua obra está crescendo, avançando, entrando nas nações, entrando nos lares, através da rede de rádio Deus e Amor, através do programa Voz da Libertação, através das redes sociais. Olha, Senhor, o teu povo trabalhando, levantando, Senhor, pela manhã, em jejum, visitando os lares, encontrando pessoas doentes, e ali os irmãos oram, pede a misericórdia de Deus, e o Senhor está curando, perdoando, salvando. Olha quantas almas foram salvas hoje, Pai. Olha o teu povo trabalhando. Por quê? Porque Jesus Cristo já está às portas. Jesus Cristo já está às portas, Pai. Olha os sinais acontecendo. Sinais da Bíblia estão acontecendo, Senhor. As guerras continuam acontecendo, Pai. Olha as pestes, as enfermidades. Olha os ataques do diabo nos casamentos, na família, Pai. Mas a igreja está trabalhando incansavelmente, em nome de Jesus Cristo, ó Pai. Fortalece a diretoria, fortalece a tua serva, a presidente irmã Irene Miranda, fortalece a tua serva, a irmã cantora Débora de Almeida, fortalece o teu servo, pastor Lorival de Almeida, fortalece o teu servo, presbítero Davi Miranda Neto, fortalece o pastor Milton de Almeida, fortalece a sua família, fortalece o presbítero Fabrício Beata, fortalece, Senhor, o presbítero Jerry Adriane, fortalece o teu servo, presbítero Marcos Magno, também Wilson Siqueira, a diretora Maria Josefina, pastor Jorge Tenório, ó Senhor, fortalece, fortalece os trabalhadores da tua obra, fortalece, Senhor, todos os funcionários do departamento, ali no prédio administrativo, no primeiro andar, Senhor, visita agora o teu servo, irmão Moisés, visita agora, meu Pai, todos os funcionários que trabalham de madrugada, de manhã, à tarde, à noite, através das rádios, das emissoras, das transmissões, via internet, via satélite, pelas redes sociais, ó Senhor, visita agora cada trabalhador, os voluntários também, visita o departamento jurídico, os advogados, Senhor, que estão trabalhando a favor da Igreja Pentecostal, Deus e Amor, livra a Igreja, Deus e Amor, dos processos trabalhistas, livra, Senhor, a Igreja Pentecostal, Deus e Amor, dos processos cíveis, criminais, livra, Senhor, dos homens enganadores, livra, Senhor, dos falsos profetas, livra, Senhor, das falsas doutrinas, livra a tua Igreja Pentecostal, Deus e Amor, dos ataques malignos, em nome de Jesus Cristo, repreende agora todos os demônios que têm atacado a Igreja, Deus e Amor, em nome de Jesus Cristo, repreende agora, pelo poder da tua palavra, pelo poder do sangue de Jesus Cristo agora, ó meu Deus querido, abençoa também, Senhor, a Fundação Reviver, Associação Reviver Help, que está trabalhando, abençoa o pastor Paulo Martins, presbítero Nelson, toda a equipe, Senhor, que trabalha ajudando a irmã Irene Miranda, ajuda essas equipes, Senhor, que viajam, guarda teus filhos, tuas filhas, nessas viagens de avião, de navio, de carro, nas estradas, livra, Senhor, como o Senhor tem livrado a família Deus e Amor, que lindo é o seu agir, e operando Deus, quem impedirá, meu Pai? Abençoa também o Ministério Mundial da Intercessão, a tua serva, evangelista Maria Lorena, abençoa também a equipe em todos os estados do Brasil, as irmãs de oração, os irmãos de oração, abençoa essa equipe da intercessão, o santuário da oração, todos os pedidos que ali estão nas urnas da oração, no templo 1, templo 2, nas redes sociais, aqueles pedidos que chegaram por telefone, quantas pessoas desesperada, chorando, pedindo oração da Igreja Pentecostal, Deus e Amor. E esse irmão, essa irmã que está orando comigo, agora está apresentando também os pedidos de oração, Pai. Recebe a oração de cada irmã que agora está orando comigo, Pai. O Senhor já tem uma bênção para cada um que tem se esforçado. É verdade, Pai. Quando o Senhor manda nós orarmos, é porque o Senhor está vendo que o diabo está armando laço. É verdade, o Senhor sabe o dia de amanhã, nós não sabemos. Então o Senhor já conhece a astúcia de Satanás. Então o Senhor está avisando esse irmão, essa irmã, para entrar na oração, para não cair em tentação. Em nome de Jesus, livra esse irmão, livra a minha irmã, livra também, Senhor, aqueles irmãos que estão viajando em outros países. Dá, Senhor, condições financeiras para a Igreja Deus e Amor continuar evangelizando. Olha quantas despesas, Pai. Documentação da igreja no exterior, o visto nos passaportes. Olha, Senhor, a necessidade da Igreja Deus e Amor. As despesas são altas, Pai. Só nas redes de rádio Deus e Amor, quanto nós pagamos todo mês? São milhões, milhões, Senhor. Põe, Senhor, as tuas mãos mão sobre o teu povo, abençoando o teu povo financeiramente. E eles vão trazer o dízimo do Senhor na tua casa para manter a tua obra funcionando de noite, a evangelização, enviando obreiros, pastores para o mundo inteiro. Em nome de Jesus Cristo, ó Pai, abençoa, Senhor Jesus, todos aqueles que têm doado, feito doações com cesta básica, com roupa, agasalho, remédio, ajudando também com os cofrinhos, com aquelas moedinhas, Senhor. Quantas irmãs com muito amor têm já juntado aquelas moedinhas, colocado no cofrinho e têm trazido aquele cofrinho cheio para ajudar o próximo. Aleluia! Isto é o teu amor, é o amor de Deus em cada irmão, é o amor de Deus em cada irmã. É verdade, porque sem o seu amor, nada poderíamos fazer. É verdade, Jesus falou, sem mim, nada podeis fazer. É verdade, Espírito Santo que está nos usando, por isso estamos orando, porque o Espírito Santo está nos usando aqui agora, está usando essa irmã, orando comigo. Aleluia! É o Espírito Santo que usou esse irmão, essa irmã, para jejuar hoje, está usando também para pregar a tua palavra. É o Espírito Santo, Pai, por isso que o Senhor prometeu, eu vou voltar para o Pai, mas não vou deixar vocês sozinhos. Eu vou enviar, junto com meu Pai, o Espírito Santo. Ele vai ensinar vocês, ele vai ajudar vocês a perseverar, a ser fiel até a morte, levando a palavra de Deus para todas as almas, Senhor. E aqueles lugares onde não tem igreja pentecostal, Deus é amor, o povo está sofrendo, Pai, prepara a igreja pentecostal, Deus amor, naquela região, ó Deus, lá, Senhor, nos estados, quantas pessoas estão pedindo igreja, Deus e amor, no sertão, em cidades até grande, que não tem igreja, Deus e amor, e o teu povo, Senhor, o povo, até o povo católico, precisa andar quilômetros e quilômetros para chegar no centro da cidade, porque lá na igreja, Senhor, lá perto dele, não tem igreja, Deus e amor. Então prepara, Pai, prepara. Quantos irmãos fizeram pedido de oração? Abre, Senhor, abre uma igreja pentecostal, Deus e amor, aqui na minha cidade, aqui no meu país, Senhor. Oh, glória! O Senhor já está trabalhando nisto, é verdade, porque o Senhor mandou nós orarmos. E a parte que é mais difícil, o Senhor está realizando. Que maravilha! A porta que o Senhor abre, ninguém fecha. É verdade, Senhor. E a porta que o Senhor fecha, ninguém abre. Eu apresento também agora a equipe, ó Deus, evangelismo, a equipe de evangelismo, nos lares, nos hospitais, nos presídios. Abençoa ali no setor de evangelismo, a equipe, eu e mais um. Abençoa também a secretaria da sede mundial, as irmãs que trabalham ali, ajudando o necessitado, o irmão que chega de outro ministério e quer fazer parte da igreja Deus e Amor. Ali estão os irmãos ajudando, aconselhando, ajudando os novos convertidos que vão se batizar em setembro. Ó Deus, abençoa também, Senhor, equipe recepcionista, cada departamento da sede mundial. Ó Deus, em nome de Jesus, abençoa também ali departamento de vigilância. Dá sabedoria aos vigilantes, ali o departamento odontológico, o dentista, ali ajudando as pessoas que não têm condições. Abençoa também, Senhor, cada departamento da doação, onde chega as doações, a Fundação Reviver. Abençoa também, Senhor, ali a Casa Aberta, o motorista da van. Ajuda, Senhor, ajuda cada irmão voluntário. Olha, Senhor, estão fazendo por amor, eles vêm ajudar até na Casa Aberta, ajudando o morador de rua, ajudando as pessoas que chegam aqui desamparadas, sem família, sem roupa, sem comida, e ali as pessoas são ajudadas em nome de Jesus. Abençoa também, Senhor, departamento ali do Santuário da Oração. Quantos pedidos de oração têm chegado? Abençoa também as transmissões, os operadores de áudio, de som, de câmera. Ajuda os teus filhos, Pai. Eles estão ajudando a tua obra, Senhor, levando o teu evangelho evangelho da melhor maneira possível, o melhor som entrando naquela casa, e aquela família recebe com agrado, recebe Jesus também. É verdade, tudo isso é por causa do nome de Jesus, Senhor. Nós estamos aqui celebrando o nome de Jesus até hoje. Domingo foi o dia da celebração maior, pelos 64 anos da Igreja Deus e Amor. A diretoria estava presente ali, os obreiros, o ministério, o Senhor também levantou mais obreiros, trabalhador para a tua obra, mais diáconos, mais presbítero. Por quê? Porque as viúvas estavam pedindo um presbítero para fazer unção, ó Deus, um presbítero para realizar cerimônia, um presbítero para realizar batismo, e as pessoas que pediram, e o Senhor atendeu. O Senhor atende as orações dessa igreja, que maravilha. Abençoa também a Escola Teológica Deus e Amor, ali os professores, o seminarista. Abençoa a Escola Pequeno Galileu, dia 25 de julho, a tua serva, irmã Deba de Almeida, ela também vai falar com as criancinhas, Senhor, porque as crianças vão entrar em férias e vão receber a palavra do Senhor, vão cantar louvores, vão receber bênção. O Senhor vai abençoar essas criancinhas, e através das crianças, o Senhor vai alcançar os pais, as mães que estão longe do evangelho ainda. Senhor, salva as almas, Senhor. E agora vou orar também com os irmãos católicos, as irmãs católicas também, elas gostam da oração, mas a salvação é muito melhor. Agora elas vão abrir o coraçãozinho, vão aceitar Jesus. Aqueles irmãos que estão desviados, saíram da igreja e vão voltar também, vão reconciliar. Então ora comigo, amado ouvinte, dizendo essas palavras: meu Deus, perdoa todos os meus pecados, desde quando eu nasci até hoje. Lava minha alma com o sangue de Jesus Cristo. Escreve, Senhor, meu nome no livro da salvação, no livro da vida eterna lá no céu. Em nome de Jesus, segura minhas mãos, Senhor, e eu vou perseverar obedecendo a tua palavra, em nome de Jesus. Amado ouvinte, aí na tela está escrito aí: quero aceitar Jesus, @ipda.com.br. Ou por telefone, DDD 011 950 94 46 45. Deus já preparou um conselheiro para atender você. Que Deus abençoe. Orou com vocês, pastor Humberto Ramos, e a oração também vai continuar no Santuário da Oração, no canal Direto com Deus Oficial. Que Deus abençoe, a paz do Senhor Jesus.
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1: A paz do Senhor Jesus, família Reviver, que alegria mais uma vez estar aqui juntinho de você para juntos nós falarmos de coisas boas, não é? Sempre temos aqui coisas boas para contar do povo de Deus, do reino de Deus, testemunhos maravilhosos. O Senhor Deus é muito bom. E a misericórdia dele dura para sempre, nós bem já sabemos. E é por isso que nós não nos cansamos, não há tempo ruim para glorificar o nome do Senhor Jesus. Já deu um glória a Deus aí? Se não, dá um glória a Deus, porque ele está presente na tua casa.
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1: A bondade infinita do Senhor Jesus me trouxe até aqui no dia de hoje, porque o Senhor é aquele que nos dá força para nos levantarmos das nossas camas, para poder despertar, para ter saúde, não é? Ele cuida de nós, do nosso dia, o seu dia está sendo cuidado por ele hoje. E falando de cuidado, vocês já prestaram

chamaram a atenção que o nosso Deus, ele não falha para conosco. Em todo tempo, quando nós precisarmos dele, ele estará à nossa disposição. O Senhor não cansa de fazer o bem. A bondade, o amor e a misericórdia estão perpetuamente sobre ele. E mesmo que nós não sejamos os filhos tão agradáveis quanto ele gostaria ou merece, não é? Não sejamos merecedores da misericórdia dele, merecedor do amor dele, ele não nos abandona. Nos momentos mais difíceis, ele está presente na nossa vida para nos ajudar, para nos auxiliar. E já prestou atenção que mesmo quando nós fazemos coisas erradas, o Senhor, ele não chega para nós dizendo: ah, você fez tal coisa errada, por isso eu não vou te ajudar agora? Ele não faz isso, ele não lança em nosso rosto. É claro que nós temos uma consciência espiritual, né? Que nos traz aí esse alerta. Opa, talvez esteja dando errado porque você vacilou em algum momento, não é? Mas também sabemos que tem aqueles que são justos, são fiéis e também passam por momentos de provação e de sofrimento. Mas uma coisa é certa. Nós todos estamos debaixo das potentes mãos do Senhor, das mãos misericordiosas dele, e em momento algum da nossa vida ele vai nos abandonar. Se nós chegarmos para ele e dissermos: Senhor, tenho fome, ele será o provedor do nosso alimento. Se nós chegarmos para ele e dissermos: Senhor, tenho frio, ele será o provedor do agasalho para nos aquecer. Se nós chegarmos e dissermos para ele: Senhor, preciso de uma porta aberta, preciso de saúde, o que nós solicitarmos a ele, ele estará pronto para nos atender, para atender a nossa necessidade. E sendo o Senhor desta maneira, ele não espera que nós, como co-herdeiros dele, né, como seus filhos resgatados na cruz do Calvário através de Jesus Cristo, que nós sejamos. Ele espera que estejamos sempre atentos à necessidade do outro. A própria palavra de Deus nos fala que nós não podemos, né, dizer para alguém, né, que coma e que se farta e não oferecer o pão. Nós não podemos dizer para a pessoa, né, despedir uma pessoa ali e diga: vá em paz, se aquela pessoa não está em paz porque falta ela o alimento. Aquela pessoa, falta ela o abrigo para poder se abrigar do frio, né? Nós não podemos agir desta forma, porque o nosso Deus não age assim conosco. E é por isso que insistentemente eu estou aqui para trazer a cada um de nós, inclusive a mim mesma, essa consciência de que o Senhor, ele é tão bom, que ele nos abençoa em todo o tempo. E se nós somos imagem e semelhança dele, se nós somos parecidos com ele, se nós somos herdeiros dele, então nós herdamos, quando nós nos tornamos herdeiros, nós não nos tornamos herdeiros somente, né, das posses, mas nós tornamos herdeiros das tradições, nós nos tornamos herdeiros dos costumes, nós nos tornamos herdeiros também das práticas que o nosso Pai Celestial nos deixou por herança. Jesus Cristo, ao estar aqui juntamente conosco, ele não despedia ninguém com fome, ele não deixava ninguém sair ali doente sem ser curado. Fosse qual fosse o problema da pessoa, ele procurava solucionar o problema para que a pessoa pudesse realmente partir em paz. E nós, como seguidores de Jesus Cristo que somos, precisamos então ter a mesma atitude. Somos herdeiros do reino dos céus. E se somos herdeiros do reino dos céus, praticamos as mesmas obras que Jesus. As obras de Jesus eram obras do bem. Se procurasse em Jesus quem quer que fosse um erro, tanto que os sábios, os poderosos da época procuraram um erro nele e não encontraram. Ele não foi crucificado por erro, ele foi crucificado porque as pessoas o chamavam rei dos judeus. Este é o rei dos judeus. E
começo que realmente revolucionasse, ali Israel, uma nova ideologia de vida, né? Com medo disto, então sacrificaram Jesus na cruz do Calvário. Mas não adiantou, porque a raiz dele é profunda. A raiz dele vai muito além do que aquela cena, do que aquela, do que aquele posicionamento das pessoas ali. A raiz dele estava plantada lá no Jardim do Éden desde o princípio. E essa raiz foi plantada no bem. Então, mesmo ele sendo morto na cruz do Calvário, ele continua, porque a sua misericórdia dura para sempre. Ela se renova a cada manhã. Se nós pecarmos contra Deus e pedirmos a misericórdia do Senhor, ele vai nos alcançar. O tempo, ele vai nos alcançar. Porque a palavra de Deus nos diz assim, que de maneira nenhuma lançarei fora aquele que vem a mim. Então, aquele que vai com o seu coração ali quebrantado, com o seu coração disposto a ser diferenciado, a fazer a diferença, não vai ser esquecido por Jesus, não vai ser ignorado por ele. E nós, das instituições Reviver, temos como base, como princípio, como raiz, viver exatamente o que Jesus nos deixou por herança. E essa herança é uma herança significativa. Não merecíamos ser amados, não merecíamos ser cuidados, mas a misericórdia do Senhor nos ama e cuida de nós. E é por isso que nós, das instituições Reviver, também fazemos as obras diferenciadas como Jesus fazia. Esta obra de amor ao próximo, de amor ao necessitado. Eu seria uma hipócrita se eu estivesse aqui hoje falando dos atos de Jesus e eu não os praticasse. Todos nós seríamos hipócritas, mas aprendemos com Jesus que não vivemos só de palavras, mas vivemos de ações, de atitudes, de diferenciais. E é por isso que nós não vamos nos calar diante da necessidade do outro. É por isso que os nossos olhos estarão sempre abertos para abraçar quem precisa. E tudo isso só é possível se você nos ajudar, assim como muitos que estão nos ouvindo já têm feito e outros que estão nos ouvindo talvez por primeira vez e querem fazer parte desse diferencial. Nós temos, inclusive, uma página da Fundação Reviver, onde você pode visitar ali e você vai ter todas as informações. Ali tem fotos, tem vídeos, tem tudo sobre o trabalho que está sendo realizado diariamente. O trabalho da beneficência, ele não para. É constante, não é arrecadamos uma quantia aqui, fomos lá, fizemos um trabalho. Todos os dias temos pessoas para ajudar, todos os dias, assim como a misericórdia se renova em cada manhã, nós também renovamos em cada manhã as nossas forças a quem precisa. E você pode ser um grande diferencial na vida de um necessitado. Você pode ajudar as duas instituições, ajudar. Realmente entenda que viver Jesus Cristo não é simplesmente só mudar as suas vestes, não é? Mudar ali a sua maneira de falar, a sua maneira de andar. É mais do que isso. É mudar o seu comportamento em relação ao próximo e abrir a sua para quem precisa. Não é opção, é mandamento. Jesus Cristo nos deu por mandamento. Ame Deus sobre todas as coisas e ao teu próximo. Então, inclusive, saber também

0: tudo em um programa só, porque o nosso tempinho é curto. Deus abençoe vocês e, permitindo Deus, com certeza eu estarei aqui trazendo uma mensagem para vocês.
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2: 19 horas.
0: 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Boa noite.

0: Destaque do dia, proteção de crianças nas redes, combate ao crime e crescimento econômico.
1: Temas tratados pelo presidente Lula no encerramento da reunião do G7, na França.
0: Grupo reúne as maiores economias do Ocidente e Brasil participou pela 10ª vez como convidado.
1: O presidente discutiu com países desenvolvidos formas de o mundo voltar a crescer com inclusão dos mais pobres.
2: O mundo precisa crescer para que a economia volte a crescer. Não adianta crescer só para a Alemanha, crescer só para os Estados Unidos, crescer só para a França. Não, é preciso, sem diminuir o padrão de vida deles, crescer para outros países.
0: E ainda, acesso à água.
1: O Ministério da Saúde anuncia a instalação de quase 21 mil cisternas em 8 estados do semiárido.
0: E tarifa social de água e esgoto para famílias de baixa renda já chegou a quase 2 mil municípios. Pablo Mundim.
3: A meta é que a tarifa social esteja implementada em todo o país até dezembro.
1: Você vai ouvir também arte e música.
0: Uso de materiais pedagógicos relacionados a essas disciplinas chegou a 45% das escolas públicas em 2024. Natália Koslick.
4: Essa ampliação está associada a melhores notas em língua portuguesa e matemática, além de menores índices de distorção e idade séria.
1: Hoje, na apresentação da Voz do Brasil, eu, Mariana Jungmann e Luciano Seixas.
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1: Regulamentação dos meios digitais, combate ao crime organizado e crescimento econômico equilibrado foram alguns dos temas discutidos pelo presidente Lula hoje em Evian, na França.
0: Lula participou como convidado do encontro do G7, grupo formado pelas principais economias desenvolvidas do Ocidente.
1: A repórter Luana Karen esteve lá acompanhando esse último dia de encontro.
5: No último dia de debates em Evian, na França, o presidente Lula defendeu a ampliação de investimentos em desenvolvimento, infraestrutura e qualificação profissional durante a sessão do G7, que reuniu representantes das principais economias desenvolvidas do mundo. Em coletiva à imprensa, o presidente brasileiro informou que foram discutidas formas de alcançar um crescimento econômico equilibrado que beneficie todos os países.
2: Cada reunião do G7 é a oportunidade da gente discutir com os países desenvolvidos tanto o equilíbrio quanto o desequilíbrio na ordem política, econômica e social, levando em conta a necessidade de cada país. O mundo precisa crescer para que a economia volte a crescer. Não adianta crescer só para a Alemanha, crescer só para os Estados Unidos, crescer só para a França. Não. É preciso, sem diminuir o padrão de vida deles, crescer para outros países.
5: Outro assunto em pauta foi a inteligência artificial. Junto a chefes de governo e de Estado e CEOs das principais empresas de tecnologia do mundo, o presidente Lula defendeu a regulamentação dos meios digitais para proteger direitos fundamentais de crianças, adolescentes e mulheres. E apresentou como um exemplo o Estatuto Digital para Crianças e Adolescentes, aprovado recentemente no Brasil, com obrigações para as empresas de tecnologia.
2: Fiz questão de dizer para eles duas coisas importantes que o Brasil fez. A proibição de telefone nas escolas e, segundo, o ECA Digital, que é a regulação digital mais importante.
6: Ano passado, retiramos mais de 10 bilhões de reais do crime organizado e agora, com essa nova iniciativa e essa parceria, não só do Brasil, mas de todos os países com a Interpol, vai ser possível ampliar essa capacidade operacional e alcançar patrimônios ocultos.
5: Ainda na entrevista que deu aos jornalistas, o presidente Lula destacou a relação do país com a China e voltou a reafirmar a soberania brasileira, inclusive em relação às eleições. Ao final da coletiva, o presidente Lula embarcou de volta ao Brasil. De Genebra, na Suíça, Luana Karen.
0: Mais água para 498 municípios que sofrem com o período de clima seco.
1: O governo do Brasil anunciou a instalação de quase 21 mil cisternas para garantir o abastecimento nos estados do semiárido.
0: A repórter Gabriela Noronha acompanhou esse anúncio e traz para a gente os detalhes. Boa noite, Gabriela.
7: Boa noite, Luciano, Mariana. Boa noite a todos que nos ouvem na Voz do Brasil. Olha, foram assinados hoje as ordens de serviço que autorizam a instalação de cerca de 21 mil cisternas. Essas unidades vão beneficiar 498 municípios em 8 estados. que são Bahia, Ceará, Minas Gerais, Paraíba, Pernambuco, Piauí, Rio Grande do Norte e Sergipe. Para esta ação, estão sendo investidos mais de 250 milhões de reais. Segundo o governo, o objetivo é garantir a captação e armazenamento de água em períodos de estiagem, além de reduzir a dependência de soluções emergenciais no semiárido brasileiro, como o abastecimento por carros-pipa. As famílias beneficiadas foram selecionadas de acordo com critérios técnicos e sociais, priorizando populações em situação de maior vulnerabilidade, inscritas no Cadastro Único, famílias chefiadas por mulheres, comunidades quilombolas e pessoas com deficiência. De acordo com o ministro da Saúde, Alexandre Padilha, a iniciativa marca um avanço importante na política de segurança hídrica no país.
8: Com acesso à água de qualidade, de forma permanente, com estruturas resilientes, com tecnologias adaptadas à realidade local, mecanismos que garantam formas resilientes para enfrentar de forma transitória situações das tragédias climáticas ou da seca ou das enchentes, são fundamentais.
7: E olha, desde 2023, o governo do Brasil já entregou mais de 121 mil unidades de cisternas por meio do programa Cisternas. A maioria das distribuições se concentra nos estados do semiárido do Brasil. Mas o programa também beneficia comunidades na região amazônica, assim como em localidades de Mato Grosso do Sul, Goiás e Rio Grande do Sul, e utilizando aí tecnologias que se adequam às particularidades dessas regiões. As cisternas implementadas pelo programa têm uma capacidade que varia de 16 mil a 52 mil litros de água, o que possibilita o armazenamento seguro durante as secas. Mariana, Luciano.
1: Obrigada, Gabriela Noronha, pelas informações ao vivo na Voz do Brasil.
0: E outra forma de garantir segurança hídrica para a população mais vulnerável é por meio da tarifa social de água e esgoto.
1: O benefício já chegou a 1.905 municípios, onde vivem mais de 156 milhões de brasileiros.
0: E a Agência Nacional de Águas e Saneamento Básico, ANA, alerta que o prazo para a implantação ou implementação da tarifa se encerra em dezembro deste ano.
1: A tarifa social foi criada por lei em 2024.
3: A tarifa social de água e esgoto chegou em municípios onde vivem mais de 156 milhões de brasileiros. O benefício garante desconto de pelo menos 50% na conta de água e esgoto para famílias de baixa renda inscritas no Cadastro Único ou que tenham integrantes que recebem o benefício de prestação continuada, o BPC. A implementação ocorre em diferentes etapas, como a coleta de dados do Cadastro Único e do BPC, ajustes de equilíbrio econômico-financeiro dos contratos e a conclusão do benefício pelos prestadores de serviço. A meta é que a tarifa social esteja implementada em todo o país até dezembro, explica Silvano Silvério e superintendente de regulação de saneamento básico da ANA.
9: A partir de dezembro de 2026, já não estará cumprindo a lei aqueles municípios que não tiverem a tarifa social instituída, né? Isso é muito importante, então é preciso correr com esse processo de obter as informações do Cade Único, do BPC, fazer os estudos em equilíbrio econômico financeiro, implementar a tarifa até dezembro de 2026, que é o limite dado pela lei.
3: A tarifa social de água e esgoto foi criada por lei em 2024 e busca ampliar o acesso à população de baixa renda a um serviço essencial, com a concessão automática do desconto a partir das informações do Cade Único e do BPC. Reportagem Pablo Mundim.
0: Facilitar o acesso aos serviços de saúde e humanizar os atendimentos, o governo do Brasil já entregou mais de 3.300 veículos para transportar a população que mora a mais de 50 quilômetros de distância dos grandes centros urbanos.
1: São vans, micro-ônibus e ambulâncias adquiridos com um investimento de R$1,4 bilhão.
0: A medida faz parte do programa Agora Tem Especialistas.
10: Foram entregues 3.300 veículos, entre vans, micro-ônibus e ambulâncias. Muitos desses veículos vão atender pacientes que moram longe e precisam percorrer mais de 50 quilômetros de distância para passar por uma consulta, fazer exames, cirurgias ou tratamentos especializados pelo SUS. Dos 3.300 veículos adquiridos, 1.824 serão entregues diretamente às prefeituras para uso em várias finalidades. Os outros 1.470 76 vão ser direcionados ao transporte de pacientes de radioterapia e hemodiálise. É o que explica o secretário de Atenção Especializada à Saúde, Mozart Salles.
11: Todo brasileira e brasileiro acima de 50 quilômetros de um serviço de hemodiálise e de radioterapia terá direito a usar o transporte sanitário e numa situação delicada, no caso da radioterapia, até utilizando aí as ambulâncias tipo A.
10: A ação faz parte do programa Agora Tem Especialistas, Caminhos da Saúde. O investimento é de R$1,4 bilhão na compra dos veículos. Mozart Salles, do Ministério da Saúde, destaca que a ideia é reduzir problemas de transporte e democratizar o acesso à rede pública de saúde.
11: O programa ele é uma iniciativa extremamente importante para a democratização, humanização do acesso e qualificação desse acesso. Alguns equipamentos e estruturas elas são agrupadas em determinadas regiões e cidades. E ao agrupar, você acaba gerando um problema e uma necessidade, que é o deslocamento dos pacientes das cidades menores para os centros maiores.
10: Além do aumento do atendimento especializado e a oferta de transporte, o programa Agora Tem Especialistas prevê mais atendimentos em exames e cirurgias. Reportagem Márcia Fernandes.
1: Tem Copa do Mundo Feminina da FIFA na América do Sul e o Brasil se prepara para sediar a competição pela primeira vez.
0: Durante participação no programa Bom Dia Ministro, transmitido pela empresa Brasil de Comunicação, o ministro...
1: que a prioridade do governo é trazer o futebol feminino para um patamar de igualdade em relação ao masculino e garantir a permanência de meninas e mulheres no esporte.
12: Pode ter certeza que o maior legado que nós vamos ter dessa Copa não é um legado de infraestrutura física. É uma mudança de como encara o futebol masculino e feminino. De incluir mais meninas e jovens com essa concepção de gênero, fazendo com que o futebol mude e traga as mulheres e traga as meninas para essa prática desportiva. E essa é a nossa principal ideia, fazer com que as mulheres possam efetivamente estar no futebol.
0: O ministro Paulo Henrique Cordeiro falou também dos esforços do governo na ampliação da lei de incentivo.
13: O diretor-geral da Polícia Federal, Andrei Rodrigues, destacou a colaboração do Brasil nesse trabalho.
14: Nós vamos reunir os 12 países sul-americanos num grande esforço para o enfrentamento ao tráfico de drogas, tráfico de armas, crimes ambientais, enfim, todos aqueles delitos que nós pudermos fazer a investigação. Ano passado, retiramos mais de R$10 bilhões do crime organizado e agora, com essa nova iniciativa e essa parceria, não só do Brasil, mas de todos os países com a Interpol, vai ser possível ampliar essa capacidade operacional e alcançar patrimônios ocultos.
13: Ainda na entrevista que deu aos jornalistas, o presidente Lula destacou a relação do país com a China e voltou a reafirmar a soberania brasileira, inclusive em relação às eleições. Ao final da coletiva, o presidente Lula embarcou de volta ao Brasil. De Genebra, na Suíça, Luana Karen.
0: Mais água para 498 municípios que sofrem com o período de clima seco.
1: O governo do Brasil anunciou a instalação de quase 21 mil cisternas para garantir o abastecimento nos estados do semiárido.
0: A repórter Gabriela Noronha acompanhou esse anúncio e traz para a gente os detalhes. Boa noite, Gabriela.
7: Boa noite, Luciano, Mariana, boa noite a todos que nos ouvem na Voz do Brasil. Olha, foram assinados hoje as ordens de serviço que autorizam a instalação de cerca de 21 mil cisternas. Essas unidades vão beneficiar 498 municípios em 8 estados, que são Bahia, Ceará, Minas Gerais, Paraíba, Pernambuco, Piauí, Rio Grande do Norte e Sergipe. Para esta ação, estão sendo investidos mais de R$250 milhões. Segundo o governo, o objetivo é garantir a captação e armazenamento de água em períodos de estiagem, além de reduzir a dependência de soluções emergenciais no semiárido brasileiro, como o abastecimento por carros-pipa. As famílias beneficiadas foram selecionadas selecionadas de acordo com critérios técnicos e sociais, priorizando populações em situação de maior vulnerabilidade, inscritas no Cadastro Único, famílias chefiadas por mulheres, comunidades quilombolas e pessoas com deficiência. De acordo com o ministro da Saúde, Alexandre Padilha, a iniciativa marca um avanço importante na política de segurança hídrica no país.
8: Com acesso à água de qualidade, de forma permanente, com estruturas resilientes, com tecnologias adaptadas à realidade local, mecanismos que garantam formas resilientes para enfrentar de forma transitória situações das tragédias climáticas ou da seca ou das enchentes, são fundamentais.
7: E olha, desde 2023, o governo do Brasil já entregou mais de 121 mil unidades de cisternas por meio do programa Cisternas. A maioria das distribuições se concentra nos estados do semiárido do Brasil. Mas o programa também beneficia comunidades na região amazônica, assim como em localidades de Mato Grosso do Sul, Goiás e Rio Grande do Sul, e utilizando aí tecnologias que se adequam às particularidades dessas regiões. As cisternas implementadas pelo programa têm uma capacidade que varia de 16 mil a 52 mil litros de água, o que possibilita o armazenamento seguro durante as secas. Mariana, Luciano.
1: Obrigada, Gabriela Noronha, pelas informações ao vivo na Voz do Brasil.
0: E outra forma de garantir segurança hídrica para a população mais vulnerável é por meio da tarifa social de água e esgoto.
1: O benefício já chegou a 1.905 municípios, onde vivem mais de 156 milhões de brasileiros.
0: E a Agência Nacional de Águas e Saneamento.
15: Foram firmados por trabalhadoras, enquanto os homens representam 45% das operações realizadas. Em relação à distribuição regional, o Sudeste concentra a maior parcela das operações, com 50% do total. Em seguida, aparecem o Nordeste, Sul, Centro-Oeste e Norte. Thaisa Vitória para a Voz do Brasil.
1: Grandes propriedades rurais na Amazônia estão recebendo orientações do IBAMA para tentar evitar incêndios florestais.
0: A medida faz parte da Operação Apoena, que começou este mês.
16: Donos de grandes propriedades rurais na Amazônia Legal estão recebendo um aviso do IBAMA. Ou adotam medidas contra o fogo agora, ou serão punidos. É a estratégia da Operação Apoena, que começou este mês para tentar se antecipar aos incêndios florestais. O Instituto notificou fazendas no Pará, Mato Grosso, Amazonas, Rondônia, Acre, Maranhão e Roraima, que têm maior risco de queimadas. Jair Schmidt, presidente substituto do IBAMA, explica as principais orientações.
17: A primeira delas é que, em hipótese alguma, utilize e faça qualquer uso do fogo na vegetação sem a devida autorização de queima controlada do órgão ambiental competente. O segundo alerta, em caso de qualquer ocorrência de incêndio, que ele imediatamente comunique aos órgãos de controle, aos órgãos de combate, né, para estabelecer as medidas de resposta.
16: Os donos de terras também são obrigados a limpar o material combustível e a vegetação seca, além de criar aceiros para segurar as chamas. As ações tentam diminuir os impactos do Super El Niño, que pode agravar a seca na região este ano. E o governo já destinou mais recursos para fortalecer o combate aos incêndios florestais. Na última segunda-feira, foi autorizado um crédito extraordinário de 337 milhões e 500 mil reais para o Ministério do Meio Ambiente e Mudança do Clima. Recurso que vai permitir medidas como compra de equipamentos, pagamento de diárias de equipes e aluguel de aeronaves. Jair Schmidt, do IBAMA, comenta outras ações para o período da seca.
17: Nós estamos também com um número recorde de contratação de brigadistas. O governo federal deve contratar esse ano aí mais de 4.400 brigadistas. O IBAMA ele tem uma previsão aí de dispor aí de até 19 aeronaves. Nós estamos mobilizando mais de 400 veículos especializados voltados a combate de incêndios florestais.
16: Quem descumprir as notificações do IBAMA ou for flagrado queimando queimando a vegetação sem autorização será multado e poderá ter a propriedade embargada. Reportagem Luciana Colares de Holanda.
1: O Brasil passa a contar com a rede de proteção aos direitos da pessoa idosa.
0: A iniciativa vai assegurar direitos com base nos princípios da equidade, da não discriminação e do respeito à diversidade.
18: Foi instituída pelo governo federal a Rede Nacional de Proteção e Defesa dos Direitos Humanos das Pessoas Idosas. A iniciativa visa promover a articulação entre os estados e a cooperação entre os órgãos e entidades públicas na garantia, promoção e proteção dos direitos humanos das pessoas idosas. Órgãos e entidades da administração pública podem aderir à Rede Nacional de Proteção e Defesa dos Direitos Humanos das Pessoas Idosas. A adesão será voluntária. A rede tem como atribuição recomendar a realização de diagnósticos sobre o envelhecimento populacional e os direitos humanos, propor estratégias para acompanhar o acesso das pessoas idosas às políticas setoriais e fortalecer os fóruns, movimentos e entidades com atuação na defesa dos direitos das pessoas idosas e na participação social. A coordenação geral será feita pelo Ministério dos Direitos Humanos e da Cidadania, junto com o Conselho Nacional dos Direitos da Pessoa Idosa. Daniele Popó para a Voz do Brasil.
1: Mais arte e música nas salas de aula de todo o país.
0: Um estudo divulgado essa semana mostrou que o uso de materiais dessas disciplinas em escolas públicas aumentou quase 10% desde 2019.
1: O que trouxe ganhos para o desempenho dos alunos dessas instituições e para sua trajetória escolar.
19: Uma pesquisa inédita realizada pelo Instituto Itaú, em parceria com os Ministérios da Cultura e da Educação, mostrou que o uso de materiais de arte e música nas escolas públicas aumentou, alcançando 45% das instituições em 2024. Em 2019, o índice era quase 10% menor, segundo dados do Censo Escolar. Essa ampliação está associada a melhores notas em língua portuguesa e matemática, entre outros benefícios. É o que explica Eduardo Saron, presidente da Fundação Itaú.
20: Quando a educação se junta com cultura, a gente vai mais longe. A gente cria pertencimento, a gente impacta a trajetória escolar desse jovem. Então a ideia é que esses estudos possam oferecer ainda mais elementos para fortalecer a escola de tempo integral. Com mais matemática, mais língua portuguesa, mais ciência, mas com mais arte, mais cultura, mais esporte.
19: O estudo aponta ainda outros reflexos na trajetória escolar. O uso dos materiais pedagógicos está associado a taxas de reprovação e de abandono ligeiramente mais baixas, além de menores índices de distorção idade-série. O estado de São Paulo lidera em volume absoluto, passando de 7.140 escolas com materiais de artes e música em uso em 2019 para 8.681 em 2024. Para a ministra da Cultura, Margarete Menezes, aumentar a presença da arte e da música em sala de aula é investir na formação do ser humano como um todo.
21: Então isso é um ativo importantíssimo que a gente tem que mudar a nossa maneira de perceber, qualificar esses talentos. Porque quando a gente qualifica o talento através da cultura e da arte, não é só pela cultura e arte que ela é aproveitada. Ela se expande para qualquer outra direção das suas profissões. Então, é a qualificação do ser humano.
19: Para garantir a sustentabilidade das ações, o estudo apresenta algumas recomendações, como planejamentos conjuntos entre as pastas da cultura e da educação, destinação de recursos públicos para investimentos em salas multiuso e na contratação de profissionais, e integração de práticas artísticas e culturais no currículo de tempo integral. Reportagem Natália Koslick.
0: E essas foram as notícias do governo do Brasil.
1: Fique agora com o Minuto do TCU e em seguida as notícias do Poder Judiciário e do Congresso Nacional. Boa noite.
0: Boa noite para você. Até amanhã.
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24: O Tribunal de Contas da União fez auditoria para avaliar o desenvolvimento do transporte hidroviário no Brasil, que utiliza rios e canais para movimentar cargas por embarcações. A fiscalização apontou que o país possui uma extensa rede com potencial para navegação, mas ainda aproveita pouco a estrutura. Hoje, a maior parte das mercadorias é transportada por rodovias. Na avaliação do TCU, o transporte hidroviário pode reduzir custos, aumentar a eficiência logística econômica e diminuir impactos ambientais. A auditoria identificou problemas como falhas de planejamento, falta de coordenação entre órgãos públicos e dificuldades na execução de investimentos para o setor. Também foram apontadas falhas para definir prioridades e acompanhar projetos. O tribunal fez recomendações para melhorar a gestão. 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
2: STF decide manter até 30 de junho de 2027 a aplicação dos critérios de repartição dos recursos do Fundo de Participação dos Estados e do Distrito Federal.
4: STJ mantém ações penais contra engenheiros da Vale e de empresa alemã por rompimento da barragem Brumadinho.
2: TSE e partidos políticos firmam acordo pela integridade das eleições 2026.
4: Boa noite, eu sou Marcela Luiz.
2: Eu sou Walter Lima.
4: Supremo Tribunal Federal decide manter até 30 de junho de 2027 a aplicação dos critérios de repartição dos recursos do Fundo de Participação dos Estados e do DF.
2: O prazo foi fixado como improrrogável. Marcelo Della Libera.
5: O Fundo de Participação dos Estados e do Distrito Federal é uma transferência de dinheiro do governo federal para os entes da federação. A Constituição determina que os recursos sejam distribuídos com o objetivo de reduzir desigualdades regionais. Por isso, a regra de rateio considera fatores como população e renda. Uma ação do Estado de Alagoas questionava a lei que define os critérios de repartição dos recursos do fundo. Em 2023, o Supremo declarou inconstitucionais trechos dessa norma, mas manteve as regras em vigor até 31 de dezembro de 2025, para dar tempo ao Congresso de aprovar uma nova lei. Como o Legislativo não editou a nova regra, o presidente do STF, ministro Edson Fachin, prorrogou a validade dos critérios até 1º de março. A decisão foi referendada pelo plenário. Depois, em março, Carmen Lúcia prorrogou novamente a aplicação das regras por 90 dias. O prazo terminou sem que houvesse nova legislação. Por isso, a ministra decidiu conceder mais 30 dias e enviar o tema ao plenário. O colegiado, então, decidiu prorrogar até 30 de junho de 2027 a aplicação dos atuais critérios de repartição dos recursos do Fundo de Participação dos Estados e do Distrito Federal. O prazo foi fixado como improrrogável.
4: STJ mantém ações penais contra engenheiros da Vale e de empresa alemã por rompimento da barragem da mina do Córrego do Feijão, em Brumadinho, Minas Gerais.
2: No desastre, 272 pessoas morreram. Fátima Uchoa.
6: Pela acusação, três profissionais da TUVSUD teriam participado da emissão de declarações de estabilidade da barragem, mesmo com indícios de comprometimento da segurança. Já um engenheiro da Vale é acusado em relação à gestão dos riscos da estrutura, como a obtenção de declarações de estabilidade supostamente irregulares e a não adoção de medidas de emergência. O relator na sexta turma do STJ, ministro Sebastião Rei Júnior, observou que o habeas corpus para o trancamento de ação penal só é concedido quando não há justa causa ou quando fica evidente que o acusado não participou do delito, mas não se justifica se exige exame técnico aprofundado dos fatos, como nesse caso.
4: TSE e partidos políticos firmam acordo pela integridade das eleições 2026.
2: Dos 30 partidos registrados no Brasil, 26 aderiram à iniciativa. Fábio Ruas.
9: O acordo foi firmado entre o presidente do TSE, ministro Cássio Nunes Marques, e representantes dos partidos. O documento reforça compromissos para as eleições de outubro, entre eles o combate à desinformação. O acordo também destaca a importância dos partidos na fiscalização e nas auditorias do sistema eletrônico de votação, além da promoção da acessibilidade e do enfrentamento à violência política, especialmente contra as mulheres.
4: Indígenas de Oiapoque, no extremo norte do Amapá, começaram a ser atendidos hoje na itinerância Cidadania Aqui com Você.
2: Até 2.000 pessoas devem receber suporte jurídico gratuito nestes dois primeiros dias. Rafael Silva.
3: O mutirão está concentrado na aldeia Manga, cerca de 22 quilômetros de Oiapoque. Indígenas de diversas aldeias da região chegaram cedo para receber suporte jurídico nas áreas trabalhista, previdenciária, de saúde, social, entre outros. Mais de 150 profissionais de diversos órgãos se juntam ao mutirão organizado pela Justiça do Trabalho. A proposta é concentrar em um único local e de graça serviços que normalmente exigiriam viagens longas e custos elevados para os moradores da região. No sábado e domingo, a itinerância vai atender indígenas da aldeia Espírito Santo.
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4: Uma boa noite.
2: E até amanhã.

0: Está no ar o Jornal do Senado.
1: Eu sou Paula Groba.
2: E eu sou Humberto Pinheiro.
1: E estes são os destaques de hoje do Jornal do Senado, que começa agora.
2: Aprovada a inclusão de educação política e cidadania nas escolas.
1: PEC

0: do país e fortalecer a participação do cidadão. Repórter Douglas Castilho.
1: O conteúdo não será incluído como disciplina, mas estará inserido no contexto do ensino da realidade social e política, que já é obrigatório e será ministrado como tema multidisciplinar e transversal, perpassando diversas matérias. O senador Jordano, do Podemos de São Paulo, se manifestou a favor da iniciativa.
2: Das pessoas saberem o que é um vereador, o que é um deputado estadual, do que é um deputado federal, do que faz uma casa legislativa, o que é o Senado da República. Nesse momento de se discute muito política, mas poucas pessoas da população sabem o que os poderes fazem.
1: O senador Hamilton Mourão, do Republicanos de São Paulo, foi em sentido contrário, preocupado com o que chamou de ideologização.
3: Quem é que vai ministrar essa aula? São aquelas docentes formados em escolas de nível superior, onde nós sabemos qual é a corrente ideológica que predomina.
1: Além de Mourão, outra senadora que fez questão de marcar sua posição e registrar voto em contrário foi Damaris Alves, do Republicanos do Distrito Federal. O texto vai à sanção presidencial.
4: E o Senado aprovou um projeto de lei complementar que proíbe o contingenciamento de recursos destinados às agências reguladoras federais. A proposta busca garantir autonomia financeira a esses órgãos responsáveis pela fiscalização de setores essenciais, como saúde, transporte, energia, telecomunicações e mineração.
0: O texto segue agora para análise da Câmara dos Deputados. Segundo o relator, senador Marcos Rogério, do PL de Rondônia, a medida evita prejuízos às atividades de controle e regulação.
5: A descontinuidade de fiscalizações, análises técnicas e processos tende a acumular passivos administrativos, atrasar decisões, ampliar litígios e exigir posteriormente esforços orçamentários mais elevados para recompor a capacidade operacional perdida.
4: O presidente do Senado, Davi Alcolumbre, sinalizou a possibilidade de colocar em votação na próxima semana a proposta de emenda à Constituição que concede aposentadoria especial aos agentes comunitários de saúde e aos agentes de combate às endemias. Ele lembrou que o texto já foi aprovado pela Câmara dos Deputados e recebeu apoio unânime na Comissão de Constituição e Justiça do Senado.
0: Pela proposta, os agentes terão direito à aposentadoria com idade mínima de 57 anos para mulheres e 60 anos para homens, desde que comprovem 25 anos de contribuição e de efetivo exercício na atividade profissional. Alcolumbre afirmou que é necessário garantir ao Senado a oportunidade de analisar uma reivindicação considerada importante para, segundo ele, cerca de 400 mil trabalhadores em todo o país.
3: É impossível um presidente do Senado Federal ser o único responsável por prejudicar a vida de 400 mil agentes comunitários de saúde ou de agentes de endemia. E eu não percebi no ano passado, em nenhum momento, que alguém disse que isso aqui era uma bomba muito grande fiscal no Brasil. E eu estou cansado de ser cobrado todos os dias como um homem que está desestabilizando as contas públicas brasileiras, as finanças do nosso país.
4: Uma proposta que proíbe a obrigatoriedade da vacinação contra a Covid-19 avançou no Senado.
0: A Comissão de Direitos Humanos aprovou a transformação de uma sugestão legislativa apresentada por um cidadão do Ceará em projeto de lei. A proposta agora passa a ser analisada pelo Congresso Nacional. Os detalhes com o repórter Márcio Maturana.
6: Uma sugestão que proíbe a obrigação de vacina contra a Covid-19 virou projeto de lei. A ideia foi encaminhada por um cidadão do Ceará por meio do portal E-Cidadania, ainda durante a pandemia. O relatório favorável do senador Márcio Bittar, do PL do Acre, lido pelo senador Jaime Bagatoli, do PL de Rondônia, destacou o direito à liberdade individual.
7: Ainda que pareça ter perdido o objetivo, em razão de inexistir, no momento, imposição vigente de vacinação obrigatória, a sugestão mantém relevante mérito por buscar assegurar de forma permanente a inviolabilidade da liberdade individual, o direito à objeção da consciência e à proteção da integridade física do cidadão brasileiro.
6: Qualquer pessoa pode enviar uma ideia legislativa pelo portal senado.leg.br/e-cidadania.
4: E a Comissão de Relações Exteriores aprovou o acordo da Organização

0: Organização Mundial do Comércio, que elimina tarifas de importação para aeronaves civis, motores, peças e outros componentes do setor aeronáutico.
1: A proposta busca ampliar a competitividade da indústria e fortalecer o comércio internacional na área de aviação. O texto segue agora para análise do plenário do Senado. Repórter Rodrigo Rezende.
2: Entre 2018 e 2022, o mercado de aviação civil movimentou 3,7 trilhões de dólares em todo o mundo. O acordo assinado pelo Brasil na Organização Mundial do Comércio sobre as negociações de aeronaves civis permite ao país participar ainda mais do setor, onde a Embraer já conta com destaque. O relator do acordo, o senador Nelsinho Trade, do PSD de Mato Grosso do Sul, explica algumas vantagens do texto.
3: Porque o acordo sobre o comércio de aeronaves civis da OMC é um instrumento multilateral que objetiva a máxima liberalização do mercado mundial de aviação. Nesse sentido, ele assegura a eliminação de tarifas de importação para aeronaves, motores e peças, proíbe subsídios à exportação e reduz barreiras não tarifárias aos signatários.
2: O acordo, assinado em 1979 e atualizado em 2015, prevê a eliminação de tarifas para componentes de aviação como turbinas, partes de aeronaves, simuladores de voo, pontes de embarque de passageiros e produtos utilizados a bordo.
0: A Comissão de Constituição e Justiça aprovou um projeto que permite a continuidade de ações de divórcio e de dissolução de união estável mesmo após a morte de uma das partes. A proposta evita a extinção automática do processo e garante a análise de questões como partilha de bens e outros direitos discutidos em juízo.
1: Segundo a relatora, senadora Elisiane Gama, do PSD do Maranhão, a medida preserva a vontade manifestada em vida e evita prejuízos a familiares e herdeiros. O projeto está pronto para a votação em plenário, com pedido de urgência.
4: O projeto de lei é importante porque acaba assegurando o direito dessa mulher ou desse homem em vida. Isso é muito importante. É o respeito, inclusive, à memória dessas pessoas.
0: E seguiu para a sanção presidencial um projeto que cria um Banco Nacional de Boas Práticas para reunir e divulgar ações, programas e políticas públicas que já apresentaram resultados positivos na prevenção e no enfrentamento da violência contra a mulher.
1: A ideia é identificar e replicar iniciativas que dão certo no combate a esse crime. Repórter Alexandre Campos.
5: O banco conterá dados como nome do programa, ação ou projeto, data de sua vigência e descrição sumária do local, perfil e número de pessoas atendidas, além de órgãos públicos envolvidos em sua implementação. Relatora do projeto na Comissão de Direitos Humanos, a senadora Roberta Accioli, do Republicanos de Roraima, lembrou que o banco, além de valorizar as iniciativas exitosas implementadas no país, vai permitir que essas experiências sejam multiplicadas.
6: Isso facilitará não apenas a consulta e o intercâmbio de informações entre os entes federados, mas também o aproveitamento desses dados pela sociedade e soluções inovadoras possíveis de gerar benefícios concretos para a formulação e o aperfeiçoamento de políticas públicas de combate à violência de gênero.
5: Dados do Atlas da Violência de 2026 indicaram que entre 2014 e 2024, 46.336 mulheres foram assassinadas no Brasil.
1: Com edição de Paula Groba e trabalhos técnicos de Eliseu Caires, o Jornal do Senado fica por aqui. Acompanhe agora as notícias da Câmara dos Deputados. Boa noite.
0: Boa noite e até amanhã.
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8: Câmara garante atestado para funcionários acompanharem filhos doentes.
9: O plenário estabelece mudanças na estrutura da Advocacia Geral da União.
8: Avança projeto de lei que aumenta a punição para ameaças feitas por Pix.
10: Boa noite. Ranieri Paulino, do Republicanos, destaca iniciativas desenvolvidas na Paraíba para coibir a violência contra a mulher e combater o feminicídio. O deputado acredita que programas de conscientização e acolhimento têm fortalecido a rede de apoio às vítimas.
8: Ranieri Paulino também ressalta a atuação de órgãos públicos na defesa dos direitos das mulheres, além de medidas legislativas voltadas à responsabilização de agressores. Para ele, o enfrentamento à violência exige ações permanentes de prevenção, proteção e mudança cultural. Cultural.
10: Flávio Nogueira, do PT do Piauí, é autor de projeto que aumenta as penalidades para quem utilizar o Pix para fazer ameaças, perseguições e intimidações. A ideia, segundo ele, é ampliar a proteção das vítimas, especialmente mulheres alvo de violência psicológica.
8: Flávio Nogueira destaca a importância desse sistema de pagamentos como uma inovação tecnológica brasileira, mas alerta para o uso indevido da ferramenta por criminosos que utilizam o campo de descrição das transferências para praticar assédio e ameaças.
10: O projeto que aumenta a pena para ameaças feitas por Pix já foi aprovado na Comissão de Constituição e Justiça. Entenda como funciona com a repórter Paula Bittar.
11: A Comissão de Constituição e Justiça da Câmara aprovou um projeto que aumenta as penas para os crimes de ameaça, de perseguição e de violência psicológica contra a mulher quando cometidos no campo de mensagem do Pix. O Pix é o meio de pagamento eletrônico instantâneo criado pelo Banco Central, que entrou em funcionamento em 2020. O texto estabelece que no crime de ameaça, que tem pena inicial de detenção de 1 a 6 meses ou multa, a penalidade é aumentada de 1/3 até a metade se o crime é cometido por mensagem do Pix. No caso da perseguição, com pena inicial de reclusão de 6 meses a 2 anos e multa, a pena é aumentada da metade se o crime for pela mensagem do Pix. E o aumento também é de metade para crime cometido pela mensagem do Pix no caso de violência psicológica contra a mulher, que tem pena inicial de reclusão de 6 meses a 2 anos e multa se a conduta não constituir crime mais grave. O autor, deputado Flávio Nogueira, do PT do Piauí, disse que apresentou o projeto para coibir uma prática que tem sido cada vez mais comum nos crimes de violência contra mulheres. Segundo ele, em muitos casos, o valor enviado é mínimo, irrisório, e serve apenas como um veículo para que a mensagem abusiva alcance a vítima, mesmo diante de medidas protetivas, bloqueios em redes sociais ou tentativas de afastamento. A deputada Érica Cocai, do PT do Distrito Federal, também defendeu o projeto.
12: Esse instrumento Pix, que reafirma a nossa soberania, que reafirma, sem dúvida nenhuma, a democracia, que reafirma a inclusão, não pode ser um instrumento para propagar, para incentivar ou para efetivar violências contra as mulheres. Violência contra as mulheres é uma luta que é absolutamente estruturante para a construção de uma sociedade mais justa e mais igualitária.
11: O projeto que aumenta as penas nos crimes de ameaça, de perseguição e de violência psicológica contra a mulher quando cometidos no campo de mensagem do Pix ainda depende de análise pelo plenário. Da Rádio Câmara de Brasília, Paula Bittar.
7: Direitos Humanos.
8: Benedita da Silva, do PT do Rio de Janeiro, destaca a aprovação na Comissão de Direitos Humanos de projeto que reconhece a responsabilidade do Estado pela chacina de Acari. Ela lembra que 11 jovens foram sequestrados em julho de 1990, sem que os corpos tenham sido encontrados.
10: Benedita da Silva afirma que a proposta prevê pensão vitalícia aos familiares das vítimas, como reparação moral e simbólica pelo desaparecimento forçado. A legisladora acrescenta que o texto também define a data de 26 de julho, como o Dia Nacional das Vítimas de Desaparecimentos Forçados.
7: Justiça.
8: A Câmara aprovou o projeto que altera a estrutura da Advocacia Geral da União. O repórter Marcelo Lascher explica as mudanças.
13: O plenário da Câmara aprovou o projeto que inclui a Procuradoria-Geral Federal e a Procuradoria-Geral do Banco Central entre os órgãos da Advocacia-Geral da União, a AGU. A Procuradoria-Geral Federal é responsável por representar na Justiça as autarquias e fundações públicas federais, como o INSS, o IBAMA e as universidades. Hoje, a direção da AGU é composta pelo Advogado-Geral da União, pelas Procuradorias-Gerais da União e da Fazenda Nacional, pelo Conselho Superior da AGU e pela Corregedoria-Geral da Advocacia da União. O projeto aprovado e enviado pelo governo ao Congresso altera a lei orgânica da AGU para permitir que as carreiras jurídicas de procurador federal e de procurador do Banco Central também passem a integrar o órgão. O projeto foi criticado em plenário e o deputado Kim Kataguiri, do Missão de São Paulo, diz que a alteração aumenta os poderes do advogado-geral da União e pode comprometer a autonomia de outros órgãos como o Banco Central.
14: O principal argumento sendo utilizado aqui é o seguinte: todos os órgãos que já estão subordinados à Advocacia Geral da União vão continuar subordinados. deputados. Eu duvido muito que haveria essa mobilização política em torno dessa matéria se fosse para não mudar nada. E me causa preocupação a possibilidade de diminuir a autonomia das autarquias, a autonomia das agências reguladoras, a autonomia do Banco Central e, ao mesmo tempo, dar superpoderes para que o advogado-geral da União avoque para si causas que não deveriam ser da sua competência.
13: O relator da proposta, o deputado Lafayette de Andrada, do PL Mineiro, negou que a proposta ameace a autonomia de outros órgãos, mas admitiu um erro que na redação original permitia que o advogado-geral da União indicasse o procurador da Fazenda Nacional e o procurador-geral do Banco Central sem ouvir o ministro da Fazenda e o presidente do Banco Central, o que foi corrigido no texto final. A proposta aprovada determina que esses cargos são de indicação conjunta do advogado-geral da União com o ministro da Fazenda e o presidente do Banco Central. Para Lafayette de Andrada, o texto apenas incorpora à AGU carreiras que, na prática, já são subordinadas ao advogado-geral da União.
15: Alguns jornalistas, sem ler o projeto, publicaram algumas matérias alarmistas dizendo que esse projeto confere poderes agigantados ao advogado-geral da União, o que não é verdade. O que esse projeto traz, na verdade, é incorporando ao escopo da AGU as carreiras que hoje, na prática, já são comandadas pela AGU, que são a Procuradoria da Fazenda Nacional e a Procuradoria do Banco Central.
13: O projeto, que inclui a Procuradoria-Geral Federal e a Procuradoria-Geral do Banco Central entre os órgãos da Advocacia-Geral da União, seguiu para análise do Senado. Da Rádio Câmara de Brasília, com informações de Antônio Vital, Marcelo Larcher.
7: Trabalho.
10: Melon Solano, do PT do Piauí, cobra do Senado o andamento da proposta de emenda à Constituição que reduz a jornada de trabalho e acaba com a escala 6x1. Ele lembra que a PEC recém-aprovada na Câmara prevê 2 dias de descanso semanal sem redução salarial.
16: Melon Solano aponta a melhoria na qualidade de vida dos brasileiros como um dos fatores de destaque. Em sua opinião, a aprovação da matéria no Senado vai contribuir para a atualização da CLT, reduzindo o adoecimento e o número de acidentes de trabalho.
10: Já Luiz Lima, do Novo do Rio de Janeiro, celebra a retirada de urgência do projeto do governo que coloca fim à escala 6x1. Segundo ele, executivo e lideranças do legislativo perceberam os impactos negativos da medida, como o encarecimento de serviços básicos, como as tarifas de ônibus.
16: Na avaliação de Luiz Lima, diante de um cenário de inflação, juros altos, endividamento público e alta informalidade, a matéria é irresponsável e, caso prospere, vai prejudicar profissionais que dependem de comissões e gorjetas e diminuir a competitividade internacional do Brasil.
10: Pedro Ayrara, do PP de Minas Gerais, defende a derrubada de veto a projeto que estabelece regras nacionais para a idade máxima de ingresso nas polícias militares e nos corpos de bombeiros. Ele esclarece que a proposta amplia de 30 para 35 anos o limite de entrada em concursos.
16: Pedro Ayrara defende que a mudança atualiza a legislação diante do aumento da expectativa de vida e das novas exigências de formação para o ingresso nas carreiras militares. O parlamentar pede apoio à análise do veto a ser apreciado em sessão do Congresso Nacional.
10: Aloysio Mendes, do Republicanos, homenageia os 190 anos da Polícia Militar do Maranhão. O deputado exalta a atuação da corporação na proteção da sociedade e na preservação da ordem pública.
16: Aloysio Mendes reconhece o trabalho de homens e mulheres que integram a instituição e cumprem papel fundamental no sistema de segurança do Maranhão. Ele diz que a corporação tem uma trajetória marcada pela dedicação ao serviço público.
7: Economia.
10: Gás do PT do Rio Grande do Sul registra a participação de membros do Ministério da Fazenda em audiência na Câmara para debater o cenário econômico do país. Segundo o deputado, foram apresentadas na reunião medidas para estimular o crescimento, ampliar o emprego e conter a inflação.
16: Bom Gás também defende ações do governo para enfrentar os efeitos de crises internacionais sobre a economia brasileira. O parlamentar cita avanços na reforma tributária e a ampliação da faixa de isenção do imposto de renda como medida voltada à redução da carga tributária.
10: José Nelto, do União de Goiás, cobra a abertura de uma CPMI para apurar possíveis irregularidades envolvendo o Banco Master. O deputado afirma que a comissão é necessária para identificar responsabilidades e dar resposta à população sobre os prejuízos causados.
16: José Nelto Planalto reclama de demora na instalação da CPMI e afirma que a apuração deve alcançar eventuais agentes públicos e privados implicados nas operações financeiras. Ele sustenta que a falta de investigação aumenta a desconfiança da sociedade sobre o caso.
10: Sargento Faur, do PL do Paraná, defende a atuação de integrantes da Operação Lava Jato em processos conduzidos no Estado. O deputado contesta críticas feitas por setores da esquerda, afirmando que a Força-Tarefa teve papel relevante no enfrentamento à corrupção no país.
16: Sargento Faur diz que decisões judiciais posteriores contrárias à Lava Jato não apagam a relevância da operação. Na avaliação dele, a oposição deve rebater tentativas de desqualificar as investigações e seus desdobramentos políticos. Agricultura.
10: Sérgio Turra, do PP, defende a aprovação do projeto que prevê mecanismos de securitização e renegociação das dívidas aos produtores rurais. Segundo ele, a medida é necessária para auxiliar agricultores afetados por estiagens e enchentes no Rio Grande do Sul.
16: O parlamentar rebate críticas de que a proposta representaria um desfalque nas contas públicas. De acordo com Sérgio Turra, o projeto cria condições para que os produtores reorganizem suas finanças e mantenham a atividade agropecuária sem prever o perdão das dívidas.
10: Delegado Caveira, do PL, denuncia que o ICMBio tem entrado em fazendas e confiscado gado de produtores no Pará. Ele acusa os governos federal e estadual de apoiarem abusos contra agricultores e alega que os produtores afetados já estão há mais de 50 anos na região.
16: Delegado Caveira cobra ação imediata do Ministério Público contra apreensões em Altamira e pede que o governo do Pará seja investigado por corrupção. Segundo sua análise, a administração estadual tem sido palco de clientelismo para garantir a perpetuação de determinadas famílias no poder. Meio ambiente.
10: Inácio Arruda, do PCdoB, festeja a realização, na data em que se celebra o Dia Internacional do Combate à Desertificação, de um seminário internacional para combater a degradação das terras. Ele sublinha a busca por soluções científicas para o solo do semiárido, especialmente no Ceará.
16: O evento ocorrido na Câmara, segundo Inácio Arruda, reuniu cientistas e a ONU para propor tecnologias que ajudem o pequeno produtor. O deputado esclarece que a meta é usar a pesquisa de órgãos como a Embrapa para salvar a agricultura familiar no Nordeste brasileiro.
10: Turismo. Eduardo Bismarck, do PV do Ceará, comemora a realização em Fortaleza de encontro que está reunindo agentes de turismo de todo o país até o dia 20 de junho. Ele destaca que a programação inclui visita à técnica à Canoa Quebrada, no município de Aracati, para ampliar a divulgação da Rota das Falésias.
16: Eduardo Bismarck também destaca o novo voo da Azul entre Belo Horizonte e Aracati, previsto para operar a partir de outubro. O parlamentar avalia que a ligação aérea deve fortalecer o turismo no litoral leste do Ceará, contribuindo para a geração de negócios na região.
10: Hildo Rocha, do MDB do Maranhão, pede apoio para projeto de sua autoria que visa incluir a temporada de praias do Rio Tocantins no calendário oficial de eventos nacionais para fomentar o turismo e a economia local durante os meses de junho a setembro.
16: De acordo com Hildo Rocha, a oficialização da temporada vai atrair turistas e facilitar o financiamento de atividades culturais e de lazer. O deputado lista as cidades de Imperatriz, Ribeirãozinho, Ribamar, Fiquene, Estreito e Porto Franco como principais polos turísticos maranhenses.
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10: Saúde. A Câmara aprovou proposta que garante atestado para o funcionário acompanhar filhos doentes sem desconto no salário. O repórter Antônio Vital acompanhou a votação.
18: A Câmara dos Deputados aprovou o projeto que permite que pais ou responsáveis por crianças de até 12 anos se afastem do trabalho por até 14 dias por ano sem desconto no salário para acompanhar os filhos em caso de doença. O afastamento, porém, deverá ser justificado com atestado médico que contenha informações como o diagnóstico, o registro do médico no Conselho Regional de Medicina e uma declaração expressa da da necessidade de acompanhamento pelos responsáveis. O atestado servirá como justificativa para a ausência no trabalho, somente se for demonstrada a incompatibilidade entre o acompanhamento do filho e o exercício da atividade, e se a assistência dos pais for indispensável e não puder ser compensada no emprego. Durante o período de licença, será assegurada a manutenção do emprego e os direitos trabalhistas. O projeto foi apresentado pelo deputado Alencar Santana, do PT de São Paulo, e o texto final foi alterado pela relatora, deputada Denise Pessoa, do PT do Rio Grande do Sul. Ela retirou, por exemplo, a previsão de o INSS arcar com o pagamento dos empregados durante afastamento e limitou em 14 dias por ano o período máximo de afastamento dos pais. O projeto foi criticado pela deputada Adriana Ventura, do Novo de São Paulo, que apontou prejuízo para as pequenas empresas.
19: Isso estimula o absenteísmo, é uma agressão, novamente, à negociação direta entre empregadores e empregados. Mas 14 dias, a gente está falando de meio mês, onde libera, pode faltar, leva o filho e não precisa voltar para o trabalho, não é obrigado a compensar, não é obrigado a fazer nada. Então isso é uma vergonha, é um intervencionismo, não dá para ficar jogando tudo nas costas de quem produz.
18: O autor da proposta, deputado Alencar Santana, disse que o texto final prevê medidas para evitar abusos e fraudes.
20: A deputada Denise aperfeiçoou o texto, garantindo medidas de proteção para evitar que, se porventura uma pessoa queira abusar dessa lei, não possa estar usando desse recurso sem necessidade. A lei visa garantir a proteção e o cuidado à criança e permitir que a responsabilidade que o pai e a mãe têm do cuidado possa ser exercida de maneira plena.
18: O projeto que permite que pais ou responsáveis por crianças de até 12 anos se afastem do trabalho por até 14 dias por ano, sem desconto no salário, para acompanhar os filhos em caso de doença, seguiu para análise do Senado. Da Rádio Câmara de Brasília, Antônio Vital.
7: Desenvolvimento Regional.
16: Marcelo Nilo, do Republicanos da Bahia, classifica como ineficiente a gestão estadual em áreas essenciais como educação, saúde e segurança pública. O congressista alega que o Estado apresenta índices alarmantes de violência, além de infraestrutura precária nas rodovias.
10: Marcelo Nilo acusa o executivo local de descumprir obrigações financeiras com prestadores de serviços e artistas contratados. Ele qualifica a administração do Estado como a pior da história, apontando problemas também nas políticas de geração de emprego e de proteção às mulheres.
16: Rodrigo Hollenberg, do PSB, critica o governo do Distrito Federal, mencionando uma operação policial contra autoridades do primeiro e segundo escalão da gestão atual. Para ele, os episódios reforçam a suspeita de irregularidades na administração.
10: Rodrigo Hollenberg também defende a instalação de uma CPI para investigar o Banco Master e operações envolvendo o Banco BRB. Ele afirma que a apuração dos fatos é necessária para garantir transparência e esclarecer possíveis responsabilidades.
16: Vavá, do Avante de Minas Gerais, relata preocupações de moradores do Vale do Jequitinhonha sobre a prestação de serviços públicos. O deputado informa que recebeu denúncias relacionadas às condições de estradas vicinais, transporte escolar e limpeza urbana.
10: Vavá cobra atenção dos gestores públicos da região para a aplicação dos recursos municipais e para a qualidade dos serviços oferecidos. Segundo ele, o atendimento às comunidades mais vulneráveis deve ser tratado com responsabilidade e compromisso com o interesse público.
16: Dr. Flávio, do PL do Rio de Janeiro, defende a derrubada do veto presidencial ao projeto que amplia a área reconhecida como semiárido no estado. O deputado argumenta que a proposta beneficiaria produtores rurais fluminenses que enfrentam períodos frequentes de estiagem.
10: De acordo com o Dr. Flávio, o reconhecimento dessa área permite ampliar o acesso a políticas públicas voltadas ao desenvolvimento rural. Para ele, o projeto fortalece a produção agropecuária, gera renda e impulsiona a economia de mais de 20 municípios no interior do Rio de Janeiro.
16: Dr. Frederico, do PL, comemora a aprovação na Comissão de Legislação Participativa de moção de louvor à tratorada de Santa Rita de Caldas, realizada no município do Sul de Minas Gerais. Ele assinala que o evento reúne agricultura familiar, tradição religiosa e valorização das comunidades rurais.
10: Dr. Frederico também registra a presença de representantes da cidade de Coronel Xavier Chaves na Câmara. Ele destaca a produção rural, a cachaça mineira e o queijo artesanal, como expressões da cultura e da economia dos municípios da chamada região do Campo das Vertentes de Minas Gerais.
16: Termina agora o Jornal Câmara dos Deputados, produzido pela Rádio Câmara. Com trabalhos técnicos de Everson Urani e apresentação de Márcio Aquilissardi e José Carlos Andrade. Uma ótima noite para você.
10: Boa noite. A Voz do Brasil volta amanhã.
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2: 20:03.
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0: Muito bem, queridos amados ouvintes, que Deus abençoa cada um, que Deus abençoa grandiosamente. E aqui quem vos saúda são as tuas irmãs,
1: Elaine Santos,
2: Elaine Zavanella
0: e Vanessa Cunha. Estamos aqui no prosseguimento do programa Voz da Libertação, Espaço Mulheres de Fé. Quero relembrar a todos, quero relembrar que este programa, ele é ao vivo todas as quartas-feiras à noite. E também ele é reprisado aos sábados a partir das 16 horas. Ouve o programa, participe conosco. Você que queira mandar a sua mensagem hoje, quarta-feira, pode mandar a sua mensagem, a qual você pode também contar o seu testemunho, aquilo que você sentir da parte de Deus, de para ser incluído aqui juntamente conosco no programa Espaço Mulheres de Fé. Irmã Elaine Zavanella, e para aqueles irmãos que não têm o número aqui do estúdio, a irmã pode passar o número para os ouvintes?
2: Claro, vamos passar agora. Anote aí, irmãos, o nosso número. O DDD é 16 99371 2972. Eu vou repetir: 16 99371 2972.
0: Manda sua mensagem, manda aí até mesmo o seu testemunho, ou até aquela experiência com Deus, né? Até aquela experiência a qual você tem como Senhor Jesus. Olha, eu quero relembrar que a nossa sede estadual está localizada na rua Saldanha Marinho, número 740, bem no centro da cidade de Ribeirão Preto. E temos 4 horários de culto: às 9 horas da manhã, ao meio-dia, às 14 horas e também no horário das 19 horas. Você é o convidado especial para estar aqui na sede estadual da cidade de Ribeirão Preto. E agora, neste momento, vamos para o momento da oração. De coração.
3: Maravilhoso Deus e eterno Pai, nós entramos, meu Deus, em Tua presença, em oração, para clamar a Ti, Senhor meu Deus, porque nós sabemos que o Senhor é maravilhoso. E queremos também apresentar a vida deste ouvinte, que está ligadinho conosco nesta programação. E ao decorrer, que o Senhor venha mover as Suas mãos poderosamente, porque o Senhor é um Deus que vai além, Senhor. O Senhor é um Deus que age, Senhor, em conformidade à necessidade atual deste ouvinte. Meu Deus, onde estiver chegando esta programação, seja, Senhor, ó Pai, no lar, no trabalho, ou até mesmo, Senhor, essa pessoa que está ligadinha pelo aplicativo, no hospital, ó Deus, que a Tua mão poderosa, Senhor Jesus, venha tocar poderosamente e vidas sejam tocadas, ó Pai, através, Senhor, dessa programação, através do programa Espaço Mulheres de Fé. Ó Deus, ó Pai, nós clamamos a Ti agora porque são famílias, são vidas que carecem, são pessoas que estão aflitas, necessitadas, e a Tua mão poderosa pode tocar, Senhor. Ó Deus, fazendo algo especial, trazendo um alívio. Meu Deus, quantas pessoas estão enfrentando situações difíceis, até mesmo perdas. Olha, Senhor, meu Deus, neste momento, pessoas, mães que choram pelos seus filhos, talvez estão encarcerados, seus filhos, passando, Senhor, ali por aflições, os pais estão desesperados, talvez os filhos estão, Senhor, ó Deus, passando, Senhor, por dificuldades, enfermidades, ou até mesmo está internado alguém da família. Meu Deus, são tantas as necessidades que nós sentimos verdadeiramente que a Tua mão pode alcançar essas vidas e situações, meu Pai. Ó Deus, olha para esta vida que está em desespero, talvez por uma situação no trabalho, mas nós sabemos que o Senhor é um Deus que chega no momento certo para trazer um alívio, Senhor, e trazer um direcionamento para que essas vidas sintam, Senhor, ó Pai, o Senhor Jesus direcionando, que essas vidas sinta verdadeiramente a Tua mão tocando, ó Deus, no mais profundo, trazendo alegria, paz, paz, o gozo. Deus, nós clamamos e apresentamos nas tuas mãos, porque nós cremos no poder da oração. Quando nós apresentamos, nós pedimos, nós temos a certeza, ó Deus, que o Senhor trabalha, o Senhor age. Por isso eu te apresento, entrego nas tuas mãos agora. Não importa o problema, a situação, Senhor, mas que a tua mão venha tocar, venha agir, Senhor. E eu tenho certeza que no decorrer desta programação, este ouvinte sentirá o Senhor falando ao seu coração, este ouvinte sentirá o Senhor, meu Deus, ó Pai, trazendo um alívio para a sua alma. E eu tenho certeza, Senhor, que nada é em vão diante da tua presença. Talvez este ouvinte está, Senhor, agora fazendo um propósito contigo, e eu creio que o Senhor é o Deus que vai testificar a este coração. Por isso nós te pedimos neste momento e cremos que o Senhor é o Deus que trabalha de formas e maneiras, ó Pai, inexplicáveis, mas o Senhor trabalha, o Senhor age. Muito obrigado, Senhor, venha abençoar ainda mais, é o que nós te pedimos, em nome do Senhor Jesus.

0: Deus abençoe a todos os nossos ouvintes que estão aí ligadinho conosco. Nós estamos aqui com uma programação abençoada pelo Senhor e temos a certeza que vamos compartilhar aqui tudo quanto o Senhor, né, ele tem para realizar, a fazer, através de um testemunho, através da palavra do Senhor, e temos certeza que Deus, ele vai falar ao seu coração. E nós estamos muito felizes na presença de Deus, mais uma quarta-feira, mulheres de Deus aqui, né, Melaine, estamos aí seguindo com esse espaço maravilhoso para apresentar e falar tudo quanto nós temos vivido, vivenciado, são propostas na presença de Deus, são campanhas, são projetos, né, Mulheres de Fé é um projeto abençoado, vindo diretamente ali da sede mundial, todas as nossas instruções são baseadas ali, né, porque nós estamos sendo direcionadas, né, e para nós é uma alegria, Melaine, estarmos aí diante dessa programação e compartilhar com os ouvintes que nós estamos aqui. Todos os dias temos os nossos cultos sendo realizados aqui na Estadual de Ribeirão Preto, a localidade da nossa igreja, Melaine.
1: Sim, nós estamos aqui na rua Saldanha Marinho, número 740. Saldanha Marinho 740, pertinho aqui do terminal rodoviário. Se você vier com o seu carro, pode adentrar aqui o estacionamento, o seu carro vai ficar aqui seguro na Florêncio de Abreu, número 124. Vem, não perca, porque é um culto atrás do outro, é uma, como diz São Paulo, né, irmã, é uma concentração, né, é uma bênção mesmo poder participar, e são vários os horários disponíveis. Às 9 da manhã tem o culto relâmpago, ao meio-dia o culto abençoado das 14 horas e às 19 horas, e com o privilégio de ser todos os dias, não é verdade?
0: Olha, é uma grande oportunidade, porque nós estamos aí vários horários e temos a certeza que você pode aí se identificar e estar participando das campanhas, dos propósitos, e primeiramente estar na presença de Deus, buscando ao Senhor enquanto se pode achar. E temos a certeza que grandes são as obras do Senhor realizadas, e nós estamos aí, né? Hoje é um dia maravilhoso, na qual também estamos aí já com o nosso culto, né? E é uma bênção de Deus, então você não pode ficar de fora. Você que está ouvindo a programação, de repente é a primeira vez, nós somos a Igreja Pentecostal Deus e Amor, e nós estamos aqui com uma programação abençoada todos os dias, e muitas pessoas até perguntam, né, ah, o endereço, o horário. Olha, você pode também acessar a página da nossa Igreja Pentecostal Deus e Amor Estadual de Ribeirão Preto.
1: Sim, temos as redes sociais, tem lá no Instagram Mulheres de Fé Ribeirão Preto, ou você pode no Instagram da igreja, IPDA_Ribeirão Preto. O IPDA é a abreviação de Igreja Pentecostal Deus é Amor. IPDA_Ribeirão Preto.
0: E aí você vai acompanhar, né, também toda a nossa programação, e temos a certeza, assim, que ali você vai encontrar o endereço, certo? Ah, eu esqueci o número, né, você pode conectar e também estar ali pegando tudo certinho e estar participando. E temos também as nossas redes sociais, Espaço Mulheres de Fé, ela está ligadinha, e temos também aí no Instagram, né?
1: Tem no Instagram, aqui ó, Mulheres de Fé Ribeirão Preto, não perde, entra ali tem vários anúncios importantes, tem os cultos que já foram realizados, tem a informação também, nós vamos divulgar mais sobre os ensaios das Mulheres de Fé, para que ninguém fique de fora, tá? Tem o WhatsApp também, o grupo, né? Pode chamar ali no direct, pode chamar que nós vamos passar o número, para que ninguém fique de fora. Todas as irmãs que são aqui de Ribeirão Preto, você tá em comunhão com a Igreja Pentecostal Deus e Amor, você é uma convidada especial para louvar ao Senhor juntamente conosco.
0: Irmã Elaine, mas se tiver alguma irmã que está nos ouvindo aí e ela anseia, deseja participar de Mulheres de Fé aqui da Estadual de Ribeirão Preto, como que ela vai proceder? Ela vai procurar quem?
1: Ó, ela vai vir aqui na sede estadual. Tem a irmã Cristina, né? Quem não conhece a nossa amada irmã Cristina aqui, pode falar com ela. Tem a nossa líder, a nossa irmã Arlete, né? Esposa do pastor Edmilson. Pode falar também com ela, comigo, irmã Elaine Zavanella, e a nossa irmã que está conosco, a esposa do pastor, Elaine Santos. Todas nós aqui alinhadas, todas aqui, vamos receber com muito amor a cada uma das irmãs para juntamente louvar, ensaiar conosco e participar, que são vários os eventos, graças a Deus.
0: Todas são bem-vindas a participar, então está aí o convite também da nossa irmã Elaine Zavanella, que é a nossa regente oficial, juntamente com a irmã Cristina. Então você pode nos procurar e nós estamos aqui à disposição para também te orientar. Então todas vocês que nos ouvem, vocês mulheres de Deus que estão aí acompanhando jovens, a programação, casada, isso, é, vamos lá, irmã Elaine, jovens também.
1: Casar, falar, ah, não, irmã, eu sou aqui do círculo de oração, é como a sede estadual, a sede mundial nos orientou, né? Ah, eu tô lá no Galileu, não, é tudo mulheres de fé, eu sou do Expansão, não tem problema, você é uma mulher de fé, você pode louvar conosco. Ah, eu tô casada, não tem problema, você tem que estar aqui conosco, tá?
0: Então está aí o convite para todos vocês, né? Vocês mulheres de Deus, e para nós é sempre uma alegria poder estar aí compartilhando com todos vocês que nós estamos aqui, uma programação passando para vocês tudo aquilo que nós temos aí nos programado. Estivemos aí em reuniões de alinhamentos também, porque nós estamos nos organizando, né? E temos aí uma equipe abençoada, líderes à frente da obra do Senhor, mulheres de oração, mulheres com compromisso com o Senhor. E também, irmã Elaine, nós estamos aí também chamando a atenção de todas as mulheres de Deus que gostam, sim, de orar. Você que orar, gosta de buscar a presença de Deus, venha buscar ao Senhor Jesus conosco, porque aos sábados, todos,
1: sim,
0: os sábados,
1: às 8h30.
0: Isso, 8h30 está aí o circo de oração e as mulheres de fé em ação também, clamando ao Senhor. Venha participar, porque é um momento de busca, de intercessão, de propósito na presença de Deus. Se de repente você não pode estar à noite, sim, não pode estar durante o dia, ah, mas sábado eu não trabalho. Então você pode e tem a oportunidade de buscar ao Senhor no círculo de oração.
1: Exatamente, o horário é bem acessível, um horário assim no sábado pela manhã, ah, vai atrapalhar meus afazeres, não vai, fica tranquila, das 8h30 às 10h30 da manhã, você pode vir, você já vai sair, vai continuar as suas tarefas e ainda vai sair renovada, cheia de fé, cheia aqui de Deus, né, preparada e intercedendo aí pela sua irmã, pelo seu irmão, num propósito, numa bênção. Você vai sair daqui ainda abençoada em nome de Jesus. E outra coisa que me perguntaram, irmã Elaine, se nós não sabia que nós tínhamos frentes aqui. Ah, vocês têm aí uma frente de trabalho assim? Acharam bonito, me falaram, ah, você tem uma pessoa ali na decoração, uma pessoa ali na recepção. Então é importante as irmãs saberem também, ah, irmã, eu quero ajudar, então eu quero participar. Pode vir até nós aqui, até a irmã Arlete principalmente, e perguntar como pode nos auxiliar, né?
0: Sim, realmente, estamos alinhando aí todas as nossas frentes de trabalho, sim, justamente porque é uma equipe, né? Nós estamos unidas aí em propósito de estar na adoração, em propósito de visita,
1: recepção, visita.
0: Então é muito importante nós agregarmos aí mulheres também que gostam, de repente, sim, ela se identifica na decoração, ela vai apoiar. Ah, mas eu gosto, isso, de fazer visita, nós temos também, né?
1: Mídia,
0: isso,
1: redes sociais.
0: Temos as redes sociais, as mídias, como você precisa, que tem habilidades aí,
1: é,
0: nós estamos aí também, né, abraçando a todas aquelas irmãs com o seu talento, com o seu chamado. Então você gosta de pregar a palavra do Senhor? Então, olha, todas são bem-vindas, porque nós estamos aí sempre com grandes programações.
1: Aqui na rádio, olha.
0: Isso, você gostaria de participar aqui conosco? Então, manda um WhatsApp aqui para nós. Olha, manda um WhatsApp para a igreja, dizendo, eu sou aqui do bairro tal, eu congrego aqui na igreja tal, e eu gostaria de participar do programa, sim, Espaço Mulheres
1: traz
0: de Fé.
1: Traz um testemunho,
0: isso,
1: traz uma palavra, traz a sua experiência como uma mulher de fé, né? Aqui para nós vai acrescentar e aumentar a nossa fé. Imagina do ouvinte, então.
0: Então,
1: né?
0: Você, olha, fica ligadinho aí. Se você quer participar, você manda o WhatsApp. E a irmã Elaine Zavanella vai entrar em contato, sim, com você. A gente vai fazer um agendamento para que a gente venha receber com muito amor e carinho a sua participação e a sua presença aqui no nosso estúdio da nossa Igreja Pentecostal Deus de Amor, aqui no centro. Então, isso, será uma grande oportunidade você testificar, contar uma bênção que você recebeu. Nós estaremos aqui conversando, dialogando e também compartilhando, né, para os ouvintes aquilo que o Senhor fez na sua vida. Um testemunho. Você tem um testemunho de fé? Venha também, né, participar conosco, porque muitos ouvintes vão estar acompanhando aí o seu testemunho, a bênção que você recebeu das mãos do Senhor. Vamos compartilhar.
1: E essa rádio tem um grande alcance, né? Várias irmãs, quando eu contei aqui o meu, mesmo que resumido, algumas irmãs já entraram em contato, que ficaram muito assim, alegres, né? Receberam aquele testemunho, né? Eu já contei outros testemunhos até em igreja, as irmãs falaram através desse testemunho que a irmã contou, eu me senti assim, também no direito de buscar, de ir atrás, né? E o Senhor vai operando na sua vida, né? Então, quando você trouxe o seu testemunho, vai estar aí alcançando várias
0: pessoas. Porque são experiências, né? Cada pessoa, ela tem uma experiência única com Deus, e é bom a gente testificar, porque vai edificar outras pessoas, vai edificar outros ouvintes. Então, é bom contar aquilo que o Senhor faz para aumentar a fé daquela pessoa que está desmotivada, desorientada, porque nós sabemos que Deus, Ele faz, mas tudo vai depender também do posicionamento dessa pessoa, deste homem, dessa mulher, desse jovem. Se você tem um compromisso com o Senhor, se posicionando, Deus vai fazer na sua vida. Então é bom a gente contar e testificar aquilo que o Senhor tem feito, como um sinal que o nosso Deus ainda faz. Ele age, mas assim, precisamos compartilhar, né?
1: Precisa, tem
0: para que
1: contar.
0: Outras pessoas sejam alcançadas. Então, o seu testemunho pode ser de grande valia, sim, com certeza. Deus vai usar a sua vida para você testificar, e Deus vai tocar ao coração daquele ouvinte que está acompanhando a programação, para a sua fé ser aumentada, ser elevada. E nós estamos aí, irmã Vanessa, falando sobre testemunho, sobre bênção. Nós sabemos que muitas pessoas têm testificado, têm contado bênçãos que têm recebido aqui na nossa Igreja Pentecostal Deus e Amor. E nós vamos aí para testemunhos, né? Eu sei que a irmã também tem vários testemunhos que você tem recebido da sua família. Então, é sempre bom compartilhar, não é mesmo?
2: Sim, é verdade. É sempre bom falar, né? As bênçãos que nós alcançamos das mãos do nosso Deus. Eu vou vincular aqui um testemunho,
0: vamos lá,
2: né?
0: Vamos lá, vamos edificar esse ouvido.
2: Isso,
0: que está acompanhando a programação.
2: Eu vou vincular aqui um testemunho, mas antes eu quero contar um também que minha família recebeu, né, pela misericórdia do Senhor. Muitas pessoas, né, sabem, outras não, que o Senhor, Ele me libertou do mundo das drogas, do tráfico. E eu conheci este mundo intermédio da minha mãe. A minha mãe, desde quando eu me entendo por gente, ela sempre usou, né, droga, sempre mexeu com isso. Por causa que na sua adolescência de 15 anos, a minha avó deu ela para uma família em São Paulo. E com isso, a cabeça da minha mãe ficou muito transtornada, ela conheceu meu pai na época. E quando eu fiz 2 anos de idade, os dois se separaram e minha mãe, desde então, ingressou, né, nessa vida do crime e não saiu tão cedo. E passou-se o tempo, eu cresci, conheci o Evangelho de Cristo, né? O Senhor me resgatou, eu tinha 17 anos, quando eu completei 18 anos, porque quando eu me converti só se batizava com 18 anos, né?
0: Verdade.
2: Aí eu desci as águas batismais e continuei buscando pela minha família, pedindo para o Senhor, né? Libertar minha mãe, libertar o meu pai, libertar os meus irmãos, para a glória do Senhor. A minha irmã reconciliou há pouco tempo.
0: Que bem.
2: Meu irmão desceu as águas batismais. Mais do último batismo.
0: Deus é maravilhoso.
2: E a minha mãe ainda, infelizmente, ela se encontra nesse caminho triste, né?
0: Mas eu creio que tudo tem um tempo.
2: Sim,
0: de Deus tratar,
2: sim.
0: Né?
2: Eu acredito que o tempo do Senhor tá chegando, porque o negócio tá estreitando pra ela.
0: Amém, amém.
2: E o Senhor deu um grande livramento pra ela. E é esse livramento que eu vi as mãos de Deus, que num certo momento eu pensei, Deus não tá nem vendo a minha mãe. Porque é tantos anos, né, ela nessa vida, e esse dia eu vi as mãos de Deus e eu pensei de frente, falei, não, Deus tá olhando minha mãe e tá livrando ela.
0: Amém. Através das orações, né?
2: Sim, é verdade.
0: Né?
2: E teve uma certa feita que a minha mãe, ela foi pega pelo PCC, ali da cidade de Jardinópolis, e levou ela pro meio do matagal, ali eles iam tirar a vida dela, por falta, porque ela tava roubando, né? Eles falam roubando a quebrada, quer dizer, roubando ali o lugar onde eles moram. E onde que uma das casas que a minha mãe roubou, era envolvido, né, com crime. E eles pegaram a minha mãe e levaram ela pro meio do mato, que eles iam matar ela, né? E ali naquela casa, meu tio me contou, porque eu não fui lá, foi o meu tio, né? Só tinha tacos jogados assim pro chão, não tinha porta, não tinha janela. Que ali eles levam, matam e depois não sei o que faz com o corpo, né?
0: Misericórdia.
2: E eles levaram a minha mãe ali, era em torno de umas 3 horas da tarde, mais ou menos, o meu tio contou pra nós. E ali naquele momento, quando eles estavam ali discutindo, falando a respeito, né, perguntando as coisas para ela, uma das esposas dos traficantes lembrou do meu tio de 10 anos atrás. Nossa. Porque há 10 anos atrás, o meu tio também era do crime, né? Era muito envolvido com o crime. E ele ficou preso, né? E ele abandonou essa vida. Hoje ele trabalha, tem seu trabalho normal. Inclusive, se ele não falar o testemunho dele, ninguém percebe. Porque até o modo dele falar mudou.
0: Olha como Deus transforma.
2: Transforma, né? Mudou. Ele fala assim, igual nós, assim, normalmente. Nenhuma gíria, nenhuma palavra pesada. Ao contrário, muito educado para conversar. Foi uma transformação gloriosa da parte do Senhor.
0: Deus, ele, quando ele faz tudo perfeito.
2: Ele, né, faz.
0: Então a gente vê assim, a transformação de dentro pra fora e de fora pra dentro.
2: Sim,
0: né?
2: É verdade. E ali essa mulher lembrou do meu tio, de 10 anos atrás, quando ele era envolvido. Aí ela, ali foi o próprio Deus, né, que fez ela lembrar. Aí ali ela deu um grito, falou, não, ninguém põe a mão nela, porque eu conheço o irmão dela. E ali,
0: né?
2: Eles
0: poupando, né?
2: Sim.
0: Da vida, né?
2: E ali, eu não sei a forma a qual eles conseguiram o número do telefone do meu tio. Meu tio tava trabalhando numa empresa chamada Tati Minas. E ele só ia conseguir sair 5 horas de lá. Eles ficaram esse tempo todo com ela, dentro dessa casinha. E o meu tio, como ele já conhece, mais ou menos como é que é, né? Porque nesse mundo, ninguém é amigo de ninguém, né? E o meu tio ficou um pouco ressabiado de chegar lá. O meu tio foi procurar um conhecido dele de muitos anos atrás também, que também é envolvido, né? Chegou nele e falou assim, fulano, que eu não vou falar o nome, falou, fulano, você conhece essa pessoa que agora tá na frente aqui? Aí ele falou assim, Fabiano, que Fabiano é o meu tio. Ele falou, Fabiano, se ele tá chamando você, porque é um cara família. Na hora que meu tio falou assim, não é porque ele é cara família, não, é porque Jesus tá lá.
0: Às vezes, né, as pessoas não conseguem entender, mas tudo tem um propósito,
2: sim,
0: tem algo da misericórdia de Deus,
2: sim,
0: né, porque é uma vida, e
2: sim,
0: a gente sabe,
2: verdade,
0: que realmente, através das orações, Deus poupa vidas.
2: É verdade.
0: E outras vidas são tocadas mesmo sendo incrédulas.
2: Sim.
0: Né?
2: Aí o meu tio se sentiu um pouco mais confiante e foi. Quando ele chegou lá, neste lugar que informaram pra ele estar lá, o meu tio ali naquele momento ele desmoronou, né? Vendo a irmã dele na frente da morte, né?
0: Triste, né?
2: Sim, na frente da morte. Só que ali o meu tio falou assim, não, ela fica responsável por mim. E ali eles liberaram a minha mãe sem colocar um dedo nela.
0: Meu Deus, sem colocar da oração, né?
2: Sem colocar.
0: Eu sei que você tem orado, sua família tem intercedido.
2: Sim.
0: E a gente sabe que Deus tem uma obra na vida,
2: sim,
0: dela.
2: Sim, verdade. Né? E ali naquele momento eu vi que Deus guarda ela. Graças, que Deus livra ela. Se de algo de ruim ainda não aconteceu, porque as mãos do Senhor está sobre a vida dela. Mas muitos podem dizer, ah, irmã Vanessa, mas ela nem crente é, ela não é, mas eu sou.
0: É. E quando tem família, quando tem alguém, por exemplo,
2: sim,
0: você como filha, clamando por salvação pela vida dela, eu,
2: sim,
0: creio que tudo tem um propósito. Por mais que a pessoa esteja passando como ela, eu sei que não é fácil, a pessoa largar esse mundo, deixar essa vida, mas a gente sabe que Deus tem suas formas e estratégias para trabalhar.
2: Sim.
0: E eu vejo que assim, como a palavra fala assim, não é pelo amor, pela dor, mas às vezes Deus quer que a pessoa venha pelo amor.
2: Sim, é verdade.
0: Mas há situações que às vezes precisa, às vezes, de um apertãozinho.
2: Sim,
0: né?
2: É verdade. E assim, e cada vez mais está se estreitando para ela, né? E a minha irmã, quando ela reconciliou agora, ela falou para minha irmã, falou assim, eu também um dia vou com você para a igreja.
0: Olha aí, tem uma esperança.
2: Então, eu já tô olhando assim, Deus, tá? Porque a gente, se a gente ficar falando, eles não querem muito, né?
0: Sim.
2: Eles não querem saber. O negócio é colocar o joelho no chão e deixar o Espírito Santo de Deus agir. É verdade.
0: Com certeza, porque esses momentos que a pessoa está vivendo, não é fácil.
2: Sim.
0: Ela deixar. E se a pessoa ficar falando a filha, né? Falando, o inimigo vai assoprando e vai crescendo o coração. Mas, às vezes, Deus permite situações estreitar, oportunidades vai sendo eliminada e a pessoa vai se sentindo estreita, as portas vão se fechando. Não é que Deus quer ver a pessoa sofrer, mas são oportunidades que Deus, ele até vai deixando a pessoa ser elevada, mas há momentos que Deus deixa também estreitar para que a pessoa venha entender.
2: Que a pessoa venha reconhecer que sem Deus ela não é nada, né?
0: Nada. Olha que livramento, né?
2: Sim, e eu tô contando esse testemunho para os ouvintes, para as irmãs aqui, porque tem muitos ouvintes, muitas pessoas que está vivendo

0: para todos nós, ali naquele momento. E eu percebi, falei assim, não devo orar assim. Eu devo orar, Senhor, faz a tua vontade.
1: Sim, a dele é perfeita, né?
0: Faz o teu querer sobre a vida dela. Sim. E tem ouvintes que já está cansado de orar por aquela pessoa, por aquele filho, pela aquela filha, pelo aquele ente querido, já que está há muito tempo e não vê mudança. E está desistindo já em oração. E o Senhor não quer que nós desistimos.
1: É porque acontece muito, né? Às vezes, com um longo tempo vai passando,
0: sim,
1: um longo prazo.
0: A pessoa vai querer desfalecendo.
1: Isso, mas aí... Tipo, a gente sabe que sempre haverá algo que Deus pode permitir,
0: sim,
1: que aconteça, como isso aconteceu, para trazer um despertamento.
0: Sim, é
1: Olha
0: verdade.
1: Que Deus livrou ela da morte.
0: Sim, ela foi no vale da sombra da morte.
1: Meu Deus.
0: E Jesus deu um livramento, porque não tem outra explicação a não ser Deus daquela mulher lembrar de pessoas de 10 anos atrás.
1: É, porque as pessoas assim, pode se esquecer.
0: Pode.
1: Porque a gente fala assim, como que vai lembrar, né? Mas olha como Deus faz, vem a lembrança.
0: Sim, vem.
1: É uma oportunidade para a pessoa ali, que ela vai reconhecer, olha, se não for a misericórdia de Deus, é o quê?
0: É verdade.
1: É uma oportunidade de vida, né?
0: Sim.
1: Foi... Mas eu creio, Vanessa, que Deus está tratando com ela, Deus está trabalhando.
0: Sim.
1: E é através da sua oração, da oração da sua irmã, porque eu sei que a sua irmã também está no processo.
0: Sim.
1: Mas claro que eu sei que ela também anseia ver a sua mãe nos caminhos do Senhor.
0: Sim. Então, querido amado ouvinte, não desiste. Eu não desisti.
1: É,
0: vocês também não vão desistir.
1: Não.
0: Continue intercedendo por essa pessoa. Muitas das vezes vem palavras de pessoas alheiras dizendo que é um fardo pesado, joga pra fora de casa, desista dessa pessoa que não tem mais solução. Eu tive solução. Eu também era dessa vida. Jesus mudou a minha vida. Jesus pode mudar a vida do seu filho. Jesus pode mudar a vida do seu esposo. Jesus pode mudar a vida da sua filha. Essa pessoa a qual tanto que você almeja, querido ouvinte, que esteja na presença do Senhor. Não desista de orar. Porque é isso que o diabo quer, que nós paramos, que
1: e
0: nós desistimos.
1: Quantas pessoas desistem, né, no meio do caminho?
0: Sim.
1: E nós trazemos aqui uma reflexão também, para que as pessoas venham pensar, se você desistir, o que vai ser?
0: É verdade.
1: Mesmo que está difícil, mas não desiste, insista.
0: É verdade.
1: Mesmo que a fé vá esmorecendo, mas pede do Senhor força, né, para poder que a esperança, ela não venha a se apagar totalmente.
0: Sim, porque a vitória é daqueles que perseveram no caminho, né?
1: Porque dificuldades haverão.
0: Sim.
1: Não tem como, mas a gente sabe que Deus, ele está trabalhando, ele está direcionando. Então eu creio que tudo tem um cuidado das mãos do Senhor.
0: Sim, é verdade. Então, querida amada ouvinte, continue orando, continue intercedendo. Quanto tempo, né, passou? Eu me converti no ano de 2008 e a minha irmã foi se converter em 2026.
1: Olha aí, né?
0: Quanto tempo passou, né? Tios, primas, eu tinha uma prima que ela era muito perturbada. O demônio movia objetos na frente dela.
1: Meu Deus.
0: O inimigo queria deixá-la louca. Inclusive,
1: tem pessoas, irmã Vanessa, que não acredita, né?
0: Sim.
1: Acha assim, não, isso aí não acontece. Acontece,
0: acontece
1: sim.
0: Acontece, acontece. Essa minha prima, muitos falavam que ela era louca, porque ela via boneca se mexer. Inclusive, quando ela teve a menininha dela não tinha nenhuma boneca, porque o demônio incorporava naquelas bonecas, mas era pra querer perturbar a vida da minha prima, né?
1: Sim.
0: Pra querer deixá-la louca, mas... Pela misericórdia do Senhor, ela lembrou: ah, minha prima, ela é evangélica, eu vou chamar minha prima pra vir orar.
1: Olha aí.
0: Aí, pela misericórdia do Senhor, Jesus foi lá, nós oramos pela alma dela, pela família, e depois disso o Senhor foi trabalhando.
1: Ai.
0: Vem de novo,
1: olha
0: vamos
1: aí.
0: De novo.
1: Nossa.
0: Jesus foi trabalhando, vem,
1: quando
0: vem orar
1: é
0: de
1: boa,
0: novo.
1: Né? Claro, que a pessoa quer de novo, quer
0: sim,
1: mais, né? Vem de novo.
0: E nós não oferecia, ela que pedia, vem de novo, vem de novo.
1: Olha
0: e
1: aí.
0: Algumas vezes o pretexto dela, ó, vocês podem vir almoçar tal dia aqui em casa.
1: Olha só, mas era a oportunidade,
0: sim,
1: ali, né? Que
0: sim.
1: Ela estava tendo ali no momento, talvez a pessoa
0: sim.
1: Fica inibida, né? Ah, eu vou pedir oração, mas aí ela busca uma oportunidade. Ela foi bem
0: sim,
1: inteligente,
0: sim,
1: né? E Deus vai trabalhando,
0: é
1: né?
0: É verdade. E era uma prima que eu não via há muito tempo. As últimas vezes que eu vi ela era, nós éramos criança. Sabe, tipo assim, aqueles primos que você não vê há tempo?
1: Nossa.
0: E ela vem aqui em casa, eu vou, e o Senhor foi trabalhando. Aí ela foi se abrindo, falando disso. Aí ela falava assim, tem pessoas que não acreditam em mim. Tem pessoas que não acreditam. Muitas das vezes ela via os demônios passando pela parede do quarto.

0: dela, o inimigo queria acabar com a família dela, que ela era recém-casada, já tinha os seus dois filhinhos, que também foi um milagre, porque ela estava tratando de mioma, os médicos não davam chance nenhuma de gravidez, o senhor deu dois filhos pra ela.
1: Olha que bênção,
0: né? Dois filhos pra ela, e agora tá vindo o terceiro.
1: Eita glória!
0: O terceiro.
1: É muita bênção então, hein?
0: E ela tava tomando morfina por causa das dores do tratamento que ela tá fazendo.
1: Olha só,
0: né? Por causa do tratamento. E o senhor e os médicos falaram: não, você não engravida de forma alguma, você não pode ser mais mãe.
1: Olha só, pela medicina.
0: Em Jesus.
1: Mas quando Deus quer.
0: E Jesus mostrou pra medicina que quem manda é ele.
1: Quem manda é Cristo.
2: Não tem outro, né?
0: E pela misericórdia do Senhor, nós fomos falando do amor de Deus, da palavra. E ela hoje é uma crente, ela é uma das líderes dos jovens,
1: que bênção,
0: né?
1: Olha aí.
0: Batizou. E já faz o quê? Uns 3 anos que ela desceu as águas batismais e hoje ela cuida dos jovens lá de Jardinópolis e está grávida hoje,
1: olha,
0: né?
1: Olha só que bênção. Olha
0: terceiro
1: como que Deus
0: filho.
1: Faz, né? São oportunidades, formas e maneiras, né, que Deus age. E a gente sabe que, de repente, algum ouvinte está ouvindo essa programação e está se identificando. Porque muitas vezes as pessoas se fecham também diante de alguma situação, porque o outro não vai acreditar do que eu estou passando.
0: É.
1: Ah, não vai acreditar porque vão pensar que eu me enlouqueci. Mas, na verdade, o mundo espiritual é algo terrível. E se nós não buscarmos no Senhor a libertação, a transformação, buscar do Senhor o direcionamento, a pessoa realmente entra em crise e muitas pessoas perdem o sentido de vida. Mas olha como Deus restaura, né?
0: Sim, igual a minha irmã, essa que aceitou a Jesus, né, agora, neste ano que eu tava falando, ela tava com depressão. Ela tentou várias vezes se matar, cortando seus pulsos, né, várias vezes. E eu falava sempre pra ela, falei assim: Maiara, vai pra igreja, vamos pra igreja. Sim. E ela ali sempre lutava. Não, não, não, não. Até que uma certa feita, ela mandou uma mensagem pra mim. Ela: Tata, você vai na igreja? Eu falei: vou, eu vou ali no Ipiranga. O Cláudio vai ministrar a palavra lá, nós vamos lá. Ela falou assim: eu vou lá. Eu assustei, né?
1: Olha só, Deus trabalhando.
0: Falei: vamos, vambora.
1: O cunhado vai pregar, minha irmã vai estar lá e eu vou estar também. Olha só que bênção.
0: E ela foi, ali ela... ali ela ouviu a palavra e na hora de ir embora, eu levei ela. Aí ela pegou e falou assim: Tata, só Deus sabe como estava meu coração.
1: Olha aí como Deus sabe.
0: Aí ela foi indo. Aí meu marido foi lá numa sexta-feira. Aí ela falou assim: ó, não aceitei Jesus porque eu fiquei com vergonha.
1: Ah,
0: porque
1: muitos
0: já pensam que é por causa que era meu cunhado. Aí
1: olha,
0: ela voltou no domingo pra aceitar Jesus.
1: Oh, meu Deus. Mas glórias a Deus por isso, né?
0: Sim.
1: Tipo assim, ela não se reteve, mas ela foi e fez o seu compromisso. E hoje ela tá aí.
0: Hoje ela tá buscando ao Senhor. E ela fala: Tata, Deus me curou dessa depressão.
1: Glória,
0: ela não tem mais.
1: Olha aí, ouvi.
0: Não tem mais nada.
1: Tem pessoas que não acreditam, né? Ah, não, vou fazer isso, vou fazer aquilo. Não, busca o Senhor, Deus pode tratar, Deus pode curar.
0: Sim.
1: E é algo que Deus, ele permite também que você venha se colocar à disposição e você venha querer buscar a Ele.
0: Sim, e assim, o inimigo estava com tanta fúria da vida dela e do lar dela, que ela tem o esposo, né, o filhinho, né, o Pietro. O inimigo estava com tanta fúria que chegou a ponto, quando ela dava essas crises, ela pegou a faca e ela deu uma facada no braço do meu cunhado. O inimigo queria ver sangue ali.
1: Meu Deus.
0: O inimigo tava dizendo, fazendo a bagunça dentro do lar dela, né? Quando ela me mandava mensagem, eu: vai pra igreja, vai buscar Jesus. Você sabe que o caminho é Jesus e não tem outro. Você sabe que a solução aí dentro da sua casa é Jesus. E quando ela começou a ir, Jesus repreendeu todo o mal. Jesus jogou por terra essa depressão que ela estava. E hoje ela está feliz. Ela fala: Tata, Jesus me curou.
1: Nossa,
0: Jesus tratou comigo.
1: Olha, nem precisou de médico, não precisou de nada. Só a mão do Senhor mesmo ali.
0: Só.
1: Tratando, tocando e curando.
0: Só a mão do Senhor. Ela assim, por esse pouco período de tempo, eu creio que tem que 2, 3 meses que ela voltou pra Jesus. E ela fala: Tata, eu tô diferente.
1: Ela
0: não
1: se
0: tá.
1: Sente, né,
0: ela diferente. Se sente. sente melhor, ela está melhor. Eu falei, filha, isso é o poder de Deus na vida do homem e da mulher.
1: É inexplicável, né? Quando Deus ele age, ele faz, meu Deus.
0: Sim.
1: É algo de se maravilhar, né? A pessoa fica tão maravilhada que ela se sente bem e ela quer compartilhar que ela está bem. Isso é um sinal do que realmente o Senhor faz, ele pode fazer muito mais diante de situações e que pessoas estão enfrentando. Isso é somente aquilo que a irmã vivenciou, tem vivenciado, tem, né, compartilhado com os ouvintes, mas nós sabemos que Deus, ele pode tratar, não importa a situação que a pessoa está vivendo, está enfrentando, basta ela querer ter fé e buscar ao Senhor.
0: É verdade, basta ela abrir o coração e deixar Jesus entrar e aceitar a vontade de Deus sobre a vida dela, né? Porque a coisa mais linda, irmã Elaine, Elaines, a coisa mais linda é quando um homem, ele reconhece que ele é um pecador e aceita a vontade de Cristo.
1: Sim,
0: é a coisa mais linda, porque é a transformação.
1: Sim, esse reconhecimento, que realmente a pessoa, ela é limitada.
0: É.
1: Mas quando ela vem aos pés do Senhor, Deus dá força.
0: Com certeza.
1: Tem tantas pessoas que às vezes, por que quer sofrer tanto? Se tem Cristo, tem o caminho, tem a palavra, tem algo que além, né, da impossibilidade, por que a pessoa se retém? Então, o que nós queremos trazer aos ouvintes, desperta a sua vida, o seu coração, Jesus é o único caminho. É só buscar a Ele, Ele tem tudo para oferecer, para dar. Não é nada em troca, mas é o que Deus tem prazer em conceder, para que a pessoa saiba que Ele tem esse poder, o controle de todas as coisas.
0: Sim,
1: né?
0: É verdade. E além de tudo isso, que o Senhor abençoa o povo dEle aqui, e o mais lindo é que Ele também promete para nós, né?
1: Que é o melhor, né?
0: O novo céu e uma nova terra, né?
1: Porque é essa promessa do Senhor que faz valer a pena tudo, todo o sacrifício, tudo aquilo que a gente renuncia para realmente estar aos pés do Senhor e ter o alívio da alma. Porque as pessoas hoje, ouvintes, irmãs, a gente vê que as pessoas buscam um prazer terreno, buscam um prazer momentâneo, busca algo para satisfazer a sua própria carne, mas a alma está chorando, a alma ela está sendo sacrificada. E muitas vezes a pessoa ela fica numa luta e ela não consegue abrir mão e identificar, não, a minha alma precisa de paz, então é ela que eu vou priorizar. E muitas vezes a gente vê pessoas sofrendo por sofrer, porque Jesus está aí, né, oferecendo uma vida nova, prometendo algo celestial. Meu Deus, é coisa linda. E falando nisso, irmã Vanessa, irmã Elaine, nós teremos aí nossa confraternização e vamos falar aí um tema muito importante.
0: Sim.
1: Sobre o arrebatamento.
0: Olha que bem.
1: Porque é algo que nós estamos almejando, esperando o quê? Novos céus e nova terra, a eternidade. Mas tem pessoas que não acreditam mais no arrebatamento. Ah, mas já se passou tanto tempo. Será que Jesus voltará? Tem pessoas que estão assim, pensando assim, com a mente cauterizada, achando que isso, o dia e a hora ninguém sabe, eu não sei não, mas olha, vai demorar, viu? Mas nós não sabemos o dia nem a hora, e dá bem. Ainda bem.
0: Sim, e a Bíblia fala sobre isso, né? Que naquele grande dia é a hora que menos percebeis, né? É a hora que muitos vai estar casando, dando-se em casamento, vai ser igual o dia de Noé. É quando menos esperar.
1: Já está a dica aí, né? A Bíblia já deixou a dica aí.
0: Já.
1: E tudo está já assim, já se identificando.
0: Sim.
1: Que muitos já não estão mais preocupados, só se preocupam com coisas terrenas.
0: É verdade.
1: E nós sabemos que pegará muita gente de surpresa, porque haverá esse grande arrebatamento. Realmente, a igreja anseia a promessa vindoura. E nós queremos falar um pouco sobre, né, sobre isso também no decorrer das programações. Que nesse sábado chegando. Sim. Aí esse grande
2: dia 20
1: momento,
2: do 6,
1: né?
2: Exatamente.
1: A mãe Elaine está alinhada aí. Dia,
2: isso aí.
1: Dia 20, nesse sábado,
2: isso,
1: né?
2: Isso
1: às
2: mesmo.
1: 18 horas.
2: Confraternização especial às 18h30.
1: 18h30, ouvintes,
2: tem,
1: olha,
2: que chegar no horário.
1: É uma grande oportunidade.
2: Pegar o lugar.
1: Isso, venha mais cedo para estar confraternizando, porque é um tema muito importante que os louvores, haverá uma apresentação também.
2: Da expansão.
1: Do Expansão Jovem, apresentando aí, falando falando sobre o arrebatamento, a palavra de Deus sendo direcionada, e Deus estará fazendo um grande mover, tocando aos corações, para que muitas vidas venham se despertar, porque a hora é chegada. Irmã Vanessa, nós temos a certeza que será bênçãos de Deus, e nós vamos agora a um testemunho, vamos lá? Vamos acompanhar esse testemunho para edificar ainda mais tudo quanto nós temos falado aqui nessa programação, edificar este ouvinte que está ouvindo a programação, que Deus, Ele é maravilhoso.
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4: Meu nome é Maria de Lourdes Linda Silva. Minha vida antes era muito ruim. Meu marido bebia e eu não aceitava aquelas bebidas dele. Então era muito ruim. Meu filho mais novo, ele era pequenininho, uns 4 anos assim. Ele ficou doente, a garganta dele fedia que parecia um bicho morto. Aí um dia uma vizinha me chamou para ir na igreja. Deus amou, que era na frente da minha casa. Deus curou ele, câncer na garganta. Minha vida ficou bem, graças a Deus, até hoje.
5: Meu nome é Sandra de Jesus Barbosa, tá? Sou uma ex-moradora de rua. Eu tinha epilepsia na época e minha família abandonou, que esse mal começou com 18 anos. Tomava 10 tipos de remédio. Eu morava embaixo das pontes, nas praças de Santo André, ali em tudo no centro de Santo André. Um ex-morador de rua e conhecedor da palavra, leu ali na época, né, pra mim, uma palavra qual eu aceitei Jesus. E aí eu comecei a ir nas Deus e Amor. Então Deus já tinha um chamado comigo. Isso foi lindo. Eu tive um encontro com Deus. Me libertou de todo esse mal. Com certeza. E foi lindo esse encontro que eu tive com Deus. Meu nome é Sandra de Jesus Barbosa. Eu moro no Parque Miami, na Represa. E eu sou da Igreja Pentecostal Deus e Amor na Avenida Industrial 337, em Santo André.

0: Muito bem, queridos amados ouvintes, ouvimos aí, né, testemunho da irmã Maria Silva e também da nossa irmã Sandra. O nosso Deus, ele continua transformando, continua libertando, o nosso Deus continua operando o grande milagre. Também quero mandar a paz do Senhor para minha irmã de Luiz Antônio Aparecida, que mandou aí a sua mensagem, que Deus abençoe, estaremos orando, intercedendo pela vida e pelo lar da irmã. E agora, neste momento, vamos para uma reflexão da palavra do Senhor Jesus.
1: Queridos ouvintes, vamos ler a palavra do Senhor ali no livro de Jó, capítulo 1, versículo 20 ao 22. Então Jó se levantou e rasgou o seu manto e rapou a sua cabeça e se lançou em terra e adorou. E disse: nu saí do ventre de minha mãe e nu tornarei para lá. O Senhor o deu e o Senhor o tomou. Bendito seja o nome do Senhor. Em tudo isto, Jó não pecou, nem atribuiu a Deus falta alguma. Essa palavra maravilhosa, um pouco que estudei para falar aqui com os ouvintes, né? Acaba sendo um complemento de tudo que nossa irmã Vanessa passou juntamente com a nossa irmã Elaine, que as palavras que elas disseram, as coisas que elas passaram, que a irmã Vanessa principalmente ainda passa, né? Que nós devemos aqui é reconhecer a nossa dor, mas não permitir que essa dor ela destrua a nossa fé, né? E dessa maneira tem sido na vida da nossa irmã Vanessa, né? Que ela continua, ela tem perseverado, ela tem falado com o Senhor. Então essa confirmação da palavra veio dos céus aqui nesse momento para cada um de nós. E primeira palavra fala com quem está ali buscando, né? Falou muito ao meu coração, porque nos dias atuais o inimigo ele tem lançado setas de toda maneira para que o cristão, para que a gente tenha a nossa fé assim abalada, para que a gente fique abatido diante dos problemas, porque eis que assim a palavra nos diz: no mundo tereis aflições, né? Mas fique em paz, eu venci o mundo. Jesus, ele é maravilhoso. Mas só que muitas das vezes o inimigo vem, ele toca na nossa vida, faz com que nós ficamos aqui de cabeça baixa, angustiado, né? Querendo perder a nossa fé, o nosso bem mais precioso. E o Deus que nós servimos, ele diz na palavra que sem fé é impossível agradar ao Senhor, né? E diante dessas setas, né? O inimigo traz também aquelas frases prontas, né? Ah, as coisas são como elas são, né? Quantas das vezes a gente ouve a pessoa assim que já perdeu a esperança falar dessa maneira, né? Mas eu quero também falar para cada um dos ouvintes: você não pode se desanimar de maneira nenhuma. Igual a nossa irmã aqui, ela persevera, ela continua diante de Deus buscando. Você não pode desistir de lutar ou até pensar que Deus ele não vai cumprir a promessa dele na sua vida. Eu comentei até antes aqui de iniciar essa palavra, que eu já perdi bênçãos por muitos anos. Por quê? Como que você perdeu? Eu reclamava. Ao invés de, né, eu achava que eu estava ali fazendo um comentário. Não, eu estava reclamando. Ah, Deus falou que ia fazer, mas não fez. Ah, Deus falou que usou o servo dele que ia me entregar, mas não entregou. Isso, eu fui adiando as minhas bênçãos, entendeu? E até eu aprender isso, que eu não poderia estar agindo dessa maneira, porque eu estava dando voz a quem? Eu estava dando voz ao inimigo das nossas almas. Então, a gente tem que reconhecer, sim, esse sofrimento, a gente tem que reconhecer sim a dor, mas permanecer firme em oração, permanecer espiritual. Quando não for assim tolerável essa dor, junte-se a alguém espiritual, uma irmã de fé, leve até ela, me ajude, irmã, em oração, eu tenho um determinado problema, eu preciso da oração, me ajude nesta oração, você não pode parar a sua oração e também vai continuar junto com mais alguém para juntos vencer esse obstáculo em nome de Jesus, né? E ali a gente também vê, né? O Senhor, ele é o Deus do impossível. A gente tem que entender que o Senhor, ele fez o fogo que queima todas as coisas. Por que que ele não chegou a queimar Sadraque, Mesaque e Abednego, né? Olha a mudança e a permissão de Deus e essa vitória. E o leão, que ele é todo faminto. Naquele dia ele não teve fome perto de Daniel, na cova dos leões. Então o Senhor, o Deus que nós servimos, ele também abre o mar que não se move, né? Através ali do cajado, no momento que Moisés estendeu, ele se abriu. Então nós estamos diante de um Deus que muda o percurso, ele muda as situações, ele tem poder sim para mudar essa sua situação. Então você vai passar, você já passou por essa dor, mas você também vencerá essa peleja, porque o nosso Deus é um Deus todo poderoso. Eu gostaria que você sentisse essa palavra no seu coração, assim como eu senti, porque Deus, ele permite também o filho dele passar por algum desânimo, algum momento de abatimento, e eu fiquei um pouquinho ali com o coração apertado, mas Deus abriu a palavra ali, lendo, estudando, o Senhor abriu a minha mente, abriu novamente ali o meu coração, e eu não dei lugar para que eu ficasse cabisbaixo, não dei lugar para pânico, não dei lugar para depressão, e sim dei lugar ao Senhor nosso Deus Todo-Poderoso. Então a palavra, ela está aí para nos levantar. Ela é rica em poder, ela é rica em nos orientar. Então eu gostaria que todos recebessem essa palavra. Eu gostaria de falar mais, mas as horas não nos permite hoje. Não faça como a mulher de Jó, que foi até ele e falou: amaldiçoa o seu Deus e morre de maneira nenhuma. Nós sabemos ali, ela não foi punida, porque também era um momento de grande sofrimento para ela, porque ela perdeu filhos, ela perdeu tudo. Mas não podemos fazer dessa maneira. A gente tem que continuar. E nem também ali naquela cena do Calvário, onde aqueles ladrões, eles, um olhou ao outro, o outro falava para Jesus blasfemando, né? Você é o Cristo, por que que você não desce? Por que você não se salva e salva a gente? De maneira nenhuma. Nós não podemos cobrar do Senhor e sim reconhecer, né? Sentir aqui o nosso coração calejado, aquela dor, sentir, mas colocar tudo diante da oração e diante do Senhor nosso Deus. Jó não merecia passar por aquilo, né? Ele era um servo obediente, ele era um servo que estava ali na presença do Senhor, porém, ele passou pela permissão de Deus, foi provado e aprovado. Que possamos ser mulheres e homens de Deus aprovados em nome de Jesus. Que Deus abençoe.

Que Deus abençoe a todos os nossos ouvintes. Realmente a palavra de Deus, ela é muito importante, eficaz. Deus abençoe a Melaine, porque é uma grande reflexão para todos nós. Que Deus venha abençoar ainda mais a todos os nossos ouvintes. Lembrando a todos vocês, olha aí, atenção, mulheres de Deus, mulheres de fé, quinta-feira haverá ensaio, hein? Então as mulheres de Deus, se preparem, vem se preparar para ensaiar, para nós estarmos adorando ao Senhor na nossa confraternização. Mulheres de Deus adorando ao Senhor, expansão jovens adorando ao Senhor, homens de fé. Então temos a certeza que será bênção de Deus. Então neste sábado, às 18h30, aí nossa confraternização, estaremos adorando e glorificando ao nome do Senhor.

0: Queridos amados ouvintes, chegamos a mais um término de mais uma programação local. Mas antes de nós encerrarmos, quero fazer uma breve oração com todos vocês. Senhor meu Deus, Pai amado, graças damos ao Senhor, meu Deus, por esta oportunidade a qual o Senhor nos concede de mais uma vez clamarmos, de mais uma vez nos humilharmos diante da Tua presença. Obrigada, Senhor poderoso, obrigada, meu Deus, pela divina misericórdia derramada sobre a nossa vida, sobre o nosso lar, sobre a nossa família. Pai amado, lhe apresento as minhas irmãs que aqui está no estúdio, Senhor. Guarda o lar delas, a família, Senhor, abençoando de uma forma sobrenatural, meu Pai. Lhe apresento também os ouvintes, a irmã Aparecida, Senhor, também, que pediu oração, Senhor. Abençoa a Tua serva, abençoa os ouvintes, a cada lar, meu Pai, aonde esteja chegando estas ondas sonoras, Senhor, que a misericórdia, o agir do Senhor sobre esta casa, sobre esta vida, sobre esta família, meu Pai, venha a ser notório para a glória do Teu santo e poderoso nome. Papai amado, receba esses minutinho de oração e confirma a bênção e a vitória no nome de Jesus. Queridos amados ouvintes, chegamos a mais um término de mais uma programação local. E aqui quem vos despede com a gloriosa paz do Senhor Jesus são as tuas irmãs,
1: Elaine Santos,
2: Elaine Zavanella
0: e Vanessa Cunha.